0: Paulo, já saiu jogando.
1: O canhão.
0: Domina o ar, Boleda toca. Lado esquerdo, oi, PDV.
2: A torcida organizada fica em silêncio, mas o torcedor comum canta normalmente aqui no estádio do Morumbi.
0: 35 segundos, domina, no meio Arboleda, já vira a bola para Domingo Duarte, domina pela direita Domingos Duarte, encosta Marcos Antônio, toca pelo meio campo, busca a aproximação ao lado com Diordinei, ele abre a bola com Tolói na caigota, dá no meio Arthur para trás de volta, a bola recuando para Diordinei, a distância marca Alan Patrick, gira o garoto, toca de volta a bola para Tolói, ele bate atrás da Arboleda, São Paulo começa jogando aqui atrás da sua defesa, bola recuada, Arboleda, volta a bola para Tolói, na caigota, Caleri perde aqui, sobe, bota na cabeça, põe no chão, rolou pro Arthur. Na primeira prensada, perdeu a bola. Marcação, volta Maripan, corta para o time do Inter. Tolói se antecipa, toca na ponta, ela não saiu. Arthur corre, ela vai saindo. Ele cruzou, saiu. Valeu o esforço do Tolói para pegar e também do Arthur. São Paulo já chega no primeiro minuto do jogo, mas a bola passou a linha de fundo, PDV.
2: É a primeira chegada, né, do tricolor paulista, para ver se dá uma animada no torcedor por aqui, que marca a presença. Primeiro tiro de meta que o Antony vai cobrar.
0: 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Você já ouviu o apito do Bruno Aleu Araújo. Externas aqui com Daniel Xingote, ao lado do Rafael Pellegrini. Sonzão do campo para você na Bandeirantes. Mesa de som com Michel Lopes. Central técnica com Beto Rebeck. No suíte de imagens, youtube.com/rádio Bandeirantes Oficial. Igor Nascimento. No digital, Lucas Abudi. São Paulo vem atrás com o Diordinei, que toca da canhota para Tolói. Arthur encosta com ele. Domina, marcado, vai no fundo. Já dispara pela ponta, pede bola Iago. Recuando o jogador do São Paulo, Diordinei. Para Tolói de volta, enfia na direita. Tentou passe, chega aqui na proteção para tomar a frente o Pedro Lima. Domina o menino, toma o tranco, cai, pede a falta. Escapa na marcação feita pelo Matheus Bahia. Recua, toca Domingos Duarte. Na fogueira por Arboleda, quase ganha Carboneiro. Arboleda entregando para Diordinei. Dele o passe na esquerda para Iago. Iago domina, de volta a bola para Diordinei. Marca a Carboneiro, para, breca, domina, gira Diordinei, 2 minutos 40 segundos, levantou na área a bola, Caleri aqui, Maripan cabeceou pro alto, ficou na área a bola, toca a defesa do Luciano, ia chegando, levantamento na ponta para chegar na proteção, Bruno Gomes, para bater, não saiu não, Luciano pega a sobra, recuar, saiu, o Iago ia passando pela ponta, ele colocou do lado, lateral de graça, bola para o time do Internacional cobrar, no início do jogo, no estádio do Morumbi, 28ª rodada do Campeonato Brasileiro, bola rolando na maior rede de rádios do Brasil. Domina Bruno Gomes para o time do Inter, belo giro, escapa da falta, recua, toca para Maripan, pé direito, enfia para o ataque, enfia forte a bola para o Arboleda, ele bota o cabeção para o alto, ganha altura, sobe de cabeça, tromba Iago, a bola vai no meio, tenta a defesa, rasgou o Domingos Duarte, perdeu, Inter toma, domina Alan Patrick, para trás o passe do Odinei, recua para o goleiro Rafael. Chegou tudo esquisito a bola. Olha, Patrick até achou que estava com liberdade, hein, PDV?
2: Pois é, né? E a primeira liberdade que o Inter tem no jogo, o São Paulo agora já desce, canhão.
0: Na direita, o São Paulo no apoio. Pedro Lima cruzou para a área, a bola vai desviada do Matheus Bahia. Pegou o Antony. Na sua primeira participação, já chega se apresentando bem na direita. O Pedro Lima, PDV.
2: 20 anos, contrato até o meio do ano que vem, emprestado pelo Wolverhampton. Algumas temporadas foi a maior venda da história do esporte. 10 milhões de euros, jogou pouco no Wolverhampton, foi emprestado para o Porto e com a chegada do Trippier por lá foi emprestado ao São Paulo.
3: Tudo bem que temos só 4 minutos, mas esse menino Diordinei já pegou a bola 4 vezes no meio de campo e o meio de campo do Inter assistiu ele jogar bola. Então, mais uma vez o São Paulo assume o protagonismo já nesse início e o Inter fica muito atrás.
0: 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Grupo Souza Lima. 4:30, o primeiro tempo atrás do São Paulo. Arthur toca, dá para Marcos Antônio. 2 ao lado, marcado, puxa, sai por dentro. Abre a passada, enfia a bola para a ponta esquerda. Iago domina, entrega de volta para Marcos Antônio. Enfia no comando esse passe. Arthur para trás, Luciano. Para Iago, na ponta, marcado para chegar. Não chega para cruzar, a bola vai forte demais. Vitinho protesta, ela vai direto, linha lateral. Em arremesso, bola para a defesa do Internacional jogar. 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Apito do Bruno Leo Araújo marcando ali, arremesso lateral, Inter tem pressa e já bota em jogo Bruno Gomes. Morumbi, a bola rola, o relógio não para. 5 minutos do primeiro tempo. 28ª rodada do Campeonato Brasileiro, 0-0, São Paulo Inter, Lucas Bueno.
1: Colídio abre o placar para o Vasco, com isso o time do Rio de Janeiro sai da zona de rebaixamento, fica em 16º com 31 pontos, zona de rebaixamento com Internacional com 29, Grêmio com 28, Remo com 23 e Chapecoense com 18.
0: Arboleda na direita no apoio, Pedro Lima bota no peito, marcado pelo Matheus Bahia, recua, entrega a bola ao ladinho, volta para Marcos Antônio, que abre por dentro, Jordinei marca Alan Patrick, Jordinei sai da Alan Patrick, entrega a bola do lado esquerdo, Rafael Tolis para Iago, fecha no meio, Arthur dispara por dentro, para Arthur de primeira, para trás da bola para Marcos Antônio, passa errado, tentou ganhar pelo meio, Alan Patrick bate, ela bate no braço do Iago. Está marcando a falta de arbitragem, parando o jogo, e a falta marcada para o Internacional no começo do jogo. Pretzel.
3: Canhão, essa informação do Lucas Bueno coloca a dupla Grenal na zona de rebaixamento, juntos, com esse empate aqui no Morumbi, ao lado de Remo e Chape. E não estranhe se os dois caírem abraçados. O Grenal do dia 11 de outubro, certo, vai decidir quem fica e quem vai, ou se os dois caem.
0: Mais do que o Grenal, vale a disputa da próxima Série A, né, Pretzel?
3: Exatamente. Esse é o Grenal do século. Esse é.
0: Domina aqui atrás o São Paulo, sai jogando com o Jordinei, 6,5 primeiro tempo, no comando para o Arthur, leva o tranco, sai da falta, gira, marcado por dentro, escapa da marcação e volta a bola para Jordinei. Jordinei para Domingos Duarte, meio direito o zagueiro, já passa pelo meio do campo, já abre a bola para a direita, Pedro Lima no fundo, Caleri se mexe por dentro, devolve a bola, Marcos Antônio para Jordinei, pelo comando, bola Luciano, Caleri, domina no peito, Luciano de primeira para a direita, Pedro Lima, cruzou rasteirinho para a grande área, a bola deixa chegar Luciano, tira a marcação, sobra a volta fora da grande área, Bernabei chegou, colocou o pé, falta! Bernabei comete a falta em Pedro Lima, no bico da grande área pela direita, falta marcada, ótima chance pro São Paulo, Paulo do Vale.
2: E com 7 minutos temos o cartão de visita do Pedro Lima, né? Aparece pelo lado direito, tenta o cruzamento para achar o Luciano, depois aparece para pegar o rebote, vai para cima e toma uma falta providencial ali do Bernabei. Acho que o torcedor gostou desse começo dele. Falta tricolor, Arthur toma posição.
3: Meu primeiro destaque, eu falei, é o Pedro Lima em cima do lado esquerdo, inofensivo do Inter. Tá aí, ó. Tá aí a prova. O Bernabei e o Matheus Bahia, os dois são laterais esquerdos, eles não sabem onde é que eles estão. Então é uma falta perigosíssima pro São Paulo tentar abrir o placar.
0: 8 minutos, primeiro tempo. A torcida agora se manifesta esperando o gol. Muro grandão feita pelo goleiro Anthony. Para variar, tem um deitado atrás da barreira. Algo tão útil quanto buzina em avião. Pedro Lima dá até para tentar com o pé direito, hein, Pedro? Arthur próximo também para bater com o pé esquerdo. Vamos ouvir o apito do árbitro. Autorizou, Arthur bateu direto na barreira, a bola ganha efeito, vai sair quicando pela beirada, pertinho ali da assistente, tá marcando lateral, compressa, cobra o Luciano, para trás da bola para Pedro Lima, que recua, dá Luciano, belo giro, sai da falta pela ponta, Pedro Lima volta, chega Matheus Bahia, ele ganhou, tá na área, rolou para Luciano, bateu pro gol, para fora, o zagueirão Domingos Duarte, ele tava aqui dentro atrapalhando tudo. Era do Luciano bater com o pé esquerdo. Domingos Duarte bateu um tiro de meta e mandou para o espaço a primeira grande chance do São Paulo. Jogadores do Inter queriam aqui uma falta que não foi marcada no Matheus Bahia. Estava pertinho com a dona Thaís Fonseca, assistente. Eu também não vi, PDB. Ah, que bicudaça que deu o zagueiro do São Paulo, Paulinho.
2: É, e aí o Bruno Arleu vira para o Matheus e fala o seguinte: não foi não. Eu estava perto, eu vi. Vi que não foi falta em mais uma jogada do Pedro Lima.
3: E não foi mesmo. Mole o Matheus Bahia, perdeu e o São Paulo não abriu o placar porque ela caiu no pé de um zagueiro.
0: 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Marcos Antônio sai da marcação. Aqui recuando em cima de Carboneiro. Rei recua, volta a bola para a ponta. Toca Pedro Lima com o Arboneiro, que sai jogando pelo meio do campo. 9,5, primeiro tempo na Bandeirantes. 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Domingos Duarte na direita. Pedro Lima para cruzar para o gol. Costurou para a perna da cagota. Rolou do lado. Outra vez o passe atrás de Jordinei, na direita, Luciano Calcanhar tentou, ela fica na marcação, Matheus Bahia corta para o Inter, dá um bico dela, bate Luciano, volta pela ponta ainda, para tomar a frente, Alan Patrick, bela jogada, recua, toca no meio, vem pra Bruno Henrique, no meio, cala, Boneiro pede lançado, vem Tolói de cabeça, consegue colocar Tolói, só que dá no meio, sobra, voltou pro Inter ainda, Paulinho domina, na direita pro apoio, fecha Bruno Gomes com o Vitinho ao lado, ele recua a jogada com o lateral chegando por aqui, Vitinho se apresenta, passe na ponta, bate, a marcação vem desviada pela linha lateral, em arremesso para o time do Inter jogar, você já viu o toque Bandeirantes marcando, Michel Lopes Meserison, com Beto Rebeck na central técnica, Morumbi, a bola rola, o relógio não para. São 10 minutos do primeiro tempo. 28ª rodada, Campeonato Brasileiro 0-0, São Paulo Inter, Lucas Bubeno.
4: Três jogos encerrados no Campeonato Brasileiro, Atlético Mineiro e Chapecoense empataram no placar de 1-1, Mirassol venceu por 2-0 o Botafogo na estreia do técnico Tite e o Santos venceu o Remo por 2-1.
0: Matheus Bahia pro Inter, Inter igual a Patrick, cochilou, tomou Marcos Antônio com Pedro Lima, Mercado cerca, ele dá caneta no Mercado, adianta a bola, Matheus Bahia, volta, recua, pro Antony, goleiro domina, cadeira pressiona, de volta o Antony, toca a bola, pra Matheus Bahia, pela ponta, pediu o Bernabé, lança, Marcos Antônio chega, ganha Marcos Antônio, recuando com o Jordinei, São Paulo rouba a bola e vem atacando, 11, primeiro tempo, 0-0, Arthur pelo campo, escapa da marcação, sai do Paulinho, na direita, pra ninguém, Mercado limpou de Zé de cabeça, ela passou por ele. É que o Mercado é careca, se ele tem cabelo ia dar escanteio pro São Paulo em PDV.
2: Exatamente, né? A bola passa ali raspando, né? Aquele arzinho na careca do Mercado, experiente, em quase 40 anos tem o Mercado, jogador do Internacional.
0: 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Antônio à frente, a bola muito alta, sobe de cabeça, Iago tira, vem na ponta de Jordinei, insistiu para tomar a frente, ganhou na primeira bola o Paulinho, um, dois dribles, Bernabé para trás, a bola para tentar no meio, Alan Patrick, dele é Bruno Henrique, o Inter tenta atacar, 12 minutos, primeiro tempo, 0-0, Bruno para trás, a bola, Matheus Bahia por dentro, tem Paulinho atrás, tem Alan Patrick, de volta a bola, Alan Patrick domina a bola, a Bruno Henrique Vargas da torcida do São Paulo, para posse de bola do Colorado, Mercado recuando o zagueiro, bate de volta a bola para ponta esquerda, aqui está Alan Patrick, se atrapalhou um pouquinho com a bola, sai do Marcos Antônio, devolve a bola para Mercado, tem na ponta o Maripan, tomou pressão, vem Caleri para cima, domina Maripan, na direita para Carboneiro, Iago chegou, sofreu falta, vantagem em São Paulo, voltou para Arthur, Arthur para trás, essa bola por dentro, para Jordinei que recua para Marcos Antônio, tentou driblar o Alan Patrick, dispara pela ponta, Iago, Marcos Antônio, na área a bola, Luciano aqui, Maripan chegou, ganhou, caiu sendo pedido pênalti, o outro deu! Bruno Arleu Araújo deu pênalti do Maripan do Luciano! Ele deu o chute do zagueiro na perna do Luciano. Pênalti para o São Paulo, Paulo do Vale.
2: O lançamento do Marcos Antônio foi pelo alto. E aí eles disputam essa bola antes dela cair no chão, né? E aí na dividida o Luciano cai, já acusa. E o árbitro, o Bruno Arleu, marca por ali. Marca a penalidade, faz ali o sinal do X com relação aos capitães, tem que falar com ele e marca a penalidade em campo, Canhão.
3: Ele acerta a bola. Pelo amor de Deus, isso aí é pênalti, tinha que ser o Bruno Arleão mesmo. Ele acerta a bola. Ele acerta a bola, o Luciano tá com o pé em cima. Claramente ele acerta a bola, não foi nada. Uma piada o que Preto, faz o árbitro do Bruno Arleão.
5: Pega o Luciano primeiro.
3: Ah, não.
5: Entre a bola.
3: Entre ele pega primeiro a bola e o Luciano tá com o pé na frente. Pra mim não é pênalti isso. Invenção do Bruno Arleão.
5: Mas Preto, o Maripan tá com o pé embaixo. O pé do Luciano tá no meio. Ele chuta primeiro o pé do Luciano.
3: Não, eu achei que ele acertou a primeira bola. Pra mim ele acerta a primeira bola.
5: Eu no primeiro replay tive a sua certeza, mas depois...
3: Arleão, o Inter nunca ganha com o Bruno Arleão de árbitro, isso é fato, né? Então é mais um lance muito discutível.
5: Mas também não tem tá por causa dele ele, também, né?
3: Que ele apita um lance que pra mim é discutível, né? Mas o VAR confirma o pênalti. Eu, sinceramente, pra mim ele pega a primeira bola.
0: Quem vem aí, Paulo do Vale?
2: Caleri.
0: 14 minutos do primeiro tempo no Morumbi. Caleri para bater o pênalti para o São Paulo, Antony no meio do gol. Torcedor queria 15 minutos em silêncio, acho que não vai dar não, hein? Vai ter que comemorar aos 14. Caleri vai ser autorizado no apito do Bruno Arleu Araújo. Caleri vem para bater o pênalti. Autorizado, bateu, é gol!

0: aos 14 minutos do primeiro tempo, cobrando pênalti. Quem esperou 15 minutos em silêncio teve que quebrar o silêncio aos 14 para comemorar o primeiro gol do São Paulo aqui no Morumbi. Caleri de pênalti, um para o tricolor, São Paulo na frente, um para o São Paulo. Internacional 0, Antony, não tem jeito, tá feito. O São Paulo faz 1-0 com Caleri de pênalti, Paulo do Vale.
1: Ele olhou pro canto direito do Antony e bateu no canto direito do camisa 12 do Internacional com força. Bateu muito bem porque o Antony acertou o canto, mas sem chance. Então, em protesto, a torcida que protesta, o São Paulo marca um minuto antes daquilo que o torcedor determinou que voltaria a cantar. Por coincidência, agora canta organizada Feliz da Vida no Morumbi, São Paulo 1, Inter 0.
0: Alexandre Pretzel com 14 minutos. O São Paulo sai na frente, Pretzel.
2: Só o São Paulo jogou. O São Paulo chegou na área duas vezes antes da marcação do pênalti. Já poderia ter aberto o placar, porque o Inter realmente começou o jogo muito mal. Treinou a semana toda com esse time horroroso. Aí não acerta um passe. Veio o Pedro Lima,
0: Pedro Lima.
2: É o dono do jogo. O dono do jogo.
0: Na direita. Caiu. Falta. Pretzel, que tá jogando esse Pedro Lima? Onde é que tava escondido esse cara,
2: Pretzel? Falei, não, ele é muito bom, ele saiu muito cedo daqui, ele impressionou muito jogando pelo Sport. Quando o Sport caiu, ele foi destaque do time com 17 anos. É, então, e o lado esquerdo do Inter, o Bernabé joga de ponta esquerda, não marca, o Matheus Bahia é fraquíssimo. Então vai ser um amasso se o Pedro Lima jogar de ponta como ele tá jogando, né? Agora eu repito, respeito a tua opinião, eu não marcaria o pênalti. Pra mim, isso aí antigamente, meu Deus, ele acerta a primeira bola e depois pega a perna do Luciano.
0: Outra chance pro São Paulo, aí dá pro Arthur tentar o gol, em Paulo do Vale.
1: E ó, agora a gente sente, né, a torcida cantando, né, o estádio todo. É, foi uma boa coincidência, né, porque sai o gol, o torcedor pode voltar a cantar, e aí o Morumbi cria uma boa atmosfera. Falta São Paulo, Arthur e Pedro na bola.
0: Pra grande área, Arboleda, Tolói, Domingos Duarte, Pedro Lima e Arthur na cobrança. Arthur levantou pra Domingos Duarte, cabeça, ele pequena área, bola ali, recuou pra trás. Sem querer, ele bateu errado na bola. Deu sorte que ela foi na mão do Antony, PDV.
1: É, o problema é que foi sem querer mesmo, né? Porque é impressionante, o Maripan quase que se complicou por ali nessa bola que veio na segunda trave.
0: Bruno Gomes na direita pro Inter, ganhou na área para empatar, bateu fora! Perdeu na cara do Rafael a chance, o Inter! A roubada de bola, ele fica na frente do goleiro do São Paulo e manda para fora o Vitinho, a chance, PDV!
1: A primeira chegada do Internacional, né? Depois do gol, o Colorado tenta reagir, fez tudo sozinho, invadiu a grande área, bateu com força, ela passa rente à trave. Grande chance para o Colorado.
0: Morumbi, a bola rola, o relógio não para. 18 minutos do primeiro tempo. Caleri disputa a bola, deixa a asa aberta e vai levar uma lembrancinha do jogo aqui do Morumbi, não vai não, Paulinho?
1: E sabe o que é pior? Tá pendurado, não enfrenta o Santos. Jogo remarcado da 21ª rodada. Não pega o peixe aqui no dia 2 de outubro.
0: 18:30, primeiro tempo, e o placar da Bandeirantes, Campeonato Brasileiro, 28ª rodada. Caleri de pênalti, São Paulo 1, Internacional 0, Lucas Bueno.
3: Com essa vitória parcial do São Paulo por 1-0, o tricolor paulista vai à 11ª posição do Campeonato Brasileiro com 36 pontos, enquanto o Internacional ocupa a 18ª colocação com 28 pontos.
0: 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Inter domina a bola pro meio, Bruno Henrique, fia na ponta, nas costas da marcação, Vitinho por aqui, pede Carboneiro, recua, toca a bola por dentro, para chegar na aproximação, descendo bem aberto na jogada, o Inter de novo, Alan Patrick, limpou para bater, não chuta, tá bem marcado, vai no fundo, abre o passe, entrega a bola de volta pra ponta esquerda, recua a jogada, Matheus Bahia, de volta Alan Patrick, enfia pra meia direita, bola forte por dentro para Paulinho, na direita pela ponta, Vitinho pede, recuando, outra vez a Paulinho na meia, marcado por Diogenei, devolve a bola, na área, o enrosco caiu na grande área, equipe pedindo pênalti, o Bernabé, seguiu a bola pro São Paulo, pra tomar no comando essa bola Caleri, lindo giro no meio do Jordinei, outra finta espetacular na primeira bola, tomou o tapa na sequência, falta e vem cartão pro Matheus Bahia. usou o braço e fez a falta na direita, Paulo do Vale.
1: Exatamente, sai o cartão, portanto, por camisa 6 do Internacional, o Matheus Bahia. Mata por ali o contra-ataque do São Paulo. O Calleri, no lance que ele tomou cartão amarelo, teve um agarrão ali, aí a arbitragem entendeu que ele soltou o braço, né, de alguma forma. Agora a falta acontece em cima do Calleri e aí o Matheus toma o cartão.
2: Matheus Bahia é um dos piores laterais esquerdos que já vestiu a camisa do Internacional. Então o São Paulo vai jogar em cima dele, faz 2 contra 1 e aí não tem nenhum problema em avançar pelo lado direito, né? Então o Internacional perdeu o gol de empate com o Vitinho, mas o São Paulo, quando tem a bola, domina o meio de campo totalmente.
0: Morumbi, a bola rola, o relógio não para. 20 minutos e meio do primeiro tempo. São Paulo, Iago, lado esquerdo, na área, a bola, vem Luciano, botou o pé, tocou pra fora essa bola, o mercado, foi o Luciano, tá em jogo, Iago vai chegar na pressão pro Dugo Biscota, pro Inter, vai no fundo, domina, recua, Vitinho pela ponta, pede o marcado, Paulo entrega, lá na ponta, a bola pra Vitinho, no comando, passe, Bernabé de cabeça, Domingos Duarte resvala, fica em campo ainda, sobra pro Inter, ponta esquerda, Bernabé domina, na área, Alan Patrick, pra ele a bola, Rafael acompanha, ela sai do outro lado da grande área, livre, sozinho, domina, Domingos Duarte, vai jogar completamente aberto o zagueiro do São Paulo. 21, primeiro tempo aqui, estádio do Morumbi. São Paulo, um Calleri de pênalti. Internacional 0, Lucas Bueno.
3: Com Bruno Duarte, Vasco faz 2-0 em São Januário. Neste momento, Vasco 2, Coritiba 0.
0: Intervalo Bandeirantes de São Paulo Inter com João Paulo Capelanes. Tolói para trazer com a entrada na grande área, volta a bola, goleiro Rafael domina completamente só. 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Toca a bola pela ponta, não pega, o jogador do São Paulo sai, tentou pegar, não conseguiu, essa bola vai para fora, Calleri, lateral então para o time do Inter jogar, 21 minutos e meio, primeiro tempo, Alexandre Pretzel, 1 São Paulo, Internacional 0, Pretzel.
2: São Paulo domina e agora uma reversão, né, do Bruno Gomes, o Inter tá perdidaço, levou o gol, se afetou bastante, tenta jogar, mas o time é muito ruim. Então a tendência é a vitória do São Paulo, se o São Paulo mantiver esse ritmo, que foi um ritmo bom, né, mas ainda com muita liberdade para jogar do meio para frente.
0: 22, lateral, o Iago vem para fazer a cobrança. Arthur se mexe no bico da grandeira. Para ele, Arthur de primeira, volta a bola para Iago de novo. Toma a pressão, conseguiu tocar para trás aqui. Fecha marcado, protege bem o passe de Ordinei. Já perdeu, trava Vitinho. Vem na bola, não pega Carboneiro. São Paulo toma, Tolói, Tolói de volta para o Iago. Domina, marcado, sai por dentro. Agarrado pela camisa, sai da falta e devolve a bola mais atrás com a Arboleda. Limpa a bola, volta a ser do São Paulo. 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Grande abraço para Limeira do Oeste, nas Minas Gerais, o Cido Tomás, o Toninho Virgílio, ligados na maior rede de rádios do Brasil. Por enquanto, o São Paulo vence o jogo. Domingos atrás da bola, Rafael Pesca, de um bicudo do goleiro do São Paulo. Lá pro comando, para subir de cabeça, Calleri, ganhando o Maripan, cabeceia. Para ninguém do São Paulo, a bola fica fácil pro goleiro do Colorado. Antony com a pé do Mini joga na entrada da sua grande área. 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Aqui a conta fecha na loja ou no app. Antony domina na grande, marca o Luciano, ele enviou a bola para a esquerda por aqui para tentar enfrentar o mercado toca à frente, vem Alan Patrick entregando para Matheus Bahia, dá no meio campo essa bola, vai chegar para o comando do Bernabé, belo drible do Bernabé, escapa da falta, sai do Pedro Lima, agora cai, vantagem Matheus Bahia, linha de fundo, lindo drible, sai do Pedro Lima, gira mais para trás, aqui na marcação, Matheus Bahia, dá Bernabé, devolve a bola para Matheus de novo, ele toca no meio campo, devolve a bola para mercado, 23 e meio, primeiro tempo, São Paulo ganhando o jogo 1-0, inversão é feita, a bola para a meia direita, pro Gomes fecha na marcação com 2, toca a Carboneiro, liga de fundo, toma a pressão, Vitinho, Orlando domina, marcado com o do São Paulo, em cima dele, deles o Iago, ele prefere o passe atrás, recomeça, Bruno Gomes, que abre a bola para mercado, o Inter tenta jogar, São Paulo 1-0, 24 no primeiro tempo, mercado vira a bola, Matheus bem ali, fundo para a esquerda, condição legal, Bernabé domina, no fundo, cruzou para trás, Arboleda, ele pica o tiro e a bola vai para fora pela linha lateral, não, tá marcado impedimento, Thiago Farinha marcou impedimento, é bola pro São Paulo, sinta-se parte do jogo com os recursos de apostas da Bet365, baixe o app para maiores de 18, Ministério da Fazenda diverte, aposta no investimento. 24 minutos do primeiro tempo, você com a gente no youtube.com/rádio Bandeirantes Oficial. Com Igor Nascimento no switcher, com o Lucas Abud no digital. Olha, bolida meia lua da grande área, devolve ela para trás da grande área. Pro goleiro Rafael, marca ela para Patrick. Rafael, perna esquerda, já dá o bico de fio na ponta, a bola muito alta pro Arthur. Protege Bruno Gomes e a bola vai para fora pela linha lateral. Minha arremesso, bola pro Colorado jogar. 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Tem nova falta para o Colorado pela meia direita, Paulo do Vale.
1: Exatamente, num raro momento do Internacional no campo de ataque, tentando fazer alguma coisa para voltar a assustar o São Paulo. Por enquanto, só uma chance para o Inter.
0: Paulinho cobra atrás, a bola, Bruno Gomes domina na direita para Vitinho, tomou pressão do Iago, recua na fogueira, Bruno Gomes está marcado, o bicudo para trás pelo goleiro, Anthony com a pé domina e sai jogando na entrada da sua grande área, Morumbi, a bola rola, o relógio não para. 25 no primeiro tempo. 28ª rodada brasileira em Balos de sábado à noite, no Morumbi, São Paulo, um Caleri cobrando pênalti, Internacional 0.

0: Patrick, olha Patrick, ele volta, o capitão recua, volta para Gabriel Mercado, Maripan pede, ele prefere recuar a jogada, São Paulo todo no seu campo esperando o contra-ataque, Maripan na direita, bola forte demais, quase que sai, Vitinho vai evitar que ela saia, com a cabeça se antecipa, sai do Arthur, toca ao lado, belo passo por dentro ainda, para Paulinho, abre para Canhota, fecha Matheus Bahia, por aqui domina, marca em cima dele, Pedro Lima, cruzou na área, a bola, a bola passou, na direita essa bola, ajeitou, bateu pro gol, o Bernabé toca na marcação do Iago, volta Bernabé recuando pela ponta, dá Bruno Gomes, limpou para cruzar, chuta Arthur, trave ela volta na direita, Bruno Gomes de cabeça, recua, volta para Bernabé de novo, Inter vai tentando chegar a um empate, 27, primeiro tempo, Bruno Henrique vira o passe por dentro, de frente, Vitinho, amigo da grande área para Carboneiro, limpou, tocando por trás, é falta. Falta, o outro não deu, mandou seguir na vantagem, seguiu, voltou para o time de Bernabé, lado esquerdo, inverteu, a bola pela ponta, para Matheus Bahia, está impedido, Matheus Bahia... Era melhor ter dado a falta, a vantagem não deu em nada.
1: É burro o Carboneiro, me desculpa.
0: Poxa, Fredson, assim? Fica no chão, é isso?
1: Claro, falta na entrada da área. O Bruno Arleu estava com a pita na boca, pronto para marcar. Ele levanta e toca a bola para trás.
0: Aliás, quase que o Bruno Arleu engoliu o apito, né, Paulo?
2: Exatamente. É, exatamente, né? Já estava ali. E aí agora ele acaba dando o impedimento do ataque do Internacional, desperdiçando a oportunidade do Inter.
0: 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Rafael levanta a bola para frente, lado esquerdo muito alto, ganhou. Sobe de cabeça para tentar, galera, e ganha. E a fechar, que botou para fora essa bola, marcando aqui atrás da proteção, defesa do Internacional. Oi, Paulinho.
2: Não vai dar pro Domingos Duarte. O Sabino vai entrar no São Paulo já já.
1: Esse é um desfalque, porque esse zagueiro é bom. Entre tantas contratações equivocadíssimas e absolutamente muito discutíveis, essa foi uma boa contratação. Bom zagueiro.
0: Mas estão esperando o quê? Ele cair? Porque ele está aqui, ele não consegue ficar em pé, o Paulinho. Troca logo, né?
2: É, o Sabino está aquecendo
0: ele
2: ainda.
0: Ele está se arrastando aqui, ó. Está aqui puxando o pé, chutando o chão. Olha, agora leva a mão à altura do giro direito, né, Pretinho? Pretinho da cabine, ó.
1: Sim. É melhor
0: troca,
1: cair.
0: Vai se expor à toa, hein?
1: Claro, é melhor cair, mas o Sabino vai. O Sabino não está com. Ele está só aquecendo, mas
0: está não... só alongando.
1: Exatamente, ó. Ainda não está pronto para entrar.
0: Vem de novo, entra por dentro do passe, domina bem aberto Paulinho, Paulinho pro Dudu Gomes, devolução para Paulinho, pela direita, marcado, Carboneiro passou, ele passou mal, a bola voltou pro São Paulo, sai da jogada de área, Domingos Duarte domina pro Arboleda, dele para Marcos Antônio, perdeu a bola Marcos Antônio, Bruno Henrique ganha, procurando e devolve a bola para Mercado, mais atrás pelo meio do campo, Grupo Souza Lima, eficiência em segurança e serviços, Grupo Souza Lima. Chegamos a 29, primeiro tempo, estádio no Morumbi, São Paulo vencendo o jogo 1-0, Carboneiro na fita, foi derrubado, caiu, se levantou, ganhou vantagem, tomou porrada, ele volta, agora não tem vantagem. O Carboneiro é a favor do jogo, ele toma porrada, os caras dão soco, pontapé, tiro, porrada, ele se levanta, né, PDB?
2: Exatamente, foi na bola, disputa com o Rafael Tolói por ali, próximo ao banco de reservas do São Paulo, pelo lado direito, Sabino segue aquecendo, segue de colete o Domingos em campo.
0: É, pelo jeitão vai ficar pelo menos até o intervalo o zagueiro do São Paulo. 29:30, primeiro tempo, falta para o Internacional, para a cobrança Bernabé. Para bater de perna esquerda Bernabé, com a direita Alan Patrick. O capitão vai lá, reposiciona a bola, agachado, cochicha alguma coisa com Bernabé. Para grande área, os zagueiros do Internacional. Maripan, Mercado aqui dentro também. Todo mundo aqui dentro da grande área do São Paulo para tentar empatar São Paulo 1-0. Alan Patrick levanta o braço esquerdo, Bernabé ameaçou, não vem, vem Alan Patrick, levantou na área, bola muito alta, o toque do Mercado no meio do gol, Rafael, é do goleiro do São Paulo, tranquilo esse toque de cabeça do zagueiro, Rafael com pressa entrega essa bola para a ponta esquerda, o Arthur vai fechar por aqui, para tentar dominar, Bernabé volta, Arthur caiu, falta, mano a mano, Bernabé e Arthur, é falta marcar para o Noronha Araújo, Morumbi, a bola rola, o relógio não para. Às 9:30 da noite em ponto hora de Brasília, são 30 minutos do primeiro tempo. Brasileirão, 28ª rodada, São Paulo 1, Internacional 0, Lucas Bueno.
3: Hoje teve Série C do Campeonato Brasileiro e o Maringá venceu por 2-0 o Botafogo da Paraíba.
0: Outra chance para o São Paulo em falta na esquerda, Paulo do Vale.
2: E foi na ligação direta do Rafael, né? Foi muito bem. O Arthur dominou, tomou o rapa por ali, a arbitragem marcou. Falta lá do... direito por ali, lado esquerdo de ataque do São Paulo, tá o Pedro Lima e também o próprio Arthur na bola.
0: 31 minutos, Arthur para cobrar de pé esquerdo, Pedro Lima de pé direito para grande área, Arboleda, Dolói, Domingos Duarte, Luciano também, Arthur para a bola, levantou pro gol, desvio de cabeça do Caleri, fora! Era deu uma casquinha no travessão perto do

0: pra fora. Seria um golaço de cabeça do Caleri. Ela bateu no travessão, na junção, PDV.
1: É aquela cabeçada que ela não tem tanta força, né? Mas a bola sobe, sai ali, né? Do controle do goleiro, onde ele poderia também chegar. Né? E aí acaba pegando no travessão.
0: Ah, mas aí já tinha marcado impedimento a dona Thaís. O lance foi bonito. Alan Patrick no meio, limpou pra bater, caminhou, carregou, deixou Carboneiro meio na área. Um, dois dribles, de bico, afastou Domingos Duarte pra fora pro meio da torcida. Quase que ela chegou, Dorival chegou para dominar aqui na direita, arremessou lateral para o Internacional. 32 do primeiro tempo, São Paulo vencendo o jogo 1-0. 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Ou São Paulo rouba a bola com o Arthur, que toca ao lado, vira a bola para Diordinei, dele para Marcos Antônio, na direita, pede a bola pelo Lima, Marcos Antônio olha para ele, tá marcado agora pelo Beira da Bay. Marcos Antônio agora se entrega a bola, vai chegar Pedro Lima, novidade boa no São Paulo, para trazer ele, Pedro vira, Marcos Antônio que entrega na direita, fecha aqui bem aberto na marcação por dentro, o Tolói, abre a bola, o Arboleda, o Domingos Duarte agora foi jogado ao lado esquerdo, por que seria Alexandre Pretzel?
2: Oh, talvez, ele tá aqui, ó. Aqui agora. Ele foi lá pra fechar o Carboneiro, né? De repente pra sair na caça do Carboneiro. Tá o Tolói aqui na direita. Aliás, o Carboneiro é o único jogador lúcido no time do Inter, né? É o único cara que pega a bola e parte pra cima. No mais, o Inter é aquele time lento, né? Um time sem condição técnica. Ó, o Bruno Henrique, ó. Sabe? O time que erra demais, né? Ah, foi falta agora, mas não foi intencional. Ele perdeu o tempo,
0: o carrinho
2: da bola.
0: E pegou o Luciano. É pra cartão amarelo.
2: Vai dar amarelo, nossa senhora.
0: Cartão amarelo, Bruno Henrique esqueceu a bola, deu o carrinho para disputar. E aí não tem essa de sem querer ou por querer, né, PDV? Pegou é falta, e tem cartão, inclusive.
1: Isso aí, segundo amarelo pro Inter. Agora, Bruno Henrique, portanto, camisa 8.
2: Tava falando do time do Inter. O Inter tá rebaixado, na minha opinião, tá rebaixado. Por quê? Porque não tem time. Simples. E outra, e agora não tem mais salários atrasados, certo? Na segunda-feira, tudo foi pago. Todos os atrasados foram pagos, 13º, tudo tem transfer ban, vai estourar mais 2, vai ter 4 transfer ban até o fim do ano. A gestão não existe, o time
3: só faltou pagar adiantado.
2: É que por causa que o Sonda ajudou, né? O Sonda deu um dinheiro e aí botaram tudo em dia. É isso, então não tem mais desculpa pra, certo? Ah, o time não tá correndo, não tá ganhando. Não tá correndo, não tá ganhando, sabe por quê? Porque o time é ruim, é um dos piores times da história. O São Paulo não tem nada a ver com isso e merece o placar até agora. Jogou melhor até o gol, mas depois deu uma diminuída. Deu uma diminuída na força do ataque.
0: Vitinho tomou Alan Patrick pra Carboneiro, ganhou na primeira dividida, sai do Arboleda, volta Alan Patrick recuando no meio, Bruno Henrique, São Paulo 1-0, 34 no primeiro tempo, Morumbi, linha de fundo, Bruno Henrique entregando para Matheus Bahia, volta a bola do Bruno Henrique, que recua na meia, fecha Paulinho, faz a proteção, entrega na direita por dentro, Bruno Gomes, mais à direita para Vitinho, marcado para cima dele, vai tentar driblar, não, saiu para driblar, prefere recuar a bola, devolve atrás, começa a jogada com Bruno Gomes, Cabo Zelé, Perico Zio, Zio a líder do Brasil, se é 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Daniel Chicote do comando da máquina aqui na cabine, ao lado do Rafael Pellegrini. São Paulo rouba a bola, mas com falta do lado do Bruno Leão, marca a falta do Jorge Ney para a torcida chiar. 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Falta pro Inter bater. Alan Patrick perto da bola, cochicha com o Bruno Henrique, devolve atrás o passe, Alan Patrick. Toca pro zagueiro Maripan, Marapan devolve a bola pra ponta esquerda, pra Bruno Henrique de novo. 35, primeiro tempo, João Paulo Capelanes comanda. O intervalo Bandeirantes daqui a pouco. Bruno Henrique atrasa a bola para Mercado para direita, faz a inversão, já lança pela ponta para Maripan, pressão do Caleri, na direita essa bola para Vitinho, Iago chegou, passa por dois, a bola e sai, linha de fundo. E aqui é uma disputa de bola do Bernabé com o Domingos Duarte. Tá caído o jogador do Inter, levando a mão do rosto, foi completamente fora do lance. Aí só vá para ver alguma coisa, aqui da cabine também não vi nada não, PDV.
1: É, eu também, né, tô aqui um pouco mais distante no ataque do São Paulo, mas o vejo ele caído, tá reclamando bastante, né, com a mão ali no rosto. O jogo tá parado por enquanto, 35 minutos do primeiro tempo.
0: Morumbi, a bola rola, o relógio não para. 36 do primeiro tempo. Brasileirão, 28ª rodada, São Paulo 1, Internacional 0, Lucas Bueno.
3: Quartas de final da Copa Paulista aconteceram neste sábado. Noroeste e Primavera empataram em 0-0 e nos pênaltis. O Noroeste venceu por 2-1. São José venceu por 3-0 o Comercial e também avançou para a semifinal da competição.
0: Iago para o São Paulo, para Diordinei, tomou pressão do Paulinho, girou recuando bola, volta para o Arboleda, pelo meio campo, enfia na direita, Pedro Lima aqui, Matheus Bahia de cabeça, consegue bater no meio, passa pela marcação, cai pela ponta para tentar a frente, pela recuperação na ponta do Bruno Gomes, que vira o passe, Vitinho, Carboneiro que não pega, para o São Paulo essa sobra de longe, recuada, Tolão entrega a bola, entrega ao lado, voltando para o Arboleda, dele a Diordinei, que dá para Marcos Antônio. Tomou pressão de Alan Patrick, entregando bola para a direita com o zagueirão Domingos Duarte. Está bem agora, esquentou, está tudo bem. Levantou na ponta, mercado, cabeceia para o Inter, tira. Bota na ponta, Matheus Bahia. Chegou para ganhar a bola, Luciano. O Matheus Bahia e agora sentiu o Domingos Duarte. Caiu no chão. Bernabé na grande área, Arboleda tirou para Marcos Antônio. Está aqui caído. No meio campo, o zagueiro. Foi eu acabar de falar que o cara estava bem. Eu dei uma secada, agora o Marcos Antônio bota a bola para fora. E aí o Luciano se estranha ali. Ele e Bernabé. Trocam tapas, empurrões e não dá para o zagueiro do São Paulo, Paulo do Vale.
1: É, essa treta Luciano e Bernabé já é de antes, né? Eles acabam se encontrando ali à frente, mas já estava acontecendo aqui atrás, né? E aí, em meio a tudo isso, o Domingos Duarte acusa o golpe, né? E a gente já havia detectado essa situação há bons minutos. O Dorival não quis mexer no primeiro momento. E agora vai ser obrigado a mexer, vamos ver se... vai preocupar por mais tempo o Domingos Duarte, vem atuando desde que chegou ao São Paulo, mas não vai dar pro camisa 22, entra Sabino, 35 no tricolor.
4: E o Luciano ficou bravo com o Bernabé, porque o Bernabé foi em cima dele, ele tava com a bola, e o Domingos Duarte tá deitado. O que o Luciano quer? Isso é futebol profissional, quem tem que parar o jogo é o árbitro, não é um jogador que para jogo no Brasil. Certo? Domingos Duarte caiu, teve seguimento o lance, teve o cruzamento do Bernabé, o rebote da defesa, aí o Luciano pegou a bola, o Bernabé foi dele, ele ficou bravo com o Bernabé, mas como assim? É, então o Bruno Arleu, pra variar, péssimo árbitro, perdido, ó, dando um monte de satisfação pra ninguém, né? O Luciano querendo apitar o jogo, e agora sai o Domingos Duarte, que foi a melhor contratação do São Paulo na janela, a melhor contratação, e entra o Sabino, que foi recuperado pelo São Paulo, lembra que ele chegou como uma aposta, só de 6 meses de contrato? Já estava meio fora do mercado, e aí ele se firmou, e é um jogador, eu acho que ele é um bom zagueiro, importante no São Paulo.
0: Mexe então o São Paulo. Aplausos para o zagueiro Domingos Duarte, ouça! Torcida aplaude, é merecidíssimo esse aplauso para ele em PDV.
1: Pois é, né? Torcedor reconhece todo o esforço, portanto, deixando o campo com a 22 para a entrada do Sabino, 35.
0: Bom, agora o São Paulo vai ter a bola de volta, imagino eu, né? O Bernabé vai arremessar para alguém de São Paulo ou vai botar em jogo para o Inter? Ah, pro Inter devolveu essa bola aqui atrás para o Tolói. 39, primeiro tempo, São Paulo ganhando 1-0. 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Tolói, a bola para Pedro Lima, de bico, enfiou no comando para Caleri, de cabeça mercado, tira, a bola voltou na ponta, Luciano disputa, Bruno Henrique vai primeiro, ganha Bruno, Luciano travou, espirrou, ficou para Caleri no comando, Arthur dispara ao lado, Luciano vem Caleri, para Luciano, liga de fundo pela direita, Caleri correu para dentro da grande área, Luciano cruzou, para Arthur, toque para o alto do Maripão, voltou para escanteio, Bruno Gomes. Foi na pequena, o Antônio só olhou, escanteio São Paulo, lado esquerdo, PDV.
1: E o torcedor gosta, o torcedor vem junto com o time, já há um tempo o Internacional fica pedindo o impedimento, a arbitragem não marca, Arthur toma posição.
0: Com quase 40 minutos do primeiro tempo, cobra escanteio, Arthur para o São Paulo, 1-0 o tricolor. Na grande área, os zagueiros, Sabino acabou de chegar e já tá lá na área. Arthur levantou pro gol, defesa, corta de cabeça, Paulinho rebate, a bola sai da grande área, volta aqui na ponta esquerda, para Iago, 40 minutos, primeiro tempo, São Paulo 1-0, para Marcos Antônio, sai do Bernabé, toca o lado, Sabino devolve a bola, recuando para Iago, ele volta, a bola, Rafael Domingo, goleiro na entrada da grande área do São Paulo, Morumbi, a bola rola, o relógio não para. 40. Primeiro tempo. 28ª rodada do Campeonato Nacional, Morumbi, Caleri bateu o pênalti e marcou, 1, São Paulo, Internacional 0, Lucas Bueno.
3: Hoje, no Mundial de Clubes, o Mamelodi Sundowns venceu por 2-1 a equipe do Al Ahly, agora enfrenta o vencedor do Duelo das Américas, que é entre Toluca e o vencedor da Libertadores.
0: São Paulo ataca na direita, bola, bateu no Matheus Bahia, volta para Tolói, se desmarca, perde dentro, aqui o Luciano, domina Luciano, dá pela ponta o passe com o Pedro Lima, de volta Luciano, que recua para Tolói, que toca para fora, porque tem jogador do São Paulo caído, era o Diógenes, depois daquela disputa ali, né? Do Bernabéu com o Luciano, do Domingos sentindo, os caras estão aumentando a pegada agora.
2: Foi nada, já levantou. O jogador brasileiro é um trapaceiro por natureza. É um trapaceiro, ó. Segue o jogo, foi nada. Segue o jogo. Aí devolve a bola. O cara se atirou, o São Paulo põe a bola pra fora, ele levanta.
0: Você não devolveria a bola então, parece?
2: Não, a questão não é essa, é que os jogadores brasileiros, eles se atiram, eles simulam e o árbitro para o jogo. Não tem que parar o jogo.
0: É que é 1-0 pro São Paulo.
2: Mas não tem que parar o jogo. Ele não tem que parar o jogo.
0: 41 minutos e meio, o primeiro tempo. São Paulo vencendo o jogo, 1-0. João Paulo Capelanes já está prontinho, preparado, retocou a maquiagem. Está todo pronto, com penteado bonito. Já já ele vem. Luciano, belo passe para Caleri. Na ponta ele dispara Pedro Lima. Lançado no fundo, cruzou. Carrinho do Maripão para escanteio. E o Pedro Lima chama a torcida que vem respondendo, PDV.
1: Ah, gostou, né? Gostou do Morumbi. Morumbi gostou dele também. Escanteio São Paulo, Arthur tá na bola.
0: 42, Arthur cobra o escanteio pro São Paulo. Pé esquerdo, na direita, o Sabino foi lá pra dentro. Ele, o Tolói, Iaco também tá lá, é grandão, fica na primeira trave. Sozinho aqui no meio campo, Marcos Antônio, São Paulo todo pra cima do Inter pra fazer 2-0 logo. Lá vem a cobrança do Arthur, fechadinha, toca a defesa, a bola voltou fora da grande área para Pedro Lima, dominando o marcado, recua, dando na direita de volta, a bola para o Arthur, partiu para tentar driblar, costurou, recuou, deu de ordem, cruzou, bate na marcação, toca em Bruno Henrique, volta no meio, Iago por aqui, marcado pelo Carboneiro, Iago ganha, recua, dá Marcos Antônio, meio campo tirou, Rafael Pedro, devolve a bola para o goleiro, sozinho domina Rafael, joga na entrada da sua grande área, lavadoras de alta pressão, Wonder, máxima potência, menos água, mais eficiência para o seu dia a dia. 43, Alexandre Pretzel, tá acabando o primeiro tempo no Morumbi, 1-0 São Paulo, Pretzel.
2: E sem forçar muito, a vitória tem o gol do pênalti, teve um lance do Domingos Duarte que ele perde dentro da área e mais nada também. São Paulo tem mais domínio territorial e mais posse de bola, o Inter não tem força, o Inter não tem time e não tem força, tecnicamente sofrível, Bruno Henrique é o pior jogador em campo e no São Paulo, Pedro Lima e Jordney, os dois jovens comandam o time.
0: Marcos Antônio para Jordinei, domina o menino, domina pelo meio campo, tá marcado, devolve atrás, começa atrás, a bola vindo para o Arboleda jogar. 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São Paulino Juarez, Isidro tá vibrando com a vitória do seu tricolor. 1-0 São Paulo, gol de pênalti marcado pelo Caleri. Pretzel, mudou de opinião? Pra você ainda não, Pretzel.
2: Pra mim não foi pênalti. Pra mim ele acerta a primeira bola.
0: Vinha caminhando o Bruno Henrique no meio. Opa, por trás, tomou o tranco. Falta marcada pro Colorado. Dá até pra tentar o chute pro gol daí, PDV.
1: É, foi no atropelo do Marcos Antônio por ali, né? Pode ser um momento perigoso. O Internacional assustou pouco, mas na bola parada tem o Alan Patrick, que é um especialista. Daqui a pouco os acréscimos por aqui. Reta final do primeiro tempo. São Paulo vence 1-0.
0: 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Pode contar na amortecedora na carta. 44:30, primeiro tempo é falta para o Inter, que tenta o empate no primeiro tempo ainda. Alan Patrick ali perto da bola. Dá uma conversada com o Bruno Gomes, que é destro, com o Bernabé, que é canhoto. Fica mais atrás aqui o Matheus Bahia. O time do São Paulo está todo aqui atrás. Rafael subiu o muro, colocando 4 jogadores, protegendo o canto direito do seu gol. Você ouve o árbitro, autoriza. Bruno Gomes de pé direito para fazer a cobrança ao lado do Bernabé. Bernabé saiu da bola. Bruno Gomes bateu direto com efeito. Longe do gol, PDV.
1: É, mas uma bola venenosa, né? Ele bate com o peito do pé na cara da bola. Rafael acompanhou. O Internacional finaliza na cobrança de falta. Vai subir a placa por aqui. Mais 4 minutos.
0: Plaquinha na mão do seu Michelangelo Almeida Júnior, 4-4 aqui no estádio do Morumbi. 45, iremos a 49. Vem aí João Paulo Capelanes. É o intervalo da maior rede de rádios do Brasil. Pedro Lima ganha disputa, não pega Luciano, a bola volta atrás com o zagueiro do Inter do Maripã, volta a bola com o Antônio na grande área. Finalzinho, primeiro tempo, São Paulo vencendo o jogo 1-0. 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Aqui a conta fecha na loja ou no app. Maripão vira a jogada para a mercado que domina lá da esquerda da defesa do Internacional no fim de primeiro tempo. Iremos até 49. Quase 46 mercado para trás. Bruno Henrique domina, está distante, é marcando. Só no olho, Caleri. Vira Bruno entregando para a Maripão que joga do outro lado. 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Alô, Caboclinho, Manuel, Zaidana, Uberaba nas Minas Gerais. É, Caboclinho, vai dando São Paulo. Entra também na jogada para a direita, Bruno Gomes. Nosso Vitinho caiu sentado sozinho, quase que ele cai no colo do Dorival Júnior. Tá de tênis o Vitinho?
4: O Inter na Série A é o time que mais joga a bola para trás no futebol brasileiro. Um negócio impressionante.
0: 46 e 30, Antony domina, marcado pelo Marcos Antônio, vira o Antony, bola para direita na fogueira, Arthur vai subir por aqui, Arthur cabeceia, Maripan reparte de cabeça também, vem de onde, vem Carboneiro, toma o tranco do Sabino, a bola botou na sobra aqui por dentro, Bruno Henrique toca, de cabeça, Marcos Antônio tira, Arboleda ali primeiro, se antecipa e vira o Suárez com o Luciano, ó o Pedro Lima fechando, hein, ele dá no meio para Caleri, meio lodária, girou para bater, escapa na falta, vira, Pedro Lima. Foi tocado sem bola, Luciano. Arthur pegou a vantagem. Luciano cai pedindo a falta no tornozelo. Pedro Lima já limpou na área. Ganhou, vem Bernabé, só no ombro. Tiro de meta, nada de pênalti nessa não. Ombro com ombro, que a gente falava nos meus tempos de futebol em Votuporanga. Pequenininho, Zabinho, é verdade, felizmente. Seu famoso jogo de corpo. E o que, que aconteceu com o Luciano, PDB?
1: Pois é, né? É, fora do lance aqui, é completamente limpo entre o Bernabé e o Pedro Lima. O Luciano fica pedindo ali uma falta em cima dele.
4: Mercado pegou ele, Pedro.
1: É, e aí o torcedor xinga a arbitragem.
4: Foi fora do lance, quando o Luciano corre para receber a bola na entrada da área, o Mercado faz a falta nele. Para mim é uma falta clara, ó. Ó, falta clara. Falta clara do Mercado no Luciano.
0: Ele ia ficar na cara do Antônio.
4: Mas aí ó, o lance foi para a ponta direita, perfeito? E o árbitro deu a vantagem.
0: Aí serve
4: a vantagem. Agora, tem muita gente da imprensa que marcaria esse lance, pênalti nesse lance do Pedro Lima, viu? Encostão dentro da área.
0: Quem, por exemplo, da imprensa?
4: Não sei. Eu só tô dizendo que eu já vi muita gente pedir pênalti nesse tipo de lance.
0: Famoso quem?
4: Não vai vestir essa carapuça, né? Só isso.
0: Não. É que eu tô curioso pra saber. Você sempre dá informação completa, nunca pela metade? 48, minutinho final do primeiro tempo. 1-0 São Paulo vencendo no gol de pênalti do Caleri.
1: Luciano caiu.
0: É a pegada. O Mercado foi fazer a falta, revendo aqui no replay, porque
4: foi falta dura.
0: Não, o Luciano
4: foi
0: entraria na
4: dura,
0: área.
4: Sim, foi falta dura do Mercado, só que é o seguinte: o árbitro deu vantagem, a bola foi aberta na ponta pro Pedro Lima. E aí tá. Nessa ele acertou. Eu acho ele péssimo, árbitro, mas nessa ele acertou.
0: Lateral São Paulo para cobrar, aqui na ponta o Pedro Lima. 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Lá para fora, de volta aqui na recuperação. Caleri, que garra, hein? Tá velhinho, como diz o outro em Pretzel. Mas é artilheiro, né? Sempre com a bola que tem garra, né?
4: É um batalhador, né? A cara do São Paulo. Mas não jogou nada contra o Boca. Absolutamente nada. Cumpriu suspensão contra o Boca. Não jogou nada na ida, que eu tô dizendo. Aqui na volta ele não jogou. É, não jogou contra o Palmeiras, que foi preservado também. O Dorival também tem umas escolhas terríveis, né? Mas ele é um grande nome do São Paulo. Grande nome? Ele é um bom nome do São Paulo, né?
0: Vai pedir a bola o Bruno Eleu Araújo para acabar o primeiro tempo. Termina o primeiro tempo no Morumbi. Galera de pênalti marcou. O São Paulo tá na frente. 1 para o São Paulo. Internacional, Zé Luerias está de volta. Bom intervalo. 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Alô, João Paulo Capelani.
5: Alô, Rogério Assis, o canhão do rádio, narrando muito no Morumbi. Vitória por enquanto magria, mas o suficiente. São Paulo vencendo. Luciano sofre pênalti, Caleri converte e a torcida faz a festa. 1-0 pro São Paulo, afundando o Inter na zona de rebaixamento. Destaque da reportagem Bandeirantes. Fala, Paulo do Vale. Boa noite, PDV.
1: Boa noite, Capela. Torcedor que não cantou até os 15 minutos, no caso, torcedor organizado. Coincidência, né? Porque o pênalti o Caleri converteu ali aos 14, então já emendaram, né? O retorno das músicas, do batuque com a comemoração do gol, e aí o Morumbi voltou a cantar em uma só voz aqui no começo do jogo, apenas o torcedor comum, né? Não deixou de cantar, uma determinação que aconteceu ali entre as organizadas. É claro que ainda a gente vai ter informação por parte do clube, mas me parece que a situação do Domingos Duarte foi tornozelo, tá? Tornozelo direito o zagueirão que deixou o campo ainda no primeiro tempo, tentou resistir um pouquinho, não suportou, caiu no gramado, e aí o Sabino entrou ainda na primeira etapa, portanto uma substituição já feita pelo técnico Dorival Júnior. Os times já se recolheram por aqui, descanso para os jogadores, daqui a pouco todo mundo de volta para o segundo tempo. São Paulo está vencendo 1-0, gol de Caleri, convertendo penalidade. Capela.
5: No olhômetro, quantos mil aí no Morumbi contigo, PDV?
1: Acho que 25, talvez.
5: Pô, tá ótimo. Para a fase do time, sábado à noite, frio em São Paulo, vindo de uma eliminação... Tá ótimo, bom, uma barbaridade. 9:21, daqui a pouquinho mais análise, mais opinião. Por enquanto, São Paulo vencendo o Internacional. Tricolor 1, Inter 0. Até já, Brasil.
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2: 9h56, de volta no intervalo inteligente. Bandeirantes vai dando São Paulo. São Paulo vencendo no Morumbi, o Internacional por 1-0. Alexandre Pretzel, análise, opinião do primeiro tempo e, consequentemente, para muita gente, a polêmica. Para muita gente, não. Lance interpretativo. Alguns marcariam o pênalti, outros não. A análise do primeiro tempo contigo, Pretzel. Um abraço, boa noite.
3: Um abraço. Eu acho que não foi pênalti. Eu não marcaria. Para mim, o Maripan pega a bola, né? E o Luciano está com o pé atrás da bola. Então, está na frente. O Maripan acerta a bola e depois a perna do Luciano. Isso, para mim, não seria pênalti em lugar nenhum do mundo. Como o Bruno Arleu de Araújo. Para mim, ele é fraquíssimo. Ele apitou... E acho que não houve interferência do VAR. O Rodrigo Nunes de Sá deixou a marcação pro campo. Não quis interferir, porque para mim ficou claro que ele marcou, conversou com o cara. Para mim foi pênalti, para mim não houve discussão. Ele, tô interpretando ele conversando com o Rodrigo Nunes de Sá. Eu não daria esse pênalti, acho que o Inter foi prejudicado. O Maripan é um péssimo zagueiro, também isso é contra o Inter. Quando ele tá em qualquer tipo de jogada, é jogada perigosa. Mas eu não marcaria o pênalti. Mas ainda assim, até chegar esse lance, o São Paulo já tinha chegado duas vezes na área do Inter, e com facilidade. Eu alertei quando saiu a escalação. Pedro Lima, que é um ala atacante, né, não é lateral, mas é um jogador jovem, de boa qualidade técnica, ele ganhou todas do Matheus Bahia. Então ele passou duas vezes pelo Matheus Bahia, outra vez pelo Bernabei. Então ele foi um jogador muito perigoso, já estava levando vantagem. E o Diordney, que é uma revelação do São Paulo da base, ele comandou o meio de campo. O Bruno Henrique, cavalo cansado, não acertou absolutamente nada, nem pode voltar para o segundo tempo, foi o pior jogador em campo. E o time do São Paulo controlou. O Marcos Antônio nem jogou bem, só cercou o meio de campo, nem foi protagonista, mas esse menino de Ordinei, né, carregou o time do meio para frente. O Arthur bem discreto, o Caleri marcou o gol de pênalti e o Luciano, para mim, foi o jogador mais perigoso numa tentativa de parceria com o próprio Caleri, porque ele sempre arrasta dois marcadores. Né? Então, São Paulo, assim, fez um primeiro tempo, com todo o respeito, nota 5,5, que foi pro gasto, porque o time do Inter é horroroso e eu não esperava outra coisa que não fosse, por enquanto, uma vitória parcial do São Paulo. O Inter teve uma chance depois do gol, que o Vitinho entra cara a cara pelo lado direito, nas costas do Iago, e perde o gol. Chuta contra o Rafael e a bola passa próximo ao poste direito, mas como é o Vitinho, né? Talvez fosse o Carboneiro ali, pudesse ter saído o gol, mas ele perdeu o gol de empate. Foi a única estocada do Inter num primeiro tempo que espelha bem a situação do Inter, que para mim tá praticamente rebaixado, e espelha bem também o momento do São Paulo, que é um time que é um time absolutamente instável em campo. Tem bons jogadores, mas coletivamente ainda é um time muito discutível para quem quer ganhar grandes títulos, Capelletti.
2: Quero mandar um abraço aqui pro Renato de Jandira. O Pretzel, é o seguinte, claro, respeitamos todas as opiniões. Durante a jornada, o Canhão entendeu que foi pênalti e você entendeu que não. Ele me mandou aqui, através do WhatsApp da rádio, o lance com três tomadas diferentes, três imagens. E eu não vejo, Pretzel, realmente o toque do jogador
3: não
2: do Inter.
3: Não tem, é na bola. Maripan acerta a bola.
2: Mas está muito claro na imagem que não há o toque na bola. Primeiro pega total a perna do Luciano na imagem de trás. Eu até posso pedir para o Bueno te mandar aí, tá no WhatsApp da rádio. Mas não há esse toque na bola, isso que chama
3: a
2: atenção.
3: A imagem da geração da TV, para mim, ele toca primeiro na bola. Só se tem uma imagem muito diferente.
2: É, tem uma imagem aqui atrás que, assim, pelo menos não sei qual que é.
4: Para mim, ele chuta primeiro, João, o pé
2: exato,
4: do Luciano.
2: É isso aí.
4: O pé do Luciano está no meio, está entre a bola. Ele chuta a sola do pé
3: da
4: do Luciano.
3: A imagem da Sport TV aqui, eu vendo três vezes aqui, que é o canal 39. Aí a imagem, ele acerta a bola.
2: É, pra eu mim, tô com três tomadas aqui. E assim, realmente não vejo esse toque. Mas enfim, no apito final a gente vai mostrar a imagem pra vocês bonitinho. Pretzel vai analisar, Canhão também vai ficar à vontade pra debater. 10 em ponto, marcou o quinto sinal. Daqui a pouquinho a gente volta com todo o segundo tempo, com muita emoção no Morumbi. Por enquanto, São Paulo vai vencendo o Internacional. Tricolor vence, Tricolor 1, Internacional 0. Até já, Brasil!
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4: Futebol é com a Bandeirantes. 10h05 de volta no intervalo inteligente Bandeirantes. Daqui a pouquinho tem toda a segunda etapa. Morumbi, São Paulo vai vencendo o Internacional por 1-0 e tem mexida do Colorado. Vai lá, PDV.
5: É, o Inter tá aguardando o retorno do São Paulo, Capela, pra confirmar. É o Thiago Maia e me parece o Alex também. Os dois jogadores do Colorado. São Paulo ainda não voltou. O Dorival voltou. Fica o registro aqui de um reencontro, hein? Dorival com Félix Torres, olha só. Um abraço ali, uma conversa ao pé do ouvido. O Dorival ali demonstrando um carinho com o zagueiro. Trabalharam juntos no Corinthians na temporada passada.
6: Eu te ajudo, quem saiu? Saíram o Bruno Henrique e Matheus Bahia, os dois pendurados. Aí o Thiago Maia entra no lugar do Bruno Henrique e o Alex entra no lugar do Bahia. E o Bernabé vai para a lateral esquerda. É o Pezolano simplista, pardalano, né, que eu chamo ele atualmente, já deveria ter saído do Inter, mas ele continua, ele tira os dois jogadores com cartão amarelo, quer dizer, isso até nós quatro fazemos, né, o cara tem cartão amarelo, ele vai ser expulso no intervalo, então tira, né, mas o Bruno Henrique tá jogando nada, o pior em campo tinha que ter saído mesmo. Agora, Thiago Maia não tá jogando nada o ano inteiro. E esse menino Alex, tem força e tem intensidade. Mas vamos ver, o São Paulo é muito favorito.
4: Bom, é o seguinte, os times estão voltando aí. Bom, o Inter já voltou, o São Paulo está voltando aos poucos, né, do Vale?
5: Isso, então confirmando, né, saindo o 8, Bruno Henrique, para a entrada do 29, Thiago Maia. E saindo também, portanto, o Matheus Bahia, meia dúzia, para a entrada do 31, Alex. Equipes prontas.
4: Já está pronto para a bola rolar, é isso?
5: Isso!
4: Então vamos lá, no apito final a gente vai colocar as imagens aí do lance polêmico, que o Canhão acho que foi, eu também acho que foi, o Pretzel que não.
7: Ah, eu tenho certeza.
4: Não, eu também tenho, mas é um lance interpretativo, no apito final a gente vai abrir com esse lance polêmico. O fato é, São Paulo vence por 1-0 e vem aí o segundo tempo contigo. Explode, Canhão!
7: Valeu, Capelanes! Autoriza Bruno Aleu Araújo, rola o segundo tempo no Morumbi! Eu e você ligados pela mesma emoção aqui na Bandeirantes, a maior rede de rádios do Brasil. Toloi adianta jogar até perder a bola, voltou para o time do Inter aqui atrás, toca na ponta, Bruno Gomes, vira pela beirada, se antecipou para chegar rasgando o Iago, volta para o campo, para o Sabino, Sabino envia para Toloi, com o Arthur, meia esquerda, vai bater um canhão, desviada, Maripão colocou o pé e o escanteio. São Paulo acha um escanteio, acha não, perdão, ganha um escanteio com 30 segundos do segundo tempo, PDV.
5: Já começa finalizando, buscando o gol, desvio do chute do Arthur, o próprio Arthur toma posição para cobrança.
7: Escanteio, São Paulo cobre e manda todo mundo para dentro da grande área, já estão lá dentro os zagueiros, Toloi, Arboleta, Sabino tá lá, Luciano, Caleri também. Arthur vai ser autorizado para bater o escanteio para o São Paulo, pé esquerdo, ponta esquerda, aí vem ele. Pra bola, Arthur fechadinho pro gol, defesa tira, pedindo o pênalti, aí a jogada seguiu, voltou na sobra, para o Arthur, levantou, Antony saiu, é dele, pega, sozinho o Luciano caiu, né, que quando o Luciano cai, não dá pra confiar muito no Luciano também. Com as mãos dessa bola, pra Bernabé, na travada, perdeu, vindo ao direito, volta bem o Arboleda, deixa para Marcos Antony que entrega ao lado, vira a bola por dentro pra sair jogando o São Paulo, 1-0 São Paulo, começando o segundo tempo, o Morumbi, e vem de volta o São Paulo, trocando passes pelo meio do campo sozinho, Toloi pra trás, a bola entregando para Jordinei, que recua, pra Arboleda que ajeita a casa e começa na metade do campo, já abre o Arboleda na direita, bola pela ponta, pra chegar com Pedro Lima, pra área, bola, marcação se antecipa, corta, voltou pro Inter, a sobra aqui no meio campo com o Alan Patrick. Passe do ladinho para Carboneiro que domina. Thiago Maia dispara pela ponta. Bernabé na canhota sua. Para Bernabé, linha de fundo para cruzar para o gol marcado. Cruza, passa em Pedro Lima. Saiu. Escanteio Inter na esquerda. Agora Paulo do Vale.
5: É o primeiro desse segundo tempo, né? Para o Internacional. São Paulo já cobrou um. O Inter agora tem mais um também. O Alan Patrick está tomando posição.
6: Bandeirinha deu tiro de meta, a menina ali.
7: Ela bateu no jogador.
6: Claro, ela deu tiro de meta.
7: Bruno Alheu estava bem pertinho, consertou. Alan Patrick cobra o escanteio para o Inter, pé direito na canhota, 2 minutos do segundo tempo, 1-0 São Paulo. curto, escanteio para Bernabé, bate pro gol, bate no Marcos Antônio, bate no Bernabé, protege Marcos Antônio, volta, enrosca o Tolói, tira bem Bernabé, recuada, Alan Patrick domina, bateu pro gol, defesa, corta, sobra, voltou pro Dom Gomes de primeira, bate na marcação, espirrou, voltou, chute pro gol, direto pra fora! Alex voltou e bateu direto pro gol, entendeu? Um susto agora, PDV!
3: É, na perna esquerda do Alex, acabou de entrar, combate, rebate danado, a bola sobrou pra ele, chute rasteiro, passa cruzado ali pelo Rafael, que apenas acompanha para cobrar o tiro de meta.
7: 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Galera, sobe na marcação de puxeta, conseguiu tocar na ponta. Iago fecha aqui. Bruno Gomes recobra o goleiro. Antônio, pé direito, tira. No meio campo, Marcos Antônio bota a cabeça da Kika. Ganha altura. Bota o cabeção, toca no meio. Thiago Maia levanta Alan Patrick. Vai tentar a devolução pela ponta para insistir Paulinho. Alan Patrick gira, toma o toque por trás. Pede a falta e ganha. É falta marcada no meio campo. Inter com pressa, já sai jogando. Bate a falta com pressa. Alan Patrick tocou na ponta. Paulinho. Paulinho para a direita e se faz por dentro. Toque na ponta direita, voltou na marcação para tentar a defesa. Rasga a marcação, voltou para o Arthur. Arthur ganha, recuando bola, vira de Rodinei. Luciano tenta o chapéu no mercado. Mercado volta para tomar, se antecipa e ganha. Bernabé recua. E aí, o Luciano vai. Disputa com o mercado. Cai mercado. Luciano ajuda ele a se levantar. Achei que eles iam se pegar de tapa, ainda bem que só saíram sorrindo aqui, PDV. Menos mal.
3: É, pois é, depois o Luciano foi lá e ergueu novamente. O mercado estava em queda, viu, Canhão?
7: No mercado, o mercado em queda. Ah, tá, tô entendendo. 4 minutos do segundo tempo, o Inter vai tentar atacar, tentou, perde a marcação na Patrick, sentiu, ele esticou a perna, hein? Voltou para Jorge Ney, que recua a arbolida, que entrega para Marcos Antônio, pelo meio o Arthur dispara, ele prefere passe na ponta esquerda, aqui está sozinho o lateral tricolor, Iago recua na grande área, toca a bola Rafael, Marco Carboneiro chegou pressionando, entrega Rafael para o Iago de novo, girou para bater, Vitinho chegou, pressionou, bola bem desviada, em lateral defesa do São Paulo pela esquerda. 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Daniel Xinguate comanda aqui a externa, ao lado do Rafael Pellegrini. De cabeça toca a defesa para fora. Toque de Bruno Gomes. E agora arremessou esquisito. Bruno fez pior então.
6: Que horror, né? A você cobrança viu? Do lateral já foi pavorosa. Mas o Bruno Gomes, para ajudar Gomes. O colega de profissão, complementou o pavor, né?
7: Será que ele achou que não estava em jogo? Nossa, não é possível que ele bateu.
6: Senhora, senhora, senhora.
7: E vem Paulinho pro Inter. Rolou pra direita essa bola. Carboneiro entra na área. Sai dela. Iago Cerca, ele recua. 5 minutos, segundo tempo. Arthur chegou pra ganhar. Ganhou pro São Paulo. Enfia a Caleri, ele com Maripan. Caleri chama a falta. Recua. Presentaço pra marcação. Pra trás o passe de Gomes. Recua para Mercado. Mercado vira jogada. Bola aberta pra ponta esquerda. Bernabé se aproxima. Domina na frente. O Alex encosta com ele. Tem o lado Alan Patrick. Tenta a jogada na marcação. Bernabé voltou. O Tolói na trombada. E o Bernabé abaixou. Mas ganhou do Tolói. Cruzou na grande área. Para Carboneiro, dominou de costas, recuou, pediu Thiago Maia, devolveu na ponta, Alex fechou por aqui, devolução na ponta, outra vez, Bernabé para Carboneiro, bico da grande área, ponta esquerda, Thiago Maia do lado, recuando a bola, pediu Thiago Maia, recebeu, tocou do lado, para Paulinho, pintou, cruzou no gol, passou, rebate, Thiago tira, desmancha, levanta na ponta de cabeça, ganha Caleri, vem na sobra para ganhar com São Paulo, Luciano, Arthur dispara pela ponta, ele tenta o passe, passa pelo Maripan e sai do gol, Antônio com o pé do Miri, joga sozinho, Morumbi, a bola rola, relógio não para. São 6 minutos do segundo tempo. Brasileirão, 28ª rodada. Caleri cobrando pênalti. No primeiro tempo, São Paulo 1, Internacional 0. Lucas Bueno.
8: Tem goleada em São Januário. Ramon Rick faz o 5º gol do Vasco. Neste momento, Vasco 5, Coritiba 0.
7: Arboleda pro São Paulo, ajeita na grande área, tira aqui na marcação de Carboneiro, o bico todo esquisito para fora, deu um bico para fora. O que você ia dizer aqui? Eu disse pra
6: ele. O Vasco não vai cair. O Vasco cresceu demais com os jogadores que chegaram. O Vasco não cairá, o Mirassol também não. Então você tem 4 vagas encaminhadas: a dupla Grenal, o Remo e a Chape. O rebaixamento está se encaminhando neste momento.
7: 7 minutos do segundo tempo, Maripan na área, bola, Alex fechou, calcanhar do lado, Arboleda recua, movendo Patrick livre sozinho para empatar, bateu de voleio para fora. O Arboleda conseguiu cortar, mas esquisito, ele chutou de calcanhar para trás. Uma assistência fantástica, Alan Patrick na meia lua da grande área, ele bateu de voleio, Rafael olhou, o Inter perdeu a empate. Paulo do Vale,
3: a grande chance do Colorado no jogo até aqui, né? Um presentaço do Arboleda, uma jogada de efeito, seria um golaço. O Rafael só acompanhou quase o empate do Inter.
6: É displicente na bola, chegou morto na bola e bateu na orelha da bola. Perdeu um gol, mas de uma maneira bizonha, do Alan Patrick, que teoricamente, né, Canhão e PDV, é um jogador técnico, teoricamente, mas foi um lance ridículo.
7: 10 e 15 da noite, o quinto sinal, Bandeirantes está marcando o ala de Brasília. 1 a 0, São Paulo vence o jogo no Morumbi. Inter tentou jogar para a ponta, esse passe, Vitinho. Bruno Gomes vira para Carboneiro. Tomou a frente, Sabino, carrinho, chuta, ela bate no Carboneiro. Está em jogo ainda, ele evitou que a bola se não evitou. Tentou evitar, deu uma trupicada, Nery foi para fora. Linha de fundo, a galera gostou, tiro de meta. Vai cobrar o time do São Paulo. 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Abração para você que está com a gente no youtube.com/ Rádio Bandeirantes Oficial. Igor Nascimento no comando das imagens, com o Lucas Abud nos cortes lá do Instagram, da nossa rede social, do nosso digital. Para fora essa bola, tiro de meta, cobrado com efeito, não pegou a tela, ela sai. Em lateral, bola para o time do Internacional, batendo pela direita. E esse segundo tempo, Pretzel, 8 e meio, segundo tempo, 1-0 São Paulo.
6: Só o Inter ataca, só o Inter joga, mas esbarra nas suas limitações do ano todo, né? O treinador é ruim, os jogadores não correspondem, o time não tem nenhuma jogada, então o São Paulo não voltou pro segundo tempo. São Paulo cerca, mas o Inter chega perto da área e não sabe o que fazer com a bola.
7: Abraçando lá para a Bahia, para Mucugê. Alô, seu Mário. Ele, o filho, o Guilherme, Paulo Poli, lá na Bahia. Torcedores do São Paulo ligados na Rede Bandeirantes de Rádio. Rafael bota essa bola para frente, o Arthur vai chegar por aqui. Ganha do Bruno Gomes, ela bate no Arthur, vai chegar para evitar que ela saia, conseguiu, tocou ao lado, vira para Jorge Ney, perdeu na Patrick, toma, recua, dá na meia, recebeu de volta, Alan Patrick virou para a esquerda, Bernabé, preparou, apontou, bateu de cima, de pé direito, levanta essa bola, tolém para fora da grande área, cai no meio, disputa de volta, Bernabé na cabeçada, tira, Alan Patrick pega, sobra, para Bernabé, no fundo, bateu para trás da bola, bateu pro gol, Marques pedindo pênalti, defesa, tirou! Pediram toque de mão do Arboleda, a bola voltou na ponta esquerda para Thiago Maia, o Inter continua reclamando, revisão da arbitragem de vídeo agora, domina pela ponta Bernabé, para Thiago Maia, ele volta a bola para Bernabé na linha de fundo, dominou para tentar sair, Luciano Cerque, ele recua, devolve a bola, toca atrás a mercado, vira o passe, Paulinho na bateria, o Inter troca passes esperando que o VAR chame. Esperando que o Rodrigo Nunes de Sá chame para o pênalti. Confesso que da cabine não vi, foi muito rápido. Bernabé limpou para o Alex. Cruzou para o gol, bateu no Marcos Antônio. Sobrou, voltou Bernabé na primeira pressada. Marcos Antônio pega o rebote, vê na ponta a Caleri. Mercado chega e toca a bola para fora pela linha lateral. Bruno Aleu Araújo vai mandar bater lateral lá atrás. E o Inter está reclamando desse pênalti. Se aqui da cabine está longe, imagine para você que está atrás do outro gol, PDV.
3: Eu fiquei com a impressão. Se bateu no braço, estava junto ao corpo.
6: Pra mim não foi nada.
7: O árbitro vai mandar reiniciar o jogo. Foi nada não. Morumbi, a bola rola, o relógio não para. 10 minutos, segundo tempo. 28ª rodada do Campeonato Brasileiro. Morumbi, São Paulo 1, Internacional 0, Lucas Bueno.
8: 3 jogos encerrados no Campeonato Brasileiro. Atlético Mineiro e Chapecoense empataram em 1-1. O Mirassol venceu por 2-0 o Botafogo e o Santos venceu por 2-1 o Remo.
7: Sangramento ali no Marcos Antônio, por isso que ele sai do campo, PDV? Só pode ser isso, né?
3: Ele tentou ali na malandragem ser atendido meio que dentro de campo e voltou. Mas aí o Bruno Arleu não deixou e pediu para ele esperar aquele um minutinho fora.
7: De cabeça pro São Paulo, tira aqui atrás o Pedro Lima, rebate a defesa, o Inter toma mercado, vira pelo meio, Alan Patrick, do que domina, escapa da marcação, enfia na ponta esquerda essa bola, Alex fecha aqui, cruzou pro gol, vem a bola, domina, marcado pelo Carboneiro, do que domina para bater, picar, já picou, enfia a bola pra ponta, ela vai de graça para arremesso lateral, para o Internacional jogar, 11:30, segundo tempo, Morumbi, São Paulo ganha 1-0, Grupo Souza Lima, eficiência em segurança e serviços, Grupo Souza Lima. Mercado por dentro, passe, vai virar pela linha para Thiago Maia, entregou na ponta, Bernabé mais atrás ainda, meu campo, roda gigante, Paulinho vira a bola para a direita, Bruno Gomes vai na ponta, balança de um lado para o outro, enfiando para Vitinho está cercado, já sai do Iago, arriscou, driblar e ganhou, recuando, devolve ela para Alan Patrick, virou de um lado para o outro, sai do Jorge Ney, enfia na ponta, mergulhou o carrinho, Luciano conseguiu cortar, Caleri pega a sobra, chama a falta, levou o tranco, chamou e recebeu, e aí o Alex foi lá, dominou a bola, fez o gol. Não vai dar cartão o árbitro para o jogador do Inter, não. Apenas a falta marcada para o São Paulo. 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Já que você pegou aqui o microfone ao meu lado, o que você quer dizer? Por favor, diga para Edson.
6: Eu quero dizer que o São Paulo não conseguiu mais jogar. São Paulo recuou demais. Ah, foi o Inter que empurrou o São Paulo, mais ou menos. Né? Tá faltando um pouco mais de passagem de bola. O Diordney, que foi protagonista no primeiro tempo, tá correndo atrás do Paulinho, que é o melhor jogador do Inter na partida. É o cara que carrega o meio de campo do time do Inter. Então, São Paulo agora corre atrás do Inter e se posiciona mal defensivamente. Arboleda, Sabino e Tolói são os caras que estão aliviando a área ali. Por quê? Porque o Inter não tem força ofensiva. Mas, segundo tempo, são 12 minutos, só o Inter jogou.
7: 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Levanta Rafael, bola cai para Caleri pedindo falta, fica no chão, defesa não chega aqui, mas conseguiu tocar o time do Internacional. Thiago Maia bota o cabeção, enfia a bola para a esquerda, para a beira da meia, lá para o comando, para Carboneiro, vai chegar, dominou na canela, Sabino insiste, botou de bico para fora. Um pouquinho, ele bota a bola aqui na cabine da Bandeirantes, o Sabino. Lateral ataque do Inter na direita, 13, segundo tempo. Terminando o apito final, João Paulo Capelanes comanda. Voltou na ponta, Bruno Gomes para o Inter, entregando para Vitinho. Tocou na ponta para Carboneiro, Vitinho passa. Lançado, dominou Vitinho na área, bateu no meio, passou a defesa, conseguiu o corpo. Marcos Antônio na sobra, tirou para o time do São Paulo. Já enfiou para Diordney, que entrega no meio para Galeri. Tenta a finta, para ir para Carrinho apenas na bola. Voltou a bola para o São Paulo, para Diordney. Ele toca na ponta, vira para Arthur, que entrega para Luciano. Mano a mano com o Mercado, vai chegar Luciano, vem Mercado, chegou Luciano, caiu, nada. O Luciano já chegou, a bola mal chegando, já estava aquele recavando uma falta que não acontece. Inter ganha e sai jogando na entrada da grande área. 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De longe a bola para ataque do Inter, para Carboneiro, fácil demais para o goleiro do São Paulo. Rafael encaixa sozinho dentro da grande área. Alô, Gil Grilo, alô, Vila Fátima Guarulhos. Grande abraço, Gil, ligado na Rede Bandeirantes de Rádio. Chegamos a 14, segundo tempo, São Paulo vence o jogo, 1-0 para trás, o passe do Arthur. Recomeça e volta, bola para o Arboleda, para o meio do campo. 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A Baixada em 106.7, alô Eduardo Silva, alô Edu, grande abraço Bandeirantes da Baixada em Santos, com o futebol da maior rede de rádios do Brasil, Luciano Fagrande Fatioli, nas suas caminhadas matinais, pela Orla em Santos, 7 quilômetros ele faz em 15 minutos, grande Fatioli naquela velocidade, Rafael Batalha acompanhando ele, o repórter do Brasil, gente, Rafael Batalha também junto, caído o jogador do Inter na ponta, reclamaram ali de cartão. Tá no chão, tem cartão ou só por enquanto atendimento ao Bernabé, Paulo do Vale?
5: É, atendimento rápido. Enquanto isso, o Lucas Silvestre chamou aqui os dois atacantes, o Luciano e o Caleri, para uma conversa para ver se o São Paulo volta a assustar o Colorado.
7: 15 minutos do segundo tempo, de cabeça para o Inter, tira a Mercado, a bola vai no meio, reboteou, espirrou, Marcos Antônio tira, toca no meio, Arthur porta no peito de vida com pressa, abre a jogada para o Iago, na ponta esquerda, Iago, enfia para o Arthur, de volta na grande área, tocou atrás, Bruno Gomes, Arthur na área, Caleri está livre, recuou, Luciano bateu, fora! Perdeu o 2-0 o São Paulo com o Luciano, mas a opção era o Caleri, não o Luciano. Luciano botou para fora essa bola, Paulo do Vale.
5: E o Caleri fica olhando, Luciano... com o olhar, né, de quem diz exatamente o que você narrou, Canhão, porque ele estava esperando essa bola, depois da falha do Bruno Gomes, o São Paulo chegou.
7: Perdeu essa bola no meio, o Caleri ganhou dele, o Paulinho já tocou, vem Alan Patrick, meio lua da grande área, uma, duas fintas, insistiu Paulinho, Carrinho, brigou pela posse de bola, voltou o Tolói rachando, Iago pega a sobra, recolhe, bico, tira Sabino, toca no meio, com o peito, Maripan, com a cabeça, Maripan, toca a bola para a direita, vira pela ponta para Vitinho, são 16, segundo tempo, São Paulo vencendo o jogo 1-0 e dando uma respirada legal na tabela, para a ponta Paulinho, Alan Patrick de volta, pede Carboneiro lançado, liga de fundo, são dois do São Paulo marcando, recua da Alan Patrick, tocou atrás o passe errado, Paulinho passa, Thiago Maia de frente, pé esquerdo. 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
6: Esse chute do Thiago Maia, ele representa os dois últimos anos do futebol dele no Inter, viu? Esse jogador, te lembra dele no Santos e no próprio Flamengo? Grande jogador.
7: É que caiu na canhota, parece.
6: Grande
7: não é
6: jogador. No Internacional ele não acerta na bola. É um negócio impressionante.
5: Danielzinho.
7: Você não vai nem amenizar, caiu na canhota, pena ruim.
6: Ele vai botar o Danielzinho, ó, porque ele tá perdendo o meio de campo. O Caleri tá exausto, né? Mas ele não tira por quê? Porque é matador. Certo? O Arthur tá ganhando vantagem aqui em cima do Vitinho e do Maripan. Então eu acho que ele não vai tirar o Arthur. Então sobra o Luciano, que só reclama. Esse lance que o Luciano perdeu agora, ele queria pênalti. Só ele viu isso também.
7: Carboneiro puxando pelo pescoço, pelo Sabino, é falta marcada. 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
6: Pode sair o Marcos Antônio, né? Que chegou a ser atendido lá um pouquinho, talvez.
7: Eu achei que foi uma falta de educação da vossa parte, não responder a minha pergunta. Você não vai amenizar pro Thiago Maia porque a bola caiu na canhota dele? Você não vai amenizar?
6: Mas ele é canhoto.
7: Ah, é?
6: Claro.
7: Ah, tá. Pensei que ele fosse destro. 17 minutos e meio, segundo tempo. Jumentíssimo, então. Pra trás dessa bola, pra Paulinho domina. Tá no meio, bela assistência com o Alex. Virou o passe pra Carboneiro. Na direita, linha de fundo pra Vitinho. Dá no fundo, Bruno Gomes pra cruzar. E é que protegeu. E a bola foi pra fora. Tem tiro de meta pro São Paulo. A torcida que ia ficar em silêncio nos primeiros 15 minutos, né, PDV? Comemorou aos 14 o gol do Caleri. E agora acho que já fez as pazes, tá até com a lanterna do celular acesa aqui no Morumbi.
5: É, e vamos ver se aplaude o Luciano. Sai com a 10, Luciano, para a entrada do Danielzinho 94. E também ficar de olho na reação do Luciano, que às vezes dá umas reclamadas quando sai, quando é substituído.
6: É só se ele pediu para sair ou por cansaço, né? Porque ele tava reclamando demais do árbitro, sem nenhum sentido, né? O árbitro é fraco.
7: E acho que ele saiu bravo, hein?
6: É, pois é, mas nos dois.

0: defesa contou, insistiu no carrinho, disputou. Rebate voltou na meio da grande área. Bateu com o braço, Pedro Lima. Quando ele cai e dá o carrinho. Deixa eu só complementar o que eu estava. Refazer o que eu estava dizendo a você. São times parecidos até, não tem nenhum mais.
1: Não, mas o São Paulo, o São Paulo tem jogadores melhores, né? São Paulo tem individualmente é melhor que o Inter, mas é um time longe dos bons momentos do São Paulo também.
0: 19 minutos e meio de jogo, segundo tempo, estádio do Morumbi, São Paulo vencendo o jogo, 1-0, vem o Inter de volta com Carboneiro, linha de fundo para Vitinho, Vitinho marcado pelo Iago, Carboneiro passa, lançado na grande área, limpou o primeiro marcador, travou com o Meliar, Bolivela vai sendo em escanteio, Inter ganha escanteio na direita, com 20 no segundo tempo, Paulo do Vale.
2: O segundo do Colorado nesta segunda etapa, Alan Patrick, o especialista em bola parada, já vai pegar por ali a bola para colocar no meio círculo e fazer quem sabe o cruzamento na área. Daqui a pouco talvez o São Paulo mude de novo, ó. Tem três jogadores aqui, o André Silva, o Gustavo Santana, eu não sei se é no esquema de revezamento ou se o Dorival chamou, já eu confio.
0: Bernabé cobra escanteio pro Inter, pé esquerdo pela direita, Maripana primeira trave, bateu fechadinho pro gol, pro alto de cabeça, Daniel Tinho tira, voltou para Bernabé, Arthur da trombada chegou para botar a frente, Bernabé insistiu, domina os dois baixinhos aqui, ganho, ele chuta para Benizani, Caleri vai para fora. Nossa, a cadeira olhou ali para dona Thaís Fonseca, reclamou com palavrão, foi nada não, lateral cobrado pro Inter para Alan Patrick, meia direita, por dentro passe para Paulinho, Paulinho volta a bola com Alan Patrick, dele para Paulinho de novo, enfia pela ponta livre, domina Bernabé, cruzou para a área, bola Maripan de cabeça, tira a arbolida, bola volta, sai da grande área, mas está marcado o impedimento no ataque do Internacional. Morumbi, a bola rola, o relógio não para. 21 segundo tempo. Placar da 28ª rodada do Campeonato Brasileiro. Um pro São Paulo, Caleri de pênalti no primeiro tempo. Internacional 0, Lucas Bueno.
3: Jogos encerrados na Série B do Campeonato Brasileiro. O Sport venceu por 2-1 o Juventude, enquanto o Atlético empatou em 1-1 com o Botafogo de Ribeirão.
0: Pretzel, 21 minutos e meio, segundo tempo, só 1-0 São Paulo, Pretzel.
1: Eu acredito, certo, que se o Inter perder o jogo, e como tem uma data FIFA, o Pezzolano seja demitido. Mas é eu que estou falando isso, que pelo presidente é o pior da história, né? Talvez não mude nada. E o Enzo Vicente aqui me pergunta no chat, esse é o pior Inter de todos os tempos? É um dos piores, mas se perder hoje, talvez o Pezzolano seja demitido, porque haverá 16 dias sem jogos, aí tentaria um último suspiro para a chegada de um novo treinador. Eu, Canhão, particularmente, o PDV é testemunha, para mim o Inter já caiu há 13 rodadas. Faltando 13 rodadas, faltam 10 agora, certo? Para mim o Inter já caiu.
0: Carboneiro para trás, o passe Vitinho, e recua mal, Caleri para o São Paulo, toma Arthur, dispara pela meia direita, na ponta esquerda Marcos Antônio, Caleri chuta, ela bate no Thiago Maia, volta para o time do Inter, Alex chegou por aqui, Caleri já, a impressão que eu tenho, tá mortinho, tá puxando a língua ali,
1: exausto,
0: é, tá passando bola errada, tá brigando com a bola. 22 minutos e meio, segundo tempo, Morumbi, o quinto sinal acabou de marcar, 10:30 da noite, hora de Brasília, 1-0 São Paulo, é pouco, domina Paulinho pro time do Inter, para direita, essa bola aberta na beirada do campo, do gol, perdeu pra bola, quase que ela saiu pela linha lateral. Bruno Gomes, essa é a bola, meu filho, fica calmo, é bola do jogo, fica tranquilo, de vez em quando ela sai, entra outra parecida com ela. Bernabé levantou na grande área, a bola vem, ela Patrick tentou girar, vem na marcação, tira Sabino de bico, toca essa bola para a direita, Arthur sobe, voltou, bate no corpo dele, espirrada para Diodinei, que vira a bola para a direita para Danielzinho, vem Pedro Lima, evita que a bola saia, não evita não. Dá um balão e toca a bola longe, vai para fora pela linha lateral. 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beirada do campo, para Vitinho, Vitinho para trás aqui, livre sozinho Bruno Gomes, que toca pelo meio campo, na aproximação, Thiago Maia com ela, puxou para Caiota, para direita, recua, volta com a perna da Caiota, recuando, entrega a bola para Bruno Gomes, na área o Alex, fecha Carboneiro, levanta essa bola pela ponta, é Bruno Gomes, toca na beirada do campo ainda, para receber de volta, completamente sozinho, jogando pela direita o time Internacional, para tentar a frente, recua a defesa, não voltou para Bruno Gomes de novo, Paulinho faz o desce, inverte a jogada, vira para o meio do campo, Thiago Maia com ele, 24 minutos do segundo tempo, dá 1-0 para o São Paulo em pleno estádio do Morumbi, com um público, digamos, razoável.
2: Canhão.
0: 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Oi, PDV.
2: Ó, vai mexer duas vezes o Dorival, Ferreirinha e o Rian Francisco, daqui a pouco no São Paulo.
0: Uma falta marcada no meio, jogo parado, é falta o São Paulo, cobre já essas
1: vou
0: duas trocas. No ataque do São Paulo, Pretzel.

0: Dois jogadores que vão entrar no São Paulo.
1: Eles e André serem, Silva também.
0: Os três serão titulares no Inter. Os três, viu? Ferreira, André Silva e Rio Francisco. Pra você ver o nível de jogador que você tem jogando no Internacional. Então as mudanças que ele vai fazer. Ele vai tirar o Caleri. Ele vai tirar o Arthur. E quem é o outro PDV, por favor?
2: André Silva, Ferreirinha e o...
0: parece o Rian, isso. Ah, então ele vai tirar o Arthur, o Caleri e acho que, o Iago vai tirar. Vai deixar o time leve do meio pra frente, descansado contra a defesa cansada do Inter.
3: Quem é o 35 do Inter que entrou agora no lugar do Vitinho, PDV?
2: Isso, saiu 28 Vitinho, entrou 35 Aguirre.
0: Não, o treinador tem que ir embora hoje, né? Ele sempre faz isso aí.
3: Não, ele vai embora pra Porto Alegre.
0: Não, ele tem que ir embora do clube. Ah, tá. Tem um avião pra Montevidéu, de Guarulhos, seu. 2 da manhã hoje. É só pegar, eu acho que ele tá com passaporte. Não, pode ser com identidade só, né? Já vai embora. Já.
3: Você andou até consultando já?
0: Deu, é uma piada. Essa mudança dele aqui é uma piada. Ó, ele tá perdendo o jogo, ele tá com uma linha de 5 atrás. Ele já tinha que ter ido embora há muito tempo.
3: Pedro Lema na direita pro São Paulo pra cruzar. Levantou pro Bruno Alto, Antônio Souto pegou. Domina o goleiro do Inter dentro da sua grande área. Morumbi, você já ouviu o toque marcando o Bissel Lopes, mesa de som. Com Beto Rebeque, central técnica Morumbi. A bola rola, o relógio não para. 26 aqui, segundo tempo. 28ª rodada do Campeonato Brasileiro. São Paulo tá ganhando. São Paulo. Internacional 0, Lucas Bueno.
4: Wesley, lateral direito da Roma, foi cortado da seleção há poucos minutos. O brasileiro sentiu uma lesão, a CBF não especificou qual o tipo de lesão. E Wanderson, do Mônaco, é convocado para o lugar dele na data FIFA.
3: 26:30, segundo tempo. Oi, Paulinho.
2: Só um detalhe, não é o Rian, é o Lucas Ramon, tá? Nessa leva que o São Paulo vai trocar já já.
0: Então ele vai tirar o Pedro Lima, o Arthur e o Caleri.
3: Inter de volta, Bruno Gomes pela meia direita, tentou driblar, belo giro, ganhou, outra fita, por trás, caiu, ele não pega a falta, ele se levanta, cruzou na área, a bola para Alex, de cabeça, tola e tiro do Alex, a bola quase que chega para ele, tava baixinho, livre sozinho, e é só cabecear para dentro, a lâmpada que vira a jogada na grande área, Bernabei para Carboneiro, recua na meia lua, bateu pro gol, Brian Aguirre enfia um bicudaço. E mandou no meio da torcida longe, vão para mexidas no São Paulo, Paulo do Vale.
2: Vamos lá, vai subir a placa primeira por aqui, Canhão, para confirmar. Saindo 9, Caleri, entrando 11, Ferreirinha. Portanto, a primeira do Dorival por aqui. Vai subir a placa para confirmar a segunda nessa leva de 3. Saindo o Pedro Lima estreante, 32, para a entrada do 19, Lucas Ramon. E a terceira agora para confirmar a entrada do André Silva. O Arthur já saiu por ali. Sai 37, Arthur, entra 17, André Silva.
3: Pretzel mexe o Dorival em 3 posições.
0: As 3 mudanças esperadas, previsíveis até, porque o Arthur e o Caleri cansaram muito. Você vai ter 2 jogadores frescos na frente. O Ferreira, que gosta de jogar contra o Inter, né, desde a época do Grêmio, e o André Silva. E o Lucas Ramon que entra. O Pedro Lima fez um bom primeiro tempo, mas estava mal no segundo. E parece que cansou também. O jogo tá tranquilo pro São Paulo, viu? O Inter fica com a bola e tal, mas não assusta. O Rafael não fez nenhuma defesa. Então a tendência é o São Paulo ganhar o jogo sem nenhum problema.
3: Bola aqui pra fora, arremesso lateral. São Paulo cobrou com pressa. Na ponta essa bola vai chegar. Lucas Ramon vem André Silva de bico. Toca a defesa pra ponta. Ninguém do Inter. Arboleda do Mini joga sozinho aqui na direita. Não, nem vai dominar a bola. Vai deixar que ela saia. Lateral de graça para o Tricolor jogar. 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Com Lucas Abud no digital. Lateral aqui pro time do São Paulo. Um pouquinho mais atrás ali. Gesticou e apita Bruno Aleu Araújo. Pra cobrar Lucas Ramon. 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Você pelas estradas ligado na Bandeirantes. Boa viagem pra você. Bola pro meio pra chegar pela ponta pra tentar Ferreirinha. Rebate a defesa, América do time. Toca a bola pra fora pela linha lateral. De graça, bola nova, arremesso então para o São Paulo. 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Ô Lucas Bueno, dá uma olhadinha na classificação aí. Mostra pra gente como é que tá o São Paulo agora nessa... com esse resultado, com essa vitória momentânea, como é que tá o Inter? O Inter tá no Z4 ainda, né, Lucas?
4: Isso mesmo, Canhão. Vamos lá, passando a tabela do Campeonato Brasileiro. com esse resultado de 1-0 para o São Paulo, a zona de rebaixamento conta com o Grêmio em 17º com 28 pontos, o Inter em 18º também com 28, o Remo em 19º com 23 e a Chapecoense em 20º com 18. O primeiro time fora da zona de rebaixamento é o Vasco com 31 pontos. O São Paulo está em 11º com 36 pontos. Um ponto a mais do que o Botafogo, que é o 12º com 35 pontos, e com o mesmo número de pontos do Bragantino, que é o 10º colocado também com 36 pontos.
3: São Paulo dá um salto interessante agora. Domina Bernabé para o Inter, toca para trás o passe, Paulinho virou pela ponta, o Alex chegou, opa, tomou porrada. Lucas Ramon contra o Tolói comete a falta, marcada para o Internacional, cobra. São Paulo que caiu na Sul-Americana para o Boca, está pelo menos brigando por uma nova Sul-Americana, né, Pretzel? Tá.
0: Vai a 36 pontos e praticamente encaminha, porque talvez esse ano, talvez, você não precise de 45 pontos. Porque os times lá de baixo não andam pontuando, o Inter é um caso. Ó. O Inter está passando mais uma rodada para sem pontuar.
3: Bernabé para a área de cabeça, o toque atrás do Brian Aguirre. Marcos Antônio tira, o Iago bobeou agora. Agora ganhou o Iago. Para Marcos Antônio outra vez, levanta para o meio. Danielzinho por aqui, tentou girar, escapou da primeira jogada com o Mercado. De volta, chama a fita, chuta, ele bate em Mercado. A bola vai desviada pela linha lateral. Em arremesso, bola para o tricolor jogar. Morumbi, a bola rola, o relógio não para. 30, segundo tempo. 28ª rodada do Campeonato Brasileiro. Morumbi, São Paulo, um de pênalti marcou no primeiro tempo. Calera, Internacional 0, Lucas Bueno.
4: Jogo encerrado. Vasco vence por 5-0 Curitiba e agora se distancia um pouco da zona de rebaixamento.
0: E mais importante, faz 5 gols. O saldo dele é ruim do Vasco. Então isso já. Ele elimina 5 gols do saldo negativo. Então, resultado espetacular do Vasco da Gama. Pra mim tem 3 times que caíram: Inter, Grêmio e Chape, certo? E aí tem uma vaga. Se o Grêmio perde amanhã pro Palmeiras, o Grêmio fica 3 pontos atrás do Vasco.
3: E é perdível, mesmo em Porto Alegre, né?
0: E 3 pontos atrás do Vasco com um jogo a mais. Então o Grêmio sabe que tem que pontuar amanhã. Pelo um empate amanhã não é ruim pro Grêmio.
3: E o Santos não cai mais. Pronto, Santos
0: não,
3: agora
0: nem
3: já...
0: Santos e nem São Paulo. Tá todo mundo se aliviando.
3: Depois que o Neymar abriu o Pix na Vila Belmiro, tá tudo bem. Alan Patrick atrás, Bernardo ganhou. Tocou no meio, pra ponta, bola pra Danielzinho, mais à direita, com o Lucas Ramon ainda. Vem Alex, chuta o Lucas Ramon, bate em Alex, vai pra fora pela linha lateral. Arremesso, bola para o São Paulo cobrar. 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André Silva chega entregando bola para Ferreirinha, tomou o tranco, ele chamando a falta, sai de dois e vira a bola para a ponta esquerda, Iago fecha aqui, dispara pela ponta Marcos Antônio, Iago toca a bola para Marcos Antônio, 32, vai na linha de fundo, na grande área o André Silva, Marcos Antônio levanta para Ferreira, calcanhar, tentou, mal. Ferreirinha, lampejo de Cristiano Ronaldo agora para tentar de calcanhar, pro Vasco cortou, Sabina voltou com o time do Inter, tomou Marcos Antônio com o braço, na frente do Bruno Leão Araújo. Marcos Antônio ia falar um palavrão, esperou sair de perto para se falar o palavrão que ele deu para ler daqui, o palavrão que ele falou, PDV leitura labial, tá de frente para a cabine.
2: É, exatamente, ele virou para a cabine porque vai para o árbitro, ele poderia tomar o cartão amarelo.
0: Eu posso dar uma manchete de quem acompanha, sim, o Inter há 50 anos, Caião? O Inter não virá o Morumbi nos próximos 2 anos. 2 anos.
3: O que, que vai acontecer? Porque...
0: O Inter vai ficar 2 anos na Série B. 2 anos na Série B.
3: Ah, tá, entendi. 33 minutos. Vai chegar na ponta Bruno Gomes, de cabeça, na direita essa bola. Brian Aguirre aqui, recuando. Tocou Paulinho, cruzou quase que rasteiro. Arbolida rebate, a bola sai da igreja, fica para André Silva. De cabeça tira, defesa aqui atrás ainda. Para tomar a frente, para ganhar essa bola, recuando, toca para trás. Esse passe Thiago Maia pro goleiro. Antony com o pé, joga aqui no meio campo do time do Inter, já pedindo e vendo com ela. 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Terminando São Paulo, Inter, vem João Paulo, Capelani, Zapito, final, Bandeirantes. Inter aperta, 1-0, tricolor. Bernabé, liga de fundo pela ponta esquerda, já vai recuar. Toca a bola, vira para Paulinho. Entrada na grande área, levanta o bração, pedindo bola no Patrick. Devolve a bola, Paulinho, dá na ponta. Bernabé fecha aqui na tabela, com o Marques chegando com ele. Recuada a bola para o meio. Alan Patrick tentou o toque, rasga a boleda, dando um bicudo. Ferreirinha corre atrás da bola, marcado. Mercado vai chegar com ele. Ela que corre agora, disputa é a Granal. Ferreirinha que já jogou no Grêmio. De cabeça, Mercado tira, voltou na ponta. Vem André Silva, deixou o pé. Opa! André Silva deixou o pezinho, comete a falta. É bola parada, é falta marcada por Colorado bater. 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Não,
0: olha a mudança que ele faz.
2: Não. Sai 27 Paulinho.
0: Não, não é possível.
2: Entra 19 não. Sanabria.
0: Tá de sacanagem. Olha lá, o Paulinho saiu indignado. O melhor jogador do Inter ele tirou. melhor jogador do time do Inter, ele deixou o Alan Patrick em campo. O Alan Patrick matou todos os ataques do Internacional. Ele deixou o cara e tirou o Paulinho, que era o melhor jogador em campo. É, ele tá pedindo pra ir embora, né? Vai embora, porque não é possível.
3: 34 e meio, dominação, bola Marcos Antônio, vira o passe da cagota, Iago aqui recua pra Ferreirinha, de volta a bola pra Iago. Perdeu a bola, Bruno Gomes insistiu, já conseguiu tomar, vem Bruno Guidi, conseguiu tomar o Brian Aguirre, já virou pelo meio essa bola, Sanabria, linha de fundo para Brian Aguirre de volta, na ponta, tenta jogar da Carboneiro, posição legal do Carboneiro, para Sanabria, passou pelo pequeno área, bateu no pé do Lucas Amon, um escanteio, mas agora a dona Thaís está dando impedimento do torcedor do São Paulo, coração veio na goela, como a gente fala em Campinas, em Votuporanga, em PDB, na goela.
2: Exatamente, né, um alívio para a torcida do São Paulo, que viu o Inter chegar, agora consegue, quem sabe, dar uma esfriada na partida, ó. Pintando o público, ó, eu tô bom no olhômetro, hein? 25.373 torcedores pagantes, 25.373, 22 público não pagante por aqui no estádio do Morumbi, 25.395 público total nesta noite. Vamos ver a renda que vai pintar por aqui. Neste momento, vamos lá, o telão vai mostrar aqui em instantes. Vamos lá, tá demorando um pouquinho. R$ 907.260 a renda.
0: Só um detalhe, viu? Naquele impedimento do Carboneiro, não havia impedimento. Se saísse o gol, valeria o gol.
3: Danielzinho chegou pela ponta, tentou ganhar, tirou. Thiago Maia tocando pra fora. Não, bateu no pé do Danielzinho, na verdade. Não, é pro São Paulo. Ah, sim, dona Thaís. Agora se decidiu, deu lateral para o São Paulo. Morumbi, a bola rola, o relógio não para. 36 minutos do segundo tempo. 28ª rodada do Campeonato Brasileiro, Morumbi, São Paulo 1, Caleri pênalti no primeiro tempo. Internacional 0. Lucas Bueno.
4: Uma votação ocorrida hoje, neste sábado, os associados da Ponte Preta rejeitaram a criação da SAF no clube. Numa votação que teve 234 votos a favor, 153 contra. Precisaria de 256 votos a favor para a SAF ser aceita. Foi rejeitada hoje na Ponte Preta.
3: Falta marcada para o São Paulo. Marcos Antônio tomou um tranco nas costas. Tricolor cobra a falta. Já bateu o Danielzinho. Dá no meio campo. O Arboleda vira. Já domina. Recua a bola. Entregando com o Rafael Tolói. Tolói à direita. Lucas Ramon de primeira. Enfia pela ponta a bola. Vai tentar driblar. Adiantou a defesa. Chegou para o Márcio Ferreirinha. Opa! Na ponta aqui. Não tem cartão, não. Seguiu a jogada. Pedindo falta o São Paulo. A arbitragem mandou seguir. Como não morreu, ele mandou seguir. Voltou para o Inter, sobra aquele pela meia direita para Carboneiro. Um, dois dribles, no que se antecipa, já sai da falta. Ganhou de novo. Torcedor Xande segue à frente, caindo o jogador do São Paulo. Brian Aguirre levantou para a bola, tola e cabeceia para o alto, ela está viva na grande área. Sabino vem de cabeça, bota a bola para fora, ela vai saindo em escanteio. Paulo do Vale.
2: Eu fiquei com a impressão de falta aqui no ataque do São Paulo, do Thiago Maia, mas a arbitragem não marcou, o Internacional desceu. E agora pode ter um latereio por ali.
3: Escanteio. Voltando agora o Jorginei. Escanteio para o time do Internacional. 37 e 30, segundo tempo. Bernabé, perna esquerda, para colocar dentro. Ouça os gritos do goleiro Rafael. A Pitro Aptor autorizou a cobrança. Ouça a área aqui, ouça. Ouviu aí o Bruno Aleu Araújo. Foi lá avisar os caras que é falta. Se tiver falta, interessante, não sabia. Bernabé vai cobrar. 38, segundo tempo, 1-0 São Paulo. Bateu direto no gol. Falta no Rafael, que cai dentro do gol. Pronto. Tomou a pancada, caiu. Olha lá, o Bruno Alê tá chegando. Ele vai falar alguma coisa pro goleiro do São Paulo. Daniel Chicote vai dar um gás aqui, olha. Na verdade é pro Tolói. Rafael continua caindo dentro do gol. 38 e meio, segundo tempo. Agora o Bruno Alê já se aproxima do goleiro do São Paulo.
0: Falta do Maripan, né? Que é outro zagueiro, tava no Torino, viu? Saiu do Torino, veio do futebol italiano, certo? Ele é fraquíssimo. Então hoje tem que sair o Pesolano e o Fabinho Soldado. O presente não pode sair. E o Abel Braga deveria assumir, não vai assumir. Então o Inter cai. O Inter vai cair na data FIFA de uma maneira trágica, né? Mas já esperada, vai ficar 16 dias rebaixado. E depois vai perder pro Corinthians na volta da Série A em Porto Alegre.
3: Pô, vão sobrar só as camisas então,
0: mas é o que tá sobrando, olha o que tá sobrando lá, ó. Cerca de quantos lá? 2 mil torcedores no Inter, 1.500. É aquilo lá que sobrou, olha lá, ó. Todos quietos, constrangidos, né, com o que eles estão vendo aqui. E o São Paulo tá jogando nada, hein, pessoal? O segundo tempo do São Paulo, o São Paulo não fez absolutamente nada. Chegou na área uma vez com uma bola do Arthur, que o Luciano chutou para fora. E só. São Paulo faz um jogo nota 5, suficiente para ganhar o jogo.
3: 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Pode contar, amortecedor é na carta. 39:30, segundo tempo. São Paulo vencendo o jogo, placar de 1-0 para cobrar aqui essa falta. Poder do São Paulo, Rafael, vem aí. Numa velocidade... Diga.
2: Fiquei com a impressão de cartão pro Pezzolano aqui no banco do Inter.
0: Amarelo, tinha que ser o vermelho, né? E aí já fica lá no vestiário, né?
3: Puxa vida, Prédio. Calma. Thiago na esquerda, bola pra área. Vem Marcos Antônio, caiu pedindo pênalti. Rebote voltou pra Ferreirinha, limpou pra bater, deixou do lado. Danielzinho entrega de volta para Marcos Antônio. Pé direito, cruzou, levantou pro gol, de cabeça corta, mercado, a bola voltou na sombra, bateu pro gol de Odinei, da defesa, a bola voltou na sombra direita pro Lucas Ramon, vai tentar driblar, cercado, marcado pelo Alex, chamou pra pinta, caiu, pediu falta, tropicou na bola, nada de falta, girou, se levantou, se redimiu, devolveu na direita ainda pro Danielzinho, colocou na área, grande ar, bola pra chegar nas marcações, batendo o pé do Odinei, mercado de bico, aliviou, né, fica sozinho aqui na grandeira pro Odinei, lateral de graça pro time do São Paulo, Morumbi, a bola rola, o relógio não para. 40. Segundo tempo. Brasileirão, 28ª rodada, São Paulo 1, Internacional 0, Lucas Bueno.
4: O Campeonato Brasileiro segue amanhã, no domingo, começando com Grêmio e Palmeiras, às 11 horas da manhã, Corinthians e Fluminense se enfrentam às 4 horas da tarde. Depois teremos Vitória e Cruzeiro, Flamengo e Bragantino, terminando com Atlético Paranaense e Bahia.
3: Aqui atrás o Inter sai jogando o mercado, bota no peito a bacia, coloca no chão, já vira a bola para direita na velocidade com muita pressa para chegar pela ponta Braia Aguirre. No meio Sanabria, ele prefere o passe para Carboneiro. Tomou a frente, recuando bola, volta com o Bruno Gomes. 41,5, segundo tempo, 1-0 São Paulo para mercado, mercado inverte a bola para esquerda. Bernabé fecha aqui marcado, tenta passear a bola, bateu no pé do peito do Lucas Ramon. Ficou para Ferreirinha, na trombona, Bernabé só na bola, na saúde. Ganhou a bola. Tomou outra fita, prensa, nada de falta dele, voltou na ponta dele, assim, evitou que ela saísse, tocou, tá valendo, bola fica em jogo ainda. Antony sai do gol com o pé, sai do Ferreirinha e toca a bola pela ponta esquerda. 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Aqui a conta fecha na loja ou no app. 42, Inter, atacando na Patrick, vira pro comando, essa bola vem, a bolinha cortou, mas tem falta. Puxado pelo braço aqui na ponta, sofrendo falta no Patrick. Perigo pro gol do São Paulo, a torcida fica preocupada em PDV.
2: Ó, vai mexer o Inter, saindo camisa 7, o Carboneiro, pra entrada do 17, Eliasson.
3: Eliasson, vem aí.
0: É, o Eliasson veio do AEK Atenas, tá? A dupla Grenal, viu, Canhão? Há 3 anos tá tentando contratar esse jogador. O Inter conseguiu contratar agora. Ele não acerta na bola.
3: Seu nome
0: ver.
3: É grego, Eliasson?
0: Não, viu? Tu vai narrar o nome dele, ele não acerta na bola.
3: 42,5. Faltava o cara fazer o gol do empate. 42,5.
0: Acontece, mas acho quase impossível.
3: Lá vem a cobrança. Alex levantou direto. Não vai ser agora, pelo menos, porque a cobrança da falta foi direto lá pro outro lado.
0: E foi
3: lá.
0: O Eliasson. Não, foi o Eliasson que bateu.
3: Ah, foi ele?
0: Ele, olha só, esse é o jogador que ele contratou. Olha a falta que ele bateu, cara. O PDV, a dupla que o Grêmio queria também. Eles disputaram, cara. Isso demonstra bem a situação dos dois na tabela, velho. Demonstra bem.
3: Eliasson. O nome é grego, PDV? Eliasson?
1: Acho que é sueco, né?
0: Ele é sueco, mas a mãe dele é brasileira. O pai é sueco.
3: Ah, entendi. Bernabé colocou na grande área a bola. Pra trás, Ana Patrick bateu, toca no Arboleda. Tá na área pra chegar Sanabria. Carrinho do Lucas Ramon colocando pra fora pela linha lateral. 43,5, segundo tempo. O Inter vai com tudo pra cima. Torcedor do Inter no Morumbi. Quer dizer, nem todos, né? Estão ainda acreditando no empate. Bernabé domina. Pra área, a bola bate na marcação, Danielzinho. Cai atrás aqui pra Ferreirinha. Ferreirinha bota no peito, demora pra bater na ponta. Agora sim lança Iago. No meio, André Silva, vai chegar Gabriel Mercado primeiro. Não chegou, não. Iago chegou primeiro. Dominou, parou e devolveu pra trás a bola. Torcida não gosta muito. Pra Ferreirinha, vai devolver pro Rafael. Devolveu pro goleiro, Rafael Ferreirinha. 44, Rafael domina, dá um bicudo, dá no meio, não tem ninguém do São Paulo. 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E vamos ter drama, com toda certeza, já estamos tendo drama. 1-0 São Paulo, só isso. 44 e meio, bola para a ponta esquerda, no ataque o time do Internacional, Alan Patrick, vai na linha lateral do campo, marcado, chama a falta, sai do Jorge Ney, devolve ao lado, para Bernabé para cruzar, levantou na área, a bola muito alta, vai chegar a defesa, Iago no alto, cabeceou, ela vai entrar em direção ao gol, Rafael deu um tapa, ah, tem falta no Iago, falta no Brian Aguirre, que atropelou o lateral do São Paulo, para a sorte do São Paulo, que essa bola estava entrando o PDV.
2: É, você falou em drama, e vai se criando uma atmosfera de tensão aqui no Morumbi, inclusive nas arquibancadas. É o torcedor que começou cantando porque a organizada estava quieta em protesto, agora a organizada canta e o torcedor comum tá tenso aqui no Morumbi.
3: Plaquinha na mão ali do seu Michelangelo, 4-4, tá vindo para mostrar Michelangelo Almeida Júnior. 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O Bruno, olha, acho que falou, falou só agora. Ou nem falou no ouvido dele. Vamos para os acréscimos. Ah, deu uma bola em campo, hein? Gandula entrou para tirar aqui na direita, a defesa do São Paulo. Alan Patrick chegou para ajeitar o peito por dentro. Sanabria. Só quatro com tantas paradas.
5: Que brincadeira o Bruno Arleu, hein? Era para ser um sete, pelo menos. Eu já falei, ele é péssimo, né? O escudo FIFA dele é uma vergonha.
3: Bruno Gomes da canhota, drible curto. Sai da ponta com o Lucas Ramon chegando. E Lucas Ramon bateu nele, falta. Tudo o que queria o Inter. E a torcida na arquibancada se ouvaiu dessa falta do Lucas Ramon. Só falta o goleiro Antony na área do São Paulo. Paulo do Vale.
2: É, o Dorival volta aqui para a área num olhar meio de desespero aqui. Bola parada é sempre um perigo gigantesco. Ele orienta a sua defesa daqui de longe. Vem bola na área do São Paulo.
3: E ó, quem vai cobrar a falta? O Eliasson, ó.
5: Não, tira ele de lá. É ele.
3: Ele vai cobrar a falta. 46, segundo tempo. 1-0 São Paulo. Eliasson na área, a bola, Rafael de soco, esquisito esse soco, a bola sai da grande área, foi falta no Rafael, não, ficou no direito, ataque do Inter, vai aqui para trás, essa bola recuou para botar no fundo, bateu o Alex muito mal, cortou pior Danielzinho, o Antony está no meio campo. O Iaco vai chegar na pressão, então ele recua na fogueira, essa bola para Thiago Maia. Para o Antony de novo, está quase no meio campo, o goleiro do Inter. Vai ter que botar para frente, pé direito. Já toca na entrada da grande área do São Paulo. A Arboleda sobe, toma o tranco, na área a bola. Alan Patrick, tem falta no Arboleda.
5: Perigo de gol.
3: Eu não vi não, daqui da cabine também não marcaria não.
5: Foi nada.
3: Falta no Arboleda, o São Paulo respira. Seu cartão para o mercado que foi lá reclamar sintosamente, PDV.
2: Exatamente, cartão amarelo para mercado, jogador do Inter.
3: 47, agora sim a torcida canta, ouça o Morumbi, o Daniel Singotti, dá um gás aí, meu filho. Se ele seguir os quatro que deu, vai acabar em um minuto e meio. Pode ser que no meio desse caminho ele dê mais algum. Tem tempo acréscimo. 47-30. Brasil 1-0. São Paulo está acabando no Morumbi.
5: Vitória conquistada no primeiro tempo. Gol de pênalti. E o jogo foi horroroso tecnicamente. Mas o São Paulo precisava ganhar depois de ter caído fora na terça-feira. Das péssimas entrevistas também pós-jogo, né? O São Paulo precisava ganhar. E ganhou. Eu não vejo o Inter empatando. Não vejo. Internacional é fraquíssimo. Não vejo.
3: Pênalti que aconteceu, é isso?
5: Olha, eu ainda quero ver essas imagens por trás aí e tal. Eu não marcaria.
3: 48, vem o toque Bandeirantes marcando com Michel Lopes na mesa, com Beto Rebeck na central. 48, Bernabé colocou na grande área, a bola muito alta. Iaco vai chegar na tromba do Maripan, tá aqui, ó. Vem o zagueiro, usando o ombro, é portão. Evitou que ela saísse, bateu para trás o passe no fundo. Baranha aqui recuando. Bruno Gomes limpou para a cangota, levantou no gol. Alex tentou, bate nele, vai sair do Rafael, mergulhou, defendeu. O Inter tá pedindo pênalti, PDV. É,
5: nada, nada, nada.
2: O Bruno Arleu já gesticulou.
5: Foi nada.
2: Como se fosse nada.
3: Lucas Ramon na direita, domina o André Silva, fecha, ele prefere o toque para a ponta, para Ferreirinha, tomou porrada do Bernabé Ferreirinha. Bernabé, o Bernabé vai para cima do 4-4 do Michelangelo Almeida Júnior, ela vai tomar cartão, Bernabé ou não vai? Então tomou a enquadrada do Bato aqui, o Bruno Leão Araújo.
5: Foi nada, Ferreira se atirou.
3: Ah é? Achei que fosse. Também só deu a falta, vamos pro seguinte.
5: Uma falta de jogo normal, se atirou.
3: Ferreirinha carregou a bola para cativar, para prender a bola, o banco do São Paulo todinho de pé. Vem o toque dos 49. É, o Inter queria pênalti, não foi nada. Banco do São Paulo de pé, todo mundo reclamando. O Brunão Leão vai lá para chamar a atenção de alguém no banco de reservas. Vai lá, chamou no cantão, Dorival primeiro. Como quem diz, ó, você manda os caras sentar que eu vou dar mais meia hora de jogo. É isso, PDV? Disse o Bruno Leão pro Dorival?
2: Exatamente, ó, Dorival indignado com o Bruno Leão neste momento.
3: Venda bem de cabeça pro Inter, Thiago vai, rebate no meio, para chegar na sombra com o Danielzinho pro tricolor, toma, rebate e volta a Venda bem. Marcação vem a Arboleda, bota o cabeção, vai na ponta, sai a bola, linha lateral. 49,5, lateral pro Inter. Ele deu mais mesmo um, aquele minutinho a mais de acréscimo. Vamos a 50. Próximos dos 50. Vamos, vai chegar a 51. Mercado da grande área. Maripan tá por aqui, defesa, rebate com a Arboleda. Cai para trás a bola, tentou no meio Bruno Gomes. Disputou na trombada Brian Aguirre. Vem tomando, tirou. Danielzinho rebate mal, não pega no meio André Silva. Inter, Thiago Maia. Quando apita Bruno Aldeu Araújo, terminou. Drama. Sufoco. E o São Paulo vence o jogo. Caleri de pênalti no primeiro tempo. 1 para o São Paulo, Internacional 0. Na Bandeirantes ele está de volta. Alô, João Paulo Capelani.
6: Alô, Rogério Assis, o canhão do rádio. Deu São Paulo, vitória do tricolor no Morumbi, festa do torcedor, mais de 25 mil no Coliseu do Brasil, vibrando, curtindo. É o São Paulo se afastando cada vez mais da zona de rebaixamento e o Inter, a cada rodada que passa, cada vez mais afundado. Reportagem Bandeirantes, uma das cenas mais ridículas agora. O time do Inter é horroroso, fadado ao fracasso e ao rebaixamento. E aí os jogadores cercam a arbitragem pedindo para que o Bruno Arão, que também é fraco, uma barbaridade, mostre o cronômetro. Os caras tiveram aí mais de 50 minutos para tentar alguma coisa, não conseguiram, mas faltando um segundo eles acharam que poderiam empatar. E a polícia militar também entra no campo de jogo para afastar os jogadores e comissão técnica do árbitro Bruno Arleu de Araújo. Mas não importa, é festa do São Paulo aí no Morumbi do Vale.
2: E são 3 vitórias seguidas em casa pelo Campeonato Brasileiro, né? São Paulo às vezes não tem o Morumbi, inclusive não teria se avançasse na Sul-Americana, veja só. Mas São Paulo vence 3 em casa, né? No meio do caminho teve a derrota para o Palmeiras lá na casa do Verdão. E esses 9 pontos deixam o São Paulo numa posição bem mais confortável do que aquela que se imaginava há algumas semanas, né? O tricolor que tem o próximo jogo no Morumbi, adiado contra o Santos dia 2 de outubro, ainda em vigência de data FIFA, mas jogará aqui sem Caleri, suspenso pelo terceiro cartão amarelo. Daqui a pouco a gente ouve Dorival Júnior e também o Pezzolano já aqui na sala de imprensa, na zona mista do Morumbi. Capela.
6: Boa, Duvalli. Bom, vamos ver se o Pezzolano vai aparecer para a entrevista coletiva, que há, obviamente, uma possibilidade de demissão. No intervalo inteligente Bandeirantes, nós tínhamos muitos compromissos, sobretudo políticos, e a gente não conseguiu colocar as imagens que eu prometi para vocês. Então, antes da abertura oficial do apito final, às 11 da noite, Rogério Assis na cabine Bandeirantes, Alexandre Pretzel na cabine Bandeirantes, Lucas Bueno ao meu lado e o Paulo Vale, o PDV. Entra no YouTube aí, acessa, que a gente separou aqui as imagens, câmera por cima, pelo Boa. Lado, por trás. Todo mundo vai opinar se foi ou não foi pênalti. Muitos torcedores do Internacional estão nas redes sociais falando que não foi pênalti a favor do São Paulo. Então, atenção, Igor Nascimento, pode começar a rodar aí. Pro Rogério Assis, foi pênalti. Pro Pretzel, não. Então vamos colocar as imagens aí, ó. Nós estamos com as imagens recuperadas da GE. Você vê aí a imagem. Na hora do lançamento, o Luciano vai dominar. Para quem tá só pelo DAI, a gente ilustra, não tem problema. Ele vai dominar e ele toma um chute na parte de trás da perna, quase que na região da panturrilha, e a arbitragem marca a penalidade. Jogadores do Inter contestam, torcedores a mesma coisa, e as imagens estão claríssimas para que cada um faça a sua avaliação. Então, volto para Camille Bandeirantes. Rogério Assis, para você, pênalti ou não, canhão?
5: Pênalti? Tu acha que foi pênalti?
3: Pênalti, perdão que eu tirei. Escuta, pênalti, nenhuma dúvida. O Maripan chuta a sola do pé do Luciano. Pênalti, João.
6: Maravilha. Pro canhão, pênalti. Alexandre Pretzel, vendo as imagens, Você tem um veredito que não foi pênalti, mas analisando essas imagens, o que você pensa?
0: Interpretativo, eu não daria o pênalti. Interpretativo. Pega a bola junto com a perna do Luciano.
3: Preto, mas chutou o pé, como é que é interpretativo?
0: Canhão, não é interpretação. Eu respeito muito as tuas posições, mas pra te dizer que não foi pênalti, tu tem essa característica. Precisa ser assim, um lance absurdo. Em todos os jogos que tu tá comigo, qualquer lance dentro da área, tu acha que é pênalti. Tu não contesta muito.
3: Ah, é?
0: Agora nós estamos num debate. Tu acha que foi pênalti? Eu acho que não tô vendo a imagem. Pra mim, ele pega a bola junto com a perna do Luciano. Isso pra mim não é pênalti.
3: Tá bom, ele chuta pra mim, não é interpretativo. A imagem tá mostrando.
0: Pra mim é. Pra ti a imagem mostra. Quando tu vê uma imagem, não existe interpretação pra ti em nenhum momento. Qualquer imagem, ela cabe de uma interpretação.
3: Essa
0: foi
3: inter...
0: ou não foi?
3: Foi.
0: Tu acha que foi, mas tu tá dizendo que é definitiva. Não, porque tem várias pessoas que acham que não foram.
3: Tá bom,
0: só isso.
3: Tem problema.
0: É isso, Capelanes.
3: Ele chuta o pé, não chuta? Eu tenho certeza que ele chuta o pé primeiro. No primeiro replay, João, eu sinceramente achei que não.
6: É que eu não vejo chute na bola, entendeu? Óbvio.
3: É isso que eu tô dizendo, porque a
6: gente tá aqui no debate.
0: A bola também.
6: Cada um vai ter o seu ponto de vista, mas eu não enxergo esse toque na bola do Maripan.
3: Ó,
6: se o Maripan tivesse acertado a bola, beleza,
3: a bola,
6: mas ele
3: longe.
6: Não toca na bola.
0: Não, a bola sobe.
6: Mas ele chuta a perna no Luciano, por isso a bola sobe.
0: Ele pega a bola junto.
3: Na verdade.
0: Ó, isso aí na Copa do Mundo, a gente tá vendo uma Copa do Mundo, você não seria pênalti nunca na Copa do Mundo. É só isso. Nós tivemos o árbitro FIFA apitando aqui, que ele é péssimo, e casualmente sempre que ele apita o Inter não ganha, também tem isso também, mas não foi por isso que o Inter perdeu, é apenas isso, essa é só a minha opinião, certo? Quem não concorda, tá tudo certo.
3: Se o Maripan chutasse a bola, ele ia dar um balão, ela ia mais longe, não ia cair pertinho.
0: Mas
3: como
0: ela
3: caiu.
0: Sobe também.
3: Não, ela caiu um metro
0: depois.
3: Câmera
0: lenta e no frame, eu já falei sobre isso 200 vezes, frame e câmera lenta é prisão perpétua para muitos lances, ó, em câmera, nós estamos vendo em câmera lenta, ó. Câmera lenta, a bola diminui.
6: Mas ele não atinge a bola, Pretzel, aí que tá.
3: A bola caiu um metro na frente
0: deles. Eu acho que ele atinge a bola, sim.
6: Mas onde ele atinge a bola? Eu não consigo ver nessa imagem. A imagem tá clara, ele não toca na bola.
0: Não, ele toca na bola. Claro que ele toca na bola junto com o pé.
6: Não toca na bola, ele toca só na perna do Luciano.
0: Eu respeito, eu não daria o pênalti, só isso.
6: Tá tudo certo. Bom, estamos com as imagens aí. Canhão acha... Aí, ó, a gente frisou a imagem. Boa, Igor Nascimento.
3: Ele chuta a sola da chuteira
6: do
3: Luciano.
6: Só chuta o Luciano, ele não acerta a bola.
3: Se ele chutasse a bola caía mais longe. Ela caiu um metro depois na frente deles. Se ele chuta a bola com a força que ele vem, a bola ia cair na lateral, ia cair mais longe. Ela caiu na frente deles ali, tanto que no mesmo ângulo, na mesma imagem, ela cai pertinho deles. Se ele chuta a bola, do jeito que ele vem, com aquela força, ele ia botar na lateral.
6: Bom, então pro Canhão foi, pro Pretzel segue não, pra mim sim. Lucas Bueno, fique à vontade aí, Boinão, vamos lá.
7: Pra mim pênalti também, ele não chuta a bola em nenhum momento, só chuta a perna do Luciano.
6: Paulo Vale, repórter Bandeirantes, já na zona mista, pra que a gente possa ouvir o Dorival, os jogadores também. E aí, PDV, você chegou a acessar o YouTube, tem acesso às imagens aí, o que você pensa sobre o tema?
2: Eu não tinha visto ainda, né, eu tava com a minha visão do campo e pra mim do campo foi normal. É, pra mim, pênalti de zagueiro grosso, eu respeito a marcação porque foi dentro de campo, foi do Bruno Arleu. Pra mim, se o VAR chama, aí é caçar pênalti, mas como foi na velocidade do jogo e o Arleu marcou, então eu respeito a marcação do pênalti.
6: Pra você, pênalti ou não, então?
2: Pênalti.
6: Pênalti. Maravilha. 11:05, a gente abre até uma enquete no youtube.com/radiobandeirantesoficial, porque foi o lance capital do jogo, obviamente polêmico, já tá virando trend topics no Twitter, e a gente vai abrir o apito final justamente com a sua avaliação. E aí, foi ou não foi pênalti? Para quase 100% da equipe, sim. Pro Pretzel, não, cada um colocou o seu embasamento, cabe a gente respeitar e obviamente debater. Até a meia-noite vem aí o apito final, o microfone da Bandeirantes no ar.
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1: Minutos do primeiro tempo no Morumbi. Galeri para bater o pênalti para o São Paulo. Antony no meio do gol. Torcedor queria 15 minutos em silêncio. Acho que não vai dar, não, hein? Vai ter que comemorar aos 14. Galeri vai ser autorizado no apito do Bruno Aleu Araújo. Galeri vem para bater o pênalti. Autorizado, bateu, é gol!

0: 14 minutos do primeiro tempo, cobrando pênalti. Quem esperou 15 minutos em silêncio teve que quebrar o silêncio aos 14 para comemorar o primeiro gol do São Paulo aqui no Morumbi. Caleri de pênalti, um para o tricolor, São Paulo na frente, um para o São Paulo. Internacional 0, Antônio.
1: 11-8, abrindo os trabalhos, apito final, Rádio Bandeirantes, quero o hino do tricolor do Morumbi, hino do São Paulo, Futebol Clube no ar. Ei, tricolor, zona de rebaixamento. Ó, gente, a fase do São Paulo é péssima, eliminado, deve pra caramba, ninguém sabe quem manda no clube. Uma baixaria danada, é corrupção que está sendo analisada, investigada ali, outra aqui. Mas se tem uma coisa que não combina com o São Paulo Futebol Clube, é rebaixamento. Podem secar, sequem à vontade, mordam as costas. O São Paulo pode flertar, pode fazer vestibular, pode aí sondar, até namorar com rebaixamento. Mas São Paulo Futebol Clube, o tri do mundo, não combina definitivamente com rebaixamento. E o São Paulo ficará na Série A para a próxima temporada. Agora é entender, projetar, ver, buscar, sobretudo no ano de eleição, para ver e entender quem serão os candidatos à presidência, inclusive PDV, já passo para você aí, candidatos à presidência no Corinthians, a gente já viu que alguns estão se manifestando, no Santos, alguns dando entrevista, e no São Paulo, até agora não teve um cara assim que já lançou oficialmente uma chapa com apoio, com apelo, com força, até porque o momento não é tão propício agora, não, PDV? PDV deve estar ali, ó, se encaminhando para a zona mista, coletiva. Daqui a pouquinho ele deve certamente ter ouvido, ele deve estar tentando falar, mas está borrifando. Daqui a pouquinho o PDV chega com essa informação. Então volto para a cabine Bandeirantes. Alexandre Pretzel, foi um jogo fraquíssimo tecnicamente falando, assim como foi um jogo fraco entre Remo e Santos, mas o que importa nessa reta final de temporada é resultado. O Remo não podia ter perdido, o empate seria ruim, perdeu, vai jogar Série B ano que vem. E o São Paulo, que precisava vencer, não convenceu, mas até aí pro torcedor, dane-se, precisava dos 3 pontos, e o Internacional numa situação dramática na tabela de classificação, hein, Pretzel?
2: Não, o Inter caiu, né, e eu acho que eu posso falar sobre isso, que eu falei quando o Inter perdeu, quando o Inter empatou o Grenal da Copa do Brasil, o primeiro Grenal, na nossa transmissão, logo depois do primeiro Grenal, foi 0-0 na Copa do Brasil, o presidente do Inter, Alessandro Barcelos, deu a seguinte entrevista, porque os jogadores não concentraram porque o presidente não tinha pago os salários. Ele falou, eu não tenho dinheiro, eu vou buscar. Ali ele rebaixou o Inter. E aumentou ainda, né, o sofrimento da torcida do Inter, quando ele não demitiu o Pezzolano depois do primeiro Grenal, pela escalação que o Pezzolano colocou em campo. Então, esse presidente que é o pior da história, não é nenhuma novidade que aconteceu aqui hoje. Né? E eu estou falando isso desde antes da Copa do Mundo. Quando o Inter perdeu para o Bragantino, nós viajamos para cobrir a Copa, eu falei, o Inter caiu. O Inter não tem time para escapar e tem que tirar o treinador antes da Copa. Ele manteve, ele continuou na presidência, quando ele poderia ter saído no final do ano passado. Então, esse rebaixamento nada mais é do que uma pá de cal e de que algo absolutamente previsto, certo? É a gestão mais calamitosa e mais sem vergonha da história do Inter. Por que que ela é sem vergonha? Porque o presidente em nenhum momento pensou em alguma mudança. Pensou num choque e numa tentativa de alguma mudança. Então, ele é o principal correspondente, ele é o principal artífice do segundo rebaixamento do Inter. Ponto. Sobre o jogo de hoje, tu fez uma ode ao São Paulo. Não caiu, o tricampeão do mundo não cai. Não cai também muito pelos outros, porque o ano do São Paulo é um ano terrível. O São Paulo caiu para o Juventude na Copa do Brasil, caiu para o Boca aqui com 55 mil pessoas, com seu treinador dizendo que os jogadores sentiram o jogo, né? E no Campeonato Brasileiro vem capengando há um tempão, quando o Crespo tinha razão ao dizer que o São Paulo brigava por 45 pontos. Então, se o São Paulo não mudar a forma de gerir, né, e ao mesmo tempo a forma de pagar as suas contas, de colocar tudo em dia, com esse patrimônio que tem, com a força dessa torcida, o São Paulo certamente, só restam São Paulo e Flamengo. Flamengo não cai mais porque o Flamengo se ajeitou, mas o São Paulo ainda namora, sim. e passa mais um ano sem cair, mas um ano muito discutível e um ano realmente de muita derrota e de muito prejuízo. Um time desse tamanho, que era referência a até 2010, há 16 anos que ele ficou mais do mesmo e ele quebrou. Ele quebrou, tanto é que o presidente está desesperado para arrumar dinheiro para conseguir pagar os jogadores. Ele atrasou CLT e atrasou também direitos de imagem. São Paulo, que sempre foi uma referência, não paga seus jogadores. Mas os jogadores levaram isso para dentro de campo hoje? Não. Jogadores correram, lutaram. O primeiro tempo do São Paulo foi bem melhor do que o Internacional. Segundo tempo, não. Segundo tempo foi horroroso pelas duas partes. São Paulo recuou o time e o Internacional não tem força ofensiva e não tem time para buscar resultado. Então a vitória do São Paulo, ela foi correta pelo gol marcado pelo Calleri, que foi talvez o melhor momento do jogo, porque ele gera debate, ele suscita interpretações e ao mesmo tempo ele deu a vitória também para o São Paulo. Vitória importantíssima para aliviar um pouco a barra do Dorival Júnior, que foi muito mal no jogo contra o Boca Juniors, e ao mesmo tempo também para dar tranquilidade, para fechar o ano. Quem sabe lutando por uma Libertadores, está difícil, porque o São Paulo foi a 36, é difícil. É difícil uma Libertadores, talvez uma nova Sul-Americana até o final do campeonato.
1: Ô Pretzel, você já rebaixou o Inter faz tempo, né? Você tem a análise que o Inter não vai escapar. Ainda temos 10 rodadas, vamos colocar aí, 30 pontos em disputa. Se tivesse que buscar agora, o Alessandro Barcelos, ele vai sentar na mesa dele e vai falar: o que que eu tenho que fazer agora para pelo menos tentar, assim como foi na temporada passada, a permanência na Série A? Porque ainda tem muito jogo pela frente, muito ponto em disputa. Mas o que fazer, se é que há alguma coisa a se fazer, Pretzel?
2: Olha, ele deveria ter tirado o Pezzolano, mas ele tem que tirar hoje o Pezzolano. Ah, hoje não dá porque tem voo fretado. Então amanhã não tem treino, deve ter uma folga aí, amanhã demite. Vai botar quem? Não sei. Mas é o último suspiro de alguém que vai tentar alguma coisa, porque matematicamente, com 10 jogos ainda, olha o que eu estou dizendo, matematicamente o Inter não caiu ainda, porque vai disputar 30 pontos. Mas moralmente, tecnicamente, taticamente, certo? E na sua gestão, ele já caiu. Então, assim, ó, tu tem 5 quesitos aqui pra gente debater. O time caiu. O presidente degolou o time, caiu. O treinador caiu, certo? A gestão desabou. Matematicamente, a Universidade de Minas Gerais caiu? Ainda não, porque vai dizer lá que o Inter tem, né, 78% de chance de cair. Não caiu ainda. Então, é só a matemática que resta pro Inter. Então, se ainda existe uma matemática, você tem que mudar alguma, tem que tirar. Tira toda a comissão técnica, faz o que o Grêmio fez. O Grêmio está tentando o último suspiro aí. O que o Grêmio fez? Demitiu o Castro e trouxe o Renato para tentar amanhã pontuar contra o Palmeiras, porque a situação fica dramática, porque o Vasco ganhou e ganhou bem hoje. O Vasco não vai cair, nem o Mirassol. São dois times que não têm futebol para cair. São times bem melhores que a dupla Grenal. Então a situação do Grêmio também, ela ficou ruim. Então, pela primeira vez, nós temos a dupla Grenal junta na zona de rebaixamento e uma chance gigantesca dos dois serem rebaixados.
1: E o Abel?
2: Só que o Grêmio, viu? O Grêmio fez o quê? O Grêmio trouxe o Renato. O Inter vai botar o Abel, o que diz é que o Abel não quer mais. Se ele não quer mais, ele tem que sair também. Sai ele, sai o Pezzolano e sai o Fabinho, sai todo mundo. Só fica o presidente porque ele tem que encerrar o mandato. Vai botar quem? Não sei. Mas tem que botar um outro treinador, porque o time hoje também foi a cara do Pezzolano. O que o Pezzolano fez hoje, o Pezzolano botou esse menino Alex, que não joga há 2 meses, ele vinha de lesão, certo? O João Vitor, que estava no banco, que vem jogando, ele não botou. Então ele está totalmente perdido as mudanças. Ele tirou o Paulinho, que era o melhor jogador do Inter em campo. Ele tirou o cara, ele deixou o Alan Patrick, que matou todos os contra-ataques. Quer dizer, ele também está perdido. Então é o seguinte, ó, eu me lembro que em 2009 é a recuperação mais impressionante da Série A do brasileiro. O Fluminense estava rebaixado, o Fluminense traz o Cuca, que estava por baixo em 2009, estava em casa, ele tinha ido muito mal no Flamengo, tinha brigado com os jogadores do Flamengo, e aí o Cuca volta para, tipo assim, ó, 12, 13 jogos também, que é o que está faltando agora, estão faltando 10 agora, e todo mundo disse, mas o que o Fluminense quer com o Cuca? Vai cair, e o Fluminense conseguiu se salvar na última rodada contra o Coritiba de maneira surpreendente. Só que tem um detalhe, o Fluminense tinha time naquela ocasião, tinha Conca, tinha o Fred, centroavante, né? Hoje o Inter não tem nada, então tu tem que trazer um treinador que pelo menos arrume o time para que o Inter não seja um catado como tem sido, para tentar ganhar o jogo por 1-0. O Inter precisa ganhar jogos por 1-0, porque o Canhão tava narrando, eu dizia para ele fora do ar aqui, ó, quando o PDV entrava, Não adianta botar a bola na área porque não tem ninguém para fazer o gol. O Inter é anêmico e alérgico a gols. Tu tem que criar, tu tem que criar muita jogada de bola parada e muita jogada de cruzamento. Time ruim ganha muito assim. E isso o Inter não tem. Então, tirando o Inter fora, o Inter tá rebaixado, na minha opinião. Mas não dá para ficar parado também no futebol, Capelanes, como a direção do Inter está entregue, ainda faltando 10 rodadas.
1: É verdade, 11h17, daqui a pouquinho eu volto para a zona mista do estádio do Morumbi. Atenção, Paulo Vale vai ouvir Dorival Pezolano, se é que ele vai aparecer na entrevista coletiva, se não for demitido agora. E obviamente a zona mista com os demais atletas, foco no São Paulo Futebol Clube, que vence o Inter por 1-0, na íntegra, ao vivo. Você vai acompanhar tudo dos vestiários do São Paulo depois do intervalo, até já.
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4: O Estudiantes de La Plata, único argentino vivo nas semifinais da Copa Libertadores, pode ficar sem seu estádio para duelo contra o Flamengo. Isso porque o UNO, como é conhecido seu estádio, comporta cerca de 32 mil pessoas, mas não consegue disponibilizar os 4 mil lugares obrigatórios para os visitantes. A utilização do estádio vai depender da aprovação do Flamengo, que pode alegar questões de segurança e não fazer a partida neste local. Caso não possa mandar a partida contra o Flamengo no UNO, o Estudiantes pensa em alternativas. As duas principais são os estádios El Cilindro do Racing e La Fortaleza do Lanús.
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6: 11:25 de volta, vitória do São Paulo, sobe o hino do tricolor.
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6: Ei, coisa boa, você saindo do estádio, sábado à noite, não perdeu tempo, que é ruim, né? Sábado, 9 da noite... Aí seu time vai, empata, perde, joga mal. Não, pelo menos não jogou aquele futebol vistoso, mas precisava ganhar e ganhou. Precisava ganhar e ganhou. Então você, torcedor São Paulino, certamente fazendo festa, feliz da vida, mais de 25 mil no Morumbi. O PDV tá aí, PDV, tá na área do Vale.
8: Opa, tô aqui sim, Capela. Tô aqui aguardando tanto o Pesolão. Já tá aqui, inclusive, o backdrop do Esporte Clube Internacional aqui, digital, pra chegada do Pesolano, viu, Capela?
6: Claro. Que a gente vai dar toda a atenção do mundo pro Dorival, pros jogadores do São Paulo, mas, obviamente, enquanto não tem ninguém do São Paulo, vamos ouvir aí o Pesolano, as explicações, que tem muita coisa para poder falar. Antes, PDV, eu tentei te fazer uma pergunta, mas obviamente que você estava se movimentando na zona mista, então refaço a pergunta. A gente percebe que no Corinthians, alguns candidatos à presidência já lançaram suas chapas oficialmente e estão dando entrevistas. No Santos, a mesma coisa. No São Paulo, até agora, por enquanto, tá feia a coisa, né, Duvani? Ninguém se manifesta, até acho que pelo momento, né? Ninguém quer colocar cara a tapa para ser oportunista no momento de eliminação do clube, né?
8: É, eu acho que a situação ainda tá... A situação, no caso, né, quem comanda o São Paulo hoje ainda tá definindo algumas questões, né? Principalmente o cabeça da chapa, que acho que não deve ser o Harry Maciz por conta desse desgaste. Mas a oposição, sim, né? O Marcelinho Portugal Gouveia, ele já tem um grupo ali de comunicação por trás dele, né? Que me parece que o Juca Pacheco, né,

0: bastante, né? Brinca falando sério, que são as capitanias hereditárias do São Paulo. A gente vê, eu não sei se a oposição é o melhor caminho para o São Paulo, só sei que a situação do jeito que está não tem a menor condição. Quem seria hoje, pela sua informação, seu feeling ou até achismo de repórter, quem seria talvez o nome mais forte ou próximo para lançar a candidatura pela situação? E a pergunta que eu faço é, a oposição hoje teria força para ganhar? São duas perguntas.
1: Eu estou falando hoje, dia 19 de setembro de 2026. O Marcelinho Portugal Gouveia será o próximo presidente do São Paulo.
0: Será?
1: Pode escrever o que eu estou falando. Ah, então será maravilha. O próximo presidente do São Paulo.
0: Então não me embase em mais será. Nada. Então atenção, torcedor São Paulino, vamos repetir a informação. Hoje, dia 19 de setembro de 2016. O PDV crava...
1: 2026.
0: Hã?
1: Você falou 2016, 2026.
0: 2016, eu tô sabendo legal. 2026, atenção. É. PDV crava que Marcelinho Portugal Gouveia será o próximo presidente do São Paulo Futebol Clube, independentemente de quem for se apresentar para lançar a candidatura oficial da chapa da situação. É isso, Duvalli?
1: Independente. Pode ser o Harry Macis, pode ser o Pupo, né, que é quase que quem hoje dá as cartas no São Paulo. É, a situação hoje do São Paulo ela está absolutamente fragilizada, né? É, o Marcelinho Portugal Gouveia é o nome que está, podemos dizer assim, aglutinando tanto uma oposição raiz como alguns dissidentes. É assim, só se caiu uma bomba, assim, aconteceu um negócio, tipo assim, ligação com o Daniel Vorcaro, né? Que não vai acontecer. E mesmo assim, talvez não caia como uma bomba ligação com o Daniel Vorcaro. É, o Marcelinho Portugal Gouveia será presidente do São Paulo.
0: Ótimo. Pretzel, em cima dessa informação, o que esperar de Marcelinho Portugal Gouveia? Se for para seguir os passos do pai, lindo. Só que a gente sabe que o São Paulo mudou muito daquela época para cá, né, Pretzel?
2: É muito difícil o filho repetir o pai que faz sucesso, né? Isso na vida até. Então, no futebol, ainda mais. Então, o senhor Marcelo Portugal Gouveia, que eu ligava para ele de Porto Alegre, ele nos atendia sempre. Que cidadão, cara, que cidadão. E para muitos o maior presidente da história do São Paulo, junto com José Eduardo Mesquita Pimenta, com Antônio Lemes Galvão, né, com Henri Aydar, grandes nomes e tal. O próprio Juvenal Juventus muita gente considera muito, né, até ele ter o terceiro mandato. Mas o pai do Marcelinho, Marcelo Portugal Gouveia, foi simplesmente espetacular. O Marcelinho, eu já tive a oportunidade, ele foi duas vezes na rádio, que nós estávamos lá juntos, e também eu já tive a oportunidade de entrevistar ele uma vez. Eu não sei o que, que ele... Hoje um presidente, hoje, o presidente do São Paulo é remunerado, né? Eu não sei o que, que o Marcelinho tem de ideias de futebol. O São Paulo tem que começar a pensar numa SAF. E pelo que me disseram, PDV e Capelanes, é isso que ele pretende fazer se ele for eleito. É isso, PDV?
1: Exatamente.
2: Ele dará início, então a gente está com a mesma informação. Ele dará início, uma abertura, uma tentativa de nos três primeiros anos dele, de aproximar o São Paulo de uma SAF e depois ou criar todo o cenário para a entrada de uma SAF no São Paulo, porque do resto não tem salvação. São Paulo hoje é um clube quebrado, um clube falido, né? Um clube com dívidas estratosféricas, né? Contratando jogadores impagáveis, ainda vai pagar o Daniel Alves até quando, o Ramos Rodrigues até quando, deve para treinadores também. Domingo passado, o Dr. João Paulo de Jesus Lopes, que é um dos maiores São Paulinos que eu conheço, ele falou bastante sobre isso, né? O São Paulo precisa de gestão, o São Paulo precisa de um estudo muito forte também. Ele não é muito favorável à SAF, mas ele não é contrário, ele quer o debate. Então a gente vai ter provavelmente, com Marcelinho e Portugal Gouveia, favoritaços para ganhar a eleição, um início de um processo de SAF no São Paulo. Agora, esses grandes clubes, o Inter, por exemplo, o Inter vai cair para a segunda divisão, e eu falei durante a transmissão, vejam o Inter hoje aqui no Morumbi, porque nos próximos dois anos ele não virá aqui ao Morumbi. E não virá mesmo. O Inter vai ficar dois anos na Série B se recuperando. Se recuperando desse tsunami, desse fracasso do pior presidente da história, Alessandro Barcelos. Guarda esse nome, Alessandro Barcelos. Tem que botar lá na galeria dos presidentes a foto dele e botar do lado. O derrotado. São 101 derrotas. São 101 derrotas na sua gestão. Hoje foi a 101ª derrota da gestão. Isso nunca tinha acontecido no Internacional. Então é o seguinte, ó. Os caras, eles estão assumindo, eles, os abnegados, sem nenhuma responsabilidade. E estão acabando com os clubes, né? E isso não pode mais acontecer. Então a SAF provavelmente ela vai chegar ao Inter. O Inter vai ficar dois anos na Série B. Ela vai chegar ao São Paulo. Ela já chegou no Cruzeiro. Ela vai chegar em...

0: outros times. No Corinthians eu não sei se ela vai chegar, mas o associativo realmente ele está indo para o buraco por causa da falta, da desonestidade, da falta de competência de dirigentes que assumem o futebol brasileiro hoje em alguns clubes, PDV e Capelães.
1: É, eu fico besta, porque eu achei que ninguém fosse capaz de superar o péssimo Vitório Pífero. E o Barcelos, ele tá fazendo uma força danada para conseguir realmente, concordo com o Preto, assumir o posto de pior presidente e pior, talvez, um dos piores dirigentes da história do futebol nacional. Porque é muito incompetente, é muito ruim. E não tem um pingo de humildade também para minimamente reconhecer, para aparecer, prestar aí uma solidariedade ao torcedor, alguma ação imediata para que o Inter saia dessa situação calamitosa. É realmente uma calamidade que vive o Esporte Clube Internacional. Bom, eu realmente acho que em breve os candidatos à presidência do São Paulo vão começar a se manifestar. Marcelinho, como disse o PDV, será o novo presidente do São Paulo? Bom, quem vai ser o cara a ser lançado da situação, PDV? Só por curiosidade, por mais que ele não vença, porque tá muito fragilizada a situação do São Paulo, mas um nome vai aparecer, não vai ser uma aclamação que nem foi na última eleição com o Casares. Quem é esse cara, PDV? Já tem esse nome ou não?
2: O favorito desse grupo de situação seria o Adilson Alves Martins, que foi chefe do Departamento Financeiro do São Paulo entre, acho que 2015 e 2017. Porém, ele ainda não está 100% convencido, né? É um empresário, tem uma carreira consolidada fora do São Paulo, não precisaria disso propriamente, né? Então, ele, podemos dizer assim, ele reluta um pouquinho. O próprio Jair Macis já foi um nome, né? O bichinho do poder picou o Macis, mas acho que dificilmente ele vai assumir essa cabeça de chapa. Outros nomes também, né? Tem o Temístocles, né? Temístocles Almeida, do Somos SPFC, também seria a situação. O José Edgar, o Machado, José Edgar Galvão Machado, também seria um nome. Tem o grupo do Carlos Belmonte, né? O Belmonte sumiu, né? Impressionante.
1: Sumiu.
2: Sumiu, tomou um chá de sumiço.
0: Mas a expulsão dele vai ser votada ainda, né?
2: Vai ser votada ainda. Também. Então o grupo dele, que é o Legião, teria indicado aí o Vinícius Medeiros à vice-presidência. Então são alguns nomes, né? O favorito, assim, o dos sonhos seria o Adilson, mas eu não sei se ele entraria nessa barca no momento que o São Paulo vive essa crise. Então existe ainda uma indefinição por parte dos grupos que hoje compõem a situação do São Paulo, viu, Capela?
1: Ô, maravilha, Prats, eu vou te chamar, mas me dá 3 minutinhos só, porque eu quero chegar zerado para que a gente possa ouvir as entrevistas coletivas e zona mista, que acho que é um anticlímax pro torcedor. Tá rolando Dorival, de repente a gente tem um compromisso político aqui. Então atenção, torcedor São Paulino, ídolo do São Paulo aí, vamos agitar esse negócio aí, vai tricolor! Anota aí, 11h36 agora, 11h39 a gente volta em definitivo para que a gente possa ouvir a entrevista coletiva do Dorival e o trabalho do PDV na zona mista do Morumbi. Em 3 minutos, não mais que isso, daqui a pouquinho, tudo de São Paulo, o Internacional Zero com PDV, com Pretzel e todo o time técnico interno e externo da Bandeirantes. Até já!
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1: 11h39, como prometido, 3 minutinhos agora, ó, vamos diretaço. Sem interrupções, sem pausas. É o seguinte, PDV... Bom, Dorival geralmente não demora tanto assim, né? Mas e o Pezzolano? Eu tô curioso pra saber. Porque o Pretzel tem aí, pelo menos, o sentimento que ele pode cair hoje. Mas o backdrop do Inter tá montado. E aí, o homem aparece, não aparece? Demitido, e aí?
2: Deixa eu ver aqui a movimentação na sala de imprensa. Vamos ver. Tá chegando, ó. Tá chegando neste momento o Pezzolano. O Fabinho Soldado vai sentar aqui nas primeiras cadeiras.
1: Então tá mantido.
2: O Barcelos também tá por aqui sentado.
0: Se tu puder perguntar pra ele... Se ele não pensa em pedir demissão e o Fabinho vai assistir a entrevista,
2: vai,
0: se tu puder estender também, se o Fabinho pensa em sair também junto com ele, os dois, na parada para a data FIFA.
2: Vou entrar aqui, vai começar, vamos lá.
19: Melhor. Por que acreditar que nos jogos restantes o Inter, que agora já sabe que ficará pelo menos mais rodadas na zona do rebaixamento, poderá sair dessa situação?
20: Ah, boa noite. Falta muito pouco, é verdade, para conseguir resultado positivo, mas não se está dando. Estamos falando sempre o mesmo todo o campeonato, um pequeno erro, pênalti, e aí se hace o jogo. Não tivemos a capacidade para igualar o jogo com um gol. Tivemos alguma oportunidade, mas não pudimos igualar. Todos os jogos similares. Después, acreditar, ¿no? Acreditar, a ver, obviamente cada vez fica más difícil, sin duda, ¿sí? Están pasando las rodadas, fican menos rodadas, y nos tenemos que ya preparar el próximo juego y ganar, y acreditar es cuando ganemos. Como fue el juego pasado, ganamos, se puede acreditar un poco, a eso se perdió y ya no se acredita mucho, y es la realidad, porque fue todo el año así. Así que nada, trabajar y conseguir el próximo resultado.
21: Boa noite, Pezzolano. Tudo bem? Mariana Dionísio, RBS TV. Qual a prioridade do Inter nesse trabalho que tem que fazer nessa parada, né? Tu falou sobre trabalhar, é o que resta. Qual a prioridade do Inter? É defesa, é ataque? O que precisa focar nesses 16 dias até o confronto contra o Corinthians?
20: É tudo, né? Tem que tratar de não cometer erros. Depois, em ataque, ser mais contundente. Dentro do bloco defensivo que estamos fazendo, tentar... conseguir más oportunidades de gol a favor también para convertir. Más fica difícil porque estamos ficando con esa línea de 5, entonces vos estás asegurando el juego, no tiene tanta oportunidad, más la oportunidad que ten que tratar de aprovechar. No estamos aprovechando eso, así que nada, hay que mejorar de todo un poco.
4: Pezzolano, boa noite. Pedro Cohen aqui da Rádio Bandeirantes. Hoje o Inter soma mais uma derrota e viu o Vasco golear no Campeonato Brasileiro. No que a torcida pode acreditar ainda? Ainda dá para salvar o Internacional do rebaixamento? O Inter vai jogar a Série B em 2027?
20: Não, ainda dá para salvar-se, ainda dá para seguir melhorando coisas. Temos muito rival direto, temos muito jogo em casa. Assim que nada, sem dúvida dá para acreditar. Vasco colocou muito dinheiro, contratou muito bem. Hoje conseguiu um jogo, conseguiu ganhar. Mas é jogo a jogo e nada, nós temos que pensar em nós e tratar de ganhar o próximo jogo.
5: Pessoal, é o Thiago Stormovski da Baldassi TV. Depois de 10 meses de trabalho com o Inter na zona de rebaixamento, sem o pretexto agora também dos salários atrasados dos jogadores, por que o torcedor deve acreditar ainda no trabalho de Paulo Pezzolano? E acima disso, Paulo Pezzolano acredita que ainda tem a dar ao Inter?
20: Sim, Paulo Pezzolano acredita até o último segundo. Sim? Assim tem que ser a vida. Acreditar, trabalhar, tentar redoblar esforço. Mientras você tenha vida, você tem que ir para frente. Eso es lo primero. Y después, lo que falamos, el torcedor es difícil que acredite, sin duda. ¿Por qué? Porque pasa una rodada y no ganamos. Es una realidad. Y acontece en un juego, cometemos un error, gol en contra, y después tenemos oportunidad y nos hacemos gol. Entonces es difícil que acredite. Mas nosotros tenemos que trabajar, intentar ganar el próximo juego y ganar el próximo juego. Es la única manera.
4: Pezzolano, aquí Juliano Machado, canal do Paulo Brito. Tu foi muito sincero na última coletiva lá em Chapecó, depois da vitória contra a Chapecoense, né? Tu destacou diversos pontos, estava mais aliviado, mas depois de uma semana, de novo o Inter tropeça, de novo o Inter acaba decepcionando o seu torcedor. Por que que o Inter oscila tanto, Pezzolano? A gente vê nos questionamentos a questão do rebaixamento, mas o que que os jogadores te passam? O que que a direção conversa contigo e as coisas não mudam?
20: No está mudando, estamos cometiendo, como falei. Los jogos, caramba, lo que falamos no tiene sentido hablar mucho. Mas acontece que los jogos, que los rivales no son superiores, cometemos erros y cometen un gol, un penalti, y después vos tenés oportunidad y no hace gol. 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Después, si vos no gana, el chip está oscilando, si vos no gana, el chip está mal arrumado, si vos no gana, es normal. Mas lo que acontece es eso. Que cometemos errores básicos y cuando tenemos oportunidad no concretamos el gol, y cada vez que tenemos medio error es un gol en contra. Eso es lo que está aconteciendo, mas no es ahora, está aconteciendo desde el comienzo del campeonato. Entonces, sin duda, cada vez fica más difícil, mas mientras tengamos vida hay que trabajar para frente y ir por el próximo juego.
22: Pezzolano, aqui atrás, Felipe Oliveira, Nova Brasil FM. Pezzolano, hoje o Inter faz um primeiro tempo abaixo, no segundo tempo é o protagonista do jogo contra a equipe do São Paulo. Até que ponto você atrela a falta de efetividade, talvez, próximo ao gol, com um aspecto mental, e como trabalhar isso num momento tão delicado do Internacional?
20: Ah, seguir trabalhando entre o caminho que estamos fazendo, sim? Seguir trabalhando, os jogadores até o último segundo estão correndo, estão... Coloca una intensidad tremenda, a él le dan el 100% de lo que puede, están dando todo, ¿tá? Y está faltando, o tenemos una oportunidad de hacer el gol y eso muda, pero no está aconteciendo. Así que nada, seguir trabajando y que lleguen los resultados. Y que lleguen los resultados, ¿por qué? Porque no estamos en el resultado. Y cuando repasamos todo, injusto, mas no se fala de justicia en el fútbol, acontece.
0: Oh, qué entrevista que, patética nada, dele.
20: Pensar el próximo juego.
23: Pezzolano, boa noite, Wilson Soto aqui da Rádio Z. Minha pergunta é sobre a arbitragem. Hoje eu percebi tanto você e os jogadores irritados com algumas decisões da arbitragem. Quanto você considera que o fator árbitro hoje influenciou no resultado?
20: Não. O jogo lo perdimos nós. Sim, você reclama detalhes. Por exemplo, uma bola que havia ficado para nós, cobra a falta de Maripán, tendo o VAR, pode já correr. E depois vemos o que acontece, porque fica um jogador de nós livre. Son pequeños detalles que se fica en la borde del gramado, fica fervendo, porque no era para cobrar esa falta. Después fue falta, Vélez, ahí tiene el VAR. No tengo nada para hablar del árbitro. Lo último que falta. Nos, el problema somos nos. Así que no tiene árbitro, no tiene nada.
6: Pezolano, boa noite. Aqui é Antônio Vinícius, Auriverde Brasil. Na última partida do Inter contra a Chapecoense, quebrou uma sequência negativa de jogos sem vencer. Hoje acaba perdendo novamente, mas durante essa sequência toda difícil que o Inter teve, o que, que você enxergou de evolução na equipe do Internacional e que pode ser aprimorado agora durante essa pausa para a data FIFA?
20: Evoluir não se evoluiu muito. É a realidade. Sim? Somos um time competitivo, somos um time que não somos menos que o rival. Tenemos oportunidad de gol, el rival tiene a veces menos y aproveita, no aproveitamos. Ahí está el tema. Después somos más chime y todo. Claro, vos estás trabajando y todo, se ve un chime. Segundo tiempo vos se ve un chime que va para frente, bien organizado, mas no está dando. Entonces eso lo fica con ese dor. ¿Sí? Tiene alguna jugada clara y no va para adentro. No va a tener 10 jugadas claras contra São Paulo de visita. Entonces va por ahí. Así que nada, seguir pensando y tratar de trabajar para que se den los resultados.
7: Pessoal, lá no João Neves, Bavel Brasil. Nos últimos dias, alguns fatos novos
1: que a gente chama no futebol. Porque realmente concordo com o Pretzel, né?
0: Não, a entrevista é terrível, terrível. Ninguém vai perguntar para ele. Você não vai sair junto com o Fabinho?
2: Não deixaram eu perguntar, tá?
1: Não deixaram.
0: É uma vergonha. Se for o Thiago Rocha o assessor, pode dizer para ele, PDV, que ele está censurando a Rádio Bandeirantes em São Paulo.
2: Ele falou que a Bandeirantes já perguntou, então
0: não. Não, a Bandeirantes de Porto Alegre perguntou, de São Paulo não.
2: Mas ele não deixou.
1: Quem que é o assessor?
8: Obrigado, gente, representante.
0: Thiago Rocha. Thiago Rocha, o nome dele aí, que anunciou o fim aí. Uma piada.
2: Ele não deixou. Falou que a Bandeirantes já fez pergunta e que eu não poderia fazer por ser da Bandeirantes também.
1: Acabou a coletiva do Pezolano?
0: Acabou.
1: Putz. Falar pra você, viu? Que caia também pra
0: tem como colocar no Instagram, o Inter está rebaixado. Eu vou gravar o nosso digital, então, sobre isso.
1: Porque realmente cara, como esses assessores, velho, juro. E não são todos, né? É uma pequena parte que atrapalha também, né? Porque é de uma má vontade. O Pedro Coin, que é o nosso repórter aqui da casa, ele tá fazendo o jogo pela Rádio Bandeirantes de Porto Alegre, pra poder explicar. Caso o ouvinte não esteja tão habituado, isso é uma prática muito comum aqui da Band. Porque é o seguinte, se tem um repórter no Sul competente para fazer uma jornada com o Martelli, com o Canhão, com o Ulisses, a gente usa o repórter de lá. E a mesma coisa acontece aqui quando o Inter e o Grêmio vêm jogar em São Paulo, a Rádio Bandeirantes de São Paulo fornece um repórter para fazer a cobertura do jogo para a Rádio Bandeirantes de Porto Alegre, ponto. E a mesma coisa acontece lá. Amanhã, por exemplo, vai ser assim. Vai ter Grêmio e Palmeiras. A gente vai ter o Leonardo Moll fazendo as reportagens pra gente. Aí vai o assessor, esse fenômeno. Qual é o nome dele? Tem que dar o nome aqui do fenômeno. Qual que é o nome do sujeito?
0: Thiago Rocha.
1: Dá uma taça pro Thiago Rocha, que é um fenômeno, tá? Que censura. Porque é o mesmo cara que, se amanhã tomar um chute na bunda do Internacional, vem com o rabinho entre as pernas pedindo pra voltar pra mídia tradicional pra poder trabalhar. E aí como é que vai ser recebido com esse tipo de postura ridícula que vocês têm aí no departamento de comunicação? Então assim, no Inter tá tudo errado. É comunicação, administrativa, é financeira, jogadores, é direção que não há. Então só para deixar bem claro o registro aqui, PDV não pôde perguntar porque o assessor é um desinteligente. Não tem o mínimo de massa encefálica para poder diferenciar coisas óbvias que a gente tem que desenhar para esse pessoal que trabalha no futebol numa má vontade gigantesca. Esse é o meu ponto
0: de
1: vista.
0: E o Fabinho Soldado continua, cara. Tem hora que você tem que te olhar no espelho e dizer assim, ó, eu errei. Eu só fiz bobagem. Eu tenho que sair de uma instituição desse tamanho. E o treinador, olha a entrevista dele.
1: Você já
0: dele,
1: viu
0: cara.
1: Isso no futebol brasileiro, Pretzel? Há 200 anos cobrindo futebol brasileiro, um dirigente fala, eu tô indo embora porque...
0: Mas porque
1: eu sou ruim, porque meu trabalho é péssimo,
0: isso.
1: Assim?
0: Isso, não, porque a minha gestão é horrível, não tem como eu permanecer. Vários. Vou te citar um falecido, Paulo Rogério Moretti, que era meu grande amigo, ex-presidente do Inter, certo? No meio de 99, ele tinha condição de ser candidato à reeleição em 2000, perfeito? Aí eu perguntei pra ele, em junho de 99, o senhor pretende ser candidato à reeleição? Ele falou, não. Você não dá. Minha gestão é muito ruim.
1: Ah, não, mas ele não pediu boné no meio da gestão. Esse é
0: não, ponto. mas ele disse que não ficaria porque ele tinha que sair, tinha que dar lugar para outro, certo? Sim. Não dá. Já vi gente em outros clubes também, no próprio São Paulo também. Os caras entenderam, tem que sair, não dá. Não dá para continuar desse jeito. Tem que ter um pingo de humildade, se olhar no espelho. Eles continuam aí, o Pezolano, que é amigo do Ronaldo Nazário, cara. trabalhou no Cruzeiro, no Valladolid, vai embora, não deu certo, tentou, tá tentando, é um cara honesto, dá pra ver que é honesto, mas não tem mais o que tirar do time, sai, pede pra sair. Ah, mas não vai receber porque o Inter não paga ninguém, também é verdade, vai ficar lá pra cima, vai ficar lá pra frente, certo? Mas sai, cara, olha, não tem mais de onde tirar, peço demissão e saio. Eles ficam, cara. Eles ficam pra entregar o que eles entregaram aqui hoje à noite, né? E o São Paulo não ficou muito atrás, viu? O São Paulo ganhou o jogo, mas também, viu?
1: Não.
0: Futebol também no São Paulo é constrangedor.
1: Mas, ô, Pretzel, é como o seu mentor, o Cláudio Amaral, é isso? Não, Cláudio Cabral. Cláudio Cabral dizia. Os caras não pedem o boné, o Pesolano não pede pra ir embora, que ele tá esperando ser chutado, que aí ele vai receber aquela multa rescisória altíssima. Então é gostoso perder, você entendeu?
0: Eu sinceramente, o dele, eu acho que tu só paga um salário, porque ele tem contrato só até o fim do ano.
1: Mas perfeito? Ganha, né? Ganha porque, quanto? Porque a gestão, lá, claro. Uma milha?
0: Não, acho que não chega a isso,
1: não,
0: né?
1: Chega.
0: Mas olha só,
1: milha, hein, tá ótimo.
0: O Abel Braga, hein, PDV, se ele passar aí, o Abel tinha que falar hoje. Aí é o seguinte, tem estátua, tudo, eu tenho o maior respeito por ele. Eu mando mensagem, ele me responde, a gente conversa, mas vem cá. Ah, mas não é o momento, não, como não é o momento? Se não for agora, vai ser quando? Então assim, ó, o futebol está muito confortável para muita gente, certo? Porque hoje com as redes sociais, o que eles não querem, Capelanes e PDV? É dar entrevista, é botar a cara. Só querem aparecer na boa. Aí fica muito fácil, é muito fácil.
1: PDV, cadê o Dorival, PDV?
9: Tô aqui, tô esperando o Dorival Júnior pintar aqui na sala de imprensa.
0: Será, Capela, que ele vai dizer que o time sentiu o estádio hoje? Não, acho que não, né?
1: O protesto da torcida do São Paulo era ficar calada durante 15 minutos. Aí aos 14 do primeiro tempo saiu o gol de pênalti do Caleri. Aí a galera vibrou, né, PDV?
9: Acabou emendando com o minuto 15, né? Então veio bem a calhar, podemos dizer assim, o pênalti aos 14 minutos. E aí o estádio já tomou forma com relação ao apoio do time. Mas o torcedor comum não entrou muito na onda do protesto, aí cada um. E cantou até o minuto 15, fazendo as vezes ali dos organizados.
1: Mas caramba, que demora o Dorival pra aparecer, velho. Quase meia-noite. É isso que eu falo. O torcedor, essa hora, sábado à noite, geralmente já tá em casa, saiu do Morumbi faz já quase uma hora ou mais de uma hora. Aí o cara já vai descansar, vai ficar com a família, vai dormir pra acordar amanhã, pra ter coisa pra fazer, e não consegue ouvir a palavra do treinador também, né? Estamos aqui fazendo o nosso, aguardando o Dorival, e zona mista ninguém passa por aí, né, Duvali?
9: Por enquanto não, normalmente eles não fazem simultâneo aqui no São Paulo, né? Então o Dorival deve falar e depois os jogadores passando por aqui, quem sabe.
1: Bom, eu quero, enquanto isso, enquanto não temos mais o assunto São Paulo, porque tá rolando aí, o Dorival vai aparecer, etc., eu queria levantar aqui um vídeo que a gente vai colocar no ar. Eu e o Pretzel, principalmente, junto com o Capri ontem, debatemos muito a questão das bets aqui em São Paulo, no Brasil inteiro. E ontem a gente falava, né, Pretzel, durante o Esporte em Debate, o Vila Nova jogando pela Série B. E eu não sei se você chegou a ver, mas o vice-presidente financeiro do Vila Nova, ele deu uma declaração fortíssima quando questionado sobre a possível paralisação das bets. Que o governo, muita gente do governo entende que tem que acabar, extingue bet. E ele deu uma declaração fortíssima. Eu não sei se a gente chegou a colocar o pi nos palavrões que ele falou. Ele falou dois palavrões. Então, em respeito ao ouvinte, eu espero que a gente tenha colocado o pi. Nem perguntei pro Bueno. Colocamos, Bueno, o pi. Espero que a gente tenha colocado. Você tem um pi de censura aí, ô Michel? Se você tiver, já fica aí atento, que eu faço um sinal para você e a gente tenta sincronizar ao vivo mesmo. Você chegou a ouvir a declaração dele, Pretzel? Senão eu vou colocar exatamente agora, pode ser?
0: Não vi, mas o Vila Nova tem um presidente muito duro que reformou o Vila Nova, isso, certo? Agora, o diretor eu não conhecia, não vi.
1: Então, atenção, não temos o pi, não temos o pi, mas eu tô vendo só com o Michel se a gente consegue pelo menos tentar colocar o Hugo Jorge Bravo, que é o vice-presidente, deu declaração fortíssima quando questionado sobre o fim das bets no Brasil. Fala aí.
10: Na verdade, e aqui sem cunho ideológico, partidário, não tem comigo direita e esquerda, para mim é certo e errado, medida eleitoreira. O país está fudido por N outros fatores e quer colocar na conta da bet, né? O problema aqui do país não é só bet. O problema chama-se Bolsa Família, que escravizou o preguiçoso. Tem estado do país, tem mais Bolsa Família do que CLT registrada. E aqui no Vila nós sofrendo, parindo porco espinho para contratar funcionário. Nós temos problema de bebida. Nada mata mais no Brasil do que bebida. Nós temos o problema do cigarro. Aí você tem bebida aí, que talvez seja o principal mal do país, que está aí. Não patrocina futebol, mas patrocina festa, show, carnaval.

0: carnaval e o diabo a quatro. Temos que parar de hipocrisia. Hoje, o governo se regulamenta as apostas. Quando você estrangula dessa forma que eles estão querendo estrangular, você vai abrir o espaço para o jogo ilegal, para as plataformas ilegais. O governo, em vez de ter pegado o dinheiro que ele está taxando, e precisa ter taxação mesmo, para reparar um pouco do dano social que causa, se eu falar para você que não causa dano social, eu acho que causa. Agora é o mesmo dano que causa droga, crack, maconha, cocaína. Agora, você abrir mão disso para depois ir todo mundo para a ilegalidade, que é o que vai acontecer, porque o povo não vai deixar de jogar. O governo afrouxou, não teve ali regras para coibir a jogatina ilegal, perdeu um pouco a mão, e aí, véspera de eleição, um pouco prejudicado, esse país, a balbúrdia que está, a balbúrdia, aí vem se falar numa medida dessa, onde clubes têm contratos plurianuais. Aqui é o seguinte, vamos trazer para questões mais práticas. A gente recebe líquido aí numa competição dessa em torno de 12 milhões numa Série B. Do dia para a noite já vai cair para 6. O time igual o Vila tá lascado.
1: Ele depois do final falou que enquanto os clubes não se organizarem, o governo também, o Brasil vai continuar uma Não vou repetir, por isso que a gente cortou em respeito ao ouvinte. Enquanto o Dorival não aparece, não tem zona mista, Pretzel, e aí, em relação às bets? Declaração fortíssima que está viralizada aí em rede social, muitos dirigentes comprando o argumento do vice-presidente financeiro do Vila Nova, Hugo Jorge Bravo. O que dizem, Pretzel?
2: Mas ele tem razão. O Hugo Jorge Bravo, que era o presidente, né? Então ele virou diretor, ele era o presidente ano passado. Então, esse cara é muito direto, ele até, eu acho que ele é coronel da polícia militar, major ou coronel, alguma coisa assim, né? E ele tem razão, porque é o seguinte, ó, o que aconteceu? Tem que interpretar. Antes era uma farra, né? Não tinha fiscalização, não tinha taxação.
1: No governo Temer, muito... né?
2: Isso, viu? O governo Temer que lançou, mas era uma farra, porque apareceram bets por todo o Brasil. Bets que não tinham a menor condição, que não tinham lastro financeiro, né, que eram oportunistas, né, aí aproveitaram um monte de gente na mídia para tentar valorizar, fazer publicidade, certo? E aí depois veio o quê? Veio a fiscalização, veio a taxação correta. Para você ter hoje uma carta para você conseguir registrar uma empresa de bets, você tem que pagar de 35 a 45 milhões de reais. Né? E pagar mensalmente ainda uma taxa ainda. Dorival, vai.
1: Daqui a pouco a gente mata o assunto, Dorival acaba de chegar na sala de coletiva. Vamos lá.
3: Vamos lá, vai começar a coletiva do técnico Dorival Júnior aqui, depois da vitória contra o Internacional 1-0. Os últimos ajustes aqui para a gente começar.
4: Boa noite a todos. Vamos então dar início à entrevista coletiva com o técnico Dorival Júnior após a vitória sobre o Internacional no Morumbis.
3: Dorival, boa noite.
5: Boa noite.
3: O São Paulo venceu no Campeonato Brasileiro os últimos 3 jogos em casa. Você acha que a sua fala contra o Boca foi mal interpretada ou você sente que foi, de alguma forma, injusto? Porque isso acabou repercutindo bastante.
5: Assim, eu nem sabia da situação. Fiquei sabendo hoje que o Felipe me posicionou. O maior patrimônio que os clubes possuem são as suas torcidas, a do São Paulo em especial, pelo que vem fazendo pelo clube, e eu reconhecendo a todo momento tudo que vinha acontecendo e reconhecendo que estávamos em débito com a torcida. Em momento nenhum eu imaginei na resposta daquela pergunta uma ligação nesse sentido, que o movimento que o torcedor havia feito é que havia desestabilizado a nossa equipe. Não. Eu apenas falei que foi uma partida em que emocionalmente nós não estávamos dentro de uma normalidade. Mas não que aquilo havia afetado a equipe de alguma forma, jamais. Primeiro que a responsabilidade dos resultados são meus. Eu como treinador, eu tenho que entender aquilo que deva ter acontecido na partida. Eu lamento apenas... pela colocação, talvez, naquele instante, nem percebi isso, até perguntei para o Felipe se eu havia deixado a entender alguma coisa naquele sentido. Em momento

0: Nenhum, foi isso que aconteceu. Tenho um respeito muito grande e um carinho pelo torcedor São Paulino. Só estou aqui hoje por causa dessa torcida. Até porque eu tinha um compromisso com eles em razão da maneira como eu saí de São Paulo. E sinto muito pela situação, mas não foi essa a intenção em momento e em sentido nenhum. Eu te garanto. Eu reconheço quando erro e não teria problema nenhum de chegar aqui e expor aquilo de uma outra forma, mas não foi isso. Eu não falei com essa intenção, muito pelo contrário. Eu tenho só a agradecer e reconhecer o valor que é de todo o movimento que a torcida tem feito por todos nós. E é isso que nos mantém vivos e lutando por eles. Porque depois do jogo de terça-feira, as dificuldades da semana, olha, o esforço para essa equipe poder entrar hoje e correr o que nós corremos, entregar o que nós entregamos, mesmo com alguns desequilíbrios que aconteceram, posicionais, eu só tenho a enaltecer o esforço e a dedicação de todos os jogadores e o próprio apoio do torcedor sempre.
1: Dorival, boa noite. Gabriel Sarque, bancada tricolor. Eu queria te perguntar a respeito da gestão de posição de centroavante, né? Quando você perdeu o Calleri, você deu espaço para jogar o Gustavo Santana em alguns momentos, né? E hoje você coloca o André Silva em campo para tentar também controlar o jogo, imagino. Em outros momentos você coloca o Ria Francisco como um homem de área para tentar ser um complemento. Eu queria que você explicasse para o torcedor qual que é o seu pensamento para cada jogador. Você acha que tem circunstâncias do jogo que te exigem colocar algum desses três jogadores, que hoje você tinha os três no banco? Obrigado.
0: Hoje estava sendo um jogo de muita primeira e segunda bola, bolas alçadas, briga pela primeira bola, depois a disputa pela segunda. É um jogo um pouco diferente, passando muitas bolas por cima, e o Rian fatalmente teria dificuldades nesse quesito. O mesmo aconteceu com o Gustavo no jogo anterior. Quando nós não tivemos Calleri, nós em alguns momentos precisamos fazer, tivemos essa necessidade e não tivemos muito sucesso. Eu imaginei que a entrada do André hoje pudesse nos dar esse tipo de disputa, já que estava existindo muita ligação. Não é tradicional isso, mas é o momento, a situação da partida, as dificuldades e as necessidades que nós tínhamos. E em razão de tudo isso foi feita a opção pelo André. Naquele instante, eu acho que correto por aquilo que o jogo vinha apresentando.
2: Dorival, aqui Felipe Oliveira da Nova Brasil FM, parabéns pelo resultado. O Lucas Salmão, nos últimos dias, depois da eliminação contra o Boca Juniors, foi criticado principalmente pela postura dele voltando para marcar no gol sofrido pelo Boca. Hoje o Pedro Lima foi o titular e se destacou. Queria que você falasse um pouco sobre essa competição na lateral direito e se pudesse falar um pouco sobre a estreia do Pedro também.
0: Eu acho que a competição ela estará sempre aberta em qualquer posição, em qualquer situação. Eu acho que o Pedro é um jogador interessante para aquilo que nós precisávamos no jogo de hoje, o foi, e fez uma boa estreia, foi até onde deu, foi no seu limite. Eu senti a necessidade ali de reforçarmos o setor. Eu acho que o Lucas hoje entrou muito bem naquele instante da partida, as exigências que tinham, as dificuldades que vinham acontecendo pelo setor. Eu acho que em razão do resultado anterior, todos nós fomos questionados em todos os aspectos, todos os sentidos, e é natural que isso aconteça. Somos profissionais, temos que ter entendimento que a cada rodada nós estaremos sendo avaliados de uma maneira, de uma forma. Ainda bem que nós temos a rodada seguinte para uma recuperação sempre.
3: Dorival, tudo bem? Boa noite. Giovanni Chacon, Jovem Pan. Te pergunto, você já respondeu sobre jogadores individuais e continuo nessa linha, dessa vez sobre o Ferreirinha, sobre a sua gestão agora nesse retorno. Ele apenas em uma partida não ganhou alguma minutagem, seja como titular ou saindo do banco de reservas. E você disse recentemente sobre o merecimento de ganhar espaço, e você falou naquela ocasião sobre o Rian, mas acredito que sirva para qualquer um dos jogadores desse elenco. O que, que o Ferreirinha, por exemplo, hoje te entrega dentro de campo como uma opção saindo do banco de reservas? O que, que ele traz de novo para uma equipe durante a partida que um garoto da base que provavelmente possa render um dinheiro futuro para o São Paulo a longo prazo, é importante revelar jogadores de Cotia, que o que ele entrega mais do que um TT, por exemplo, um Luca? Estou usando exemplos, claro, banais, mas queria ouvir da sua parte.
0: Olha, eu acho que cada jogador tem uma característica, cada um deles as suas particularidades. Ficar aqui definindo cada um deles é muito complicado. Eu falei anteriormente em relação ao Rian, e tive uma conversa séria com ele. É um jogador que eu gosto muito. Desde a segunda passagem que eu tive por aqui, juntamente com o Henrique, com, me ajudem aí, os dois pontas daquela ocasião, William Gomes e Henrique, já havia assim um projeto para lançá-los na equipe, mesmo se não me falha a memória, na ocasião eles não eram ainda sub-20, ainda faziam parte da equipe sub-17, correto? E assim o foi com os dois atacantes. Rian também seria lançado naquele momento, então é um jogador que eu gosto muito. Precisava alterar algumas coisas, ele vem trabalhando para que isso aconteça. Há poucos dias falei bastante com ele a respeito, tentando mostrar as necessidades que nós temos para um jogo, tamanha disputa, tamanha briga por posse, e que seria muito importante que ele reconsiderasse alguns comportamentos que vinha tendo. Com relação ao Ferreira, eu acho que é um jogador que já mostrou em outros momentos que ele pode nos entregar. A partida contra o Palmeiras foi uma boa partida do Ferreira, talvez um dos melhores em campo em relação à equipe que iniciou a partida. Então você fica sempre com aquela expectativa que você pode reencontrar esse melhor momento em uma situação como a que hoje nos oferecia. A equipe do Inter se projetando para cima, a entrada do Ferreirinha com a habilidade que ele tem, um posse de bola, de repente partindo para cima da última linha adversária e tendo possibilidades de encontrar caminhos. Foi esse o pensamento que nós tivemos.
4: Tá aí, portanto, Capela.
0: Eu acho que cada jogador tem suas características.
4: Terminando de falar aí do Ferreirinha, mas acho que deu para pegar bem, né, Capela?
5: Não, pegamos bem demais aí, boa parte da entrevista coletiva do Dorival. Dorival, na pergunta do PDV, Pretzel deixou bem claro que ele foi mal interpretado ao dizer que os jogadores no contra o Boca sentiram, e por isso rolou o protesto na arquibancada hoje com 15 minutos de silêncio. E aí, Pretzel, seu resumo como destaque final aí?
6: O São Paulo passa a data FIFA sem crise, né? Porque se tivesse empatado ou perdido hoje, a pressão seria grande, né? Eu acho que ele não foi mal interpretado, não. Agora ele está se justificando porque a declaração dele foi péssima depois do jogo, porque pareceu que ele quis colocar na conta dos jogadores. Isso para mim ficou claro. Mas como ele é um cara muito correto, ele veio para esclarecer. Mas mal interpretado, não. O São Paulo não tem mais como contratar, talvez tenha um transfer ban pela frente, não há mais dinheiro, né? O presidente Jair Macias está atrasando salários, jogadores não aguentam mais as promessas. Vou pagar semana que vem. Aí não paga e sabe que para jogador, né, os caras não suportam mais isso. Mas o time fez 1-0, recuou bastante e praticamente não atacou no segundo tempo. O que realmente valeu hoje foram os 3 pontos. E fica agora essa data FIFA para o São Paulo voltar depois e fechar a temporada. Dá para buscar uma Libertadores? Acho difícil, porque talvez hoje é um G7, né? Você coloca 4 times direto na fase de grupos, o quinto vai para pré-Libertadores, o campeão da Copa do Brasil vai direto e o vice vai para pré-Libertadores, então são 7 times para Libertadores da América. Se por acaso tu tiver um vencedor, Flamengo, Fluminense ou Palmeiras, pode acontecer, um dos 3 ganha a Libertadores, abre mais uma vaga. O Atlético Mineiro pode ganhar a Sul-Americana. O Vasco está lá embaixo, então não adianta. Então, se o Galo ganhar a Sul-Americana, pode o Galo, estando entre os 7, abrir outra vaga para a Libertadores também. Então, hoje o Santos subiu para o 9º lugar com a vitória sobre o Remo. O Santos já está olhando para isso. O Santos vai tentar fazer o máximo para tentar beliscar uma vaga entre o G6. O São Paulo tem potencial para isso? Se continuar não pagando, né, jogadores fazendo vaquinha, eu acho que o São Paulo naquele papo do ano passado que eu discordava sobre o Corinthians, né? Os jogadores vão começar a escolher jogo só para manter o São Paulo na primeira divisão. Essa é a minha impressão e o meu sentimento. Mas, na data FIFA, valeu muito a vitória de hoje para ficar mais tranquilo e um pouco mais em paz, pelo menos no vestiário, Capelanes.
5: Maravilha. Pretzel, bom descanso para você. Bom, ia falar até amanhã, não. Até daqui a pouco, 12:13. Domingão tem mais Jornada Esportiva Bandeirantes. Um abraço para você.
6: Uma da tarde, estou no Concentração, sempre com muito conteúdo. Um abraço a todos.
5: Valeu, é isso aí. Trabalhos técnicos internos aqui comigo, Michel Lopes, Beto Rebeck, Igor Nascimento, o Lucas Abud na produção do Lucas Bueno. E lá no Morumbi, quem tá contigo aí, hein, do Vale?
7: Bom, aqui temos Rafael Pellegrini e também Daniel Xingote.
5: Xingote que, inclusive, apareceu até mais que o Canhão ao longo dessa Jornada Esportiva Bandeirantes. É um tremendo
7: ele gosta, pavão, né?
5: Ele gosta. Ele é a câmera, e a câmera gosta dele, você percebe também, né? Há uma química interessante entre as duas partes, né?
7: É, ele é magnético, né, Capela?
5: Atrai, né? Atrai, tem toda a razão. PDV, abraço pra você, boa folga nesse domingão.
7: Não, tem folga não, amanhã tô na casa do Corinthians, 16h, estarei nas reportagens de Corinthians e Fluminense.
6: Vai ser uma honra, viu, PDV, muito conteúdo, viu?
7: Estaremos juntos.
5: Ô Lucas Bueno, eu tava com as minhas folhas de roteiro aqui de escala, onde você enfiou?
8: Você jogou as no lixo.
5: É. Mas também posso falar, tem uma crítica à nossa produção.
8: Que tem muita folha.
5: O que esses caras matam de árvore por dia, que é uma brincadeira, ó... Imprimiu. Aqui, vou mostrar. Não, o Raposão, vem cá. Fecha em mim aqui, Raposão. Igor Nascimento, aqui, ó. Fecha aqui. Olha meu produtor. Vê. Vê se pode, meu produtor. Vai, dá mais um zoomzinho aí, ó. Dá mais um zoomzinho aí, ó. Isso. O cara imprimiu uma lauda pra escrever isso aqui. Por que não mandou no WhatsApp, pô?
8: Porque sim.
5: Você é um fenômeno, irmão. Sou teu fã. 12:15, vai marcar o quinto sinal. Micha, vamos dar uma descansada, né? Lucas Bueno tá de folga, domingão? Que vidão, hein? Você tá demais. Então a gente volta. Você vai encerrar o programa, fica à vontade aí.
8: Tô aqui desde muito cedo, então até amanhã.
5: Ah, quer dizer, bom, tchau pra lá, tchau.
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1: Sim, em termos de produção, de baixo custo, né, de utilização pragmática dos robôs que produz para o uso da população, para diminuir o peso, né, em alguns centros dos seres humanos, né, do que os seres humanos estão fazendo, das atividades, das tarefas, é uma coisa impressionante e sem paralelo, eu diria.
2: Cristiano, nos Estados Unidos, quais são as principais empresas, os principais nomes por trás dessa tecnologia? Por exemplo, o bilionário, né, o trilionário Elon Musk está muito interessado nesses robôs.
3: Sim, exato. Bom, uma das principais é, de fato, a própria Boston Dynamics. Nós temos também a Tesla. E a Tesla tem um diferencial porque eles estão utilizando as próprias informações coletadas pelos carros da Tesla para depois fazer o treinamento dos seus robôs. Também tem a Figure AI, a Agility. Então tem algumas empresas americanas já desenvolvendo, mas como eu comentei, o mercado, um volume ainda muito incipiente e não se tem nem clareza sobre os valores desses robôs. Algumas notícias falam da ordem de 100 a 150 mil dólares, é um valor muito mais alto quando comparado, por exemplo, àqueles vendidos pela China, mas uma demonstração de organização muito mais eficiente do que a China consegue.
2: E Pedro, chamou a atenção uma notícia recente de que o governo americano lançou uma ofensiva contra os robôs humanoides chineses e passou a restringir a importação dessas máquinas nos Estados Unidos, né? Ouvi analistas dizendo que seria uma forma deles tentarem controlar o mercado. Então, já que os Estados Unidos não estão conseguindo se equiparar ao nível de sofisticação e de produção desse tipo de robô, então é melhor conter a importação, né, para tentar chegar a um equilíbrio aí nessa disputa. Queria ouvir sua análise sobre isso e também tentar entender se de fato a gente está falando de um novo viés dessa guerra comercial infinita entre as duas maiores potências do mundo, das maiores economias do mundo.
1: Sim, sem dúvida é um novo viés, mas eu diria que é um viés dentro da guerra comercial e tecnológica já existente, né, que é uma nova área que surge com um grande potencial dentro dessa guerra tecnológica entre Estados Unidos e China, né? A guerra tecnológica, na realidade, que é promovida pelos Estados Unidos contra a China, né? E a China é um país que, no geral, a gente vê isso até com a própria criação da WIPO, né? Como eu mencionei, a China tem uma perspectiva muito mais voltada para a cooperação entre os países, tanto na área de IA quanto na área de robótica, enfim. Com o Brasil, vemos muitas iniciativas voltadas para transferência de tecnologia, para cooperação técnica, né, para intercâmbio de pessoas. Então, assim, os Estados Unidos eles têm se fechado justamente porque tem essa preocupação de perder uma capacidade de liderança, né, muito grande frente à China nessa área de robótica e até na área de inteligência artificial. Na parte de IA, os dois ainda competem de maneira ali mais tete a tete, digamos assim, mas na área de robótica, realmente, isso tem ficado cada vez mais claro que a China tem liderado essa tecnologia. E aí a decisão dos Estados Unidos, na realidade, ela visou a banir, né, eles foram até inteligentes nesse aspecto, a decisão não é contra a China necessariamente, ela visa banir, né, ou pelo menos a restringir a entrada de produtos, né, robóticos, humanoides, quadrúpedes, fabricados no exterior. Mas é claro que essa decisão, né, que foi promovida e anunciada pela Comissão Federal de Comunicações, ela é direcionada à China. Né? Por exemplo, em 2025, dos 11 mil, cerca de 11 mil robôs humanoides que foram vendidos, né, foram centenas que vieram dos Estados Unidos. O restante todo foi da China. Então, assim, claramente essa decisão, assim como, por exemplo, as restrições que foram feitas com a taxação de 100% dos veículos elétricos, restrição para importação de produtos, né, de energia solar, Isso, essas áreas todas são áreas que a China está liderando. A China é responsável sozinha por mais da metade dos investimentos em energia renovável no mundo. A gente vê a capacidade de fabricação de investimento de veículos elétricos chineses. Então, assim, essas decisões elas são direcionadas à China justamente com essa preocupação dos Estados Unidos perderem mercado. O grande desafio dos Estados Unidos agora é justamente porque essa decisão, que é uma decisão muito mais protecionista, de certa forma é a cara do Trump, né? De tentar proteger ali, de certa forma, a indústria nacional, ela corre o risco de ter um impacto exatamente contrário ao que os Estados Unidos querem. Porque ao fazer esse tipo de restrição, isso impacta principalmente as instituições acadêmicas, os centros de pesquisa e as fábricas, que são as entidades que mais utilizam esses robôs e têm acesso a essa tecnologia muito mais barata por parte da China. Então, a partir do momento que os Estados Unidos deixam de ter acesso a esse tipo de tecnologia barata, até para poder aprender junto, isso pode impactar a capacidade de inovação dos Estados Unidos daqui para frente, no longo prazo. Então, gera uma certa proteção no curto a médio prazo, mas é preocupante no longo prazo.
2: E o governo americano justificou essa decisão de restrição com uma questão de segurança nacional, né? Diz que então está restringindo por questões de segurança, dizendo que esses robôs poderiam de alguma forma provocar violações. E eu queria entender, Cristiano, se de fato há algum indício ou poderia existir algum tipo de tecnologia dentro desses robôs para que eles pudessem ser usados como espionagem e, assim, consequentemente, como o governo americano está dizendo, poderia significar uma ameaça à segurança de um país?
3: Beatriz, a preocupação, eu entendo que até certo ponto ela é legítima, embora eu acho pouquíssimamente improvável de que a China desenvolveria algum software espião para carregar em todos esses robôs humanoides. Mas a preocupação, até certo ponto, ela é legítima, porque esses robôs eles podem ser invadidos remotamente, não pela China, mas por qualquer outra pessoa, dependendo do nível de segurança, e aí sim serem controlados remotamente. Então, isso já aconteceu, houve um episódio em 2024, daqueles quadrúpedes, que a gente chama popularmente de cachorrinhos, né? Um deles foi invadido remotamente e foi possível ter acesso às imagens que ele tinha no momento. Mas isso não por ter sido um problema da China, mas muito provavelmente pelo fato de os protocolos de segurança não terem sido seguidos. Então isso pode, a algum nível, e não é novo, porque já temos episódios, por exemplo, de guindastes de portos que os Estados Unidos impôs algum tipo de restrição daqueles que eram importados da China. Os carros elétricos, como o Pedro comentou, seguem o mesmo raciocínio. São carros que têm acesso a câmeras, podem gravar todo o som em volta deles, e isso, se for controlado remotamente por pessoas indevidas, é um vetor de vulnerabilidade. Então, existe uma preocupação, mas obviamente não creio que essa seja a principal, e na verdade sejam principais aquelas que o Pedro já explicou aqui como barreiras comerciais.
2: Pedro, voltando à questão do porquê a China está investindo tanto em robôs humanoides, eu queria falar do envelhecimento da população e do mercado de trabalho, da força de trabalho. A gente sabe que a China recentemente flexibilizou a política de filhos, tem incentivado os casais a fazerem mais filhos justamente por causa do envelhecimento da população, que pode trazer um impacto econômico a longo prazo. O governo chinês também está pensando nisso, quer dizer, usar esses robôs para suprir uma demanda existente já nas fábricas, nessa força de trabalho, na mão de obra?
1: Uhum. Hoje ainda não há essa grande falta de mão de obra, embora a população esteja claramente ficando mais envelhecida. É uma preocupação constante do governo chinês, até porque é uma população muito grande, né? A inversão da pirâmide social ela gera preocupações não só para a capacidade, para a continuidade da capacidade de desenvolvimento da China, né, da produtividade, mas até do ponto de vista das aposentadorias, né, da segurança social. Então, como que a China conseguiria então tratar bem dos seus idosos com uma população tão grande, com uma reduzida capacidade de produção? Então, os robôs, certamente, eles entram nesse cálculo, mas ainda está um pouco distante dessa capacidade dos robôs de atuarem, de fato, na frente, nas mais variadas áreas. Hoje, realmente, assim, quando a gente olha para a robótica, né, e a robótica principalmente com utilização de inteligência artificial, isso é muito voltado para a automação industrial. Então, nessa área, sem dúvida, isso é possível de ser feito, né? Em outras áreas, ainda mais difícil. Até em termos que a gente olha para a inteligência artificial, a posição do governo chinês hoje ela é muito mais de integração da inteligência artificial para auxiliar os seres humanos a fazerem suas tarefas do que uma visão de substituição, né? Já houve até decisões judiciais aqui na China, de empresas que demitiram pessoas porque ali em cargos principalmente mais júniores, né, ou mais simples, porque substituíram justamente por inteligência artificial, e o tribunal veio e disse não pode demitir, pode assumir essas pessoas de volta no emprego, porque a inteligência artificial vem para ajudar, não para substituir a força de trabalho. Então, assim, o direcionamento do desenvolvimento tecnológico aqui na China tem também a participação do Estado nisso, né, de maneira muito forte. Então, assim, houve essa decisão judicial que demonstra justamente, assim, hoje a visão da China não é de substituição necessariamente, é de complementaridade, né, é de auxílio à população. Por isso a China fala muito, quando fala de desenvolvimento de robótica, fala de inteligência artificial, como que é um desenvolvimento centrado no povo, né, centrado na qualidade de vida, enfim, no desenvolvimento da China junto com a população. Então, há uma preocupação muito grande com essa perspectiva de não substituição. Mas é claro que, no futuro, isso, sem dúvida, poderá auxiliar

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É isso mesmo, eu tô na Coreia do Sul, a 18 mil quilômetros de casa. Em meio às montanhas, eu vim conhecer um templo milenar, construído para ser a casa de monges budistas e preservados até hoje. Inclusive, os monges ainda vivem aqui de um jeito bem tradicional. Melhor de tudo é que dá para se hospedar aqui e viver essa vida de monge por um dia. É o meu caso. Será que vai dar certo? Vamos descobrir. Para entrar no templo Bulguksa, a gente tem que seguir uma série de regras. Por exemplo, não dá para entrar com essa roupa. Tem que colocar um uniforme. Que no meu coreano bem iniciante, se diz ó. Agora sim, troquei de roupa, tô pronta para conhecer o templo Bulguksa. Aqui dentro tá bem fresquinho, porque apesar da modernidade, onde ficam os quartos, eles colocaram um arzinho condicionado. Agora lá fora, meus amigos, tá calor e não pode tirar a meia. Momento nenhum tem que ficar de meia o tempo todo. Deixa eu mostrar pra vocês, porque aqui é o meu quarto. Bem tradicional, uma casa coreana. E aqui são os colchões. Então a gente pega esse colchão, estica no chão, deita e dorme. Agora eu vou mostrar pra vocês mala que eles deram, com tudo que a gente precisa para ficar aqui uma noite. Duas toalhas, kits de banho, limpeza, lenço umedecido, escova de dente, um power bank, um kit de skincare. Agora sim, pronta para viver meu dia de monge. A gente está caminhando para chegar até o templo. Por enquanto, é como se fosse um jardim. Mas mesmo aqui fora, toda vez que a gente encontrar uma imagem do Buda, é preciso reverenciar. Essa é a regra número 1 que a gente aprendeu aqui. Ganhei um leque para ajudar no calor, mas quero reparar uma coisa com vocês. Tá vendo que a gente tá usando uma roupa específica, mas tem vários outros visitantes aqui que estão com trajes normais. É porque essa parte do templo é aberta, qualquer visitante pode conhecer. Agora, entrar, meditar com os monges, dormir, é só para quem estiver vivendo essa experiência ou pagando. Porque para viver o temple stay, a estadia no templo, é preciso gastar R$340 por noite. Eu falo que tem brasileiro em todo o

0: canto do mundo. O que você acha que os brasileiros são cada vez mais apaixonados por esse país?
1: Eu acho que a Coreia é um país único. Tudo aqui é diferente, né? As pessoas, a comida, o clima.
0: Tá mais quente aqui ou no Pará? Porque tá calor.
1: Aqui.
0: Fim de tarde, sol caindo, agora são 6 horas e já é hora do jantar. E a gente vai viver agora a nossa primeira experiência imersiva como monges. E que lá dentro é proibido falar. É o voto de silêncio por 1 hora. A hora da comida é sagrada para os budistas.

Agora são 7 da noite, ainda tá claro, o dia demora a escurecer, mas já tem lua no céu. Todos os turistas foram embora e só os convidados estão aqui. E os verdadeiros moradores, os monges. É hora da meditação em silêncio. Logo depois, uma apresentação tradicional coreana vai ser feita pra gente.

0: A gente está quase há uma hora fazendo essa rotina de alongamento que não é fácil, né? Existe, os monges fazem tudo, eles nos acordam há séculos.
1: Gente, posso dizer, essa coisa de monge é até legal, viu? Mas só por um dia. O que eu gosto mesmo é de falar e turistar o bom brasileiro. Por isso, a minha aventura na Coreia do Sul ainda não terminou. Eu quero descobrir os segredos de beleza das coreanas. Esse é o país do K-Beauty. O fenômeno tem feito brasileiras atravessarem o planeta atrás dos segredos de beleza coreano. Eu tô em uma das lojas de K-Beauty mais famosas da Coreia do Sul e eu não tô sozinha. Pra me guiar por aqui, eu tô com a Débora, que é especialista no assunto. Como foi que a Coreia se tornou esse país tão conhecido pelos produtos de beleza e de cuidado pra pele?
2: Quando está enraizada essa disciplina, pra tudo na vida, uma delas é o skincare.
1: Hoje a gente vai seguir focado nas dicas para as mulheres. Vamos começar. Eu quero começar entendendo melhor essa história de um produto para o rosto que é feito com DNA de esperma de salmão. É isso?
2: Exato. Ele tem uma ação reparadora. Ele vai ajudar a acalmar a vermelhidão, reparar quem tem, por exemplo, rosácea na pele, hidratação profunda e retardar os sinais de envelhecimento do rosto.
1: Então esse aqui, gente, eu já vou separar, que é para eu levar. Aí a gente já vai fazendo a nossa listinha. Quanto tá esse, Débora?
2: Em torno de R$ 65.
1: Eu ia te perguntar sobre essa questão do preço, porque no Brasil, se a gente tivesse um produto tão reconhecido com todas essas habilidades, ele não custaria R$ 60. Os produtos de beleza aqui na Coreia são mais baratos? É possível comprar economizando?
2: Sim, é acessível a todo o público.
1: Mais uma parada para mostrar esse kit aqui. O que que tem nele, Débora?
2: Esse produto aqui, ele tem espículas da esponja marinha. Então ele vai impregnar no rosto enquanto você dorme, vai fazer o mesmo mecanismo do microagulhamento, estimular colágeno, melhorar viço, poros.
1: Esse kit tá saindo quanto, se a gente for colocar na lista aí, em reais?
2: Esse kit, ele tá em torno de R$ 180.
1: R$ 180, quatro produtos.
2: Uhum.
1: Mais um, pode pôr no carrinho, vambora.
2: Esse aqui é um creme que tem tanto textura de gel e cápsula concentrada. Ele tem ácido cólico e cúrcuma pra ajudar a clarear também manchas de acne na pele.
1: Só espalhar?
2: Uhum. Pega.
1: Dia de spa. Cheirinho bem, bem leve.
2: Suave.
1: Quanto tá esse? R$ 90, mais ou menos.
2: Uhum.
1: Mais um pro carrinho. E a tecnologia da Coreia não tá só nos produtos, não. Em aparelhos também. Porque aqui tem o novo queridinho do momento. O aparelho que as brasileiras estão enlouquecidas querendo comprar.
2: Estamos aqui com o Booster Pro, que ele tem 6 funções. É uma delas que é mais importante, que eu acho, na minha opinião, seria a eletroporação.
1: A gente vai entender agora como funciona na prática. É como se estivesse passando no nosso rosto. Os produtos estão no nosso rosto e ele tá aqui dando uma reforçada pra penetração ser maior. É como se a gente tivesse em casa um produto de uma clínica de estética. Agora, esse tá quanto, hein, Débora?
2: Esse aparelho tá em torno de R$ 1.400, R$ 1.200.
1: Já é uma tecnologia mais cara. Agora, uma questão de amigos. Assim, divide, parcela, igual no Brasil também.
2: Cartão de nacionalidade não parcela.
1: E esse aqui, então, gente, eu compro na volta. Vou levar uns outros. Um pouquinho desse serviço que a Débora tá fazendo aqui com a gente é o que ela oferece para as brasileiras que querem vir para a Coreia.
2: Desde curadora de skincare, pode variar dentro de $200 a $700, assessoramento fora parte dos cursos, né?
1: Depois de escolher meus produtinhos e ter uma aula na companhia da Débora, eu só tenho mais uma pergunta. Levando tudo isso aqui pro Brasil, vou ficar com a pele bonita igual a sua?
2: Você vai, Bárbara.
1: E claro, tem gastronomia típica me esperando. Esse é o Gwangjang Market, o mercado Gwangjang, um dos mais tradicionais e fica em Seul, na capital da Coreia. Barraquinhas que vão desde comidas fritas, assadas, doces picantes e até sobremesa. Thank you so much. Acabei de ganhar, ó. Parece um omeletinho com vagem. Oh, another one!
3: Mais um.
4: Cansar me dá.
5: Poti. Uma massinha de ovo frita. Tem legume dentro, uma vagem. E cane de caranguejo. Gostei. Agora eu quero saber o que os turistas acham da comida coreana. Eu encontrei bem aqui no mercado tradicional de Seul. Cláudia é uma brasileira.
6: É, a gente aqui nem praga. Todo lugar, mas nós estamos muito bem-vindos no mundo inteiro.
5: Você já conhecia a Coreia?
6: Não, primeira vez.
5: Me conta suas impressões.
6: Ah, eu amo. Eu adoro kimchi, adoro a comida. Estou adorando.
5: Eu achei mais turistas aqui. São da Holanda e estão aqui conversando com a gente. Por que você decidiu visitar a Coreia?
7: Well, it was very nice on internet, so we saw it for a tourist and we really liked it, so that's why.
5: Ela me contou que aqui ela viu muita coisa legal na internet, que a comida é maravilhosa e que as pessoas são muito legais. E as meninas aqui são do Reino Unido. Hey girls, how are you? Sorry. Tô perguntando pra elas o que elas mais gostam de comer aqui na Coreia. Qual comida coreana é a favorita delas?
8: It's really good. We've just had the mung bean pancake. Okay.
5: Ela tava me contando que ela pediu uma panqueca de frutos do mar. Nada picante, ela me disse. Agora eu vou ter que escolher alguns pra eu provar. As meninas inglesas me falaram que elas comeram essa panqueca aqui de feijão e o kimbap, que é um bolinho de arroz com alga. Então eu decidi provar. E esse daqui eu achei diferente, não sei o que é, vamos descobrir junto. Eu só sei que tem pimenta. Vamos começar por esse daqui? Esse é o sushi que a gente tem no Brasil, sem o peixe. O vegetariano? Check, adorei. Tô recebendo uma dica aqui agora de como comer essa panqueca de feijão. Tem que cortar com a tesoura. Thank you. Kamsahamnida. É uma massinha frita dentro. Uma massa de panqueca mesmo. E não é necessariamente doce, mas não tem um gosto extremamente salgado, não é muito temperado. Então, apesar de ser frito, é bem levinho. Tô me sentindo uma jurada do Masterchef aqui. Todo mundo pode subir pro mezanino.
9: Por favor, pode brincar.
5: Agora chegou a hora mais delicada dessa experiência. Porque eu vou provar tteokbokki. É uma massinha de arroz, tem pimenta. E não tem água por aqui não, viu, pessoal? Não vi ainda.

0: Hunt. Can give some water?
1: Yeah.
0: Eu tô recebendo uma ajudinha. Thank you so much. Meu Deus, é muito picante. Vai ficando a nossa língua. A boca vai... Agora, eu quero encontrar uma sobremesa. Que eu não posso sair daqui sem um docinho. Essa é a última loja do mercado. Diferente das barraquinhas, é uma loja de sobremesa. Quase um café. Me disseram que é aqui que eu vou encontrar o melhor doce que tem na Coreia. Ai! Eu vou experimentar agora essa sobremesa que, pelo que eu tô vendo, parece uma raspadinha no Brasil com pêssego em cima.
2: Quinze.
0: Que delícia. Nesse calor que tá fazendo, adorei.
3: Delicioso.

0: vocês acharam dessa produção de hoje? Eu tô no Chandogun Palace, o palácio mais importante de Seul, um dos maiores da Coreia, construído pela dinastia que ficou comandando o país por mais de 500 anos. E era aqui, nesse lugar, que reis e rainhas ficaram por séculos. Um detalhe que eu quero contar para vocês desse palácio: são quase 6 mil quartos. Dormir aqui eu não vou, mas já deu para sentir um gostinho do que é essa experiência de realeza. Eu tô usando essa roupa, mas eu não sou a única por aqui não, viu? Sabe por quê? Porque é muito comum aqui na Coreia que as pessoas coloquem essa roupa tradicional para passearem por palácios e museus, justamente porque aí a entrada é gratuita. Essa é uma roupa justamente usada pela realeza. Aqui você pode perceber, vocês podem perceber que tem uma fênix que mostra justamente poder da família real. Tô me achando porque essa aqui é uma roupa de rainha, mas eu quero saber o que mais as pessoas estão achando por aqui. Eu encontrei latino-americanos por aqui. Sim. Olá, tudo Olha. Bem?
1: Sim, tudo bem, e tu?
0: Tudo ótimo, fala seu nome pra gente.
1: Que?
0: Seu nome.
1: Ah, bueno, yo me llamo Ignacia Mir, soy periodista de Televisión Nacional de Chile.
0: Ela também é jornalista, pessoal, e tá aqui no Chile, a Ignacia tá aqui na Coreia também pra contar essas experiências quando voltar pro Chile. O que você tem achado da Coreia e o que você achou dessa roupinha que tá linda?
1: Não, impressionante. Temos muita roupa puesta abaixo, muita, faz muito calor, pero é a experiência completa. Estamos vestidas de reina.
0: Exato.
1: Somos as reinas de Coreia neste minuto. Así que, não, experiência incrível.
0: Obrigada. O passeio continua. Uma boa viagem para nós.
1: Graças, igualmente.
0: Ela tava me falando que o calor tá de matar, viu, gente? Mas é, nesse momento somos realezas. E eu vou mostrar para vocês, quando ela falou de muitas saias, olha aqui. Ó, uma, duas, três, quatro, cinco camadas pra gente se vestir assim, com hanbo tradicional na Coreia do Sul. Um beijo.
2: A nação mais forte entre os tigres asiáticos. Líder em inovação e tecnologia, o país é o segundo maior produtor de chips do mundo. Aqui, o moderno divide espaço com o antigo. As tradições estão presentes na religião, na arquitetura e na culinária.

Quem se depara com todo o estilo e modernidade da capital, Seul, não imagina que a República da Coreia, mais conhecida como Coreia do Sul, nasceu miserável há quase 70 anos. A Guerra da Coreia, entre 1950 e 1953, deixou a península dividida e profundamente empobrecida. Aqui na Coreia do Sul, o PIB per capita não chegava a $1,000. Para se ter uma base de comparação, na mesma época, o PIB no Brasil era o dobro desse valor. O analfabetismo no país asiático atingia mais de 30% da população. Foi com investimento maciço em educação que a Coreia do Sul produziu uma revolução econômica e transformou em poucas décadas a sua realidade social. O professor e o rei têm a mesma nobreza. O ditado sul-coreano resume a importância que se dá para a educação por aqui.

0: desenvolvimento do ensino foi primordial para o rápido crescimento econômico do país, que há 50 anos tinha o PIB per capita menor que o de nações como Senegal e Moçambique, e hoje desponta como uma das maiores economias mundiais. Ser professor não é tarefa fácil.
1: Só os melhores alunos do ensino médio se arriscam a seguir essa carreira. Passam por 4 anos de educação especializada, prestam concurso e mesmo depois, quando começam a dar aula, continuam estudando em grupos de pesquisa formados nas escolas em que atuam. Tudo isso com financiamento do governo.
0: As mudanças principais começaram na década de 90, com foco nas escolas primárias. A ideia era preparar uma geração para conviver com os avanços tecnológicos.
1: Temos 42 programas de aulas extracurriculares nessa escola e os 300 alunos podem escolher os cursos de sua preferência. Os cursos são variados, vão desde pintura e música até pilotagem de drones.
0: Nos anos 2000, o investimento em tecnologia no ensino aumentou. O governo alcançou o objetivo de ter computadores para todos os alunos. A formação esportiva também é prioridade. Além da quadra de futebol, a escola tem também pistas de atletismo. Outro importante fator é o contato com a literatura. Esta turminha ainda não foi alfabetizada, mas tem aulas de leitura todo dia, com a ajuda da professora. Na aula de ciências, hoje eles aprenderam a descobrir o sexo da tartaruga. Cauda curta, fêmea, cauda longa, macho. Música e artes plásticas também não ficam de fora. A diretora da escola me convidou para assistir uma das aulas de pintura das crianças de 11 anos. Bom, eu estava preparado para ver as meninas e os meninos pintando casinha, alguma coisa bem simples. Mas qual não foi a minha surpresa? Olha, apesar de ter 11 anos de idade, elas estão pintando Guernica de Pablo Picasso, retratando a Guerra Civil Espanhola. A grade estendida em 2 períodos aumentou a presença de crianças nas salas de aula. Em 2011, o país já atingia índices de excelência. 98% dos jovens entre 25 e 34 anos tinham o ensino médio completo, segundo dados do Banco Mundial. Reconstruir, aliás, é rotina para um povo que tantas vezes teve que recomeçar. As transformações não param e deixam o país com uma cara cada vez mais contemporânea.
2: São Paulo e Seul estão a 18 mil quilômetros de distância, quase 30 horas de viagem. Mesmo assim, a Coreia do Sul, país de tradição milenar e modernidade frenética, está encantando gente daqui deste lado do planeta. Em 2025, a Coreia do Sul bateu recorde de turistas brasileiros, 25% a mais do que em 2024.
3: Diga que você está na Coreia do Sul sem dizer que está na Coreia do Sul.
2: A Bianca visitou o país asiático em julho do ano passado e se encantou pela culinária, pelos pontos turísticos e pela história. Ela foi para lá na onda do K-pop, gênero musical que mistura pop, hip hop, eletrônico, tudo com muita coreografia. Depois de passar por um relacionamento tóxico, ela se encantou pelo BTS, grupo sul-coreano formado por 7 jovens. Eles dizem que o amor próprio é tudo.
4: Foi através dessa experiência que eu consegui sair disso tudo e recomeçar a minha história. Amor próprio é tudo.
2: O BTS é um dos maiores nomes do K-pop. Arrasta multidões pelo mundo, como desta turma aqui. Esses penduricalhos, que são fotos, chaveirinhos, bonecos, fazem parte de todas elas, porque elas se reconhecem
0: Quem são vocês?
5: Nós somos ARMYs.
0: O que são ARMYs?
5: É o fã-clube do BTS.
2: Elas têm de 37 a 54 anos e sonham em colocar os pés na Coreia um dia.
5: Independente de idade, de razão social, nós nos unimos em função desse sentimento. Esse aqui é um padrão K-popper, desde o pé até a cabeça, porque o K-pop ele não é só música, ele é um estilo de vida.
6: Deixem o preconceito de lado, a vergonha, a timidez. Deem a oportunidade de conhecerem o BTS.
2: E a cultura coreana está no cotidiano e nas prateleiras das cidades brasileiras, como mostra a repórter Júlia Fermino.
7: Músicas. Filmes. Comidas e até cosméticos. A cultura coreana virou febre nas redes sociais e conquistou os brasileiros. De acordo com uma pesquisa da Serasa, 76% da população tem interesse por produtos da Coreia. E esse interesse movimenta o consumo. 47% gastam até R$250 por mês com produtos coreanos.
8: Eu costumo consumir bastante. Todo dia tem alguma coisinha da cultura coreana no meu dia. Então eu gasto ali por volta de uns R$100, R$150.
7: No Bom Retiro, onde está uma das principais comunidades coreanas de São Paulo, o comércio também sentiu essa mudança. O mercado foi aberto em 1989 e viu a procura crescer nos últimos anos.
9: Uma curiosidade, uma vontade de se aproximar mais, né, com o que eles assistem. A gente viu realmente uma procura bem maior, muito mais visitantes não coreanos.
7: Nos shows, o K-pop arrasta multidões pelo Brasil. E o ritmo também chegou às salas de dança. Cada vez mais alunos querendo aprender os passos.
10: Une as pessoas, independente das idades. Eu tenho crianças de 10 anos, até mesmo os pais que acompanham elas nas aulas, de 30, 40 anos.

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0: Os juros altos no Brasil são uma anomalia histórica. Embora estejam caindo, seguem em níveis elevados e representam uma das principais barreiras ao desenvolvimento econômico. Os juros refletem o aumento da dívida pública, a pressão da inflação e as incertezas com o futuro, incluindo o alto grau de insegurança jurídica e institucional. Quais são os caminhos possíveis para a gente ter juros decentes no país? Minha convidada hoje no Economia para Você é a Ana Leone, presidente da Planejar, Associação Brasileira de Planejamento Financeiro. Ana, prazer te receber aqui, obrigada.
1: Obrigada, Juliana, um prazer.
0: Você aí há 3 décadas se dedicando aí praticamente, né, na educação financeira. Importante nesse momento a gente entender o desafio que é ter uma educação financeira com juros muito altos. É bom para quem tem dinheiro, né? Porque aí você deixa o dinheiro rendendo, mas para quem precisa de crédito, é um desafio, né? A gente vai chegar nessa parte do crédito, mas eu queria começar diante do momento tão grave que a gente vive hoje no país de insegurança institucional. O tema do Congresso, inclusive da Planejar esse ano, é o tema da ética. Né? A ética é o tema central e a gente sabe que essa questão, como eu falei na abertura, de segurança, de confiança, ela é fundamental quando a gente pensa em taxa de juros, né? O juro é o preço do dinheiro. Qual que é a importância, Ana, para você ter escolhido, né, esse tema ética aí para o Congresso, né, da Planejar, a importância desse tema da ética para a economia?
1: Bom, a ética, ela é curiosa porque ela é muito silenciosa. Então, quando ela está presente, é porque as coisas estão andando de maneira normal. Quando ela não existe, as evidências aparecem. O comportamento ético, ele faz parte do estabelecimento de confiança. E o que a gente precisa para fazer qualquer negócio é confiança. Se a gente não tem confiança, a gente nem consegue estabelecer uma relação duradoura. Quando a gente fala isso no mundo dos investimentos para as pessoas, elas precisam se sentir seguras. Então, parte da educação financeira não é só você conhecer sobre aquilo, você entender aquilo que você está pretendendo investir ou fazer com o seu dinheiro, mas também é estabelecer um ambiente em que as pessoas se sintam seguras para poder iniciar uma relação que vai durar décadas. Porque quando a gente investe, a gente precisa de pensar no longuíssimo prazo. Então, a escolha desse tema para a gente debater esse ano é, primeiro, porque um profissional hoje, um planejador financeiro certificado pela certificação CFP, ele tem no seu princípio básico o comportamento ético.
0: É até importante você falar isso, que a Planejar que concede esse certificado, esse CFP, para o planejador financeiro. Qual a importância de saber se a pessoa que vai te orientar, que vai ajudar você a gerir seu patrimônio, ela tem um certificado como esse?
1: É importante porque, assim, mostra um selo de qualidade, não só da capacitação técnica desse profissional, mas também do comportamento ético que ele tem diante do cliente. Então, esse é um princípio básico que essa certificação ela tem, não só no Brasil, mas no mundo inteiro, que o cliente é em primeiro lugar. E isso estabelece um vínculo de confiança muito importante, porque também não basta aquele profissional conhecer muito sobre determinado assunto se ele não tem um relacionamento ético com o seu cliente. E outro dia eu ouvi uma frase, Clóvis de Barros, inclusive, muito interessante, que ele diz assim, né, o que, que é ser ético? É você fazer certo mesmo quando há espaço para fazer errado ou quando ninguém está observando. Então, o tempo inteiro a gente precisa voltar, né, respirar fundo e entender o que está em jogo. E a ética, ela é o elo mais duradouro, não só do relacionamento seu com o seu cliente, mas de você com você mesmo. Né? E o comportamento ético, a atitude ética, ela gera muito mais negócios, como você falou na abertura. Um sentimento de insegurança faz com que as pessoas fiquem cada vez mais refratárias a esse ambiente.
0: Isso é ruim. O sistema financeiro é péssimo, né? Porque a gente vem observando ao longo dos últimos anos um aumento de competição e agora eu ouço muita gente que me questiona se é perigoso colocar numa instituição que não tenha 100 anos de história, ou seja, isso também acaba sendo ruim quando a gente pensa nessa perda de confiança que é aquilo tijolo por tijolo, né, Ana? De que maneira isso está sendo também debatido no sentido de tornar uma crise uma oportunidade de mudança de regras, como a gente está vendo a pressão agora nos manifestos no Supremo Tribunal, né, de economistas, empresários, que cobrar transparência, cobrar uma mudança de código de ética, uma reforma do judiciário, também o sistema financeiro, tendo também a necessidade de fazer mudanças que levem a essa confiança não ser perdida. Como é que estão essas discussões, esses avanços que você destacaria no setor financeiro, né, depois também dessa confiança aí que foi prejudicada?
1: Bom, primeiro que assim, a gente tem um ambiente regulatório brasileiro, o ambiente regulatório brasileiro, ele é muito eficiente. Nós temos regras e disciplinas que são já validadas. Então, acho que isso é uma coisa muito importante quando a gente está falando do universo dos investimentos, e não só dos investimentos, mas também de outras dimensões que envolvem o planejamento financeiro. Então, seja a previdência, né, seja os seguros, enfim. Então, a gente tem um ambiente altamente regulado. A regulação é uma parte fundamental e isso nos blindou de muitas crises, mas uma crise traz oportunidades como traz desafios. E os avanços que a gente percebe é justamente nessa questão da relação entre o profissional e o cliente. Então, a gente vê novas regras estabelecendo mais transparência na forma de remuneração dos profissionais. Isso é mais uma opção dada ao cliente, dele escolher a forma como ele quer pagar pelo serviço que ele está recebendo.
0: É até importante você poder detalhar isso, porque qual é o limite entre o profissional ter uma comissão, de vender um produto, e ao mesmo tempo ele vender um produto que ele tenha responsabilidade ao oferecer para o cliente um produto que ele confie, que ele saiba. Teve muita essa discussão, né, de passar produtos que todo mundo falava que tinha risco. Então, também o profissional, como você está dizendo, né, toda essa discussão da ética também entrando dentro dessa relação. Né? Você vai ter a comissão, mas como que eu faço esse acordo com você para que haja um limite, né, bem claro, né, dessa divisão? Né?
1: Olha, eu acho que, independente da forma como o cliente, como ele paga pelo serviço dele, ou seja, como profissional ele é remunerado, eu acho que a questão ética tem que estar ali presente. Hoje há duas formas essenciais de prestação de serviço no mercado, em que o cliente, o profissional recebe por meio de uma comissão, um repasse dado àquele produto que ele oferece, e que se a gente leva isso para outros mercados, isso é muito comum, ou ele pode cobrar um valor pelo patrimônio que ele está gerindo. Então, de um lado, o cliente paga, porque o serviço ele sempre é remunerado, mas ele não vê aquilo. Mas hoje a regulação ela pede que isso seja mais transparente para o cliente. E do outro lado, ele assina um cheque no valor do serviço que ele está pagando. São duas formas. E o cliente pode ter essa opção de escolha, que eu acho que isso é muito interessante. Nas duas formas de remuneração, o que precisa haver é a transparência. Eu acho que a ética ela passa pela transparência, por uma relação de transparência, onde os limites são deixados claros e onde essa relação ela é sempre construída a partir desta transparência. Eu não acredito que haja um modelo melhor ou pior, eu acho que é mais uma opção, e tem clientes que optam por pagar por meio de ele prefere pagar pelo repasse, ou seja, ele não vê aquele valor ou não sentir que aquilo está saindo do bolso, tem uma questão comportamental aí, e do outro lado ele pagar pelo valor, um percentual sobre a carteira dele. Então, acho que é mais uma opção para o cliente. Seja uma ou seja outra, a transparência ela é fundamental, o acordo entre as partes é fundamental. É para que o cliente saiba e tenha opção, porque no final do dia ele é o principal interessado. Acredito que isso mitiga, porque te dá mais uma opção, mas independente de qual modelo, seja esses dois ou outros tantos que vierem a ser criados, eu acho que o comportamento ético precisa estar ali presente o tempo inteiro. Então, acho que é mais um avanço, é mais uma opção ao cliente e cabe a ele a escolher.
0: É isso, é aproveitar, né, essas situações que a gente vive hoje de levantar o questionamento, né, a confiança, a transparência, para poder avançar. Né? Isso que é o ideal, né? A gente aproveitar as oportunidades para fazer da crise uma oportunidade de avanço. Né?
1: Mas aí, só complementando, desculpa, Juliana, assim, que acho que eu não cobri o que você me disse, me perguntou, que é o seguinte, independente disso, dependendo da forma como o cliente quer pagar pelo serviço e o profissional remunerado, sempre aquela solução tem que estar adequada ao que o cliente precisa. Este é o fundamento dessa relação. Então, é necessário um entendimento claro da necessidade do cliente para que seja oferecido àquele cliente a opção que mais se adeque ao projeto de vida do cliente, ao apetite de risco que ele tenha, para inclusive aproveitar em momentos de crise grandes oportunidades que se abrem. Existem desafios, esses desafios precisam ser ponderados, porém sempre há uma oportunidade e essa relação que vai deixar claro que a oportunidade é essa e como se aproveitar melhor dela.
0: A gente tem aí no Brasil, nesse momento, um processo de queda da taxa de juros, a taxa Selic caindo de 14% para 13,75%. Então, o anúncio essa semana da taxa de juros, como já era esperado. Porque, Ana, a gente tem, olhando para a inflação, nesse momento as notícias são mais favoráveis, teve até deflação recentemente. No entanto, temos, olhando para frente, ainda muitos riscos. Então, o Banco Central reduz juro, mas com cautela, porque a gente tem o risco do petróleo, que pode provocar alta de combustíveis depois das eleições. Tem o fenômeno climático, El Niño, que pode reverter o processo de alívio, agora mais recente, de preços de alimentos. E tem a questão eleitoral, que, obviamente, ninguém sabe exatamente qual vai ser o compromisso do reequilíbrio das contas públicas, que pode fazer toda a diferença no processo de redução da inflação, porque a gente está falando aí de confiança. Então, isso imediatamente, uma regra das contas que tem a credibilidade tem um potencial de fazer a taxa de juros pedida pelos investidores ser menor, porque você diminui o risco. E também via câmbio, normalmente o dólar fica mais baixo quando você tem uma confiança maior do fiscal. Mas tudo isso ainda é muita incerteza quando você olha para frente. São muitas variáveis que ainda dependem de esperar o tempo passar para ver o que vai acontecer. Mas diante disso, Ana, a gente ao mesmo tempo tem a economia que está perdendo força mais rapidamente, está ficando mais fraca. Ao que parece, a gente pode ter um processo de queda de juros. A gente não sabe ainda em qual intensidade, a partir do ano que vem. Seria um momento, juntando isso, incertezas pela frente e uma perspectiva de algum alívio aí da taxa de juros que continue, seria um bom momento para rever estratégias de investimentos?
1: Olha, sempre vai ter um fator que é isso, a taxa sobe, a taxa cai. Eu acho que está aí nesse cenário de redução. Isso traz um alívio, por um lado, porque aquela mesma pessoa que é investidora e vai se beneficiar de uma taxa de juros mais alta, ela também vive num contexto em que essa taxa de juros acaba prejudicando de maneira geral. O dinheiro fica caro, as empresas têm dificuldade de empregar, os preços acabam sendo repassados para os consumidores. Então, não é um ambiente que seja saudável no longo prazo. Isso, muitas vezes, até requer uma mudança de estratégia, depender de como está estruturada o seu portfólio financeiro. Mas, às vezes, é um olhar muito mais se o seu objetivo de vida mudou ou se você teve um grande impacto ali que requer uma mudança de estratégia muito radical. Porque sempre vai ter, ou uma pressão do dólar, uma taxa de juros sobe, ou que cai,
0: uma guerra.
1: São variáveis que a gente não tem controle. As variáveis, quando a gente olha para o planejamento financeiro, que a gente tem controle são as nossas variáveis. Então, por isso que você ter uma ajuda profissional é importante, porque também vai te ajudar a conduzir, a navegar nesse mar de variáveis, que a todo tempo elas mudam. Porém, vai ajudar você a entender quais são as suas variáveis e se a mudança dessas variáveis requer um comportamento de mudança mais drástico. Mas é claro que a gente sempre precisa estar com o pé nas duas canoas, olhando para dentro e olhando esses fatores. Mas eu até escrevi uma coluna esses dias falando o seguinte: acho que o mercado precisa menos adrenalina e um pouquinho mais de ocitocina, né? É, porque, para quem aqui está nos acompanhando, né, a ocitocina é o hormônio do amor, da conexão, da empatia. E parece uma coisa fora de propósito quando a gente está falando do mercado financeiro, mas é isso. O mercado financeiro, ele é movido pela adrenalina justamente porque existem muitas variáveis. E, às vezes, um movimento... ele precisa ser um pouco mais lento, né? E o que a gente tem percebido cada vez mais e que traz uma tranquilidade para o cliente dentro desse universo de incertezas, como você bem citou, é justamente você ter alguém ali que vai entender bem claro os seus objetivos de curto e de longo prazo e ajudar a conduzir um pouco mais essa racionalidade. Porque para nós que trabalhamos com isso, isso é o nosso dia a dia. Mas quando a gente tira esse chapéu de especialista, a gente olha para o nosso bolso, a gente também tem muitas incertezas, e ainda mais quando a gente tem cenários desta forma. Então, por isso que a gente precisa de um ar de racionalidade aí. Então, mais assim, menos adrenalina. Então, não necessariamente movimentos todos da economia, a gente precisa refletir dentro do nosso patrimônio pessoal, né?
0: Ô, Ana, muita gente tem me perguntado, depois aí da crise do Master, muita gente já CDB, uhum. enfim, e outros, né, que acabaram também entrando, né, dentro dessa... dessa perda aí, que, enfim, histórica aí também para o país, desse escândalo. E agora, né? O que eu faço? Acho que... Quais são as orientações básicas, assim, que você diria para quem quer começar a investir? Muita gente me pergunta, ah, eu boto na caixinha do meu banco é seguro? Para poder, enfim, trazer essa confiança para quem está começando ali, aonde que ela começa, Ana, a procurar, encontrar um lugar seguro?
1: Olha, a gente lançou recentemente na Planejar o Índice de Planejamento Financeiro para a gente responder essa pergunta de uma maneira um pouco mais precisa. A gente precisa de coisas diferentes em diferentes fases da vida. Esse índice, ele mostra 5 dimensões do que a gente precisa olhar no planejamento financeiro. Então, muitas vezes, para quem está começando, a depender da tua idade, o ideal é você organizar, fazer a sua gestão orçamentária. Muitas vezes a gente pula um pouco etapas, né? A gente quer olhar direto lá, como é que eu poupo, o seu livro mostra muito bem isso, como é que a gente faz isso não ser um voo de galinha. Isso, muitas vezes, quando a gente está falando de planejamento financeiro pessoal, é a gente fazer um olhar muito, começando pela sua gestão orçamentária, que é o quê? Que entra, o que sai, estruturar isso por um tempo, pensar aí sim quais são os instrumentos que eu preciso, qual reserva que eu preciso ter, para quais objetivos, e outros instrumentos também. Então, mais do que só olhar para investimentos, a gente precisa olhar para produtos de proteção, produtos de aposentadoria, como previdência, por exemplo. Então, o planejamento financeiro, ele é uma atividade multidimensional, e essas dimensões precisam estar olhadas. Então, até pegando minha colinha aqui, a gente tem, por exemplo, quando olha para o planejamento financeiro dos mais jovens, né, a idade aqui entre 18 e 24 anos, o índice que fica mais baixo, né, de uma escala de 0 a 100, e aí fica na dimensão de reservas e resiliências, é onde mais pega para os mais jovens, ou seja, esses que estão entrando, começando no mercado de trabalho. Sim. Então, para esses, o ideal é já começar a pensar nessa reserva que vai dar esse colchão e essa estrutura para as outras fases da sua vida. Quando a gente pega ali a população de 25 a 44 anos, aonde está mais a questão ali? Além das reservas e resiliências, que está vindo dessa fase primeira aí da vida laboral, a gente tem uma questão desse planejamento de longo prazo. Porque é aqui que precisa começar esse pensamento de longo prazo, ou seja, pensar na aposentadoria, por mais difícil que isso possa parecer. Porque lá na frente, quando a gente olha esse índice para as pessoas de 61 mais, né, de mais de 61 anos, a gente vê que onde mais está pegando para essas pessoas ainda é o endividamento. Por quê? Porque isso não foi observado nas fases anteriores. Então, em resumo aqui, esse índice que mede aí a população das classes A, B e C, numa escala de 0 a 100, a gente fica aí nos 52,7, mostra que a gente tem muito potencial para melhorar o nosso nível de planejamento financeiro. E a cada fase da vida tem algum ponto específico que você precisa cuidar, porque senão você sempre vai estar carregando isso da fase anterior. Então, se um jovem não começa, respondendo a sua pergunta, a olhar essa gestão orçamentária dele e já pensar em montar uma reserva, e essa reserva precisa ser consistente, por isso a resiliência, esse indicador vai sendo carregado até os seus 65 mais. Uhum. Lá na frente, quando a gente está falando das pessoas mais maduras, qual é a preocupação? É uma preocupação mais de curto prazo. Então, essas pessoas se considera que elas já fizeram um planejamento. Então, para elas, o planejamento de longo prazo precisa pesar menos, porque para elas o mais importante é a gestão do dia a dia, dado que essas pessoas têm uma renda ativa menor. Então, o que a gente precisa mostrar para as pessoas é: planejamento financeiro não é só investimentos. Muitos investimentos acabam sendo desconstruídos, né? Você precisa desmontar aquela estratégia porque você não olhou outras dimensões do planejamento financeiro.
0: Sim, e normalmente você começa buscando hoje, o que eu vejo, nos aplicativos, ou você conhece alguém, uhum, né, que entende mais, na família, um amigo. De novo, a questão da segurança. O que você acha mais seguro na hora de procurar essa base ali para te orientar?
1: Olha, hoje é isso, assim, você tem muitas opções legais, você tem aplicativos, tem o tal dos cofrinhos que são colocados, isso é uma certa gamificação para ajudar as pessoas a categorizar o seu dinheiro. Então, é sempre procurar, primeiro, uma instituição que seja credenciada. Se você não quer optar pelas grandes instituições, você tem corretoras, você tem instituições menores, você tem, né, as gestoras de patrimônio, enfim. Então, é um mercado bastante diverso, mas é sempre importante você entender que tem que ser uma instituição que seja credenciada. A segunda coisa que também, como você mesmo citou, casos recentes, assim, não existe remuneração muito fora do que da média que o mercado paga.
0: E não desconfie,
1: né? E não desconfie, né? Sempre me perguntam, mas qual é o melhor investimento? Falei, olha, eu trabalho há 30 anos nesse mercado. Se eu soubesse sempre qual é o melhor investimento, né, a gente não estaria aqui, né?
0: Estaria rica já.
1: A gente estaria em outro lugar, fazendo esse jornal de outro lugar. Mas, então, isso é importante. Eu costumo dizer o seguinte, a gente não fica rico investindo. A gente constrói independência financeira, protegendo os nossos ganhos, né? A gente fica rico, seja lá o que significar a riqueza para as pessoas, mas a gente encontra independência financeira a partir de um trabalho de longuíssimo prazo, é fazer pouco sempre. Então, não se iluda com retornos grandes, assim, fora do mercado, porque alguma coisa tem. Ou você está correndo um risco muito grande, ou você está investindo naquilo que você não está entendendo muito bem.
0: E o que está pegando mais hoje no Brasil? É a grana curta, porque a renda média é baixa no Brasil, uhum, né? A renda média do trabalho é R$3.700, segundo o IBGE. Uhum. E é também, ao que parece, uma falta de educação financeira quando você vê que há um problema mais sério, por exemplo, no uso do cartão de crédito, né? Até o presidente do Banco Central falou sobre isso recentemente num evento público. Seria um pouco dos dois ou tem algo que pese mais quando a gente pensa em explicações aí para esse nível tão alto de endividamento que a gente tem no Brasil?
1: Bom, primeiro o custo do dinheiro, né? Assim, eu acho que a dívida, ela não é um problema, desde que ela seja para te trazer alguma coisa de benefício. Então, os financiamentos, eles ajudam muito, muita gente constrói patrimônio a partir disso. Esse instrumento foi pensado para isso. Só que com juro alto dessa forma, isso se torna proibitivo. Por outro lado, o endividamento de contas recorrentes é super perigoso, porque a conta, ela é recorrente. Mês que vem você vai ter que ir ao supermercado novamente, à farmácia novamente. Sim. Então, endividamento é uma questão sem dúvida nenhuma, e isso acho que a gente tem que colocar na conta da taxa de juros. O dinheiro é muito caro e as pessoas, por conta desse achatamento na renda, acabam se alavancando, ou seja, usando o crédito para a extensão da sua renda, e isto é um perigo quando a gente tem o juro tão alto. Mas, por outro lado, a gente vê também que há um desperdício de do dinheiro por conta da falta de planejamento. Então, tempos atrás, eu peguei um recorte de uma pesquisa da Ambima que mostrou que 27,5% da classe A não tinha nenhum investimento, né, nenhum recurso guardado. Isso é falta de planejamento. Hoje, a gente tem um bolo, né, de investimento das pessoas, um tamanho de poupança, e que ele está muito difícil de crescer. 36% dos brasileiros têm algum investimento e esse investimento está muito concentrado e esse bolo não cresce muito. Para a gente fazer crescer, a gente precisa melhorar o nível de planejamento das pessoas, porque muitas dessas pessoas têm capacidade de renda, mas a falta de planejamento delas não permite que esse bolo cresça. Uhum. E é claro que a nossa renda média é baixa, mas tem um fator cultural importante. A gente tem países com a renda per capita menor que o nosso e a gente tem um nível de poupança maior. Então, isso também mostra um pouco essa preferência que temos em consumir ao invés de poupar. Porque é pouco glamouroso, né? Poupar, você fica ali escondidinho, você não mostra para ninguém o quanto você está poupando, mas é isso que vai te dar a liberdade financeira e essa consistência de longo prazo. Mas eu acho que o endividamento, tem as questões das bets que a gente sempre discute, está sendo um ralo de dinheiro para muita gente, né? Muita gente vendo nas bets uma maneira de melhorar a vida financeira, então essa é a pior motivação que poderia ter, né? Alguém. A gente vê mais mulheres jogando justamente com o objetivo de tentar melhorar ali rapidamente a vida financeira. Então, a gente precisa ter políticas também voltadas a essa consciência do crédito. A gente fala muito da consciência sobre os investimentos, mas a gente também precisa letrar essas pessoas sobre o crédito. O crédito é ser um instrumento viabilizador dos planos de vida e não, né, um destruidor dos planos de vida, que é o que a gente vê num número tão grande de endividados no Brasil.
0: É verdade. Bom, nosso tempo vai chegando ao fim. Quero agradecer a participação da Ana Leone aqui no Economia para você, CEO da Planejar. Ana, prazer enorme conversar com você. Obrigada por esse papo tão informativo aí nesse momento de tanta discussão no Brasil, né, que junta juros, juntando aí com a questão ética, né, que você está trazendo aí como tema central aí da discussão esse ano da Planejar. Muito obrigada.
1: Obrigada, Juliana, é um prazer.
0: Muito obrigada a você por estar aqui comigo no Economia para você. Até o próximo.

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0: Olá! Começa agora mais um Viver Melhor. No programa de hoje vamos falar sobre depressão e ansiedade. E para tirar todas as nossas dúvidas, recebo o Dr. Gabriel Okuda, que é psiquiatra do Hospital Alemão Oswaldo Cruz, aqui em São Paulo, e o professor Wagner Gattaz, que é professor titular sênior de psiquiatria da Faculdade de Medicina da USP e membro da Academia Brasileira de Ciências. Mas antes, vamos assistir uma matéria sobre esse tema. Vamos lá.
1: A luta contra a depressão é constante. Com a ajuda de profissionais especializados e uma forcinha do Muay Thai, Fabiano conseguiu superar uma fase difícil da doença.
2: Eu acho que o maior problema de hoje, do homem principalmente, é ter vergonha de falar. Porque, infelizmente, a sociedade ela julga muito a pessoa que está com depressão. Ah, mas a pessoa que está com depressão é fraca, a pessoa que está com depressão é fresca, e não é. Hoje eu sei que depressão é uma doença.
3: A proporção de mulheres que recebem o diagnóstico de depressão é maior que a dos homens, mas a taxa masculina de suicídios supera e muito a feminina. Parece uma contradição, mas os especialistas explicam que isso mostra justamente a dificuldade dos homens em buscar ajuda e tratamento para controlar a doença e evitar um quadro mais grave.
4: Os homens eles têm mais dificuldade em expressão de emoções, de sentimentos, de mostrar a sua vulnerabilidade. O medo em relação à reputação, o medo em como vai ser visto, justamente por essa questão do estigma social. Então, eu não vou demonstrar, porque é uma fraqueza e não uma doença.
1: A depressão altera a química no cérebro, a troca de substâncias entre um neurônio e outro. A doença reduz os níveis de neurotransmissores que regulam o humor e a sensação de prazer, como a serotonina e a dopamina. As áreas mais afetadas são o córtex pré-frontal, responsável pelo planejamento e tomada de decisões, a amígdala, que processa as emoções, e o hipocampo, ligado à memória e concentração. Os sintomas variam. Nas mulheres é mais comum a tristeza, o choro e os pensamentos negativos. Entre homens, aparece mais a irritação, cansaço e abuso de álcool e drogas. É importante oferecer ajuda a quem precisa.
4: Não interessa se você acha que ela está certa ou não. O que interessa é o que ela está sentindo. E aí você valida este sentimento. Entendi que você está sofrendo. Entendi que você está triste. Como é que eu posso te ajudar?
0: Wagner, a gente viu aí que a depressão não obrigatoriamente é aquela característica que faz com que um indivíduo fique de cama, totalmente prostrado, sem vontade, inclusive, de se levantar, se alimentar, se higienizar num banho. Aí vem a pergunta: quando eu consigo diferenciar no outro polo, mas também em depressão, uma pessoa que tem apenas uma tristeza reacional, reacional a um luto, reacional a uma perda de um emprego ou do desfazimento de uma relação?
5: Já.

0: Tristeza não é doença. Tristeza faz parte da vida. É muito mais grave na depressão, não é a tristeza, mas é a perda da dificuldade de sentir. A pessoa não consegue mais sentir prazer e a própria tristeza que ela sente, ela diz, é uma tristeza diferente da tristeza normal que eu sentia antes. É o que se chama de anedonia, dificuldade na capacidade de sentir prazer. Mas esse é apenas um dos sintomas. A depressão, como foi muito bem dito aqui, é uma doença. Uma doença do cérebro, o cérebro manda no corpo e na mente. Por isso que a depressão também, além de ser acompanhada de outros sintomas, digamos, psicológicos, como diminuição da concentração, diminuição da capacidade de foco, não só tristeza, mas também sentimentos de culpa, baixa autoestima. Então, estes são os sintomas mentais da depressão, mas ela é acompanhada de sintomas físicos também, de esgotamento, falta de energia, distúrbios do sono, distúrbios do apetite. Então, tudo isso junto faz o que nós chamamos de depressão, que é uma doença diferente de uma tristeza que faz parte da vida.
1: Agora, Gabriel, a gente acaba vendo principalmente questões de depressão em mulheres, como foi muito bem colocado. Agora, de que forma nós podemos ter essa atenção para todos ao nosso entorno, independente do gênero? Para nós identificarmos essas pessoas que muitas vezes se recolhem nos seus sentimentos e que precisariam serem ajudadas. Como que eu identifico, não só no meu ambiente de trabalho, mas no ambiente familiar e, quando eu digo isso, a própria casa.
2: Muito interessante a pergunta, porque um pouco da situação envolve o fato da gente, a maioria das pessoas acharem que a depressão ela envolve só aquele quadro mais grave, como você descreveu, daquele indivíduo que ele não levanta da cama, que ele não se alimenta, que ele não fala, que ele não toma banho. E a gente sabe que esse, muitas vezes, é o quadro mais grave. A gente tem outros quadros e a gente fala muitas vezes que não existe. O paciente ele pode ser funcional, ele estar presente ali no meio, estar trabalhando, vivendo em família e mesmo assim apresentar um quadro depressivo. Então, como que a gente acaba conseguindo identificar isso de alguma forma? Através de alterações comportamentais, na maioria das vezes. Então, é aquele indivíduo que é o chefe de família ali que muitas vezes acaba se tornando mais irritadiço, acaba brigando mais com a família, ou dentro do trabalho, por exemplo, ele acaba não entregando muitas vezes a tarefa do jeito que ele entregava antes, os colegas de trabalho começam a perceber algum tipo de alteração comportamental. Ou a gente pode pensar também do lado das mulheres ou das crianças, dos adolescentes, que também vão apresentar algum tipo de alteração comportamental. Seja desde alteração relacionada à parte de humor, tristeza, irritação, impaciência, nervosismo, até alterações, como o professor Wagner também comentou, a respeito de perda de vontade, perda de prazer nas atividades. O paciente ele passa a apresentar alguma alteração de sono, então não dorme tão bem à noite, passa noites acordadas e durante o dia acaba permanecendo muitas vezes com uma hipersonia diurna, sentindo muito sono e muito cansaço durante o dia. Então, no fim, acaba que algum tipo de alteração comportamental ele acaba apresentando, seja nos homens ou nas mulheres. A gente tem essa porcentagem de diferença entre os homens e as mulheres. Uma das questões envolvidas é porque as mulheres, muitas vezes, como a matéria mesmo descreveu ali, os homens têm uma vergonha maior, né? Existe um estigma maior para que os homens busquem essa atenção, esse cuidado, e as mulheres acabam buscando mais, e muitas vezes elas acabam sendo mais diagnosticadas por conta
1: Ou
2: disso.
1: seja, elas se expressam mais do que o próprio homem.
2: Se expressam mais.
1: Agora, Wagner, o Gabriel fez uma colocação de adolescentes. A gente vive hoje numa condição de mídias sociais, das várias plataformas que fazem com que as pessoas acabem se fixando tanto em modelos, em observações comparativas, do tipo, olha, ele viajando, está em festas, olha, ele pode, eu não posso. Mas, por outro lado, a internet ela traz um cenário em que as pessoas se manifestam de uma forma muitas vezes muito rude, muito hostil com algumas pessoas. Como hoje esse adolescente acaba vivendo e como ele deve se comportar perante essas mídias sociais?
0: Ah, essa é uma questão muito atual, não é, Jean? Uma questão que está sendo discutida agora, até que ponto é maléfico esse uso excessivo das telas. Eu teria dificuldades em dizer que a internet causa doenças, causa depressão, por exemplo. O que ela pode fazer, sim, é mudar a forma dessa depressão se manifestar. A internet, alguns programas da internet, a internet negra, eles podem até ensinam como suicidar. Então, eles não desencadeiam a doença, mas eles podem mudar a forma como ela se manifesta. É assim que eu vejo.
1: Agora, Gabriel, como que nós podemos orientar esses pais? A gente vê que muitos pais trabalham o dia inteiro, esses adolescentes ou ficam sozinhos, ou ficam com funcionários da casa, ou até mesmo com avós, que se sentem relativamente tranquilos de tê-los no quarto. Ah, ele não está na rua, então eu estou tranquilo que ele está no quarto mexendo e fazendo seus trabalhinhos no computador, quando na verdade não obrigatoriamente isso possa estar acontecendo. Como que esses jovens devem ser orientados? Eu tenho que ter tempo de telas também para eles? De que forma avaliar aquilo que está sendo visto durante essas suas incursões, durante a sua navegação?
2: Ótimo. Acho que existe uma questão assim, importante, a gente não demonizar a internet, né? Como o professor Wagner trouxe. Assim, acho que a ideia de ser um aparato importante para ensino, para pesquisa como um todo, é algo interessante para todos os seres humanos. Mas falando sobre os adolescentes, a gente precisa lembrar que são indivíduos que eles estão em formação. E o cérebro também está em formação deles. Então, a gente sabe que a formação cerebral ela vai até os 25 anos, praticamente. E é justamente nesse momento em que está se formando o córtex pré-frontal, que é responsável por impulsividade, por controle de humor. Então, é mais propício e tendencioso ali que o jovem ele tenha impulsos maiores e muitas vezes não consiga controlar o acesso ali à internet. Então, ele vai passar mais tempo dentro das telas ou buscando coisas ali de uma forma impulsiva que talvez ele não tenha tanto controle. A gente precisa tentar tomar um cuidado específico justamente por conta disso. Assim, a gente tem que ter talvez um controle um pouco maior mesmo. A ideia do indivíduo estar em casa, dentro do quarto, não significa que ele esteja seguro, né? A gente tem uma série de relatos a respeito disso, inclusive o Discord atualmente falando sobre isso, que a gente sabe que existem coisas que acontecem dentro da internet que se os pais, as famílias não tiverem cuidado com isso, então desde reduzir tempo de tela até o contato com a tela mesmo, né? Tem se falado sobre acesso a celulares, por exemplo, após 13, 15 anos de idade, a gente acaba tendo um uso errado da internet, da tecnologia. Então acho que esse é um cuidado que a gente precisa ter. Mas do outro lado, a gente não pode também acabar demonizando o acesso, né? A gente sabe que falar assim, ter ligações diretas, falar, poxa, a internet ou a tela acaba causando a depressão. Não, isso não é verdade. A gente sabe que a depressão tem um contexto biopsicossocial. Então, tem uma questão genética, existe uma questão ali do funcionamento biológico do cérebro, existe uma questão do contexto social daquele indivíduo, e existe a personalidade ali dele, né? Como ele se desenvolve frente à parte genética, biológica e à parte social. A gente não pode separar essas coisas. É importante a gente somar tudo isso e entender que não necessariamente a questão da internet por si só adoece.
1: Possa ser causadora.
2: A causadora, né?
1: Agora, você falou uma coisa muito interessante, que é a questão genética. Qual é o percentual de transmissão genética, ou seja, de geração para geração da depressão? Ou não obrigatoriamente todos os casos têm um componente genético associado?
0: Olha, ela ocorre mais frequentemente na família de quem tem uma depressão. E os melhores estudos da genética ainda são os estudos de gêmeos idênticos. Quando um dos gêmeos tem uma depressão, em cerca de 40% a 50% dos casos, o outro vai ter também. Se você comparar isso com uma prevalência na população, que é por volta de 6%, Então você vai ver que em gêmeos é 10 vezes maior o risco. Mas são exatamente os estudos genéticos que provam que a genética não é tudo. Porque se a genética fosse tudo, a concordância entre gêmeos idênticos seria 100%.
1: Agora, o tratamento da depressão. Depressão tem tratamento ou não?
0: Tem tratamentos e tratamentos muito eficazes. Né? Um tratamento global, Gabriel falou aqui, um tratamento biopsicossocial, tanto a característica da doença como também do seu tratamento. Se fosse para escolher apenas um tratamento, quer dizer, qual é o tratamento que é mais eficaz em menos tempo, que é capaz de restituir a saúde da pessoa, é o tratamento medicamentoso, que progrediu bastante nas últimas décadas. Nós temos hoje medicamentos antidepressivos que são, por um lado, eficazes e, por outro lado, bem tolerados, com poucos efeitos colaterais. Mas só isso é muito pouco. A depressão pode se beneficiar também de uma psicoterapia. E aqui entra um tipo de psicoterapia que é chamada terapia cognitivo-comportamental. É uma terapia mais focada em problemas atuais, problemas que em parte foram gerados pela própria depressão e focada então no aqui, no agora e no futuro. E sem ser aquela terapia de base psicoanalítica que nós conhecemos.
1: Como foi o relacionamento com teu pai na infância?
0: Exatamente. Nada. Isso na depressão não tem uma eficácia comprovada pela evidência. E claro, tem outras medidas de ajuste para a pessoa, ela não se torna uma inválida, mas muitas vezes a depressão não foi causada, mas desencadeada por conflitos, por fatores no trabalho. Então, um ajuste, quando possível, nestas áreas, dá então esse enfoque, como o Gabriel falou, biopsicossocial, não só da doença, mas do seu tratamento também.
1: Agora, um indivíduo, quando usa, Gabriel, começa a usar uma medicação, ele vai precisar usar essa medicação por toda a vida ou ele pode parar essa medicação em algum momento?
2: Esse é um dos estigmas dentro da psiquiatria, né? As pessoas, elas acham que todas as medicações vão acabar viciando de alguma forma, que ela vai precisar tomar a vida inteira. E a gente sabe que isso não é verdade. Os antidepressivos, por exemplo, eles não causam dependência, né? Eles não são tarjados como preto ali, as caixas, então a gente sabe que são remédios que eles não causam essa dependência. Quando a gente está falando sobre um tratamento tanto de ansiedade quanto de depressão, a gente visa, muitas vezes, a remissão do quadro do paciente, então ele não ter mais sintomas. Não tendo sintomas, a gente passa a contar de 8 meses a 1 ano de estabilidade do quadro na maioria dos quadros. É claro que tem as suas exceções, mas dentro da maioria dos quadros, o paciente ele ficando estável em remissão dos sintomas, não apresentando nenhuma piora dos sintomas de 8 meses a 1 ano, a gente está autorizado a tentar fazer a redução, o desmame da medicação e tentar permanecer sem a medicação. É claro que, de novo, existem individualidades. O paciente que muitas vezes ele está com um quadro remitido ali com sintomas depressivos, aquilo está controlado, mas ele está passando por um momento difícil de vida, a gente vai discutir com ele se de fato esse é o momento para a retirada da medicação ou se vale a gente esperar mais um pouco para mais para frente a gente tentar fazer essa retirada, né? E é sempre muito importante a gente lembrar que o tratamento, como o professor Wagner falou, nunca é só farmacológico. A gente envolve a psicoterapia, a gente envolve as mudanças de estilo de vida. Porque também tem um pouco desse estigma dentro da psiquiatria. As pessoas, elas acham que, ah, eu vou no psiquiatra e ele só vai querer me dar o remédio ali. Ele só vai querer que eu tome o remédio, vai querer me dopar, vai querer que eu só fique tomando remédio o resto da vida. E a gente sabe que não é verdade. A maioria dos pacientes, eles vão precisar de mudanças de estilo de vida para melhorarem os quadros de ansiedade e depressão.
1: O esporte, por exemplo, a gente viu no caso da reportagem, o esporte, ele ajuda? Ele é um...
2: Com certeza, ele é um dos tratamentos não farmacológicos para depressão e ansiedade. A gente já sabe, tem comprovação científica de que a atividade física, ela aumenta os níveis de serotonina, noradrenalina e dopamina no cérebro, que são justamente os neurotransmissores que as medicações acabam mexendo, né?
1: Para a sala digital, que é uma parceria do Grupo Bandeirantes e da Google. E vamos saber o que os internautas têm pesquisado sobre esse assunto. Vamos lá.
3: Olá, doutor Jean, Saúde Digital chegando por aqui e hoje a gente vai falar sobre depressão, que é um assunto que ainda hoje gera muitas dúvidas, principalmente porque nem sempre é fácil a gente conseguir perceber quando o que a pessoa está sentindo deixou de ser só uma fase ruim e pode, de fato, ter se tornado um problema de saúde, né? E segundo a Organização Mundial da Saúde, a depressão é diferente dessas oscilações normais de humor que a gente pode ter frequentemente no nosso dia a dia, e pode trazer sintomas reais aí, como perda de interesse, alterações no sono, no apetite, cansaço e até dificuldade de concentração, que acaba afetando bastante o nosso trabalho, né? E entre as dúvidas que mais aparecem aí no Google, porque as pessoas vão até o Google para saber mais sobre os sintomas e sobre a doença, aqui estão as perguntas mais feitas por eles no Google. O que é depressão? O que causa depressão? Quais os sintomas da depressão, o que é depressão e ansiedade e o que é depressão silenciosa, mas sobre isso a gente vai falar um pouquinho mais pra frente. E quando as pessoas vão ali no Google pra, né, pesquisar sobre depressão, outra coisa que elas pesquisam bastante é sobre os antidepressivos. Então vem aqui comigo dar uma olhada o que elas estão buscando. Qual o melhor antidepressivo? Se antidepressivo engorda? Quem toma antidepressivo pode beber? E, inclusive, se quem toma antidepressivo pode doar sangue? Bom, o Ministério da Saúde reforça que o tratamento pode envolver medicamentos, psicoterapia, tudo definido aí caso a caso entre o médico e o paciente que está sendo assistido, né? Mas existe um ponto importante quando a gente fala de depressão, porque nem sempre quem está enfrentando uma depressão demonstra que não está bem. A pessoa pode continuar trabalhando, estudando, saindo, mantendo aí uma rotina e ainda assim estar passando por um quadro depressivo. E isso ajuda a explicar por que reconhecer os sinais é tão importante. Então, doutor Jean, eu separei aqui duas perguntas que as pessoas mais digitam ali na barrinha de pesquisa do Google para ajudar, né, o povo de casa a entender um pouco mais sobre essa doença. O que a depressão pode causar no corpo? E outra que a gente até trouxe aqui um pouquinho mais cedo, é o que é depressão silenciosa e como ela acaba afetando aí a rotina das pessoas. Volto com vocês aí no estúdio.
1: Muito bem. Cataz, essas questões vão para você. O que é uma depressão silenciosa e o que a depressão pode causar no organismo, no corpo daquele indivíduo?
0: Depressão silenciosa se chama aquela depressão sem uma tristeza aparente. É o que foi dito aqui, né? A pessoa ela continua funcionando, só que ela sente que está muito mais difícil funcionar. Ela sente que é muito mais difícil estar com outras pessoas, mas ela não demonstra isso. Ela acaba demonstrando na perda de produtividade, no isolamento social. Então, uma depressão na qual a pessoa não se queixa de tristeza. Pode se queixar de cansaço, pode se queixar de queixas orgânicas. É muito frequente a pessoa ir no ortopedista com dores de tensão nos músculos da nuca, com crises de enxaqueca. E isso é o que a depressão pode causar no corpo, além de agravar também outras doenças. Nós sabemos que a depressão, ela agrava o diabetes. Ela agrava por quê? Porque quem tem depressão não vai ter energia para ter atividade física, ela vai ter distúrbios alimentares, que vai tornar difícil se manter na dieta. Da mesma forma, a depressão aumenta o risco para doenças cardiovasculares e aumenta o risco para o câncer também. Existem estudos de associação da depressão aumentando o risco de câncer e de que pacientes com câncer, mesmo antes de saberem que têm o câncer, começam a apresentar sintomas depressivos.
1: Agora, Gabriel, a gente falou de depressão, existe o outro polo que é a ansiedade. Primeiro, o que é ansiedade? Porque a gente fala assim, ah, eu estou em época de prova, eu estou véspera do casamento, estou muito ansioso. Isso é ansiedade ou ansiedade também, assim como depressão, é uma doença?
2: A gente precisa separar a ansiedade como sentimento e o transtorno de ansiedade, que seria de fato uma patologia, algo que precisa de fato, que merece atenção e precisa ser tratado.
1: Portanto, uma doença.
2: Uma doença. A ansiedade, ela é um sentimento natural do ser humano, todos nós sentimos ansiedade, seja na hora de uma apresentação, seja na hora de algum evento ali mais importante, a gente tem ansiedades antecipatórias, por exemplo, que não necessariamente tem relação com a patologia em si. A gente passa a pensar sobre patologia quando aquela ansiedade, aquela angústia, aquela inquietude, ela passa a se tornar algo que atrapalha aquele indivíduo. Então, aquilo acaba trazendo uma limitação para ele de alguma forma, traz um sofrimento mais importante, acaba gerando algum tipo ali de impacto negativo no funcionamento da rotina dele, ou traz sintomas físicos mais importantes, por exemplo. A ansiedade, ela é muito comum de trazer sintomas físicos, que são gerais, né? Desde dor de cabeça, tremor, queimação no estômago, náusea, tontura, tremores, enfim, sensação de palpitação, sensação de falta de ar,
4: no peito,
2: a famosa batedeira ou taquicardia ou palpitação que os pacientes descrevem. Então, a ansiedade, ela é responsável, muitas vezes, por diversos sintomas físicos mesmo. E aí acontece, muitas vezes, do paciente ele buscar algum outro profissional, alguma outra especialidade ou até um clínico geral a respeito para tentar buscar o que, que tem acontecido, porque é o corpo falando sobre aquilo, a ansiedade se traduzindo ali através do corpo e muitas vezes acaba não se encontrando alguma causa orgânica específica e o paciente é encaminhado para a psiquiatria, justamente para tentar avaliar um pouco do quadro de ansiedade mesmo, né?
4: Agora, quando a gente fala de ansiedade, ela começa de repente... Ela já vem mostrando alguns sinais, algum estigma que a gente fala, olha, eu acho que aqui tem um distúrbio de ansiedade e não apenas um quadro de ansioso.
0: É muito frequente, já na infância, a criança apresentar alguns sintomas de ansiedade, uma irritabilidade maior ou mesmo um medo excessivo. Isso retrospectivamente, quem tem ansiedade diz, eu sempre fui ansioso. Não é? Agora, a ansiedade, algumas vezes, ela antecede também uma depressão. Tanto que a ansiedade, com frequência, é um sintoma da depressão. A pessoa tem, por exemplo, na juventude, na adolescência, o transtorno do pânico. São essas crises de medo, de palpitações, de falta de ar, de calafrios. E mais tarde a pessoa vai desenvolver um quadro depressivo. Então, existe também um parentesco entre os transtornos de ansiedade, a irritabilidade na infância e na adolescência e mais tarde quadros depressivos.
4: O Viver Melhor vai terminando. 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Nos vemos na semana que vem, sempre com muita informação sobre saúde e bem-estar. Eu quero agradecer pela companhia e te aguardo na próxima semana. Beijo!

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0: A cada segundo, 3 mensagens com tentativas de golpe são disparadas no Brasil. Foram mais de 50 milhões no primeiro semestre.
1: Polícia investiga a morte de universitário em Fortaleza. Namorado sumiu depois que o corpo foi encontrado no prédio onde eles moravam.
0: Há 15 dias da eleição, Lula e Flávio Bolsonaro fazem campanha em Santa Catarina e trocam acusações.
1: Em mais um incidente com inteligência artificial, Google diz que sua IA comandou cyberataques. Enquanto isso, Donald Trump ignora apelos por regulamentação e promete criar força-tarefa para impulsionar a tecnologia.
0: Esses são alguns dos destaques que você vai ver agora no Jornal da Band.
1: Olá, boa noite.
0: Boa noite. A gente começa o Jornal da Band com um alerta sobre fraudes financeiras. Um levantamento identificou mais de 50 milhões de mensagens associadas a golpes no primeiro semestre desse ano. São 3 por segundo.
1: Muita coisa, né, Pedro? Os anúncios falsos lideram essas fraudes, olha só.
2: Tudo começou com um simples telefonema e algumas perguntas. Minutos depois, essa costureira já não tinha acesso ao aplicativo do banco. Ela ligou para reclamar do problema e do outro lado já estavam os golpistas.
3: Eles perguntaram algumas coisinhas pequenas, assim, bobeira. Aí ele pegou e falou assim, agora eu vou tomar um café merecido.
2: Da conta dela, desapareceram R$ 1.700 e os contatos passaram a receber pedidos de pagamento.
3: Eu tenho bastante clientes, tudo começaram a pedir. Graças a Deus, ninguém caiu.
2: Nesta semana, o ministro da Defesa, José Múcio Monteiro, também foi vítima de golpistas que clonaram o celular dele. Os contatos do ministro, em um aplicativo de mensagens, começaram a receber pedidos de contribuição. Nos dois casos, a polícia ainda não identificou os golpistas. A cada segundo são disparadas 3 mensagens com tentativas de golpes no Brasil. Foram mais de 50 milhões só no primeiro semestre. Um levantamento feito pela Serasa Experian mostra que o golpe mais comum é o do falso anúncio, que teve um aumento de quase 30% quando comparado com o mesmo período do ano passado, e sites falsos que cresceram 107%. Esse especialista em direito digital diz que é preciso tomar cuidado tanto no uso do celular quanto de computadores. Ele alerta para valores muito abaixo e oportunidades muito fáceis.
4: Se a oferta for muito boa, se a urgência for excessiva, tem que fazer agora, não contar para ninguém. Tudo isso são indícios de uma fraude que está acontecendo. Na dúvida, não faça.
1: O STJ manteve a condenação de 50 anos de prisão para a ex-deputada Flor de Lis pela morte do marido em 2019. Outros 3 envolvidos no caso devem ser julgados novamente.
5: O Superior Tribunal de Justiça confirmou a decisão do TJ do Rio de Janeiro de 2022. Flor de Lis dos Santos de Souza foi condenada pela morte do marido, o pastor Anderson do Carmo de Souza, baleado na casa da família em Niterói. A defesa tentou anular a condenação, alegando irregularidades no processo, o que não foi reconhecido pela desembargadora relatora do caso, Nilsone de Freitas. Flor de Lis é apontada como responsável por arquitetar o crime e foi condenada por homicídio triplamente qualificado consumado, homicídio duplamente qualificado tentado, associação criminosa armada e uso de documento falso. Segundo o Ministério Público, ela também participou de tentativas anteriores de envenenar o pastor. O STJ também manteve a anulação da absolvição de 2 filhos da ex-deputada, Marzi Teixeira da Silva e André Luiz de Oliveira, e da neta, Rayane dos Santos Oliveira, que aparece neste vídeo divulgando um bazar com as roupas de Flor de Lis.
6: Eu estou separando uma mala com roupas da Flor que estão na etiqueta para a gente fazer um bazar.
5: A decisão do Superior Tribunal de Justiça do Rio pode mudar o resultado do julgamento sobre a morte do pastor. Rayane, Marzi e André, que hoje estão soltos, vão voltar ao banco dos réus e ser submetido novamente ao tribunal do júri.
7: A Marzi e o André participaram tanto da execução quanto do envenenamento da forma do artigo 29 e a Rayane participou da execução também da forma do artigo 29, conforme narra a denúncia. Participou, colaborou, deu auxílio moral.
5: De acordo com a decisão do STJ, houve contradição no júri, que mesmo reconhecendo as provas e a participação do trio no crime, optou pela absolvição. Ainda não há data para a realização do novo júri.
0: A polícia investiga a morte de uma estudante de direito de 22 anos em Fortaleza. O corpo da universitária foi encontrado no prédio onde ela morava com o namorado, que também era chefe dela. O homem desapareceu depois da morte.
8: A mãe da jovem busca por respostas sobre a morte da filha, a universitária Isabelle Caracristi, de 22 anos.
9: Isso é o que é mais angustiante. Não sabemos de nada o que aconteceu.
8: De acordo com os familiares de Isabelle, o corpo da universitária foi encontrado no pátio deste prédio. Eles só tiveram informações sobre a morte um dia depois do crime, quando a mãe buscou informações sobre a filha.
9: Aí simplesmente liguei nada. Aí quando eu percebi, eu estava era bloqueada. E quando cheguei lá, pedi para falar com minha filha. Assim que nos recebeu na sala da administração, mas ela disse, olha, nós não entendemos como é que vocês não sabem ainda. E não deveria ser eu a dizer, dar essa notícia. Foi quando ela disse que minha filha tinha morrido num domingo à noite, certo? E que o corpo já estava no ML.
8: Isabelle morreu no domingo, mas o caso só ganhou repercussão agora que a mãe postou um vídeo cobrando explicações.
10: Por que vocês, essa família onde ela morava, não me avisaram da morte da minha filha?
8: A jovem conheceu o namorado, o bacharel em Direito João Munhoz Neto, de 33 anos, durante um estágio no escritório de advocacia, onde ele era o chefe dela. O namoro começou 10 dias depois e logo em seguida, Isabelle foi morar no apartamento de João.
9: Aí alertei ela, disse, minha filha, toma cuidado, você é uma menina bonita. E às vezes o assédio vem de uma maneira muito disfarçada.
8: Desde a morte de Isabelle, ninguém sabe o paradeiro de João e da mãe dele, que morava com eles. Funcionários do condomínio informaram que o apartamento está vazio.
11: Eu queria falar com o João Munhoz Neto.
8: O escritório de advocacia Focus Correspondência disse que Isabelle pediu demissão após 20 dias de estágio e que o bacharel em Direito, que trabalhava na área administrativa, deixou de prestar serviços à empresa logo depois. Questionamos a Secretaria da Segurança Pública do Ceará se João Munhoz Neto é considerado suspeito e se já foi ouvido pela polícia. A resposta em nota diz apenas que o caso é investigado pela Polícia Civil e que a causa da morte será confirmada por um laudo feito pela perícia.
12: Foi solicitado as imagens das câmeras de segurança do condomínio, foi solicitado também depoimento de testemunhas que serão ouvidas nos próximos dias. Até o presente momento, nós não temos informações do namorado ou onde ele se encontra.
9: Eu quero respostas e eu quero justiça pela minha filha. A minha dor está somada ao meu senso de justiça que eu estou buscando.
13: Ainda hoje, a guerra dos drones no Rio de Janeiro. Enquanto a polícia tenta mapear traficantes, crime organizado investe em tecnologias para neutralizar o monitoramento. Os detalhes daqui a pouco na reportagem especial.
14: Uma foto encontrada no celular de Daniel Vorcaro mostra o banqueiro em Londres com o Procurador-Geral da República. Na semana que vem, o Conselho Nacional do Ministério Público vai decidir se autoriza a investigação contra Paulo Gonet.
15: A foto, tirada em 2024, mostra o Procurador-Geral da República, Paulo Gonet, bebendo uísque e fumando charuto com Daniel Vorcaro e o advogado do banqueiro, Ciro Soares, num clube de degustação em Londres. A PGR confirmou que a foto extraída pela Polícia Federal do celular do dono do Banco Master é verdadeira e que Gonet estava na Inglaterra para participar de um evento com outras autoridades. A assessoria de Ciro Soares também confirmou o encontro e negou qualquer irregularidade. Mensagens encontradas no celular de Vorcaro mostram que em 2025, Ciro enviou uma foto com Gonet para o banqueiro e escreveu: "Liga aqui, ele quer falar com você." Chamadas de voz foram registradas na sequência. Dias depois, o advogado disse que o procurador-geral tinha mandado mensagens para o banqueiro, dizendo que estava com saudade. Durante manifestação no julgamento que foi suspenso nessa semana, Gonet disse que o único encontro que teve com Daniel Vorcaro foi brevíssimo e banal. Na próxima sexta-feira, o Conselho Nacional do Ministério Público deve analisar se autoriza a abertura de investigação contra o PGR. Gonet poderá ser investigado se os procuradores entenderem que ele agiu de forma incompatível com a dignidade e o decoro do cargo. A Lei 1079, que trata das hipóteses de impeachment, considera no artigo 40 crime de responsabilidade emitir parecer quando o procurador é suspeito na causa.
16: Desde que o escândalo do Banco Master veio à tona, além do Procurador-Geral da República, 6 dos 10 ministros do Supremo Tribunal Federal foram citados por relações com Vorcaro. O caso mais recente é o do ministro Nunes Marques, que também preside o Tribunal Superior Eleitoral.
15: Mensagens indicam que, durante o Carnaval do Rio em 2025, Vorcaro reservou uma mansão avaliada em 250 milhões de reais para o ministro. Além do aluguel de R$1,5 milhão, o pacote incluiu chefe de cozinha, garçom, motorista e bebidas à vontade. O ministro não se manifestou, mas o gabinete dele já tinha afirmado que Cássio Nunes nunca trocou mensagens com o banqueiro, nem pediu favores a ele. Hoje, os ministros André Mendonça e Luiz Fux enviaram ofícios à Polícia Federal afirmando que não conseguiram acessar o conteúdo do celular de Vorcaro. A defesa do banqueiro citou a indefinição no Supremo para pedir que o dono do Master, preso desde março, responda ao processo em liberdade. Nos bastidores, ninguém acredita que o tribunal liberte o banqueiro antes das eleições. No próximo dia 30 de setembro, Daniel e o pai dele, Henrique Vorcaro, devem prestar novo depoimento à Polícia Federal.
0: Lula e Flávio Bolsonaro fizeram campanha em Santa Catarina hoje. Na capital do estado, o presidente Lula atacou o adversário e voltou a defender que o Supremo investigue todos os envolvidos no escândalo do Banco Master.
17: O candidato à reeleição participou de um comício no centro de Florianópolis. Lula voltou a defender a investigação geral do STF sobre o caso Master.
18: Eu quero que a Suprema Corte apure, investigue todos. Vamos deixar todo mundo nu diante da sociedade brasileira, porque nós merecemos saber da verdade. Se a gente não mexer com isso agora, a gente não conserta esse país.
17: No discurso, Lula prometeu endurecer penas para a violência contra a mulher e reforçou a intenção de acabar com as betes. O presidente também atacou o adversário Flávio Bolsonaro.
18: A ideia do outro... Eu quero ganhar as eleições para tirar meu pai da cadeia. E eu quero ganhar para manter ele na cadeia.
17: Depois da rápida passagem por Santa Catarina, Lula voltou aqui para Brasília. Ele fará uma pausa nas agendas de campanha porque viaja amanhã para Nova York, onde participará da Assembleia Geral da ONU na próxima terça-feira.
19: Na abertura do evento, Lula deve reforçar a bandeira da soberania nacional, sem entrar em detalhes sobre as crises internas do país. Na segunda, ele pode ter encontros com líderes de outros países. Por enquanto, a diplomacia brasileira descarta uma reunião oficial com Donald Trump. Aposta num encontro informal nos bastidores, como no ano passado. Lula abre os discursos dos chefes de Estado e Trump fala logo depois. Nesta semana, o governo Trump acusou o governo brasileiro de falhar no combate às facções criminosas. O governo e o Tribunal Superior Eleitoral receberam da ABIN um relatório que classifica como crítico o risco de influência e interferência dos Estados Unidos nas eleições deste ano. A agência cita uma proposta inicial dos Estados Unidos nas negociações do tarifaço, prevendo que dissidentes políticos não fossem presos ou impedidos de disputar eleições no Brasil. Mas a negociação não prosperou.
14: Flávio Bolsonaro falou sobre a foto do Procurador-Geral da República com Daniel Vorcaro e acusou Lula de tentar comprar votos dos mais pobres com o reajuste do Bolsa Família.
20: O candidato do PL cumpriu agendas em Joinville, Chapecó, onde esteve acompanhado do irmão Carlos, que deixou de ser vereador no Rio de Janeiro para tentar uma vaga no Senado por Santa Catarina. A jornalista Flávio Bolsonaro falou sobre a foto em que Paulo Gonet aparece ao lado de Daniel Vorcaro em um evento em Londres.
21: Foi o presidente Lula que indicou o Paulo Gonet para ser procurador-geral da República, que reconduziu. Então o que a gente percebe é que enquanto tem brasileiros que estão sem comida na mesa, tem aqueles, daquele pessoal da tropa do Lula, que está tomando uísque Macallan, fumando charuto caro e rindo da cara do povo.
2: Durante o discurso, Flávio Bolsonaro defendeu mudanças no Supremo. Prometeu, se eleito, indicar pelo menos 5 ministros para a corte. Flávio Bolsonaro considera 3 cenários. A 11ª vaga ainda aberta, a aposentadoria de 3 ministros, Carmen Lúcia, Luiz Fux e Gilmar Mendes, e ainda aposta no impeachment de Alexandre de Moraes. Flávio disse ainda que, se eleito, vai reduzir impostos, diminuir burocracias na área ambiental e criar programas de incentivo ao empreendedorismo. O candidato acusou Lula de tentar comprar o voto dos mais pobres ao assinar o decreto que reajustou em 15% o Bolsa Família em meio ao período eleitoral.
3: Ele deu a prova de que ele não pensa no povo brasileiro, que ele pensa só nele. Porque se ele pensasse no povo brasileiro, ele tinha feito isso lá em 2023, no primeiro ano de governo. Ele viu as pesquisas que a gente vai ganhar no primeiro turno. Aí ele foi e tentou comprar o voto dos mais pobres, dando R$90 de reajuste para o Bolsa Família. Que vergonha, Lula!
2: O TSE aceitou uma ação de Flávio Bolsonaro contra Lula e o vice Alckmin pelo desfile de escola de samba Acadêmicos de Niterói no carnaval deste ano no Rio de Janeiro, que homenageou o presidente. A campanha de Flávio alega abuso de poder político e econômico e uso indevido dos meios de comunicação. O corregedor eleitoral deu 5 dias para a defesa dos investigados se manifestar.
0: Veja agora como foi o dia dos outros candidatos à presidência da República.
22: Em São Paulo, Augusto Cury visitou a CEAGESP, maior centro de distribuição de alimentos do país. O candidato do Avante defendeu a ampliação do Bolsa Família, mas criticou o aumento anunciado pelo governo Lula às vésperas da eleição.
23: Na verdade, se o Lula tivesse um respeito e um carinho para as pessoas do Bolsa Família, teria aumentado no começo do ano e não em cima da hora, e não teria aumentado em 15%, teria aumentado em 30% ou mais.
22: Em Santa Catarina, Renan Santos defendeu novas políticas em segurança pública. O candidato do Missão falou em endurecer penas de criminosos.
24: O Brasil é o paraíso, a Disneylândia é o Beto Carreiro, já que você está falando, é o Beto Carreiro da violência no mundo. E nós precisamos cortar isso, aumentando muitas penas, se necessário, a letalidade policial e, quando necessário, uma intervenção do governo federal nos estados que não se adequarem a essas políticas.
22: Em Barretos, no interior de São Paulo, Ronaldo Caiado participou de um evento promovido por voluntários do Hospital do Amor, referência em tratamentos contra o câncer. O candidato do PSD defendeu investimento em diagnósticos rápidos.
13: Daqui a pouco, novos registros de inteligência artificial agindo sem autorização. Dessa vez, IA do Google comandou ciberataques. Existe bicho em São Paulo? Exposição reúne animais preservados da coleção do Museu de Zoologia. Espécies que se adaptaram à cidade grande. É já já.
14: Uma quadrilha invadiu uma empresa de segurança privada no Maranhão e fugiu com um arsenal. Ao todo, 56 armas foram furtadas. A ação, porém, terminou com 35 revólveres, 19 escopetas e 2 pistolas recuperadas pela polícia. As armas foram encontradas abandonadas em uma área de mata. Os criminosos são procurados.
0: A guerra de drones ganha força no Rio de Janeiro. Enquanto a polícia usa tecnologia para mapear o crime, traficantes investem em equipamentos capazes de derrubar e rastrear os aparelhos das forças de segurança.
25: O tráfego aéreo nas favelas cresce com os drones do crime e da polícia. Os investigadores têm usado equipamentos com câmeras de alta resolução para monitorar e mapear esses territórios.
26: Com isso, eles conseguem ver as mudanças na geografia da comunidade, principalmente com o aumento do uso de drones. O que a gente tem aqui?
27: A gente tem a tela de um sistema que é utilizado aqui pela Core. Esse sistema ele faz o gerenciamento de todas as mídias que são produzidas por nossos drones em missões. Nesse trecho aqui, a gente percebe a existência de inúmeros telhados que foram colocados sobre as vias públicas, com o objetivo de impedir a visualização dos criminosos que atuam por aqui.
25: Mas os telhados não foram a única forma encontrada pelos criminosos para se defenderem dos drones inimigos.
1: Essa antena aqui quadriband, ela fica parada para cima, inibindo todos os sinais do drone.
25: Esse vídeo veio à tona durante a operação que prendeu o ex-deputado estadual TH Joias em setembro do ano passado. O parlamentar é suspeito de ligação com o Comando Vermelho. E o sistema antidrone que aparece no vídeo custa cerca de 700 mil reais.
4: Colocando na caixinha de som Bluetooth da loja. Quando eu aperto o botão, é automático. Corta todo o sinal.
26: Até subir um drone para fazer imagem próximo a uma comunidade pode ser arriscado. Os traficantes estão investindo em dispositivos que bloqueiam o sinal do equipamento. Além de fazerem com que o drone pouse, os criminosos também conseguem identificar onde está o controlador.
5: Ele mostra tudo, tipo, a altitude dele, até o número de série, que modelo que é, onde que tá o operador, mais importante. Então não tem como escapar, velho.
25: Aparelhos como esse foram encontrados pela polícia militar em favelas do Rio.
6: O drone ligado, daqui a pouco a polícia vai começar a apitar reconhecendo que tem um drone na área. Ó, tá apitando aí.
7: Tanto nas comunidades da Vila Kennedy, onde a gente consegue encontrar esse bloqueador e rastreador de drones, e também no Corte 8, em Duque de Caxias, que também é uma comunidade ligada à mesma facção criminosa, onde a gente encontra um aparelho semelhante, onde policiais militares eram monitorados pelos criminosos.
25: No Centro de Tecnologia do Exército, no Rio, radares já são desenvolvidos há 20 anos. Em julho, um dos modelos criados pelos militares se mostrou eficaz para detectar drones. O Sentir M20 é um radar terrestre, usado para monitorar a presença de pessoas e embarcações, usado nas fronteiras do país desde 2017.
8: Nos permitiu ver como que drones comerciais, do que a gente chama de categoria zero, de dimensões pequenas, micro para tamanhos um pouco maiores, a cerca de um alcance de 4 km a gente conseguia fazer a detecção.
25: Por ser um radar terrestre, os drones foram detectados a cerca de 100 metros de distância do solo. O M20 deve passar por novos testes nos próximos dias para entender melhor o alcance dele. Além desse modelo, outros estão sendo projetados pelo Exército.
8: O sistema antidrone, ele tem que ter um custo menor. Isso aqui tem muita tecnologia agregada, tem um custo maior. Então, na verdade, capacidade antidrone, nós conseguimos na base de defesa, mas a gente tem que trazer com um custo menor. Esse é o desafio.
25: Além de detectar os drones que tomam conta dos céus do país, especialistas pedem mais controle no acesso a esses equipamentos.
27: Então, acredito que deveria haver um controle maior, tanto na comercialização dos drones, pessoas identificadas que não tenham antecedentes criminais, e punir de uma maneira exemplar pessoas que ousem utilizar esse tipo de instrumento para praticar crimes.
22: Em Santa Catarina, uma ponte desabou e deixou duas pessoas feridas. A ponte fica na cidade de Canelinha, na Grande Florianópolis. Um carro que fazia a travessia foi engolido. Dentro estava um casal de idosos, que precisou ser resgatado pelos bombeiros. O homem já recebeu alta e a mulher segue internada com uma fratura no braço. A suspeita é que a cheia do rio Tijucas tenha causado uma erosão na estrutura da ponte.
14: Agora vamos para a previsão do tempo. No sul, segue o alerta de chuva forte para algumas áreas no Rio Grande do Sul, Santa Catarina e também no Paraná. Os temporais ganham força em São Paulo e à noite avançam até o sul de Minas Gerais. Além da chuva, atenção às rajadas de vento, que podem superar os 90 km por hora no Rio Grande do Sul. Ventania também em Santa Catarina e no Paraná. As rajadas vão até 90 km por hora. Já no centro-oeste e em boa parte do norte do país, a umidade e o calorão favorecem pancadas de chuva em algumas áreas. Na capital paulista, chuva acompanhada de raios e ventania. Máxima de 27 graus para amanhã, domingo, 30 na segunda-feira, 27 na terça-feira. Temporais também em Florianópolis, máxima de 22 graus em Florianópolis, 29 no Rio de Janeiro, 27 em Salvador e calorão de 36 graus em Palmas.
22: Existe bicho em São Paulo? Sim, e são muitos.
0: Uma exposição no Museu de Zoologia convida o público a conhecer as espécies que vivem na cidade grande. Confira na reportagem do Giba Esmanioto.
9: São Paulo tem mais de 11 milhões de habitantes, mas não estamos só. Nem todo mundo que mora aqui é gente. E é essa fauna escondida que virou agora o centro das atenções neste shopping na Avenida Paulista. Quem segue essas pegadas dá de cara com essa pergunta: existe bicho em São Paulo? Ah, existe, viu? Olhe o carcará e a cutia pelos corredores.
10: Às vezes a gente não consegue nem identificar qualquer espécie do bicho, por exemplo. A galera acha que aqui é um esquilo e tal.
9: É pra aprender.
10: É, pra aprender.
9: Mas tem o martim pescador, o irerê, borboletas e até a onça parda.
11: O que mais me impressionou aqui foram os bichos maiores, né? Porque a gente não vê na cidade, a gente acha que não existe, né?
9: Mas existe sim. 300 exemplares mostram que a vida selvagem está muito mais perto do que parece. Tem espécies que ficaram raras e outras que aprenderam a sobreviver entre prédios, asfalto e concreto. A proposta da mostra é observar, fotografar, registrar e compartilhar. É uma aula de como temos que preservar tudo isso.
12: Essa exposição, ela surge como uma ideia de trazer visão aos bichos da cidade de São Paulo que antes não eram tão vistos ou tão reconhecidos como deveriam ser.
9: Mas o que está aqui na Paulista é uma pequena amostra. Essa história ganha uma outra dimensão para onde a gente vai agora. Museu de Zoologia da USP, do bairro Ipiranga. Esse acervo reúne uma enorme variedade de espécies e leva o visitante para muito além da fauna paulista. Tem animais de diferentes biomas brasileiros, espécies que parecem saídas de outro mundo e tem até dinossauro.
15: É, saber o que é antigamente sobre os dinossauros me deixa muito com conhecimento.
9: Cada peça aqui ajuda a contar uma parte da história da vida.
16: Aqui no Museu de Zoologia a gente tem uma representação através de quase 13 milhões de exemplares que representam essa fauna riquíssima. E o público aqui na galeria consegue vislumbrar mais ou menos 1.000 peças que representam essa amostragem toda.
9: No espaço reservado à Amazônia, dá para observar os insetos com lupa e ver descobertas minúsculas. E esse é o maior besouro do mundo, o titã, que pode medir até 15 centímetros, o tamanho de uma caneta. E a boa notícia é, as entradas para o museu e para a exposição na Avenida Paulista são de graça. Numa cidade acostumada a olhar para cima, talvez valha a pena olhar para o lado. Pode ter um bicho ali e te surpreender.
17: Daqui a pouco, governo Trump retoma a construção de muro na fronteira do Texas com o México. E novos ataques de rebeldes hutis na Arábia Saudita. Alvo foi aeroporto da capital Riad. Os detalhes já já.
14: E nessa semana, milhões de torcedores Brasil afora tiveram um sentimento bem parecido. A angústia de assistir seus times em disputas de pênaltis.
0: Um momento que pode transformar ídolos em heróis ou vilões. E haja estrutura emocional para lidar com essa pressão, hein?
18: Foi pênalti, o árbitro marcou.
28: Ele é comemorado como um gol.
18: Pênalti para o Flamengo aos 36 minutos.
28: Já quando a disputa vale classificação, aí a apreensão. Do início ao fim, essa semana os pênaltis foram decisivos. Pela Copa Sul-Americana, o Atlético Mineiro eliminou o Santos, com 3 defesas de Gabriel Delfim. O Palmeiras se classificou para a semifinal da Libertadores da América, com a frieza de Vitor Roque e as defesas de Carlos Miguel. Já o Corinthians, o enredo era o mais dramático possível. Pênalti para empatar o jogo no último lance. Responsabilidade nos pés do principal jogador do time. Só que Memphis Depay decepcionou a torcida.
18: Ele bateu para fora, inacreditável! Isolou Memphis!
28: São 11 metros, da marca da cal até o gol. Uma ação que o jogador não sofre inteiramente.

0: O 1-0 para o adversário não é qualquer um. É só um que bate. É só o craque.
1: E como fica para quem tem a ingrata missão de pegar um pênalti?
2: Cara, o goleiro precisa realmente disso, ser sangue frio, né? Porque é um momento decisivo de jogo, de partida. E o goleiro tá num desafio ali, né? De entender o batedor, de fazer a leitura do batedor.
1: Eles garantem que a responsabilidade não é deles.
3: O goleiro, ele tá ali pronto para isso. E se ele tomar o gol, é um pênalti, né? Então, acho que a responsabilidade maior sempre será do atacante.
4: Diferente de antigamente, hoje os goleiros acertam muito mais os cantos do que antigamente. Porque esperam muito mais, o trabalho de força, de explosão é muito mais... É muito trabalhado isso no dia a dia nosso aqui.
5: É o nosso gol. O goleiro pegar o pênalti é o gol do goleiro, não tem jeito. É um momento de glória ali, com certeza.
1: Bater pênalti virou até filme na década de 70. É uma adaptação do livro A Angústia do Goleiro Diante do Pênalti. O enredo, na verdade, faz uma analogia desses segundos antes da cobrança, a espera, expectativa e antecipação com situações da vida real. Assim como tudo no futebol, são muitos fatores e sentimentos envolvidos. Momentos que são cruciais e podem definir, para sempre, heróis ou vilões.
6: Atenção, Marcelinho!
7: Ainda falando em futebol, um time inglês vem conquistando milhões de fãs no mundo inteiro. Só que a equipe nunca celebrou um título, nem sequer marcou um gol. Vamos entender essa façanha.
8: Tem camisa oficial, cachecol, escudo, loja própria e torcedores que vêm de outros países para conhecer a casa do time. Só falta o time. O AFC Richmond nunca disputou um campeonato, nunca contratou um jogador, nunca existiu fora da televisão.
9: Mas numa pequena rua de Londres, isso começa a parecer apenas um detalhe.
8: Foi aqui, no bairro de Richmond, que a série Ted Lasso construiu boa parte do universo do clube fictício. A Paved Court virou a rua onde mora o treinador americano que chega à Inglaterra sem entender quase nada de futebol.
10: You're an American who's now in charge of a football club despite possessing very little knowledge of the game.
11: I know that AFC Richmond is going to give you everything they got, win or lose. Or tie.
12: Right, y'all do ties here.
8: E foi justamente essa mistura que transformou o bairro numa espécie de território oficial de um clube imaginário.
13: Absolutely, we've got the Ted Lasso shop. We have Ted.
14: As pessoas têm vindo mais a Richmond por causa da loja e da rua de Ted Lasso. Com isso, moradores e turistas podem conhecer nossos parques e tudo o que tem por aqui.
13: Richmond Park, Kew Gardens, Hampton Court Palace.
8: Ricardo e a Carolina são de São Paulo e aproveitaram as férias em Londres para virem até aqui.
15: Quando a gente chegou ali e viu aqui essa partezinha, já deu uma memória que nem lembrava que tinha.
16: Isso aí. Vai passar pelo pub, tomar café, fazer tudo por aqui.
8: E há até uma loja dedicada ao AFC Richmond. Ali, a fronteira entre ficção e realidade fica ainda mais estranha. Porque não são lembrancinhas de uma série, pelo menos não parecem. As camisas estão penduradas como as de qualquer clube da Premier League. Há uniformes diferentes, bonés. É possível sair daqui vestido da cabeça aos pés para torcer por uma equipe que nunca entrou em campo. José é de Honduras e pagou 60 libras, o equivalente a R$420, na camisa do AFC Richmond.
17: Não, não é uma equipe. Sim, pero muito bonito aqui.
8: O sucesso dessa ilusão tem muito a ver com uma decisão tomada ainda no começo da série. Para que o AFC Richmond parecesse verdadeiro, os produtores precisavam emprestar a ele um pouco da realidade do futebol inglês. E encontraram isso no Crystal Palace. Não escolheram um dos gigantes de Londres. Procuravam um clube profundamente ligado ao bairro, com arquibancadas próximas do campo, torcida intensa e a imagem de quem precisa enfrentar adversários muito mais ricos. Selhurst Park tinha tudo isso e acabou emprestando ao AFC Richmond muito mais do que um endereço para as gravações.
18: Sim, o estádio, as cores, os patrocinadores. Existe uma grande conexão, uma relação próxima entre os dois clubes.
8: Mas nem todos por aqui gostam.
19: Esse é nosso estádio, não o deles. É claro que somos rivais. Mesmo na série, somos rivais.
9: E aqui acontece uma coisa curiosa. A televisão não construiu um clube do zero. Pegou pedaços de um clube verdadeiro e construiu outro por cima. O vermelho, o azul, as arquibancadas, a atmosfera. Na tela, tudo isso pertence ao AFC Richmond. fora 10.

0: ela continua sendo Crystal Palace.
1: A semelhança foi deliberada. As cores ajudaram a integrar o clube fictício ao cenário real. A arquitetura de Selhurst aparece constantemente na série e a produção misturou gravações feitas aqui com efeitos visuais para construir os jogos do Richmond.
2: Eu entendo porque eles fizeram aqui. É um grande estádio com grandes torcedores. Exatamente com o que imaginavam para a série. Conexão entre pessoas e futebol.
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10: E o Canal Livre deste domingo mostra as mudanças no Rio de Janeiro desde que o presidente do Tribunal de Justiça assumiu o comando do Estado.
11: Uma grande amiga comentou comigo que tinha uma pessoa que fazia mapa astral, astróloga, etc., e me convidou para conversar com ela. Ela termina dizendo, olha, o senhor pode ficar tranquilo que vai assumir o governo do Estado e fará uma boa gestão. Eu tomei um susto, olhei para essa minha amiga de nome Valéria, ela comentou comigo, olha, foi a única vez que ela errou, né? Então, é uma coisa surpreendente, né?
12: E muitas vezes. Quando olhou a máquina, qual foi a primeira impressão e qual é a primeira medida que o senhor falou assim, essa tem que ser a primeira e a fundamental?
11: Em um primeiro momento, o que nós fomos levados a fazer? Nós fomos levados a reexaminar toda a parte contratual do Estado. Nós começamos a constatar a presença de vários funcionários, vários agentes que não iam ao trabalho, logo não prestavam. Com isso, se nós fizéssemos a limpa, não haveria prejuízo na prestação daquelas atividades.
13: Como vai ser adotado na prática o plano de segurança que essa semana foi anunciado? Né, da Rio de Janeiro e governo federal.
11: Isso está sendo delineado, não é, essa
13: Mas
11: questão
13: haverá,
11: da ajuda.
13: Haverá a presença de forças de segurança nessa
11: Teremos
13: áreas.
11: A presença de forças de segurança. E, Mitre, nós, todos os dias, nós procedemos a um avanço com o aparato de segurança nessas comunidades, mas de forma lenta, mas gradual.
14: Muitas vezes, bandidos vão para a rua porque se alega, até mesmo em decisões judiciais, que não se tem vaga dentro do sistema prisional. O senhor anunciou agora, essa semana, que vai construir, inclusive tem uma parte desse dinheiro, que é dinheiro do Tribunal de Justiça do Rio, a construção de presídio no Rio de Janeiro.
11: Nós, no Rio de Janeiro, estamos acelerando a construção de presídios, assim como vários estados estão fazendo, para conseguir fazer a absorção dessas pessoas.
10: Como equalizar tudo isso e impedir a interferência política?
11: Talvez o que tenha ocorrido seja o fato de eu não ter vontade política, de eu não querer me lançar no mundo político, assim eu não preciso ter preocupação com eleição ou reeleição. Ou seja, eu posso fazer uma limpa, não tenho que fazer pactos, não preciso estar junto a um partido ou buscar um partido.
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3: E olha só, um novo felino descoberto por pesquisadores brasileiros revela um desafio. Ainda há muitas espécies de animais no planeta que precisam ser identificadas e protegidas.
15: Pelagem pintada e olhos grandes, menor que um gato doméstico. Este é o leopardo tio Caio, a primeira nova espécie de felino descoberta no planeta nos últimos 103 anos. O tio Caio vive nas florestas da Bolívia, mas a identidade dele foi revelada por uma equipe de cientistas a mais de 2 mil quilômetros de distância do habitat natural, em um laboratório em Porto Alegre. Cientistas aqui da PUC do Rio Grande do Sul fizeram a comparação do DNA do tio Caio boliviano com o DNA de gatos do mato. O resultado apontou na descoberta dessa nova espécie, um feito reconhecido pela comunidade científica internacional.
16: É uma espécie nova com zero estudos, então ninguém estudou a dieta, ninguém estudou os hábitos, então é tudo novo, tudo tem que ser estudado a partir de agora. Até em felinos existem espécies novas para se descobrir, a gente espera que isso ajude as pessoas a se dar conta do quanto ainda precisa ser descoberto e protegido no nosso planeta.
3: E a seguir, pela primeira vez, a inteligência artificial do Google faz cyberataque, invade sistemas de 3 empresas durante teste de segurança.
10: Nos Estados Unidos, governo Trump retoma a construção do muro contra imigrantes na fronteira do Texas com o México. Daqui a pouco, aqui no Jornal da Band.
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10: Estamos de volta com o Jornal da Band para contar que o Google confirmou que pela primeira vez seu modelo de inteligência artificial, Gemini, invadiu sistemas externos de 3 empresas durante um teste de segurança. A gigante de tecnologia diz que tomou conhecimento do fato em julho, notificou as empresas afetadas e abriu uma investigação sobre o caso. Em meio às recentes falhas envolvendo sistemas de IA, o CEO da empresa Indivia rebateu a tese de que a inteligência artificial vai destruir a humanidade até 2030 e que há 0% de chance disso acontecer. Ignorando os apelos de especialistas para frear o avanço da inteligência artificial, o presidente americano Donald Trump anunciou hoje que vai nomear o czar da IA em seu governo para comandar uma força-tarefa que vai impulsionar ainda mais o uso da tecnologia.
3: O governo americano retomou a construção do muro na fronteira com o México. O novo trecho, de 800 quilômetros de extensão, está sendo levantado nessa região no oeste do Texas que você acompanha aí no mapa. As obras começaram na última terça-feira. A muralha, de 9 metros de altura, é uma das principais apostas de Trump para conter a imigração ilegal. O projeto deve custar quase $50 bilhões. O presidente americano prometeu terminar a obra até o fim deste ano.
10: O acordo anunciado pelos Estados Unidos contra a Dinamarca para a segurança da Groenlândia surpreendeu.
3: O correspondente Felipe Killing, que esteve na maior ilha do mundo no início do ano, conta o que se sabe até agora sobre esse acerto envolvendo o território autônomo cobiçado pelos Estados Unidos.
21: Uma ilha gelada, a maior do mundo, mas com menos de 60 mil habitantes e rica em recursos naturais. Donald Trump passou meses dizendo que queria anexá-la. No começo do ano, eu fui até lá escutar dos próprios groenlandeses o que eles pensam desse interesse no território. Essa moradora local diz que não querem ser americanos ou dinamarqueses, querem ser groenlandeses. Essas adolescentes dizem que a Groenlândia não está à venda. Meses depois, o clima mudou entre os governantes. Dinamarca e Groenlândia aceitaram negociar com Trump. Entenderam que o acordo reduz, pelo menos por enquanto, a ameaça de anexação.
22: Eu acho que nós teremos alguns desafios ao longo do caminho na cooperação com os americanos, mas o fato de que agora parece existir uma colaboração sobre a questão da Groenlândia é ótimo.
21: O presidente americano, por sua vez, obteve boa parte do que queria. Os Estados Unidos poderão manter bases militares, ampliar operações e sobrevoar o território sem qualquer restrição. Países de fora da OTAN não terão a presença militar permitida. Investimentos estratégicos e adversários como Rússia e China serão restringidos. E o mais importante, segundo Trump, o acordo vale para sempre. A assinatura do documento está prevista para a próxima terça-feira em Nova York, durante a Assembleia Geral das Nações Unidas. Depois, o acordo ainda precisa passar pela aprovação dos parlamentos da Dinamarca e Groenlândia antes de entrar em vigor. Os detalhes do acordo ainda não foram divulgados. A Groenlândia foi uma colônia dinamarquesa por décadas e conseguiu autogoverno em 2009. Mesmo assim, a Dinamarca ainda controla áreas estratégicas da ilha, como política externa, defesa e segurança nacional. A localização explica o interesse americano. A Groenlândia fica numa posição privilegiada entre Rússia e América do Norte. O derretimento das geleiras abriu rotas marítimas importantes. Lá estão também radares fundamentais para detectar possíveis lançamentos de mísseis e acompanhar ameaças no espaço. E a ilha ainda possui reservas de minerais críticos disputados por Estados Unidos, Europa e China. Dinamarca e Groenlândia falam que a soberania não será afetada, ou seja, a ilha não mudou de dono. Mas os Estados Unidos acabam de garantir que militarmente estarão ali para ficar.
3: A educação é um dos pilares do prêmio Band Cidades Excelentes, que avalia as gestões municipais. A redução da evasão escolar é um dos critérios analisados.
0: Vanusa só conseguiu concluir o ensino médio com 27 anos. Várias vezes pensou em desistir.
1: Porque meu pai não podia comprar material e a gente também não tinha um apoio da escola.
0: Hoje ela tem dois filhos estudando em escolas da rede pública do Rio e percebe que há mais incentivo para manter o aluno na sala de aula.
1: Tem um acompanhamento, se a criança faltar, eles querem saber o porquê que faltou, qual foi o motivo. Se foi doença, tem que ter um comprovante. E se não foi, tem que justificar, ter uma justificativa, o porquê que a criança faltou.
0: Essa foi uma das iniciativas que reduziram o abandono escolar. No Rio, desde 2023, a chamada dos alunos é feita de forma digital, por meio de um aplicativo. E a presença é monitorada em tempo real pela Secretaria de Educação.
2: Quando a gente começa a atuar nas principais ocorrências de falta, nos primeiros dias, e evitar que esse estudante já se desconecte da unidade, a gente consegue prevenir o abandono escolar.
0: No Brasil, cada vez menos estudantes do ensino fundamental têm abandonado a sala de aula durante o ano letivo. O Rio de Janeiro está entre as capitais com a menor taxa de evasão escolar, segundo o levantamento feito pelo Instituto Áquila. O Rio divide o segundo lugar no ranking com Campo Grande, Curitiba e Palmas. Cuiabá foi a capital mais bem colocada. Em todos esses municípios, o índice de abandono chegou a zero ou perto de zero. Nos últimos 4 anos, o número de cidades que atingiram esse patamar mais que dobrou. A taxa de abandono entra na conta na hora de avaliar uma cidade no quesito educação pública, um dos pilares avaliados no prêmio Band Cidades Excelentes.
10: A ciência comprova os benefícios de uma boa risada para a saúde. Isso porque o riso ajuda a reduzir o hormônio do estresse.
23: Quem de vocês dá mais risada? Você tem cara de que dá muita risada.
24: Um pouco.
23: Estou rindo. Por que você acha que é interessante dar risada?
24: Ah, para ficar feliz.
23: Você dá gargalhadas? Dá muita. O interessante é que a gente vai falar de gargalhada, a pessoa ri. Isso é um negócio. Sorrir é bom, não é?
24: É.
23: Por quê?
24: É gostoso.
23: Pois é, basta perguntar o que faz alguém dar risada para descobrir que por trás de cada gargalhada existe uma história.
25: Lembra de alguma coisa engraçada, aquilo outro, e começa a dar risada. É sempre sem problema nenhum, eu não tenho problema nenhum com isso.
26: Eu acordo de manhã e fico dando gargalhada para a natureza. Sério? Agradecendo a natureza, agradecendo a Deus por tudo.
23: Nosso dia a dia é tão corrido, tão frenético, tão louco. Celular não para, as cobranças se acumulam, a cabeça vai de um problema para outro. E talvez seja justamente nas coisas pequenas que rir ganha uma importância maior. Nesse cenário, rir não resolve a vida, mas existe ciência por trás disso tudo. Uma análise de uma pesquisadora do Canadá e outra do Brasil avaliou 8 estudos que indicam que uma boa risada pode diminuir o cortisol, um dos hormônios do estresse. A redução
4: chegou em média a quase 32%. E é justamente aí que a endocrinologia entra nesta história. Quando a gente dá uma gargalhada, esse estímulo chega ao cérebro, que ativa áreas ligadas ao prazer e ao relaxamento. O cérebro, então, sinaliza para o corpo diminuir a resposta ao estresse, ajudando a reduzir o cortisol. Por isso, depois de uma boa risada, a gente pode se sentir mais leve e relaxado.
5: A gente vai ter uma diminuição da produção de cortisol, a gente tem uma maior produção de endorfinas, ou seja, a gente diminui o hormônio do estresse e melhora as substâncias relacionadas à nossa situação de bem-estar, o que vai favorecer sobreviver a essas situações do dia a dia e outras mais agudas.
4: Não é remédio, não substitui tratamento, não apaga os problemas, mas pode mudar a maneira como atravessamos alguns deles. Porque às vezes, o que o corpo precisa não é de uma solução para tudo, é só de alguns minutos em que a vida pareça um pouco mais leve.
10: A seguir, alerta máximo no Oriente Médio. Rebeldes do Iêmen bombardeiam o aeroporto na capital da Arábia Saudita.
3: Indústria da Alemanha quer aumentar a jornada de trabalho. Setor cita falta de profissionais e queda na competitividade. É daqui a pouco no Jornal da Band. Fica com a gente.
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3: Jornal da Band de volta e olha só, faltam 15 dias para o primeiro turno das eleições em 4 de outubro. E a partir de hoje, olha só, candidatos não podem ser presos a não ser que seja em flagrante. A norma que protege esses candidatos, está no Código Eleitoral e vale por até 48 horas depois do encerramento da votação. Para os eleitores, a gente tem aqui a regra de que a partir de 5 dias antes da votação, até 48 horas depois, entre o dia 29 de setembro e 6 de outubro.
10: A conta de luz vai subir mais do que a inflação este ano. A Agência Nacional de Energia Elétrica, ANEEL, elevou a projeção de aumento médio das tarifas de energia em 2026 para 9,4%. É quase o dobro da estimativa do Banco Central para a inflação no mesmo período, que deve ficar em 5%. Rebeldes do Iêmen ampliaram os bombardeios contra a Arábia Saudita. Drones e mísseis foram lançados pelo grupo extremista Houthis contra a capital Riad. Um dos alvos foi um depósito de combustível no principal aeroporto da cidade. Uma densa coluna de fumaça pôde ser vista a quilômetros de distância. Não há registro de feridos.
3: E gigantes da indústria da Alemanha defendem o aumento da jornada de trabalho. O setor cita a queda da competitividade internacional.
7: Em um período de 5 anos, a falta de mão de obra deve dobrar na Alemanha. O país corre o risco de ficar sem profissionais qualificados para preencher 723 mil vagas até 2029, segundo um estudo do Instituto da Economia Alemã. A maior carência deve ser no comércio. O grande volume de aposentadorias e a queda na imigração explicam o problema. Já para a indústria, a preocupação é se manter competitiva. Com esse argumento, a direção da Mercedes-Benz, a maior montadora da Alemanha, anunciou planos para voltar à jornada de trabalho semanal de 40 horas, 4 décadas depois da redução para 35 horas, estabelecida em acordos coletivos. A mudança não prevê compensação salarial. Trabalhar 5 horas a mais pelo mesmo salário é visto como inaceitável pelo sindicato. Mas a indústria alemã cita a crise econômica e a perda de 500 mil de empregos na defesa de que todas as medidas possíveis sejam tomadas para travar a sangria no setor. Cristiane Vieira Teixeira, correspondente da Deutsche Welle em Berlim, para o Jornal da Band.
3: A seguir, polícia e aeronáutica investigam queda desse avião que passava por manutenção em Mato Grosso.
10: No Paraná, perseguição em alta velocidade termina com apreensão de mais de 200 quilos de maconha. Daqui a pouco, aqui no Jornal da Band.
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10: Parte de um casarão desabou nesta manhã na zona sul do Rio de Janeiro. Uma mulher e uma criança de 2 anos passavam quando o segundo pavimento caiu. Elas foram levadas ao hospital, mas não sofreram ferimentos graves. O desabamento também atingiu um imóvel vizinho.
3: A Polícia Civil e a Aeronáutica investigam a queda de um avião de pequeno porte em Mato Grosso. O vídeo mostra a decolagem numa pista na cidade de Primavera do Leste. O avião estava em manutenção e saiu para um teste mecânico. A queda aconteceu no pasto de uma fazenda. O piloto e o copiloto morreram. Não há informações de quanto tempo o avião permaneceu no ar antes da queda.
10: Uma perseguição em alta velocidade quase terminou em tragédia no Paraná. A fuga foi acompanhada pelo helicóptero da polícia. O motorista desobedeceu a ordem de parada e acelerou pela rodovia. Pouco depois, ele perdeu o controle e bateu em um barranco. Os ocupantes, 2 adolescentes, fugiram para uma área de mata, mas acabaram apreendidos. No carro, os policiais encontraram mais de 220 quilos de maconha.
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10: E a cantora canadense Celine Dion surpreendeu os fãs na França ao chegar a um hotel de Paris na madrugada depois de um show. A cantora, de 58 anos, subiu descalça no capô de um carro estacionado e acompanhou as pessoas reunidas na rua que cantavam um dos maiores sucessos dela em francês. Celine Dion ficou afastada dos palcos durante 6 anos, depois do diagnóstico de uma rara doença neurológica, a Síndrome da Pessoa Rígida. Vamos ouvir um pouquinho da palhinha que ela deu para os fãs em Paris.

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0: Milton Leite, o ex-presidente da Câmara de Vereadores de São Paulo, se entregou à polícia nesta sexta-feira. Ele é suspeito de envolvimento em um esquema de lavagem de dinheiro do PCC em empresas de ônibus.
1: Milton Leite se entregou durante a tarde na delegacia de Mogi das Cruzes, na Grande São Paulo. Ele estava acompanhado do advogado e prestou depoimento. A polícia fez buscas em endereços ligados ao ex-vereador em Sorocaba, no interior de São Paulo. Os investigadores encontraram uma passagem secreta ligando a casa de um ex-assessor de Milton Leite a um imóvel atribuído ao ex-vereador. Durante as buscas, a polícia também encontrou dinheiro em malas, R$ 280 mil e US$ 89 mil, total equivalente a cerca de R$ 740 mil. Milton Leite foi vereador de São Paulo por 27 anos e presidente da Câmara Municipal por 6 vezes. Ele é suspeito de ser o dono de fato da Transrof, empresa interditada pela Prefeitura em 2024. Para o Ministério Público, Milton Leite exerce o controle de empresas de ônibus da capital usadas pelo PCC para lavar dinheiro. Milton Leite nega veementemente as acusações de ligações com o PCC.
2: Sou inocente de todas as acusações, eu acredito na justiça, no trabalho da polícia. Temos a oportunidade agora de provar tudo que foi dito, a gente tem a oportunidade da contradita pelos meus advogados, a gente vai aguardar essa decisão pacientemente, temos que respeitar as decisões da justiça, cumpri a decisão, me apresentei conforme prometido, conforme dito, vim no dia que marquei, estou aqui sem nenhum problema.
1: A investigação atinge outros políticos, empresários e dirigentes do transporte público. Um deles é Danilo Morgado, candidato a deputado estadual pelo PL. Ele disputou a prefeitura de Praia Grande em 2024 e foi preso na operação. Segundo a investigação, há indícios de que a campanha dele tenha recebido recursos do PCC. Outro preso é Levi dos Santos Oliveira, ex-presidente da SP Trans. Os investigadores apuram encontros dele com o intermediário da facção para tratar de interesses de empresas de ônibus. As 12 empresas suspeitas de envolvimento no esquema operam 38% das linhas da cidade. Uma delas, a A2 Transportes, afastou 2 diretores investigados a pedido da prefeitura. Com a prisão de Milton Leite, 11 dos 16 mandados de prisão temporária foram cumpridos. 5 investigados continuam foragidos.
0: Antes da audiência de custódia, Milton Leite alegou neste sábado que não estava se sentindo bem e pediu para ser levado a um hospital. Até o momento não foram divulgadas informações sobre o que ele estaria sentindo nem sobre seu estado de saúde. Uma perseguição em alta velocidade quase terminou em tragédia no Paraná. A fuga foi acompanhada pelo helicóptero da polícia. O motorista desobedeceu a ordem de parada, acelerou pela rodovia e chegou a usar o acostamento. Pouco depois, ele perdeu o controle e bateu em um barranco. Os ocupantes, 2 adolescentes, abandonaram o veículo e correram para uma área de mata. Eles foram localizados e apreendidos no carro. Os policiais encontraram mais de 220 quilos de maconha. E 2 adolescentes que gravavam uma cena de assalto para uma espécie de novelinha de redes sociais foram baleados em Fortaleza. A polícia acreditou que fossem criminosos de verdade.
3: Usando armas falsas, os jovens fingiam ser assaltantes nas ruas de Fortaleza. Em outra cena, o menino apanha do pai por andar na companhia de bandidos. Mas a brincadeira terminou mal. Moradores chamaram a polícia militar com a suspeita de que criminosos estariam cometendo roubos na região. Um adolescente que filmava o falso assalto acabou registrando os tiros dos policiais. Foram pelo menos 6 disparos. 2 adolescentes de 14 e 16 anos foram atingidos.
4: De acordo com a Secretaria da Segurança Pública do Estado do Ceará, uma testemunha chegou a confirmar sobre a suposta ação criminosa aos agentes de segurança e também indicou o local aos policiais. Só depois dos disparos, eles foram informados de que, na verdade, se tratava de uma encenação para as redes sociais.
3: Os 2 baleados estão internados neste hospital depois de passar por cirurgia. O quadro de saúde deles é estável. Um celular, uma arma falsa e a motocicleta usada pelos adolescentes foram apreendidos. A moto seria do pai de um dos jovens e teria sido usada sem autorização.
0: Um caso absurdo de imprudência. Uma festa realizada no campus da Universidade Federal do Rio de Janeiro terminou em confusão generalizada. Imagens da briga circularam pelas redes sociais após o evento na zona sul do Rio. A instituição informou que a equipe de segurança atuou no local para conter os envolvidos. Apesar do tumulto e de circulação de vídeos na internet, a universidade declara que não houve registro de feridos graves. As autoridades policiais não confirmaram chamados formais para atendimento de ocorrências criminais relacionadas ao caso. E o Canal Livre deste domingo mostra as mudanças no Rio de Janeiro desde março, quando o presidente do Tribunal de Justiça teve que assumir o comando do Estado. O entrevistado é o governador em exercício, desembargador Ricardo Couto.
5: Uma grande amiga comentou comigo que tinha uma pessoa que fazia mapa astral, astróloga, etc., e me convidou para conversar com ela. Ela termina dizendo: olha, o senhor pode ficar tranquilo que vai assumir o governo do Estado e fará uma boa gestão. Eu tomei um susto, olhei para essa minha amiga de nome Valéria, ela comentou comigo: olha, foi a única vez que ela errou, né? Então, é uma coisa surpreendente, né?
6: E
5: muitas
6: acabou
5: vezes...
6: acontecendo. Quando Sim. olhou a máquina, qual foi a primeira impressão? E qual é a primeira medida que o senhor falou assim, essa tem que ser a primeira e a fundamental?
5: Em um primeiro momento, o que nós fomos levados a fazer? Nós fomos levados a reexaminar toda a parte contratual do Estado. Nós começamos a constatar a presença de vários funcionários, vários agentes que não iam ao trabalho, logo não prestavam. Com isso, se nós fizéssemos a limpa, não haveria prejuízo na prestação daquelas atividades.
7: Como vai ser adotado na prática o plano de segurança que essa semana foi anunciado, né, da Rio de Janeiro e governo federal?
5: Isso está sendo delineado, né, essa
7: Mas
5: questão
7: haverá,
5: da ajuda.
7: Haverá a presença de forças de segurança nessa
5: Teremos
7: áreas.
5: A presença de forças de segurança. E, Mitre, nós, todos os dias, nós procedemos a um avanço com o aparato de segurança nessas comunidades, mas de forma lenta, mas gradual.
8: Muitas vezes, bandidos vão para a rua, porque se alega, até mesmo em decisões judiciais, que não se tem vaga dentro do sistema prisional. O senhor anunciou agora, essa semana, que vai construir, inclusive tem uma parte desse dinheiro, que é dinheiro do Tribunal de Justiça do Rio, a construção de presídio no Rio de Janeiro.
5: Nós, no Rio de Janeiro, estamos acelerando a construção de presídios, assim como vários estados estão fazendo, para conseguir fazer a absorção dessas pessoas.
9: Como equalizar tudo isso e impedir a interferência política?
5: Talvez o que tenha ocorrido seja o fato de eu não ter vontade política, de eu não querer me lançar no mundo político, assim eu não preciso ter preocupação com eleição ou reeleição. Ou seja, eu posso fazer uma limpa, não tenho que fazer pactos, não preciso estar junto a um partido ou buscar um partido.
0: Tem que chegar um homem desse nível para arrumar a bagunça do Rio de Janeiro. A entrevista completa você vê amanhã às 8 da noite aqui na Band News TV. Eu diria assim, é imperdível, porque afinal de contas ele demonstra a sabedoria dos que chegam lá para fazer aquilo que entendem ser o melhor pelo Estado que vão governar, sem os compromissos e as alianças políticas que enterram o Estado brasileiro. Imperdível amanhã, 8 da noite, aqui na Band News TV. O Brasil prevê colher a maior safra de grãos da história, mas o El Niño pode afetar a produtividade no campo.
10: 366 milhões e 600 mil toneladas. Essa é a previsão da Conab para a próxima safra, alta de 1,4%. As maiores colheitas devem ser de soja, com 181 milhões de toneladas, e milho, com 148 milhões de toneladas. Além do óleo e do fubá, os grãos são usados nas rações de aves e suínos e, por isso, impactam o custo de produção das carnes. Mas a expectativa de safra recorde não garante preços menores. As exportações pressionam o valor da soja e o El Niño ainda pode reduzir a colheita.
9: Se a gente está considerando um potencial de safra de 180 milhões e colocando aí um histórico que a gente tem, a gente pode ter uma safra aí abaixo de 170 milhões de toneladas. Isso, claro, se o El Niño realmente impactar de forma negativa.
10: E nem todos os grãos devem ter colheitas maiores. É o caso dessa combinação querida pelos brasileiros. Para o arroz, a Conab prevê queda de 2,9% na produção. Já a colheita de feijão deve ficar estável, mas o risco climático também pode encarecer os alimentos.
11: Com certeza, nos próximos meses, tem grandes chances sim do consumidor já começar a sentir o impacto desse mercado climático, né, que nós falamos, nas gôndolas, principalmente do feijão carioca, que é o mais consumido no Brasil.
0: A seca prejudica a produção rural na Bahia. O El Niño agrava a estiagem, que já compromete a colheita e também afeta a pecuária.
12: Quem vive da terra aprende a reconhecer os sinais do tempo. Sol, umidade e a hora certa de plantar. Mas quando a chuva demora, a lavoura sofre. Na zona rural de Feira de Santana, a produtora Adriana conhece bem esse drama.
13: Não houve produção para dar sustentabilidade, ou seja, alimentar a família. E a gente já está passando uma série de dificuldades.
12: Aqui em Salvador, as pancadas rápidas de chuva não amenizam o ar seco que predomina durante a maior parte do tempo. No interior, a maior prejudicada é a produção rural. Nessas regiões, onde há vegetação seca, cresce o risco de incêndios. A previsão do INEMA, o Instituto do Meio Ambiente e Recursos Hídricos, é de temperaturas acima da média em todo o estado entre setembro e novembro. A umidade relativa do ar deve continuar baixa.
14: Esse El Niño, ele já está na categoria muito forte, ele vai continuar ganhando força. Os prognósticos indicam que o pico dele deve ser próximo lá entre os meses de novembro, dezembro, e até lá ele deve ser o El Niño mais forte já registrado.
0: No Paraná, o alerta é para mais chuva, ventos fortes e granizo. Uma situação preocupante para regiões já afetadas pelos temporais.
15: Neste fim de semana, os paranaenses devem enfrentar mais um período de chuva forte. As tempestades podem atingir praticamente todas as regiões, com ventos de até 100 km por hora. Também há possibilidade de granizo. A situação é mais preocupante em áreas que já sofreram com as fortes chuvas das últimas semanas. É o caso do Vale do Ribeira, entre o Paraná e São Paulo. Essa região teve mais de 100 deslizamentos de terra. E com a chegada de mais chuva, o solo encharcado é um risco para os moradores.
16: Todas as nossas forças de segurança mobilizadas, a gente tem equipes trabalhando, a gente já orientou a Defesa Civil Municipal para que providencie e deixe disponível mais abrigos, né, caso seja necessário colocar pessoas em abrigos públicos.
15: A recomendação é ficar atento aos alertas da Defesa Civil e procurar abrigos em caso de chuva forte. No Paraná, mais de 3.400 pessoas estão desalojadas ou desabrigadas. Depois de atingir o estado, o sistema de baixa pressão deve chegar à região sudeste do país.

0: Aviões de guerra de Israel realizaram novos ataques no sul do Líbano. A agência de notícias estatal libanesa confirmou bombardeios em duas cidades da região. O primeiro alvo foi a cidade de Nabati al-Falhi, que sofreu dois ataques sucessivos no mesmo local. A ação é conhecida militarmente como golpe duplo. Outra investida aérea israelense atingiu a cidade de Kfar Tabnit. As autoridades ainda não informaram sobre a extensão dos danos e possíveis vítimas provocadas pelos bombardeios. O grupo dos Houthis do Iêmen realizou duas operações militares contra a Arábia Saudita neste sábado. O porta-voz do grupo afirmou que os ataques atingiram a capital Riad e a cidade de Yanbu. A ofensiva utilizou mísseis balísticos de cruzeiro e drones. O grupo justifica as ações como respostas aos bombardeios aéreos sauditas no Iêmen. Mais cedo, uma grande nuvem de fumaça foi vista perto do aeroporto principal da capital saudita e autoridades emitiram alertas de perigo. Os Houthis controlam grande parte do norte iemenita e mantêm um bloqueio naval desde julho. A ofensiva cria novas ameaças ao abastecimento global de petróleo e coloca em risco rotas comerciais no Mar Vermelho. O chefe de segurança do Irã afirma que o país enviou aos Estados Unidos as condições para encerrar a guerra. Mohsen Rezaei declarou que o governo iraniano aguarda uma resposta do presidente norte-americano Donald Trump. Segundo o veículo árabe Al Jazeera, as exigências foram transmitidas por meio do Qatar, que atua como mediador das negociações. O representante iraniano disse que o acordo exige a interrupção dos ataques em todas as frentes de combate. O documento também pede a liberação de fundos iranianos congelados e o fim do bloqueio norte-americano aos portos do país. O governo de Teherã destacou ainda que busca o fim do conflito entre a Arábia Saudita e os Houthis. E o ex-presidente... O presidente dos Estados Unidos, Donald Trump, vai se reunir com a presidente interina da Venezuela na próxima terça-feira. O encontro presencial vai acontecer às margens da Assembleia Geral da ONU em Nova York. Segundo o embaixador norte-americano na ONU, Michael Watts, não há detalhes sobre o que será debatido na reunião. Este será o primeiro encontro presencial entre os dois líderes desde que Washington depôs o ex-presidente venezuelano Nicolás Maduro em janeiro. O Ministério das Comunicações da Venezuela ainda não confirmou o encontro. A Venezuela negocia a transferência de $4 bilhões, o equivalente a cerca de R$ 22 bilhões do Banco da Inglaterra para o Federal Reserve Bank de Nova York. No mês passado, os Estados Unidos e a Venezuela assinaram um acordo energético que permitiria aos Estados Unidos assumir o controle parcial das vastas reservas de petróleo venezuelanas. Os Estados Unidos vivem o pior surto de sarampo dos últimos 35 anos. Os números reacendem um debate sobre a queda na vacinação promovida pelo governo Donald Trump.
1: O país já registra 3.471 casos confirmados de sarampo em 2026, segundo os dados mais recentes do Centro de Controle e Prevenção de Doenças. O número supera em apenas 9 meses todos os casos registrados durante o ano passado. Na Pensilvânia, estado que concentra o maior número de infecções, as autoridades confirmaram a quarta morte associada ao sarampo neste ano. As vítimas não haviam sido vacinadas. Duas delas eram bebês que estavam abaixo da idade recomendada para receber a dose. O surto também reacendeu o debate sobre a vacinação e sobre a atuação do governo Donald Trump. O atual secretário de Saúde é conhecido por seu histórico de críticas às vacinas. Durante uma conferência de um grupo antivacina que ele ajudou a fundar, Robert Kennedy Jr. disse que os americanos preocupados com as vacinas têm o apoio do presidente Donald Trump.
2: Para que fique bem claro, vocês têm um amigo forte e leal na Casa Branca. Conseguimos em 19 meses coisas que seriam impensáveis há 2 anos. 2 years ago.
1: Em agosto, Trump assinou uma ordem executiva limitando o número de vacinas recomendadas para crianças nos primeiros anos de vida e propôs que a vacina contra caxumba, sarampo e rubéola, conhecida como tríplice viral, seja dividida em 3 doses individuais. Uma mudança drástica que contraria o amplo consenso científico. A Organização Mundial da Saúde recomenda que todas as crianças recebam 2 doses da vacina contra o sarampo, seguindo o calendário de cada país. A entidade considera a vacinação a forma mais eficaz de prevenir a doença e evitar surtos.
0: Não deixe de vacinar os seus filhos. Não deixe de se vacinar. Não entre nessa onda anti-vax. É um absurdo o que está tendo hoje em termos de mundo, de novos surtos de doenças que já estavam praticamente extintas. Por favor, né? Em São Paulo é um dos estados que registra, por exemplo, a volta de casos de sarampo. Então, não deixe de se vacinar. As vacinas estão à disposição nos postos de saúde, na rede pública, e são gratuitas e fazem bem. O prefeito de Munique, Dominique Krause, desferiu as tradicionais marteladas para abrir o primeiro barril da Oktoberfest. E, rapaz, é setembro ainda. O maior festival de cerveja do mundo. Foi hoje, sábado. A cerimônia marca o início oficial do festival na Alemanha. Krause realizou a abertura do evento pela primeira vez e é o primeiro representante do Partido Verde a governar a cidade. Ele substitui o social-democrata Dieter Reiter, que comandou Munique por 12 anos. Um político de 36 anos reforçou o atrativo da cidade no cenário internacional graças ao festival. Segundo a organização, o preço da cerveja na atual edição varia entre 15 e 16 euros, algo como 70 reais. O evento segue até o dia 4 de outubro, com 17 tendas grandes e 21 pequenas, além de mais de 100 barracas e brinquedos de parque de diversões. No ano passado, o festival recebeu 6 milhões e meio de visitantes que consumiram a mesma quantidade em litros de bebida. Então, mais ou menos 1 litro por cabeça. E é uma festa espetacular. Se você for a Munique, combine aí com o jogo do Bayern e depois vá passear no Parque Inglês, que é maravilhoso.

0: A cidade de São Paulo recebe neste final de semana a 19ª edição da Virada Esportiva. Neste sábado, no Centro Esportivo Mané Garrincha, atletas de ginástica olímpica brilharam. Quem tem mais informações é a repórter Maria Fernanda Villani.
1: Estamos aqui diretamente do Centro Esportivo Mané Garrincha, na zona sul de São Paulo, acompanhando o Festival de Ginástica Artística. E olha, por aqui as competições estão pegando fogo. São meninas de todas as idades, de vários centros olímpicos, centros esportivos, escolas de ginásticas espalhadas por São Paulo. Por aqui, as famílias vieram dar todo o apoio para as meninas em mais uma grande competição. E olha, aqui a coisa é séria, viu? Tem até premiação, jurado e cerimônia de abertura que foi de emocionar todos que estavam presentes. A ginástica segue sendo um ponto alto dessa virada esportiva. No domingo, as programações seguem em todos os cantos da cidade. Na Zona Norte, em Santana, no Sesc Vila Mariana, na Avenida Paulista e muito mais. Você encontra toda a programação da virada esportiva no site. Até mais.
0: Maria Fernanda Villani acompanhando essa virada esportiva fantástica que acontece em São Paulo. Falando em São Paulo, estreia nesse sábado a primeira versão musical de Feliz Ano Velho. Estou aqui pensando que eu vi a peça Feliz Ano Velho há mais de 30 anos com o Marcos Frota. O espetáculo conta a história do autor do livro, Marcelo Rubens Paiva, ao som de sucessos dos anos 1980. Geração.
2: Sucessos dos anos 80. Essa é a trilha sonora para contar a história de Marcelo Rubens Paiva, filho do deputado Rubens Paiva, morto pela ditadura, escritor e jornalista brasileiro que ficou tetraplégico aos 20 anos.
3: A construção de um personagem em cima de uma pessoa real não passa por imitação. O próprio Marcelo me pediu, não me imita. E não estou imitando. Então não tem voz, não tem um corpo específico.
2: Essa é a primeira versão musical do romance autobiográfico, que já tinha virado peça de teatro. Feliz Ano Velho foi publicado em 1982. O livro ganhou uma série de prêmios, incluindo um jabuti. O sucesso está muito ligado à forma que Marcelo Rubens Paiva descreveu a juventude daquela época, mas também como ele contou, sem tabus, do acidente que o deixou em uma cadeira de rodas. Heloísa Perissé da vida a Eunice Paiva, a mesma personagem que ganhou destaque recentemente em Ainda Estou Aqui, filme brasileiro que levou o Oscar.
4: A gente pôde conhecer essa mulher forte que era Eunice, né? E como Marcelo mesmo disse pra mim, ela não esmorecia, ela matava nos peitos, dizia, já aconteceu isso comigo, mas vamos pra frente.
2: Enquanto Hugo vive Marcelo na juventude, Bruno Garcia é quem vive ele mais velho. E não para por aí, ele também dá vida ao pai de Marcelo, Rubens Paiva.
5: É como se o Marcelo jovem projetasse esse Marcelo que ele será no futuro a partir da imagem que ele tem do pai. Então são dois personagens que na verdade se fundem, se misturam, se mesclam e na cabeça desse Marcelo jovem quase é a mesma pessoa.
2: Feliz Ano Velho, o musical, está em cartaz no Teatro Sabesp, em São Paulo. Ah, e para essa dupla, que já tem anos de carreira, o musical é quase que uma estreia.
5: Eu reconheço que eu sou um noviço. Apesar de 44 anos de carreira, que eu já estou completando, isso que é uma delícia da minha profissão. Eu ainda estou aprendendo coisas novas.
6: Bruno Cantor?
5: Sim, por que não?
7: Yeah.
4: Você que tá dizendo. Ué, você vai conhecer Luísa cantando.
0: Bom, esse é o tipo de peça que vai depois circular, tomara, por todo o Brasil, levando essa história do Feliz Ano Velho agora através de um musical, relembrando os grandes sucessos da década de 1980, quando foi lançado o livro. E eu acho assim que pela reportagem do Thiago Prudente, a gente vê que o elenco está se divertindo, está entrosado, é um espetáculo que a gente vai assistir, vai entrar nesse ambiente, né, de Feliz Ano Velho, que conta uma história complicada dos anos 1980, passa pelo acidente do Marcelo Rubens Paiva, lembra o que aconteceu na ditadura, como fez a referência à reportagem Ainda Estou Aqui, o filme recentemente, né, badalado em nível mundial. e a gente tem assim uma situação de ir ao teatro, ver um musical, aprender com a história e também se divertir cantando grande sucesso. Deve ser uma delícia, tô louco para ver, espero poder ir nos próximos finais de semana, quando não estiver de plantão. Mas depois do intervalo, a gente volta com mais informações para você aqui na Band News TV.

0: Ninguém nasce sabendo o que é ser homem, muito menos brasileiro, no masculino mesmo. Mas muito cedo um menino começa a receber pistas. O que pode sentir, o que precisa esconder, quem deve admirar, até onde pode sonhar. Algumas dessas pistas viram referências, outras limites e outras viram violências.
1: Mas e se em vez de começar dizendo para os meninos quem eles devem ser, a gente começasse ouvindo quem eles são e como eles se veem enquanto brasileiros? São dessas perguntas que nascem a nossa conversa hoje com o Guilherme Valadares, fundador do Instituto Papo de Homem, e com o Jorge Brivilatti, cineasta, e que os dois juntos fizeram o documentário Meninos, Sonhando os Homens do Futuro. Guilherme, Jorge, sejam muito bem-vindos ao QS Brasileiro.
2: Muito obrigada. Prazer estar aqui com vocês.
3: Honra estar aqui.
0: Olha, Guilherme, queria começar com você. Você já disse em entrevistas uma coisa muito interessante. Nunca fui bom nas coisas em que os meninos supostamente teriam de ser bons. O que te incomodava e o que o menino achava que precisava fazer para pertencer?
3: Eu certamente era um menino do grupo dos nerds, dos excluídos. Eu não era bom de bola, não era bom de briga. Eu não era bonito. Não que eu tenha me tornado bom de bola, bom de briga e bonito. Mas então eu era excluído dentro daqueles códigos usuais do que é ser homem, da masculinidade. Eu me sentia rejeitado pelos meninos, rejeitado pelas meninas. E durante muito tempo, o que eu achava que tinha que ser, era performar um homem que fosse dominante, que fosse campeão e ficasse com todas as mulheres. Então o ápice da masculinidade heteronormativa era o que eu achava que tinha que ser. Isso certamente não acabou bem. E eu acho que o filme, em alguma medida, se conecta com escutar diferentes meninos, diferentes visões sobre o que é ser menino, para que a gente não fique preso no que a gente chama da caixa dos homens.
1: E Jorge, quando você fala da infância, nas entrevistas, você usa uma imagem que é muito bonita. Você fala que, de algum modo, você conseguiu ver além dos muros. O que aquele menino imaginava que existia do outro lado do muro?
2: A gente vive numa sociedade que tende a comprimir muito as possibilidades do jovem. Quando você é um jovem periférico, como eu fui até os 18 anos antes de vir para São Paulo, existe um certo protecionismo que existia com a minha fisicalidade mesmo, né? Quando eu morava dentro da favela, sempre tinha confronto, polícia.
1: Você é carioca, né?
2: Sou carioca também, nasci em Niterói. Então, existia uma certa proteção que me privava de ir para a rua, também não sei jogar futebol, assim como ele. Me sentia excluído também, porque me excluíam de fato, porque não sabia jogar futebol. Passava mais tempo em casa como nerd, estudando, fazendo pesquisa, ciência. Mas, de alguma forma, eu sentia que existia alguma coisa além daquele lugar. Eu também nasci numa uma família religiosa, de Testemunhas de Jeová. Então, eu sentia que meu mundo era um pouco reduzido em diversas camadas. Mas a minha curiosidade me levava a tentar realmente subir em cima do muro, ver o que, que tinha além daquilo. Então, não aceitar simplesmente o que me era imposto. Então, acho que isso foi uma das coisas que foi me abrindo a visão para ir procurando cinema, fotografia, tecnologia e tudo mais.
0: Quando a gente está se formando menino para homem, a gente vai buscando referências. Queria saber se vocês tiveram na sua formação referências masculinas, quem era e se isso ajudou ou não na sua construção.
3: O meu pai foi ausente desde cedo. Ele e minha mãe separaram muito cedo. Inclusive, estou com minha mãe aqui me assistindo. Eu acho que eu senti muita falta da presença dele. Mas eu acho que a ausência também é um tipo de referência. De algum modo, isso tem a ver com o que eu estar até hoje num projeto que trabalha com homens. O meu avô foi muito presente. Eu lembro que eu escrevi uma longa crônica sobre como o meu avô me ajudou a fazer a primeira barba da minha vida. E quando eu publiquei essa crônica no Papo de Homem, foi uma das mais lidas e das mais comentadas, assim. E na época foi muito comentada por mães que falavam também, que estavam em famílias, que o pai estava mais distante, e que algum outro homem tinha ajudado o seu filho a fazer a

0: Primeira barba. E fora o meu avô, eu penso em pessoas que estavam próximas, assim. Tios, primos. E quando eu falo referência, eu acho que tem tanto referências positivas quanto negativas. E para mim, trabalhando com esse tema há muito tempo, acho que vem uma história de que é muito difícil ser o que a gente não consegue ver. Então eu acho que eu tive boas referências. Meu avô, meu próprio pai, no que ele pôde, no que ele conseguia. Meu padrinho, Júlio, que provavelmente vai assistir essa entrevista. Então eu penso de várias pessoas próximas.
1: É, meus pais também são separados desde os meus 3 anos de idade, porém sempre tiveram muito próximos. A gente morava, inclusive, no mesmo sobrado. Meu pai foi o primeiro da família a fazer faculdade. Então, para mim, meu pai sempre foi meu herói, um marco. É isso aqui que eu tenho que ser. E o meu avô, ele sempre foi maker, assim. Ele que construiu o sobrado que a gente morava, os 3 andares. Meu avô era analfabeto, mas ele sabia cozinhar, sabia construir coisas com madeira. Sabia levantar prédios inteiro, então ele é muito manual. Então a minha paixão por ver coisas acontecendo, sobre construir coisas, veio dali. Então tive duas referências de homens assim, um sobre um rumo intelectual e o outro sobre o criar, sabe? E muita minha curiosidade vinha de ficar na oficina do meu avô com as ferramentas e fazer, produzir coisas, criar coisas. Foram duas referências muito importantes. Também tive um primo que foi que me ensinou, primo da minha mãe, que me ensinou a gostar de computador, tecnologia.
2: O que que vocês gostariam que terminasse na geração de vocês, em termos do ser homem?
0: Violência. O meu pai já faleceu, é um homem que eu amo, que eu admiro em vários aspectos, mas era um homem muito agressivo. E eu tenho certeza que muito do que eu já lidei com isso tem a ver com uma linhagem de agressividade assim que eu preciso lidar até o fim da vida.
3: E você, Jorge?
1: Também presenciei violências ao longo da minha infância, não só interna quanto externa também, que eu gostaria que acabasse a caixa do que é ser um homem. Eu lembro claramente, e minha mãe vai ver isso agora, talvez ela não lembre, mas quando eu sentava com a perna assim, eu via assim: homem não senta com a perna assim. Homem
0: Ah, eu
1: senta com a
0: também ouvi
1: perna
0: isso.
1: assim. Você levantava, botava sua mão
0: Sim.
1: aqui, homem não bota a mão aqui, homem bota a mão aqui. Então, eu já cresci me questionando: o que é ser
2: Será que ele
1: homem?
2: é
1: O que
2: homem, né?
1: é ser? Esse tipo de coisa, ele afeta o jovem de uma maneira que talvez só quando você ganha consciência, e se você conseguir chegar nesse ponto, você consegue olhar e fazer: opa, temos alguns problemas aqui pra gente poder resolver por conta de detalhes,
2: Até
1: assim.
2: porque se você não for hétero também, acaba virando um problema,
1: Sim,
2: né?
1: se a gente for entrar na questão
2: É.
1: da homofobia que existe hoje, a gente abre um caminhão de
2: Um
1: coisas aqui que a gente
2: caminhão.
1: poderia mudar, que consequentemente cai na violência,
3: Sim.
1: cai na transfobia, cai em um monte de lugares que não fazem sentido quando você vê o quanto que a gente já caminhou com quanto se discute. Mas ao mesmo tempo, as redes sociais, elas têm trazido, levantado cada vez mais um ódio, uma violência, que às vezes você se pergunta se realmente a gente está. Num dia triste, você se pergunta se a gente está andando para frente ou para trás.
3: Interessante que você está falando sobre esse modelo, né, que se tem do que seria um homem. Por um momento você veio para São Paulo e você procurou não falar que você veio da periferia, né, que você não tinha feito faculdade, né, mas depois você teve uma reviravolta que queria ser um modelo, né, uma referência para quem trilhasse o mesmo caminho que você. Como é que foi essa mudança de chave?
1: Quando eu cheguei em São Paulo, eu literalmente vim direto da favela, caí aqui, cheguei no bairro do Morumbi, trabalhava numa maior agência de publicidade da América Latina, eu tinha 19 anos de idade, muitas pessoas com dinheiro ao meu redor. Eu ouvia conversas de corredor que me colocavam numa posição que eu ficava desconfortável. Ah, mas você trabalha na agência tal? Mas que faculdade que você fez? Eu falei: você é desmascarado. Artista já tem um princípio assim, né? Daquela síndrome do impostor. Então eu falei assim: não posso ser desmascarado. Então, por muito tempo, primeiro que não acreditavam na minha idade, porque eu era muito novo para estar no cargo e na posição, né, nas agências que eu estava. E depois eu não queria entrar nesse assunto porque eu ia me sentir diminuto. Por muito tempo, então, eu neguei isso. Até o momento que eu comecei a perceber que eu não precisava. E eu comecei a perceber que se você não tem uma referência, eu não sei que eu posso ir para lá. Eu preciso de um norte. Eu comecei a olhar quem era o meu norte naquele momento. Eu falei assim: opa, não conheço ninguém. Então eu falei assim: talvez eu deva ser essa referência. Então eu comecei a falar sobre isso, da onde que eu vim. E deu muito certo. É, porque realmente, do próprio lugar que eu vi, muitas pessoas começaram a falar comigo. Falaram assim, nossa, a gente viu a matéria sua, a gente ficou tão feliz que você é da Vila Ipiranga, que você era de Niterói. Isso fez, mudou tanto. Me levaram, inclusive, para uma escola lá para poder falar com os professores. Então eu falei assim, caramba, é sobre isso, é sobre você compartilhar e falar para as pessoas, gente, é possível. Eu sou contra o discurso de que, ah, você nasceu na favela, você tem que sair. Né? Como você tem sempre, o ocidental tem essa ideia de que nasce pobre, você tem que ascender. Eu tenho, preciso sair da comunidade. Eu só me importo com, você tem opção. Se você quiser ficar, tá tudo bem.
0: Uhum.
1: Agora, é preciso que você saiba que tem opção e tem pessoas que estão ali um pouco na frente que já passaram por isso.
2: E é importante olhar para trás realmente, como você falou, e perceber que é um aprendizado, né? A gente vai entendendo quem a gente é. Eu tava vendo que o Guilherme já contou que teve um momento que o próprio projeto quase implodiu por causa da sua agressividade, da sua intransigência, de uma incapacidade de escutar. Não consigo nem pensar nessas características olhando para você hoje.
0: Sempre,
2: né?
0: Foi generoso.
2: E você falava que você achava que você era um homem bom e que um homem que você era um homem diferente e descobriu que ali, enfim, você não era exatamente um homem bom. Eu queria que você pudesse contar um pouco sobre essa fase e essa mudança que você passou, né? O que acontece com a identidade de um homem quando a imagem que ele tem de si próprio, ela deixa de se sustentar, né? Como é que foi esse momento aí para sua vida?
0: Eu falei da violência acabar, mas eu já fui um homem violento. Fisicamente, emocionalmente, verbalmente. Eu acho que quase tudo que um homem pode fazer de ruim em termos de machismo ou violência, boa parte eu já fiz. Eu falo isso abertamente sempre, porque senão parece que o que a gente está conversando é alguma coisa assim. Existe lá fora machistas, violentos, mas a grande maioria dos homens nunca fez nada. E não é o caso. É só a gente conversar, a gente nota isso. É só ver os dados, a gente nota isso. No meu caso, como eu estava respondendo o Nando no começo, um jovem, nerd, isolado, rejeitado. Aí, enquanto jovem adulto, eu luto muito para tentar performar um tipo de masculinidade mais vencedora. Em alguma medida, alcanço isso, mas sem maturidade emocional. E eu fui tensionando. E acho que eu agi como boa parte dos homens, sem consciência, sem letramento, sem repertório de gênero, arrogantes, agem. Sendo agressivo com quem está em volta, sendo agressivo com quem mais ama, sendo destrutivo externamente, autodestrutivo. E foi um período muito duro, um período muito ruim, que eu de fato achei que o projeto fosse só acabar, né?
2: É você perceber isso, é isso que a gente estava conversando, né? Também faz parte dessa sua própria transformação, né?
0: Com certeza, porque boa parte do nosso trabalho hoje é conversar com homens machistas, fechados, que não acham que são machistas. Eu sei olhar no olho de um homem que está exatamente nessa posição e como conversar com ele, porque eu estava nessa posição. E esses homens não vão mudar magicamente. Alguém precisa conversar com eles numa linguagem que vai funcionar com eles. Então, hoje, boa parte do meu trabalho é em fábrica, em empresa, em escola, rodar o Brasil fazendo esse tipo de conversa, por meio do nosso instituto. E o filme conta um pouco disso, de como isso pode ser feito com os meninos. E eu, pessoalmente, eu sempre fico muito empolgado quando alguém me diz que está em um momento de ruptura ou crise. Eu acho que são raríssimos esses momentos e são uma janela muito grande de crescimento. Eu acho que a socialização usual dos homens é muito baseada em incertezas, em mostrar que você não tem falha, que você não tem dúvida. Quando você desmoronou, quando eu desmoronei, foi um dos momentos em que eu mais estava aberto para escutar as outras pessoas.
3: Você está falando do documentário?
0: Sim.
3: Meninos Sonhando os Homens do Futuro.
0: O próprio.
3: Que vocês estão no final da produção, né? E estão divulgando a pesquisa aos poucos, né? A gente já vai até falar um pouco sobre a pesquisa, mas antes eu queria trazer uma coisa aqui que é muito interessante, que você fala assim, que começou o documentário não para provar uma tese, mas para escutar, né?
0: Sim.
3: O que você escutou desses meninos que você mudou algo ou trouxe algo de novo de tudo que você já estudou sobre o assunto?
0: Escutar é muito diferente de estudar, porque a nossa escuta envolveu pesquisa, qual é o quantitativo, envolveu documentário, envolveu muitas etapas. Então, uma coisa são todas as teorias sobre os meninos. O que a gente deve fazer, o que eles querem ou não. Outra coisa foi literalmente olhar nos olhos dos meninos. O que está doendo? O que é ser menino hoje? No primeiro grupo que a gente fez, que devia ter 15 meninos de 12 a 13 anos, isso foi muito emocionante. Teve um primeiro exercício que a gente estava colocando eles em rodas, soltando o corpo, e a pergunta inicial era, o que é ser menino? Aí o primeiro menino que falou, que estava de óculos, ele virou e falou assim, ser menino é ter medo. E aquilo foi muito impactante para todo o time de pesquisa que estava ali, porque, mas isso as meninas, por que um menino está dizendo isso? E ele começou a falar na perspectiva dele, o que ele sentia sendo menino hoje, do medo dele de errar, do medo dele de ser cancelado, do medo dele de ser acusado injustamente de violências. Ele começou a narrar como ele se sentia. Esse foi um dos vários momentos que trouxeram coisas novas, porque foi um mapeamento no qual a gente escutou meninos, meninas, pais e mães de meninos, adultos e adultas, educadores e educadoras. Então a gente escutou muita coisa, Nando, que confronta completamente teorias que a gente possa ter sobre o que os meninos são ou não são.
2: O que você enxergou nesses meninos que uma imagem só não conseguiria mostrar?
1: Eu vi muito cedo, muito rápido na nossa expedição, uma transformação baseada em união e acolhimento. Eles mesmos se acolheram muito rápido. A gente tem um menino trans que participou com a gente. Obviamente, ele estava se sentindo apreensivo também de estar nessa expedição, estar isolado na montanha, mas foi muito bom o modo como eles começaram a se cuidar e como que, magicamente, em um dia, eles já estavam começando a cortar piadas
0: racistas, homofóbicas,
1: podando um outro. Não, isso não pode. É. Não vai fazer piada racista aqui, né?
2: Que bacana. Pô,
3: impressionante.
1: Ensinando.
0: E deixa de ser vacilão.
1: É. Então, pra mim, foi muito impactante ver aquilo ali acontecendo na primeira vez, na primeira experiência, participando, numa segunda, observando, e na terceira, filmando. E aí eu consegui observar quais são os elos que vão se formando até você chegar nesse momento onde eu estou seguro pra falar. Eu também posso ser essa outra versão. Olha, eu não preciso dessa armadura que nem cabe em mim, pesada. Então isso foi muito gostoso de ver. Inclusive a minha própria equipe participou da roda. E você vê as pessoas se abrindo ali, foi muito importante. Um espaço seguro onde as pessoas possam falar. Para mim é uma das coisas mais transformadoras.
0: Outra coisa que para mim foi muito impactante, conectando com o que o Brive está dizendo, é o quanto os meninos estão prontos e estão dispostos a cuidar. Porque é muito comum a gente escutar coisas na internet assim, os homens não querem mudar, os meninos não querem mudar, agora os meninos estão todos red pill porque a machosfera está engolindo todo mundo. E não é bem assim. No nosso estudo com a Amostra Nacional, a gente viu que 7 em cada 10 meninos afirmou que quer aprender como tratar as meninas com respeito, igualdade e sem violência. A grande maioria quer aprender. Eles não sabem como. Então alguém precisa ensinar ou criar condições favoráveis para isso. E o filme acompanha esse grupo de 11 meninos numa expedição e é impressionante a capacidade de cuidado que pode surgir com o contexto adequado. Você não precisa de tanto estímulo, de tanta indução. É. Essa capacidade está lá, está nos meninos. Então essa fé, essa confiança é muito importante. A Bell Hooks, que é uma pesquisadora fundamental e grande referência teórica no nosso trabalho, ela fala no livro A Vontade de Mudar, que analisa a masculinidade, sobre uma crise de fé em relação à capacidade de mudança dos homens. O que ela quer dizer com isso? Ela fala que a sociedade, de uma certa maneira, perdeu a confiança de que os homens podem e querem mudar. Então, em larga medida, o nosso filme é uma carta de amor aos meninos. É um abraço nos meninos.
3: Eu imagino que seja muito difícil você romper com um modelo pré-estabelecido, né? Trazer alguma referência, mas ao mesmo tempo não se tornar aquilo um novo modelo fechado para que eles possam seguir de novo a um padrão pré-estabelecido. Como é que a gente faz para desenvolver isso, essa capacidade de se transformar e ser livre ao mesmo tempo?
0: Há métodos. Inclusive, a gente está agora em colaboração com o Ministério da Saúde, com o pessoal da ONU desenvolvendo o roteiro de como realizar esse tipo de oficina em escola, espaço público de ensino, para isso ser parte de política pública. Então, um dos vários caminhos possíveis é, quando a gente gera um evento, um encontro que consegue provocar uma ruptura na nossa identidade, isso cria uma brecha. Então, no caso, a expedição é um grupo, é uma oficina, é um espaço de escuta e acolhimento legítimo. Isso cria uma brecha na identidade. Aí a gente começa a conversar com você sobre outras maneiras de ser homem. Posso cruzar a perna assim ou assim. Eu não preciso ser bom de briga. Tem diferentes maneiras de ser menino. Você mostra diferentes maneiras. Aí você cria um ambiente no qual esses meninos vão conviver com referenciais que não são machistas. Boa parte dos homens e dos meninos nunca existiu num grupo de homens que não é machista. Então, se eu não sei o que é esse grupo, é muito difícil eu saber como é que eu me movo dentro disso. Então, um ambiente favorável e visibilidade social dos pares. Traduzindo isso, é os meninos verem outros meninos e outros homens agindo com cuidado, respeito, sensibilidade. Então, eu crio uma ruptura, uma brecha na identidade, eu mostro caminhos práticos que não são rígidos. Acho que a chave é escapar da rigidez, porque a parede dessa caixa dos homens é a rigidez. Se no lugar de normas rígidas a gente fala em cuidado, em compaixão, a gente começa a ver masculinidades no plural, ao invés de masculinidade no singular, que é a masculinidade hegemônica, heteronormativa, baseada em uma hierarquia de violência em que coloca certos grupos no topo e outros grupos embaixo.
2: Faz sentido em falar em homem brasileiro no singular?
0: Pra mim, não. Sempre que alguém me fala o que, que o homem pensa, eu falo, que homem? O que, que o menino pensa? De que menino a gente tá falando? Porque pra mim é só virar o pescoço, olhar em volta, a gente já vai ver que as realidades são muito diferentes. Virar o pescoço e perguntar, né? Escutar com abertura e curiosidade.
3: A gente tá falando de identidades, estamos falando de diversidades, e eu queria trazer pra conversa a Bambu Data, que é uma primeira base de dados culturais para a inteligência artificial que o Jorge fundou, né, criou. O que muda quando essa mesma questão é ampliada para a identidade do país?
1: Quem trabalha com comunicação sabe que sempre foi difícil de encontrar a imagem brasileira, né, que representasse brasileiro. Que você olhasse e falasse assim, ah, beleza, isso aqui é uma casa brasileira, é uma arquitetura brasileira, é a luz brasileira. Como eu trabalhava com comunicação, eu senti isso na pele. Faltavam pessoas negras, principalmente dentro dos bancos de imagens. Então, criei esse banco de imagem para poder colher, junto com artistas brasileiros, uma gama de imagens de gente populares. Popular o nosso mercado de comunicação e de cinema também. Eis que vem em 2022, aí a generativa ela surge com a força que ela veio, enquanto aquele problema que a gente tinha não tinha sido resolvido. A inteligência artificial que a gente usa hoje no nosso dia a dia era generalista e maior parte dela é anglo-saxônica, treinada com dados americanos e europeus. Quando a gente vem procurar dados brasileiros, não que não tenha, mas quando a gente sai dessa superfície da camada, estou conversando num chat, e você vem para uma camada mais profunda e você investiga, você vê que o Brasil, assim como outros países da América Latina, do Sul Global, eles são subrepresentados. A gente é tratado como uma vertical. Então, a Bambu Data ela vem exatamente por isso. Primeiro, para a gente trabalhar na questão de soberania, que os nossos dados, eles são nossos, eles ficam com a gente, são produzidos, consumidos pelo brasileiro. Não que a gente não possa exportá-los depois, mas que eles sejam nossos. E, ao mesmo tempo, com uma camada tão grande de investimento que está acontecendo na IA, é justo e legal que as pessoas tenham direito sobre os dados dela. Então, a Bambu ela nasce com esse objetivo de prover dados para a inteligência artificial de um jeito legal, onde a cadeia inteira de pessoas que estão construindo e provendo aquele dado também recebam por isso e tenham controle, de acordo com as normas brasileiras, de onde que está indo aquele dado dela. E assim a gente consegue, dentro da imagem generativa, a gente poder também trazer representatividade.
2: O que, que vocês meninos, gostariam de ter ouvido de um adulto?
1: Eu gostaria de ter ouvido que está tudo bem errar e fracassar. Porque a ideia de sucesso, ela mexe com o brilho. As pessoas mexem com uma estrutura muito grande, ainda mais em época de social media, eu estaria muito mais preparado, eu acho que muitos jovens também estariam preparados se você soubesse que errar está tudo bem. E quanto mais, hoje, vivendo o ecossistema de startups, eu entendo que quanto mais rápido você errar, mais rápido você aprende, mais rápido você cresce. E a gente cresce com uma ideia completamente errada, e aí eu acho que trazendo isso para o Brasil, isso é um pouco... tem um peso maior, principalmente porque a gente vive num país muito vaidoso e é onde a gente tem estereótipos de sucesso um pouco duvidosos. É, então, a gente cresce com medo de errar. Eu adoraria ter ouvido, mas vai, erra, me conta, qualquer coisa, eu tô aqui. Adoraria ter ouvido isso.
2: E você, Guilherme?
0: Eu fiquei pensando enquanto o Pri falava. Eu queria ter tido mais presença do meu pai. Não pensei em algo que eu queria escutar, mas mais presença. Eu lembrei de um dado que surgiu na nossa pesquisa, que é 5 em cada 10 meninos não têm certeza se são amados pelo próprio pai. E talvez eu fosse um desses meninos, adolescentes, que não tinha certeza desse amor. Então eu queria ter tido mais presença dele.
3: Guilherme Valadares, o que é ser brasileiro?
0: Eu amo ser brasileiro. Eu nunca elaborei profundamente sobre essa pergunta, mas para mim é nascer aqui. E uma coisa que me vem viajando para outros países, sempre que eu volto para cá, tem algum tipo de calor, algum tipo de afeto aqui na nossa terra que me encanta. Então eu fico com isso, com afeto, com o calor. Eu amo ser brasileiro. Não queria ser outra coisa.
2: Jorge Brivilatti, o que é ser brasileiro?
1: O que é ser brasileiro? É você assumir a força que você tem e a força criativa que o brasileiro tem. Porque a gente, como nação, a gente é muito resiliente. A gente consegue ser muitas coisas. Que quando você tira o brasileiro e bota em outro lugar e comparando mesmo, você vê qual a capacidade que a gente tem de criar no meio do nada. Sabe, no meio do caos que a gente vive. Eu brinco que o brasileiro, falando um pouco de empreendedorismo, e de todas as outras áreas criativas também, ele é um exímio nadador. Só que ele tá nadando meio que numa piscina de mingau. Se você tira ele e bota ele na piscina de água, ele vira um jato. A gente tem uma capacidade enorme. Se a gente assumir esse nosso poder, a gente muda. Primeiro a gente se muda e a gente muda muita coisa no país. A gente não sabe do poder que a gente tem. Poucas pessoas sabem.
2: Adorei o papo, obrigada.
3: Obrigado.
0: Gente. Obrigado pelo convite.
3: Obrigado.
2: Obrigada você por estar aqui com a gente sempre no Que É Ser Brasileiro, esse programa que é puro afeto.

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0: O avanço das redes sociais é um baita de um desafio quando o assunto é educação. Se muitas vezes a gente se sente meio perdido ali, rolando o feed, né? Tentando entender essa ideia dos algoritmos, imagina sobre o impacto disso nas crianças, nos adolescentes que nos cercam. A gente vai falar sobre isso no programa de hoje. Eu, Thaís Dias, sigo por aqui nos Seus Filhos, junto com ela sempre. Tudo bem, Roseli Sayão?
1: Tudo bem, Thaís Dias?
0: Vamos juntas, mas não sozinhas. Sempre com a participação de quem nos acompanha, de pais, de mães, de professores. Mas hoje temos uma convidada especial aqui conosco. A jornalista Renata Cafardo. Ela que é autora do livro O Algoritmo das Famílias, Como o Mundo Digital Desafia a Parentalidade. E como desafia a parentalidade. Bem-vinda, Renata. Que prazer ter você.
2: Obrigada, o prazer é meu. Tá aqui com a Roseli, então. Uma mestra, né?
0: E eu vou começar já tentando entender exatamente o impacto, esse tema do livro, né? O impacto das redes sociais e dos algoritmos, eu acho que principalmente, Roseli, que você observa na parentalidade, no jeito da gente educar.
1: Olha, tem mudado bastante, né? E tem mudado forçada, na pressão, porque nós não esperávamos que acontecesse tudo isso. Quando a internet móvel chegou, a gente deu acesso aos filhos e a gente ainda justificava, né? Eles são dessa geração. Eles precisam estar incluídos nessa questão. Mas a gente não tinha ideia do que isso poderia provocar. E a gente grudou também, né? E nos nossos aparelhos. A gente continua grudado, nós adultos, né? Mas começaram a surgir resultados, né, de pesquisas e estudos mostrando que os efeitos são muito fortes, são barra pesada, né, em cima das crianças e dos adolescentes. Vou dar alguns exemplos. Né? Diminui o rendimento escolar, diminui a capacidade de aprendizagem, de foco, de atenção para aprender, dificulta a socialização. Nossa, tem muita coisa, né? Isso fora a pressão que o adolescente não identifica na rede, né? Ele é pressionado e ele não sabe que ele é pressionado. Ele sofre com essa pressão, mas logo ele está pressionando o outro colega também. Então, é uma loucura isso. A gente precisa tomar muito cuidado e voltar um pouco, né, aquela parentalidade, aquele estilo de dizer, né, não, isso não. Ainda não.
0: É importante a gente voltar nesse ponto, porque você falou de uma questão, todo mundo é feliz na internet, né? E aí você joga isso para a criança, para o adolescente, que não tem essa maturidade de entender, não, nem a gente, né, muitas vezes, nem todo mundo é feliz na internet. E a gente vai falar bastante sobre esse assunto, como lidar, né, com as redes sociais principalmente. E eu queria te ouvir, Renata, sobre essa ideia dos algoritmos, né? Porque a gente fala da rede social e principalmente as crianças, né? É o bichinho, né? É o vídeo do gatinho. E aí tem aquela dancinha simpática, legal. E eles vão ficando ali, sem ter até noção do tempo que eles estão dedicando. E é aí que é o ponto de alerta fundamental. Porque passa tempo e há um prejuízo enorme.
2: Sim, a questão é que no passado, né, sei lá, uns 3, 5 anos, a gente pensava muito no tempo de tela, né? Ai, vamos tentar ver quanto tempo a criança fica, então vamos deixar duas horas para tal idade, uma hora para tal idade, ah, mais velho pode ficar 4 horas. Era essa a dimensão de limite que os pais tinham até pouco tempo. Só que aí a gente foi conhecendo um pouco mais que não é só o tempo, que às vezes você pode ficar lá 10 minutos e isso ser devastador para a vida de uma criança. Por várias razões. Primeiro, pelo conteúdo. O conteúdo que ela pode entrar. Inapropriado, nada para idade, nada adequado para a idade, violento ou muito depressivo, que pode levar a criança à depressão. Mas não é só o conteúdo. Tem também os algoritmos. Porque, mesmo com coisas que parecem legais, estava dizendo, gatinho, o que os algoritmos estão fazendo é prendendo a atenção daquela criança para ficar dentro daquela rede social. Porque a rede social é feita para isso. Era construída para deixar o usuário quanto mais tempo lá dentro, porque é assim que as empresas ganham dinheiro. É com o usuário ficando cada vez mais tempo, seja criança ou seja adulto. E o que eles fazem para isso? Várias coisas. O algoritmo é uma fórmula secreta, mas o que a gente quer dizer quando fala de algoritmo? Uma das coisas é, por exemplo, rolagem infinita, tá dentro. né? Você está lá rolando, rolando. Isso faz você ficar com a sua atenção e sua memória um pouco prejudicada. Não te tira de lá. Outra coisa, ó, as recomendações. Então, você gosta de um gatinho? Já vai vir outros vídeos de gatinho. Como eu já falei, gosta de cachorrinho? É cachorrinho que joga. Gosta de dancinha do, sei lá, música do Michael Jackson? É Michael Jackson, Michael Jackson. A gente vê o nosso algoritmo, como ele faz isso. E ele faz isso com a criança. Esse algoritmo de recomendação é o que mais te faz ficar lá dentro. Porque ele vai formando, o algoritmo vai formando uma persona. Né? Então ele vê essa. Eu fiz até uma matéria e eu fiz uma pesquisa que eu conto no livro, que eu fiz um perfil como se fosse um adolescente, um menino de 14 anos. E eu só curti e só parei para olhar vídeos de futebol no TikTok e no Instagram. Qualquer outra coisa que aparecia, eu não via. Era só futebol, eu parava, para mostrar que eu era um menino que interessava, me interessava só por futebol. E aí. Estou contando isso para explicar como é que eles criam essas personas, essas caixinhas. E aí, em pouquíssimo tempo, principalmente no TikTok, em segundos, eu já comecei a receber vídeos de violência contra a mulher, vídeos de mulheres bem sexualizadas, vídeos de piadinhas, né, machistas, porque ele já entende que, teoricamente, o menino que busca futebol também é um menino que também quer esse conteúdo. Ele faz caixinhas, ele monta personas. Então, ele vai te direcionando para conteúdos que vão ali moldando seus valores, suas ideias. E para uma criança que está em desenvolvimento ainda, isso é muito ruim, né? Para adulto já é ruim, né?
0: Exatamente. Eu queria trazer aqui a palavra de quem está vivendo essa realidade, né? E está vivendo, já nasceu dentro dessa realidade, que é a Luísa Batista, de 13 anos. Ela é estudante e ela fala de como as redes sociais são usadas de forma diferente por ela, pelos pais. Vamos ver.
3: Eu gosto de assistir vídeos na internet que fazem o meu jeito de me comunicar com os meus pais um pouquinho diferente do deles. Eu tenho muitas gírias e brincadeiras na internet que eles não entendem por não consumir as mesmas coisas que eu. Eles consomem conteúdo muito mais voltado para trabalho e com vocabulário mais maduro do que eu costumo consumir.
0: Roseli, ela falou ali exatamente, cada um vai consumir um tipo de material. E aí a gente, né, por exemplo, a gente tá ali, vai ter uma postura diferente, por exemplo, talvez da Renata, que vai ter da Roseli, cada um vai ter um foco de interesse. E aí ela fala, são dois públicos, a gente tenta se comunicar, mas tem uma diferença grande. E como é que o pai chega, né, para entender também um pouco desse mundo, porque a gente fala tanto de tutela, né, e tutela na internet, como é que a gente tutela uma rede que muitas vezes não se comunica com a gente?
1: Pois é. Essa é uma grande questão, né? Porque muitos pais querem dialogar com os filhos a respeito do uso da internet, do que ele vê, do que ele faz, do que ele ouve, do que ele escreve, né? Mas nós temos um modelo, né, de diálogo com os filhos que não é bem um diálogo. É quase um sermão ou às vezes é um questionário.
2: Uma palestra, né?
1: Isso. O que você faz na internet? Com quem você conversou? O que você viu? Foi legal? Não foi legal? Quer dizer, aí isso corta, né, o diálogo. Mas essa seria a saída, a melhor solução possível para os pais que querem entrar um pouco no universo do filho adolescente e entender melhor esse universo para poder tutelar melhor. Né? Agora, ele tem que assistir junto, ele não precisa decorar todas as gírias, não, mas ele precisa entender o que a filha fala, o que o filho fala, né? Ele não precisa gostar dos jogos que os filhos gostam, mas ele precisa conhecer. Isso é fundamental. Eu perguntei uma vez, eu fazia uma palestra para pais, a questão era a tecnologia, né? Quantos dali que estavam ali conheciam a Dark Web ou a Deep Web? Dois, três, num lugar onde tinha mais de 200 pessoas. Aí eu faço um desafio, pergunte para os seus filhos se eles sabem o que é. Certamente, né? Então, isso
2: o Discord,
1: é que
2: não pode. Né? Muitos pais não sabem nem como funciona o Discord.
1: Exato. É isso. Hoje é o Discord, é a grande questão aqui
2: para
1: nós.
2: Já não é mais a Deep Web, né?
0: Agora, Renata, quando a gente está falando desse cenário, a gente sempre fala da internet, da tutela, a gente fala também de um letramento digital, de uma educação digital. E aí, para todas as idades, né? Porque tanto para o adulto que foi jogado, a nossa geração foi jogada no meio dessa nova realidade e está aprendendo ali, tateando de alguma forma. Mas eles já nasceram nisso. Então, todo mundo precisa, para você até tutelar, para você ensinar, você precisa entender e refletir, né?
2: Sim, eu acho que é. Inclusive, essa é a função do livro, é trazer muita informação, pesquisas acadêmicas que mostram que efeitos, que impactos, que que tenha o ambiente digital na vida das crianças e dos adolescentes, para que os pais justamente reflitam sobre o que já se sabe, uhum. sobre o que já está sendo pesquisado, para pensar na parentalidade dele. Eu acho que o mundo digital, o ambiente digital, ele tem que ser hoje uma das grandes preocupações da parentalidade. Não pode deixar para segundo plano, porque os pais às vezes costumam deixar para segundo plano porque eles acham que meu filho sabe mais do que eu disso. Então, não vou nem tentar falar com ele sobre isso, que eu vou me colocar numa posição abaixo. Né? Não se sente bem na hora de ir lá conversar, porque a criança entende mais do que ele, pega da mão dele e fala, não, mãe, deixa que eu faço. Tu coloca a gente numa posição difícil, né? E aí os pais, às vezes, vão fugindo, eu acho, dessa conversa, porque acham que não é a área deles, que eles não entendem tão bem quanto a criança. Mas o que é importante saber é que a criança pode ter habilidade técnica, mas ela não tem maturidade emocional para estar naquele mundo. Não se entende da ética daquele mundo. Ela não sabe o que é a intimidade, a privacidade. Ela não entende a pressão emocional que aquelas notificações fazem para ela. Faz ela ficar o tempo todo ali. Que pressão que é? O que significa uma curtida, né? A curtida é uma aprovação social. E que a criança não percebe que ela começa a ficar meio dependente daquela aprovação social que são as curtidas. Ou a exposição que a criança... O que significa ela se expor? Ela fazer uma dancinha no TikTok? O que significa isso? Tudo isso tem que ser conversado. Eu acho que tem que ser uma conversa como a gente conversa sobre a comida que é saudável, porque é importante fazer exercício. Todas as conversas que a gente tem sobre um desenvolvimento saudável tem que incluir também o ambiente digital.
0: Eu quero começar esse bloco trazendo os pais, né? A gente falou agora há pouco, a gente tem a Fernanda, que tem 3 filhos, e fala um pouco dessa relação, né, das redes sociais. Vamos ouvir.
4: Ao aparelho dos pais.
5: Nesse mundo que a gente vive, a gente não tem muitas regras definidas no mundo virtual. Então, essa é uma forma de um controle da nossa parte em relação aos perigos que o mundo tem por aí.
0: Tutela. A gente sempre fala, e eu não canso de repetir algumas coisas, Roseli, porque é fundamental. A gente fala tanto, né, de olhar o celular, de ficar acompanhando, de orientar. Mas muitos pais entendem que isso, por exemplo, é usar aquele aplicativo de monitoramento, de espelhar o celular do filho, de saber onde o filho está fisicamente. Mas a tutela, ela é muito mais do que isso, né? Do que vigiar o seu filho.
1: Muito mais. Tutela não é controle, né? Todos os programas, os aplicativos que a gente tem são de controle. Entrou aqui, entrou lá, aqui tentou entrar, mas eu vetei, não deixou, não. O controle não ensina nada, né? Aliás, é o contrário. A pessoa continua a insistir até uma hora que ela consegue um caminho de chegar naquele lugar que está vetado, né? Então, a grande questão da tutela é acompanhar para dialogar, para ensinar alguma coisa. Aliás, a gente precisa aprender bastante também, né? Porque nós, como eles, a gente entrou nesse mundo digital sem saber muita coisa, sem o letramento digital, né? A gente está aprendendo na marra, eu diria.
0: Então, alfabetização autodidata.
1: Exato. Então, é preciso, né, que a gente entre com ele. Primeiramente, eu insisto, eu falo isso todas as vezes, mas eu não canso de repetir. Não é para ficar olhando o computador, o celular do filho escondido. Não é isso. Quando o filho tem acesso pelo celular ou pelo computador, os pais precisam, antes dele começar o acesso autônomo, sozinho, estabelecer um contrato com ele. As escolas chamam de combinado, os pais também. Olha, você vai... seria bom que você não entrasse em determinados lugares, sites que não vão te ajudar. Você tem que tomar conta do relógio, porque a gente perde a hora quando está lá. Mas, principalmente, quando a gente não puder estar do seu lado, uma hora ou outra a gente vai entrar e a gente vai tentar ver onde você foi, com quem você conversou. Então, tem que ser combinado. Porque senão
2: saber,
1: é uma traição,
2: né?
1: Sim. Né? E a gente não pode exercer uma parentalidade que comete traição. Eles precisam confiar na gente.
0: E esse é um ponto que eu queria trazer, porque muitos pais se sentem, vamos dizer assim, traídos, mas não sei se é essa palavra, mas se sentem, de alguma forma, essa educação burlada, Renata, porque eles falam assim, eu não dou celular para o meu filho. Eu não deixo ali sem controle, sem monitoramento, mas chega até ele. Porque todos os outros amiguinhos têm acesso à informação. Então, às vezes, é uma música que não combina com o estilo da família, que tem ali uma palavra ou outra, ou um comportamento até um pouco mais adultizado, que vem da internet. Mas, de alguma forma, o seu filho está exposto. Não tem como fugir. Por mais que você não dê o aparelho na infância, né? Ou tá, até mesmo na adolescência, a gente precisa estar preparado para falar sobre esse assunto, porque ele vai chegar em algum momento.
2: Sim, no primeiro capítulo do meu livro eu conto uma história de uma mãe cujo filho tinha 10 anos e não tinha celular e descobriu que o filho acabou entrando em pornografia pelo celular de um amigo que mostrou. Então, porque isso também pode acontecer, você pode ter um celular, ou a criança no caso, acho que ela tinha um celular, mas era um celular todo bloqueado que não entrava, né? Porque quando o celular tem a idade correta, né? Isso também é muito importante, se a decisão da família é dar um celular, a idade da criança tem que estar correta, não pode dar um celular para a criança como se fosse um celular de adulto, porque por padrão... As empresas, elas já bloqueiam algumas coisas. Pornografia, por exemplo. O celular desse menino era bloqueado, só que o amigo enfiou na cara ali o negócio. E aí, para desver aquilo, são imagens horríveis, né? Os sites que a gente tem hoje, às vezes, a gente adulto não consegue ficar lá mais de 10 segundos olhando, assim. É algo que... Eu também conversei com um ebiatra, um médico de adolescentes, que disse... Um paciente meu chegou e falou, como eu faço para desver o que eu vi, doutor? Uma criança, porque tinha visto pornografia. Então... É algo que uma hora tem que conversar. É claro que ninguém vai conversar com criança de 5 anos sobre pornografia, mas aos 10 isso já começa a surgir na escola. Os meninos já começam, as pesquisas mostram quando eles começam a ter acesso. Agora a cueca digital está mudando um pouco, né? Porque os sites precisam verificar a idade, não ter só uma idade autodeclarada. Então há uma fiscalização, está começando, né? Também está começando a ter uma fiscalização, porque até então não tinha nenhuma fiscalização. Você entrava, tem 18 anos? Sim, clicou, entrou. O ECA Digital pede justamente, não só os sites, né, com pornografia, mas as redes sociais todas precisam que tenha um registro
0: até
2: de idade.
0: Até conta vinculada, se você tiver
2: um perfil, vincular, né? E aí vincular a um responsável. Obrigado que seja vinculado a um responsável, né?
0: É importante a gente falar sobre isso, né, Roseli? Porque a gente já ouviu também o ebiatra aqui no programa e o Christian Dunker também falou sobre esse assunto da pornografia, porque ele falou, olha, tem alguns jovens que estão tratando até da questão psicológica, porque... a ideia de prazer mudou completamente. Eles não conseguem ter na prática aquilo que eles veem.
2: Uhum. Eles acham que sexo é aquilo.
0: É aquilo. Você cria uma ideia deturpada que implica, né, até em questões de disfunção mesmo de jovens, muito, muito jovens, né? Vou dizer assim, a gente fala de 12, 13, 14 anos com problemas sérios nesse sentido.
2: Violência, né?
0: É.
2: Vou dizer ali, porque o que eles fazem? Eles começam a ver uma pornografia que é violenta, que puxa cabelo da mulher, que bate. E eles acham que é assim que a mulher tem prazer.
1: Exato.
2: E os pais precisam conversar e dizer, isso não é sexo.
0: Redes sociais, o impacto dos algoritmos na educação dos filhos, na infância, na adolescência. E o papel da família, das escolas, da sociedade. É isso que a gente conversa aqui no programa Seus Filhos. Eu, Thais Dias, Roseli Sayão. E junto conosco por aqui a jornalista Renata Cafardo. Vamos trazendo para esse debate, Renata, eu queria começar com você, esse papel, a gente fala de Big Techs, parece uma coisa muito distante, né? Não, mas a gente vai entrar numa conversa, numa cobrança com Meta, com TikTok, parece que é impossível. Mas a gente tem observado que isso tem ganhado relevância e decisões importantes estão acontecendo, principalmente voltadas à proteção das crianças e dos adolescentes.
2: Sim, teve essa decisão recente da Meta, que dá um acordo, né, da Meta com a justiça americana, de que ela ia mudar justamente a experiência das crianças e dos adolescentes na internet, dos menores de 18 anos nos Estados Unidos. Então é isso, a experiência que eles vão ter lá dentro tem que ser diferente dos adultos. Diferente como? Não pode ter os mecanismos viciantes. Né? Rolagem infinita, essa sugestão, né, de vídeos, não pode. Eles falaram, inclusive, em tirar os likes. Vão tirar a contagem de likes, né? Vai ter likes, mas tirar a contagem de likes. Então, tudo isso que a gente já falou, né? Que é o algoritmo das redes sociais, não vai poder estar presente para os algoritmos. Eles até mencionam, não vão ter os algoritmos, não vai ter a personificação algoritma, que é justamente isso que eu falei, virar uma persona. Então, eles não conseguem, não vão ver os comportamentos daquela criança para formar uma persona dela e aí oferecer propaganda ou outros vídeos que tenham a ver com essa persona. Isso eles disseram que vão tirar. E é curioso que o nosso ECA Digital pede praticamente a mesma coisa. Só que aqui a gente não fez pela justiça, a gente fez por lei, né? Não foi um acordo judicial. Aqui a nossa lei prevê justamente isso, que todas as empresas, não só a Meta, porque muita gente ficou falando, ah, será que isso não vai vir para o Brasil? É só nos Estados Unidos? Mas não, gente, a gente já tem uma lei aprovada, a gente só precisa fazer valer a lei. E para todas as Big Techs aqui no Brasil, todas elas têm que tirar os mecanismos viciantes, as pressões emocionais, as notificações excessivas, quando identificar que é um perfil de um menor de 16 anos.
0: Queria trazer agora para a nossa conversa, para o nosso debate, uma reflexão também do papel das escolas, né? E desse debate também na escola. A gente começa aqui com a educadora Graziella Matarazzo. Ela conta que a escola na qual trabalha em São Paulo proibiu o uso do celular um ano antes da lei, né, começar a valer, e percebeu melhoras significativas. Vamos ouvir.
6: A gente tem melhoras até em resultado de provas, né? Melhora no desempenho dos alunos depois que o celular foi retirado.
0: A gente ficou com muito medo e a gente acompanhou de perto, né, Roseli, essa transição. E muitas pessoas falaram, vai ser impossível, não tem jeito, as crianças não vão abrir mão, vai ser um desafio, os professores vão sofrer. E foi muito mais suave, pelo que a gente conversou com vários professores, né, Roseli?
1: Verdade. Eu estava muito temerosa, porque muitos estavam viciados. Mas aí as consequências vieram e mostraram, né? Quem já estava sofrendo com o vício e quem resistiu, porque ele estava acostumado, gostava. Era um hábito, né? Eles não se conversavam mais no pátio da escola.
2: No recreio.
1: Era WhatsApp direto. Então, assim, eu tinha receio, mas foi muito mais leve do que eu imaginava. Nós conversamos sobre isso, né? E por que será? Sabe quando a gente leva o filho ao médico e ele resiste, não quer ir, e depois que ele faz a consulta, conversa com o médico, ele volta aliviado? Mas foi a nossa autoridade, né, de pai, que diz, vai ter que ir, vamos lá. Então, foi isso que aconteceu. Eles ficaram aliviados,
2: eu acho. E hoje a gente não consegue nem conceber mais uma escola com celular. Pensa bem, gente, mas tinha celular no recreio?
1: Pois é.
2: Um ano depois, um pouco de mais de um ano, a gente pensa nisso. Como é que era isso, né? Olha como o mundo está mudando muito rapidamente, né? O que a gente achava muito comum, hoje a gente acha inconcebível.
0: Que bom, né? Aconteceu, e dessa forma que a gente está falando, um pouco mais tranquila do que a gente imaginava. Vamos trazer agora a diretora de contas na Ipsos IPEC, a Rose Roseando, que ela vai trazer também a percepção.
7: A pesquisa uso de telas foi realizada pela Ipsos IPEC a pedido do Pinterest com adolescentes de 13 a 16 anos da região metropolitana de São Paulo. O tempo médio de tela desses adolescentes é de 6 horas. 83% deles acham que seria importante gerenciar melhor esse tempo. 70% percebem que esse tempo atrapalha as atividades deles cotidianas. Além disso, 63% entendem que se os aplicativos notificassem sobre o tempo, né, que eles já estão utilizando, seria também uma forma boa de fazer esse gerenciamento de tempo.
0: Roseli, 6 horas, Renata, é tempo demais.
2: Em média, né?
0: É uma jornada de trabalho, né? É uma jornada de trabalho. E aí eles falam, vou perdendo a ideia. E ela falou que fez exatamente um levantamento porque há essa preocupação, um impacto na escola. Eles sentem essa realidade. A escola é espaço também de debater isso, de olhar para esses números e ajudar as famílias, ajudar nessa reflexão que vai sair dali e vai para a sociedade.
1: A escola é o lugar do conhecimento. E a gente tinha pouco conhecimento até então, até alguns meses, um ano no máximo, né? A respeito dos efeitos que isso provoca. Mas a gente começou a ter uma consciência que eu acho que falta para muitos adultos, e aí a consequência cai na escola, né? Porque a escola é feita também pelos adultos. O nosso tempo na internet, principalmente nas redes, é o que é vendido pela empresa. Ou seja, o tempo que a gente fica na internet é o produto deles. Agora, mais do que isso, Thaís, quando a gente publica alguma coisa, a gente está trabalhando para eles.
0: Exato.
1: Porque eles ganham com o tempo que outras pessoas vão usar com aquilo que você publicou. Então, quando você diz que 6 horas é um tempo de trabalho, eles estão trabalhando, os adolescentes estão trabalhando na internet nesse período, sem saber.
2: E acho que é interessante também complementar, como eles ganham dinheiro assim? Uhum. Né? Porque a gente pensou assim, nós estamos usando, eles estão ganhando dinheiro, como assim? Eles vão vender para as empresas, todas as outras que fazem anúncios, dizer, olha, aqui, na minha rede, as pessoas ficam tantas horas. Então, quanto mais horas ele tiver para mostrar para a empresa mais vai querer anunciar ali. Por isso que a gente vê anúncio o tempo todo nas redes sociais. Uhum. Porque eles sabem onde as pessoas estão. Né? As pessoas não estão mais nos outros meios de comunicação. Né?
1: Exato.
0: Eu fico pensando, porque às vezes me causa um desconforto ficar muito tempo ali. Né? Às vezes as pessoas estão falando, mas eu fico ali o tempo... Me causa esse desconforto, olha, não aguento mais ver isso, chega, para mim já deu. Uhum. porque você vai falando, ah, não é possível que todo mundo seja assim, não é possível que... Você vai tendo uma reflexão por trás, mas é difícil você chegar nesse tempo, né, de você fazer essa reflexão. E aí, do outro lado, você tem crianças e adolescentes que estão se moldando, né, moldando a mente, e que olham para aquilo e falam, olha, eu queria esse corpo. Nossa, mas eu queria essa vida. Mas é tão fácil. Eu ouvi muitos discursos, e a gente já fez o programa sobre isso, que falava assim, olha, a vida agora não é mais faculdade, não é mais estudar. Porque é fácil, você só tem que fazer conteúdo na internet. Não perde seu tempo, vai empreender isso com 6, 7, 8 anos. Uhum. E há um desserviço muito grande nisso, né? E pouco se fala também desse desserviço prático no dia a dia.
1: A escola deveria ser o local, primeiro, de todos os educadores terem treinamento para fazer o letramento digital com seus alunos. É preciso formação para isso, né? Em segundo lugar, aí seria o momento de dialogar com os alunos. Você vê que na pesquisa, um dos resultados diz que a maioria dos jovens que ficam 6 horas em média gostaria de administrar melhor seu tempo. Eles estão pedindo, por favor, ajudem a gente, né? E quem que pode ajudar? Família, sociedade e escola. São as três instâncias, né, que podem oferecer algo. A escola é o lugar de conversar sobre isso, para que eles comecem a ter consciência que eles estão trabalhando gratuitamente a custo da sua própria saúde física e mental. Renata, e social, né?
0: E social. E, Renata, quando a gente fala da escola, a gente falou da família, vem sempre aquela questão, quando a gente está tratando de educação, né, do exemplo. Né? O exemplo que a escola dá, o exemplo que a família dá diante daquele desafio. Então, se é o exemplo, por exemplo, com a questão do dinheiro, da educação financeira, como é que minha família, né, mexe com essa questão do dinheiro? Como é que a minha escola trata? Não ensina. Alimentação, uhum, né? Não adianta eu pedir para o meu filho comer super saudável e só ter industrializado em casa. E com as redes sociais? É também coisa. O exemplo vai como a diretriz.
2: Celular, de maneira geral, uso do celular, uso excessivo do celular e redes sociais, né? E experiência nas redes sociais, porque o uso excessivo é isso. Tá, tenta fazer combinados, eu acho, em casa, não usar na hora do jantar. E aí, se o pai não está na hora do jantar, ele já está mostrando para a criança que tem os momentos em que eles vão estar só eles ali conversando. Que existe, que ele consegue ficar sem aquilo, né? As crianças aprendem muito pelo exemplo. E nas redes sociais também, o comportamento dos pais. Se o pai posta demais, tá sempre valorizando aquela postagem. Ou posta muito as crianças. Já tem um conceito nos Estados Unidos que é o sharenting, não sei se vocês conhecem, que é juntar o share, né? Que é compartilhar com o parenting, que é a parentalidade. Então já tem adultos que cresceram, que foram crianças, que estão processando os pais pela exposição. Então, é claro que todo mundo já postou os filhos, eu mesmo já postei, mas você pode refletir sobre isso e parar de postar tanto as suas crianças. Porque a criança vai entender como o limite da intimidade, da privacidade, se os próprios pais postam ela o tempo todo, fazendo tudo. Isso é um exemplo que você dá. Ou se você não compartilha vídeos violentos, vídeos, né, que, machistas, ou... O seu filho está vendo o vídeo que você compartilha. Ou de criancinha, sabe esses vídeos de criancinha chorando? Que é muito degradante para a criança.
0: Vezes, né?
2: Exatamente. Isso é expor a criança ao ridículo. Isso é o ECA, não o digital. O ECA já proíbe. Uhum. Então, por que a gente vai ficar compartilhando aquele vídeo de uma criancinha chorando, todo mundo achando muito engraçado? Essa criança daqui 15 anos pode sofrer bullying na escola, por ter sido aquela criancinha loirinha que chorava na internet. Então, isso tudo você está ensinando quando você não faz isso, né? Quando você não valoriza. Olha aqui que eu postei. A criança está achando que é o máximo postar o tempo todo a sua vida. Vamos fazer um vídeo aqui com a mamãe. Não sei o que. Eu sei que isso faz parte da vida hoje, mas a gente tem que parar para refletir que valor a gente está transmitindo quando a gente faz isso.
0: E pensar, porque às vezes a gente faz naquele intuito, né, do orgulho que você tem do seu filho.
2: Exatamente.
0: Então, é aquela coisa que você vai falar do seu filho, você mostra foto.
2: É tão lindo, né?
0: Olha aqui minha foto, olha, mas passou.
2: Claro.
0: É a questão do orgulho, mas tem que ter um limite.
2: Entendi.
0: E a gente pensar sobre esses limites pra gente, né, da nossa exposição e também do outro. Mas olha, esse assunto rende sempre muito e passa rápido o papo quando é esse tema, porque há sempre muitos pontos de vista, há sempre muitos vieses pra gente conversar. Vai ter mais papo sobre isso aqui nos seus filhos, mas esse já acabou. E eu quero agradecer a toda a equipe que colocou esse programa no ar, sempre por aqui. Então, eu vou começar com a produção da Beatriz Alencar, a produção aqui do nosso estúdio, do Rafael Henrique e da Marcela Pereira, a edição do Pedro Salles e a sonorização do nosso querido José Antônio de Araújo. Agradecer a nossa convidada de hoje, a jornalista Renata Cafardo, que traz essa reflexão, né, pra gente. O livro, fica aqui a dica mais uma vez, O Algoritmo das Famílias, Como o Mundo Digital Desafia a Parentalidade. Renata, muito obrigada pela sua participação e com certeza até a próxima.
2: Eu que agradeço. Podemos falar sempre sobre isso, ainda mais com você.
1: Foi um prazer.
0: E o meu beijo, sempre carinhoso, especial pra minha companheira de sempre, Roseli Sayão.
1: Beijo pra você. Beijo de volta e muito carinho pra quem nos acompanha. Nós somos o seu apoio, estamos aqui pra isso.
0: Continue ligado, porque os seus filhos sempre aqui na Band News.

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0: Olá, seja muito bem-vindo ao Band News no Mundo. Eu, Beatriz Ferretti, te convido a partir de agora a entender melhor e analisar um dos destaques do noticiário internacional. E hoje a gente vai falar sobre o boom na China dos robôs humanoides. São aquelas máquinas com aparência realista que podem fazer de tudo. Companhia, vigilância, tarefas domésticas, várias modalidades de esporte e, inclusive, já correm mais rápido que seres humanos. A Ásia, gente, está enlouquecida com esse tipo de tecnologia. E os chineses, de longe, já dominam o mercado, o que tem incomodado e muito os Estados Unidos. Será que a gente está diante de uma nova frente de batalha na guerra comercial entre as duas maiores economias do mundo? Quem vai responder essas questões são os meus dois convidados de hoje, o Pedro Stenhagen, que é professor da Universidade da cidade de Macau e doutor em Política Internacional pela Universidade Fudan, na China, e também o Cristiano Vicente, que é especialista em tecnologia e inovação. Quero agradecer muito a presença de vocês dois aqui no programa e vou começar com o Cristiano, para a gente entender em que patamar que a China está nesse tipo de tecnologia dos robôs. Quer dizer, os clientes na China já podem adquirir essas máquinas e para quais funcionalidades, Cristiano?
1: Olá, Beatriz. Olá, Pedro. Bom, não só clientes na China, como também no Brasil, já é possível você adquirir um robô humanoide. Existem já alguns fabricantes que você pode acessar o site e adquirir um robô humanoide desde $5,000 até $30,000. Então, a China já está popularizando a venda desses robôs. E eles hoje são muito mais utilizados em ambientes industriais, para atividades que são repetitivas, cansativas, que precisa deslocar grandes volumes de material. Então, já é uma realidade hoje na China a utilização desses robôs. Obviamente, essa utilização ainda está um pouco restrita ao ambiente asiático, até por conta do fato de existirem algumas barreiras, por exemplo, no mercado americano.
0: Pedro, chama muita atenção a agilidade com que a China está desenvolvendo esse tipo de robô, né? Qual que é o interesse por trás? O que a China está querendo com essa tecnologia?
2: Olá, Beatriz. Obrigado pela pergunta. É um prazer estar aqui junto com você, com o Cristiano. Bom, a China ela está sempre pensando em desenvolvimento e produtividade. Então, parte grande da utilização desses robôs humanoides, né? E até dos quadrúpedes também, além de serem uma boa demonstração do desenvolvimento tecnológico da China, é também auxiliar no chão da fábrica, é auxiliar no desenvolvimento do país, como o próprio Cristiano falou, pegar tarefas que muitas vezes são mais pesadas para seres humanos. Então, quem dominar essa tecnologia, quem dominar essa parte da robótica, aliada também à inteligência artificial, vai ter uma liderança muito grande, inclusive, no próximo boom do crescimento de produtividade. Então, grande parte do que a China busca é justamente isso. Além do que, como eu mesmo disse, a parte da robótica e da inteligência artificial hoje é um ponto fundamental no desenvolvimento tecnológico e demonstra essa capacidade de liderança que a China tem em contraponto, ou até às vezes em complementaridade aos Estados Unidos e outros grandes países do mundo.
0: Cristiano, você acha que esses robôs humanoides, eles são o futuro das nossas casas? Eu vi recentemente uma declaração de uma autoridade chinesa dizendo que os robôs inevitavelmente vão fazer parte das famílias no futuro. É por aí mesmo?
1: Beatriz, esse futuro ele ainda é distante. Não imagino nem a curto ou médio prazo a utilização desses robôs em larga escala no ambiente familiar, doméstico. Nas minhas interações e idas, principalmente aos Estados Unidos, em ambientes como Harvard, MIT ou São Francisco, tem se falado muito da possibilidade de, no futuro, a humanidade ter uma renda universal, porque o trabalho

0: seria executado 100% por robôs humanoides. Mas isso é algo muito futurista que eu não vejo, como comentei, sendo implementado em curto e médio prazo. Então, cada vez mais esses robôs serão popularizados, né? Como eu comentei, já é possível adquirir um a partir de $5,000, mas eles ainda têm muita restrição de utilização no contexto doméstico. Como eu comentei, eles são muito, muito mais adequados para tarefas repetitivas. O que se busca hoje, e os Estados Unidos estão um pouco mais à frente, é no desenvolvimento da inteligência artificial que comanda esses robôs para a utilização do que se chama de compreensão de contexto, em que um robô recebe um comando, avalia o contexto e toma alguma decisão, alguma ação baseada no que ele vê e a partir do comando que ele enxerga. Mas hoje isso ainda não é realidade. Então, há várias dificuldades, alguns gaps tecnológicos que precisam ser rompidos, resolvidos, para que então haja primeiro uma adoção em massa nas empresas, em ambientes fabris, e aí depois gradualmente serem direcionados para as casas. Mas isso, como eu comentei, ainda será algo a longo prazo.
1: Agora, Pedro, a China tem produzido muito conteúdo midiático com esses robôs. Eu vi recentemente que teve até uma Olimpíada Robótica por lá. Nessa semana começou uma feira, né, o maior evento de robôs humanoides do mundo. A China desenvolveu o robô que corre mais rápido que seres humanos, né, são robôs que lutam, que fazem várias modalidades esportivas. Tudo isso, de alguma forma, serve para o governo chinês mostrar esse poder à frente de um mercado que pode, de fato, ser muito promissor?
2: Sim, sem dúvida nenhuma. Essa parte da robótica é uma área que chama muita atenção da comunidade internacional e também dos próprios chineses. Então, sem dúvida alguma, é uma bela vitrine, né, do desenvolvimento chinês. Mas mais do que apenas demonstrar esse grande poder, os robôs aqui, eles têm tido uma busca, né, pelo menos seu desenvolvimento tem tido uma busca de uma capacidade prática na sua utilização, né? Os chineses são muito pragmáticos em alguns aspectos. Agora, essas formas de demonstração são também, como você disse, né, uma forma de demonstrar esse poder. A gente vê, eu tive agora a possibilidade de participar já pelo segundo ano consecutivo, né, a Conferência Mundial de Inteligência Artificial, enfim, onde foi criada inclusive a WICO, a Organização, né, para a Cooperação e Inteligência Artificial, e ali, assim como no ano passado, foi perfeitamente possível ver já como que a China, ano após ano, consegue desenvolver esses robôs. Os robôs desse ano já são claramente, visivelmente melhores do que o do ano passado. A gente começa a ver já alguns movimentos, né, algumas ferramentas e até alguns robôs em lojas assim, voltadas para isso. Eu estava morando antes em Xangai, então em Xangai ali você vê algumas lojas voltadas para isso já. É possível ver até na rua, durante a realização da WICO, o governo botou alguns robôs na rua para interagir com as pessoas. Na gala do Festival da Primavera, todo ano, o governo chinês tem colocado também apresentações de robôs, né? Esse ano agora teve a luta de Kung Fu justamente dos robôs, tem tido corridas, né, com robôs, então é muito interessante. Então realmente a gente consegue ver ano após ano uma evolução muito clara desse desenvolvimento tecnológico por parte da China.
1: Isso é interessante que você traz. E, aliás, vamos aproveitar que você fala conosco diretamente da China. Conta um pouco mais dessa presença dos robôs humanoides por aí. Por exemplo, na sua rotina, quando você sai de casa, quando você faz as suas tarefas do dia a dia, quando você trabalha, você tem algum contato com esse tipo de máquina? E se você quisesse comprar um robô hoje para sua casa, por exemplo, você conseguiria facilmente?
2: Sim. Hoje é possível comprar, ainda é muito caro, como o próprio Cristiano falou, então essa realidade de comprar um robô humanoide para auxiliar em tarefas domésticas ainda é uma realidade distante, mas há a intenção do governo chinês de trazer isso de maneira mais concreta para a vida das pessoas. Então, por exemplo, alguns cães robôs, né, por exemplo, eles são um pouco mais acessíveis, se forem um pouco menores, né, às vezes até para famílias que têm esse poder aquisitivo. É um ponto interessante, porque novamente demonstra ali um artefato, né, uma demonstração da grande tecnologia chinesa, do grande desenvolvimento chinês. Eu agora estou morando em Macau, mas como eu disse, lá em Xangai, é relativamente, não vou dizer comum, mas há, de fato, muitas lojas ao redor da cidade com demonstrações robóticas, muitas vezes até com filas longas de pessoas querendo ver essas demonstrações, querendo ver esses robôs. Você tem, às vezes, não só os robôs que você pode comprar, mas também, por exemplo, mãos robóticas para demonstrar as funcionalidades. A China, ela tem desenvolvido muito essa parte, né? Além da inteligência artificial em si, do cérebro do robô, a China tem liderado essa parte robótica da movimentação. Então, por exemplo, aquelas mãos que conseguem abrir e fechar, pegar coisas com perfeição. Isso é possível de ver nos hotéis quando nós vamos, muito comum de fazer uma encomenda pelo aplicativo chinês, por exemplo, e receber direto no seu quarto de hotel por um robô, né? Então, o que, que liga para o telefone do quarto para avisar que chegou, e aí você atende, vai lá na porta, pega. Então, tudo bastante automatizado em alguns aspectos já, até na vida cotidiana, né? Além do que todo mundo já sabe dos usos dos aplicativos, né? Do reconhecimento facial. Então, a vida na China, ela é, de fato, uma vida em constante contato com o mais alto nível da tecnologia, eu diria.
1: Cristiano, aqui no Brasil, a gente ainda está longe, né, de ver na nossa rotina, no nosso dia a dia, robôs desse tipo. Acho que o máximo que a gente pode ter em casa é aquele robôzinho que limpa o chão, né, que ainda assim é bem caro, né, para se ter. A gente está falando do mesmo tipo de tecnologia, assim, desses robôs que hoje a gente usa para ajudar na faxina, aquele, né, que vai sozinho, aquele redondo e tal, é mais ou menos a mesma tecnologia de um robô desse tipo humanoide?
0: Não,
1: nada a ver.
0: É uma tecnologia muito mais simplificada, e hoje no Brasil nós já vemos, principalmente em feiras de tecnologia e inovação, alguns desses robôs humanoides e os quadrúpedes, como o Pedro comentou, já disponíveis nessas feiras para demonstração, enfim, com interação, respondem perguntas, alguns inclusive servem algum drink. Inclusive, eu estive em janeiro agora na CES em Las Vegas, que é a maior feira de eletrônicos do mundo, e lá mais de 50% dos expositores de robôs humanoides eram chineses. E tinham lá robôs com aplicações muito distintas, desde o robô que joga ping-pong com você, robô que dobra e passa roupa. Então, tinham robôs com várias aplicações muito distintas para que a gente pudesse enxergar como a China hoje consegue entregar um ecossistema completo de robôs humanoides para várias aplicações. Mas no Brasil ainda estamos um pouco aquém e, de fato, reforçando, o robô de limpeza que nós utilizamos hoje são completamente distintos, um nível muito mais, talvez, inferior, digamos assim, em termos de tecnologia e uso de inteligência artificial como os robôs humanoides.
1: Agora, Cristiano, qual outro país está na disputa com a China por esse mercado?
0: Bom, quem está tentando disputar esse mercado com a China hoje é os Estados Unidos, mas em uma disputa bem desigual. No ano de 2026, cerca de 97% de todos os robôs humanoides vendidos no mundo foram vendidos pela China, enquanto os Estados Unidos respondem por cerca de 2%. Então, é o único país hoje que está buscando fazer frente à China, inclusive com algumas medidas de protecionismo, né, bloqueando ou evitando que os robôs humanoides da China sejam comercializados livremente nos Estados Unidos, mas eles ainda estão um pouco aquém. Nós temos alguns exemplos de empresas americanas, e a Boston Dynamics, por exemplo, é uma das mais famosas, desde 2005, fabricando esses quadrúpedes e robôs humanoides. Então, essas empresas americanas, elas têm uma característica de ter um software muito mais avançado, uma inteligência artificial muito mais apurada, mas obviamente dependem, por exemplo, de peças e componentes que vêm do mercado chinês. E aí o mercado chinês consegue dar uma aula muito apropriada em qualquer outro país em termos de organização de uma cadeia de suprimentos para desenvolver um produto de ótima qualidade em um curto intervalo de tempo e é um custo muito mais acessível.
1: Pedro, eu vi analistas explicando que a China está ganhando, né, de disparada nesse mercado porque está conseguindo produzir uma tecnologia com alto nível de sofisticação e também com a possibilidade de produzir esses robôs em massa, em larga escala. Você concorda? É por aí?
2: Sim, a China tem historicamente essa capacidade. Eu tinha mencionado antes que agora eu estou morando em Macau. Macau fica situada justamente na área da Grande Baía da China, né? Ali mais para o sul, junto com Hong Kong e a província de Guangdong, que é a região, talvez, uma das mais dinâmicas em termos de desenvolvimento tecnológico na China. Então, aqui realmente acontece de tudo. Talvez uma das cidades que as pessoas mais conheçam, né, além de Cantão, com a famosa feira de Cantão, é Shenzhen, onde estão presentes inúmeras empresas de tecnologia. Então, o tempo inteiro aqui está tendo feira de tecnologia, né, apresentação de robótica. Aqui em Macau mesmo tem uma feira muito conhecida, que é a Feira Internacional de Macau, com apresentações também sobre desenvolvimento tecnológico da China. Isso é muito perceptível, né, o quanto que a China ela é capaz, principalmente nessas feiras, nesses eventos, a gente consegue ver não só aquele desenvolvimento de altíssimo padrão da robótica e da inteligência artificial, mas também as aplicações, né, como que a China consegue desenvolver tecnologias que são aplicáveis no dia a dia das pessoas a um custo muito acessível. Inclusive na própria área de robótica. Eu já visitei algumas empresas de tecnologia de robótica na China, enfim, em algumas áreas, tanto Xangai, Pequim, Nanjing. Então, assim, além aqui da própria área da Grande Bahia, e há realmente assim uma capacidade de desenvolvimento muito grande e para diferentes aspectos. Então, você tem, às vezes, você visita, né? Eu visitei também o BRICS AI Center, né, o centro de inteligência artificial dos BRICS. E aí, pronto, tudo lá já está robotizado, enfim, justamente para demonstrar esse desenvolvimento tecnológico da China, utilização de inteligência artificial, equipamentos para fazer um desenho seu. Então, assim, a China tem tentado, de fato, expandir muito a sua capacidade nessa área. Ela foi responsável, né, por cerca de 85% do uso de robôs humanoides em 2025, né? Das 10 principais empresas de robótica no mundo, seis são da China, né, daquelas top 10. Então, assim, acho que esse tipo de dado também demonstra como que a China tem liderado esse setor de maneira, eu diria, relativamente disparada. Os Estados Unidos ainda têm um desenvolvimento bom na parte do na questão da inteligência artificial. A China e os Estados Unidos diferem um pouco, mas a China, assim, em termos de produção, de baixo custo, né, de utilização pragmática dos robôs que produz para o uso da população para diminuir o peso, né, em alguns centros dos seres humanos, né, do que os seres humanos estão fazendo, das atividades, das tarefas, é uma coisa impressionante e sem paralelo, eu diria.
1: Cristiano, nos Estados Unidos, quais são as principais empresas, os principais nomes por trás dessa tecnologia? Por exemplo, o bilionário, né, o trilionário Elon Musk está muito interessado nesses robôs.
0: Sim, exato. Bom, uma das principais é de fato a própria Boston Dynamics. Nós temos também a Tesla, e a Tesla tem um diferencial porque eles estão utilizando as próprias informações coletadas pelos carros da Tesla para depois fazer o treinamento dos seus robôs. Também tem a Figure AI, a Agility. Então, tem algumas empresas americanas já desenvolvendo, mas como eu comentei, o mercado, um volume ainda muito incipiente. E nem não se tem nem clareza sobre os valores desses robôs. Algumas notícias falam da ordem de 100 a 150 mil dólares, é um valor muito mais alto quando comparado, por exemplo, àqueles vendidos pela China, mas uma demonstração de organização muito mais eficiente do que a China consegue.
1: Pedro, chamou a atenção uma notícia recente de que o governo americano lançou uma ofensiva contra os robôs humanoides chineses e passou a restringir a importação dessas máquinas nos Estados Unidos, né? Ouvi analistas dizendo que seria uma forma, deles tentarem controlar o mercado. Então, já que os Estados Unidos não estão conseguindo se equiparar ao nível de sofisticação e de produção desse tipo de robô, então é melhor, conter a importação, né, para tentar chegar a um equilíbrio aí nessa disputa. Queria ouvir sua análise sobre isso e também tentar entender se de fato a gente está falando de um novo viés, dessa guerra comercial infinita entre as duas maiores potências do mundo, das maiores economias do mundo.
2: Sim, sem dúvida é um novo viés, mas eu diria que é um viés dentro da guerra comercial e tecnológica já existente, né? Que é uma nova área que surge com um grande potencial dentro dessa guerra tecnológica entre Estados Unidos e China, né? A guerra tecnológica, na realidade, que é promovida pelos Estados Unidos contra a China, né? E a China é um país que, no geral, a gente vê isso até com a própria criação da Wico, né, como eu mencionei, a China tem uma perspectiva muito mais voltada para a cooperação entre os países, tanto na área de IA quanto na área de robótica, enfim. Com o Brasil, vemos muitas iniciativas voltadas para transferência de tecnologia, para cooperação técnica, né, para intercâmbio de pessoas. Então, assim, os Estados Unidos eles têm se fechado justamente porque tem essa preocupação de perder uma capacidade de liderança, né, muito grande frente à China nessa área de robótica e até na área de inteligência artificial. Na parte de IA, os dois ainda competem de maneira ali mais tete a tete, digamos assim, mas na área de robótica, realmente, isso tem ficado cada vez mais claro que a China tem liderado essa tecnologia. E aí a decisão dos Estados Unidos, na realidade, ela visou a banir, né, eles foram até inteligentes nesse aspecto, a decisão não é contra a China necessariamente, ela visa a banir, né, ou pelo menos a restringir a entrada de produtos, né, robóticos, humanoides e quadrúpedes, fabricados no exterior. Mas é claro que essa decisão, né, que foi promovida e anunciada pela Comissão Federal de Comunicações, ela é direcionada à China. Por exemplo, em 2025, dos 11 mil, cerca de 11 mil robôs humanoides que foram vendidos, né, foram centenas que vieram dos Estados Unidos. O restante todo foi da China. Então, assim, claramente essa decisão, assim como, por exemplo, as restrições que foram feitas com a taxação de 100% dos veículos elétricos, restrição para importação de produtos, né, de energia solar, essas áreas todas são áreas que a China está liderando. A China é responsável sozinha por mais da metade dos investimentos em energia renovável no mundo. A gente vê a capacidade de fabricação e de investimento de veículos elétricos chineses. Então, assim, essas decisões elas são direcionadas à China justamente com essa preocupação dos Estados Unidos perderem mercado. O grande desafio dos Estados Unidos agora é justamente porque essa decisão, que é uma decisão muito mais protecionista, de certa forma é a cara do Trump, né, de tentar proteger ali, de certa forma, a indústria nacional, ela corre o risco de ter um impacto exatamente contrário ao que os Estados Unidos querem. Porque ao fazer esse tipo de restrição, isso impacta principalmente as instituições acadêmicas, os centros de pesquisa e as fábricas, que são as entidades que mais utilizam esses robôs e têm acesso a essa tecnologia muito mais barata por parte da China. Então, a partir do momento que os Estados Unidos deixam de ter acesso a esse tipo de tecnologia barata, até para poder aprender junto, isso pode impactar a capacidade de inovação dos Estados Unidos daqui para frente, no longo prazo. Então, gera uma certa proteção no curto a médio prazo, mas é preocupante no longo prazo.
1: E o governo americano justificou essa decisão de restrição com uma questão de segurança nacional, né? Diz que, então, está restringindo por questões de segurança, dizendo que esses robôs poderiam, de alguma forma, provocar violações. E eu queria entender, Cristiano, se, de fato, há algum indício ou poderia existir algum tipo de tecnologia dentro desses robôs para que eles pudessem ser usados como espionagem e, assim, consequentemente, como o governo americano está dizendo, poderia significar uma ameaça à segurança de um país?
0: Beatriz, a preocupação, eu entendo que até certo ponto ela é legítima, embora eu acho improvável de que a China desenvolveria algum software espião para carregar em todos esses robôs humanoides. Mas a preocupação, até certo ponto, ela é legítima, porque esses robôs eles podem ser invadidos remotamente, não pela China, mas por qualquer outra pessoa, dependendo do nível de segurança, e aí sim serem controlados remotamente. Então, isso já aconteceu, houve um episódio em 2024, daqueles quadrúpedes, que a gente chama popularmente de cachorrinhos, né? Um deles foi invadido remotamente e foi possível ter acesso às imagens que ele tinha no momento. Mas isso não por ter sido um problema da China, mas muito provavelmente pelo fato de os protocolos de segurança não terem sido seguidos. Então isso pode, a algum nível, e não é novo, porque já temos episódios, por exemplo, de guindastes de portos que os Estados Unidos impôs algum tipo de restrição daqueles que eram importados da China. Os carros elétricos, como o Pedro comentou, seguem o mesmo raciocínio. São carros que têm acesso a câmeras, podem gravar todo o som em volta deles, e isso, se for controlado remotamente por pessoas indevidas, é um vetor de vulnerabilidade. Então, existe uma preocupação, mas obviamente não creio que essa seja a principal e na verdade sejam principais daquelas que o Pedro já explicou aqui como barreiras comerciais.
1: Pedro, voltando à questão do porquê a China está investindo tanto em robôs humanoides, eu queria falar do envelhecimento da população e do mercado de trabalho, da força de trabalho. A gente sabe que a China recentemente flexibilizou a política de filhos, tem incentivado os casais a fazerem mais filhos justamente por causa do envelhecimento da população, que pode trazer um impacto econômico a longo prazo. O governo chinês também está pensando nisso, quer dizer, usar esses robôs para suprir uma demanda existente já nas fábricas, nessa força de trabalho, na mão de obra?
2: Hoje ainda não há essa grande falta de mão de obra, embora a população esteja claramente ficando mais envelhecida. É uma preocupação constante do governo chinês, até porque é uma população muito grande, né? A inversão da pirâmide social, ela gera preocupações não só para a capacidade, para a continuidade da capacidade de desenvolvimento da China, né, da produtividade, mas até do ponto de vista das aposentadorias, né, da segurança social. Então, como que a China conseguiria, então, tratar bem dos seus idosos com uma população tão grande, com uma reduzida capacidade de produção? Então, os robôs, certamente, eles entram nesse cálculo, mas ainda está um pouco distante dessa capacidade dos robôs de atuarem, de fato, na frente nas mais variadas áreas. Hoje, realmente, assim, quando a gente olha para a robótica, né, e a robótica principalmente com utilização de inteligência artificial, isso é muito voltado para a automação industrial. Então, nessa área, sem dúvida, isso é possível de ser feito, né? Em outras áreas, é ainda mais difícil. Até em termos, se a gente olha para a inteligência artificial, a posição do governo chinês hoje, ela é muito mais de integração da inteligência artificial para auxiliar os seres humanos a fazerem suas tarefas do que uma visão de substituição, né? Já houve até decisões judiciais aqui na China, de empresas que demitiram pessoas porque ali em cargos principalmente mais júniores, né, ou mais simples, porque substituíram justamente por inteligência artificial, e o tribunal veio e disse não pode demitir, pode assumir essas pessoas de volta no emprego, porque a inteligência artificial vem para ajudar, não para substituir a força de trabalho. Então, assim, o direcionamento do desenvolvimento tecnológico aqui na China tem também a participação do Estado nisso, né, de maneira muito forte. Então, assim, houve essa decisão judicial que demonstra justamente, assim, hoje a visão da China não é de substituição necessariamente, é de complementaridade, né, é de auxílio à população. Por isso a China fala muito, quando fala de desenvolvimento de robótica, fala de inteligência artificial, como que é um desenvolvimento centrado no povo, né? Centrado na qualidade de vida, enfim, no desenvolvimento da China junto com a população, né? Então há uma preocupação muito grande com essa perspectiva de não substituição. Mas é claro que no futuro isso, sem dúvida, poderá auxiliar essa diminuição, né, da população chinesa, que pode vir a acontecer daqui a 20, 30 anos.
1: Tá certo, então, Pedro, Cristiano, quero muito agradecer a presença de vocês aqui no Band News no Mundo. Estão sempre convidados para voltar.
2: Muito obrigado, Beatriz. Foi um prazer. Prazer com o Cristiano também.
1: Eu quero agradecer também a sua companhia aqui no Band News no Mundo. E eu te lembro, se você quiser rever este programa, é só acessar as redes sociais do Jornalismo da Band. Até semana que vem. Tchau, tchau.

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0: Bem-vindos ao Ceará, o estado brasileiro que encanta pelas suas belezas naturais, pela sua cultura e pelo seu povo acolhedor, que é a alma do Nordeste brasileiro. São praias paradisíacas, ventos perfeitos para esportes, um artesanato super colorido e uma gastronomia repleta de identidade. É um destino que desperta todos os sentidos. O Experimente dessa semana desembarca mais precisamente no Preá, uma região que virou sinônimo de desejo de turismo de luxo, não apenas no Brasil, como no mundo. Entre dunas, mar cristalino e um pôr do sol inesquecível, nós vamos explorar um Ceará que vai além da paisagem. O episódio de hoje une aventura, bem-estar, cultura e, claro, gastronomia e hotelaria de excelência que colocaram o Preá como destino de desejo do turismo de luxo no Brasil e no mundo.
1: Hoje o Preá vem sendo considerado como a meca do kitesurf. Eu acho que o grande desenvolvimento turístico veio sim por conta da prática do esporte, o kitesurf, mas também por um momento muito acolhedor. E eu acho que isso fez um match perfeito, né? Entre essa imersão em um local onde você tem de fato a cultura, você tem de fato a beleza, você tem de fato um paraíso extremamente ainda preservado e, claro, a prática de um esporte. E aí nós viemos também para um refúgio, né? Uhum. A gente está falando um pouco do Quiet Luxury, que esse é o local ideal para se encontrar esse tipo.
0: E aí, justamente nesse cenário que surgiu o hotel Kasana.
1: Foi.
0: Há cerca de o quê?
1: O Kasana,
0: seis anos? Quantos anos?
1: O Kasana, operacionalmente, nós estamos com um hotel em operações desde 2020.
0: Uhum. Tá?
1: Mas o projeto, ele levou aproximadamente quase 7 anos para ser levantado, todo construído. Até porque é nítido que a nossa arquitetura requer muitos detalhes, requer absolutamente um cuidado de engenharia.
0: E justamente com essa finalidade de ser acolhedora, a história desse conceito foi muito curiosa também.
1: Exatamente.
0: Né?
1: A gente está falando de um projeto que nasceu de um sonho. Os proprietários do hotel, que é Jim Furland e Natália Furland. Natália é cearense, é daqui de Fortaleza.
0: Uhum.
1: Jim é sueco. Hoje os dois moram em Londres com a família, mas estão sempre aqui. Se conheceram e um dos primeiros momentos que eles tiveram juntos, né, de conhecer a região, a Natália o convidou, falou: vamos conhecer a minha terra.
0: Uhum.
1: Né? E aí, quando chegaram aqui, se apaixonaram pelo local, ainda estava sendo difundido, nós estamos falando de 15 anos atrás,
0: uhum.
1: Ainda estava sendo difundido em fato a hotelaria no local, e aí por um tempo eles falaram: poxa, que vontade de ter uma casa nesse lugar para receber amigos.
0: Uhum.
1: E aí nasceu o Hotel Kasana. Kasana significa casa da Natália, aonde nós recebemos os amigos, e é de fato que fica muito, muito evidente os pilares do hotel, né? A gente fala que os três principais pilares é a privacidade, onde nós garantimos dentro de um espaço como esse todo mundo ter um momento para si, né? Você está dentro de um hotel, mas você percebe que são pouquíssimos as interações com os demais, você se sente como se você estivesse
0: em casa. Impressionante.
1: O outro pilar nosso seria a personalidade. Fica muito fácil de distinguir o quanto personalizamos tudo para todos, então a gente entrega essa personalidade de fato para cada hóspede dentro da casa. E o terceiro, que é o mais importante, é o feel at home, né? De se sentir em casa. Quando a gente abre as portas do hotel, a primeira coisa que nós dizemos para todos é: seja bem-vindo à sua casa. E esse é o nosso princípio, e é daí que surge, então, todo esse storytelling do Kasana, que é realmente a casa da Natália, um lugar onde receber amigos, um lugar onde fazer com que pessoas se sintam em casa.
0: Agora, a gente não está falando apenas de se sentir em casa. Isso vai muito além, porque as experiências por aqui não é apenas estar em um hotel.
1: Exato.
0: Vai muito além de hospedagem.
1: Sim.
0: É algo para para ser memorável, algo para você lembrar para o resto da vida.
1: Exato.
0: Essas experiências foram criadas também baseado nas viagens do time da Natália?
1: Muitas delas, sim, mas hoje... Você tocou num ponto que é muito importante para nós, que é essa questão do tornar-se memorável. Então, nossas experiências são ao ponto que nós precisamos entregar que a pessoa sinta-se que esse momento foi extremamente único para ela, né? Então... A gente tem, né, nós chamamos a nossa recepção de host, né, que host significa anfitrião, né, então são os nossos anfitriões, então eles possuem um leque de experiências para fazer com que a atividade deles dentro da hotelaria ligada com o Kasana torne-se única ao hóspede. Então nós vamos ter, por exemplo, né, os hosts, eles vão organizar passeios na nossa região para que seja, obviamente, para que tenha essa imersão à cultura cearense, se você entender o lugar onde você está. Eles vão planejar também momentos como apreciar o sunset, que a nossa golden hour, você vai ver, é um dos momentos mais incríveis que nós temos aqui no hotel e na região toda, e nós fazemos um sunset com bar de champanhe e ostras. Aí depois nós temos aquela questão de se sentir em casa, quem nunca puxou uma cobertinha no sofá para assistir um belo de um cinema, então nós temos a experiência do cinema outdoor em frente à sua suíte. A gastronomia não pode ficar de fora, com certeza.
0: Claro.
1: Hoje a gente tem uma particularidade e é um assunto que nós levamos isso muito sério dentro do hotel, que é o respeito por onde estamos, a localidade, a cozinha local. Então a gente tem sim um trabalho muito legal com a gastronomia cearense, essa gastronomia do pescado, essa gastronomia dos ingredientes locais, o caju está sempre presente.
0: Nossa,
1: com a gente.
0: E
1: aí o chefe também tem várias experiências que faz com que a cozinha vem à tona aos nossos hóspedes.
0: Agora, a gente começou essa conversa aqui falando de kitesurf. Eu nunca pratiquei na vida. Tô hospedada aqui no hotel. Você acha que eu consigo algum movimento?
1: Com toda certeza, Cecília, com toda certeza. A nossa equipe de kite é extremamente preparada. Hoje, para você ter ideia, nós conseguimos atender crianças desde os 7 anos de idade até pessoas que nunca tiveram sequer o conhecimento que existe o esporte do kitesurf.
0: Uhum.
1: É uma equipe altamente treinada, com certificados internacionais, o IKO, que é um certificado que garante com que os nossos instrutores tenham altamente... A disciplina e a flexibilidade de poder gerir aulas, tanto para quem nunca viu o esporte, até para níveis altíssimos de profissionais mesmo do esporte. Uma coisa muito interessante para deixar é que o conceito do hotel, pelo fato de sermos um kite in, kite out, o que é isso, né? É o fato de você ter uma escola privada para você. Você sai do seu bangalô, em poucos metros você está na nossa escola de kite. Em poucos minutos você está trajado com seus equipamentos, com o seu beach boy, com o seu instrutor, e você já está na água. E você vai para a água daqui a pouco, e te garanto, 2, 3 práticas você já vai brincar um pouco lá no kitesurf.
0: Bem, eu adoro experiências, adoro fazer coisas que eu nunca fiz.
1: É demais.
0: E nesse cenário espetacular, propício para justamente tentar, eu não posso deixar de
1: claro,
0: ir para lá agora.
1: Claro.
0: Gustavo, muito obrigada.
1: Eu quem agradeço,
0: Tô
1: Cecília.
0: Encantada com esse cenário, com o hotel
1: muito
0: aqui.
1: Muito obrigado.
0: Obrigada.
1: Mais uma vez, sinta-se em casa, essa sempre será a sua casa de praia aqui no Preá.
0: Surf é um esporte que surgiu entre as décadas de 80 e 90 e uma mistura de parapente com wakeboard. As águas aqui do Ceará são consideradas das melhores do mundo para o esporte. Kelvin, você é instrutor, me explica por que esse cenário aqui atrai tanta gente para praticar o kitesurf.
2: Aqui no Ceará, na nossa praia especificamente, é muito bom porque a água é quentinha e nós temos vento quase que o ano inteiro, durante 8 meses no ano.
0: Eu vejo que tem o vento, mas não são ondas gigantescas, né? Então eu acredito que seja uma atmosfera que, para quem pratica, seja perfeita, né?
2: Isso mesmo, é uma mistura. Além de você ter um vento forte, de qualidade, a água ser quentinha para praticar, você tem 2 estágios, que é maré alta e maré baixa. Na maré baixa fica flat, não totalmente, mas ideal para a prática do velejo, para quem está iniciando, e na maré cheia, para quem gosta de se divertir em semi-ondas. É aqui.
0: Agora, a pessoa que vem aqui pro hotel, que nunca praticou kite na vida, vai ter uma aula, já vai sair voando, como é que funciona o aprendizado?
2: Bom, nós temos passos, normalmente a gente divide em três passos a aula. A gente faz primeiro o controle, onde você aprende todo o sistema de segurança do kite, aprende a manejar a vela com a barra, pega todo esse feeling. Depois disso, o segundo passo seria ir na água sem prancha. O último estágio seria, de verdade, tentar velejar na prancha. Depois que você já tem toda essa experiência de controle, segurança e tudo isso.
0: Agora, eu nunca pratiquei. Eu adoro uma experiência diferente. Nunca fiz. Cheguei aqui, não tinha trazido nada. Já me colocaram aqui com a lycra adequada, porque o sol também é muito forte, né? Apesar do calor, da água quente. Isso aqui não é para proteção térmica, isso aqui é para proteção solar. Né? É necessário boné. Que mais?
2: Nós iremos utilizar também óculos de sol, porque a gente vai ficar numa posição que olha pro kite, então recebe bastante luz. Vamos utilizar também um colete, que ele te assegura para um eventual impacto na água e também te auxilia na flutuação. Utilizaremos também um trapézio, que é onde você vai engatar o kite e vai segurar o kite com esse trapézio, que fica na tua cintura.
0: E aí agora eu já posso, então,
2: isso, a gente
0: ir
2: vai
0: pra praia e pro mar. Bora lá.

0: Nossa, foi espetacular. Eu sempre achei que fosse algo dificílimo. Não que seja fácil, mas a força que é necessária, que eu achava que era a gente, né? Claro que a gente tem, precisa de músculo, precisa se segurar, precisa de abdômen, mas o vento que faz a força. A aula começou com uma aula teórica e depois a gente foi pro mar. Eu não andei na prancha ainda, mas assim, eu me diverti demais, assim. É um esporte que, de fato, eu imagino quanto deva viciar, deva ser algo que a gente tem muita vontade de seguir fazendo, porque é muito divertido. Amanhã tem mais, eu vou tentar subir na prancha e eu já tô pensando na minha próxima vinda aqui pro Ceará para fazer mais vezes, porque é incrível. Aí, parênteses, eu bem que tentei sair voando que nem o Cássio, sabe, do meme.
1: Ah, Cássio sem juízo. Tá vendo que ele não tinha peso pra ir num negócio dele?
0: O professor não deixava, ele me segurava, eu tentava, ele vai e me puxava, porque é muito forte e dá muito facilmente pra sair voando, que nem o Cássio fez. Gastronomia aqui do Kazana me surpreendeu demais, não apenas pelos produtos fresquíssimos que eu particularmente já estava esperando aqui,
2: isso,
0: mas tem muita técnica e tem também muitos ingredientes de outros lugares do Brasil. Eu vi queijo Túlia, vi ostras de Santa Catarina. Como é que vem a inspiração e como é que é o processo criativo aqui no restaurante?
2: Bom, o Kazana se preocupa muito com o produto, né? Então a gente consegue levar o melhor que a gente tem do nosso país no âmbito total, né, em todo o contexto, aqui pro Kazana. Então a gente tem essa busca de bons produtos, como você vê o queijo Túlia, vindo da Fazenda Atalaia, tem a ostra também, que vem de Santa Catarina. Então a gente busca trazer o melhor pro nosso cliente, uma experiência incrível, né?
0: Agora, aqui é muito particular, porque como são poucos hóspedes, o menu ele é personalizado a cada dia, né? Cada dia um menu diferente, que eu achei muito interessante aqui. A gente recebe pelo WhatsApp o cardápio do dia, né? Não é nem do dia, a gente recebe o cardápio da próxima refeição para escolher entre duas entradas, duas opções de pratos principais, duas opções de sobremesa, e a gente envia, agenda o horário para já chegar aqui.
2: Isso.
0: E tá com tudo já esquematizado,
2: é o mais,
0: né,
2: personalizado possível, né? Então a gente tenta trazer essa personalização 100% pro cliente, tanto na hospedagem em si, no todo, como na gastronomia. Então também o ponto de você receber o cardápio sempre horas antes da refeição, é um ponto que a gente também pode mudar e levar um produto mais fresco para você. Se a gente chegou a algum produto muito incrível, ele tá muito fresco, a gente faz alguma alteração para você ali na hora e te oferece o melhor da casa. Então assim, a gente tá sempre te oferecendo o que tem de melhor hoje para você durante suas refeições, tanto café da manhã, almoço ou jantar, ou dentro de alguma experiência, né? Algum menu degustação, algum jantar mais personalizado. Então a gente consegue fornecer para vocês uma gama enorme de experiências.
0: E tem algo que seja a sua assinatura, algo que você costuma servir, focar mais nesses menus?
2: Nesse menu agora recente, como eu cheguei há pouco tempo, a gente não tá focado ainda tanto em trazer coisas novas, porém um menu degustação, outros pratos que a gente sai, que é mais específico, aí já é minha assinatura, né? Um menu degustação um pouco mais focado pro Ceará. Como eu vim dessa cultura já do último restaurante de apresentar sobre o local, então acho que eu tô muito nesse ponto hoje de apresentar mais sobre o Ceará, sobre as coisas locais, que as pessoas que moram na região consomem, e levar pro office também essa experiência, né? Porque é uma forma de viajar, né? É uma forma de você entrar na cultura é comendo. Então se você come as coisas locais, vê que você tem uma imersão muito maior na parte cultural do local.
0: Algo muito particular que não é muito comum da gente encontrar, um hotel que só serve refeições para os hóspedes. Ou seja, se você está hospedado em outro hotel aqui do Preá, não tem como conhecer aqui, não tem como viver essa experiência, né?
2: Não tem como, isso é muito exclusivo. Para os hóspedes, eu acho que a parte de você estar num lugar reservado só para você. Então, assim, a gente oferece uma experiência única mesmo.
0: E além desse espaço espaço aqui, a pessoa também pode contratar um menu degustação que é ainda mais exclusivo, né? Que vocês
2: Correto.
0: Fazem em um lugar com fogueira, né?
2: Correto, a gente arma uma fogueira bem bonita, num espaço bem bacana. Então a gente desenvolve o menu degustação e o menu nem sempre é o mesmo. Sempre a gente, quando a gente faz o menu degustação, é sempre com os produtos mais feitos no local. Então hoje, se você teve uma experiência, daqui a 5 dias você pode ter uma experiência completamente diferente. Então a gente sempre faz algo novo, é sempre algo moderno. Então você pode ser sempre se surpreender.
0: As paisagens do Ceará são algo único e, estando por aqui, é imperdível. Apesar do hotel que eu estou hospedada, do Casana, ser assim espetacular, de ter diversas experiências e atividades dentro do hotel, eles próprios sabem e oferecem passeios de bugre pela paisagem litorânea daqui. Isso contrasta mangue, contrasta com mar repleto de ondas, com vento ideal para kitesurf. Lagoa, estou agora na Lagoa do Paraíso.
1: É belíssima,
0: faz a gente se sentir, inclusive, em outro país, em algo muito particular, muito único. Quando a gente fala de experiências, a gente fala de algo que surpreenda. E pode ser algo natural, assim como algo pensado, montado. O hotel junta isso que a gente tem por aqui com aquele retrô que traz comidinhas, que traz snacks, todo o serviço de bordo, trilha sonora e que faz a experiência ser ainda mais completa. Ontem, por exemplo, eu saí do jantar. Quando eu cheguei no quarto, eles tinham montado um cinema lá de fora. Eu assisti a um filme num telão. Estava atrás da piscina do meu quarto, simplesmente escutando ao fundo o barulho das ondas do mar. É espetacular, algo inesquecível e que

Hoje foi meu segundo dia de kitesurf. Vim super empolgada, animadíssima por conta do meu progresso de ontem. Achava que eu ia conseguir subir na prancha, porque afinal, no primeiro dia, eu já estava lá dominando a pipa. A questão é que para você ficar em pé, de fato, na prancha, você tem que dominar três coisas: a pipa, a prancha e o corpo. E tudo ao mesmo tempo. Então, você não tem prática, a pipa está dominada, mas a prancha, vem uma onda, te derruba, dá um caldo. Eu não só levei um caldo, como perdi meu óculos. Me diverti, consegui ir de um lado para o outro. Ontem, né, fazendo como se fosse um bodyboard com a pipa, foi mais assim, lightzinho, foi mais divertidinho. Hoje tentei, o instrutor me falou que ele levou um mês para conseguir ficar em pé na prancha, mas isso vai aumentando, né? O progresso vai aumentando gradualmente. O importante é que eu me diverti demais e tá aqui mais uma razão para eu voltar em breve aqui pro Ceará para aprimorar minhas técnicas de kitesurf, porque é incrível. Por aqui remete à natureza, às experiências. Perguntaram se eu queria fazer uma aula de yoga. Eu adoro a prática, relaxa, trabalha a respiração, trabalha o corpo, os músculos. É algo não só para a parte física, mas para a mente. Só que a aula de yoga, né, que eu estou acostumada, geralmente em grupo ou, enfim, em uma sala, aqui é diferente. A professora vem até o nosso quarto, a gente fica aqui ao ar livre e a gente relaxa de uma maneira que é única. A gente interage com os sons da natureza, com o vento, porque o vento aqui é muito presente, né? Ao final, a gente se desconecta, a gente parece que sai de órbita, ela tocou um sino, ela fez algo que nos colocou, de fato, como parte aqui dessa natureza, desse ambiente maravilhoso. Eu tô em alfa. Namastê.

dos grandes destaques aqui do litoral do Ceará é o pôr do sol. E como Casana não brinca em serviço, eles têm aqui um mirante que a gente sobe e vai apreciar o pôr do sol. Mas não é só isso, não basta um pôr do sol. Eles têm todo um serviço, tem um sofá. E aí o garçom serve champanhe, pode levar petiscos e é aquele momento inesquecível, único. É mais uma das experiências que eles oferecem por aqui.

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0: Os juros altos no Brasil são uma anomalia histórica. Embora estejam caindo, seguem em níveis elevados e representam uma das principais barreiras ao desenvolvimento econômico. Os juros refletem o aumento da dívida pública, a pressão da inflação e as incertezas com o futuro, incluindo o alto grau de insegurança jurídica e institucional. Quais são os caminhos possíveis para a gente ter juros decentes no país? Minha convidada hoje no Economia para Você é a Ana Leone, presidente da Planejar, Associação Brasileira de Planejamento Financeiro. Ana, prazer te receber aqui, obrigada.
1: Obrigada, Juliana, um prazer.
0: Você aí há 3 décadas se dedicando aí praticamente, né, na educação financeira. Importante nesse momento a gente entender o desafio que é ter uma educação financeira com juros muito altos. É bom para quem tem dinheiro, né? Porque aí você deixa o dinheiro rendendo, mas para quem precisa de crédito, é um desafio, né? A gente vai chegar nessa parte do crédito, mas eu queria começar diante do momento tão grave que a gente vive hoje no país de insegurança institucional. O tema do Congresso, inclusive da Planejar esse ano, é o tema da ética. Né? A ética é o tema central e a gente sabe que essa questão, como eu falei na abertura, de segurança, de confiança, ela é fundamental quando a gente pensa em taxa de juros, né? O juro é o preço do dinheiro. Qual que é a importância, Ana, para você ter escolhido, né, esse tema ética aí para o Congresso, né?

0: iniciar uma relação que vai durar décadas. Porque quando a gente investe, a gente precisa de pensar no longuíssimo prazo. Então, a escolha desse tema para a gente debater esse ano é, primeiro, porque um profissional hoje, um planejador financeiro certificado pela certificação CFP, ele tem no seu princípio básico o comportamento ético.
1: É até importante você falar isso, que é planejar, que concede esse certificado, esse CFP, para o planejador financeiro. Qual a importância de saber se a pessoa que vai te orientar, que vai ajudar você a gerir seu patrimônio, ela tem um certificado como esse?
0: É importante porque, assim, mostra um selo de qualidade, não só da capacitação técnica desse profissional, mas também do comportamento ético que ele tem diante do cliente. Então, esse é um princípio básico que essa certificação ela tem, não só no Brasil, mas no mundo inteiro, que o cliente é em primeiro lugar. E isso estabelece um vínculo de confiança muito importante, porque também não basta aquele profissional conhecer muito sobre determinado assunto se ele não tem um relacionamento ético com o seu cliente. E outro dia eu ouvi uma frase do Clóvis de Barros, inclusive, muito interessante, que ele diz assim, né, o que é ser ético? É você fazer certo mesmo quando há espaço para fazer errado ou quando ninguém está observando. Então, o tempo inteiro a gente precisa voltar, né, respirar fundo e entender o que está em jogo. E a ética, ela é o elo mais duradouro, não só do relacionamento seu com o seu cliente, mas de você com você mesmo. Né? E o comportamento ético, a atitude ética, ela gera muito mais negócios, como você falou na abertura. Um sentimento de insegurança faz com que as pessoas fiquem cada vez mais refratárias a esse ambiente.
1: Isso é ruim. O sistema financeiro é péssimo, né? Porque a gente vem observando ao longo dos últimos anos um aumento de competição, e agora eu ouço muita gente que me questiona se é perigoso colocar numa instituição que não tenha 100 anos de história, ou seja, isso também acaba sendo ruim quando a gente pensa nessa perda de confiança, que é aquilo tijolo por tijolo, né, Ana? De que maneira isso está sendo também debatido no sentido de tornar uma crise uma oportunidade de mudança de regras, como a gente está vendo a pressão agora nos manifestos no Supremo Tribunal, né, de economistas, empresários, que é cobrar transparência, cobrar uma mudança de código de ética, uma reforma do judiciário, também o sistema financeiro, tendo também a necessidade de fazer mudanças que levem a essa confiança não ser perdida. Né? Como é que estão essas discussões, esses avanços que você destacaria no setor financeiro, né, depois também dessa confiança aí que foi prejudicada?
0: Bom, primeiro que assim, a gente tem um ambiente regulatório brasileiro, o ambiente regulatório brasileiro, ele é muito eficiente. Nós temos regras e disciplinas que são muito já validadas. Então, acho que isso é uma coisa muito importante quando a gente está falando do universo dos investimentos, e não só dos investimentos, mas também de outras dimensões que envolvem o planejamento financeiro. Então, seja a previdência, né, seja os seguros, enfim. Então, a gente tem um ambiente altamente regulado. A regulação é uma parte fundamental e isso nos blindou de muitas crises, mas uma crise traz oportunidades como traz desafios. E os avanços que a gente percebe é justamente nessa questão da relação entre o profissional e o cliente. Então, a gente vê novas regras estabelecendo mais transparência na forma de remuneração dos profissionais. Isso é mais uma opção dada ao cliente, dele escolher a forma como ele quer pagar pelo serviço que ele está recebendo.
1: É até importante você poder detalhar isso, porque qual é o limite entre o profissional ter uma comissão de vender um produto e, ao mesmo tempo, ele vender um produto que ele tem a responsabilidade ao oferecer para o cliente um produto que ele confie, que ele saiba. Teve muito essa discussão, né, de passar produtos que todo mundo falava que tinha risco. Então, também o profissional, como você está dizendo, né, toda essa discussão da ética também entrando dentro dessa relação, né? Você vai ter a comissão, mas como que eu faço esse acordo com você para que haja um limite, né, bem claro, né, dessa divisão, né?
0: Olha, eu acho que, independente da forma como o cliente, como ele paga pelo serviço dele, ou seja, como profissional ele é remunerado, eu acho que a questão é

0: ética tem que estar ali presente. É, hoje há duas formas essenciais de prestação de serviço no mercado, em que o cliente, o profissional recebe por meio de uma comissão, um repasse dado aquele produto que ele oferece, e que se a gente leva isso para outros mercados, isso é muito comum, ou ele pode cobrar um valor pelo patrimônio que ele está gerindo. Então, de um lado, o cliente paga, porque o serviço ele sempre é remunerado, mas ele não vê aquilo. Mas hoje a regulação ela pede que isso seja mais transparente para o cliente. E do outro lado, ele assina um cheque no valor do serviço que ele está pagando. São duas formas. E o cliente pode ter essa opção de escolha, que eu acho que isso é muito interessante. Nas duas formas de remuneração, o que precisa ver é a transparência. Eu acho que a ética ela passa pela transparência, por uma relação de transparência, onde os limites são deixados claros e onde essa relação ela é sempre construída a partir desta transparência. Uhum. Eu não acredito que haja um modelo melhor ou pior. Eu acho que é mais uma opção e tem clientes que optam por pagar... ele prefere pagar pelo repasse, ou seja, ele não vê aquele valor ou não sentir que aquilo está saindo do bolso, é uma questão comportamental aí, e do outro lado ele pagar pelo valor, um percentual sobre a carteira dele. Então, acho que é mais uma opção para o cliente. Seja uma ou seja outra, a transparência ela é fundamental, o acordo entre as partes é fundamental. É para que o cliente saiba e tenha a opção, porque no final do dia ele é o principal interessado. Acredito que isso mitiga, porque te dá mais uma opção, mas independente de qual modelo, seja outro, esses dois ou outros tantos que vierem a ser criados, eu acho que o comportamento ético precisa estar ali presente o tempo inteiro. Então, eu acho que é mais um avanço, é mais uma opção ao cliente e cabe a ele escolher.
1: É isso, é aproveitar, né, essas situações que a gente vive hoje de levantar o questionamento, né, a confiança, uhum, a transparência, para poder avançar, né? Isso que é o ideal, né? A gente aproveitar as oportunidades para fazer da crise uma oportunidade de avanço, né?
0: Mas aí só complementando, desculpa, Juliana, assim, que acho que eu não cobri o que você me disse, me perguntou, que é o seguinte, independente disso, dependendo da forma como o cliente quer pagar pelo serviço e o profissional remunerado, sempre aquela solução tem que estar adequada ao que o cliente precisa. Este é o fundamento dessa relação. Então, é necessário um entendimento claro da necessidade do cliente para que seja oferecido àquele cliente a opção que mais se adeque ao projeto de vida do cliente, ao apetite de risco que ele tenha, para inclusive aproveitar em momentos de crise grandes oportunidades que se abrem. Existem desafios, esses desafios precisam ser ponderados, porém, sempre há uma oportunidade e essa relação que vai deixar claro que a oportunidade é essa e como se aproveitar melhor dela.
1: A gente tem aí no Brasil, nesse momento, um processo de queda da taxa de juros, a taxa Selic caindo de 14% para 13,75%. Então, o anúncio essa semana, uhum, da taxa de juros, como já era esperado, porque, Ana, a gente tem... olhando para a inflação, nesse momento, as notícias são mais favoráveis, teve até deflação, uhum, né, recentemente. No entanto, temos, olhando para frente, ainda muitos riscos. Então, o Banco Central reduz juro, mas com cautela, né, porque a gente tem o risco do petróleo, que pode provocar alta de combustíveis depois das eleições. Tem o fenômeno climático, é o Ninho, que pode reverter o processo de alívio, agora mais recente, de preços de alimentos. E tem a questão eleitoral, uhum, que, obviamente, ninguém sabe exatamente qual vai ser o compromisso do reequilíbrio das contas públicas, que pode fazer toda a diferença no processo de redução da inflação, porque a gente está falando aí de confiança, uhum, né? Então, isso imediatamente, né, uma regra das contas que tem a credibilidade tem um potencial de fazer a taxa de juros pedida pelos investidores ser menor, né, porque você diminui o risco, e também via câmbio, normalmente o dólar fica mais baixo quando você tem uma confiança maior do fiscal. Mas tudo isso ainda é muita incerteza quando você olha para frente, né? São muitas variáveis que ainda dependem de esperar o tempo passar para ver o que, que vai acontecer. Mas diante disso, Ana, a gente ao mesmo tempo tem a economia que está perdendo força mais rapidamente, está ficando mais fraca. Ao que parece, a gente pode ter um processo de queda de juros. A gente não sabe ainda em qual intensidade, né, a partir do ano que vem. Seria um momento, juntando isso, né, incertezas pela frente e uma perspectiva de algum alívio aí da taxa de juros que continue, seria um bom momento para rever estratégias de investimentos?
0: Olha, sempre vai ter um fator que é isso, né? Ou a taxa sobe, ou a taxa cai. Eu acho que está aí nesse cenário de redução. Isso traz um alívio, por um lado, porque aquela mesma pessoa que é investidora e vai se beneficiar de uma taxa de juros mais alta, ela também vive num contexto em que essa taxa de juros acaba prejudicando de maneira geral. O dinheiro fica caro, as empresas têm dificuldade de empregar, os preços acabam sendo repassados para os consumidores. Então, não é um ambiente que seja saudável no longo prazo. Isso, muitas vezes, até requer uma mudança de estratégia, dependendo de como está estruturada o seu portfólio financeiro. Mas, às vezes, é um olhar muito mais se o seu objetivo de vida mudou ou se você teve um grande impacto ali que requer uma mudança de estratégia muito radical. Porque sempre vai ter, né? Ou uma pressão do dólar, uma taxa de juros sobe, ou que
1: cai,
0: uma guerra. São variáveis que a gente não tem controle. As variáveis, quando a gente olha para o planejamento financeiro, que a gente tem controle são as nossas variáveis. Então, por isso que você ter uma ajuda profissional é importante, porque também vai te ajudar a conduzir, a navegar nesse mar de variáveis, que a todo tempo elas mudam. Porém, vai ajudar você a entender quais são as suas variáveis e se a mudança dessas variáveis requer um comportamento de mudança mais drástico, né? Mas é claro que a gente sempre precisa estar com o pé nas duas canoas, né? Olhando para dentro e olhando esses fatores. Mas eu até escrevi uma coluna esses dias falando o seguinte: acho que o mercado precisa menos adrenalina e um pouquinho mais de ocitocina, né? Porque, para quem aqui está nos acompanhando, né, a ocitocina é o hormônio do amor, da conexão, da empatia. E parece uma coisa fora de propósito quando a gente está falando do mercado financeiro, mas é isso. O mercado financeiro ele é movido pela adrenalina justamente porque existem muitas variáveis. E, às vezes, um movimento ele precisa ser um pouco mais lento, né? E o que a gente tem percebido cada vez mais e que traz uma tranquilidade para o cliente dentro desse universo de incertezas, como você bem citou, é justamente você ter alguém ali que vai entender bem claro os seus objetivos de curto e de longo prazo e ajudar a conduzir um pouco mais essa racionalidade, porque para nós que trabalhamos com isso é o nosso dia a dia, mas quando a gente tira esse chapéu especialista, a gente olha para o nosso bolso, a gente também tem muitas incertezas, e ainda mais quando a gente tem cenários desta forma. Então, por isso que a gente precisa de um ar de racionalidade aí. Então, mais assim, menos adrenalina. Então, não necessariamente movimentos todos da economia, a gente precisa refletir dentro do nosso patrimônio pessoal, né?
1: Ana, muita gente tem me perguntado, depois aí da crise do Master, né? Muita gente já CDB, enfim, e outros, né, que acabaram também entrando, né, dentro dessa dessa perda aí, enfim, histórica aí também para o país, desse escândalo. E agora, né? O que eu faço? Acho que quais são as orientações básicas, assim, que você diria para quem quer começar a investir? Muita gente me pergunta, eu boto na caixinha do meu banco é seguro? Para poder, enfim, trazer essa confiança para quem está começando ali, aonde que ela começa, Ana, a procurar, encontrar um lugar seguro?
0: Olha, a gente lançou recentemente na Planejar um índice de planejamento financeiro para a gente responder essa pergunta de uma maneira um pouco mais precisa. A gente precisa de coisas diferentes em diferentes fases da vida. Esse índice, ele mostra 5 dimensões do que a gente precisa olhar no planejamento financeiro. Então, muitas vezes, para quem está começando, a depender da tua idade, o ideal é você organizar, fazer a sua gestão orçamentária. Muitas vezes a gente pula um pouco etapas, né? A gente quer olhar direto lá, como é que eu poupo, seu livro mostra muito bem isso, como é que a gente faz isso não ser um voo de galinha? Isso, muitas vezes, quando a gente está falando de planejamento financeiro pessoal, é a gente fazer um olhar muito mais, começando pela sua gestão orçamentária, que é o quê? O que entra, o que sai, estruturar isso por um tempo, pensar aí sim, quais são os instrumentos que eu preciso, qual reserva que eu preciso ter, para quais objetivos e outros instrumentos também. Então, mais do que só olhar para investimentos, a gente precisa olhar para produtos de proteção, produtos de aposentadoria, como previdência, por exemplo. O planejamento financeiro ele é uma atividade multidimensional e essas dimensões precisam estar olhadas. Então, até pegando minha colinha aqui, a gente tem, por exemplo, quando olha para o planejamento financeiro dos mais jovens, né, a idade aqui entre 18 e 24 anos, o índice que fica mais baixo, né, de uma escala de 0 a 100, e aí fica na dimensão de reservas e resiliências, é onde mais pega para os mais jovens, ou seja, esses que estão entrando, começando no mercado de trabalho. Sim. Então, para esses, o ideal é já começar a pensar nessa reserva que vai dar esse colchão e essa estrutura para as outras fases da sua vida. Quando a gente pega ali a população de 25 a 44 anos, aonde está mais a questão ali? Além das reservas e resiliências, que está vindo dessa fase primeira aí da vida laboral, a gente tem uma questão desse planejamento de longo prazo. Porque é aqui que precisa começar esse pensamento de longo prazo, ou seja, pensar na aposentadoria, por mais difícil que isso possa parecer. Porque lá na frente, quando a gente olha esse índice para as pessoas de 61 mais, né, de mais de 61 anos, a gente vê que onde mais está pegando para essas pessoas ainda é o endividamento. Por quê? Porque isso não foi observado nas fases anteriores. Então, em resumo aqui, esse índice que mede aí a população das classes A, B e C, numa escala de 0 a 100, a gente fica aí nos 52,7, mostra que a gente tem muito potencial para melhorar o nosso nível de planejamento financeiro. E a cada fase da vida tem algum ponto específico que você precisa cuidar, porque senão você sempre vai estar carregando isso da fase anterior. Então, se um jovem não começa, respondendo a sua pergunta, a olhar essa gestão orçamentária dele e já pensar em montar uma reserva, e essa reserva precisa ser consistente, por isso a resiliência, esse indicador vai sendo carregado até os seus 65 mais. Uhum. Lá na frente, quando a gente está falando das pessoas mais maduras, qual é a preocupação? É uma preocupação mais de curto prazo. Então, essas pessoas se considera que elas já fizeram um planejamento. Então, para elas, o planejamento de longo prazo precisa pesar menos, porque para elas o mais importante é a gestão do dia a dia, dado que essas pessoas têm uma renda ativa menor. Então, o que a gente precisa mostrar para as pessoas é planejamento financeiro não é só investimentos. Muitos investimentos acabam sendo desconstruídos, né? Você precisa desmontar aquela estratégia porque você não olhou outras dimensões do planejamento financeiro.
1: Sim, e normalmente você começa buscando hoje, o que eu vejo, nos aplicativos, ou você conhece alguém, uhum, né, que entende mais, na família, um amigo. De novo, a questão da segurança. O que você acha mais seguro na hora de procurar essa base ali para te orientar?
0: Olha, hoje é isso, assim, você tem muitas opções legais, você tem aplicativos, tem o tal dos cofrinhos que são colocados, isso é uma certa gamificação para ajudar as pessoas a categorizar o seu dinheiro. Então, é sempre procurar, primeiro, uma instituição que seja credenciada, se você não quer optar pelas grandes instituições, você tem corretoras, você tem instituições menores, você tem, né, as gestoras de patrimônio, enfim, então é um mercado bastante diverso. Mas é sempre importante você entender que tem que ser uma instituição que seja credenciada. A segunda coisa que também, como você mesmo citou, casos recentes, assim, não existe remuneração muito fora do que da média que o mercado paga.
1: Se não desconfie.
0: Né? Se não desconfie. É. Né? Sempre me perguntam, mas qual é o melhor investimento? Eu falei, olha, eu trabalho há 30 anos nesse mercado. Se eu soubesse sempre qual é o melhor investimento, né, a gente não estaria aqui. Né?
1: Estaria rica já.
0: A gente estaria em outro lugar, fazendo esse jornal de outro lugar. Mas, então, isso é importante. Eu costumo dizer o seguinte, a gente não fica rico investindo. A gente constrói independência financeira, protegendo os nossos ganhos, né? A gente fica rico, seja lá o que significar a riqueza para as pessoas, mas a gente encontra a independência financeira a partir de um trabalho de longuíssimo prazo, é fazer pouco sempre. Então, não se iluda com retornos grandes, assim, fora do mercado, porque alguma coisa tem. Ou você está correndo um risco muito grande, ou você está investindo naquilo que você não está entendendo muito bem.
1: E o que está pegando mais hoje no Brasil? É a grana curta, porque a renda média é baixa no Brasil, né? A renda média do trabalho é R$ 3.700, segundo o IBGE. E é também, ao que parece, uma falta de educação financeira quando você vê que há um problema mais sério, por exemplo, no uso do cartão de crédito, né? Até o presidente do Banco Central falou sobre isso recentemente num evento público. Seria um pouco dos dois ou tem algo que pese mais quando a gente pensa em explicações aí para esse nível tão alto de endividamento que a gente tem no Brasil?
0: Bom, primeiro é o custo do dinheiro, né? Assim, eu acho que a dívida ela não é um problema, desde que ela seja para te trazer alguma coisa de benefício. Então, os financiamentos, eles ajudam muito. Muita gente constrói patrimônio a partir disso. Esse instrumento foi pensado para isso. Só que com juro alto dessa forma, isso se torna proibitivo. Por outro lado, o endividamento de contas recorrentes é super perigoso, porque a conta ela é recorrente. Mês que vem você vai ter que ir ao supermercado novamente, à farmácia novamente. Sim. Então, endividamento é uma questão sem dúvida nenhuma, e isso acho que a gente tem que colocar na conta da taxa de juros. O dinheiro é muito caro e as pessoas, por conta desse achatamento na renda, acabam se alavancando, ou seja, usando o crédito para a extensão da sua renda, e isto é um perigo quando a gente tem o juro tão alto. Mas, por outro lado, a gente vê também que há um desperdício do dinheiro por conta da falta de planejamento. Então, tempos atrás, eu peguei um recorte de uma pesquisa da Ambima que mostrou que 27,5% da classe A não tinha nenhum investimento, né, nenhum recurso guardado. Isso é falta de planejamento. Hoje, a gente tem um bolo, né, de investimento das pessoas, um tamanho de poupança, e que ele está muito difícil de crescer. 36% dos brasileiros têm algum investimento e esse investimento está muito concentrado, e esse bolo não cresce muito. Para a gente fazer crescer, a gente precisa melhorar o nível de planejamento das pessoas, porque muitas dessas pessoas têm capacidade de renda, mas a falta de planejamento delas não permite que esse bolo cresça. E é claro que a nossa renda média é baixa, mas tem um fator cultural importante. A gente tem países com a renda per capita menor que o nosso e a gente tem um nível de poupança maior. Então, isso também mostra um pouco essa preferência que temos em consumir ao invés de poupar. Porque é pouco glamouroso, né? Poupar, você fica ali escondidinho, você não mostra para ninguém o quanto você está poupando, mas é isso que vai te dar a liberdade financeira e essa consistência de longo prazo. Mas eu acho que o endividamento, tem as questões das bets que a gente sempre discute, está sendo um ralo de dinheiro para muita gente, né? Muita gente vendo nas bets uma maneira de melhorar a vida financeira, então essa é a pior motivação que poderia ter, né? Alguém. A gente vê mais mulheres jogando justamente com o objetivo de tentar melhorar ali rapidamente a vida financeira. Então, a gente precisa ter políticas também voltadas a essa consciência do crédito. A gente fala muito da consciência sobre os investimentos, mas a gente também precisa letrar essas pessoas sobre o crédito. O crédito é ser um instrumento viabilizador dos planos de vida e não, né, um destruidor dos planos de vida, que é o que a gente vê num número tão grande de endividados no Brasil.
1: É verdade. Bom, nosso tempo vai chegando ao fim. Quero agradecer a participação da Ana Leone aqui no Economia para você, CEO da Planejar. Ana, prazer enorme conversar com você. Obrigada por esse papo tão informativo aí nesse momento de tanta discussão no Brasil, né, que junta juros, juntando aí com a questão ética, né, que você está trazendo aí como tema central aí da discussão esse ano da Planejar. Muito obrigada.
0: Obrigada, Juliana. É um prazer.
1: Muito obrigada a você por estar aqui comigo no Economia para você. Até o próximo.
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0: Agora no Brasil com Z, a sua volta ao mundo semanal comigo, Sônia Blota, e com ele, Cristiano Panvec. Tudo bom, Cris?
1: Oi, Sônia, grande abraço para você e para quem está conosco aqui na Bandeirantes, juntos em mais um Brasil com Z, mais um encontro semanal aqui pelas ondas da RB, para a gente colocar o Brasil no mundo.
0: O Supremo saiu do plenário e entrou num ringue. O que o Brasil e o mundo viram foi uma cena incompatível com a mais alta corte do país. Gritos, ameaças, acusações e ministros se interrompendo, sem o menor decoro. Teve de tudo, menos serenidade para discutir o que realmente estava em jogo. Se o ministro Alexandre de Moraes deve ou não ser investigado por suas relações com o banqueiro Daniel Vorcaro, protagonista do maior rombo financeiro da história do Brasil. A imprensa internacional descreveu o episódio como uma crise sem precedentes. O espanhol El País destacou o bate-boca e a indignação de Carmen Lúcia. O britânico The Guardian falou em uma briga feroz. E a agência americana Associated Press também ressaltou a gravidade da crise internacional. Carmen Lúcia traduziu o sentimento de milhões de brasileiros ao dizer que estava envergonhada e pedir desculpas à população. Mas o Brasil precisa de muito mais do que um pedido de desculpas. Quando cada ministro parece carregar a própria Constituição na cabeça, é sinal de que o guardião da democracia também precisa ser revisto.
1: E para a gente analisar todo este contexto envolvendo o Supremo Tribunal Federal Brasileiro e o que este momento brasileiro entra em confronto ou em conformidade com o que se discute no que diz respeito ao judiciário mundo afora, a gente convidou para o Brasil com Z desta semana o professor Paulo Cazella, ele que é professor de Direito Internacional da USP, conosco aqui na Bandeirantes. Professor, seja bem-vindo, tudo bem?
2: Tudo bem, Cristiano.
1: Professor, que análise que a gente pode fazer do Supremo Tribunal Federal e essa crise vivida pela Suprema Corte Brasileira neste momento, justamente sob essa ótica que eu abordei logo no começo desse nosso papo, essa ótica internacional, como que o mundo e o direito internacional olha para a situação brasileira no momento, hein?
2: Veja, para te dar só um exemplo, na quarta-feira eu participei online de uma banca examinadora de um doutorado que eu co-orientei com um colega da Universidade de Salamanca, na Espanha. E o presidente da banca, na hora que foi fazer as suas questões ao candidato, que era brasileiro e fez o doutorado com tutela lá, lembrou a sessão do Supremo da véspera, dizendo que era um caso enorme de corrupção. E isso é uma vergonha, a gente se ver lembrado e mencionado dessa forma, porque houve uma contaminação desse escândalo do Banco Master e das práticas criminosas dos responsáveis por essa instituição, que fez um estrago enorme, contaminando inclusive o ambiente e a situação de vários dos ministros da nossa Suprema Corte, do Supremo Tribunal Federal.
1: Agora, professor, no contexto de controle da situação, como a gente observa hoje o que está acontecendo no Supremo Tribunal Federal, existe exemplos mundo afora que a gente, se não neste momento, a gente pode pelo menos começar a discutir como possibilidades e saídas para que a gente, em superando essa crise, a gente não incorra no mesmo erro?
2: Veja, temos um quadro em que há, sem dúvida nenhuma, coisas graves que têm de ser investigadas, as responsabilidades têm que ser determinadas e, eventualmente, aplicadas punições. Mas, independentemente de qualquer outra medida, o simples decurso de prazo, então, nos próximos 4 anos, o Supremo terá 4 nomes que terão de ser substituídos por decurso de prazo. Então, alcançam a aposentadoria compulsória e terão de ser feitas outras indicações, que depois tem que ser aprovado, e o rito que todo mundo conhece. Só esse fato de ter, em 4 anos, 4 novos ministros, já mudará bastante o perfil da corte. Então, acho que essa, independentemente de pensar em atos de força, como tem especulação, se um novo Senado poderia avançar com medidas de impedimento, de impeachment de ministros da Suprema Corte brasileira. Isso, por enquanto, fica na especulação. Mas o que a gente sabe é que só por decurso de prazo serão 4 novos nomes em 4 anos próximos.
1: Nós estamos conversando aqui na Bandeirantes, no Brasil com Z desta semana, com o professor de Direito Internacional da Universidade de São Paulo, professor Paulo Cazella. Professor, no que diz respeito à blindagem da Suprema Corte brasileira, né? E o que as evidências, enfim, do que tem sido revelado, mostram que essa blindagem e os relacionamentos que existem entre integrantes da Suprema Corte com diversos personagens da sociedade brasileira, estão longe de serem, digamos, blindadas como deveriam. Como que o senhor analisa do ponto de vista do direito e os exemplos como, por exemplo, a Alemanha coloca, né, na Constituição da Suprema Corte dela, que é muito mais isolada, parece isolada do mundo, enfim. E os próprios posicionamentos e ações dos nossos ministros do Supremo Tribunal Federal, publicamente, com participações em redes sociais, eventos e tudo mais. Como que o senhor analisa esse contexto e de que forma isso é prejudicial e poderia ser revertido aqui no Brasil?
2: Veja, como você bem lembrou, a Suprema Corte da República Federal da Alemanha tem um perfil muito mais discreto. Eles não dão publicidade de si mesmos, não aparecem individualmente como manifestações isoladas e têm um código de conduta bastante estrito, não só com relação a receber presentes, mas também em participações e atuações. Aqui no Brasil tem uma particularidade, colegas de outros países ficam muito surpresos quando sabem que as sessões do Supremo Tribunal Federal são transmitidas pela TV do próprio Supremo Tribunal Federal. Então, uma corte constitucional que é televisionada para o público que quisesse plugar naquele canal e assistir é algo que não tem paralelo e que causa muita surpresa de colegas de outros países. Essa exposição, de um lado, é positiva por suscitar debates, por outro lado, tem também uma mediatização excessiva. E é um pouco, sabe, para você fazer um evento que deu certo, você gosta de poder contar com um ministro do STF ou do STJ, e isso é muito frequente, não só em eventos do meio jurídico, na Faculdade de Direito da USP ou em outras instituições ligadas ao direito. Então, aí houve talvez uma mediatização excessiva, mas o projeto de um código de conduta, de um código de ética que estaria sendo trabalhado pelo atual presidente, Fachin, parece remota a possibilidade disso ser alcançado, discutido e colocado em aplicação no momento em que o cenário está tão conturbado dentro da corte. E não esqueçamos também uma interferência descarada estrangeira no processo eleitoral brasileiro, com uma desfaçatez com que nunca se viu antes. Interferência dos Estados Unidos em países da América Latina, a gente poderia fazer uma longa lista de golpes, de agressões, de intervenções. Mas esse patrulhamento que está sendo feito pelo governo Trump sobre o processo eleitoral brasileiro é além de todos os precedentes que nós já tínhamos experimentado.
1: Professor Paulo Cazella, mecanismos de controle sobre ministros de supremas cortes do mundo não são novidades, e a gente tem exemplos mundo afora de eventualmente destituições, impedimentos de integrantes dessas cortes em outros países. Mais recentemente aqui perto da gente, no Chile, houve algo parecido, né? Quando a gente fala de impedimento aqui no Brasil de um integrante da Suprema Corte, como que o senhor analisa essa questão e por que a gente tem tanto... trata dessa forma como se fosse um tabu de fato e algo como se fosse intocável e inalcançável aqui no país, professor?
2: Veja, neste momento, como em muitas coisas da vida política e social brasileira está muito polarizada essa discussão.
1: Uhum.
2: Se formos falar em tomar medidas contra algum ministro do Supremo, de um lado nós teríamos o André Mendonça, Cássio Nunes Marques e Luiz Fux com ligações com o Banco Master, com honorários pagos a filhos de Fux e de Nunes Marques, com contratação de um instituto que faz palestras e eventos ligado ao André Mendonça. Se você for olhar do lado o contrato do escritório da mulher do Alexandre de Moraes, da Viviane Barsi, com o Banco Master, ou a questão de uma participação societária do Dias Toffoli, e daí você vê que, se formos falar em processar e eventualmente punir os envolvidos, teria 3 de um lado e 3 do outro, significaria mais da metade da corte teria de ser substituída, o que me parece pouco viável.
1: Professor, analisando o nosso contexto deste, digamos, terço final do mês de setembro e o que a gente tem vivido em relação à Suprema Corte Brasileira e, noves fora, todas as confusões no próprio plenário da Suprema Corte, que cenário que o senhor traça para um desfecho dessa crise, hein?
2: Veja, eu acho que uma coisa sensata foi a ministra Carmen Lúcia se desculpando perante a sociedade brasileira pelo que estava sendo vivido pelo Senado, pelo Supremo Tribunal Federal nesta última terça-feira. Uma coisa que foi sensata que aconteceu foi o pedido de vista do ministro Flávio Dino, porque dessa forma isso deixa de ser pauta bomba nos próximos dias e semanas até o segundo turno da eleição. Então, essa questão tem que ser discutida, tem que ser avaliada, mas fazer isso na boca de urna é mais explosivo e mais conturbado ainda. Acho que essa a manifestação da Carmen Lúcia e o pedido de vista do Flávio Dino, eu destacaria como dois pontos positivos de uma jornada muito penosa e complicada para a história do Supremo Tribunal Federal e da democracia no Brasil também.
1: Paulo Cazella, professor de Direito Internacional da USP, conversou conosco aqui no Brasil com Z. Professor, foi um prazer tê-lo conosco no programa desta semana. Seja sempre muito bem-vindo, até uma próxima.
2: Com muito gosto, Cristiano. Bom trabalho, até uma próxima.
1: Uma rápida pausa aqui no Brasil com Z, a gente volta em instantes. Até já.
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5: Nós seguimos com o Brasil com Z e ainda falando sobre o Supremo Tribunal Federal, porque dois exemplos sul-americanos envolvendo o judiciário demonstram na prática os efeitos do descaso e dos cuidados com este poder. O Sandro Barbosa, repórter da Band, tem mais detalhes pra gente.
6: Em 2000, o então presidente da Venezuela, Hugo Chávez, e a Assembleia Nacional Constituinte determinaram a substituição de um terço de todos os juízes do país. Quem não seguia a cartilha do chavismo perdeu o cargo. Resultado: 4 anos depois, os aliados de Chávez passaram a ter 20 dos 32 juízes no Tribunal Supremo de Justiça, o STF venezuelano, assumindo o controle total da corte. Desde então, o tribunal rejeitou completamente qualquer contestação judicial contra o chavismo. Líderes oposicionistas perderam os mandatos e foram presos. Até mesmo a Assembleia Nacional, o Congresso venezuelano, teve o seu poder destituído e as eleições perderam a legitimidade. O ex-vice-presidente da Assembleia Nacional, Juan Pablo Guanipa, viveu o colapso da justiça venezuelana ao passar quase 9 meses preso sem ter a quem recorrer.
7: Com um Supremo Tribunal de Justiça sem funcionar, o Estado de Direito não existe no país. E por isso podiam acusar você de qualquer crime. E a decisão não era da justiça. Era uma decisão política, do Poder Executivo, que era quem dava as ordens ao Poder Judiciário.
6: No Chile, recentemente, o Judiciário tomou o caminho inverso para preservar sua credibilidade. Em pouco mais de um ano, destituiu 3 juízes da Suprema Corte por má conduta. Em 2024, a juíza Ângela Vivanco perdeu o cargo após o vazamento de áudios que revelavam troca de favores com um advogado. Hoje, ela cumpre prisão domiciliar. No mesmo ano, Sérgio Muñoz, um dos magistrados mais influentes do país, sofreu impeachment pelo Senado por repassar informações privilegiadas para beneficiar financeiramente a filha, e também a juíza. Já Diego Simpertig foi cassado pelo Senado por aceitar viagens de luxo custeadas por advogados de pessoas beneficiadas por suas decisões. Para o cientista político Fernando Schiller, a punição dos magistrados foi um recado de que a instituição está acima de interesses individuais.
8: Pessoas eventualmente cometerão desvios, né? Os seres humanos são falhos, as instituições precisam saber corrigir estas ocorrências, né? Isso que define uma boa república. O processo contra o juiz, né, Diego Simpertig, no final do ano passado, levou 28 dias no Senado Federal, apenas 28 dias entre a denúncia e a decisão final do Senado. A questão ética não deve separar, dividir esquerda e direita, governo ou oposição.
9: Queda aprovada a Constituição Constitucional.
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5: Nós estamos de volta com o Brasil com Z aqui pela Bandeirantes e vai começar mais uma Assembleia Geral da ONU. E por isso, a Adriana Weinstock, editora de Internacional da Band News TV, está conosco aqui no Brasil com Z com mais detalhes, né, Adriana? Seja bem-vinda.
13: Oi, Cris. Oi, Sônia. Um oi para os nossos ouvintes. Pois é, Lula embarca nesse domingo para Nova York, onde ele vai abrir na terça-feira o debate da Assembleia Geral das Nações Unidas. E logo depois dele, quem sobe à tribuna é o presidente dos Estados Unidos, Donald Trump. A Assembleia Geral da ONU, para quem não sabe, é o principal órgão deliberativo e de formulação de políticas da ONU. Reúne todos os 193 Estados-membros em igualdade de condições. Basicamente, uma vez por ano, cada país tem direito a um voto, independente do seu tamanho e da população. E ninguém ali tem poder de veto. Só que as decisões da Assembleia Geral são recomendações, não são vinculativas. E existe uma curiosidade interessante nessa abertura. O Brasil é o primeiro país a discursar desde 1955. Essa tradição começou ainda nos primeiros anos da ONU. Isso porque na época da Guerra Fria, quando os Estados Unidos e a União Soviética disputavam espaço e influência, o Brasil acabou sendo uma espécie de solução de compromisso para abrir o debate. Isso porque o Brasil ocupava uma posição diplomática que permitia esse papel de interlocução, uma posição de certa neutralidade. Só que o que começou como uma escolha prática acabou virando uma tradição que permanece até hoje. Bom, o discurso de Lula ainda está sendo finalizado. Segundo auxiliares, a democracia deve estar entre os temas centrais, como já aconteceu no ano passado. A expectativa também é de que o presidente faça referências à soberania brasileira e à importância do respeito às instituições. E o discurso desse ano, é importante a gente lembrar, acontece num momento especialmente delicado na relação entre Brasil e Estados Unidos. Os dois governos estão em conflito por diversos motivos. Primeiro, as tarifas impostas por Washington sobre produtos brasileiros e também nessa semana uma outra frente de tensão se escalou. Um relatório do governo Trump criticou a atuação do Brasil no combate ao PCC e ao Comando Vermelho, que são classificados como grupos terroristas pelos Estados Unidos. O relatório cobrou medidas mais firmes contra o tráfico internacional de droga. O Brasil foi citado nominalmente. O governo brasileiro rebateu as acusações e afirmou que o país não está nem entre os principais produtores ou rotas de drogas identificadas no próprio relatório norte-americano. Lula tem feito provocações recentes a Trump, principalmente nos últimos dias. Só que tudo num bom português e dificilmente traduz o que seria uma conversa entre Lula e Trump em Nova York. O Lula, inclusive, deve tentar um encontro direto com Trump depois da Assembleia Geral. Se os líderes realmente se reunirem em Nova York, comércio, segurança e a própria relação entre os dois países devem estar entre os principais assuntos. Só que até agora não existe nenhuma reunião bilateral oficialmente confirmada. A expectativa é de que eles possam se cruzar nos corredores da ONU, como aconteceu no ano passado, quando Trump encontrou Lula e disse que eles tinham uma química excelente. Lula também vai ter um outro encontro, esse confirmado, que é com Zohran Mamdani, o prefeito de Nova York. A reunião teria sido um pedido do próprio prefeito e deve acontecer na residência do representante brasileiro na ONU. Mamdani assumiu a prefeitura nesse ano e é um opositor a Donald Trump. Ou seja, Lula chega a Nova York para um discurso tradicionalmente acompanhado pelo mundo inteiro e em um momento de forte tensão com Washington e com uma agenda, inclusive, que pode colocar no mesmo cenário Lula, Trump e o novo prefeito de Nova York. A gente vai ficar acompanhando tudo aqui, curioso para saber como é que vai ser esse discurso. Volto com vocês aí no estúdio.
5: Muito obrigado, Adriana Weinstock. Rápida pausa, a gente volta em instantes. Até já.
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5: Seguimos com o Brasil com Z aqui pela Bandeirantes. Saiu um relatório sobre a democracia no mundo. A Bruna Garcia, editora de internacional da Band News TV, tem mais detalhes aqui pra gente neste Brasil com Z. Seja bem-vinda, Bruna.
30: Olá, Cris, Sônia, ouvintes do Brasil com Z. O Instituto Internacional para a Democracia e Assistência Eleitoral publicou o relatório anual do Estado da Democracia, que mede os indicadores em 174 países desde 1975. O estudo aponta que os indicadores da democracia nos Estados Unidos caíram para os mais baixos em 50 anos, um movimento que prejudica significativamente o Estado de Direito global. O alerta é claro e vem de uma das instituições mais respeitadas no monitoramento democrático global. O declínio do Estado de Direito nos Estados Unidos deixou de ser apenas uma questão doméstica para se tornar um acelerador da instabilidade em todo o planeta. No relatório mais recente, o Instituto, com sede em Estocolmo, na Suécia, conhecido pela sigla International IDEA, descreve os Estados Unidos como o exemplo mais proeminente e a força motriz dessa regressão. Em todo o mundo, a independência judicial, eleições credíveis e a liberdade de expressão, a liberdade de imprensa e o acesso à justiça estão nos seus níveis mais baixos em pelo menos 30 anos. O documento aponta que o presidente Donald Trump concentrou poder no executivo de forma rápida e o usou para promover objetivos pessoais e buscar retaliação contra adversários. Em um cenário marcado pelo encolhimento do espaço para a expressão pública e pelo enfraquecimento dos freios institucionais, a resistência se torna cada vez mais arriscada. Essa derrocada interna traz impactos profundos para a ordem global. Entre 2020 e 2025, 57% dos países registraram queda em pelo menos um indicador-chave de desempenho democrático. A independência do judiciário no mundo caiu ao menor patamar em 36 anos e a credibilidade das eleições atingiu o nível mais baixo em 3 décadas. Entre os pontos de maior queda nos Estados Unidos estão o acesso à justiça, a liberdade de expressão, a liberdade de imprensa e a independência do judiciário. Por fim, o estudo alerta que a erosão mais ampla da democracia traz consequências para a segurança global, constatando que algumas formas de declínio democrático estão associadas a um maior risco de conflitos violentos. O relatório da International IDEA destacou alguns desenvolvimentos positivos, inclusive no Brasil, Austrália e Síria. Em Bangladesh, Nepal e Sri Lanka, protestos populares liderados por jovens depuseram líderes de longa data. O Instituto Sueco baseia suas avaliações em 50 anos de indicadores democráticos, classificando os países em uma das 3 categorias: democracias, governos híbridos e regimes autoritários. Para saber mais e ler o estudo completo, acesse o site idea.int. Lá você pode baixar o relatório completo, que fala também sobre os índices do Brasil, de forma gratuita. Eu volto com vocês.
5: Muito obrigado, a Bruna Garcia, editora de Internacional da Band News TV. Mais uma rápida pausa, a gente volta em instantes. Até já.
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3: Dando sequência aqui ao Brasil com Z, a inteligência artificial está no olho do furacão no que diz respeito à atenção global e muita apreensão em relação a essa tecnologia. Nós vamos a Londres, onde está o correspondente da Bandeirantes na Europa, Felipe Kinney, com mais detalhes pra gente, porque esse foi um tema de muita discussão nessa última semana, né, Kinney? Um abraço.
4: Cris, tudo bem? Esse avanço desenfreado da inteligência artificial tem assustado muita gente, inclusive a monarquia britânica. O rei Charles reuniu nesta semana líderes de empresas de inteligência artificial nos Estados Unidos, como a OpenAI, que é responsável pelo ChatGPT, e também Anthropic, que faz o Claude, além do secretário de inteligência artificial do Reino Unido. Pois é, o Reino Unido já tem alguém dedicado exclusivamente para acompanhar o avanço dessa tecnologia. O rei Charles falou sobre o risco existencial para a humanidade, mas também reconheceu pontos positivos dessa tecnologia, como ajuda na medicina e também aumento de produção. E essa manifestação do rei da Inglaterra vem na esteira de diversos alertas que foram feitos não só por especialistas, mas também pelos próprios CEOs dessas empresas, afirmando que em alguns casos a inteligência artificial saiu de controle. E aí é importante de destacar que a gente não está falando desse chatbox, né? Que as pessoas usam no dia a dia, vai viajar com a família, pede uma dica de roteiro e aí recebe lá no ChatGPT, por exemplo. São agentes de inteligência artificial. Esses agentes recebem uma missão e tem autonomia para tomar algumas decisões. Então imagina que você contrata esses agentes para fazer o pagamento da sua empresa. E a missão desses agentes é fazer o pagamento. Eles fazem tudo para realizar essa missão. Então, por exemplo, se o dinheiro acaba na sua conta, um desses agentes pode imaginar que é ok fazer o hackeamento de um banco, roubar dinheiro para fazer o pagamento da empresa e aí terminar a missão que lhe foi dada. Então, esse é apenas um dos riscos. Mas também a Anthropic divulgou um relatório afirmando que pessoas estavam utilizando a inteligência artificial em locais fora dos Estados Unidos, como Irã, Rússia e também a China. E essas pessoas poderiam desenvolver armas biológicas com a ajuda da inteligência artificial. Porque, nesse caso, você pode usar a inteligência artificial para descobrir uma nova vacina, mas essa mesma tecnologia, esse mesmo conhecimento também pode ser usado para a fabricação de armas biológicas. Então, existe toda uma preocupação na comunidade internacional para que regras sejam feitas e que todas as empresas envolvidas respeitem, não só as americanas, como também as chinesas, porque a gente sabe que existe uma corrida entre as duas maiores economias do mundo para ver quem lidera a inteligência artificial. Eu volto com vocês.
3: Valeu, Felipe Killing, direto de Londres. Rápida pausa, na sequência tem Paralelo 49. Até já.
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19: E agora é a hora do Paralelo 49, o quadro dos brasileiros que orgulham pelo mundo direto de um café. E hoje eu tenho o prazer de receber aqui no programa a Ana T. Merger. Olha, dispensa comentários porque a plataforma dela se chama Na Provence. O resto eu deixo com você, ouvinte, a sua imaginação a esse respeito, que é uma das regiões, na minha opinião, mais lindas, não da França, do mundo. E ela é uma das pioneiras no turismo nesse local. Ana T., seja muito bem-vinda ao nosso programa.
20: Obrigada, Sônia. É um prazer te encontrar de novo. É sempre um prazer te ver, né? Você tá ótima. Obrigada. E ainda mais aqui nesse café em Paris. Realmente o lugar é super charmoso e é muito gostoso voltar a Paris depois de alguns anos para um evento muito especial.
19: Me conta tudo desse evento, é isso que a gente quer saber. Ana T. se deslocou de Aix-en-Provence, cidade maravilhosa, cidade de Cézanne, é isso, Ana?
20: Exatamente, é a cidade onde nasceu Cézanne, Paul Cézanne, né, o pai da arte moderna, e também Émile Zola, né, o escritor de Germinal, o escritor de Thérèse Rocard. Então é uma cidade lindíssima, com uma arquitetura do século XVII, XVIII, uma cidade muito aristocrática. Dizem até que seria um dos bairros de Paris, né? Então, dizem, é o que dizem, né? É muito gostosa, tem uma vantagem de ser pequena, então a gente faz tudo a pé. Eu adoro o Aix. Quem não conhece tem que visitar.
19: A gente vale muito, muito, muito a pena. E a Ana T. veio aqui porque tem um motivo muito especial acontecendo essa semana que fala muito alto ao setor de turismo. O que, que é, Ana T.?
20: Exato. Então, eu estou aqui para participar do IFTM, que é a maior feira internacional de turismo da França. Então, é um evento que vai durar 3 dias e que reúne agências, operadores de turismo do mundo inteiro. Então a gente vai saber um pouquinho quais são as novidades, o que está sendo feito em relação ao turismo hoje, o turismo do amanhã, com relação à inteligência artificial, com relação à ecologia, enfim, o que a gente pode fazer para melhorar o turismo de amanhã, né? E nesse evento, eu estou aqui porque eu fui convidada na Provence, ela foi convidada como agência de viagem pelo Conselho Regional de Turismo da região da Provence. Eles selecionaram 3 agências e a Na Provence foi uma dessas agências selecionadas. Então amanhã a gente vai estar no stand do Conselho Regional de Turismo da região Provence para explicar aos agentes, aos operadores de turismo do mundo inteiro que vão estar presentes, o que é essa região, para quem ela pode interessar, o que, que a gente pode fazer por lá, o que, que a gente pode fazer por eles, né? Então eu acredito que vai ser uma feira muito interessante, um salão muito interessante, onde a gente vai aprender e ensinar sobre a Provence.
14: Então, isso é muito bacana. Olha, gente, eu vou contar uma coisa para vocês. Aqui nos bastidores, eu estava conversando com a Natê e a gente estava falando muito sobre inteligência artificial. E como não poderia deixar de ser, a inteligência artificial, ela chegou ao turismo. Como assim, Anatê?
20: Sim, ela já chegou ao turismo e eu acredito que, como toda ferramenta, ela pode ser muito bem utilizada ou não. Então, no caso do turismo, nós já observamos alguns aspectos da inteligência artificial. Então, um primeiro deles, alguns clientes, passageiros, agências, inclusive, entraram em contato conosco e nós sempre perguntamos, como é que vocês chegaram até a Na Provence? E essas pessoas responderam, nós fizemos uma pesquisa e a inteligência artificial fez uma lista das melhores agências e a sua estava na lista. Então, isso é muito positivo, significa que todo o trabalho que nós fazemos há anos, né, ele está sendo reconhecido, ele aparece na internet. Então, isso é muito positivo. O lado negativo é quando a gente recebe programas, roteiros que foram feitos de uma maneira muito aleatória, ou muito básica, ou sem observar critérios que são extremamente importantes e que são eles que vão personalizar uma viagem. Porque a mesma viagem, ela pode ter padrões, perspectivas e jeitos completamente diferentes, né? A gente, vamos dizer, uma viagem para a Provence de 10 dias. Se esse grupo, for um grupo de família, onde nós temos crianças e idosos, a viagem vai ter um jeito. Se esse é um grupo de incentivo, é um grupo de profissionais que ganhou essa viagem de presente de uma empresa, então é outra situação completamente diferente. Se esse é um grupo de mulheres que quer aprender sobre aromaterapia, os poderes da lavanda, a viagem é outra. Então, quando você pede para a inteligência artificial um programa, o que, que eu posso fazer na Provence ou na Alsácia, e depois a gente vai falar sobre isso, você precisa ser muito preciso, explicar exatamente o que você quer fazer. Porque a inteligência artificial, ela não é como a nossa equipe, que vai realmente fazer as perguntas fundamentais para poder realizar a viagem que você merece. Então, se você fizer um prompt muito simples, bom, eu quero um programa de 5 dias para a Provence, o que, que eu faço, onde é que eu vou, ele vai efetivamente lhe dar uma ideia. Mas será que essa ideia vai ser a melhor para você?
14: Para realizá-la, né?
20: Exatamente, porque às vezes o que, que acontece? Ele até pode dar uma sugestão, mas a gente já recebeu, por exemplo, programas onde você tinha ali uma logística tão complexa e tão difícil de realizar naquele tempo dado, com tantas regiões, que até se a gente alugasse um helicóptero não seria possível fazer aquele programa. Então ele teria que ser totalmente revisto, entendeu?
14: Entendi, gente. É muita loucura, né? Quer dizer, a logística, ela tem que estar assim presente em quem é responsável para agradar quem é cliente, mas ao mesmo tempo, enfim, usar as ferramentas, mas da melhor maneira possível, né? Porque eu fico pensando naquela família, por exemplo, uma casa dos 50 anos com filhos adolescentes, cada um vai querer fazer alguma coisa, mas ao mesmo tempo todos vão estar no mesmo programa. E aí, qual o maior desafio do Na Provence?
20: O maior desafio, eu acho que é encontrar as experiências que possam realmente agradar a todo mundo, né? Eu acredito que essa é a maior dificuldade. E é por isso que a gente tenta equilibrar o programa. Então, vamos dizer, um dia tem realmente passeios mais culturais. No dia seguinte, vamos fazer um ateliê, pode ser um ateliê de perfume, pode ser ou um voo de balão, ou um dia de bicicleta. Eu acredito que ter essa flexibilidade e ter criatividade na hora de montar a viagem é realmente o grande diferencial. Porque senão você fica fazendo a mesma viagem que todo mundo faz, né?
1: Exatamente. E por falar nisso, olha gente, para quem não sabe, a Ana T, ela é jornalista, ela é escritora e ela escreveu um dos livros mais interessantes que eu já tive oportunidade de ler, que são Os Passos de Maria Madalena na Provence. Pouca gente sabe que ela viveu seus últimos dias na Provence, né? Isso ficou muito latente naquela época que estava bombando o Código da Vinci, mas isso é um dado histórico que faz parte da pesquisa da própria Ana T. E eu queria que você falasse um pouquinho sobre isso, que isso se tornou um passeio turístico.
20: Exatamente. Então, a trilogia Sagrados, ela usa lendas da Provence, e a principal lenda é justamente essa. No caso de Maria Madalena, nós temos pergaminhos que foram encontrados em tumbas, em sarcófagos do século I, II, enfim, eles foram descobertos na região de Saint-Maximin, e se chama justamente assim, né? Saint-Maximin de la Sainte-Baume. Foi encontrado o crânio de Maria Madalena, e foi encontrada também essa tumba, essa gruta. Então, Maria Madalena, ela teria vivido os 30 últimos anos nessa gruta, que se chama Sainte-Baume, ou Gruta Santa em Provençal. Ela fica a 45 minutos de Aix-en-Provence, e é uma visita extremamente energética, sabe, Sônia? Como explicar para você? Então, é uma visita muito interessante, porque não é apenas para quem é católico. Tá? É uma visita, assim, eu acho que é para todo mundo. Você vai encontrar uma floresta que é completamente diferente, geologicamente falando. A floresta, ela é totalmente diferente de uma floresta provençal. Ela não tem nada a ver. Você entra como se estivesse numa floresta do norte da França. Ela é totalmente, o tipo de árvore, sabe, o clima é diferente. Então, a gente está numa floresta diferente, com uma formação geológica diferente. E essa gruta, ela é protegida por dominicanos desde o século XII. Então, a gente tem uma capelinha ali, uma fonte sagrada, sabe? Então, é algo, assim, muito emocionante.
1: Nossa,
20: só de falar já vem emoção, assim. Então, é algo que realmente as pessoas deveriam visitar.
1: Quando a gente fala, assim, numa floresta que não é padrão, você pode descrever um pouquinho pra gente, pro nosso imaginário? Assim, nós vamos, né, queridos ouvintes, nós vamos fazer essa viagem, vamos nos programar, né, e a gente quer só saber um pouquinho mais, assim, visualmente, pra você contar pra gente.
20: Tá, então, essa floresta, como eu dizia, é uma floresta muito diferente da floresta típica que a gente tem na Provence. Qual que é a floresta típica da Provence? Qual é a vegetação? São árvores menores, são oliveiras, mais baixinhas, mais tortinhas, curvas, muitos arbustos, né? A gente tem mais espaço, né? Não é aquela floresta fechada com árvores grandes. Então, quando a gente vai se aproximando da Sainte-Baume, é justamente isso que acontece. A floresta vai ficando mais fechada, as árvores maiores, a gente tem carvalhos. Carvalhos não são naturais nas florestas da Provence. Então a gente tem os carvalhos, a gente tem árvores muito frondosas, elas vão se fechando. E a gente tem dois caminhos que permitem a chegada até a gruta. Não é possível ir de carro, tá? Não se sobe. Então a gente chega de carro até a hostelaria dos monges, onde a gente pode eventualmente fazer uma retreta, dormir, é possível dormir. Muito simples.
1: Não, mas é gostoso.
20: Tá? É uma experiência diferente, exato. E em seguida a gente sobe a montanha a pé. Então, assim, tem que estar preparado, são 900 metros de altura, mais 150 degraus para chegar até a tumba.
1: Olha que aí eu vou ver se realmente eu estou fazendo as corridas que o Ricardo Capriotti me recomendou, se eu estou com um preparo físico ótimo.
20: Exatamente. É preciso estar pelo menos bem, assim, porque não tem outro jeito de fazer essa peregrinação,
1: não,
20: Sônia.
1: Tem, né?
20: Não tem. Você precisa subir a montanha. São 900 metros, agora sim, não precisa sair correndo. Eu já fiz isso várias vezes, né? Então, assim, as pessoas vão cantando, vão rezando, cada uma no seu ritmo. A gente encontra oratórios do século XVIII na subida, né? E chegando na gruta, você tem ali do lado à direita, você tem um espaço monacal, né? Onde esses monges, é fechado, você não visita. E a gruta em si, onde a gente tem essa fonte sagrada, onde que dizem, né, que cura problemas nos olhos, né, uma fonte sagrada. Então é um local assim muito interessante de visitar, e a descida é muito mais simples, né, muito mais fácil, né. É possível almoçar na hostelaria dos monges, né, mas tudo isso reservado com muita antecedência. A gente não pode chegar lá simplesmente para almoçar, não é um restaurante normal. É um restaurante que vai ter o sininho com o monge chegando, é o mesmo prato para todo mundo. É uma experiência muito interessante.
1: Você sabe que eu brinquei com o ouvinte, Anatê, com essa coisa? Ai, falei assim, ai não, mas a Sônia, meu Deus, que viagem, indo para a Provence aqui do Brasil, a gente aqui batalhando o pão de cada dia. Mas assim, investir em turismo, né, quando a pessoa investe, vir para a França está mais barato do que alguns locais no Brasil. O turismo no Brasil, agora se você me permite a crítica, o nosso Brasil ele é maravilhoso, só que nós não exploramos o potencial dele, o que o torna extremamente caro.
20: Sim, inclusive tem um detalhe que é importante, eu acho que não é nem um detalhe, foi uma surpresa que a minha colaboradora teve, porque ela trabalhou em agências no Brasil, e ela percebeu que existe uma aproximação muito grande entre os órgãos do governo. Por exemplo, a gente está aqui porque nós fomos convidadas pelo Conselho Regional da Provence, né? Então nós temos um apoio muito grande dos ofícios de turismo, as secretarias locais de turismo, locais, o Diexa, do Ajaccio. Então, existe uma conexão. Quando a gente precisa de algo mais complexo, tal, eles nos ajudam, a gente troca informação. Então, existe uma participação muito grande. Eles levam o turismo extremamente a sério. Existem reuniões para saber o que é que pode ser melhorado. Todo ano, por exemplo, eu já recebi agora essa semana o endereço da próxima reunião do Conselho Regional de Turismo, para saber o que a gente pode fazer para melhorar. Eles já apresentam números, olha, melhorou isso, aconteceu isso, recebemos tantas pessoas, a hotelaria melhorou assim, melhorou isso, as pessoas estão procurando isso, pararam de procurar aquilo.
1: Até Paris está mais barato que São Miguel dos Milagres, dependendo da viagem que você vai fazer.
20: Impressionante isso, né?
1: É
20: impressionante. E assim, a França realmente, ela investe muito no turismo. Outro dia eu estava vendo a questão de números, né? É o país mais visitado do mundo, né? Então, às vezes, até o brasileiro, ele pode dizer, mas o francês é meio difícil, é meio chato. Sim, tem...
1: Mas adora brasileiro.
20: Mas adora brasileiro. O francês adora brasileiro. A gente recebe o brasileiro aqui com o maior carinho, maior prazer, né? Né? Então, assim... É o país mais visitado do mundo, tem muita coisa para se fazer aqui. Então, e isso nos levou também a abrir o nosso leque de ofertas e de conhecimento, de expertise, né? A nossa curadoria hoje, ela não está mais só limitada na Provence, ela vai até a Alsácia, Normandia, a Córcega, que é a nossa mais recente região, né? Eu passei 4 dias lá em abril e fui convidada de novo para retornar agora em Ajaccio para mais um Eductour.
1: E grandes novidades, então? Saímos de só na Provence?
20: Exatamente. Agora na Provence também está na Alsácia, na Normandia, na Córcega, na Bretanha, na Borgonha, enfim. E com uma equipe maravilhosa de profissionais brasileiros e franceses também, que falam espanhol, inglês, português, porque nós começamos a atender também clientes de outras nacionalidades e não apenas brasileiros.
1: E Anatê, nossa, o papo está muito bom. Você vai ter que voltar aqui no Brasil com Z, no Quadro Paralelo 49, porque você é uma brasileira que orgulha pelo mundo. Para quem quiser te localizar nas redes, como é que a gente faz?
20: Então, o site é simples, naprovence.com. E no Instagram, @na_provence. A gente diz Provence, mas se escreve Provence.
1: Esse bate-papo que fez a gente viajar a lugares incríveis foi com a Anatê Merger, uma querida, uma brasileira que orgulha pelo mundo, jornalista, empresária, expert em turismo, que já prometeu voltar ao programa.
20: Muito obrigada, Sônia. Foi um prazer te ver. Muito, muito bom. Espero você em Aix logo. Ou quem sabe até na Córcega, né? A gente vai passear muito aí, se Deus quiser. Muito obrigada.
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0: Paralelo 49, ponto final nesta edição do Brasil com Z, que teve produção da Rafaela Mina e da Maria Eugênia Cotaiti, trabalhos técnicos do Paulo Marcelo Mamone, do Roger Palme, da Vitória Vermelho, do Roberto Dias, do Beto Rebeck, do Michel Lopes e também do Rafael Palmeira, edição e sonorização do Caiame Martins. A gente fica por aqui, deixando já o nosso próximo encontro marcado aqui pelas ondas da Bandeirantes em mais um Brasil com Z. Ótima semana para você pela frente, boa semana também por aí, Sônia, um abraço.
1: Tchau, Cris, tchau, ouvintes, até a semana que vem.

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1: Seus irmãos morreram, viu, Golino?
2: Caminhão Pelé, apontou.
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4: Alô, São Paulo, olá, Brasil. Memória há 44 anos no ar, ininterruptamente. Alô, Maurício Antônio, operador de áudio, sonoplasta dos bons. Operava a mesa de som do programa Ciranda da Cidade, que eu apresentava ao lado do saudoso Vinícius França. Abração, Maurício Antônio, nosso querido formigão. Outro companheiro aqui da Band que não perde o programa Memória é o Fernando Azarias. Ele atua aqui na área de transportes, é o tiozão querido de todos. Azarias, abraço a você também, hein? E ao José Roberto Jardim, ele é empresário da área de comunicação, de rádio comunicação lá em São Lourenço, Minas Gerais. Querido amigo, um abraço. Roberto, José Roberto Jardim, Carol de Souza Pinto, Cleusa Vidal, Geraldo Alves Barroso, Celinda Paula Cerruti. Tem ainda aqui abraço que eu devo dar ao Hamilton Oliveira, ao Tércio Morales, da Araçoiaba da Serra, minha terra natal. Abraço a todos vocês, hein? Bom, como eu tinha anunciado na semana que passou, o sétimo programa No Tempo de Noel Rosa, que foi produzido e apresentado originalmente em 1951 na Rádio Tupi do Rio de Janeiro, por Henrique Forés, almirante, não será apresentado hoje, o sétimo. Será apresentado na semana que vem. Hoje nós vamos ter um outro programa aqui, embora também envolvendo uma figura das mais importantes da MPB dos velhos tempos. Um acontecimento que 74 anos atrás traumatizou todo o país. Uma coisa triste que ninguém esperava. E é este assunto que, infelizmente, a gente tem que abordar, né? Infelizmente, o fato em si. Mas, em compensação, a memória de quem nós vamos resgatar vai emocionar a todos vocês.

0: Violência não havia. A única coisa que assustava os seresteiros eram os pais que nem sempre reagiam com boa vontade às sessões de cantorias das suas janelas como forma dos pretendentes chamarem a atenção das suas filhas. Outra preocupação era com os cachorros que também se irritavam quando seu sono era perturbado. E por fim, tinha os delegados de polícia rabugentos que volta e meia ameaçavam prender quem fizesse serenata. Fora isso, nenhuma outra ameaça para impedir o lirismo que se espalhava pelas noites de luar nas grandes e nas pequenas cidades. A maioria das canções entoadas naquelas manifestações era aprendida ouvindo-se os discos gravados pelo grande ídolo da música brasileira a partir dos anos 20.
1: Francisco Alves, o rei da voz.
2: Adeus, adeus.
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0: Setembro, dia 26 de setembro, ano 1952, uma sexta-feira. Francisco Alves comparece ao Largo da Concórdia, aqui em São Paulo, para realizar o primeiro de uma série de shows em praça pública, shows previstos no contrato com a Mercantil Suíça. O contrato obrigava Chico a apresentar-se inicialmente em programas de auditório na Nacional Paulista e depois os ouvintes, por carta, escolheriam os bairros onde ele se apresentaria com transmissão pela emissora, pela Nacional. O primeiro foi o Brás, no Largo da Concórdia. 20 horas, 30 minutos daquela sexta-feira. O Largo estava tomado por uma multidão. As pessoas chegavam de ônibus e de bondes, porque quase todas as linhas para as zonas leste e norte passavam pela Concórdia, além dos subúrbios que partiam da Estação do Norte, ali pertinho. O palco fora improvisado em cima de um caminhão, como era comum naquela época. Chico Alves foi acompanhado por Rago e seu regional. E o show foi animado pelo mesmo apresentador da Rádio Nacional, Nelson de Oliveira.
6: Cantando para todos vocês alguns números do meu repertório. Com o primeiro número, o samba Caminhamos. E vai ter início o grande recital do Rei da Voz, dedicado particularmente aos seus fãs do bairro do Brás e transmitido pela Rádio Nacional diretamente da Praça da Concórdia. Francisco Alves ao nosso microfone. E agora com o Rago, como anunciei, o samba de Erivelto Martins, Caminhamos.

canção intitulada Canção da Criança e que foi lançado para as crianças. Isso mesmo. Peço a vocês que colaborem, porque eu estou procurando colaborar com aqueles que necessitam bastante, que são as crianças pobres do nosso Brasil. Ajudem as crianças e ajudem a todos. Estamos...

0: Contam as pessoas que estiveram no Largo da Concórdia, como contava-me também Adelso Oliveira, que apresentou aquele show, que Francisco Alves planejava no dia seguinte assistir a uma apresentação de seu afiliado João Dias numa boate aqui em São Paulo. Acabou abandonando a ideia durante o espetáculo lá mesmo do Largo da Concórdia, exatamente porque foi procurado pelo amigo Haroldo Alves, que se propôs a retornar ao Rio com Chico de carro para fazer em companhia. Essa modificação dos planos abreviou-lhe a vida. Francisco Alves estava eufórico na noite que fez o último espetáculo de sua vida no Largo da Concórdia. Sentiu de perto como era querido do público de São Paulo, um público com fama de ser indiferente aos artistas. O que se viu naquela sexta-feira, 26 de setembro de 1952, foi exatamente o oposto. Chico Alves até pediu que escolhessem a música que queriam que ele interpretasse.
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0: Encerrado o espetáculo lá no Largo da Concórdia, Chico Alves e vários de seus amigos que ali estavam presentes e outros com os quais se encontrou um pouco mais tarde, todos foram jantar no centro de São Paulo. No dia seguinte é a história que eu vou descontar daqui a pouco. Abateu-se uma grande tragédia sobre o mundo artístico brasileiro.
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o rei da voz, Francisco Alves. É preciso dizer, Chico Alves foi também o rei das músicas ufanistas. Quando estourou, por exemplo, a Segunda Guerra, surgiram muitas músicas patrióticas conclamando a nação a aderir ao chamado Esforço de Guerra, uma campanha criada pelos Estados Unidos para ser disseminada entre as nações das Américas. A canção Lutar é de 1942, autores Nassara e Frazão.

sábado 27 de setembro de 1952. Algumas horas apenas haviam decorrido daquele monumental espetáculo no Largo da Concórdia. Os aplausos de uma multidão impressionante ainda ressoavam pela Concórdia, agora quase vazia por ser um sábado tardezinho. Francisco Alves, a essa altura, já estava longe, a caminho do Rio de Janeiro, no volante de sua Buick reluzente, placa 11-56-80. Com ele viajava o amigo Haroldo Alves. 17 horas 23 minutos. A Buick velozmente trafega pela Dutra entre Pindamonhangaba e Taubaté. Chico e Haroldo conversam animadamente, recordando o sucesso do show na Concórdia e já acertando detalhes para a apresentação do próximo final de semana. A conversa era tão animada que nem perceberam que um caminhão saiu de uma estradinha de terra à direita e invadiu a Dutra. Não houve tempo para absolutamente nada. O choque foi inevitável. A Buick, já parcialmente destruída pela pancada, capotou e pegou fogo.

0: todo atirado fora do carro, embora gravemente ferido, não morreu. Mas Francisco Alves, não fosse pelo seu carro, jamais seria reconhecido. Teve morte instantânea entre as ferragens em chamas. Um fim irônico para quem evitava viajar de avião, com medo de morrer carbonizado, como havia acontecido com Carlos Gardel na década de 30. A notícia apanhou o Brasil de surpresa, relutando cada um dos seus habitantes. Uma consternação poucas vezes assistida em nosso país. 28 de setembro de 1952. Enterro de Francisco Alves. Duas cenas foram marcantes. As meninas da casa de Lázaro cantam em homenagem ao seu benfeitor em torno de seu caixão lacrado, uma delas debruçada sobre o mesmo. Cena 2. Na saída do velório para o cemitério, a multidão era tamanha que não se via o asfalto. Pela primeira vez ocorreram fatos que a partir de então se tornariam rotina na morte de pessoas notórias e muito estimadas. A multidão aplaudiu a passagem de um esquife. E o outro fato inédito naquele momento foi o transporte do caixão em carro aberto do corpo de bombeiros. O repórter de maior expressão da Rádio Bandeirantes à época, José Carlos de Moraes, o Tico Tico, foi enviado ao Rio para cobrir o féretro de Chico Alves. A qualidade de som é muito ruim, porém inteligível, por se tratar provavelmente do único documento sonoro em arquivo de rádio. Solicito a tolerância de vocês.
1: Vamos, senhoras e senhores, sentar, colher a palavra do Diário Bandeirantes, que está abraçando aqui o presidente da Câmara dos Vereadores. Ari Barroso falando no microfone, a Bandeirantes. Senhores ouvintes, acredito que palavras não exprimem neste momento a emoção de que todos estamos possuídos. O Brasil inteiro foi sacudido por essa tragédia definitiva e sem remédio. Valha-nos, entretanto, a certeza de que Chico morreu e o povo do Brasil inteiro saberá recordar-se dele com essa saudade santa que merece todo o artista que tanto fez pela música da sua terra.
2: Muito obrigado, ouvimos o famoso compositor brasileiro Ari Barroso, grande radialista, expressando a sua emoção por motivo do falecimento de Francisco Alves.
1: Vamos com o nosso microfone volante, nos dirigindo ao representante da Rádio Bandeirantes nesta homenagem posta. A Rádio Bandeirantes, além de enviar uma reportagem especial para fazer a cobertura do cortejo fúnebre e do sepultamento de Francisco Alves, também aqui se encontra representada pela sua mais alta figura, pelo seu diretor-presidente, senhor João Salles.
3: A alma de Chico Alves, neste momento, deve estar exultante em ver a consagração pública que está recebendo. A Bandeirantes não podia deixar de comparecer com essa última homenagem que prestamos a Francisco Alves.
1: E assim tivemos as rápidas, mas comoventes palavras de João Salles.
0: Como se fosse uma coisa combinada, as emissoras de rádio do Brasil inteirinho começaram a tocar as músicas de Chico.
4: Confete, pedacinho colorido de saudade.
0: Algumas saíram do ar por alguns momentos em sinal de luto.
5: João Dias sucedeu, de certa forma, Francisco Alves. Ele tinha uma voz muito parecida, forma de interpretar idêntica de Francisco Alves. João Dias tinha programa exclusivo aqui na Rádio Bandeirantes. Francisco Alves havia participado no ano mesmo que ele morreu de uma temporada também na Bandeirantes. Eram amicíssimos. De tal maneira que Francisco Alves participaria 2 dias depois de sua morte ou de seu sepultamento. Ele estaria aqui na Rádio Bandeirantes participando do programa de João Dias. Esse programa foi ao ar, porém, sem a presença do Rei da Voz. Foi um programa muito emocionante.

0: Francisco Alves estaria presente hoje, nesta mesma hora, a esta mesma audição. Foi ele convidado sábado de madrugada pelo seu afilhado João Dias.
1: Ô Chico, eu conto com a sua presença no meu programa de quarta-feira. Você é o meu convidado de honra.
0: Sim. Havia para ele uma poltrona já reservada em nosso auditório. Agora, essa poltrona está vazia. Vazia daqueles gestos que eram tão nossos familiares. Vazia daquela simpatia com que Chico Alves costumava aplaudir um programa de rádio que ouvia. Vazia, porém, repleta de sua presença. Porque essa cadeira vazia representa o coração da gente de rádio. Coração da gente de rádio, de que nunca se despedirá a presença, de que nunca desaparecerá

0: de uma visão qualquer.
1: Com Francisco Alves morreu um esplendoroso período da música popular brasileira, onde se plantaram métodos, sistemas e estilos que até poucos anos atrás ainda dominavam o gosto da população brasileira.

Enquanto houver alguém interessado em conhecer, em pesquisar a música popular brasileira, o nome de Francisco Alves será com toda certeza lembrado e reverenciado.

No próximo bloco, vamos focalizar outro artista, outra voz famosa dos tempos das serestas e das serenatas. A propósito, a diferença entre ambas é que as serestas são realizadas em ambientes fechados e as serenatas são as cantorias noturnas ao ar livre, sob o sereno e a luz das estrelas e do luar. Quem nunca participou ou nunca assistiu, não sabe o espetáculo que está perdendo. Em muitas cidades do interior, especialmente em Minas Gerais, você ainda pode assistir e até participar de lindas serenatas. Voltamos no minuto.

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3: 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Hoje, mais uma página dedicada ao cancioneiro popular. A era de ouro do rádio. Agora, no palco auditório da sua imaginação. O caboclinho querido. Esse era seresteiro na essência. Silvio Caldas e suas inesquecíveis canções.

Eu não tenho idade. Como a idade não existe para aqueles que têm a felicidade de terem a saúde que eu tenho. Entende? E geralmente o brasileiro tem mania de quantos anos você tem, como se isso importasse alguma coisa. Porque não adianta você ter 17 anos e ser um doente sem cura. O que adianta é você ter a idade que eu tenho, que eu vou chegar aos 100 facilmente, com a disposição e a saúde que eu tenho. Por isso que a minha velha mãe de criação, minha mãe Júlia Mendes, a mulher que me criou e que me deu tudo isso que eu sou hoje, e um dia eu disse para ela: mamãe, eu vou ser um homem rico. Eu disse: você, meu filho, você já nasceu rico. Você não é rico de dinheiro, você é rico de alma, de espírito, de arte. Você dá ternura com a sua voz, com a sua interpretação. Quer dizer, isso, gente, não tem maior riqueza. Às vezes eu fico pensando, dentro da minha ignorância: ah, mas tinha pouca gente. Ah, mas tinham poucos prédios. Mas também não tinha a ciência que tinha hoje, que tem hoje, não tinha o avanço da ciência que tem hoje. A tecnologia, os grandes cientistas da saúde do povo. Será possível, né? Antigamente tinha tuberculose, tinha hemorragia, tinha sarampo. E hoje, com todo este progresso, com toda a penicilina, com todo o sacrifício que estes cientistas fazem, tem muito mais tuberculose, tem muito mais hemorragia, ainda tem por cima o câncer, ainda tem por cima o AIDS, ainda tem por cima não sei o quê. Mas que progresso! Eu gostaria que... Mudou tudo. A música popular também, lógico, tinha que acompanhar isso.

esse movimento, ela ficou moderna, mas ela mudou na sua ternura, no seu lirismo, nos seus versos, na simplicidade dos seus versos.

poetas populares que faziam verdadeiras reportagens, como você está fazendo agora, da música popular. Eles faziam fotografia do povo. Você via o Orestes Barbosa trazendo para a música popular o telefone, o arranha-céu, que prédio naquele tempo de 5 andares era arranha-céu, sabe disso? O elevador, o anúncio luminoso, o Leão Rosa, trazendo o apito da fábrica de tecidos, trazendo a buzina do automóvel. Quando o apito da fábrica de tecidos vem ferir os meus ouvidos, eu me lembro de você. E você é, sem dúvida, bem zangada, e está interessada em fingir que não me vê. Nos meus olhos você vê que eu sofro cruelmente com o ciúme do gerente impertinente que dá ordens a você. Eles não fazem mais isso. Eles não têm tempo. O mundo avançou muito. A mulher já está no espaço. Agora não é mais o homem. A mulher já está no espaço. O que o japonês está fazendo em técnica eletrônica hoje não é brincadeira para ninguém dar risada. Mas e o AIDS? E o câncer? Eles todos estão estudando. Mas isso é coisa que só Deus pode explicar.

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1: No programa Memória, o rádio do tempo das serestas, tem muito mais para você continuar sonhando acordado. Voltamos no instante.
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1: E continuamos com o saudoso Silvio Caldas, um dos maiores seresteiros do Brasil. Entrevista de 1987, lá em Santos, onde eu e o companheiro José Nero Marques, a gente estava cobrindo o carnaval lá em Santos, naquele ano de 87, e o Zé Nero localizou o cantor Silvio Caldas, que seria homenageado por uma escola de samba nos desfiles da cidade.
3: Nunca ninguém se lembrou do que eu fiz pela música popular. Nunca mais, para dizer para você, que você ainda agora diz, ah, nós costumamos dizer que o brasileiro não tem memória, e não tem mesmo. Se tivesse memória, tinha mais amor à sua pátria, que eu tenho orgulho em ter amor à minha pátria, e chorar quando passa a bandeira brasileira, entende? Num 7 de setembro, é como fosse a minha família que estava ali.
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0: A dona Sara Kubitschek e o Adolfo Bloch andavam há 3 anos e tanto com Oscar Niemeyer querendo um terreno para fazer o Museu JK, que não era museu, não. Hoje é memorial, chamava-se Museu JK, depois é que mudaram. Um dia, eu fui a Brasília e disse, hoje eu vou pedir para o Figueiredo isso. E cheguei lá, o Figueiredo, com aquele jeitão, aquela bondade dele. Ele não é político, ele é homem militar, ele nasceu militar, foi amigo do pai dele, dos irmãos ali na Avenida Pedro Ivo, em São Cristóvão. Então batemos aquele papo e disse, o que é que você quer? Eu disse, presidente, eu sou homem de dar, não sou homem de pedir, não vim pedir nada para mim. E não vim aqui pedir cartório, não vim pedir emprego, não vim pedir nada. Vim pedir uma coisa que eu acho justa. Ele disse, diga o que é, o cara também fumando muito, que ele fuma muito. Disse, presidente Figueiredo, a dona Sara Kubitschek está procurando um terreno faz 3 anos, ou 3 anos e tanto, para fazer o Museu JK. Se eu fosse o senhor, eu dava esse terreno, o senhor dá? Ele dou, na hora.
1: Ai, eu entendi, porque é um gigante, sabe lá o que é isso?
0: O mulatinho encardido aqui, hein? Conseguiu uma coisa dessa. Aí eu digo, presidente, agora vai falar o homem do povo, aperte a mão da dona Sara. O senhor, o Brasil, 50% dos brasileiros vão lhe render uma homenagem muito grande, um carinho muito grande. Ele disse, pode convidar a sua amiga para vir aqui. Olha, saí dali a reportagem toda, que se tu tá nas gravações, se tu tá nas revistas, tá no jornal, ninguém pode apagar. Entende? Nem meu nome está lá, ninguém me agradeceu, não me chamaram nem para botar uma colherzinha de cimento na pedra fundamental. É o Brasil brasileiro, como diz o Ari Barroso.

0: Olha, eu tenho no meu repertório tudo aquilo que eu gostei quando ouvi, senão não seria capaz de gravar, porque a prova está aí que eu nunca fui homem de vender 1 milhão de discos, 100 milhões de discos, nada disso. Eu vendo disco há 60 anos, acabou essa história. Eu tenho o Chão de Estrelas, que é o hino da canção e da seresta brasileira.
1: Minha

por aqui, meus amigos, fechamos o programa Memória, que volta, se Deus quiser, na semana que vem, volta com Noel Rosa. Será o sétimo daquela série lá do Almirante, de 1951. Os trabalhos na área de sonoplastia, sob responsabilidade de Roger Palme. Assistente de produção, Débora Raposo. Forte abraço a todos vocês e até a semana que vem.

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ar mais uma edição do Fôlego. Estamos chegando nesse domingo, 20 de setembro de 2026, Fôlego no ar. E você já sabe, a partir de agora na Bandeirantes vai ter um conteúdo muito importante, muito relevante sobre saúde, sobre atividade física, sobre qualidade de vida, corrida de rua, os tópicos, os princípios, os pilares que nós adoramos e que está semanalmente aqui na programação da Bandeirantes. E que olha, semana que vem, no programa do dia 27, a gente vai celebrar 18 anos no ar. Porque há 18 anos, no dia 28 de dezembro de 2008, o Fôlego entrava no ar exatamente para isso, para motivar todos vocês a se mexerem, a ganharem saúde, qualidade de vida. E nesses anos todos, nesses 18 anos, muitos ouvintes abraçaram a nossa ideia, abraçaram o conceito do programa e hoje estão aí, se exercitando, se mexendo, ganhando saúde, ganhando qualidade de vida, que é o mais importante. Gente que tá feliz, gente que tá saudável e que é muito legal. Gente que também não tá e não tem problema nenhum. A gente tá aqui para atender toda a nossa audiência, todo o nosso público, quem se mexe, quem não se mexe, gosta só de ouvir, absorver o conteúdo, tá tudo bem, tá tudo certo também. Ninguém aqui é chato para ficar fazendo você aí, tem que se mexer, tem que fazer atividade física. Não, isso está dentro de cada um. E o importante é você estar bem, estar feliz. É para isso que nós estamos aqui todos os domingos, te incentivando exatamente para isso. Então vamos lá, porque o programa de hoje tá muito, muito recheado de coisas bacanas, coisas positivas. Tem muita coisa legal esperando por vocês, com a produção do Guilherme Agrela e da Duda Beg, com as mixagens e sonorização do Rafael Palmeira e do Roger Palme Duarte. O Fôlego desta semana já começou.

0: Donizete de São Bernardo do Campo, tenho 59 anos. Corro para manter a forma física e pela saúde.
1: Fôlego. Na Bandeirantes. 11-999-048756. Na abertura, eu quero convidar você a mandar sua mensagem pra gente no WhatsApp, o 999-048756, 999-048756, o WhatsApp da Bandeirantes. Se você nos acompanha pelo streaming, ouve o Fôlego depois da exibição pelas ondas do rádio, pode mandar um e-mail, fôlego@band.com.br, fôlego@band.com.br. Na abertura aqui, eu quero trazer uma reflexão para vocês. Essa semana eu estive lá no Parque Vila Lobos, na verdade são duas reflexões, né? Eu estive no Parque Vila Lobos fazendo os meus treinos, como eu faço habitualmente. Parque Vila Lobos, um parque muito conhecido aqui na cidade de São Paulo. E o Parque Vila Lobos, na hora que eu terminei o treino, eu fui gravar um conteúdo ali para as minhas redes sociais. Aliás, se você não me acompanha ainda, vai lá no arroba @ricapriotti no Instagram, no X, que é o antigo Twitter, no Facebook, tô lá como Ricardo Capriotti, enfim, nas redes sociais todas, lá TikTok, essa coisa toda aí, não é? Você me encontra por lá. E eu tava gravando o conteúdo ali no Parque Vila Lobos, falando sobre um tema que me chamou atenção nos últimos dias. Vocês certamente acompanharam aqui na programação da Bandeirantes a informação de que os desenvolvedores das redes sociais e principalmente desenvolvedores de inteligência artificial, essas plataformas estão se reunindo e propondo um pacto para que a coisa seja freada. A inteligência artificial ganhe um freio, porque a evolução está tão rápida que está saindo do controle desses desenvolvedores. Os caras estão assustados, assustados mesmo, porque a coisa está tomando uma proporção que a segurança dos países está em xeque, está em risco. A segurança dos países, a segurança das pessoas, dados, sigilos, dados bancários, sigilos pessoais, tudo isso está correndo um enorme risco porque a inteligência artificial está evoluindo de uma maneira muito, muito veloz. E é preocupante mesmo. A gente que é um pouquinho mais velho, vocês certamente se lembram daqueles filmes de algumas décadas atrás aí que previam o futuro e que as máquinas iriam dominar o planeta. Vocês se lembram? A revolução dos robôs, os robôs ali todos revoltados contra os seres humanos, tomando conta do planeta Terra. Olha, tá. A gente está se aproximando cada vez mais disso. Outro dia eu estava vendo aí numa rede social, não me lembro qual, agora também não interessa, mas estava vendo numa rede social um robô, gente, que ele entrou em luta corporal com um ser humano. O ser humano foi lá, deu um tapa na cabeça do robô. O robô foi para cima do ser humano, entrou em luta corporal com o sujeito. E não era inteligência artificial, era de verdade. Não era vídeo de inteligência artificial, não, era um robô mesmo. Uma coisa de verdade, um negócio assustador. Então, como a gente está pulando rapidamente algumas etapas, esses desenvolvedores propuseram um pacto. Aí, ó, vamos fazer o seguinte, vamos dar uma segurada, porque tá perigoso enquanto a gente não encontra um caminho aí de garantir a segurança, garantir que tudo fique bem. Mas, ao mesmo tempo em que a inteligência artificial, a ciência evolui, felizmente, né? Graças a Deus a ciência evolui, nos dá respostas, encontra caminhos importantes para a humanidade. Quanto inteligência artificial, tecnologia e ciência aceleram velozmente, tem uma coisa que nenhuma inteligência artificial, que a ciência ainda não pode fazer por você, que é exatamente o que a gente prega aqui todas as semanas: o exercício, a atividade física. Ninguém que não seja você mesmo vai poder calçar o tênis, tirar a poupança aí da cadeira, da sua cama e colocar o seu corpo em movimento, fazer uma caminhada, uma corridinha, pedalar sua bicicleta. Ninguém consegue fazer o seu batimento cardíaco subir se não for você mesmo, com um exercício físico. Você não vai conseguir suar, transpirar, se você não colocar o seu corpo em movimento. Então a inteligência artificial é ótima, ela está nos apontando aí muita coisa importante, algumas assustadoras, é verdade, mas tem sido importante em várias frentes. Mas o exercício, a atividade física, o movimento, que vão garantir que você vai chegar mais longe, vai ter longevidade, com qualidade, com saúde, com independência, isso não tem jeito. Isso está nas suas mãos, ou melhor, nos seus pés, e depende só do seu esforço. Então, não vamos terceirizar. Você não vai tomar uma pílula, um comprimido, e o seu músculo vai crescer. Ainda não é possível isso. Talvez um dia seja. Talvez seja possível isso. Um dia você ingere um comprimido, pronto, ganhou massa magra. Tá longe de acontecer, mas talvez um dia tenha. Enquanto isso não acontece, não tem jeito. Você tem que ir pra academia. Tem que fazer o seu trabalhinho de força lá. Você não vai ingerir um xarope, ir pra cama, dormir, acordar no dia seguinte, vai medir o seu VO2 máximo, pum, aumentou o VO2 máximo, tô com o meu sistema cardiorrespiratório maravilhoso. Não, não tem isso. E não tem nada no horizonte que indique que vai ter aí nos próximos tempos. Você precisa de um trabalho aeróbico para melhorar o seu VO2. Então, minha gente, a inteligência artificial é ótima, é uma maravilha, mas para ganhar saúde, para que a gente tenha longevidade com qualidade, depende da gente. E de nenhuma tecnologia, de nenhuma máquina, de nenhuma inteligência artificial para nos auxiliar com isso. Vamos trazer aqui o primeiro colunista de hoje. Quem está chegando é o Dr. Moisés Cohen. Grande Dr. Moisés, uma autoridade quando a gente fala em ortopedia, em medicina esportiva. E aí, doutor?
2: Corrida é o que voltou em moda. Juventude, e é necessário prevenção de lesões. A corrida é uma das atividades físicas mais completas e acessíveis que existem. Ela melhora a saúde, melhora a parte cardiovascular, ajuda no controle do peso, fortalece músculos e ossos e também tem um efeito muito importante na saúde mental. E é muito interessante perceber que os jovens estão voltando a correr. Hoje vemos cada vez mais pessoas participando de grupos de corrida, provas de 5 a 10 quilômetros, meias maratonas e até maratonas. Isso é extremamente positivo, mas existe uma coisa fundamental que você tem que ter cuidado. A vontade de correr não pode ser maior do que a capacidade do corpo de se adaptar. Muitas vezes, o jovem começa a correr, se sente bem rapidamente e já quer aumentar distância, velocidade e frequência dos treinos. Só que o sistema cardiovascular pode evoluir mais rápido do que músculos, tendões, ossos e articulações. É aí que aparecem muitas lesões. O objetivo não é apenas completar uma prova, é conseguir correr por muitos e muitos anos com saúde, prazer e sem ter lesões. Uma boa corrida a cada um de vocês.
3: O Dr. Moisés Cohen é ortopedista e está sempre aqui no Fôlego da Bandeirantes. 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
4: Capri, agora um dado alarmante e muito triste sobre o sistema de saúde brasileiro. Quase metade dos médicos que atuam em UTIs pelo país apresentam níveis elevados de esgotamento mental e emocional, um dos principais componentes da síndrome de burnout. Esses correspondem a 48,5% dos profissionais. Esse dado é de um estudo da Associação de Medicina Intensiva Brasileira. E essa pesquisa apontou ainda que 31,2% desses profissionais têm esgotamento moderado, enquanto apenas 20,3% relataram níveis mais baixos. O estudo também identificou outros sinais ligados ao burnout. No caso, 46,4% apresentaram alto nível de despersonalização, marcado pelo distanciamento emocional, e 15,5% relataram baixa realização pessoal, com falta de propósito nas atividades profissionais.
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1: E agora no Fôlego, na entrevista da semana, eu vou a um lugar espetacular do Brasil. Eu falo pra vocês todas as semanas que o Fôlego vai onde a gente nem imagina, não é? Muitas vezes recebo aqui mensagens, eu falo, não é possível que tem gente nesse lugar ouvindo o Fôlego. Mas agora eu vou para um lugar maravilhoso do Brasil, onde o fôlego está presente também e onde nós vamos ter uma corrida que nós vamos falar sobre isso agora para vocês. Vamos fazer a conexão São Paulo-Bahia, São Paulo-Trancoso, com o Naldo Moura, que é o idealizador e organizador da Trancoso Running. Eu falo sempre para vocês que tem tanta prova boa, bonita, prova espetacular para ser explorada no Brasil, e é disso que nós vamos falar agora. Naldo Moura, bom dia, seja bem-vindo ao Fôlego.
5: Opa, bom dia, bora, bora que vai dar bom.
1: Ei, como é que tá Trancoso aí, rapaz? Sabe que essa semana nós passamos aqui em São Paulo com um friozinho, com chuva. Como é que foi a semana aí em Trancoso, Naldo?
5: Nossa, energia em alta, calor em alta. Vantagem é que aqui o clima tá sempre mudando, é um tropical, né? Nunca tá assim, mesmo quente a gente tá com uma temperatura agradável. Esse lugar é sempre muito agradável.
1: Sempre muito bom. Ô, Naldo, você é aí de Trancoso mesmo?
5: Eu tenho uma academia em Arraial da Ajuda há 31 anos e tenho um outro projeto muito legal dentro do condomínio de alto padrão em Trancoso e entre outros projetos em Trancoso. Então é a região aqui. Inclusive o Trancoso Running nasceu, né, com essa necessidade de juntar esses projetos, né? Ali em 2014, exatamente o projeto veio com a ideia de juntar esses clientes todos num único evento. E deu super certo, e daí de lá pra cá veio só crescendo.
1: Você é um profissional de educação física, não é?
5: Eu sou um profissional de educação física. Hoje eu me tornei um empresário do fitness, né? Porque daí eu tô no segmento, em vários segmentos do fitness.
1: Boa, você tem academia em Arraial da Ajuda, né? Que é do ladinho aí de Trancoso, né? Quanto dá de Arraial da Ajuda até Trancoso?
5: 15 minutos.
1: 15 minutos.
5: 15 minutos.
1: É pertinho, né?
5: E daí tem outros projetos também em condomínio de alto padrão em Trancoso, né? Academia. Sim. Particulares.
1: Sim. Trancoso hoje tem quantos mil habitantes em Trancoso?
5: Ah, assim, a cidade em si, né, é um vilarejo, né?
1: Vilarejo.
5: 20 mil, 30 mil no máximo, mas nas temporadas mais que dobra a quantidade.
1: Sim. Porque Trancoso, feriados. Trancoso é um distrito de Porto Seguro, né?
5: Porto Seguro, exatamente.
1: E de Porto Seguro, porque Porto Seguro muita gente conhece. De Porto Seguro até Trancoso, qual é a distância?
5: A uma hora. Da balsa, né? Entre atravessar a balsa, pegar a estrada ali, vai no máximo. Porque tem dois caminhos, né? Tem um caminho por fora, que dá para ir pelo asfalto direto, que daí é um pouquinho mais distante. Mas atravessando a balsa ali, no máximo, em horinha, entre atravessar e chegar em Trancoso, pela estrada de terra, né? Pela estrada. E a estrada tem sempre manutenção, então tá sempre funcionando também.
1: Sim, sim.
5: E você... Inclusive, muitos atletas ficam hospedados em Porto Seguro, né? Tem a galera no período do Trancoso Running, a galera fica em Porto, fica em Arraial, fica em Trancoso, né? Então a região meio que inteira fica impactada.
1: Sim. Você é daí da região mesmo ou você foi para aí, Naldo?
5: Eu vim para cá, eu tinha 2 anos.
1: Dois
5: depois
1: anos?
5: Eu voltei para Salvador. Tinha 2 anos, 2, 3 anos de idade, eu era bem pequenininho.
1: Você é nativo, então?
5: Eu sou. Dizem que nativo é coqueiro.
1: É boa, nativo é coqueiro. Quem chega depois é subnativo. Muito bom. Ronaldo, vamos falar da Trancoso Running, porque olha só, a gente tem tanta prova no Brasil, e eu confesso, eu já conversei com o Naldo anos atrás, né? Já bati papo com o Naldo pelo WhatsApp. Eu sabia da existência da prova lá em Trancoso, e agora eu fiquei sabendo ainda mais, me inteirando ainda mais, mas eu queria que você contasse. O que é a Trancoso Running? Como é que surgiu a Trancoso Running? Fala um pouquinho da prova aí.
5: Maravilha. Ricardo, muito obrigado aqui por esse bate-papo. Realmente uma satisfação sempre que tem uma oportunidade da gente levar mais adiante esse projeto, que eu sou apaixonado. Eu acho essa prova um sonho. Eu sou atleta, né? Eu sou organizador, eu sou atleta. Eu viajo para correr. Várias provas, eu me reúno com assessorias, converso com treinadores e tudo mais. Eu sou apaixonado nessa prova, sou suspeito para falar. Meu sonho é correr os 21, Trancoso, mas eu faço sempre planilha, mas quando chega nas vésperas ali, eu acabo ficando num percurso menor, para conseguir ficar também, né, como organizador da prova. Mas enfim, a prova surgiu ali em 2014, com Álvaro Garneiro, lá no Café de la Musique. Então, foi um projeto que eu toquei ali com o Álvaro 2 anos, né? 2014, 2015. E ele veio com o intuito de juntar esses clientes, né? Porque, como eu disse ali, eu tenho uma academia em Arraial da Ajuda há 30 anos, há mais de 30 anos, e alguns outros projetos e alguns condomínios em Trancoso. E com o meu time, mais de 20 anos a gente atende, né? Eu tenho um time, né, de importantes profissionais atendendo ali em diversas épocas do ano. E a minha ideia era juntar os clientes, né? Tem clientes bem relevantes, assim, em vários segmentos no Brasil e estrangeiros, e eu estava procurando uma forma de reunir essas pessoas sem ser invasivo, né? E aí eu vi na corrida, que era uma coisa que eu gostava de fazer, que me conectava comigo, falei, cara, eu vou fazer uma prova. E aí essa prova, ela surgiu num bate-papo, numa falésia, num chá de bebê. Eu falei, comentei com um amigo que trabalhava com uma agência em São Paulo e falei, cara, eu queria muito fazer um projeto aqui em Trancoso, né? Eu queria fazer uma corridinha em Trancoso, mas eu não queria que fosse uma corrida convencional, eu queria propor uma experiência, mas, pô, me dá umas ideias aí. E aí ele sentou comigo e daí a gente discutiu alguns pontos. E aí nasceu ali um Trancoso Running, propriamente disso. Aí eu levei o projeto para Tracking Field, a Tracking Field gostou da ideia e de lá para cá vem ganhando cada ano mais importância aí no cenário nacional.
1: Muito legal, muito legal. Trancoso é uma praia famosa aí do sul da Bahia. Como é que é a prova? Quais são as distâncias da Trancoso Running?
5: A gente tem os percursos de... A prova começou com 5 e 10... 2021, ela ganhou um status de uma meia, né? A gente veio experimentando ali como é que podia funcionar. A primeira edição, pra você ter uma ideia, a gente programou ela para ter 400 inscritos. E faltando um mês da prova, a gente tinha um formato de inscrição num site que a gente não tinha muito controle. Quando a gente viu, a gente já tinha 550 inscritos. Eu liguei pra Tracking Field desesperado e falei, pelo amor de Deus, já vendi 550. E agora, o que faço? E aí eles conseguiram ali, né, abarcar esse número e trouxemos mais kits e aí deu super certo. Em 2021, a gente trouxe uma outra roupa para ela, né? A prova se torna uma meia e aí a gente trouxe o percurso de 5, 10 e 21. E esta edição em particular, a gente, com base no formato, no funcionamento, na experiência para a organização, para os atletas, para o vilarejo, transformar 10... em 12, em 8 e 12, vai funcionar muito melhor, inclusive para o atleta. Porque o atleta de 10 na categoria na edição passada, ele tinha uns 300 metros que ele tinha que ir e voltar para bater KM. E a gente fez um ajuste, aí a experiência do atleta ficou completa, porque o de tem 5, 8, 12 e 21K. O 5, ele faz um contorno e volta, né, para o quadrado de Trancoso. A largada também é no quadrado de Trancoso. O 12, ele experimenta uma mata alta, bonita, né? Umas seringueiras, um espaço que somente o 21 tinha como trecho da prova. E a gente trouxe a oportunidade para o 12 também agora. Então a prova ficou mais especial para essa edição.
1: Pô, então, esse ano nós vamos ter percursos de 8, 12 e 21, é isso?
5: 5, 8, 12 e 21.
1: Pô, muito legal. Agora, o percurso, claro, praia, não é? Praia e onde mais? Especialmente 21, né? Como é que é correr 21 quilômetros ou 12 quilômetros em Trancoso? Qual é o percurso por aí, Naldo?
5: Maravilha. Os percursos são os mais variados. A gente escuta, inclusive a Fernanda Keller teve na prova. A Fernanda Keller foi madrinha de uma das edições. Segundo palavras da Fernanda Keller, uma das provas mais incríveis que ela foi na vida. A gente tem os percursos mais variados. Então, larga do quadrado de Trancoso, pega um trecho de terra de chão batido, né, um pouco de paralelepípedo e logo em seguida entra dentro de uma mata. Só que é um trail run lifestyle. É uma experiência imersiva, os KMs do Trancoso Running. O retorno dos 5K, ele pega em torno de um quilômetro, pouco menos de um quilômetro de praia. Areia dura, então é específico também o período que a gente faz, levando em consideração que o atleta de 5, em 15 a 20 minutos, ele já está na praia. E o atleta do 21, só depois de 2 horas, 1 hora e fração, ele vai chegar na praia. Então a gente precisa garantir que a experiência do atleta de 5 seria tão boa quanto a do 21. Então esse teste também de maré foi feito para que a experiência fosse agradável. Então a gente tem terra, a gente tem mata verde, a gente tem seringais, pontes, tem uma ponte incrível, uns 200 metros, numa imersão assim dentro de um manguezal. A gente tem as falésias do campo de golfe. Aí tem esse trecho de praia que o 8, o 8, o 12 e o 21 tem ali em torno de 2K e fração de areia dura. Mas de todos os comentários posteriores à corrida, é a alegria das pessoas por experienciar um terreno e de repente ela sai e prova outro e prova outro. Ela nunca sabe o que ela vai encontrar, mas é sempre muito agradável. Não tem nenhum terreno que o atleta venha xingar a mãe do organizador, que porco, que sacanagem.
1: Todo mundo curte. Bom, não é impossível não curtir Trancoso. Eu estive em Trancoso já há muitos anos, há 30 anos exatamente. Imagino que mudou bastante nesse período, né? Acho que, creio eu, que mudou bastante. Mas eu vou ter o prazer de estar com o Naldo e com os outros corredores no próximo dia 24 de outubro, que é quando vai acontecer a edição desse ano. Quero agradecer a gentileza do Naldo e de todo o time da organização lá da Trancoso Running pelo convite para estar lá com eles. Vou ter a honra e o prazer de passar o meu aniversário, semana do meu aniversário, em Trancoso, com o Naldo, com o timaço dele. Eu quero te agradecer, viu, Naldo? E é claro que eu vou depois contar aqui no Fôlego essa experiência. Eu não vou fazer 21 quilômetros, não estou preparado para isso, eu vou correr 12, mas eu estou muito feliz e quero agradecer o seu convite e te dizer o seguinte: 24 de outubro é a prova, mas tem uma prova infantil também, não é? Tem a corrida Kids também, não
5: é? É isso mesmo, Ricardo. Vai ser uma semana ali de muita alegria. Dois dias que antecede a prova, a gente costuma fazer um Trancoso Run Kids. A gente acolhe 750 crianças da comunidade. É lindo esse projeto. É um projeto encantador. Tem toda a estrutura, né, da prova principal. E a gente prepara e ajusta ela para receber ali os pequenos. De 2 a 12 anos, a gente larga em baterias. Então a gente tem ali um entardecer muito feliz, muito agradável no quadrado de Trancoso. A entrega de kit começa logo na quarta-feira. Então a gente tem entrega de kit na quarta, na quinta e na sexta. Sendo que na quinta a gente tem aí essa provinha Kids, que é uma tarde de muita alegria. Ano passado, só uma curiosidade, ano passado a gente recebeu uns livros do Para Mim Pachuá, que é uns livros do Carlinhos Brown, e aí a criançada toda se apaixonou pelos livros de pertencimento ambiental que a gente recebeu e estava no kit da criançada. E esse ano tem várias outras surpresas agradáveis também para os pequenos. Então realmente é um destino muito completo vir correr Trancoso, exatamente porque tem uma variação de estímulos acontecendo naquela semana, né, que não, teoricamente não é feriado, mas a gente acaba criando um feriado para aquela semana.
1: Ah, que legal. Aproveitar aí, as crianças aproveitam também a prova. Quantas pessoas vão participar da edição desse ano, da prova adulta?
5: A prova principal, a gente limitou a prova em 1.586 atletas, que é o ano que a Igreja de Trancoso foi fundada. Então, ano passado, sold out. Esse ano estamos quase sold out novamente. Então, assim, Trancoso ser um vilarejo, a gente quer manter, né, um controle ali. Para Trancoso, pro local também é uma experiência, né? Então a gente limitou a prova nesse número de atletas e a gente espera aí atletas de todo o Brasil. Ano passado tivemos 24 estados, mais Distrito Federal, e 11 países participando da prova. Foi incrível.
1: De 11 países?
5: E 11 países participaram da edição do ano passado. Esse ano a gente não fez um mapa final ainda, mas a gente tem um objetivo aí de trazer o Brasil inteiro, participantes do Brasil inteiro para Trancoso. Inclusive, vou te contar uma curiosidade bem interessante que a gente trouxe para cá. Normalmente, as provas que você já participou, elas têm o troféu por categoria, que é o comum nas provas, né? Categoria por idade.
1: Sim.
5: A gente criou aqui uma categoria por estado. Então, o melhor pace do estado, masculino e feminino, leva um troféu representando o seu estado. Então, ficou, deu muito bom, porque tipo, a galera se amarrou. Porque imagina, vê gente lá do Amapá e de repente levanta o pódio ali, um troféu incrível, uma lembrança de Trancoso. Nosso troféu é uma obra de arte. Então, realmente também uma coisa muito legal que a gente vem oferecendo aqui para as experiências.
1: Pô, que legal. Então quer dizer que... E aí está limitado então a 1.586 corredores. Não passa disso nem no ano que vem,
5: não,
1: por
5: haverá
1: exemplo.
5: 1.577. É sempre esse o número. Não haverá 1.577. São 1.576 atletas. É, a gente está até por demandas, assim, né? Inclusive tem a cada edição várias pessoas legais, né? Atrizes, atores... É, jornalista, entre várias pessoas bacanas, vêm, participam, né? É, autoridades relevantes no Brasil, enfim, a gente tem sempre pessoas bacanas participando. Mas o que a gente observou? Tava ficando muita gente de fora, porque tem gente que deixa ali para as últimas semanas e não tem mais. É porque, entende? O atleta já está cadastrado, eu não consigo. É um kit que está anexado àquele atleta, então não tem como. Às vezes fica gente de fora. E a gente está ali com algumas estratégias para a edição de 2027, mas a proposta é, se houver realmente essa mudança, a gente vai lançar ela agora já na chegada de 26 e mantendo esse 1.586 nesse formato do dia. Então, se a gente for fazer a divisão dos dias, no dia da prova em si, ela acontece com essa quantidade, a gente pode também levar essa outra quantidade também para outra categoria no dia seguinte, mas o número de participantes por dia vai se manter esse 1.576.
1: Que legal. E para esse ano, ainda tem inscrição? Ó, hoje é dia 20 de setembro, estamos aqui domingo de manhã, 20 de setembro. Se eu entrar agora aí no site, dá para fazer a inscrição ainda ou já está esgotado?
5: Dá para fazer ainda, a gente tem ali pouco mais de 80% das vagas preenchidas, então reta final mesmo ali das vagas. A gente tem uma parceria muito legal, a Azul Viagens está fazendo pacotes para cá também, então, né, então tem pacotes acontecendo por aí em algumas agências, mas a inscrição está lá no site, no Tranquilo do Run ou no aplicativo da Track and Field.
1: Muito bom, então ó, dia 24 de outubro, nós estamos a um mês da prova. Hoje é dia 20.
5: Um mês da prova.
1: Estamos a um mês da prova. São, ó, 12, 5, 8, 12, 21. Dá para você escolher e correr nesse lugar maravilhoso que é Trancoso. É uma experiência, né? Como está dizendo o Naldo aí, não é simplesmente uma corrida. É uma corrida e uma experiência nesse visual belíssimo do litoral sul da Bahia, de Trancoso, Arraial da Ajuda, aquela região toda fantástica ali. Muita gente vai para Porto Seguro, muitos jovens, né, para Porto Seguro. Agora dá para ir ali para a região para correr. É isso que a gente ama, correr e aproveitar as belezas, a praia depois, passar alguns dias ali fantásticos em Trancoso. E eu quero agradecer demais ao Naldo Moura, que é o idealizador e o organizador da Trancoso Running. Pode procurar aí, você vai ver, a prova é sensacional, muito bem organizada, uma prova realmente fantástica, que eu conheço já há bastante tempo, eu já converso com o Naldo há um bom tempo, e dessa vez deu certo aí pra gente poder alinhar as coisas, e eu vou estar com eles lá no dia 24 de outubro, uma honra pra mim estar lá em Trancoso. Naldo, grande abraço a você, um ótimo domingo, uma excelente semana, boa reta final de preparação aí, a gente se encontra daqui um mês aí em Trancoso.
5: Ah, super agradeço, muito obrigado aí, vamos nos encontrar na linha de largada. E aí tem uma curiosidade que daí é bom falar para os seus telespectadores aí, que a gente vai em breve divulgar, já está na mesa o contrato para assinar com um pós-evento, cara. Os atletas que estão inscritos já têm um benefício incrível, que vai ter uma surpresa que a gente vai divulgar na próxima semana. Cara, se eu pudesse, eu gostaria de falar aqui, mas, enfim, aguarda os bastidores aí.
1: Não, você dá um spoiler e não conta nem um pouquinho, só dá uma pista.
5: Não posso contar, os caras estavam lá, ó, uma pista é, os caras estavam lá na Copa do Mundo, abrindo a Copa do Mundo, é mais ou menos por aí.
1: Que então... isso? Os caras estavam na cerimônia de abertura da Copa?
5: Estava na cerimônia da abertura da Copa e a gente semana que vem vai falar e vai soltar que contrato assinado, teremos...
1: E eles vão estar no encerramento da Trancoso Running?
5: Então prepara os motores aí.
1: Rapaz, não brinca não, que agora eu vou fazer aqui uma pesquisa, quem estava na abertura da Copa do Mundo. Sensacional, parabéns, Naldo, parabéns. Olha, sucesso.
5: Obrigado, querido.
1: A gente se encontra daqui um mês então, ótimo domingo pra você, muito obrigado, você é um cara fantástico, como todo bom baiano aí, um astral maravilhoso, uma energia fantástica, um ótimo domingo pra você, até logo mais, viu?
5: Maravilha, maravilha. Forte abraço e obrigado aí.
1: Muito obrigado. Depois do Naldo Moura, a gente faz aquela parada rapidíssima e o Fôlego volta na sequência. Eu vim

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0: seus colunistas aí, principalmente na área da vacina, se quem teve o sarampo precisa tomar a vacina do herpes zóster aí. Porque eu não sei se eu tive sarampo ou não, não sei. Eu perdi minha mãe muito novo, ela tinha 8 anos de idade. Minha tia não sabe dizer se eu tive ou não sarampo. Um abraço, Capriota. Deus te abençoe. Chega, Uberaba.
1: Olá, bom dia, Capriote. Aqui é o Marco Antônio de Campinas, São Paulo. Estou ligado no fôlego aí. É, o cidadão aí, ele não sabe nada de corrida mesmo, não. Porque falar que corrida tem problemas que a pessoa não pode correr nem fazer física, né? Realmente, tem muita gente que entra nas bolhas aí, das internet, e acaba se manipulando por coisas erradas, né? Bom dia, Marco Antônio de Campinas, São Paulo.
2: Oi, Capriote, bom dia. Aqui é Gilmar Sândalo, hoje eu estou aqui em Bauru. Uma semana que eu estou aqui, meu irmão ficou muito doente, infelizmente partiu. E somente hoje eu consegui sair para fazer a minha corrida caminhada de 5K. Mas enfim, é assim a vida, né? E muita dor. Ele era uma pessoa muito especial, faleceu com 63 anos, gostava muito de bicicleta, fazia ciclismo, correu muito, até participou de provas por aqui. Mas ele partiu, deixou muitas saudades e estou aqui tentando recuperar essa semana, me alegrar um pouquinho. Abraço, Capri. Ótimo dia a todos.
3: Quero agradecer ao Leucis Teixeira, ao Marco Antônio lá de Campinas e a Gilmara Sândalo. Bom, Leucis, é o seguinte, a vacina para o sarampo está indicada para todas as pessoas, todas. Quem tomou, quem não tomou, acima dos 59 anos de idade, todo mundo, ou melhor, até os 59 anos de idade, né? Vacinas até os 59 anos de idade, todo mundo deve tomar a vacina, todo mundo deve ser vacinado. Dr. Evaldo Stanislau, que é o nosso colunista aqui de saúde, grande Dr. Evaldo, médico infectologista, ele fala sempre isso, né? Vacina fundamental para o sarampo, porque nos Estados Unidos tem um surto de sarampo e a gente não quer. Algumas cidades aqui próximas a São Paulo tiveram alguns casos aí, então a gente tem que frear isso, que aqui não tenhamos um surto de sarampo, convenhamos, né? Uma doença que já era para estar erradicada há muito tempo, e depende da gente, depende da vacinação. Ô Marco, eu sei que ele tá falando sobre uma mensagem que veio na semana passada, de um ouvinte que disse que a corrida machuca. Infelizmente, a gente tem algumas pessoas que ainda acreditam nisso. O que machuca mesmo é o sedentarismo. O sedentarismo machuca. Ficar sentado o dia todo, a vida toda, não ter um exercício, não ter um movimento, é muito pior do que a corrida. A corrida, quando é feita de maneira correta, com orientação, com profissionais ali ao lado de quem está praticando, é um esporte extremamente seguro, muito seguro, muito, né? Eu, felizmente, corro já há quase 30 anos. Lá em casa, todo mundo corre, todo mundo com a saúde em dia, assim como milhões e milhões de corredores do mundo inteiro. E é evidente que, em algum momento, você vai ter uma dorzinha ou outra. Faz parte. Mas é melhor você tratar uma dorzinha aqui, uma dorzinha acolá, do que você tratar uma doença crônica. Infelizmente, né, como tanta gente que gostaria de ter uma atividade física e não pode, porque tem uma doença que impede aí, tem um problema que impede. Então não acredite nessas histórias, né? Infelizmente, tem gente que gosta de propagar o caos para vender facilidade em alguns momentos, o que aqui a gente jamais vai compactuar. E mandar um abraço a Gilmara, que perdeu o irmão. Nossos sentimentos aqui, viu, Gilmara, que Deus possa abençoar a vida de vocês aí e dar muito, muito conforto num momento como esse, muito difícil mesmo. E eu tenho a impressão que o esporte pode te ajudar a superar esse momento aí de dificuldade, de luto, um momento de introspecção, de dor, mas que o esporte possa te ajudar a ser um caminho para você superar esse momento difícil da perda do seu irmão, tá bom? Muito obrigado pelas mensagens. Daqui a pouquinho eu registro mais manifestações dos nossos ouvintes, porque agora está chegando ele, Nelson Evêncio. O Nelson, colunista do Fôlego, sempre tem um recado importante para todos nós.
4: Olá, ouvintes do Fôlego. Falta pouco mais de 3 meses para a mais tradicional corrida de rua do Brasil, a São Silvestre. São Silvestre, que esse ano terá sua 101ª edição, puxa vida, 101 anos, mantendo a distância de 15 quilômetros, com um percurso muito desafiador, com muitas subidas e descidas,

0: passando por vários pontos históricos da bela cidade de São Paulo. O ideal seria que todos que corressem pudessem se preparar contando com o acompanhamento de um profissional de educação física especializado em corrida. Mas como isso ainda é uma realidade muito distante, aos poucos vamos dando algumas dicas básicas para que você faça uma prova segura e feliz. E a primeira das dicas é: antes de se inscrever, o corredor deve estar com a sua saúde e seus exames médicos em dia. Correr é muito legal, participar de provas de rua é algo muito emocionante, mas não é recomendado fazer esforço físico sem estar com a saúde em dia e os exames médicos em dia, pois você poderá ter um problema sério. E a dica número 2 é se inscrever na prova, de preferência já tendo participado de provas de rua com distâncias de 5 a 10 quilômetros e já conseguir correr por pelo menos 1h15, 1h20, mesmo que seja devagar e com algumas pausas curtas para beber água. E aí ele irá aumentando as distâncias aos poucos, incrementando subidas e descidas no treino, mas sempre com muita cautela. A São Silvestre é uma prova muito desejada, mas queremos que todos que participem dela o façam com muita segurança, com muita alegria e muita saúde. Bons treinos!
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2: Capri, tem muita gente que tem o hábito de deixar uma luzinha acesa, mesmo que pequena, baixa no quarto, ao dormir, porque se sente mais confortável. Mas será que isso é um problema? Um novo estudo aponta que até mesmo essa pequena exposição à luz durante o sono pode alterar a estrutura e também o funcionamento dos músculos do coração, o que pode aumentar o risco de doenças cardiovasculares no futuro. Olha, segundo esses pesquisadores, a poluição luminosa pode ser considerada, sim, um novo fator de risco para problemas cardíacos. A redução da exposição à luz durante a noite é apontada como uma possível estratégia de prevenção. Então, para você que gosta dessa luzinha durante a noite, talvez seja melhor repensar um pouquinho.
1: 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Sandra Regina Chevinsky, bom dia, seja bem-vinda.
3: Bom dia a todos, um prazer enorme estar aqui com vocês novamente para falar hoje de um assunto que eu considero muito importante: personalidade e humor. Como assim, Sandra? Nós temos aqui no âmbito comum falar: nossa, a pessoa tem uma personalidade muito difícil, ou fulano vive de mau humor. Mas o que são, na verdade, essa diferença entre personalidade e humor? Personalidade, nós podemos dizer que é o nosso jeitão na vida. É a forma como nós lidamos com a maioria das situações onde nós temos uma certa estabilidade na forma de nos comportarmos, de sermos, de pensarmos. Então, faz parte da minha personalidade ser uma pessoa mais otimista, ou mais alegre, ou uma pessoa mais introvertida, uma pessoa mais pessimista, mais recatada. São essas características pessoais que cada um tem e que vai definindo o nosso jeitão de ser. O humor, a gente pode pensar que é uma emoção de fundo, mais ou menos também estável. Então, nós temos pessoas que são mais bem-humoradas, não é? Mais ativas, que fazem mais coisas, outras que têm mais mau humor. A gente tem as variabilidades. Então, eu posso ficar muito bem-humorada na sexta-feira e começar a ficar mal-humorada no domingo à noite, pois a segunda vai chegar. Claro, cai um peso no meu dedão do pé, eu vou ficar mal-humorada com a dor. O humor, ele é mais instável, dependente das situações ali, do ambiente, das situações que acontecem com a gente. Algumas variabilidades, elas podem acontecer, mas a gente é mais ou menos do mesmo jeito. Mas eu posso ficar irritada no trânsito, por exemplo, mas não ser sempre esta minha emoção de fundo. Então, acho importante essa mensagem hoje, nesse domingo, para passar para vocês ficarem bem atentos que, se o humor mudou, o jeito de ser, o jeitão da pessoa ficou transformado, procure ajuda médica. Pode ser um problema muito sério de saúde e que, se for rapidamente descoberto e tratado, pode salvar uma vida. Um grande beijo a todos, um ótimo domingo.
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4: Cabriote, eu corro há 18 anos, já fiz várias 10 quilômetros da Tribuna de Santos, mas corro para a saúde, né? E é ótimo. É o Luciano aqui de Santos, 61 anos de idade, bem vivido, graças a Deus. Um abraço.
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Quero registrar mensagens aqui, mais mensagens no WhatsApp, o 999048756 e também no e-mail, no folego@band.com.br. Essa daqui é do Antônio Lino, lá de Itaquera. Ele diz: bom dia, Capriotti, com sol ou com chuva, não abro mão de ir treinar na academia. É isso aí, Antônio Lino, faça chuva, faça sol, vamos colocar o corpo em movimento. Os últimos dias foram difíceis em um pedaço bom do Brasil, a região centro-sul aí teve muita chuva essa semana, em São Paulo, por exemplo, foi o início de semana especialmente bem chuvoso, depois fez frio. Tem que ter muita disciplina ali, muita força de vontade para cumprir os treinos. Mas é isso aí mesmo, com muita disciplina e com muita determinação, a gente vai lá e coloca o corpo à frente, coloca o corpo adiante para se mexer. Eu falei no início do programa sobre uma gravação que eu fiz essa semana lá no Parque Vila Lobos, e só para recuperar aqui um tema sobre o Parque Vila Lobos, porque eu já falei sobre isso há um bom tempo, já pelo menos um ano a mais, que eu venho falando sobre a transformação que o Parque Vila Lobos vem sofrendo. Está deixando de ser um parque para se transformar num hub de negócios, numa central de negócios, num shopping a céu aberto. E agora, nas últimas semanas, eu fiquei muito feliz em observar que a sociedade civil ali, os frequentadores do Vila Lobos, algumas pessoas que frequentam aquele espaço, perceberam o que está acontecendo ali e estão cobrando das autoridades um posicionamento. Eu acho que há umas duas semanas aproximadamente, manifestantes estiveram lá na porta do Parque Vila Lobos com faixas, denunciando o que está acontecendo lá no Vila Lobos, que eu já tinha feito aqui. E que, infelizmente, a gente depende do Ministério Público para isso. Depende das autoridades. Porque nós não temos o que fazer. Nós, como cidadãos, nosso papel é apenas indicar o que está acontecendo de errado. Mas depende da boa vontade das autoridades do Ministério Público de poderem investigar o que está acontecendo no Vila Lobos, que é um absurdo. É um absurdo. Não é mais um parque. É uma central de negócios. Uma central de negócios. E eu espero que haja um processo em curso sobre isso. Há um processo do Ministério Público em curso sobre esse tema. E eu espero que uma solução seja adotada. Se tiver tudo certo, se entregaram o parque para que virasse isso mesmo, tudo bem. Se está lá no edital, assinado para que o parque virasse um hub de negócios, está tudo certo. Lamento, é um erro, mas está tudo certo. Agora, se não foi isso, o Parque Vila Lobos precisa voltar a ser um parque e não um centro de exposições e não um local somente para se ganhar dinheiro. O nome parque remete a um local em que as pessoas possam estar ali para usufruir daquele espaço sem precisar pôr a mão no bolso e tendo única e exclusivamente áreas verdes, áreas de lazer para aquelas pessoas que estão ali. E não um monte de comércio, um monte de barraca, de tenda, de construção para poder fazer dinheiro com aquilo. Então a gente vai ficar de olho aqui, a gente vai acompanhar tudo isso e, claro, como eu faço sempre, a gente vai atualizando essa informação aqui para os nossos ouvintes.

0: biscoito integral.
1: Vamos trazer o último colunista de hoje. Quem está chegando é o médico cardiologista, o doutor Daniel Magnoni.
2: Olá, bom dia Capriota e bom dia amigos do Fôlego. Capriota, nós vamos falar hoje de um hábito muito arraigado nos praticantes de atividade física, principalmente aqueles que estão nas academias: consumo de ovo. E os pacientes sempre me perguntam: Daniel, quanto de ovo que eu posso consumir? Inclusive, isso está no meu Instagram, @drdanielmagnoni. Capriota, tem gente que consome 8 ovos por dia. E olha, veja que absurdo. Um ovo tem em torno de 6 a 7 gramas de proteína, 5 gramas de gordura e 180, 200, até 220 miligramas de colesterol. 8 ovos, então, fornece 50 gramas de proteína, mas fornece 1.500 miligramas de colesterol. Isso é muito. Isso é muito na medida que o colesterol é elevado se reflete diretamente com o LDL colesterol, aquele colesterol ruim, e isso está relacionado à doença cardiovascular. Pensa nesse consumo a longo prazo. Lógico, o ovo é uma boa fonte de proteínas, vitaminas e minerais, mas 8 é demais. Olha, Capriote, 2 ovos por dia é o suficiente em qualquer tipo de atividade física, qualquer perfil etário, sexual e de performance. Eu diria para você que 2 ovos por dia fornece o consumo adequado de proteína, e você pode também suplementar com outros tipos de proteína, como por exemplo um bife, filé de peixe e até o famoso whey. Capriote, abusar faz mal. O atleta que faz muita atividade física inadequada, sem alongamento, sem uma observação criteriosa das suas articulações, também sofre no futuro. Consumir ovo em excesso é muito ruim. Existe uma estratégia, para terminar, Capriote, que algumas pessoas me orientam e fazem, que é consumir 2 ovos e complementar, inclusive, com a clara do ovo de mais 5 ou 6 ovos. Com isso, você estaria dando algum tipo de proteína, não estaria abusando da gordura. É isso aí, Capriote. Bom senso, hidratação, atividade física e alimentação balanceada e equilibrada. Um grande abraço a vocês.
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3: Capri, agora uma notícia muito boa e também animadora para aqueles que acompanham o caso do Lito Souza, do influenciador Lito Souza, que tenta se recuperar de uma doença degenerativa. Então, a Anvisa autorizou, em caráter excepcional, a importação do medicamento experimental ALN-6457 para o tratamento de Lito Souza, que foi diagnosticado com uma forma grave e de rápida evolução da doença Creutzfeldt-Jakob. Essa doença é causada por alterações anormais em proteínas do cérebro que passam a se acumular e provocar danos irreversíveis no sistema nervoso. A decisão da Anvisa considera a extrema gravidade e também a rápida progressão do caso, que atualmente não possui tratamento tradicional capaz de controlar essa doença. Esse novo medicamento, ele utiliza uma tecnologia chamada interferência de RNA para tentar reduzir a produção da proteína priônica. Então, a proposta desse medicamento não é eliminar imediatamente as proteínas anormais que já estão no cérebro, mas sim tentar diminuir a produção da proteína envolvida nesse processo e, assim, desacelerar a progressão da doença. Bom, lembrando que esse medicamento ainda é experimental e não teve a sua eficácia comprovada em testes clínicos com pacientes da mesma doença.
1: Com a Ana Galiano, nós fechamos sempre o Fôlego, que vai voltar na próxima semana em mais uma edição na íntegra, inédita para todos vocês. O Felipe Garrafa está chegando com o Viva o Litoral, depois tem Domingo Esportivo Bandeirantes com o João Paulo Capelanes, e hoje tem futebol daqui a pouquinho, hein? Já tem Grêmio e Palmeiras, jogo das 11 da manhã nesse domingo, e à tarde a sequência do Campeonato Brasileiro. Nós estaremos juntos mais uma vez aqui na programação da Bandeirantes. Tenham todos um ótimo domingo, uma excelente semana. Tchau, São Paulo. Tchau, Brasil.

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Muito bom dia, tá começando mais um Viva o Litoral pra você aqui na Bandeirantes. É isso aí, você que já deu a sua caminhada, sua corridinha, já cuidou da saúde, quer coisa melhor? Com Fôlego, com Ricardo Capriotti. E antes, lembrando o passado de olho no futuro, o Memória com Milton Parron. Agora seguimos juntos com Viva o Litoral. Ô Guilherme Mordente, tem um sonzinho aí pra gente começar com ritmo musical? Tem uma música aí que você pode soltar à sua escolha, viu? Guilherme Mordente é um dos mais apaixonados aqui da Bandeirantes, que sempre coloca uma música sempre romântica. Vamos ver o que vem da seleção dele junto com Roger, Palme Duarte, todo o timaço da Bandeirantes.

0: chega de chuva, pelo amor de Deus, chega de chuva. E o que a gente está vendo no nosso litoral paulista, no Vale do Ribeira e no estado como um todo. Mas daqui a pouco também vai ter uma entrevista com o Capitão Maxwell da Defesa Civil de São Paulo, justamente para te atualizar sobre o que é que está acontecendo no nosso litoral paulista. Graças a Deus não tem nenhuma vítima fatal, mas muita gente que perdeu praticamente tudo, sobretudo na cidade de Eldorado, onde estive na segunda-feira passada. Daqui a pouco conversa com o Capitão Maxwell da Defesa Civil de São Paulo. Mas eu digo, saudade disso daqui, ó. Sol, praia, ei, Rio de Janeiro, Santos, Salvador, o nosso lindo litoral paulista. Hoje com muita novidade pra você e não poderia ser diferente. Eu já vou até abrir o programa chamando a Ana Paula Rodrigues aqui no estúdio com a gente, porque é o seguinte, ô Ana, fica aqui do meu lado, porque é o seguinte, tem algo que mexe com o nosso ouvinte, com o nosso internauta, com quem participa aqui do Vivo Litoral, porque para chegar até Santos, para chegar até o nosso litoral paulista, precisa do quê? Pegar estrada.
1: Dirigir.
0: E para pegar estrada, precisa passar por onde?
1: Pedágio.
0: E também por radares.
1: Ah, é?
0: Tem também os nossos gloriosos radares também de São Paulo, que não são fáceis. Mas agora, Ana Paula Rodrigues, está vindo com uma novidade aí os radares, é isso? Bom dia.
1: Tudo bem. É uma tecnologia que já é até um pouco antiga, mas está empacada para ser usada no Brasil. E agora a gente tem uma autorização da Agência Nacional de Transportes Terrestres para o início do uso, ou dos testes, pelo menos, né? Do que eles chamam de radar de velocidade média. Então funciona assim. O radar aqui, outro aí onde você está, em uma certa distância da rodovia. E eles calculam o tempo que o carro leva para passar entre os dois equipamentos. Igual aquelas fórmulas de física que a gente fazia na escola, né? Então, pela distância e o tempo que, se leva para percorrê-la, dá para saber a velocidade média. Então, qual que é a intenção? Fazer com que o motorista circule por um tempo mais longo dentro da velocidade da pista e tentar evitar aquelas freadas bruscas que muita gente dá quando vai passar por um radar. Em estrada, na cidade isso também acontece, né? Tem um radar ali de 80 por hora, a pessoa freia para passar 60. E isso é perigoso, pode até causar um acidente. Então, por enquanto, esses radares estão em caráter de testes que devem durar 6 meses. E houve autorização para a instalação deles em rodovias de 8 estados. Vou falar aqui quais são. Atenção. Rio de Janeiro, incluindo a ponte Rio-Niterói. Também tem estradas de Minas Gerais, Paraná, Rio Grande do Sul, Santa Catarina, Mato Grosso do Sul, Goiás e Espírito Santo. São todas rodovias que são concessionadas. É, uma obrigatoriedade que a NTT colocou para esses testes é que as concessionárias coloquem sinalização nas rodovias, indicando que ali tem esse método de fiscalização, de velocidade média. E, por enquanto, não pode multar ninguém. Ninguém vai receber multa. É só para ver se os equipamentos funcionam direitinho, se a velocidade que eles estão aferindo está dentro do correto. E aí, caso esses testes sejam aprovados, a gente pode ter uma ampliação desses equipamentos para outros lugares do país. Uma curiosidade, Garrafa, é que na capital paulista já fizeram esses testes. Lá em 2017, eu acompanhei na época.
0: Não lembrava disso, não.
1: Instalaram esses radares de velocidade média na Avenida dos Bandeirantes, na Marginal do Tietê, na 23 de maio... e na Jacupêssego, mas ficou por isso mesmo. Fizeram alguns testes e depois esses radares saíram de circulação.
0: Ou seja, não funcionou, então, na capital paulista?
1: Ou pelo menos não quiseram levar adiante.
0: Politicamente não era simpático, é isso? Talvez?
1: Não. Ampliar a fiscalização por radar nunca tem a simpatia de ninguém, né? Mas, nesse caso, esses daí foram engavetados na capital.
0: É, então, não teria mais como burlar o radar, entre aspas, aquela freadinha em cima, justamente, para estar lá, por exemplo, na Imigrantes, que não é o caso. Imigrantes não está passando por esse teste, mas estou dando um exemplo aqui. Está a 140, que já não pode. Você chega ali perto do radar, reduz para 120, 110, agora vai pegar pela velocidade média. Ou seja, ou você anda na velocidade da rodovia ou não tem
1: multado.
0: Conversa. Porque você não tem como calcular. E ele diz em qual que é o espaço, não, a distância, por exemplo, nos próximos 5 quilômetros tem radar de velocidade média. Isso daí não deve estar especificado.
1: Isso tem que vir tudo especificado na sinalização dessas estradas. Então você vai encontrar de tal trecho a tal trecho, esse tipo de equipamento, está em caráter de testes e tudo mais. Tudo isso tem que ser informado. A lei brasileira manda isso, né? Os radares têm que estar à vista, ou pelo menos tem que estar sinalizado que naquela via tem fiscalização por
0: distante
1: radar.
0: Distante aqui de querer dar ideia, né? De estar ali querendo burlar o sistema. Óbvio que não, tem que andar na velocidade, é claro. Ana, aproveitando que você está aqui, a Ana Paula Rodrigues, acho que é a pessoa que eu conheço que mais entende de segurança viária, de transporte realmente. Na Raposo Tavares, por exemplo, começou o uso daquele radar com inteligência artificial. Sim. E saiu o último levantamento de que disparou o número de multa. Mais do que dobrou o número de multas, porque esse radar com inteligência artificial que hoje tem na Raposo Tavares, e é um trecho específico, justamente como teste. Então, quando a gente fala que é como teste em um trecho específico, não esqueça que daqui pouco tempo deve estar de maneira generalizada. Ainda isso. Mais que está ampliando o número de multas. Então, é uma forma ali que está vendo que está dando certo a fiscalização, está multando principalmente. De que pega pela inteligência artificial o cara que está dirigindo e está lá com o celular na mão.
1: Que nem a gente está aqui, ó, com o celular na mão.
0: Então, por exemplo, você está dirigindo, está com o celular baixo aqui, mesmo que baixo, aqui perto da perna, tem uma câmera que mostra, pega pelo para-brisa do carro, pega você mexendo no celular e na Raposo isso. Disparou o número de multas.
1: E aí,
0: tem
1: que
0: tendência
1: para
0: outros lugares ou não?
1: A tendência total de espalhar esses radares com inteligência artificial. O radar em si, na verdade, é uma câmera com inteligência artificial, né? E aí ela fotografa o que o motorista está fazendo. E essa imagem é enviada para a central de controle, por onde ela passa por uma triagem, a inteligência artificial ajuda nisso. E aí, quando tem uma infração, a polícia rodoviária envia a autuação. E uma surpresa, né, que os próprios agentes tiveram fazendo essa fiscalização é que uma boa parte das multas, claro, veio do uso de celular enquanto está dirigindo. Se na cidade já é perigoso, imagina na estrada que a gente está em alta velocidade, né? E aí, não só mexer no celular, mas tem muita multa por falta de cinto de segurança. Motorista que insiste em dirigir sem o cinto de segurança. Ah, mas e se for o cinto na cintura? Não pode. A legislação brasileira obriga o de três pontas, né? O motorista tem que estar com o cinto que atravessa o peito, não tem outro jeito. Então, é isso principalmente que essas câmeras inteligentes, na verdade, têm flagrado. Muito motorista sem cinto de segurança, muito motorista dirigindo, manipulando o celular. Não é que ele está ali no painel, porque às vezes pode acontecer de você mexer rapidinho, botar um mapa, né? É segurando uma mão no volante e a outra no celular.
0: Fechado. Passando a régua nesse assunto de radar. Ô, Ana Paula, deixa eu te fazer uma pergunta, não tem nada a ver com isso aqui. O Mordente pode colocar as imagens aí também para a gente e vou pedir para soltar com o áudio também. Primeiro, você teria coragem de morar nos prédios tortos de Santos ou não?
1: Rapaz, e a labirintite da gente? Fica como?
0: O prédio é torto, mas lá dentro mesmo
1: lá
0: você
1: dentro
0: não fica...
1: Lá dentro é tudo certo?
0: Então, parece que é tudo certo. Falam tudo certo. Porque estão anunciando uma cobertura no valor de mais de 2 milhões de reais. Tem o valor aqui, é 2 milhões de reais. Que é num dos prédios os mais tortos de Santos. Tem 240 metros quadrados.
1: Metro quadrado, hein?
0: Só que assim, você vai ver agora aqui, você vai principalmente ouvir, você que está nos acompanhando no rádio, o corretor, aqui não é nenhuma panfletagem não para vender imóvel, mas que é curioso, já tem mais de 1 milhão de visualizações no Instagram essa postagem, porque realmente o prédio torto de Santos já é uma atração turística, esses prédios todos. E lembrando que são 100% seguros, segundo a Secretaria de Obras lá de Santos. Cadê aí, Mordente? Tem a imagem aí com áudio do nosso corretor de imóveis, é o Felipe lá de Santos, que publicou esse vídeo, viralizou. E aí, Ana, pelo menos olhando aqui a imagem, eu não achei que é torto assim, não. Vamos ver? Vamos ver, vai.
2: Bora, pessoal, sejam muito bem-vindos ao prédio mais torto de Santos, edifício Maembi. Bora conhecer?
3: Você imaginou que era assim, esse apartamento? Sensacional, olha isso, pessoal. Churrasqueirinha aqui. Esse visual todo pro mar aqui. Uma banheira. Essa só é a varanda desse apartamento, tá, pessoal? Olha isso. Banheirinha aqui e esse visual pra cidade de Santos. Como falei, o mar tá agitado, né? Olha só, tá quase invadindo aqui a orla. Sensacional, tá? Então esse espaço aqui pra você, pra família e internamente também não vai deixar de desejar, tá? Olha isso, pessoal. 240 metros de ela útil, 4 suítes, tá, pessoal?
1: Não, é um prédio normal. O negócio é o seguinte, garrafa, se tiver seguro, dá pra encarar. Tem seguro residencial?
0: Não tem. Porque a gente tem 4 e por 2 milhões.
1: O problema é o seguro. Não é nem pela grana. Quem me dera.
0: Fechado, então. Ana Paula Rodrigues, obrigado.
1: Valeu,
0: um beijo.
1: Viu?
0: Até a próxima. Valeu, Ana Paula Rodrigues. Esta aqui eu vou descrever para você. Aqui, ó, prédio torto de Santos. É bem torto. Esse aqui é um dos mais tortos lá de Santos. Lembrando que a prefeitura chegou até a anunciar um acordo com o BNCamento, oferecer o crédito para estes... condomínios todos que têm esses prédios tortos, são mais de 60 em Santos, e aí o BNDES iria aprovar uma linha de crédito justamente para reaprumá-los, né? Para colocá-los no prumo realmente, porque é são bem tortos. Mas lá dentro não é torto. Põe lá dentro de novo. Põe lá dentro de novo com o Felipe falando aí. Você tá descrevo para você a imagem belíssima da cidade de Santos, mas era um prédio que está completamente torto. E não há risco de queda, não há risco nenhum de queda aí que exija aí a atenção da Secretaria de Obras. E por que, que eu falei que o BNDES ia liberar uma linha de crédito? Porque apesar dessa ideia de reaprumá-los, quem pessoal, tem que pagar a conta é o condomínio. Porque é algo particular. Como é que a prefeitura, algo público, vai chegar lá e vai pagar algo que é particular? Então, realmente, não faz sentido nenhum. Mas, pelo que eu consigo observar aqui, te transmito, nosso ouvinte da Bandeirantes, não é torto. E você que mora em um prédio, esses prédios tortos de Santos, faça um vídeo e mande para cá. Eu vou chegar agora com essa novidade para você, para te fazer um convite legal, para te fazer um convite bacana, que é o seguinte: a partir de agora, você mande o seu vídeo aqui para o Vivo Litoral. É isso aí, o seu vídeo para o Vivo Litoral, eu quero te ver. A gente já tem um contato íntimo aqui todos os domingos. Parece que eu tô aí sentado ao lado do seu carro, no banco do passageiro, no banco de trás, que eu estou aí na sua casa. Todos os domingos temos este encontro marcado, mas agora eu quero em vídeo, assim ó, na horizontal. Você posiciona o seu celular na horizontal, faz uma selfie bonita e fala o assunto que você queira falar. Pode ser criticando o problema aí na sua cidade, na sua rua, na sua avenida, uma sugestão, uma praia que só você conhece, ou você que é morador deste prédio torto aí de Santos ou tantos outros que tem na cidade de Santos. Mas antes, para a gente já entrar no clima da sua participação, vamos falar com quem está ouvindo a gente? Bora lá, vamos ouvir.
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5: Rafa, todo dia eu deixo para trabalhar sentido Cubatão. É uma pergunta: quando vai começar a funcionar o sistema Anchieta Imigrantes do Free Flow? Um abraço. Eu sou fãzaço seu e do seu programa. O domingo fica mais maravilhoso com você logo cedo aí, Garrafa. O Viva Litoral é um sucesso. Um abraço.
6: Bom dia, Garrafa. Pergunta para o secretário se isso se estende à periferia. E os matos, e os buracos da cidade? E as escolas que não tem porta, não tem quadra, não tem material escolar, não tem nada. Como é que fica? Obrigado.
7: Após o sinal, diga seu nome e a cidade de onde está falando.
8: Bom dia, Felipe Garrafa. Bom dia, Vivo Litoral. Grande Felipe Garrafa, que é Antônio Mingrone da Vila Prudente. Que notícia maravilhosa que você deu, hein? Que notícia maravilhosa, disse o arrogante, aquele arrogante desembargador. Nossa, que notícia boa.
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0: É, com a sua participação, e aí, ó, com Mato Grosso e Matias, eclético Vivo Litoral. Sobe o som aí, Mordente, deixa eu ouvir.
10: Deixa sua imagem.
0: Não esqueça, mande o seu vídeo pra cá. E na sequência pra você tem Clara Viterbo. Atenção, motoque, hein? Atenção, você motociclista, motoboy, você que usa moto no nosso litoral, que eu percebo praticamente a maioria, né? O que tem de moto no nosso litoral paulista não é brincadeira. Tem uma novidade importante pra você. Mas é depois do intervalo comercial. A gente volta já. Me aguarde aí.
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0: E já estamos de volta com Viva o Litoral pra você aqui na Bandeirantes. E sempre neste clima de domingão. Sobe o som, Roger, porque tá chegando novidade na Praia Grande, hein? E aqui no Vivo Litoral nós vamos falar sobre a cidade de Praia Grande. A cidade de Praia Grande que semana passada foi assunto até como exemplo. Aqui no Vivo Litoral nós conversávamos com o secretário da administração de Mongaguá, que está promovendo uma revitalização na orla, e foi citada a cidade de Praia Grande, que passou por esse mesmo processo de revitalizar, de atrair o seu turismo, e é algo que a gente está vendo que realmente deu certo. A gente está vendo o crescimento da Praia Grande muito, muito expansivo, e a cada ano a gente consegue perceber esse desenvolvimento. Quem está comigo aqui também no estúdio da Bandeirantes é a repórter Laura Cruz. Bom dia, Laura, tudo bem?
1: Bom dia, Garrafa, bom dia a todos os nossos ouvintes. E a Praia Grande acaba de dar mais um passo para tirar do papel o projeto de construção de um pier turístico.
0: Pier turístico também na Praia Grande. E por isso nós convidamos aqui no Viva o Litoral o prefeito da cidade, Alberto Mourão. Prefeito, obrigado por atender o convite da Bandeirantes mais uma vez. Então já vou começar com o assunto que a Laura deu início. Qual pier é esse? O que é que vai acontecer? Quando? O que é que o senhor pode contar para a gente?
2: Garrafa, bom dia a todos os ouvintes da Bandeirantes, é um prazer estar falando com vocês, um órgão tão importante de comunicação, né? E a gente sabe que levar essa informação à sociedade é levar uma informação de qualidade, e o que a gente tem hoje, na realidade, é criar novos equipamentos turísticos na cidade. A gente fez uma reestruturação na cidade, nós temos 100% de rede de esgoto até o meados do ano que vem, a gente tem 100% de coleta de lixo, água, temos toda a infraestrutura, ruas pavimentadas na sua totalidade, e a gente também tem uma praia que sofreu um repaginamento ao longo desse ano todo. E isso para atrair mais pessoas. A gente hoje é o segundo maior destino do estado de São Paulo e o quarto do Brasil em torno de turismo doméstico. A ideia do pier já é uma ideia de há muito tempo, onde as pessoas pediam para fazer um pier de pesca. Mas um pier de pesca fica na mesma local, né? No mesmo jeito de ser. E nós queremos ampliar, fazer um pier turístico também. Então a gente vai ter 11 mil metros de ABL, que é área de locável, e mais 30 e tantos mil metros de praça nesse pier. Com isso a gente vai conseguir fazer que seja um grande espaço de lazer, de diversão ali, com equipamentos que vão funcionar dentro desse mini shopping, e também há atividades que possam acontecer ao longo do pier. Você vai ter local para funcionar salão de festas e eventos, aí você imagina fazer um casamento no pier, fazer uma festa de aniversário nesse pier, lá, né, a 300 metros da praia, maravilhoso, né? E você vai ter lojas de souvenir, vai ter espaço para pesca embaixo, na parte inferior do pier, então você vai ter toda uma complementação, vai ter um museu da aviação, até porque a gente tinha ali, no campo da aviação, a história do Pequeno Príncipe, que o escritor do Pequeno Príncipe, né? Então a gente vai desenvolver um trabalho cultural, um trabalho de turístico e automaticamente o desenvolvimento econômico.
1: Prefeito, já tem uma previsão para o início das obras?
2: A lei já está aprovada, a gente vai para a fase de construção do edital, parecer jurídico desse edital de concessão, né? E automaticamente, tão logo esteja pronto, a gente vai publicar o edital. A gente espera que até o fim deste ano a gente consiga publicar o edital de concessão. E aí nós vamos ter as empresas interessadas participando dessa concorrência. A gente acha que até o janeiro a gente possa assinar esse contrato de concessão. E depois, a partir dali, a gente acredita que obras mesmo é 12 meses, né?
0: Ah, então é daqui, projeto para o segundo semestre de 2028. Aproveitando a presença aqui do prefeito Alberto Mourão, conversando com os ouvintes da Bandeirantes, essa semana a Praia Grande anunciou o que já se tornou tradição, aquele circuito bem grande de vários shows ao longo da temporada de verão, que começa logo no primeiro dia de janeiro e vai até o final do mês, com várias atrações. O que é que o turista pode esperar da cidade justamente nesse começo do ano, hein?
2: Agora, essa questão do calendário, Garrafa, a gente tem A gente é uma cidade turística onde 55%, 60% da economia vive do turismo. Nós temos agora uma forte expansão da atividade de apoio retroportuário, mas não há dúvida que a gente quer manter uma matriz econômica muito importante para a gente. E para isso, é logo fazer com que o cidadão se sinta atraído para cá, não só no verão, mas durante o ano. A gente começa com a nossa festa tradicional, que é a festa junina, né? Já no mês ali de junho, ali como durante o mês todo, então a gente tem aí uma festa muito bonita e que vai tendo uma roupagem diferenciada para que a gente possa ter uma atividade cultural e uma atividade de lazer para quem nos vive aqui e para quem nos visita. Aí depois, no mês de julho, a gente tem a tradicional festa da Tainha, que a gente chama de festa da Caiçara. Na verdade, ela resgata aquele momento onde a pesca artesanal acontecia em todo o litoral paulista, em especial em Praia Grande, no Canto do Forte. Aí a gente tem atividades para a juventude, como Praia Game, como o Fera e agora o PGTEC no fim do mês, que também traz muito jovem. Só para você ter ideia, no último evento agora, que foi o Praia Game, nós tivemos mais de 46 mil pessoas passaram pelo evento. No Fera também chegamos a 40 mil, e agora a gente tem o PGTEC, que a gente faz a apresentação das profissões para os estudantes, mais do que isso, aproximação das empresas e universidades. Perto, são 40 universidades participando desse evento, é feito num espaço com 12 mil metros de área coberta e 40 mil metros de espaço no total. E isso automaticamente não só gera emprego, mas dá a oportunidade de conhecer a realidade das profissões. A gente tem o Natal, que é o início desse Natal, lógico que é importante também e que vem sendo feito de uma forma diferenciada, para que a gente possa também falar assim, aqueles que procuram a praia nesse período acabam tendo a oportunidade de participar de um evento maravilhoso. E é óbvio que o show do verão é o que mais a gente tem, estação verão, como grande evento. Serão 10 dias de evento, vão passar por aqui os grandes artistas nacionais, a gente já todo com pessoa. A artista nacional já passou por esse evento, ele já está na 10ª edição, com essa nova roupagem, gera 2 mil empregos durante a operação disso, então é importante para a gente manter essa atividade ali, e automaticamente com o calendário mantém parte dessas pessoas empregadas durante o ano todo, e oferece para aqueles que nos visitam, não só no verão, mas que estão de férias em todos os meses do ano, ou parente que tem uma casa aqui, que venham para cá, geram economia, porque consomem, é isso. E tá aí, Ivete Sangalo, né, Alok, muitas figuras importantes da música nacional.

certo, várias atrações aí, ó. O som de Ivete Sangalo pra você já se programar e curtir o melhor do nosso litoral com várias novidades. E na sequência, nós estamos atentos ao que está acontecendo no Vale do Ribeira. Muita chuva pra São Paulo e a semana vai continuar chuvosa. Rápido!

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0: ouvintes, seguimos juntos aqui neste domingão. Que beleza, como é bom estarmos juntos com o Viva o Litoral. E olha só, que coisa bacana. Eu espero sempre a sua participação. Olha só, a tartaruga vai me pegar aqui, eu tô desse lado aqui. Pronto, a tartaruga vai me pegar aqui. Agora sim, vamos juntos pra gente curtir muito do nosso litoral paulista. Saí pro intervalo comercial falando com você, motociclista, motoboy, você que tem moto. E a gente percebe que muitas vezes o motoca não tem a assistência necessária, não é mesmo? É aquela correria do dia a dia e tudo mais. E a cidade de São Vicente fez uma iniciativa muito bacana, teve uma iniciativa bacana e que já está praticamente em funcionamento, que é a Casa do Motoca. Casa do Motoca permite ali a assistência pro motoca tomar uma água, ir ao banheiro, dar uma descansada, sabe? Para não ficar naquela loucura do dia a dia. Então, teve uma iniciativa muito bacana e quem preparou a reportagem para você é a Clara Viterbo. Oi, Clara!
1: Oi, Garrafa, tudo certo? Bom dia para você e bom dia, claro, também para os nossos ouvintes aqui do Vivo Litoral. Então, a novidade da vez é uma estrutura nova que pretende auxiliar os motociclistas que trabalham por aplicativo ou com entregas em São Vicente. Lá no começo do ano, a cidade de São Paulo inaugurou o primeiro Espaço Motoboy, que funciona como uma área de descanso. Tem ali um refeitório com micro-ondas, geladeira, banheiros, Wi-Fi, tomada, toda uma estrutura que funciona como um ponto de descanso no meio da capital paulista para esses trabalhadores. Só que agora, a Prefeitura de São Vicente pretende inaugurar o seu próprio espaço nesses mesmos moldes, voltados para os motociclistas ali que estão trabalhando ao longo do dia e precisam de um espaço para descansar, e que vai ser chamado de Casa do Motoca. O local será instalado em frente à Estação São Vicente do VLT, na esquina das ruas Benjamin Constante e Campos Salles. E pretende que a estrutura tenha a mesma coisa, uma geladeira, um refeitório, bancos para descanso, banheiros feminino e masculino e tomadas para carregamento dos celulares. Segundo a Prefeitura, essa Casa do Motoca faz parte de um conjunto de medidas voltadas aos motociclistas. E entre as ações que também estão previstas, tem o pit stop do Motoca, que prevê a instalação de antenas cortas-pipas nas motos, um ponto de parada para embarque e desembarque dos passageiros que vão por esses aplicativos e também uma faixa azul destinada exclusivamente à circulação de motocicletas. Só que agora fica aquelas perguntas. Qual vai ser o tamanho desse espaço? Quantas pessoas poderá comportar? E o mais importante, quando essa obra fica pronta? Bom, para responder essas dúvidas, a gente conversou com o secretário de Mobilidade Urbana da cidade, Alexandre Martins. Vamos ouvir o que ele disse.
2: A expectativa é que esse equipamento atenda até 300 profissionais de aplicativo diariamente. Previsão de início de obra ainda este ano, dentro do pacote de revitalização da linha amarela, com entrega desse equipamento no primeiro semestre de 2027. Não há previsão de instalação de novos equipamentos. O primeiro será instalado, avaliado o funcionamento e sua organização.
1: Então, tá aí. A obra é esperada para o começo do ano que vem e qualquer novidade a gente volta aqui para contar para vocês, ouvintes. De volta com você, Carrafa.
0: E agora aqui no Vivo Litoral, a gente não poderia deixar de falar do que é que está acontecendo no Vale do Ribeira, região de Eldorado, Registro, chuvas que não param, quando param de maneira realmente muito rápida, e momentânea, e a gente viu o que aconteceu na cidade de Eldorado. As cenas aí todas são impressionantes, o que a gente viu ao longo dessa semana, com as casas praticamente todas submersas. Estive na última segunda-feira lá em Eldorado e pude ver de perto o que é de mais triste. As pessoas ali que construíram suas casas ao longo de 10, 15, 20 anos, cenas aqui como estas que a gente está vendo de a água chegando ali no telhado, algo realmente impressionante. Agora, já para o início dessa nova semana, a gente está observando que a água que estava na cidade, ainda tem muita água na cidade, mas está retornando à calha do rio. E quem está direto do Vale do Ribeira, direto da cidade de Registro com a gente, é o Capitão Maxwell da Defesa Civil de São Paulo, que sempre prestando serviço para a população paulista. Capitão Maxwell, bom dia. Quais são as últimas atualizações aí do Vale do Ribeira?
3: Olá, Garrafa, bom dia a você, bom dia a todos. A Defesa Civil do Estado segue mobilizada na região do Vale do Ribeira. Hoje uma semana de muito trabalho, as condições vão voltando ao normal, a água já baixou, entrou na calha do rio, Ribeira de Guape. Você, como esteve aqui, né, pessoalmente, no início da semana, presenciou as cenas tristes que nós vivenciamos com a água no telhado das casas. Esse cenário já mudou, as pessoas já limparam suas casas, estão retornando aos poucos. Agora é um trabalho, Garrafa, de rescaldo. É um trabalho de verificação das necessidades para o pessoal da agricultura, que perdeu tudo, reconstrução de rodovias, de pontes. Mas olha, foram cenas muito tristes. O rio, ele realmente subiu muito. Lá em Eldorado, nós estamos em Registro, né, na cidade de Eldorado, fica a 50 quilômetros de Registro. A água subiu quase 5 metros acima do nível da cota de inundação do rio. Na cidade de Registro, praticamente 2 metros acima da cota de inundação. Muitas áreas rurais ficaram afetadas. Famílias que moram distantes da cidade, moram afastadas em áreas rurais, ficaram isoladas. Nós tivemos que acessá-los com um helicóptero Águia da Polícia Militar.

0: do Rio Ribeira de Iguape, ainda está dando para ver que está bufando, está cheio. É, para esse início aí de semana agora, Maxwell, a tendência é o quê? É chuva já diminuir, ficarmos numa temporada sem chuvas? É, claro, pensando justamente da água retornando para a calha do rio e deixando uma certa normalidade, ou a tendência de mais chuva, tempo fechado? O que é que a gente vai enxergar aí para os próximos dias, não só para o Vale do Ribeira, hein, capitão?
1: O Garrafa, eu queria dar uma notícia de que a gente vai ter menos chuva agora para as coisas irem voltando ao normal, mas infelizmente não é isso, né? A gente está alertando, inclusive, para a volta das chuvas. Já volta a chover agora nesse fim de semana, né? No fim de semana já está voltando a chover. E na segunda-feira, Garrafa, chove em São Paulo em vários pontos do estado e também no Vale do Ribeira. A gente ainda, claro, precisa aguardar como vai ser a interação da chuva com a cheia do rio. Nós vamos monitorar isso cada hora a hora, alertando a população aqui da região, porque como você viu, o rio está realmente muito alto e não precisa muita chuva para que ele volte a transbordar. Por isso a gente vai seguir alertando os moradores, principalmente, o Garrafa, para uma retirada preventiva. Em Eldorado, o grande sucesso foi a retirada antecipada dos moradores. Poucas pessoas perderam suas coisas, porque a maioria conseguiu tirar sofá, geladeira, armário, cama, e aí conseguiu salvar os pertences. A nossa ideia é fazer a mesma coisa. Se a gente perceber, as previsões indicarem novos transbordamentos de rios, a gente avisa as prefeituras para eles tirarem as pessoas e levarem elas para um abrigo seguro.
0: Tá certo. Capitão Maxwell, da Defesa Civil de São Paulo, prestando serviço mais uma vez para você, ouvinte aqui da Bandeirantes. Capitão, obrigado mais uma vez pela participação. Bom trabalho por aí.
1: Obrigado, Garrafa. Um excelente fim de semana a todos.
0: E a gente recebeu, inclusive, algumas imagens que é a consequência disso que a gente está vendo. É claro que a gente está falando do Rio Ribeira de Iguape, mas também tem afluentes aí também do Rio Tietê. Então a gente está falando de uma água suja. As imagens são realmente assustadoras. Mas chegou aqui até de jacaré em Mongaguá que apareceu. Você acredita num negócio desse? Em Mongaguá apareceram dois jacarés. É lógico, a gente está falando ali de água de rio, do meio da Mata Atlântica. É claro que vai aparecer também, vão aparecer os jacarés aí. A gente tem até os registros, depois você pode acessar nas redes sociais até da Rádio Bandeirantes, da Rede Bandeirantes para você, no Instagram também ou no próprio YouTube. Tem as imagens aí de jacarés em Mongaguá. Olha só, acho que tem o áudio aí, não sei se o nosso Guilherme Mordente consegue subir o som. Tem o momento da captura aí e eles, de maneira estratégica, e aí é algo dos biólogos mesmo, eles tampam primeiro a visão do jacaré. Realmente algo para você ficar esperto, para você ficar ligado, você do Vale do Ribeira. Mas bom, ô Guilherme Mordente, sobe o som aí, deixa eu ouvir, vamos mudar da água pro vinho, vamos colocar aqui, ó, eu gosto de ver cenário de praia, a gente tá atento ao que tá acontecendo ao Vale do Ribeira, mas eu gosto de ver praia. Cadê aqui as praias do nosso Brasil? Viva o litoral brasileiro, viva o surf, viva o sol, viva o calor do Brasil, o calor do nosso povo, da nossa gente. É isso aí, ó. E agora chegou o momento da sua participação com todas essas imagens, com tudo isso que tá acontecendo. Olha só, linda Santos, vista de cima também. A gente conseguindo te dar uma perspectiva diferente neste Vivo Litoral para ter aquele contato próximo. E claro, domingão é dia de alegria. Domingão é dia da gente curtir o litoral paulista. Apesar que na chuva tem coisa para fazer também, viu? Daqui a pouco a gente vai trazer aqui as informações de um mirante legal, bacana, que está sendo revitalizado em Itanhaém. Daqui a pouco a Laura Cruz chegando também com essas informações. Alô, você de Itanhaém, tem novidade aí. E claro, das belezas do nosso litoral, que não são só praias. Tem como você curtir o Museu Pelé, a Bolsa do Café em Santos, um novo pier que tá chegando lá na Praia Grande. Sobe o som, como é que é? Deixa eu ouvir aí, vai. Quem que é essa voz aí que você tá ouvindo? Espere, deu um show lá no Rock in Rio, tocando só músicas internacionais, um show.

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1: Bom dia, Garrafa, tudo bem? Deixa eu te falar a questão aí dos cães na praia ou no shopping ou em qualquer lugar que seja. Existem duas situações aí. Quem gosta de cachorro realmente e que cuida, por exemplo,

0: exemplo, uma família que vai viajar e tem um pet, não vai deixar o pet sozinho em casa durante 2, 3 dias aí, até mais. Por exemplo, no nosso caso, da minha família, a gente acaba levando o nosso cachorro, que é de pequeno porte. E cara, e quando a gente volta da viagem, a gente para no shopping para comer. Shopping tem lá o local apropriado que é permitido pela lei. Não vejo problema nenhum. Na praia também acho que não tem problema nenhum. Como já foi falado aí, tem ser humano que é muito mais porco que os animais e fazem mais sujeira. Um abraço.
1: Bom dia, Bandeirantes. Haroldo, taxista. Em relação à praia, cara, levar o animal lá, cara, na boa, velho. Que o ser humano é nojento e porco. Que eles, o ser humano. Essa na virada de ano lá, você vai ver a sujeira que fica a praia. Uma imundice insuportável. O cachorro não faz nada disso, cara. Você é mimimi de quem não tem o que fazer, irmão. Desculpa, mas é a verdade.
2: E Rafa, esse negócio do que você falou aí, tinha que fazer alguma coisa, né? Porque os ambulantes são explorados nessa cidade. Eu tô aqui uns 50 anos ou mais nessa cidade, né? Vindo de Santos para cá. O que eles são achacados, né? As taxas que eles pagam são absurdas. Eu queria dar uma ideia aqui pro prefeito Mourão. Ô, prefeito, faz o seguinte, faz um rodízio, cara. Não dá mais para andar na cidade não, Mourão. É carro velho, é moto velha, não dá para andar mais, tá lotado.
3: Ai, como é bom te ouvir aqui no Vivo Litoral. É isso aí, mande sua participação e ó, vou reforçar o convite do início do programa. Vão ter uma série de novidades aí, ainda não estou autorizado a dizer, mas mande a partir de hoje aqui no Vivo Litoral, a partir de hoje, não mande só o áudio, mande vídeo. Se é possível mandar o vídeo, mande o vídeo. Coloca, eu vou parecer o William Bonner aqui, né? Deixa o celular na horizontal. Lembra no Jornal Nacional que ele fazia assim? Deixa o seu celular na horizontal, assim e tal. Então você deixa o celular na horizontal, grave em selfie 30 segundinhos mais ou menos com o assunto que você queira. Que se quiser meter a boca na cidade onde você mora, quiser elogiar, o espaço é seu. O espaço está aberto. Mas agora em vídeo também a sua participação com imagem aqui no Viva o Litoral. Quero ver assim o seu rostinho, entendeu? Quero te conhecer um pouco melhor. A gente já é íntimo assim aos domingos, não é verdade? Então agora quero também te ver. Então faça o vídeo e mande aqui o seu WhatsApp para a equipe da Bandeirantes. E atenção, porque na sequência para você tem a história do peixe-leão. Já ouviu falar do peixe-leão? É algo que não é da costa brasileira, não. Não é algo aqui nosso, do Brasil. É o que veio ali da Ásia. Ali da Ásia é bom, né? Mas que veio da Ásia, da China. Entraram com uma rota diferente e vieram parar aqui na costa brasileira. É, vê se pode um negócio desse. Está impactando o turismo e principalmente a fauna da costa do Brasil. Mas eu te conto os detalhes já já.

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1: As 20 cimes que falou, gente, isso aí.
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5: Fumaça preta em volta do Pentágono, o centro da inteligência e da segurança dos Estados Unidos.
3: No dia 11 de setembro de 2001, a organização fundamentalista islâmica Al-Qaeda atacou os Estados Unidos. O mundo assistiu incrédulo. As armas foram 4 aviões de passageiros sequestrados pelos terroristas. Em Nova York, 2 aeronaves atingiram as torres gêmeas do World Trade Center. O terceiro avião colidiu contra o Pentágono, a sede do Departamento de Defesa dos Estados Unidos, nos arredores de Washington. Então, correspondente da Rádio Bandeirantes na capital americana, o jornalista Eduardo Castro descreveu:
5: fumaça preta em volta do Pentágono, o centro da inteligência e da segurança dos Estados Unidos. Fica a 5 quadras de onde eu falo nesse instante, muita fumaça em volta do Pentágono, do lado do rio Potomac, à esquerda ficando Washington, à direita o Pentágono, já na cidade de Arlington. Muita fumaça circundando o Pentágono. Daqui a pouco, seguramente, as imagens vão chegar no Brasil também. O Pentágono está envolto em chamas. 5 quadras de onde a Bandeirantes fala neste instante.
3: O quarto avião caiu em um campo aberto na Pensilvânia, depois de alguns passageiros e tripulantes terem tentado retomar o controle da aeronave. 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

0: Aqui para você na Bandeirantes. E bom, a gente tava falando da história lá do peixe-leão. Já ouviu falar do peixe-leão? Quando você que está me acompanhando, de repente, do Nordeste, já pode até me auxiliar. Sobretudo, quando estive até em Natal, recentemente, no Rio Grande do Norte, o pessoal tava com medo desse bicho aqui, ó, que é o peixe-leão. É um peixe que não é originário nosso aqui, do Oceano Atlântico, de água quente, da costa brasileira, não é. É um peixe que é muito conhecido na Ásia, sobretudo na costa do Japão e da China. E por que que chama peixe-leão? Porque ele se alimenta de outros peixes. E ele é realmente muito agressivo, ele tem substâncias tóxicas. Então ele, além de capturar a nossa fauna, isso gera um impacto ambiental muito grande, ele também está impactando o turismo. Porque as pessoas que vão curtir, seja em Natal, na Bahia, no Espírito Santo, em Maceió, Maceió até está tendo uma incidência menor, mas nessa região que eu te citei agora, quando você está nadando ali e de repente encosta na parte de cima aqui do peixe-leão, ele tem um veneno. E isso pode dar febre, e de forma muito rápida, viu? Inchaço, febre e, na consequência mais grave, quando você não encontra um hospital com urgência, você pode até ter convulsões. E se demorar realmente para buscar essa ajuda médica, pode ter morte. Então, o peixe-leão chama a atenção das nossas autoridades e cada vez mais a gente está vendo combate a esse tipo aqui de animal. Tanto é que a Prefeitura de Salvador agora está dando um estímulo para os pescadores e está pagando R$10 por peixe-leão capturado. Então, leva lá o peixe-leão, a Prefeitura está dando esse dinheiro realmente em troca do peixe-leão, justamente para ter um controle desse animal, já que ele já tá aqui em meio ao nosso convívio, então para justamente fazer um controle e também estudar uma forma ali de tentar minimizar o impacto, sobretudo no turismo. Porque imagina só, você vai para o Nordeste para curtir, quem é do Sudeste do Brasil vai para curtir, e do Sul, enfim, de outras partes, vai para curtir o Nordeste do Brasil e de repente começa a ficar assustado com esse tipo de animal. O Cris de Lima, de Salvador, preparou uma reportagem para você acompanhar aqui no Vivo Litoral. Vamos ver.
1: Outra captura, duas já que eu fiz. Tá vendo? Peixe-leão.
2: A beleza é um detalhe perto do perigo. Segundo pesquisadores, o peixe-leão veio dos oceanos Índico e Pacífico pelas correntes marítimas. E na costa brasileira tem se sentido à vontade.
3: São predadores por excelência. Ele come muitos peixes, crustáceos. E muitos desses peixes e crustáceos são alvo de pescarias tradicionais, né? Não só na Bahia, mas em todo o Nordeste.
2: Retirar esse invasor da água é um passo. Saber como fazer é o principal. É isso que se aprende aqui. Reconhecer o animal, preparar o equipamento e fazer o manejo com segurança, sem transformar o controle da espécie em mais um risco para quem está no mar.
4: Ele tem 18 espinhos venenosos, então assim, é preciso um equipamento específico, que no caso é um arpão que tem um tridente na ponta, tem até 60 centímetros, para que exatamente o pescador, o mergulhador que venha capturar esse animal, não se machuque nesse processo, né? A gente precisa garantir, ou pelo menos tentar garantir a segurança de quem está realizando essa atividade.
0: Sobretudo por conta do turismo, a gente não pode ficar assustado, não.

0: E ó, pra gente viver o litoral, vamos falar de coisas boas que estão dentro da nossa expectativa. Você já tá reconhecendo essa área aqui? Ilha de Paranambuco, Itanhaém, você de Itanhaém, região toda, deve estar numa expectativa danada. Porque já faz um belo tempo, a Laura Cruz vai contar pra gente, que tá em obra aqui o mirante de Paranambuco. Dá uma vista fantástica do nosso litoral brasileiro, fantástica da cidade de Itanhaém, é maravilhoso realmente. E nós estamos aqui justamente para você, ó, viver o litoral. Solta as imagens aqui, dá para soltar aqui para a gente ter uma perspectiva aérea da ilha de Paranambuco, este mirante fantástico que temos aqui no nosso litoral sul de São Paulo. As obras estão finalizando, a novidade agora é essa. Em 2027 a perspectiva é que você tenha novos acessos para curtir o melhor do nosso litoral paulista e, no caso aqui, da cidade de Itanhaém. Quem preparou a reportagem para você, a Laura Cruz. Oi, Laura.
1: Fala, Garrafa, bom dia. Itanhaém vai ganhar uma nova atração turística no Morro do Paranambuco. O mirante está em construção e será ligado à Praça da Gruta Nossa Senhora de Lourdes, na Praia do Sonho, por uma escadaria. O acesso foi planejado para preservar a vegetação do local. A estrutura terá apoios suspensos, evitando intervenções no solo. A Praça da Gruta também passa por obras. O espaço vai ganhar área para apresentações, uma pequena arquibancada, cobertura, novo posto de informações turísticas e sanitários públicos. As obras são realizadas pela Prefeitura de Itanhaém em parceria com o Governo do Estado por meio de um convênio com o DADETUR. É isso, Garrafa, volto com você.
0: Valeu, obrigado a Laura Cruz. Ô, pessoal de Itanhaém, vamos liberar logo esse mirante, hein? Bora curtir e viver o litoral. E é quem é que tá falando com a gente aí? Grande Roger Palme, também na sonoplastia do Viva o Litoral, como sempre. A seleção musical sempre é dele. Quem é que tá falando com a gente, hein?
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3: Bom dia, Felipe Garrafa, aqui é a Cris Rocha. Ô, Felipe, eu sou contra cachorro na praia. A gente pega bicho geográfico e tem uma doença, eu tenho um nome esquisito, não sei se eu vou saber pronunciar. Chama toxocariase, eu acho que é assim que fala, não sei, tá? Ele deixa a gente cego e depende da situação, pode até matar.
4: Fala, ouvinte!
5: Bom dia, Carlos Tamboré. Eu acho um absurdo cachorro, animais na praia. É o risco de deixar fezes, urina, tudo ali na praia. Então eu acho um absurdo. Praia é divertimento das crianças, dos adultos, sem se preocupar com essas coisas, ainda mais animais soltos.
6: Oi, Garrafa, bom dia. Bom dia a todos. Meu nome é Marici, eu tô em Cumuruxatiba, Prado, Bahia. Queria falar da opinião sobre a questão da presença dos cachorros na praia. A gente mora de frente para o mar. É uma praia deserta. Os cachorros que têm donos vão com os donos. E os cachorros abandonados? Claro que eles vão na praia, gente. Bicho geográfico, acho que desde que o mundo é mundo, existe.
0: Valeu, obrigado pela sua participação. Ó, e atenção, hein? A partir de agora você já sabe. Agora é em vídeo que você tem que mandar mensagem aqui pro Viva o Litoral. Você pega o seu celular. De novo, tô parecendo o Bonner aqui. Pega o seu celular na horizontal, faça em selfie, ou quer filmar alguém, quer mandar o seu filho, a sua filha, falar do que você quiser. O espaço do Viva o Litoral é completamente aberto, escancarado, pra gente viver o litoral juntos, tá certo? Então, mande aqui a sua mensagem em vídeo, que a partir do próximo domingo também já teremos estas e outras novidades aqui na programação da Bandeirantes. E a partir de agora, quem está chegando é ele. Ele, João Paulo Capelanes. Vai, Mordente, sobe o som aí que o Capelanes, ele gosta de ouvir música. Ele é um cara elétrico, eclético, inclusive, porque gosta de muitas seleções musicais. Quem é que você colocou aí? É Benito de Paula, é? Que beleza, hein? Sobe o som aí para passagem de bastão para João Paulo Capelanes no comando do Domingo Esportivo Bandeirantes. Vai, vai, vai! Ó!
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0: Essa daí é a música da Taça do Mundo, viu, Capela? Eu achei que a gente ia ficar com a Taça da América do Sul aqui. Da Taça da Libertadores.
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0: Na Arena do Corinthians. Tomamos um ferro na Arena do Corinthians. Tive um jogo absolutamente
8: é frio danado.
0: Saí de Itaquera meia-noite. Cheguei em casa quase 2 horas da manhã. metrô demorou e os caras lá não jogando bola nenhuma, Capela. Nos represente aí você como um bom corintiano, viu, João Paulo Capelão?
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0: Está na área com o Domingo Esportivo Bandeirantes. Até domingo que vem com muito, mas muito, viva o litoral pra você!

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0: Um abraço pra você, bom dia especial ouvinte, internauta Bandeirantes. Estamos chegando pra mais um Domingo Esportivo Bandeirantes. Vamos juntos, hoje um domingão especial. Jornada esportiva começando daqui 29 minutos, hein? Já já, Grêmio e Palmeiras vão se enfrentar. A Arena do Grêmio é aquela expectativa. Verdão segue buscando a liderança do futebol do Brasil. Por outro lado, o Grêmio para tentar cada vez mais dar um bico na zona de rebaixamento. Daqui a pouquinho vamos para Porto Alegre. Hoje, futebol da Bandeirantes em dose dupla. Você vai acompanhar absolutamente tudo aqui. Dia de domingo, tem Palmeiras, tem Corinthians em campo, claro, tem Bandeirantes transmitindo para você. Ontem, jornadas esportivas com a vitória e dois jogos ruins, dois jogos fracos, é bem verdade. A equipe do Remo conseguiu perder em casa mais uma vez, o Santos vence por 2-1, já não tem mais aquela expectativa de rebaixamento, agora é focar, por que não sonhar com uma vaguinha na Libertadores. E o São Paulo Futebol Clube, por falar em jogo ruim, também entrou em campo, protesto da torcida, mas venceu. Magrinho, apertadinho, 1-0 o gol do Caleri, e vai afundando, e vai pisando, e vai empurrando o Sport Clube Internacional para mais uma zona de rebaixamento, para jogar mais uma Série B na sua história. É o Domingo Esportivo Bandeirantes, começando a partir de agora. Vamos juntos, Brasil! Daqui a pouquinho, a primeira jornada esportiva Bandeirantes. É Avante Palestra! Palmeirão em campo, hein? Verdão em campo. Então, nesse domingão que não tem sol, meio chuvoso, meio úmido, você que tá ouvindo a Bandeirantes, você que tá nos assistindo, é só chegar com a gente. youtube.com/radiobandeirantesoficial. Já estamos no youtube.com/radiobandeirantesoficial. É só chegar com a gente na nossa live, interagir, participar, que todo o nosso timaço técnico interno e externo tá aqui para te colocar na cara do gol. Participe conosco também, sabe onde? 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Anota aí, Brasil!
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0: Bom, daqui a pouquinho a gente tem a nossa live do youtube.com/radiobandeirantesoficial. Ainda não. Não a live do youtube.com/radiobandeirantesoficial. Mas daqui a pouquinho, espero que a gente consiga abrir aqui a live. Enquanto isso, você participa conosco em 107.3. 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Vamos para Porto Alegre! Até porque hoje é uma reestreia oficial na frente do seu torcedor. Falaremos muito de Renato Gaúcho, mas eu quero chamar primeiro o Leonardo Moll, com o primeiro destaque do Palmeiras, em busca da liderança do futebol do Brasil. Alô, Moll, um abraço pra você. Bom dia, caiu da cama, hein, Moll?
2: Tudo bem, João Paulo Capelanes? Muito bom dia pra ti, a toda audiência ligada na Rádio Bandeirantes. Não tenha dúvidas disso. Nessa manhã de domingo, partida às 11 horas da manhã, já na Arena do Grêmio, com todos os bastidores, as movimentações das duas equipes, Grêmio e Palmeiras, nesta 28ª rodada do Campeonato Brasileiro. Um alviverde ainda sem Abel Ferreira, que segue a caça ao líder Flamengo, embalado não só por um retrospecto recente positivo no Campeonato Brasileiro, mas por classificações importantes nas Copas e, claro, um retorno importante ao time titular.
0: É, rapaz, é isso aí. Daqui a pouquinho a gente vai falar um pouco mais sobre esse tema, até porque eu tava monitorando aqui a participação do povo, já mandando o WhatsApp. Muita gente satisfeita com o atual momento do Palmeiras, é bem verdade. Meio de semana, conquistou mais uma semifinal de Libertadores na sua história e agora é começar a projetar. Palmeiras no Campeonato Brasileiro, vivo. Palmeiras na Copa do Brasil, vivo. Palmeiras na Libertadores, três competições em que o Palmeiras pode terminar a temporada. Já pensou, senhoras e senhores? O Palmeiras com a quádrupla coroa, se ganhar o Brasileiro, que tem chance sim. Se ganhar a Libertadores, que tem chance sim. E se ganhar a Copa do Brasil, por que não? Também tem chances. Por outro lado, se o Palmeiras vive um momento mágico...
3: Até a pé nós iremos, para o que der e vier.
0: Leonardo Mal, é o seguinte: o Grêmio vive uma fase ruim, luta contra rebaixamento, mas se a gente for falar de ânimo, de espírito, de fato novo, Renate está de volta, Renato Gaúcho, para tentar trazer um alento, uma expectativa e uma esperança para que o Grêmio não jogue mais uma Série B. E essa expectativa aí na Arena do Grêmio, Léo?
2: Olha, Capelanes, não um dia típico, dado o contexto do Grêmio no Campeonato Brasileiro, mas claro, um dia histórico, não só pelos 191 anos da Revolução Farroupilha aqui no Rio Grande do Sul, mas claro, porque 650 dias depois, ele está de volta. Renato Portaluppi para sua quinta passagem à frente do Grêmio. E claro, sendo muito sincero, entendendo o momento difícil, dando ordem ao torcedor gremista e estabelecendo uma métrica importante para seguir na Série A, na elite do futebol brasileiro em 2027. O Grêmio com desfalques na lateral, mas também com a tendência de um retorno importante no setor ofensivo.
0: Eu gosto muito do Renato, vocês chamam de Renato Portaluppi, né? Por motivos óbvios, a gente aqui de Renato Gaúcho. E eu gosto muito do Renato, que ele é um cara de personalidade. Às vezes dá uma virada de fio, como qualquer profissional, independentemente do segmento. Mas ele já chegou na entrevista coletiva proibindo o torcedor de vaiar. Não pode vaiar na Arena do Grêmio, independentemente do resultado, do nível de atuação. É por aí, né, Mol?
2: Sim. E são poucas as figuras que têm a condição de fazer uma ordem como essa. E claro, o Renato ainda é respaldado por um Filipão, que também é uma unanimidade junto ao torcedor do Grêmio. E claro, vinha sendo muito escanteado com a comissão técnica anterior do português Luiz Castro. Então claro que com o respaldo absoluto, o Renato, ele traz essa ordem, ele retoma o ânimo do torcedor em relação aos jogos do Grêmio. Hoje a expectativa é superior a 50 mil torcedores, então mesmo com o Grêmio na zona de rebaixamento, com uma tabela muito complicada até o fim do campeonato, o Renato ele consegue, com o seu perfil completamente fora dos padrões que estamos acostumados, retomar toda a expectativa do torcedor gremista para a sequência do ano.
0: Ah, isso é verdade, isso aí, ele tem essas costas, ele tem essa moral, ele tem muita história, sem dúvida alguma, o maior da história do Grêmio, dentro e fora de campo, por que não, com o título fundamental 2017, daquela Copa Libertadores da América épica. Os times já estão definidos, é isso, Mol? Times definidos, times escalados, vamos começar com o time da casa, o Imortal. Aí vem o Grêmio de Futebol Porto Alegrense na voz de Leonardo Mol.
1: Até a pé nós iremos, para o que der e vier.
2: Tricolor escalado, confirmado para o duelo contra o Palmeiras, quem sabe para deixar a zona de rebaixamento. Claro, um duelo muito difícil, mas Renato Portaluppi manda a campo a sua primeira escalação, agora oficialmente como técnico gremista. O Everton é o goleiro número 1. João Pedro, o lateral direito, número 18, na vaga de Diego Caíto, entregue ao departamento médico. A dupla de zaga, Balbuena, número 2, Gustavo Martins, número 6, e um trio de zaga, Wallace, 82, do Grêmio, mais defensivo, com Pedro Gabriel, lateral esquerdo, número 54, Marlon também lesionado. A dupla de meio campo tem Vijaçante, paraguaio, capitão da equipe, número 20, e Noriega, peruano, número 8. E o trio de ataque, Pavon, argentino, número 7, Amuso, voltando ao time titular, número 9, e o centroavante Carlos Vinícius, é o time do Grêmio, escalado por Renato Portaluppi para este duelo contra o Alviverde Paulista.
0: Repeteco do Grêmio, vamos lá, escalando, se for pela lei do ex, dois ex-palmeirenses em João Pedro e o Everton na meta, escalando de novo o Imortal, vamos lá, Mol!
2: Com o Everton, João Pedro, Gustavo Martins, Balbuena e Wallace, com Pedro Gabriel, Matias Vijaçante e Eric Noriega, com Pavon, Amuso e Carlos Vinícius.
1: Mas o certo é que nós estaremos correndo onde o Grêmio estiver.
0: Vamos pro outro lado, avante Palestra! Para retomar a liderança do futebol do Brasil, para seguir sonhando e dando aquela secadinha no Flamengo, que também entra em campo nessa rodada, escalando o Palmeiras. É contigo, vamos lá, Mon!

0: acompanhado pelo auxiliar João Martins. O goleiro, Carlos Miguel, número 1. O lateral direito, Agustin Giai, número 4. O sistema defensivo ainda conta com Barbosa, número 2. E Gustavo Gomes, número 15. Este o capitão da equipe que volta ao time titular. O lateral esquerdo, Joaquim Piquerez. No meio campo, o técnico auxiliar João Martins conta com Andrés Pereira, número 8. Marlon Freitas, número 17. E Lucas Evangelista, número 30. No ataque, Vitor Roque voltando ao time titular, junto de John Arias, número 11, Vitor Roque tem a 9, e o centroavante, o destaque da equipe, Flaco Lopes, o número 42, Palmeiras escalado para o duelo diante do Grêmio.
1: O repeteco desse verde, vamos lá, escalando de novo o Palmeiras para toda a torcida palestrina, na expectativa até porque o Palmeiras pode jogar uma pressão muito grande em cima do Flamengo. Verdão entra em campo daqui a pouquinho, repito a informação, 11 horas da manhã, e o Flamengo só joga às 18h30. É bem verdade, jogo no Maracanã contra o Bragantino, mas é aquela coisa, daqui a pouco um cheiro de arroz queimado no Maracanã, Palmeiras tá com a pressão, vence o jogo, retoma a liderança, e aí Flamengo, te vira daí, escalando palestra, dá-lhe porco, vamos lá, Mol!
0: Com Carlos Vinícius, Giai, Barbosa, Gustavo Gomes e Piquerez, Lucas Evangelista, Marlon Freitas e Andréas Pereira, John Arias, Vitor Roque e Flaco Lopes, lembrando Murilo, suspenso pelo terceiro cartão amarelo, é desfalque.
1: Torcedor do Palmeiras numa expectativa incrível, começando um domingão aqui em São Paulo chuvoso. Qual é o clima, a temperatura aí? Tá chuva, tá frio, tá neve, tá calor? Como é que tá aí, Mol?
0: Começou um dia bastante gelado aqui na capital gaúcha, tá, Capelanes? Mas já com o decorrer das horas, agora 10h13 da manhã, uma temperatura já bastante agradável, com muitos torcedores no entorno da arena. Então, um tempo agradável para o duelo entre Grêmio e Palmeiras, sem a possibilidade de chuva nesta partida.
1: Ah, que bom. Aqui em São Paulo tá ruim o tempo. Inclusive, quero mandar um abraço, não sei como é que tá em Minas Gerais. Alô, Uberaba. Alô, Manuel. Alô, mestre Cláudio Zaidan. Minha terra, os dois certamente ouvindo o microfone. Fone da Bandeirantes, grande esse Zaidan, vou te falar, viu? Ele ontem na jornada esportiva brilhou, mas aí eu falei, Zaidan, como é que você sabe tudo? Porque tem o tal do Manuel do lado dele que fica soprando e soprando e soprando tudo. Se não fosse o Manuel, viu, Zaidan, não sei onde você estaria. 10h14, ó, o Leonardo Mal falou sobre clima, temperatura, quer dizer, uma temperatura propícia para um bom futebol de domingo. Você que já bateu sua bolinha, vai bater, vai correr, fazer uma atividade física, vai ficar em casa numa boa, porque aqui em São Paulo realmente não tá muito legal. Eu fiquei preocupado com o nosso produtor barra co-apresentador, que agora às 10h14 eu não tinha encontrado com ele ainda. Eu falei, será nesse friozinho ele está hibernando? Por onde anda Pedro Coin, que ontem brilhou nas reportagens para a Rádio Bandeirantes de Porto Alegre, lá no estádio do Morumbi, fez pergunta na entrevista coletiva. Que faz o senhor vive, hein? Tudo bem? Bom dia.
2: Tudo bem, Capela. Bom dia a você, a todos que nos acompanham. Bom dia pro Mol também, para quem tá na audiência da Bandeirantes aqui em São Paulo e espalhado pelo Brasil.
1: Acordou agora há pouco, irmão?
2: Ah, acordei, era umas 7h30 da manhã.
1: 7h30
2: da manhã.
1: Deu tempo de arrumar o cabelo, tomar chuveirada.
2: Sabe que assim, geralmente eu tomo banho antes de sair, né?
1: Mas hoje deu um W.O. no banho.
2: Hoje eu dei um W.O. no banho.
0: Ô, Capela.
1: Oi, irmão.
0: Eu não sei se o Pedro, ele tem namorada ou alguma coisa do tipo, mas ele falou mais comigo nas últimas horas que qualquer mulher que ele tem no ciclo social. Pode ter certeza disso.
2: Mas com toda certeza, né? Eu tenho namorada sim, um beijo pra ela, Isabela, inclusive. Tá,
1: era
2: na
1: Patrícia
2: nossa
1: que você falou outro dia aqui?
2: Não, você sempre fala Patrícia, né?
1: Eu não sei,
2: nunca
1: sei que falou outro dia nos corredores.
2: Não, Patrícia
1: aqui
2: é sua, velho. Então, a minha é Isabela. Entendeu? Eu falei mais com o Leonardo Mol do que com qualquer outra pessoa.
1: E qual foi a resenha?
2: Meus pais,
1: qual
2: com
1: foi
2: Mol
1: a resenha?
2: Conversamos, né, velho?
1: Uma sobre fotinha
2: Grêmio,
1: ali, a fotinha
2: Inter,
1: aqui, tá,
2: exatamente.
1: Né? Revolução Farroupilha, né?
2: Exatamente. Inclusive, hoje é dia do gaúcho, né?
1: É, o que é uma vergonha pro senhor. O senhor é um gaúcho fajuto.
2: Mentira.
1: Porque é verdade. O senhor não é. Primeiro que você não tem sotaque. Segundo que você não sabe fazer churrasco. E terceiro, cadê o mate e a bombacha? Você tinha que ter vindo de bombacha, velho.
2: O meu churrasco é muito bom, inclusive. É,
1: nunca
2: eu
1: convidou,
2: até
1: inclusive.
2: O meu documento aqui.
1: Cadê?
2: Ó.
1: Deixa eu ver.
2: Ah, aqui, ó. Porto Alegre.
1: Não, mas e daí?
2: Naturalidade,
1: que
2: Porto Alegre.
1: Significa
2: que eu sou gaúcho.
1: Cadê a bombacha?
2: Não, mas
1: cadê o T?
2: É,
1: como é que você chama? É T? Não, é mate? Como é que é?
2: Não, chimarrão.
1: É chimarrão.
2: Né?
1: Chimarrão,
2: tererê,
1: chimarrão.
2: Tererê, não é. Tererê. Não, é, não
1: pelo tererê amor de Deus. Tererê é na Bahia, aquele negócio que faz o cabelo, rapaz.
2: Não, mas isso não. Aí é.
1: Você toma um matizão ou não?
2: Tomo.
1: Chimarrão?
2: Opa.
1: Nunca vi você chegar com aquela caneca que os caras
2: nunca
1: tomam.
2: Viu, porque eu chego aqui 6 da manhã. Você vai chegar aqui 7:30 da noite pra fazer o Esporte e Debate? Aí não vai ver mesmo, né?
1: Aí hoje, cadê?
2: Não, hoje eu não trouxe.
1: Aí,
2: hoje
1: tá
2: eu tô
1: vendo
2: no cafezinho.
1: Você?
2: Mas assim, ó, se você perguntar pro
1: Paulo. Você tá desonrando as raízes gaúchas.
2: Se você perguntar pro Paulo Marcelo Mamone. Eu e ele tomamos chimarrão aqui, vira e mexe a gente toma um chimarrãozinho, porque o Mamone gosta, o Mamone é paulista, né?
1: É.
2: Mas ele gosta de um chimarrão também.
1: Você então... curte o chimarrão, Mal?
0: Eu não sou tão chegado, tá? Vou ser bem sincero, então eu tô no time dos fajutos, mas o grande destaque da jornada esportiva do Internacional ontem, aqui na Bandeirantes Porto Alegre, era o fato do Pedro Coen ser um sortudo. Fugindo do Rio Grande do Sul, porque hoje a situação é tão complexa, os dois times brigando para não ser rebaixado, que quem é beneficiado é ele. Então foi um destaque positivo na Rádio Bandeirantes Porto Alegre ontem.
1: Tem toda a razão.
2: O gaúcho mais próximo da Série A de 2027, sabe quem é?
1: Juventude.
2: Juventude.
1: Vai subir pra Série A mesmo. Vai subir. Cara, que momento. Ó, 10h17, vamos fazer o seguinte: daqui a pouquinho a gente vai abrir a nossa live do youtube.com/Rádio Bandeirantes Oficial. Você vai conseguir, obviamente, com imagens, acompanhar toda a nossa preparação, nossa transmissão. E na volta do break vem aí Ulisses Costa e também Léo Gens. Tem o Leonardo Mol, Léo Gens, Ulisses Costa, Pedro Coen. Eu estarei por aqui no Intervalo Inteligente Bandeirantes. Hoje é dia do gaúcho. Cara, o produtor deste programa é gaúcho. Hoje é o dia do gaúcho. Tem um jogo lá no Rio Grande do Sul, em Porto Alegre, com a reestreia na casa do Grêmio do Renato Gaúcho, e não tem uma música de gaúcho na pasta pra eu soltar aqui, Pedro Coen. O senhor é um gaúcho fajuto. Você vai ser banido do Rio Grande do Sul. Persona não grata em Porto Alegre.
2: Eu vou pegar uma música de gaúcho.
1: Você preferia ser persona não grata em Porto Alegre na Arena do Grêmio ou no Beira-Rio?
2: No estádio do São José, no Zequinha.
1: Tá bom.
2: No Passo da Areia.
1: Tá bom. 10h17, daqui a pouquinho a gente volta. Primeira pausa do Domingo Esportivo Bandeirantes. Daqui a pouquinho tem. Vem aí mais uma jornada esportiva Bandeirantes. Fim de semana recheado pra você. Até já.
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4: O Fluminense tem mais um motivo para acreditar na conquista da Copa Libertadores em 2026. Isso porque o zagueiro, capitão Thiago Silva, busca fechar um ciclo que iniciou em 2008, quando tinha 18 anos de idade e perdeu a final para a LDU. Com contrato até o fim do ano, o zagueiro chega às quartas de final contra o Platense com uma conta pendente de quase 2 décadas com a glória eterna da Copa Libertadores. Agora mais experiente, encontra também um time mais calejado, que conquistou em 2023 a primeira Libertadores da história do Fluminense. Depois do Platense, o Flu pode encarar Palmeiras ou a própria LDU num duelo de semifinal.
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13: Estamos de volta ao Domingo Esportivo Bandeirantes. Daqui a pouquinho, em 6 minutos, a primeira jornada esportiva desse domingão maravilhoso. Para você que gosta de futebol, de bola rolando, de muita emoção, já já, Ulisses Costa, Léo Gens, Leonardo Mol e todo o timaço para que a gente possa colocar você na cara do gol. É a primeira jornada esportiva Bandeirantes, assim como rolou ontem. Jogou primeiro o Santos, depois o São Paulo. Boa vitória do Santos, boa vitória do São Paulo. E agora, será que os paulistas vão fazer mais uma dobradinha? Palmeiras venceu fora de casa. E ó, Corinthians, hein? Que precisa dar um respaldo, um retorno pro seu torcedor o quanto antes. Esse jogo é gigante na Arena do Corinthians, 4 horas da tarde, Corinthians e Fluminense, com transmissão da equipe de esportes da Bandeirantes. Ô, Leonardo Mal, eu tenho uma dúvida aqui que eu sempre fico muito preocupado. Quem apita o jogo daqui a pouquinho aí em Porto Alegre, hein?
14: A arbitragem, Capelanes, do Mineiro, Paulo César Zanovelli. Nossa. Será o comandante do jogo de hoje.
13: Meu Deus do céu. Olha, vou falar. Felipe Vieira de Lima. Não, Felipe Fernandes de Lima. O Zanovelli. Vamos lá, me ajuda aí, Mol. Bruno Arleu de Araújo. A gente consegue colocar o próprio Ramon Abate Abel, né, que é árbitro FIFA de Copa do Mundo, mas vem numa fase terrível desde o ano passado. A gente está com um quadro muito perigoso. Não vejo a hora de cada vez mais uma renovação em relação à arbitragem. Ô Mal, em relação à torcida do Grêmio, a gente sabe que o pessoal estava meio chateado, meio deslocado, meio triste, mas agora com a chegada do Renato, qual é a expectativa de público para daqui a pouquinho, domingo, 11 horas da manhã, hein?
14: E isso muda completamente, até a gente falava sobre isso, né, Capelanes, mas com hoje, esta manhã de domingo sendo uma realidade paralela, quase que no cenário do Grêmio, porque a expectativa é das melhores, o torcedor do Grêmio se fará presente em grandíssimo número aqui na arena no duelo contra o Palmeiras, e a expectativa ela é superior a 50 mil torcedores.
13: Nossa.
14: Claro que a assessoria, ela colocava em determinado momento que as condições climáticas ainda trariam algum impacto, e até a dupla Grenal tem evitado falar muito sobre isso e trazer de forma definitiva uma expectativa para não gerar aquela corneta nos dias seguintes, mas a expectativa é superior a 50 mil torcedores no jogo de hoje, claro, em virtude do retorno de Renato Portaluppi.
13: E daqui a pouquinho, em 4 minutos, oficialmente a abertura da jornada esportiva Bandeirantes para um jogo gigante, Brasil!
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6: Encerrando, como prometido, o Domingo Esportivo Bandeirantes com uma tradicional música gaúcha no Dia do Gaúcho, para dar aquela aquecida nesse jogaço que o Ulisses Costa vai transmitir. 10:30, marcou o quinto sinal, vem aí, Grêmio e Palmeiras. Você fica com Leonardo Mol, Léo Gens, Pedro Coin, todo o time técnico interno e externo, e a partir de agora é com ele, Brasil! Aqui na Bandeirantes, feliz Dia do Gaúcho, tchê!

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Um abraço, boa tarde, bom dia ou boa noite. Bom dia pra você ligado na Bandeirantes. É o microfone da Bandeirantes pra você

0: A bola rola às 11 horas. Você se liga no futebol da Bandeirantes. Palmeiras e Grêmio continuam no campo de jogo fazendo aquecimento. E a bola vai rolar às 11 em ponto para você, torcedor do Brasil. 28ª rodada do Campeonato Brasileiro. Palmeiras precisa da vitória para continuar brigando pelo título. Neste momento, o Flamengo é líder com um ponto a mais. Do outro lado, o Grêmio desesperado para sair da zona de degola do Campeonato Brasileiro. É jogão de bola em que os extremos da tabela se enfrentam. E o futebol da Bandeirantes vai trazer a emoção do jogo para você. O primeiro destaque vem do Grêmio, diz aí Leonardo Mal. Que pressão pro time gaúcho no dia do gaúcho, hein, Mal? Parabéns!
1: Muito obrigado, Ulisses. Uma pressão absoluta, mas com um fato novo que não poderia ser melhor. O retorno de Renato Portaluppi. Renato Gaúcho retornando após quase 2 anos com um objetivo muito claro: salvar o tricolor do rebaixamento. O primeiro movimento, mudar a estratégia, escalar um Grêmio mais defensivo para este duelo contra o Palmeiras.
0: E o destaque do verde.
1: Embalado por mais uma classificação, agora na Copa Libertadores da América, o Alviverde

0: mas é um Verdão que tem o retorno também de Vitor Roque ao sistema ofensivo.
1: A bola vai rolar para você, torcedor brasileiro, você ligado na Bandeirantes. A opinião Bandeirantes para Grêmio e Palmeiras. Léo Gens, que jogo, hein? Um abraço, bom dia.
2: Fala, Ulisses, tudo bem? Bom dia para você e para o Leonardo Moll e para todo mundo ligado na Bandeirantes. A estreia de Renato Gaúcho nessa sua quinta passagem pelo Grêmio. Ele estreou também contra o Palmeiras pelo Vasco em São Januário, 2-1 para o Vasco da Gama na estreia de Renato Gaúcho. No entanto, o retrospecto do Renato contra essa comissão técnica do Palmeiras é péssimo. São mais derrotas do que vitórias. O que pode decidir o jogo hoje aqui? A parte física. O Palmeiras está muito desgastado. Foi ao Equador jogar na altitude contra a LDU. Por isso, é importante que o Palmeiras comece forte o jogo para logo estabelecer uma vantagem. Para o Grêmio é sobreviver aos primeiros minutos e empurrar esse jogo para o segundo tempo, no momento em que o Palmeiras deve ter uma queda de rendimento. O time de Abel Ferreira não vai conseguir jogar os 90 minutos no mesmo ritmo. O Palmeiras é o vice-líder, Ulisses, o Grêmio é o 17º, mas eu não espero um jogo fácil para Abel Ferreira e seus comandados aqui hoje.
1: No futebol tá Bandeirantes para você, Grêmio e Palmeiras, a bola vai rolar, Guilherme Oliveira, destaque do jornalismo da Bandeirantes. Alô, Guilherme.
3: Tudo bem, Ulisses? Bom dia para você, a quem nos acompanha por aqui. Um acidente grave nesta manhã envolvendo um ônibus fretado e um veículo em Cruzeiro, na região do Vale do Paraíba. De acordo com as informações preliminares da Polícia Militar, o ônibus, que teria partido de Minas Gerais, desceu uma ribanceira depois de ter colidido com um automóvel num trecho de serra. 40 pessoas ficaram feridas e foram socorridas para hospitais de Cruzeiro, Lorena e Guaratinguetá. Ainda segundo a Polícia Militar, outras 5 pessoas não resistiram e morreram. O motorista do ônibus realizou o teste do bafômetro, que deu negativo. Qualquer nova informação sobre essa ocorrência, é claro que a gente volta por aqui, Ulisses.
1: É o futebol da Bandeirantes para você. Palmeiras e Grêmio, Grêmio e Palmeiras, você ligado na Bandeirantes, QG, Bandeirantes e Esportes. Pedro Coen, bom dia, Coen.
4: Fala, Ulisses, bom dia a você, ao Léo Gens, ao Léo Mol, a todos que nos acompanham aqui na Bandeirantes em mais uma jornada esportiva. Rodada cheia de Campeonato Brasileiro hoje, além deste Grêmio e Palmeiras, que marca a reestreia de Renato Portaluppi na sua quinta passagem pelo Tricolor Gaúcho. Às 16h, tem Corinthians e Fluminense também pelo Campeonato Brasileiro. Neste mesmo horário, o Vitória encara a equipe do Cruzeiro no Barradão, e um pouquinho depois o líder do Campeonato Brasileiro, Flamengo, joga contra o Bragantino às 18h30, e às 19h, fechando a equipe do, ou melhor, a rodada do Campeonato Brasileiro deste domingo, Atlético Paranaense e Bahia. Lembrando que a partir de amanhã, data FIFA, então apenas no dia 2 de outubro voltaremos a ter futebol de Série A com um sanção. São Paulo e Santos, mando do Tricolor Paulista. Tabela do Brasileirão, que neste momento tem o Flamengo, rubro-negro, é líder com 57 pontos, pode ser ultrapassado pelo Palmeiras, que tem 56. Se vencer o Grêmio, é em Porto Alegre na manhã deste domingo, ao segundo colocado, o Verdão. Atlético Paranaense é o terceiro com 46, mesma pontuação do quarto, Bahia. O Fluminense é o quinto colocado com 45 pontos conquistados. O Cruzeiro é o sexto com 42 e o Atlético Mineiro tem 40 na sétima posição. O Santos é o oitavo com 38 pontos, mesma pontuação do nono colocado, Coritiba. O Bragantino fecha a primeira parte da tabela, tem 36 pontos, mesma pontuação do Tricolor Paulista. O São Paulo venceu o Internacional na noite de ontem, é o 11º colocado. Botafogo, 12º com 35, 2 pontos a mais que o Vitória, 13º, que tem 33. Com 32 pontos, o Corinthians é o 14º e o Mirassol, 15º. O Vasco da Gama é o primeiro time fora da zona do rebaixamento, tem 31 pontos conquistados até aqui. E agora sim, a zona do desespero. Grêmio, 17º, tem 28, mesma pontuação do Internacional. O Remo é o 19º com 23 e a Chapecoense, lanterna do Brasileirão, com 18 pontos. Detalhe para a torcida gremista: mesmo que o Tricolor vença o Palmeiras hoje na Arena, precisa fazer pelo menos 2 gols de diferença para sair do Z4, visto que o Vasco da Gama tem um saldo de gols melhor que o do Tricolor. Então a vitória simples não basta para o Grêmio sair do Z4 neste momento. Na Série B hoje tem jogo importante também. No mesmo horário de Grêmio e Palmeiras, a Ponte Preta encara a equipe do CRB. Às 16h tem Goiás e Avaí, Londrina e Fortaleza jogam às 18h30. Além disso, Ulisses, no futebol internacional tem clássico também. Na Espanha,

0: Jogo importantíssimo. O Real Madrid entra em campo hoje às 11h15 da manhã contra a equipe do Atlético de Madrid, um dos seus grandes rivais. E no futebol inglês também tem duelo pesado. Neste momento, Manchester City e Sunderland vão empatando pelo placar de 2-2. Começou agora há pouco também Bournemouth e Liverpool, que vão empatando em 0-0. E daqui a pouquinho, meio-dia e meio, Ulisses, tem Fulham e Manchester United a partir do meio-dia, Ulisses.
1: No futebol da Bandeirantes, para você, torcedor brasileiro, Palmeiras e Grêmio. Grêmio e Palmeiras, a bola vai rolar já. No futebol da Bandeirantes, mesa de som, Vitória Vermelho, central técnica, Jorge Palmer. Só, né? Verdade, por enquanto, é só, né? O futebol da Bandeirantes em campo para você, torcedor brasileiro. Lembrando que mais tarde tem Pedro Martelli, Alexandre Pretzel e Paulo do Vale com Corinthians e Fluminense para você. Agora, o Palmeiras tentando voltar à liderança, o Grêmio tentando fugir da degola do Campeonato Brasileiro do rebaixamento. Em campo no futebol da Bandeirantes que está por aqui. Já, tem tudo isso e muito mais para você. Você já sabe. 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

Bandeirantes pra você. A Bandeirantes vem pra escalar os times, começando pelo Grêmio, mandante pro jogo, do jogo. Alô, alô, Leonardo Mal e o Tricolor Gaúcho.

0: confirmar a expectativa do seu torcedor agora com o Renato Portaluppi, que escala um tricolor mais defensivo, com três zagueiros para este duelo contra o Palmeiras. O goleiro, o Everton, número 1. Lateral direito, João Pedro, volta ao time, número 18. Trio de zaga, Gustavo Martins, número 6. Balbuena, número 2. E o Wallace, número 82. O lateral esquerdo é Pedro Gabriel, que veste a 54, dupla de volantes com Noriega, número 8, e o 20, capitão da equipe, Matias Vijaçante. No ataque, Pavon veste a 7, Amuso a número 9, e o centroavante, a grande referência, Carlos Vinícius, número 95. No banco, Gabriel Grando, opção no gol. A defesa tem como opções Wagner Leonardo, Marcos Rocha e Luiz Eduardo. Meio campo com opções de Krovinovic, Danilo Barbosa e Bernardo Zortea. E o ataque com TT, Martin Braithwaite, Matheus Nascimento, Giovanni Cabral e a namorada, as opções no banco de reservas, Ulisses.
1: Obrigado, Mal. Vamos escalar o Palmeiras, que quer a liderança do brasileiro.

0: Libertadores da América, mesmo sem Abel Ferreira, quer retomar o seu posto de líder no Campeonato Brasileiro. Técnico auxiliar João Martins escala a equipe com Carlos Miguel, goleiro número 1, número 4, Agustin Giai, 2, Barbosa, Gustavo Gomes, capitão da equipe número 15, volta ao time, e Joaquim Piquerez, 22, fecha o sistema defensivo. Meio de campo com Marlon Freitas, número 17, Lucas Evangelista, número 30, e Andréas Pereira, número 8. No ataque, Arias veste a 11, Vitor Roque, a número 9, e Flaco Lopes, o argentino, destaque da equipe, a número 42. No banco de reservas, o Alviverde ainda conta com Marcelo Lomba, Bruno Fuchs, Felipe Anderson, Kelvin, Maurício, Ramon Sosa, Emiliano Martínez, Heitor, Benedetti, Larson, Luiz Pacheco e Arthur, time Banco do Palmeiras, Ulisses.
1: No futebol da Bandeirantes, para você, torcedor brasileiro, você ligado no microfone Bandeirantes. Agora vem o problema. Preste atenção no problema. Quem apita o jogo?
0: O comandante Paulo César Zanovelli da Silva, árbitro de Minas Gerais, será auxiliado por Vitor Hugo e Mazu dos Santos do Paraná, Felipe Alan Costa de Oliveira de Minas Gerais, o quarto árbitro Paulo Roberto Alves Júnior, ele também do Paraná. No VAR, Paulo Renato Moreira da Silva Coelho, VAR do Rio de Janeiro, time de arbitragem para Grêmio e Palmeiras pelo Campeonato Brasileiro.
1: No futebol, tá Bandeirantes para você, torcedor brasileiro, Palmeiras e Grêmio, Grêmio e Palmeiras. Léo Genz, espera o que do jogo?
2: Eu espero um jogo equilibrado, apesar da diferença entre os times na tabela de classificação. Renato vai bem no momento em que ele escala três zagueiros. A ideia do treinador do Grêmio é ter uma sobra. O Palmeiras joga com o Flaco Lopes e Vitor Roque enfiados dentro da área do adversário. Então, a intenção do Renato é ter um jogador a mais do que o Palmeiras na própria área. Já a comissão técnica do time Alviverde mexe no time e abre mão do sistema com três zagueiros. Hoje só dois. Gomes e Barbosa no miolo de defesa, com o Giai na lateral direita e o Piquerez na lateral esquerda. Por que que o Palmeiras toma essa decisão? O Grêmio joga só com um centroavante enfiado, que é o Carlos Vinícius. Homem de área, muito forte, sustenta bem a bola, bom no jogo aéreo. Com os cruzamentos para a área, o Palmeiras precisa ter muita atenção. Mas vai bem também a comissão técnica do Palmeiras. Para mim, acerta na estratégia, porque você só tem um jogador dentro da área. Então, com dois, você também tem uma sobra. A meta dos times é essa, trabalhar com uma sobra dentro da área para sofrer o menos possível. Para mim, Ulisses, a parte física pode decidir esse jogo. Palmeiras está muito desgastado, é uma longa sequência. Quarto e domingo, Palmeiras vem de um jogo na altitude contra a LDU, classificação suada nos pênaltis. Então, no segundo tempo, uma tendência é que o Palmeiras tenha uma queda. Por isso, é preciso largar bem no jogo, estabelecer logo uma vantagem para sofrer menos na reta final do jogo. Já o Grêmio pode fazer um jogo mais equilibrado, mais tranquilo no primeiro tempo para empurrar essa partida para o segundo tempo e se aproveitar dessa queda física do time de Abel Ferreira, que hoje não estará no banco de reservas, Ulisses.
1: Os dois times entram pressionados?
2: Entram pressionados. O Palmeiras, porque ainda busca o título brasileiro, eu sinceramente não acredito que o Palmeiras vá aguentar o ritmo e essa disputa com o Flamengo. Acho que o Palmeiras vai se concentrar em algum momento nas Copas. Já o Grêmio briga contra o rebaixamento. É uma situação bem delicada pela qual passam os dois gaúchos nesse dia do gaúcho, Inter e Grêmio, Ulisses.
1: No futebol, tá, Bandeirantes, para você. Vamos dar uma passada no QG, Bandeirantes e Esportes. Pedro Cunha, dá uma passada na classificação do Campeonato Brasileiro.
3: Vamos lá, Ulisses. Classificação do Campeonato Brasileiro neste momento. Flamengo é líder, tem 57 pontos conquistados. Lembrando que entra em campo hoje, às 6:30, contra a equipe do Bragantino. O Palmeiras tem a chance de assumir a liderança da tabela se vencer o Grêmio na manhã deste domingo em Porto Alegre. Mas aí precisa torcer para um tropeço do rubro-negro no interior de São Paulo. Atlético Paranaense e Bahia, ambos com 46 pontos, fecham o G4. O Fluminense tem 45, está ali coladinho na equipe do Bahia. O Cruzeiro, neste momento, tem 42, é o sexto colocado. Logo atrás vem o seu rival, Atlético Mineiro, que tem 40 pontos. Ainda na primeira metade da tabela, o Santos é o oitavo, tem 38. O Coritiba é o nono colocado, com 38 pontos também. E o Bragantino fecha tudo, é o décimo colocado, com 36. Aí, na parte de baixo da tabela, o São Paulo é o décimo primeiro, venceu ontem a equipe do Inter, tem 36 pontos, mesma pontuação do décimo colocado Bragantino. Botafogo é o 12º com 35 pontos conquistados até aqui. O Vitória é o 13º, tem 33. O Corinthians, que não vence há bastante tempo, a última vitória do Timão foi contra a equipe do Rosário Central, ainda nas oitavas de final da Copa Libertadores. São 6 jogos sem vencer, com 5 derrotas nessas 6 partidas. Tem 32 pontos, mesma pontuação do 15º Mirassol. O Vasco da Gama, que goleou ontem a equipe do Coritiba por 5-0, é o 16º, saiu da zona do rebaixamento, tem 31 pontos. Aí o Z4, a tabela dos desesperados, que estão com a calculadora na mão. O Grêmio abre tudo, com 28 pontos conquistados em 27 jogos. Com 28 partidas já completadas, o Internacional tem 28 pontos também, fica atrás por conta dos critérios de desempate. Tem uma vitória a menos do que o Grêmio, ou seja, o Inter já tem duas vitórias a menos do que o Vasco da Gama, por exemplo, então já tem mais 2 rodadas confirmadas na zona da degola. O Remo tem 23 pontos, é o 19º colocado, e a Chapecoense, já virtualmente rebaixada, com apenas 3 vitórias em 27 partidas, fecha a tabela do Campeonato Brasileiro, é a lanterna do campeonato. Grêmio, Internacional, Remo e Chapecoense, estes os desesperados da tabela neste momento, Ulisses.
1: E os jogos, quais serão?
3: Vamos lá, ó. Jogos de hoje, então, do Campeonato Brasileiro. Lembrando que amanhã começa a data FIFA, então a rodada termina hoje, não teremos jogo de segunda-feira. Além deste, Grêmio e Palmeiras às 11 horas da manhã, o Corinthians e o Fluminense jogam às 4 horas da tarde. Neste mesmo horário tem Vitória e Cruzeiro. Depois, às 6h30, jogo importante para a torcida do Verdão, Flamengo e Bragantino, e fechando a rodada, o Atlético Paranaense encara a equipe do Bahia às 7h30. Ontem, a rodada do Campeonato Brasileiro já havia começado. Às 4 da tarde, o Atlético Mineiro e a Chapecoense empataram em 1-1. Às 5 horas, o Mirassol venceu a equipe do Botafogo por 2-0. O Santos foi até Belém do Pará para jogar contra a equipe do Remo e venceu por 2-1 com gols de Gabigol e Rony. E o Vasco da Gama goleou a equipe do Coritiba pelo placar de 5-0, além de São Paulo e Internacional, que jogaram no Morumbi. O Tricolor venceu por 1-0. Hoje tem Série B também, Ulisses. Neste mesmo horário, a bola vai rolar para Ponte Preta e CRB. Às 4 horas da tarde, Goiás e Avaí, e um pouquinho depois, às 6h30, Londrina e Fortaleza. Série B, que também está muito recheada aí, Ponte Preta, inclusive, lanterna do campeonato neste momento, precisa de uma reação muito rápida, se quiser, pelo menos, não terminar com a última colocação.
1: Muito bem. Obrigado, então, tá aí os detalhes e as informações com Pedro Coelho, do Futebol da Bandeirantes. Campeonato pegando fogo, hein, Neogênese?
2: Campeonato pegando fogo, um baita jogo que assistiremos neste momento. Vai lá, Ulisses.
1: Vamos lá, e no Nacional Brasileiro.

0: Tá aí pra você o hino nacional brasileiro, muita fumaça em azul e branco na arena do Grêmio. Pra Palmeiras e Grêmio, pra você, Grêmio e Palmeiras, torcedor. O Renato Guadalupe, eu vou dizer pra você, ele surgiu como se fosse um ídolo maior, não é mesmo, hein, Léo?
1: E é, talvez, com certeza um dos grandes ídolos da história do Grêmio. Renato mexe na estrutura do time hoje, vai colocar Pavon e Amuso para jogar nas costas dos laterais do Palmeiras, para jogar nas costas do Gia e do Piquerez. Me parece uma alternativa interessante. Também pensando por esse lado, o Palmeiras mexe na sua estrutura de time, abre mão do sistema com três zagueiros. Eu entendo que com uma linha de quatro vai ser mais fácil para o Palmeiras encaixar a marcação. Cada técnico defendendo o seu lado, Renato de um lado, hoje... Vitor Castanheira e João Martins do banco de reservas do Palmeiras, porque Abel Ferreira está suspenso, mas ele é quem pensa a estrutura do time durante toda a semana. Eu acho que os dois técnicos foram bem na hora da escalação, visando justamente um ponto fraco do lado do adversário. Já o Palmeiras vai tentar preencher um pouquinho mais esse meio campo com Marlon Freitas, Andreas Pereira e Evangelista, o Arias ajudando também nesse setor, e pesar a área do Grêmio com dois homens de definição, o Flaco Lopes e o Vitor Roque. O Palmeiras tem que tomar muito cuidado com os avanços do Giai e do Piquerez para não deixar um espaço nas costas onde podem jogar Amuso e Pavon, Ulisses.
0: No futebol da Bandeirantes para você. São 10 horas para você ligado no futebol da Bandeirantes. Algum detalhe a mais aí no campo de jogo, Leonardo Mal?
2: Ainda com uma fumaça muito grande, Ulisses, depois dessa cerimônia, até os times ficarem perfilados com arbitragem centralizada. Claro, muita festa na arena por conta do retorno de Renato Portaluppi, mas claro, com a tendência de um atraso em relação ao início da partida, porque ainda com dificuldades em relação às cabines de rádio e televisão aqui na Arena do Grêmio.
0: No futebol da Bandeirantes pra você agora, que pressão, hein, Léo? Que pressão, hein?
1: Muita pressão de ambas as partes por objetivos bem diferentes. O Palmeiras segue na caça, caçando o Flamengo, que hoje é o líder do campeonato. O empate não basta para que o Palmeiras reassuma a liderança. É preciso vencer e torcer por um tropeço do seu adversário, já o Grêmio, numa posição extremamente delicada na tabela de classificação. Um Grêmio que vai mudar muito a sua estrutura de time, Ulisses. Deve ser um Grêmio marcando individualmente. Com o Luiz Castro, a marcação era por espaço, por zona. Hoje, todo jogador do Grêmio vai ter um alvo do lado do Palmeiras. Se você ganhar batalhas em sequência, sucesso para o Grêmio. Se o Grêmio perder essas batalhas pelo campo, aí o Palmeiras pode levar uma certa vantagem. Essa troca do Luiz Castro pro Renato, para mim, é uma troca drástica, mas está muito claro também que o Grêmio apertou, aliás, o botão de emergência, está desesperado na briga contra o rebaixamento, Luiz.
0: No futebol da Bandeirantes, para você, torcedor brasileiro, tudo pronto para começar, Ulisses, o jogo. A bola vai rolar do microfone da Bandeirantes, pois não, Leonardo?
2: E foi possível acompanhar um abraço, um carinho do John Arias e do Andreas Pereira junto ao técnico Renato Portaluppi. Os dois trabalharam com esse profissional, John Arias, no Fluminense, o Andreas Pereira no Flamengo. Neste momento, mais um jogador no banco de reservas tendo esse contato com o técnico Renato, mas claro, uma figura muito respeitada no cenário nacional do futebol brasileiro.
0: Muito bem, então, Marlon Freitas vai lá abraçar o Renato, enfim, e agora o Everton abraça todo mundo, goleiro do Grêmio e do Palmeiras, né, porque por ali passou.
1: Exatamente. Renato e Andreas Pereira trabalharam juntos naquela final da Libertadores de 2021, vencida pelo Palmeiras, que teve um erro claro do Andreas Pereira. Ele fura, a bola sobra para o Deverson e o Deverson marca o gol do título do Palmeiras. O Renato era o técnico do Flamengo naquela oportunidade, Luiz.
0: No futebol, tá Bandeirantes para você. A bola vai rolar, tem Palmeiras, tem Grêmio, tem Grêmio, tem Palmeiras no microfone, ele vai igual a tradição do Rádio Brasil. Já estamos com 3 minutos de atraso para o início do jogo, né? Como é difícil cumprir horário no Brasil, né?
1: Difícil cumprir horário, pela fumaça também não dá para começar a partida, precisa esperar ela dispersar para que você tenha uma melhor visão do campo, para que os atletas possam enxergar uns aos outros. Então, não contribui essa fumaça para o início da partida, Ulisses. Temos mais de 3 minutos já de atraso.
0: A A bola vai rolar, vai começar o jogo para você ligado no futebol da Bandeirantes. E deve ser pro Everton um prazer jogar contra o seu time, né? Porque a torcida do Palmeiras andou reclamando do goleiro do Palmeiras. Embora, no último jogo, ele pegou dois pênaltis e classificou o time.
1: Carlos Miguel foi muito bem, pegando bolas por baixo, né? Que para muita gente era o ponto fraco do goleiro do Palmeiras. E ele pegou bolas rasteiras. Ele é muito alto, então é difícil ele chegar no canto num chute rápido, baixo. Mas no jogo contra a LDU, ele me mostrou que ele está avançando nesse ponto, Ulisses. Está melhorando o goleiro do Palmeiras, para mim, um com maior potencial para esse ciclo de seleção brasileira.
0: Vai começar o jogo, tudo pronto para a bola rolar para você ligado na Bandeirantes. Paulo César Zanovelli está lá no centro do campo de jogo. Já temos 4 minutos de atraso para o início do jogo. Você ligado no microfone de maior tradição do rádio esportivo brasileiro. Tudo pronto para começar o jogo, tudo pronto para a bola rolar. Para você curtir o solzaço da Bandeirantes. O Palmeiras tenta voltar à liderança. Do outro lado, o time do Grêmio está tentando sair da zona de degola do futebol brasileiro. E você ligado no futebol da Bandeirantes, torcedor ouvinte no Brasil, tudo pronto para começar o jogo, tudo pronto para a bola rolar. Vai tocar na bola pela primeira vez, vai começar o jogo. Você ligado no futebol da Bandeirantes, o Palmeiras apita o árbitro, toca na bola, o Palmeiras tudo de branco com meias verdes, a bola rola, se ela rola, deixa ela rolar. Você tem emoção, vem comigo, torcedor brasileiro aqui na Bandeirantes, o microfone de maior tradição do campo do rádio esportivo do Brasil. Jair domina pelo campo de defesa, tenta ser jogando para Gomes. Gomes abre a jogada, Coutinho novamente com Barbosa. Barbosa recolhe para o time do Palmeiras, vem para o toque de bola pelo setor de esquerda para Piqueires. Piqueires domina para o time do Verde, gira a jogada para o meio de campo para Evangelista. Evangelista recolhe no campo de defesa, sai jogando com Carlos Miguel. Domina o goleiro do Palmeiras dentro da sua grande área para sair para o jogo. Recolhe o Verdão, já domina campo de defesa. Gomes abre no toque de bola para Evangelista, que solta para Barbosa. Barbosa domina pelo setor de esquerda, campo de defesa para o time do Palmeiras, descer, gira, jogada, vem para o toque de bola, Coutinho pelo setor intermediário. Marlon Freitas busca o lance, recolhe pelo campo de defesa para o time do Palmeiras, tenta ligar a jogada pelo setor de direito do campo de ataque, liga a jogada para Arias, recolhe pelo setor de ponta, Arias abre para Diay, ele volta a jogada para Arias, Arias domina para o time do Palmeiras, gira no meio para Marlon Freitas se posiciona novamente. Andréas Pereira pede pelo meio, abertura vem para ele, bola volta para Marlon Freitas, domina para o time do Palmeiras, para Evangelista para Marlon Freitas domina para o time do Palmeiras, ele tenta ser jogando no campo de defesa, aqui atrás o time do Verde, domina o Palmeiras e sai jogando no seu campo de retaguarda, bola para a equipe do Palmeiras sair tocando, domina no campo de defesa, a abertura foi feita no campo de retaguarda, Cabos Elétricos Silva, líder do Brasil, se é assim você pode confiar, a abertura vem pelo toque de bola, domina pela direita, tenta partir novamente, houve a falta, começou. Aí é o seguinte, futebol gaúcho eu não sei porque ontem o Internacional, que eles bateram no time do São Paulo, é um negócio de louco, eles acham que vão ganhar o jogo batendo. E agora o Flaco Lopes tomou uma chegada, o árbitro parou o jogo e marcou a falta.
2: Tentou a combinação com o Giai pelo lado direito, depois quando foi receber o passe novamente, parou no Wallace, que fez a falta marcada pela arbitragem. Desta forma, Flaco Lopes caído, falta marcada para o Palmeiras.
0: É falta para a equipe do Palmeiras bater pelo setor de direito no campo de ataque, recorde no campo de ataque, tenta descer o time do Verde. Você na Bandeirantes, a Bandeirantes com você, torcedor do Brasil, obrigado pelo carinho da sintonia. É falta para o time do Verde bater pelo setor de direita, vem para a cobrança pela direita no campo de ataque, vai partir para a bola rolada para Marlon Freitas, domina para o time do Palmeiras, gira no meio, abriu boa jogada, Piqueires pede do outro lado, Evangelista, bola chegando, comando de ataque, tenta descer o time do Palmeiras, lançamento na grande área, o toque para trás, Everton sai do gol para fazer a firme defesa. Flaco toca na bola, Everton sai para pegar.
2: Depois da tentativa do Palmeiras, o bate-rebate, a bola subiu, facilitando a vida do Everton, que já tenta sair jogando.
0: E a fumaça não sai, né? Impressionante, porque como é praticamente fechado todo o estádio do Grêmio, é duro a fumaça sair, né? É impressionante, hein, o Leonardo?
2: É, mas tá agora começa a se dissipar, mas ainda com alguma dificuldade, claro, a arena do Grêmio por conta desses aspectos, uma dificuldade maior em comparação dos outros estádios do Brasil.
0: E vem pro jogo o time do Grêmio, bola foi chuta pelo setor de esquerda, campeão de ataque em velocidade, Pavon domina, cruzou na boca do gol, passa! passado o tempo da bola, tentou chegar da direita, não consegue, a bola volta com o time do Grêmio, bola batida, gol! Carlos Miguel faz grande defesa, ela falta no comando de ataque, tenta o toque de bola, Coutinho novamente, recolheu no comando, levantamento à frente, tranquilo, Balbuena chegou batendo forte essa bola aí, o time do Palmeiras quase toma o primeiro gol do jogo.
2: A pressão do Grêmio no contra-ataque no time do técnico Renato Portaluppi, primeiro pelo lado esquerdo, cruzamento do Amuso muito forte, depois na segunda tentativa o Pavon tendo chute colocado, defesa do Carlos Miguel, depois o Balbuena chuta e não consegue o êxito, mas tenta o Grêmio contra o Palmeiras.
0: Que chegada forte do Grêmio com o Pavon, a bola volta no toque de bola do Miriam, novamente o time do Palmeiras tenta descer pela circunferência central do gramado, a abertura foi feita à frente do toque de bola, Coutinho na intermediária, recolhe o time do Verde, lançamento no meio, houve a falta, eu tô dizendo, é falta atrás de falta, outra em cima do Flaco Lopes, falta pro time do Palmeiras bater.
2: O alvo central do sistema defensivo tricolor, Flaco Lopes mais uma vez tentando ingressar na área gremista, foi derrubado ali em frente ao círculo central da área, falta perigosa contra o Grêmio, John Arias neste momento na bola, e que me parece ser também Flaco Lopes.
0: A bola do campo de ataque é falta para a equipe do Palmeiras bater, falta perigosa para o time do Verde cobrar, para você ligado no futebol, tá Bandeirantes, torcedor brasileiro, obrigado pelo carinho da sua sintonia, se posiciona para a cobrança de falta, Flaco Lopes na bola, é falta para a equipe do Palmeiras bater, se posiciona para bater, comecinho de jogo, 4 minutos de bola rolando, 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bola para a cobrança de falta, Arias também sai da bola, Flaco Lopes deixa a jogada com Piqueires e Arias para cobrança de falta para o time do Palmeiras, barreira do Grêmio formada dentro da meia lua da grande área e o árbitro chama o capitão para conversar, está chamando o capitão para conversar porque o Carlos Vinícius está descontrolado, Carlos Vinícius, o árbitro está chamando a atenção, Ani.
2: Porque o Grêmio tenta desestabilizar, desconcentrar o Piqueires e o John Arias nesta cobrança de falta, uma polêmica em relação à formação da barreira. Agora ele chama o Matias Vigiasante, também dá um sermão no Carlos Vinícius e manda jogar.
0: É falta novamente para o time do Palmeiras bater, que não consegue bater a falta, impressionante, componentes de suspensão, transmissão e direção para carro, caminhão, pode contar que é na Qatar, se posiciona para cobrança de falta, é falta para a equipe do Palmeiras bater na entrada da grande área, barriga do time do Grêmio formada dentro da grande área, falta para o time do Verde bater, se posiciona Piqueires para cobrança de falta também de áreas, é falta para o time do Palmeiras bater, você ligado no futebol da Bandeirantes, torcedor brasileiro, ajeita para cobrança, olha só, a barreira do Grêmio andou mais de um metro, impressionante, mais de um metro, e o árbitro deixou, é falta pro time do Palmeiras bater, bola batida, vai pra fora, paulada do Arias, por sobre o gol, liga de fundo, tiro de meta pra equipe do Grêmio bater.
2: John Arias batendo com categoria, perna direita, conseguiu botar por cima da barreira, mas por cima do gol do Everton, Grêmio 0, Palmeiras também 0.
0: É o futebol da Bandeirantes para você, torcedor brasileiro. Obrigado pelo carinho da sintonia. 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Tenta abrir o time do Grêmio, vem para tirar. Piqueires não consegue. A bola sai para a linha de lado. Depois do toque de bola, Coutinho na intermediária do Barbosa. É lateral pelo direito do campo de ataque. Novamente para a equipe do Palmeiras bater. Lateral para o time do Palmeiras cobrar. 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Lateral foi cobrado. Bola foi solta à frente no comando de ataque. Tenta ser jogando novamente o time do Palmeiras. Recolhe a jogada pelo setor de direita, tenta o levantamento no comando de ataque, aperta a marcação, recolhe contigo no meio, Arias, ele vem pro toque de bola, solta com o Andrés Pereira, que volta na esquerda para Piqueires. Piqueires domina pro time do Palmeiras, tenta ser jogando pelo seu campo de defesa, já recolhe a jogada Piqueires, ele vai pra finta, tenta o toque de bola contigo no setor intermediário, domina do campo de defesa, tenta o toque de bola contigo novamente, recolheu, tenta arrancar novamente o time do Palmeiras, abertura frente para Arias, Arias girou, soltou para Marlon Freitas domina, inverte a jogada para Piqueires aqui pelo setor de esquerda, campo de ataque, ele domina, vem pra finta, ameaça o cruzamento, prende a jogada, Piqueires, recolheu, soltou pelo setor de direita, desce o time do Palmeiras, abertura frente, o Tigrinho tá fora da área, abertura para ele, domina do campo de ataque, Vitor Roque, ele recolheu, vai pro cruzamento, tentou levantar, bateu pro gol, pegou Everton, a bola ia no canto direito, boa defesa do goleiro do Palmeiras.
2: Vitor Roque, com confiança, tentou a finalização de fora da área, tentou com a perna direita, o Everton defendeu em dois tempos, caiu no seu canto direito, fez a defesa, mas pressiona o Palmeiras.
0: É o futebol da Bandeirantes para você, domínio do toque de bola, tenta descer novamente o time do Palmeiras, houve a falta. Eu tô dizendo para você, cara, é histórico, chegada no Vitor Roque agora. Tá parado o jogo, Vila Santos fez falta nele. É bola no campo de ataque, falta para a equipe do Palmeiras bater. Se posiciona pelo setor de direito do campo de ataque, tenta descer o time do Palmeiras. A abertura vem para Marlon Freitas domina pelo seu campo de defesa, vem para o toque de bola na sua zaga central, abre a jogada para Barbosa. Barbosa estica para Piquerez, Piquerez de primeira dá o tapa na bola curtinha, recolheu novamente no toque de bola de Andréas Pereira para Piquerez, boa tabela do time do Palmeiras, tenta partir pelo meio de campo para Marlon Freitas na direita, o lance já está aberto pedindo. A abertura vem para Arias, fora da grande área, ele domina, vai tentar o drible de Arias, Arias recolhe, balança, solta pelo setor de direito no campo de ataque, vai pra finta, prende pro time do Palmeiras, tenta girar, domina na intermediária, vem pro toque de bola curto na intermediária, Evangelista, ele prende o lance pra Arias, Arias, recolhe a jogada para o comando de ataque, tenta descer do Palmeiras, dominou Andréas Pereira na finta, lindo passe de bola, antecipou demais, Arias Cuccini perde o lance, domina no campo de defesa para sair jogando novamente o time do Palmeiras, que prende a bola no campo de retaguarda. 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A para já volta no toque de bola, domina o time do Palmeiras, tenta descer curtinho no meio de campo. Recolhe Andréas Pereira, vai pro toque de bola. Piquerez pediu pela direita. Andréas domina pro time do Palmeiras, vai pra finta. Recolheu, soltou jogada na direita. Campo de ataque, afasta mal o Grêmio. Bola sobrou de primeira. Tentou bater Marlon Freitas em cima da marcação. A bola volta no toque de bola. O Arias, quem chutou, domina do campo de ataque, tenta o domínio. O Arias ficou no chão. Foi falta e o juiz mandou seguir. Domina novamente o time do Grêmio, tenta descer pelo setor de esquerda, campo de ataque, o time do Grêmio domina lá pelo setor de esquerda, campo de ataque, vai pro domínio, prende o lance contigo na intermediária, recolheu novamente, vem pro toque de bola, Muso, Muso perdeu o lance, volta o time do Palmeiras em contra-golpe, são 4 contra 3, Arias dominou, soltou na direita, vem Verdão, lindo drible do Flaco Lopes, bateu, defesaça do Everton. O Everton faz grande defesa e vem mais Palmeiras, dominou o Evangelista, prendeu a entrada da área, soltou na esquerda, lindo lance à frente, desceu novamente o time do Palmeiras, cruzamento, levou o gol, toque na trave! Marlon Freitas mergulha de cabeça, bola dada no travessão, vai embora pra linha de fundo. O Palmeiras quase abre o placar do jogo. Que lance bonito, que cruzamento perfeito do Andréas Pereira, quase o Verdão aí. O Vitor Roque quem cruzou.
2: Uma pressão absoluta do time do técnico João Martins. Agora, primeiro com o contra-ataque, o John Arias serve o Flaco Lopes, corta o defensor e com a perna esquerda chuta colocado, parando em um milagre do Everton. A bola vai ao lado esquerdo, um cruzamento que vem no Vitor Roque. Marlon Freitas se antecipa e cabeceia no canto direito do Everton. Ela bate no travessão e sobe na linha de fundo. Tenta o Palmeiras, mas o placar é 0-0.
0: A bola volta no toque de bola para ser jogando. Tenta o toque de bola com o time do setor intermediário. Recolhe no campo de defesa. O time do Palmeiras para ser jogando. O placar do jogo continua de 0-0. Domínio do campo de ataque. O time do Palmeiras é muito superior ao time do Grêmio. Recolhe pelo setor de ponta. Abertura vem da esquerda. Campo de ataque. Recolhe a jogada pelo comando de ataque. Tenta o toque de bola com o time novamente. Tenta a finta. Bom drible do Tigrinho. Ele domina pelo setor de direita, abre a jogada pelo meio de campo, solta a jogada à frente no comando, Marlon Freitas pede, a abertura vem lá do outro lado pela direita, quem chega é o Gomes, recolhe pro time do Palmeiras, tenta o cruzamento, levantou a boca do gol, o toque de cabeça vem pro Flaco Lopes, errado pela volta com o time do Palmeiras, domina o time do Palmeiras, tem um buraco no time do Grêmio, recolhe no campo de ataque pela direita, Giai prendeu pro Verdão, cruzou, levantou a boca do gol, a bola vai embora, desvia em cima da marcação lá na esquerda do jogador Pedro Gabriel, escanteio pro time do Palmeiras bater na direita.
2: Tentando o cruzamento, Agustin Giai, a bola bloqueia no lateral esquerdo do Grêmio, sai na linha de fundo, o escanteio para o alviverde, John Arias na bola.
0: Se posiciona para a cobrança de escanteio, escanteio para o time do Palmeiras, bater pelo setor de direita, John Arias vem para a cobrança de escanteio. Você ligado na Bandeirantes, a Bandeirantes com você, torcedor brasileiro. Ajeita para a cobrança de escanteio, o time do Palmeiras pela direita, Arias, ele vem para a cobrança. 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Arias para a cobrança de escanteio, partiu para a bola, levantou na boca do gol, toque para trás, não chega na bola, lá do outro lado o time do Palmeiras com Gomes, Gomes domina para o time do Verde, ele tenta ser jogando Coutinho, abre para Andréas Pereira domina, dá um tapa na bola de letra, recorre a jogada pelo setor de esquerda, abriu para Piquerez, cruzou na boca do gol, rechaça a zaga do time do Grêmio, a bola quica, volta para Piquerez, só o Palmeiras ataca, só o Palmeiras vai para cima, recolhe o Verdão e vem para a frente, toque de bola Coutinho pelo setor intermediário, recolhe a jogada, prendeu Andréas Lucas Pereira cruzou, tentou levantamento na área, não consegue chegar o Flaco. O Flaco domina novamente no campo de ataque, recolhe para o time do Palmeiras, toque de calcanhar curtinho para Marlon. Marlon Freitas domina para o time do Verde, ele tenta descer pela ponta, o Grêmio se fecha, mas é uma pressão danada do time do Palmeiras. Piqueires, o Grêmio não vai suportar essa pressão, recolhe com o Evangelista. Evangelista domina para Marlon Freitas, que abre pela direita, solta bom lance para Giai. Giai vem para o toque de Barcutinho para Arias. Arias recolhe para o time do Palmeiras, vai para a finta, tem Marlon Freitas, ele domina, prende a jogada, breca, volta a jogada para Marlon Freitas, dominou para o time do Palmeiras, entrada na grande área, tenta a tabela, prefere o toque de Barcutinho, recolheu para Barbosa, ele prende para o time do Palmeiras, gira no meio de campo, solta a jogada curta para o comando de ataque, aperta o time do Palmeiras, tenta descer, ganha a bola o time do Grêmio, recupera limpo na moral, tenta ser o jogo do Vila Sante, ele prende pelo setor de direita, tem Pavon, Pavon domina pelo setor de direita, vem para a finta, escapa a marcação no primeiro, tenta escapar do segundo, prende demais a bola, volta aqui pelo setor de direita no campo de defesa com João Pedro. João Pedro domina para o time do Grêmio para sair jogando na Bet 365. 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Agora já volta, volta no toque de bola para ser jogando. Recolhe do campo de defesa, tenta o toque de bola contigo novamente. O time do Grêmio. Abertura pelo comando de ataque. Lançamento lindo. Pavon tentou descer na direita. Campo de ataque. Ergue a cabeça para o cruzado. Levantou no bagulho. Gol. Afasta a zaga do time do Palmeiras. A bola volta contigo no toque de bola com o time do Verde. Mata no peito. Tenta ser jogando. Andréas Pereira. Atropelado. E o pior de tudo, que a bola sobraria para o Grêmio. O excesso de falta do Grêmio acaba atrapalhando. Desnecessária o que fez o Noriega. Desnecessária, a bola sobraria na direita para o Grêmio.
2: Era o João Pedro Ulisses tentando matar o contra-ataque nessa disputa com o Andréas Pereira, derrubado na linha intermediária defensiva. Falta marcada, mas sem cartão apresentado.
0: É fácil ver o número do Grêmio, né?
2: É, eles ajudam sempre que possível.
0: É impressionante, né? O uniforme do Grêmio, o número é incrível, né? O gênio colocou letra dourada, é isso?
2: É o uniforme listrado com preto e azul e o número dourado. Então, com uma certa facilidade, sim, no fator irônico.
0: É, se o marketing faz isso e o time permite, por isso que o time está nessa condição, né? Você não consegue ver o número dos jogadores do time do Grêmio, né? Time tão grande, de tanta tradição, campeoníssimo. Fazer um uniforme assim, com um número assim, dourado, que não tem nada a ver, que não aparece, que não mostra, que enfim. Então joga sem número. Por isso que tá na zona de degola do Campeonato Brasileiro. 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Primeiro tempo de jogo, girando o placar do brasileiro. Essa, meu amigo, é a 28ª rodada. Depois dessa, mais 10 rodadas, continua para você. Grêmio 0, Palmeiras também 0. Giai vem pro jogo, domina, tentou o cruzamento. Afasta o zagueiro para a volta para Everton. Na Bandeirantes, quem fala é você, diz aí. Alô, alô, Pedro Coen.
3: O Grêmio, que nesse momento tem 54,5% de chances de rebaixamento, segundo o Departamento de Matemática da UFMG. O Palmeiras tem 32,3% de probabilidades também, mas ao inverso, né, de ser campeão. Neste momento, o Flamengo é o líder de probabilidades com 66%.
0: E vem pro jogo, o time do Grêmio, bola foi solta à frente, Barbosa inteligente. Tentou o Amuso. O Barbosa foi inteligente, lançamento para o Carlos Vinícius. O Carlos Vinícius ganhou de Barbosa no primeiro momento, dominou, mas o Barbosa vem de cabeça, depois de perder na velocidade para ele, nas costas dele, vem de cabeça e tira para o time do Palmeiras. Na experiência do Barbosa, que vem para cortar.
2: O embate de gigantes, né, Ulisses? Carlos Vinícius e Barbosa, primeiro no lançamento do Amuso. Carlos Vinícius conseguiu uma primeira vitória individual, mas o Barbosa deu antecipação, um desarme com um cabeceio. A posse de bola é do Palmeiras.
0: 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Você ligado no microfone da Bandeirantes. 17, Léo Gens, e o jogo?
1: Palmeiras começa forte, tenta se impor porque sabe que precisa de um gol nessa primeira etapa. É até natural que o time, chefiado por Abel Ferreira, que hoje não está no banco de reservas, tem uma queda no segundo tempo. Por isso, o Palmeiras precisa de 1-0 logo. Já o Grêmio se fecha num 5-4-1, mesmo sistema usado pelo Inter e pelo Atlético Mineiro. Jogos em que o Palmeiras deixou pontos pelo caminho. A ideia do Grêmio é jogar por uma bola, um contra-ataque. e explorar um espaço nas costas de Giá e Piquerez, os laterais do Palmeiras. Para isso, o Grêmio tem a velocidade do Amuso pelo lado esquerdo e do Pavão pelo lado direito, Ulisses.
0: A bola volta, volta no toque de Maracutinho, tenta descer o time do Grêmio, lançamento errado, Amuso ficou ali decepcionado com a bola. Tá parado o jogo, bola pro time do Palmeiras, bater do campo de defesa, não, bola pro time do Grêmio, bater do seu campo de retaguarda. Mas o jogo é movimentado, Palmeiras muito mais domínio de bola, né?
1: Isso, Palmeiras domina com a posse da bola, se impõe na casa do adversário, porque sabe, precisa desse gol logo, Ulisses. Palmeiras vai cair de rendimento no segundo tempo, está muito desgastado pela sequência de jogos. O Grêmio tenta sobreviver nesses primeiros 45 minutos e empurrar o jogo para o segundo tempo. Se conseguir um gol a partir de uma bola parada ou de um contra-ataque, ótimo. E para isso vai precisar muito do Amuso pelo lado esquerdo e do Pavon pelo lado direito, os jogadores de velocidade do time do Renato.
0: No futebol da Bandeirantes, pra você, torcedor brasileiro, obrigado pelo carinho da sua sintonia. A bola falta, continua para o Palmeiras, domina. Entrada da área, Arias dominou, cruzou, levantou na bola, deu um toque de cabeça na trave, dá no travessão. Vitor Roque subiu, cabeceou, bola dá no travessão, vem o zagueirão do Grêmio pra tirar de qualquer maneira, o Gustavo Martins põe pra fora, escanteio pro Palmeiras bater, quase o Palmeiras marca mais um gol, mais uma bola no travessão do Grêmio.
2: Um cruzamento que veio do lado direito nos pés do John Arias em busca do Vitor Roque, mais uma vez conseguindo o cabeceio e acertando a trave, a mesma trave do Marlon Freitas em outro momento, uma pressão absoluta, Gustavo Martins mandou pra fora, escanteio pro Palmeiras.
0: Escanteio pro time do Palmeiras, bater levantamento, vem no toque de bola pra trás, Everton! Defesaça no goleiro, bola voltou pro Arias, tentou bater, displicente demais o Arias. Perde a bola. A bola volta no toque de bola, tenta descer novamente. O time do Grêmio não consegue. A bola volta no campo de defesa. Sai jogando o time do Palmeiras do campo de retaguarda, na dividida novamente com o Amuso. Perde o lance novamente. O time do Grêmio tenta ser jogando o time do Palmeiras no campo de defesa. 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E o Renato Portaluppi levanta do banco para gritar com o árbitro do jogo, pedindo falta no Amuso. O time do Palmeiras tenta descer pelo setor de direita. Arias domina para o time do Palmeiras, tenta o levantamento à frente. Ele vem pro toque de bola, recolhe no campo de defesa para sair jogando novamente o time do Grêmio. É bola pro time do Grêmio que sai jogando errado de novo, de graça novamente com o time do Palmeiras que ilumina com a Marlon Freitas, tem Arias aberto, recolhe pelo comando de ataque, Giai pede pela direita, abertura vem pra Giai, Giai domina pro time do Palmeiras, gira na entrada da grande área, é pro toque de bola de Marlon Freitas, tentou cruzamento, sobe o zagueiro, corta, tira, bola volta na entrada da grande área, recolheu, balançou, tenta finta novamente, Evangelista, abriu pra Marlon Freitas domina pra direita pra Giai, Giai prendeu, tentou enfiar no comando de ataque para Flaco Lopes, tranquilo do gol, sai para fazer a defesa. O Everton, que vai salvando o Grêmio no jogo, hein?
2: Mostrando porque é o principal jogador do Grêmio nesta temporada. Ele que foi convocado depois de um grande primeiro semestre, segue mantendo uma consistência. Então, mais um milagre agora no escanteio. Cabeceio em direção ao goleiro gremista e mais um milagre aqui na arena.
0: 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O tempo não para, Bandeirantes marca. 21 jogados, primeiro tempo de jogo, girando o placar do Brasileirão. 28ª rodada de 38, girando o placar da Bandeirantes, apontando 0, Grêmio 0, Palmeiras. Grêmio já tomou duas bolas na trave, no travessão do Palmeiras. O Everton fez defesas incríveis. Na Bandeirantes, quem vem para falar é você, diz aí, ô Pedro Coen.
3: E com esse empate, apesar do Palmeiras encostar no Flamengo em número de pontos, ambos têm 57, o Verdão ainda é o segundo colocado pelos critérios de desempate. Tem uma vitória a menos que o Rubro Negro, que em 27 partidas venceu 17. O Verdão vai chegando a 28 jogos e 16 triunfos no Campeonato Brasileiro.
0: O futebol da Bandeirantes pra você, torcedor brasileiro, obrigado pelo carinho da sintonia. A bola volta no toque de Maracutinho na intermediária. Ricardo Rossin tá curtindo o solzaço da Bandeirantes, obrigado pelo carinho da sintonia. Tenta o toque de Maracutinho novamente no comando de ataque, tentando esse Grêmio errado. Bola pessimamente passada. A bola sai para a linha de lado, lateral para a equipe do Palmeiras, bater pelo setor de direito do campo de defesa. Tenta ser jogando o time do Palmeiras, já aprende a jogada pelo campo de retaguarda. Placar do jogo continua pra você, placar de 0 a 0. O Palmeiras tenta descer parceiro contigo no meio de campo, recolhe Marlon Freitas. Marlon Freitas prende pro time do Palmeiras, ameaça o levantamento à frente, vem pro breque, tenta o toque de bola, Coutinho tenta cadenciar o jogo. Abertura vem da esquerda do toque de bola de Barbosa. Barbosa tem esticado pela ponta, Piquerez, giro do meio, abre a jogada para Evangelista. Evangelista para Barbosa, Barbosa para Gomes. Gomes domina pro time do Palmeiras pelo seu campo de defesa, gira a jogada, vem pro tapa na bola, recolheu pelo setor de esquerda, campo ataque, domina novamente Barbosa. Ele tenta o levantamento à frente no comando, tenta finta em cima da marcação, domina pelo setor de direita, tenta descer o time do Grêmio. A abertura foi feita à frente, a chance do Grêmio do gol, entrou na cara do gol, cruzamento para trás, bola batida em cima do Carlos Miguel. Não pode perder o Carlos Vinícius um gol desse no mano a mano. O Grêmio brincou de perder o gol. É impressionante, é impressionante.
2: O Grêmio aproveita os espaços deixados pelo Palmeiras para contra-ataques. E agora mais uma vez com Carlos Vinícius fazendo bloqueio. Amuso atacando a área palmeirense, tentando o cruzamento rasteiro. Carlos Vinícius com a perna direita para em mais um milagre. Agora de Carlos Miguel, impedindo que seria o primeiro gol tricolor. Segue 0-0 aqui na arena.
0: E chuta em cima do Carlos Miguel, impressionante, Léo Gênesis.
1: Exatamente, gol perdido pelo centroavante do Grêmio. O Grêmio já teve duas boas chances, uma com o Pavon para a defesa do Carlos Miguel. E agora novamente o goleiro do Palmeiras vai muito bem. Palmeiras se impõe com a bola, se instala no campo do Grêmio, já criou três boas oportunidades, duas bolas na trave, uma defesa do Everton. Palmeiras poderia já ter aberto o placar, mas o Grêmio também já poderia ter chegado ao seu gol a partir de contra-ataques. A proposta do Grêmio está muito clara: se fechar no seu campo, jogar por uma bola em velocidade para o Carlos Vinícius, para o Amuso e pro Pavon, Ulisses.
0: Eduardo ligado no microfone da Bandeirantes, o Serginho também curtindo o sonsaço da Bandeirantes, torcendo pro Verdão. A abertura vem pro toque, levada pelo setor de direito do campo de ataque, tenta descer o time do Palmeiras, abertura para áreas, áreas do Minu, tenta partir do comando, solta para Flaco, Flaco recolhe pro time do Palmeiras, tentou bater direto pro gol em cima da marcação, Jai. Jai tentou bater, explode na marcação lateral pro time do Palmeiras, bater pela direita, campo de ataque. Pode contar com uma marca de amortecedora preferida pelos mecânicos, pode contar com uma KG na cata. A bola já volta, volta pro setor de direita, tenta o toque de bola de Palmeiras. A vitória vem no toque de bola de Evangelista. Evangelista recolhe a jogada para Andréas Pereira. Andréas Pereira domina para Evangelista, que abre na direita para Jai. Deixou passar, recolheu áreas, prendeu, deu para Jai. Cruzou de primeira na boca do gol, bola sobrou de frente pro gol. Vem a pancada em cima da marcação. A bola volta novamente com o time do Palmeiras. Vem para ganhar a jogada na raça. Evangelista ganhou, soltou na ponta, abriu para áreas. Áreas cruza, levantou na boca do gol. Toque de cabeça no Flaco. Fraco para o Everton, que sai do gol para fazer a firme defesa.
2: O Palmeiras tenta nos cruzamentos, agora pelo lado direito com o Agustin Giai buscando o Flaco Lopes. O argentino até consegue vencer a defesa gremista, mas cabeceio de forma fraca, facilitando a vida do Everton, que fez a defesa.
0: É o futebol da Bandeirantes para você. Impressionante, hein? Como os dois times estão perdendo gols, hein? O Grêmio perdeu um ou dois, pelo menos, né? Contra-golpe.
1: Jogo muito aberto. O Grêmio perdeu duas boas oportunidades. Uma com o Pavon, que ele cortou para dentro e finalizou para uma defesa do Carlos Miguel. E a mais clara agora, com o Carlos Vinícius, o que se esperava daquele que é o definidor do Grêmio é que ele convertesse essa chance. O Grêmio joga em velocidade, busca as costas de Giai e Piquerez, os laterais do Palmeiras, e se fecha num 5-4-1. O Palmeiras se instala no campo do Grêmio, tem mais a bola, tem a posse, sabe que precisa abrir o placar rápido, porque vai ser impossível jogar nesse ritmo durante 90 minutos. O Palmeiras deve ter uma queda no segundo tempo, por isso precisa de um gol logo. E já criou chances claras para isso, já colocou duas bolas na trave do Grêmio e obrigou o Everton a praticar uma belíssima defesa numa cabeçada do Marlon Freitas, Ulisses.
0: 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O tempo não para, Bandeirantes marca. 27 minutos de bola rolando, 27, primeiro tempo de jogo, girando o placar do brasileiro, 28ª rodada de 38, depois dessa, mais 10. Continua pra você, Grêmio 0, Palmeiras também 0 na Bandeirantes, é você, Pedro Queen.
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0: Pedro! Roberto Martelli transmite Corinthians e Fluminense com Alexandre Prestes e Paulo do Vale. Aqui tá paralisado, o jogo tá marcado, escanteio para o time do Palmeiras bater, vem para a cobrança de escanteio, Andréas Pereira, ele partiu na bola, correu, bateu nas mãos do Everton, no alto, o goleiro do Grêmio sai jogando pelo seu campo de defesa, ele tenta o levantamento à frente do comando de ataque, a Vitor vem para o setor de esquerda, campo de ataque, novamente Amuso prende o lance e vai para a finta, tenta o corte em cima da marcação, recolhe, domina, não tem ninguém para tocar, o time do Palmeiras tudo voltou pelo seu campo de defesa para ser jogando, recolhe Ulisses. Novamente o time do Grêmio para tocar a bola pelo setor de meia direita no campo de ataque, pois não, Mol.
2: E o Renato, mesmo contido, tentando blindar o seu elenco, ficou maluco com essa chance desperdiçada no contra-ataque do Amuso, tentando aproveitar o contra-ataque, não conseguiu criar uma boa oportunidade, gerando uma incomodação no técnico ídolo gremista.
0: 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E não poderia ser diferente, né, Leozinho?
1: Não, é porque o jogo do Grêmio é baseado nisso, na velocidade dos seus pontas, o Pavon e o Amuso. Quando eles têm a bola, eles precisam ir para cima dos laterais do Palmeiras. O Amuso tentou um toque para trás, por isso tirou o Renato da casinha, Ulisses.
0: E aí tá parado o jogo, manual para a equipe do Palmeiras bater do seu campo de defesa. E o Carlos Vinícius muito nervoso no jogo, batendo boca com Bandeira.
2: E é um cara que geralmente leva cartões amarelos por reclamação, agora incomodado porque entendeu que sofreu a falta do Alexander Barbosa, nada marcado pela arbitragem, 0-0 Palmeiras e Grêmio.
0: A bola volta com o time do Palmeiras, domina para meio direita, campo de ataque, áreas, recolhe pelo comando de ataque, vem para finta em cima da marcação, já salta para Marlon Freitas, domina pelo comando de ataque, vai tentar o toque de bola pelo setor de direita para Giai recolheu para o time do Palmeiras, tenta a finta, tenta o toque, curtiu no setor intermediário, aperta novamente para descer o time do Verde, você está ligado no microfone da Bandeirantes, a Bandeirantes está com você, torcedor brasileiro, obrigado pelo carinho da sua sintonia e domina do toque de bola, o time do Verde sai jogando contigo na sua zaga central, já prende Gomes volta a jogada pela meia direita do campo de ataque para Evangelista recolhe e volta para Marlon Freitas, tem áreas aberto pela direita, ele volta a jogar curtinha para o toque de bola curto de Andréas Pereira do meio do time do Palmeiras, dá para áreas tem Giai aberto pela direita, voltou para Marlon Freitas, ninguém chuta, tenta o levantamento na entrada da grande área, recolhe o time do Palmeiras, a abertura foi feita, vem Giai, cruzamento rasteiro, a bola sobrou de primeira batida, gol, vai pintar o gol do Palmeiras, afasta a zaga, o time do Palmeiras pede pênalti, o toque de mão, o Flaco fica na reclamação e volta Palmeiras de novo, uma pressão incrível, mas o gol não sai, abertura para áreas dominou pro time do Palmeiras, levou pelo setor de direita, bateu direto, cruzado na boca do gol, mas muito forte, ela sai para linha de lado ou linha de fundo, fiquei na dúvida.
2: E tem a reclamação de pênalti, tá, Ulisses, em relação a este lance, depois do bate-rebate, a finalização na entrada da área, teria acertado a mão do defensor do Grêmio, me parece ser o Wallace, reclamação do Palmeiras, mas o árbitro espera a análise do VAR e manda jogar, nada marcado.
0: E aí, Léo Gens?
1: Pela imagem que eu vi, nada a marcar, Ulisses. Pra mim não foi pênalti, não.
0: Pra você ligado no futebol da Bandeirantes, a Bandeirantes com você, torcedor brasileiro, obrigado pelo carinho da sintonia. A bola volta no toque de bola para ser jogando. Você tá na Bandeirantes, a Bandeirantes com você, torcedor brasileiro, obrigado pelo carinho da sua sintonia. Você curtindo o sonsaço, Bandeirantes. Já domina do toque de bola, o time do Palmeiras tenta descer, o time do Grêmio não consegue. A bola volta curtinha pelo seu campo de reta quarta, domina novamente para descer. Arranca o time do Grêmio no toque de bola curtinho pelo setor de meia direita no campo de ataque. Tenta o levantamento à frente, aperta, houve a falta. Nossa, pegaram o Giai, velho. Pra que isso, cara? Você que é daí, irmão, se acha no futebol gaúcho, eu sei que é muita raça, isso é normal, mas raça, chega forte na bola, limpo, é muito legal. Eu acho que isso tem que ter no futebol. Mas do jeito que fazem Grêmio e Inter, cara, isso ainda é muito ruim, não? Toda hora falta, os caras marcam falta quando podia armar contra-golpe, muitos erros. Como é que é isso, hein, Nel?
2: É aquele velho dilema, né, Ulisses? A raça para tentar equilibrar a falta de técnica, principalmente na comparação com o Palmeiras, mas também um reflexo do porquê a dupla Grenal está na situação que está nesse momento.
0: É o futebol da Bandeirantes para você, domina o time do Palmeiras, tenta descer pelo setor de direita, aperta na marcação, recolhe o time do Grêmio, tentou descer pela direita no campo de ataque, vem Barbosa, ganha a jogada, recupera para o time do Verde, liga a jogada para Evangelista, ele prendeu para o time do Palmeiras, vai para a finta, abre a jogada pelo setor de direita, soltou no toque de bola do Tigrinho,

0: tão marcada. O Grêmio contra-ataca e pra mim não foi nada em cima do Amuso. Não foi falta pelo Giai e ele acaba recebendo ainda por cima o cartão amarelo. Prejuízo pro Palmeiras no jogo, Liz.
1: É o futebol da Bandeirantes para você, torcedor brasileiro. Obrigado pelo carinho da sua sintonia. Aí tá paralisado o jogo, já tá marcada a falta. Falta novamente pro time do Grêmio bater. Giai amarelado no jogo para você, ligado no futebol da Bandeirantes, torcedor do Brasil. É falta pro time do Grêmio cobrar, se posiciona para cobrança de falta o time do Grêmio. Ajeita para bater falta novamente pelo setor intermediário no campo de ataque. Falta pro time do Grêmio bater. Levantamento vem para dentro da grande área. Falta cobrada, levantamento na área. Aí para ninguém. Aí o cara bate uma falta dessa e manda pra linha de fundo, velho. Olha a cobrança de falta do Balbueno. Que coisa, hein?
2: Alguém não prestou atenção nos treinamentos, nas aulas das jogadas ensaiadas, né? Agora o lançamento pra dentro da área e não encontrou ninguém. Linha de fundo, tiro de meta para Carlos Miguel.
1: No futebol da Bandeirantes, para você, torcedor brasileiro, obrigado pelo carinho da sua sintonia. Você comigo também no youtube.com/Rádio Bandeirantes Oficial, youtube.com/Rádio Bandeirantes Oficial. E do Grêmio, o Grêmio tenta descer da gama de ataque, houve a falta. O árbitro para, marca a falta para a equipe do Grêmio bater na esquerda, falta de Giai, está paralisado o jogo.
2: Falta marcada agora com o Pedro Gabriel conversando com o Pavon, vai jogar na área. Um perigo para contra o Palmeiras, falta marcada em favor do Grêmio.
1: É falta novamente para o time do Grêmio bater pelo setor de meia direita no campo de ataque. Para você ligado no futebol da Bandeirantes, torcedor brasileiro, obrigado pelo carinho da sua sintonia. O levantamento vai ser feito à frente no comando de ataque. Você está na Bandeirantes, a Bandeirantes com você. Se posiciona para a cobrança novamente. Obrigado, torcedor brasileiro, pelo carinho da sua audiência. Aqui está parado o jogo, marcada a falta para o time do Grêmio bater. É falta para o time gaúcho cobrar novamente no comando de ataque. Obrigado, torcedor, pelo carinho da sua sintonia. A palestra volta, volta no toque de bola com o time do Grêmio, do campo de defesa, rechaça a zaga do time do Palmeiras, domina o Grêmio para ser jogando no campo de retaguarda. 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O tempo não para, Bandeirantes marca. 35 minutos de bola rolando para você conferir. Continua Palmeiras e Grêmio, placar do jogo 0-0 na Bandeirantes. É você. Alô, alô, Pedro Queen.
3: Tem bola rolando também na Série B do Campeonato Brasileiro. A Ponte Preta vai empatando em 0-0 com a equipe do CRB. Na Inglaterra, Premier League, o Manchester City vai vencendo o Sunderland pelo placar de 4-3. E no Campeonato Espanhol, bola rolando para o clássico. Atlético de Madrid e Real Madrid vão empatando em 0-0 neste momento.
1: O futebol da Bandeirantes tentava o time do Palmeiras, não consegue chegar, a bola tá fácil para o Everton, que sai do gol para fazer a firme defesa. E aí, Mol?
2: A defesa do goleiro Everton, mas neste momento com a posse de bola, tá, Ulisses? A torcida do Grêmio pressionando, mas o time ainda tentando encontrar o melhor entrosamento com o Renato Portaluppi.
1: Pra você ligado no futebol da Bandeirantes, torcedor brasileiro, levantamento vem à frente do toque de bola, recolhe pelo setor de direita, tenta descer contigo no campo de ataque, aperta na marcação, tenta arrancar novamente o time do Grêmio, lançamento vem pelo setor de meia direita no campo de ataque, tenta finta, tenta o toque de bola para a ponta, boa abertura de bola na direita, cruzamento vem na grande área, o desvio, a bola vai embora em linha de fundo, bate no André Pereira, escanteio pro Grêmio bater na direita.
2: Em uma das raras descidas pelo lado direito, agora com o João Pedro tentando o cruzamento rasteiro, a defesa do Palmeiras bem posicionada, mandou pra linha de fundo, o escanteio para o tricolor.
1: Escanteio pro time do Grêmio bater, pra você ligado no futebol da Bandeirantes. Se posiciona novamente, vem levantamento dentro da grande área, o Grêmio 36 minutos de bola rolando, 36. Escanteio pro time do Grêmio bater pela direita, vem Pavon. Pavon bate o escanteio, levantamento à frente, ouviu desvio, tiro de meta pro Palmeiras bater. Fica se lamentando ali o Noriega, mas a bola toca nele, tiro de meta pra equipe do Palmeiras cobrar. 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É primeiro tempo de jogo, girando o placar do Brasileirão. 28ª rodada para você. É, de 38 depois dessa mais 10 rodadas. Continua para você. Palmeiras e Grêmio, Grêmio e Palmeiras na Arena do Grêmio, 0-0, maluco, hein?
3: Hoje tem Copa do Mundo Feminina Sub-20. Tem bola rolando, inclusive, para Nigéria e Colômbia, que vão empatando em 0-0. Daqui a pouquinho, a 1h30 da tarde, a Coreia do Norte encara a equipe do Canadá. É, jogo

0: válido pela Copa do Mundo Feminina Sub-20.
1: Comigo, torcedor brasileiro, aqui na... Quando insista para a volta do toque, ele para o domínio pelo comando de ataque, tenta descer contigo novamente, o time do Grêmio não consegue, agora volta com a equipe do Palmeiras, já aprende a jogar a cotinha, recolhe novamente, Marlon Freitas pede pelo meio, abertura vem para ele na circunferência central do gramado, depois do toque do Gomes, que abre pelo setor de esquerda para Barbosa, Barbosa domina novamente, vem para a finta, já domina pelo seu campo de retaguarda, para ser jogando, ele prende o lance no campo de retaguarda, aperta o time do Palmeiras na tabela, para a volta do comando de ataque, apertou, girou, Verdão tentou, Flaco, a finta não consegue, chega bem o Alessi na marca, vem para tirar, ele tira o perigo, afasta dali de qualquer maneira, a bola já volta, volta no toque de bola contigo pelo seu campo de retaguarda, você está no microfone da Bandeirantes, a Bandeirantes está com você, torcedor brasileiro, obrigado pelo carinho da sua sintonia, a abertura vem pelo setor de direito do campo de ataque, já parte curtinho, Evangelista tomou a pancada, o árbitro manda seguir ou para, ele para o jogo, marca falta pro time do Palmeiras bater.
2: Falta do Vijaçante na disputa com o Lucas Evangelista, e o Palmeiras vai jogar a bola na área contra o gol do Everton, possibilidade de abertura do marcador no Alviverde Paulista.
1: Se posiciona, vem pra cobrança, é bola novamente no campo de ataque, tenta descer o curtinho do campo de ataque, aperta na marcação, já recolhe novamente, vem pra finta do meio curtinho do campo de retaguarda, tenta o toque de bola curtinha pelo setor de esquerda, é falta pro time do Palmeiras, bater pelo setor de meia direita no campo de ataque, falta cobrada, levantamento vem na grande área, subiu o zagueiro de cabeça, vem pra afastar pro time do verde, a bola volta curtinho do campo de retaguarda, aperta na marcação pelo setor de direita, você está na Bandeirantes, a Bandeirantes com você, a abertura vem pro Flaco, do Bruno, levou pra linha de fundo, fez o breque, prendeu, girou, boa jogada, tá dentro da grande área, cruza, mas cruza mal, volta para Flaco, Flaco domina para o time do Palmeiras, nossa senhora, que pegada, em cima do Andregas Pereira, que chegada do Noriega.
2: Foi imprudente, né, Ulisses? Me pareceu o Pavon até, inclusive, nessa disputa com os jogadores do Palmeiras. Ele tentou o desarme, era o Noriega mesmo, Ulisses, até né, nessa disputa. Então, ele tentou o desarme em cima do Flaco Lopes, acabou atingindo o Andreas Pereira. O Palmeiras tinha vantagem, mas como a falta é próxima à área, jogo parado, falta marcada, John Arias na bola.
1: E vem para a cobrança de falta novamente. Daqui a pouquinho, João Paulo Capelanes comanda o intervalo da Bandeirantes para você. É falta para a equipe do Palmeiras bater, se posiciona para a cobrança de falta. Falta para o time do Verde cobrar. 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É falta para o time do Palmeiras bater para você ligado na Bandeirantes. 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Grupo Souza Lima, se posiciona para a cobrança de falta, o time do Verde, ajeita para cobrança pelo setor de direito, o Palmeiras não tem pressa para bater falta, Cabos Elétricos Silva, líder do 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falta, ele vem para cobrança, Piqueires partiu para a bola, bateu em cima da marcação, a bola volta para Flaco, dominou, girou, bateu de novo, trava, vem para tirar de qualquer maneira, Pavon tira pelo time do Grêmio, a abertura vem para o setor de ponta, levantamento vem na boca do gol, aperta novamente o time do Palmeiras, tenta descer, se chaça, rechaça, a bola tira o time do Grêmio, a abertura vem no comando de ataque, tentou o domínio, Andreas Pereira parcialmente ganha a bola, mas sai com ela pela linha de lado, é lateral pro Grêmio bater, a Braspress transporta suas encomendas 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Léo Genzi, o jogo.
3: Palmeiras já não cria uma chance clara há algum tempo. É importante que o Palmeiras mate esse jogo o quanto antes, para que no momento em que estiver mais desgastado, mais cansado pelo excesso de jogos, o time já trabalhe com uma vantagem maior. Palmeiras tem mais a bola, o Grêmio joga por uma bola, um contra-ataque ou então uma bola parada, e usa bastante a velocidade do Amuso e do Pavon, os jogadores mais velozes do time de Renato Portaluppi.
1: 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A bola já volta no toque, para tenta descer contigo no comando de ataque, aperta na marcação, recolhe novamente pela meia direita, Marlon Freitas ganha o lance, abriu do esquerdo, campo de ataque, boa bola, tentou buscar, seria bom lance com o Tigrinho, que partia pela esquerda, lateral para a equipe do Palmeiras, bater, chega para tirar de qualquer maneira o time do Grêmio com João Pedro, a bola volta com o time do Verde, já desce pela direita do campo de ataque, lançamento na grande área, dominou mal, Marlon Freitas chegou todo atravessado na bola, a bola foi boa, mas na hora que ele matou no peito ele perdeu.
2: Era um lançamento promissor no lado esquerdo, mas me parecia que o Marlon Freitas não entendeu o espaço que tinha, tentou um toque com a cabeça, pegou mal na bola, facilitando a vida da defesa, mas segue o Palmeiras no ataque.
1: É o futebol da Bandeirantes pra você, torcedor brasileiro. Obrigado pelo carinho da sua sintonia. Abra, volta, volta, continua o Palmeiras, só dá Palmeiras no jogo, mas o gol não sai. Domina pela direita do campo e ataca. A abertura vem pro toque de bola de Flaco. Flaco domina a balança pro time do verde. Ele limpa a jogada, vai tentar o toque de bola curtinho pra Marlon Freitas. Marlon Freitas abriu na direita pra Arias. Arias recolhe pro time do Palmeiras, vem pra finta, tenta o toque de bola curtinho no campo de ataque. Já domina novamente o time do Palmeiras, para ser jogando pelo seu campo intermediário de ataque. Prende o lance e balança no toque de bola curtinho pra ponta. Recolheu pro setor de direita. Flaco, Flaco volta a jogada novamente, recolheu para Marlon Freitas. Marlon Freitas domina, empurra a jogada curtinha pela direita para Gomes. Gomes prendeu, recolhe para Marlon. Marlon domina para Flaco, Flaco prende a jogada para o time do Palmeiras, faz o giro em cima da marcação para sair jogando. 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Flaco bate longe do gol, tiro de meta para a equipe do Grêmio cobrar. 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Aqui está parado o jogo. Daqui a pouquinho, João Paulo Capelanes vem com o intervalo Bandeirantes para você. 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A bola volta pelo setor de esquerda, campo de ataque, vai para o domínio, prende o lance pela direita, aperta na marcação novamente o time do Grêmio, abertura pela direita no campo de ataque, bola batida, gol, vem para travar a zaga. A bola volta no toque de bola, aperta o time do Palmeiras para ganhar a jogada, encontra a golpe, tenta descer o curtinho Arias, recolheu pelo setor de direita no campo de ataque, vai para o toque de bola novamente, domina o time do Palmeiras, balança na marcação, já e passou, abertura vem no meio, se soltar na esquerda, é boa, muito forte, o lançamento vem à frente, evita a saída, briga pela bola, Piqueires, Piqueires ganhou na esquerda, girou na entrada da grande área, vem Palmeiras, bola chapada pelo Marlon Freitas, ela sobe demais, linha de fundo, tiro de meta pro time do Grêmio bater. 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É o futebol da Bandeirantes pra você, tiro de meta pro time do Grêmio cobrar. 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Tiro de meta pro time do Grêmio cobrar. Se posiciona para cobrança para sair jogando o time do Grêmio. Parte para bola, bate, tenta o levantamento. O Everton busca a jogada pelo caminho de ataque. Ele vem para finta, tenta o toque de bola contigo no setor intermediário. Já recolhe novamente o time do Grêmio pelo setor de esquerda. A abertura vem à frente, dominou novamente. Amuso prendeu, balança na marcação. Tento cruzado, foi travada, a bola quica. Carlos Miguel tentou evitar a saída e evita. Mais quatro do time do Palmeiras para ser jogando no campo de defesa.
2: Vamos aos 49 minutos neste primeiro tempo, Ulisses.
1: A bola volta, volta no toque de bola curtinho novamente no comando de ataque, aperta na marcação, já tenta descer novamente o time do Palmeiras, não consegue, a bola volta com a equipe do Grêmio, toca muito mal, Marlon Freitas recupera, tenta o contra-golpe o time do Palmeiras, mas não conseguiu. Tentou o Marlon lançar, seria pro Tigrinho, mas muito errado o lançamento dele. A bola fica fácil com o time do Grêmio. 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A bola volta no toque de bola. O Palmeiras recolhe no campo de defesa. Já domina com o Tigrinho novamente. Recolhe o time do Grêmio para ser jogando no seu campo intermediário de ataque. Você está na Bandeirantes. A Bandeirantes com você. Obrigado, torcedor, pelo carinho da sua sintonia. Você curtindo o sonsaço da Bandeirantes. Obrigado pelo carinho da sintonia. A abertura vem pelo setor de direito no campo de defesa. Aperta na marca. Já tenta descer novamente o time do Grêmio Porto Alegrense, o microfone da Bandeirantes trazendo toda a emoção do jogo para você. A abertura vem à frente, afasta o time do Palmeiras, tira a jogada, a bola volta com um toque de bola curtinho pelo setor de meia direita no campo de ataque, aperta Flaco, dominou para Arias, Arias recolheu, tentou partir pelo setor de direita no campo de ataque, vai para a finta, Arias balançou o bico da área, dominou, abriu para Flaco, Flaco recolheu, tentou escapar, perde a bola na dividida, a bola volta com um toque de bola de Gomes, Gomes domina novamente, gira, abre a jogada com o Andréas Pereira que solta para Barbosa, Barbosa domínio do campo de ataque, tenta o passe de bola, um tijolo do Barbosa, a bola volta com o time do Grêmio pela direita do campo de ataque, Barbosa escorregou, Pavão partiu, é pelo setor de direita, vai dentro para a grande área para fazer o gol, bateu, defendeu Carlos Miguel. De novo o goleiro do Palmeiras aparece. O Pavão tinha a opção do cruzamento, ele preferiu bater pro gol sem ângulo. Carlos Miguel fechou, espalmou para fora, escanteio, Grêmio esquerda.
2: O Pavão aproveitando o escorregão do Barbosa para atacar em transição no lado direito, conseguiu ingressar dentro da área. O Carlos Vinícius marcado, ele tentou a finalização, chute forte no canto esquerdo do gol do Carlos Miguel, que fez a defesa, uma grande defesa, tiro de a bola saiu na linha de fundo, escanteio para o Grêmio.
1: Escanteio cobrado, levantamento vem à frente, tenta descer o time do Grêmio, Bela fica com o time do Palmeiras, Marlon Freitas vem, dá um bico na bola, põe para fora, lateral para a equipe do Grêmio, bater pela esquerda. Palmeiras meteu duas bolas na trave, o Grêmio perdeu um gol incrível chutando em cima do Carlos Miguel. É impressionante, o Carlos Vinícius que foi quem perdeu o gol do time do Grêmio. Continua 0-0, já João Paulo Capelanes comanda o intervalo da Bandeirantes para você. A abertura vem pelo setor de esquerda, Capri ataque, tenta descer curtinho novamente o time do Grêmio, lançamento vai ser feito à frente pelo comando de ataque, prende o lance, tenta finta, escapa na marcação, no primeiro soltou pelo setor de esquerda, em velocidade tenta descer o time do Grêmio, vai pra finta, puxou perna, cruzamento na grande área, o toque de cabeça, Carlos Miguel, uma defesaça do goleiro do Palmeiras. O Gustavo Martinho, cruzamento perfeito, perfeito, ele sobe de cabeça, o Gustavo Martinho cabeceou, Carlos Miguel, um milagre pro time do Palmeiras, evitando o gol do Grêmio, a bola ainda toca no travessão e sai, na pressão do Grêmio no final do primeiro tempo, quase faz o gol, quando ergue o braço, o árbitro Paulo César Zanovelli, termina o primeiro tempo na arena do Grêmio, Grêmio 0, Palmeiras 0, na Bandeirantes vem ele, João Paulo Capelanes, alô Capelanes.
4: Alô, Ulisses, um abraço pra você, mais uma vez um abraço especial pro ouvinte do futebol da Bandeirantes. Que primeiro tempo, por enquanto 0-0, mas muita emoção. Renato Gaúcho falou, torcedor não pode vaiar, e o Grêmio vai pro intervalo, pelo menos debaixo de aplausos, na arena do Grêmio, é ou não é, Mol?
2: A arena explodiu após este milagre do Carlos Miguel, um cruzamento da esquerda, um cabeceio de manual, um milagre, a bola vai no embaixo, o Carlos Miguel consegue espalmá-la, bate no travessão e a torcida explode, aplaude o time, festeja muito esse fim de primeiro tempo, os times já no vestiário, Palmeiras na sua totalidade, alguns jogadores do Grêmio reclamando com a arbitragem, mas também se encaminhando para a conversa com o Renato Portaluppi.
4: Maravilha, daqui a pouquinho tem opinião Bandeirantes com o Léo Gens e o super placar da Bandeirantes, até porque esse empate não favorece nem o Palmeiras, que não assume a liderança do futebol do Brasil, e o Grêmio segue na zona de rebaixamento. Já tem toda a segunda etapa de, por enquanto, Grêmio 0, Palmeiras também 0. Até já!
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0: sempre na Bandeirantes. Futebol é com a Bandeirantes. Intervalo inteligente. Por enquanto, Grêmio 0, Palmeiras também 0. Um espetáculo da torcida imortal. Mas por enquanto, ninguém mexeu no placar. Chances nós tivemos. Mas aí aparece de um lado Carlos Miguel, do outro Everton. É uma manhã de domingo com os goleiros em destaque. É ou não é, Léo Genzo? Um abraço pra você. Eu ia te dar bom dia, bateu 500 ao meio-dia. Não almocei ainda, pra mim ainda é bom dia. Mas seguindo a regra, meio-dia já é boa tarde. Boa tarde, Leozão.
1: Tudo bem, Capela, uma boa tarde pra você e pra todo mundo ligado na Bandeirantes. Foi um jogo muito aberto esse primeiro tempo entre Palmeiras e Grêmio. Palmeiras teve 3 boas chances, 2 bolas na trave e uma cabeçada do Marlon Freitas, que obrigou o Everton a fazer uma belíssima defesa. Palmeiras se impõe, tem mais a bola, se instala no campo do Grêmio e sabe que o quanto antes precisa definir esse jogo, porque a tendência é que o Palmeiras caia de rendimento na segunda etapa pela parte física. É um time que vem de uma longa sequência de jogos. No meio da semana foi ao Equador, teve que enfrentar a altitude e a LDU. Por isso a tendência é que o Palmeiras caia de rendimento no segundo tempo, precisa matar esse jogo logo. Já o Grêmio se defende no próprio campo, usa um 5-4-1 e tem como objetivo jogar em velocidade. Usar bastante os seus pontas, o Amuso e o Pavon, jogadores de velocidade. O Grêmio obrigou o Carlos Miguel a fazer pelo menos 4 grandes defesas. Eu acho que o empate fica de bom tamanho, mas poderíamos ter um empate com gols neste primeiro tempo, Capela.
0: É, não seria nenhum absurdo um 2-2, por exemplo, né? O que mostra que o jogo foi bacana de acompanhar. Geralmente, né, domingo de manhã, aquele metabolismo basal, aquela preguiça, mas o jogo tá animado, hein, Léo?
1: Metabolismo basal, esse
0: foi longe, fui longe no metabolismo basal. Única coisa que eu aprendi na biologia, viu? É biologia isso aí.
1: Aí você foi muito bem, cara. Você foi muito bem. Sinceramente, não esperava por essa.
0: Às vezes eu surpreendo. Geralmente pra mal, mas agora foi pro bem. Boa. Ô, Léo Geis, daqui a pouquinho você volta. Estamos no intervalo inteligente Bandeirantes. Já já, projeção. Vou perguntar na volta. E aí, Léo? Tem que mexer o Palmeiras? Tem que mudar o Grêmio? Já já o Léo responde depois do intervalo inteligente Bandeirantes. Até já.
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15: De volta no intervalo inteligente Bandeirantes, por enquanto 0-0, Grêmio e Palmeiras vão empatando, o resultado que não é tão bom assim, que o Palmeiras empata no número de pontos com o Flamengo, mas não passa, e o Flamengo joga à noite contra o Bragantino no Maracanã, e o Grêmio seguirá na zona de rebaixamento. Léo Gens, na primeira parte eu fiz um questionamento e falei, pensa e depois responde. Grêmio e Palmeiras fizeram um jogo mentiroso, 0-0 mentiroso, que muitas oportunidades foram criadas e o jogo foi bom. Tendo isso em vista, você mexeria no Grêmio, mudaria o Palmeiras ou mantém do jeito que está?
16: No Grêmio eu não mexeria. Acho que a proposta do Renato está muito clara e os jogadores escolhidos que estão no campo, ou que estiveram no campo no primeiro tempo, são os melhores para essa proposta. Do lado do Palmeiras, acho que o Palmeiras pode voltar com o mesmo time, mas João Martins precisa olhar com atenção para o seu banco de reservas. Porque o Palmeiras está muito desgastado pela sequência de jogos. Então, Sosa e Maurício serão jogadores interessantes para a segunda etapa do Palmeiras. Principalmente o Sosa, que é um homem de velocidade, de chegada nas costas, que é alto também, ele cabeceia bem e não é muito forte. O Sosa foi transformado por essa comissão técnica do Palmeiras em um atacante, né? Ele era um ponta. Então ele pode ser uma figura importante para o segundo tempo. Não mexeria de cara, mas já alerta o nosso ouvinte da Rádio Bandeirantes. Maurício e Sosa são peças interessantes para o segundo tempo do Palmeiras, Capela.
15: Leonardo Mon, e aí, teremos mexidas ou não?
17: Até o momento, apenas uma alteração, tá? Neste momento, as duas equipes já no gramado, o Grêmio com uma alteração por fazer neste momento. até com a dificuldade da numeração, mas é o número 15, Danilo Barbosa, ex-jogador do Palmeiras, que estava recentemente no futebol saudita, contratado nessa janela de meio de ano, entra na vaga de Noriega, amarelado, então mudança no meio campo do Grêmio, sai Noriega, entra Danilo Barbosa.
15: Acho que mais pelo cartão, né, Léo?
16: Isso. O Noriega não fez um primeiro tempo fraco, foi bem dentro da proposta do Grêmio, mas o Renato estava preocupado, ele estava pendurado, então é melhor tirá-lo do campo e colocar o Danilo Barbosa.
15: Vamos para o segundo tempo, mal direto da arena do Grêmio, com o Léo Gens, e a partir de agora, para todo o Brasil, ele está de volta. O segundo tempo é com ele, Ulisses Costa!
5: Apita o árbitro, toca na bola novamente, o time do Grêmio, ela rola, se ela rola, deixa ela rolar! 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E do menino toca de bola, tenta descer o time do Grêmio, abertura, vem pro toque de bola contigo novamente. Recolheu Danilo Barbosa, prende a jogada, placar do jogo, continua, placar de 0 a 0. 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Já do menino toca de bola, tenta descer contigo novamente a equipe do Grêmio. Recolheu no seu campo de defesa, aperta na marcação, o time do Palmeiras tenta recuperar a jogada, bola volta, volta pelo setor de ponta. Lançamento foi feito à frente no comando de ataque, dentro do Cerro, não consegue. A bola volta novamente no campo de defesa com o time do Palmeiras para ser jogando no seu campo de retaguarda. Prende bola, Marlon Freitas domina para o time do Palmeiras, tenta ligar a jogada para o comando de ataque. Ele vem para a finta, tenta o toque de bola, solta pelo setor de esquerda, abre o lance à frente, recolhe o time do Verdão. 0-0 é o placar do jogo. O Palmeiras precisa da vitória para voltar à liderança do Campeonato Brasileiro e pressionar o Flamengo, que joga mais tarde. 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O Flamengo pega o Bragantino, domínio do toque de bola pelo setor de direita, vai tentar o toque de bola, o time do Palmeiras tentou partir de aí, passa mal. Recomeça o time do Grêmio para ser jogando no seu campo de defesa. A abertura vem no toque de bola curtinho pelo setor de esquerda, prende o lance curto novamente o time do Grêmio, já tentou descer pelo setor de direita no campo de ataque, esticada a bola pelo comando. A abertura na zaga central, recolhe Gustavo Martins, sai jogando no campo de defesa com o time do Grêmio. 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A bola já volta no toque de bola para ser jogando. Aperta pela direita, recolhe novamente o time do Palmeiras. Ganha lateral pro time do Verde, bater na esquerda, campo de retaguarda, mal.
17: É, na tentativa do ataque pelo lado direito, o Grêmio consegue o desarme, lateral para o Palmeiras, já cobrado.
5: Lateral cobrado, já tenta descer o toque de bola, o time do Palmeiras não consegue, afasta o time do Grêmio, está jogando certinho, Vila Sante, ele prende o lance, vem para finta, sofre a carga. Flaco faz falta em cima do Danilo, é falta para a equipe do Grêmio, bater pela direita do campo de ataque. 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A bola volta no toque de bola, falta para o time do Grêmio, sair jogando. Você está no futebol da Bandeirantes, a Bandeirantes está com você, já domina o toque de bola curtindo novamente, recolhe, avante no campo de ataque, tenta descer o time do Grêmio, recolheu pelo setor de meia direita, campo de ataque, prende o lance curtinho pelo setor intermediário, a abertura vem no comando, domina novamente o time do Grêmio, na sua zaga central, prendeu novamente o Wallace, prende o lance, estica a jogada pelo meio de campo, já domina o Grêmio, mais consciente, tenta tocar no campo de ataque, a abertura vem pelo setor de esquerda, vem na cobertura, recolhe campo de defesa para sair jogando o time do Palmeiras, rasga a frente de aí na direita e ganha lateral, explorando a marcação, é lateral pro time do Palmeiras, bater do seu campo de retaguarda na tentativa do Pedro Gabriel toca na bola por último, é lateral para a equipe do Palmeiras, bater lateral com a brada, bola volta no toque de bola, recolhe novamente o Verde, a bola sai em linha de lado, tentou de primeiro giro, lateral Grêmio esquerda.
17: É o bate-rebate, mas as duas equipes batalhando pela posse de bola, mais uma vez a finalização do GA em cima do jogador do Grêmio, lateral para o Palmeiras, mais um pelo lado direito.
5: A bola volta no toque de bola, tenta descer o time do Palmeiras, abertura vem pelo setor de esquerda, campo de ataque, aperta o time do Grêmio, ganha lateral de aí, vem para pôr para fora. Tá parado o jogo, tá marcado o lateral, mas que impressionante o Carlos Vinícius, hein, cara? Que ele só reclama, cara. O Gomes põe pra fora e segurou o Carlos Vinícius pra não cair. E o Carlos Vinícius só reclama, cara. Por que que ele é assim, velho?
17: E até uma contestação de parte da torcida do Grêmio, porque são muitos cartões por reclamação, por uma postura um pouco exagerada em muitos momentos. Depois do clássico Grenal e aquela polêmica no Beira-Rio, deu uma reduzida, mas aparentemente com o Renato de volta, estamos voltando a ver o Carlos Vinícius como estamos acostumados.
5: O Amuso deu uma entrada forte no Arias, que tá caído, e ele falou, não foi falta não. E aí, Léo Gens?
16: Muito falta isso aí. Não é pouca falta, né, Ulisses?
5: É um
16: muita
5: carrinho
16: falta
5: na perna do cara.
16: Tem nem o que contestar, falta clara pro Palmeiras.
5: A bola volta, volta no toque de bola, tenta descer o time do Palmeiras no campo de defesa. 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É bola para o time do Verdão, domina para o seu campo de defesa. O time do Palmeiras tenta descer pela cara do jogo 0-0. O Palmeiras precisa da vitória para voltar à liderança. O Grêmio precisa da vitória para tentar sair da zona de degola do campeonato. A bola volta com o time do Palmeiras, prende o lance curtinho, recolhe no campo intermediário de ataque. Evangelista, Evangelista abriu para o setor de esquerda para Piqueires, tenta o tapa de primeira, a bola volta novamente no toque, ele para, tenta descer curto pela ponta, aperta novamente o time do Palmeiras, ganha lateral o Grêmio, bola desvia, o Evangelista lateral pro Grêmio, bater pela direita no seu campo de defesa, o Tera mudou o conceito de SUV, vire a chave com consórcio Volkswagen, 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A bola já volta no toque, ele para, tenta descer curto no comando de ataque, aperta na marcação do time do Grêmio, vem para tirar o perigo, bola volta curta no meio de campo, mata no peito, tenta ser jogando novamente, André Gaspereira. A bola volta de graça para ele, gira no meio, bom passe de bola para Flaco, o Flaco abriu para o Tigrinho, dominou Vitor Roque, abriu na ponta, é pro toque de bola de Andréas Pereira, mas estava impedido, não estava não, Andréas?
17: Impedimento marcado, porque o Vitor Roque demorou um segundo para dar o passe, o Andréas Pereira ficou em uma condição irregular, fez o cruzamento com a perna esquerda, mas o jogo já estava parado, impedimento marcado em favor do Grêmio.
5: 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Aqui está paralisado o jogo. Está marcado impedimento para o Everton bater para a equipe do Grêmio. É bola para o Everton repor para o time do Grêmio. 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A bola volta, Marlon Freitas cochila, perde o lance, recorde o time do Grêmio, tenta descer do comando de ataque. Abertura frente, balança na marcação, aperta, tenta ganhar bola, o time do Palmeiras não consegue. Abertura vem para o direito do campo de ataque, tenta descer o time do Grêmio em velocidade. Marcação forte, cruzamento na grande área. Carlos Miguel saiu! Estranho, um tapa na bola na sequência para pegar.
17: Talvez pelo excesso de confiança, uma jogada perigosa, tentando com um soco tirar a bola da área depois do cruzamento que veio do João Pedro no lado direito. Defesa em dois tempos do Carlos Miguel. Palmeiras 0, Grêmio também 0.
5: 0 a 0 é o placar do jogo. O tempo não para. Bandeirantes marca. Vamos chegando a 7 minutos de bola rolando, 7 de bola rolando para você conferir o segundo tempo de jogo, girando o placar do Campeonato Brasileiro. Continua para você, Palmeiras e Grêmio, Grêmio 0, Palmeiras também 0. 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
18: 0-0 que não resolve a vida nem do Grêmio nem do Palmeiras, Ulisses. O Verdão empata com o Flamengo em pontos, mas fica atrás nos critérios de desempate. Ambos com 57 pontos, o Flamengo tem uma vitória a mais. O Grêmio, com 29 pontos, segue na 17ª posição do Campeonato Brasileiro, não sai da zona com esse empate.
5: A bola volta para Marlon Freitas, domina para Evangelista. Evangelista prende para Marlon Freitas, sai jogando o time do Palmeiras. Grêmio e Palmeiras na arena do Grêmio, 0-0. O Palmeiras parte com o Evangelista, se soltar na esquerda, é bom, abriu para o Tigrinho. Tigrinho devolve ao jogador, comando de ataque, Piqueires passava, ninguém viu. A bola volta com o time do Palmeiras no seu campo de defesa com Barbosa. 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A bola já volta curtindo no campo de retaguarda para ser jogando. Do meio, time do Palmeiras tenta descer pelo setor de esquerda, aprende a jogar a curtinha no campo de retaguarda. Marlon Freitas domina já no campo de defesa com Gomes. Recolhe o capitão do Verdão para sair jogando. Já aprendeu o chute pelo direito do campo de ataque para áreas, mais para o marcador. Chega na bola, põe para fora, lateral direito, ataque para o Palmeiras bater.
17: Na chegada do John Arias na disputa com o Wallace, o zagueiro gremista não quis se complicar, só deu um toquinho pro lado direito, lateral do Palmeiras.
5: E vem pro jogo, domina o time do Palmeiras, levantamento do Jair na boca do gol, Flaco Lopes subiu de cabeça, o Everton! Simples e unicamente espetacular o goleiro do Grêmio, que defesa! Que defesa o Everton, evita o gol do Palmeiras, do Flaco Lopes, do cruzamento do Jair na direita. Boa bola no chão, ele mergulha, espalma a bola no chão. Impressionante o lance do goleiro do Grêmio. E vem mais Palmeiras com várias áreas, domina pro time do Palmeiras, vai tentar a finta, vai pro drible, ele voa pra linha de fundo, ganhou jogada, cruzou na boca do gol, segunda trave, sobe a zaga do Grêmio, vem pra tirar, bola volta pra áreas. Deixa sair em lateral pra equipe do Palmeiras bater pela direita. Que defesa do Everton, impressionante, impressionante, mal!
17: É verdade que a bola foi em cima dele, mas o Flaco Lopes estava tão próximo na jogada que a gente pode trabalhar com mais um milagre nesta manhã de domingo na Arena. Um cabeceio na marca do pênalti, uma bola que veio rápida, rasteira. O Everton fez uma grande defesa, salvando o que seria o primeiro gol do Palmeiras aqui em Porto Alegre.
5: Eu vou dizer, uma cabeceada queima-roupa. Teve que ter muito reflexo o Everton, mesmo a bola mesmo em cima dele, ele vai com a cana do braço, consegue fazer a defesa em cima da linha do gol, Léo Gente.
16: Cabeçada do Vitor Roque mostrou muito reflexo, teve que raciocinar muito rápido o Everton. E Ulisses, eu tenho dificuldade para apontar o melhor homem em campo, viu? Eu ficaria entre Carlos Miguel e o Everton, os dois goleiros do jogo.
17: Público.
5: Pois não.
17: 50.694 torcedores aqui na arena.
5: E vem pro jogo o time do Grêmio pela direita no campo de ataque. Vai sair cruzamento, levantamento, vem na segunda trave. Tenta chegar na bola novamente o jogador Amuso. Amuso dando lance pro time do Grêmio pelo setor de direita. Vem pra frente em cima da marcação. Ele balança a quarta tira. Tenta o toque de bola, solta na entrada da grande área. Bom toque de bola novamente. Vila Sante, Danilo Barbosa pediu. Abertura vem pela direita. Tenta descer o time do Grêmio. Cruzamento vai sair na boca do gol. Batida direto no peito do Carlos Miguel, que encaixa e pega. 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O tempo não para, Bandeirantes marca. 10, 11, agora jogado o segundo tempo de jogo, girando o placar do Campeonato Brasileiro. Depois dessa rodada, 28ª, mais 10 rodadas para acabar, o Brasileirão continua para você. Grêmio 0 na Arena do Grêmio 0, Palmeiras, alô, Coim.
18: Tem movimentação no placar na Série B do Campeonato Brasileiro. A Ponte Preta faz 1-0 para cima da equipe do CRB. Na Espanha, Clássico de Madrid, o Atlético e o Real vão empatando pelo placar de 0-0.
5: O time do Palmeiras, abertura pela direita, Tigrinho já frente, abertura vem para áreas, vem para a tabela, tentou o domínio, afasta o zagueiro, Tigrinho não chega. É lateral pela direita, campo de ataque para o time do Palmeiras bater. 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Abre pelo comando de ataque, tenta descer novamente, domina o time do Palmeiras com áreas para já e recolhe novamente, solta para Evangelista. Evangelista prende pela direita para Marlon Freitas domina, recolhe a jogada para áreas, enfiou bom lance à frente, áreas protege, domina, tenta o drible, perde a bola. Bola para a volta com o time do Grêmio. Já domina o toque de bola contigo no campo de retaguarda. Recolhe o time do Palmeiras. A abertura vem pelo setor de ponta. Já prende o lance. O time do Verde gira no meio com Marlon Freitas. Marlon Freitas domina. André Gasperira pede. Ele solta a jogada para áreas. Recolheu para Giai. Giai vem pela direita no campo de ataque. Dá para Evangelista. Evangelista domina. Se cruzar. Recolheu. Soltou para Marlon Freitas. Marlon Freitas cruza. Levantou na boca do gol para Flaco Lopes. Flaco Lopes levantou na boca do gol. Tentou o toque de cabeça. Tira o time do Grêmio. Pedro Gabriel vem para pôr para fora. Quem toca por último na bola, tá marcado escanteio pro time do Palmeiras bater.
17: O Palmeiras roda a bola em torno da área do Grêmio, dada a retranca estabelecida pela defesa tricolor, mas agora consegue com o Flaco Lopes o cruzamento da esquerda. Pedro Gabriel não quis se complicar, cabeceou para fora, linha de fundo, escanteio pro Palmeiras.
5: Escanteio pro time do Palmeiras bater para você, ligado na Bandeirantes. Escanteio cobrado, bola volta para áreas, domínio pro time do Palmeiras, vai tentar a finta, puxa perto da esquerda, cruza, levantou na boca do gol, tentou um toque de cabeça, não consegue. Gomes, ele corre atrás, tentou chegar, a bola passa de lado ao lado da bandeira de escanteio, vai para a linha de lado, é lateral para a equipe do Grêmio batendo. 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Léo Gens, e o jogo continua 0-0.
16: O desenho da partida é muito semelhante ao da primeira etapa. É um Palmeiras instalado no campo do Grêmio, que roda a bola de um lado para o outro e com os cruzamentos cria suas melhores chances dentro do jogo. Até porque o Grêmio se defende no 5-4-1 e o cruzamento passa a ser um recurso do Palmeiras. O Vitor Roque já teve duas chances claras para abrir o placar. Uma ele mandou na trave, a outra mérito do Everton, goleiro do Grêmio. O Palmeiras mais com a bola, o Grêmio segue fechadinho. jogando por um contra-ataque ou então uma bola parada, Ulisses.
5: 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A bola volta com o time do Palmeiras pela direita com o Giai. Palmeiras insiste no lance, tenta o toque para a curtinha do campo da retaguarda. Abriu o Evangelista para Marlon Freitas. Marlon Freitas domina para Evangelista. Evangelista prende o lance para o time do Palmeiras. Abriu na direita, campo de ataque, soltou. É para Arias, ele limpa. Vem para a finta na marcação, puxado, derrubado. Está marcada a falta pela direita para o time do Palmeiras bater.
17: Os jogadores do Grêmio reclamam, mas foi uma falta bem marcada, né? Porque eram três jogadores da marcação do John Arias, puxado na linha intermediária, derrubado, falta marcada. Ele na bola, neste momento, junto com o Andreas Pereira, perigo contra o gol do Everton.
5: Foi puxado pelo braço ali o Arias, pelo ombro, pelo jogador Pedro Gabriel, marcada falta para o time do Palmeiras bater. Intermediária de ataque mais próximo à linha lateral, em frente ao banco de reservas do time do Grêmio. É falta para o time do Palmeiras bater. Se posiciona para a cobrança de falta pequena, espere passagem para a cobrança. Também na bola, Andreas Pereira. É falta para o time do Palmeiras cobrar. Sai todo mundo da bola. É falta para o Palmeiras bater. Vem para a cobrança, Marlon Freitas partiu para a bola, correu, bateu, levantou na boca do gol na segunda trave. Bola soprou. Afasta o time do Grêmio, tira lá na esquerda de qualquer maneira. Tira João Pedro, põe para fora, tá parado o jogo, escanteio para o time do Palmeiras bater.
17: Ele viu que o Flaco Lopes estava no seu retrovisor, também não quis se complicar, cabeceou de costas para a linha de fundo, escanteio, mais um para o Palmeiras.
5: A bola volta, Palmeiras vem para a pressão. Você ligado no futebol da Bandeirantes, 15 de bala rolando o segundo tempo de jogo. Grêmio 0, Palmeiras também 0. Escanteio para o time do Palmeiras bater, vem para a cobrança de escanteio. Recolhe pelo setor de esquerda, Andreas Pereira para bater escanteio para o time do Palmeiras. Sempre ele na bola parada nas cobranças de escanteio. Andreas Pereira vem para a cobrança para o time do Verde. Levantamento vem dentro da grande área. É bola para o time do Palmeiras bater novamente escanteio. Partiu Andreas Pereira, bateu fechado. Desvio na primeira trave do Gomes, vai embora. Tiro de meta para a equipe do Grêmio bater.
17: Andreas Pereira colocando esta bola no primeiro pau, até com uma certa velocidade. O Marlon Freitas tentou o cabeceio, pegou mal na bola, mandou para fora. 0-0 Grêmio e Palmeiras.
5: 0-0 é o placar do jogo para você ligado no microfone da Bandeirantes. Léo Gens fala do jogo, 16 jogados, continua 0-0 de novo, Léo.
16: É importante para o Palmeiras converter as suas chances. O Palmeiras já criou algumas boas oportunidades na partida, pelo menos 4. Mas não conseguiu colocar a bola lá dentro. Você, num jogo como esse, de duas propostas tão diferentes, você não pode perder essa quantidade de gols, Ulisses. O Palmeiras deve ter nos próximos minutos uma queda física, deve cansar, tá desgastado o Palmeiras.
5: E vem Flaco Lopes, está dentro da grande área, ganhou, tentou cruzamento, afasta o Wallace. Ele põe para a linha de fundo num lindo lance do Flaco Lopes. Que drible que ele deu em cima do Danilo Barbosa, hein?
17: Ele conseguiu uma jogada de efeito em cima do volante gremista, tentou o cruzamento, mas o Wallace estava bem posicionado, mandou para fora, mais um escanteio para o Alviverde Paulista.
5: Escanteio para o time do Palmeiras bater, Arias vem para a cobrança agora de escanteio para o time do Palmeiras. Placar do jogo continua 0-0, Verdão na pressão, Arias correu, levantou na boca do gol, toque de cabeça. Fraquinho, fraquinho, fraquinho. Sai do gol, tranquilo Everton para fazer a defesa. E do Grêmio, técnico para tentar vencer o time do Grêmio. Em velocidade, ganhou no segundo, a batida pro gol no travessão. Explodiu o chute do Abuso. Mas o Bandeira marcava o impedimento, é isso?
17: Impedimento marcado. Até levantou a torcida aqui na arena, mas um contra-ataque. O Grêmio tenta nos pés do Amuso a finalização com a perna esquerda. A bola bate no travessão, mas o impedimento estava marcado. Palmeiras 0, Grêmio também 0.
5: 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Tem impedimento semiautomático aí em Porto Alegre? Tem na arena do Grêmio, né?
17: Tem sim, Ulisses.
5: A bola volta no toque, ele bola contigo no campo de defesa. Recomeça novamente para sair jogando. Prende o lance curto no campo de defesa. O time do Palmeiras sai jogando com o Marlon Freitas. 0-0 é o placar do jogo. 17 de bola rolando o segundo tempo de jogo. Já prende o lance Marlon. Marlon gira a jogada para o time do Verde. No brilho comum de ataque, a abertura completamente errada. Passe de bola completamente errado do Marlon. Do Biribu, campo de ataque, aperta o time do Grêmio, tenta descer, foi travado, o Giai chegou. A bola volta com o time do Palmeiras, ganha a jogada pelo setor de esquerda, Barbosa rasga a frente, levanta no comando de ataque. A bola quica no meio de campo, já domina o time do Grêmio para descer. Renata na jogada pelo setor intermediário, aperta na marcação, ganha a jogada novamente. Ganhou o Tigrinho com muita vontade para o time do Palmeiras, ele parte pelo meio e toma falta. O Grêmio não consegue jogar na bola, cara. É só na falta. Agora vai pintar mais um amarelo pro time do Grêmio. Que chegada do João Pedro.
17: É, o cartão amarelo apresentado. João Pedro tentando matar o contra-ataque. Ele que ainda busca o seu melhor condicionamento físico, claramente exausto nesse momento, tentou matar o contra-ataque, falta marcada, cartão amarelo apresentado por lateral direito do Grêmio.
5: Que número de faltas altíssimas do jogo, hein, Léo Gênesis?
16: Muito, muita falta. O Grêmio apela para esse recurso quando o Palmeiras tem campo para correr. Principalmente nessas situações, o Grêmio opta pela falta. Isso acarreta alguns cartões ao time do Grêmio. O Noriega, por exemplo, no primeiro tempo tomou um, já saiu do jogo para a entrada do Danilo Barbosa.
5: A bola volta, volta no toque de bola, tenta descer novamente a equipe do Palmeiras. Abertura na esquerda, cruzamento, na bola, gol. Vai sair o gol, Arias dominou, deu para trás, Arias. Era para chegar chapando, fazendo gol. Livre de marcação, sem ângulo, sem perto da trave. Mas o Arias perdeu grande chance para o time do Palmeiras. Domínio do toque de bola, o time do Verde tenta descer para a esquerda, Arias. Ele recolhe a jogada, tenta o levantamento à frente para Flaco. Flaco se livrou da marcação, foi seguro, é falta nele. Na direita de ataque, na cara de pau. Na cara de pau, o Wallace fala, eu, ele puxou mesmo. E agora quem vem reclamar? Carlos Vinícius.
17: E não só ele, como todos os jogadores do Grêmio ali, o capitão Matias Vigiaçante, é possível ver o Balbuena também reclamando nessa disputa entre o Flaco Lopes e o Wallace, segurado o atacante palmeirense, a falta foi marcada, o Grêmio reclama, mas está posicionado Andreas Pereira, o responsável pelas bolas paradas, cobrando mais uma falta aqui na arena.
5: 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Tá marcada a falta para o time do Palmeiras bater. 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É falta para o time do Palmeiras bater pela direita, já vai mexer o time do Grêmio. Se posiciona para a cobrança de falta pela direita no campo de ataque. É falta para o time do Palmeiras bater, linha lateral da grande área pela direita. Capricha Verdão, Andréas Pereira na bola. Se posiciona, levantou na boca do gol, toque de cabeça da zaga do Grêmio, vem para tirar a volta para Andréas Pereira. Ele domina para o time do Palmeiras, tenta o levantamento novamente dentro da grande área, puxou perto da esquerda, cruzou, levantou na boca do gol, ela vai embora. Gomes fechou, mas chegou tarde, tiro de meta Grêmio.
17: O Palmeiras pecando no preciosismo, agora com o Andréas Pereira no segundo cruzamento, tentando o segundo pau, não encontrou ninguém, linha de fundo, tiro de meta para o Grêmio, Giovani Cabral e Enamorado chamados por Renato Portaluppi.
5: Já vai mexer o time do Grêmio, Léo Gens.
16: Vai colocar velocidade no time, o Renato. Meu palpite, devem sair Amuso e Pavon no Grêmio. A ideia do Renato é colocar sangue novo para puxar esses contra-ataques pro Grêmio, Ulisses.
5: A bola volta com o time do Palmeiras, tenta o toque de primeiro, Evangelista, abre o toque de bola, Flaco Lopes. Ela volta com o time do campo de defesa. Nossa Senhora. É impressionante esse Carlos Vinícius. Ele é um bobalhão, velho. Olha o que ele fez com o Giai, cara. O Barbosa parte para cima do árbitro. Ele vai bater boca com o banco do Palmeiras. Mas quem que é esse cara, velho?
17: Gerou uma revolta geral.
5: Ele mete o cotovelo na boca do Giai, cara. Dá uma trombada de propósito com as costas da cara do Giai. Que coisa. E fica batendo boca e toma amarelo. Pois não.
17: Bom. É, gerando uma revolta geral no banco de reservas do Palmeiras, Ulisses, porque foi um strike nessa disputa, onde pelo menos o Paulo Zanovelli sinalizou que foi um ombro a ombro. Claro que o Giai é muito menor que o Carlos Vinícius, dessa forma caiu no gramado. O banco do Palmeiras se levanta pedindo pelo menos um cartão para o jogador gremista. Foi apresentado então desta forma a falta marcada contra o Grêmio, falta de Carlos Vinícius.
5: E aí, gente?
16: Falta clara. Falta para cartão amarelo, não foi uma disputa ombro a ombro. O Carlos Vinícius só tinha como intenção derrubar o Giai, por mim. Foi bem a arbitragem, acredito que foi a melhor decisão ao amarelar o Carlos Vinícius. Já deveria ter sido amarelado antes dentro do jogo, né, Ulisses? Só pelas suas reclamações.
5: Mexe o Grêmio.
17: Duas modificações no time do técnico Renato Portaluppi. Saíram Pavon com a número 7 e o Amuso com a número 9, dando lugar ao 99 Enamorado e ao 77 o cabo-verdiano Giovani Cabral.
5: Aí o Giovani Cabral também entrando no time do Grêmio. E aí, você acertou as duas, hein, Nelson?
16: É isso.
5: Tá melhor que o Prédio, tá melhor.
16: Estamos aqui para isso, Ulisses. Duas trocas dos pontas do Grêmio. Giovani Cabral e Enamorado serão os responsáveis por puxar os contra-ataques do tricolor gaúcho. A proposta do Grêmio é muito clara: se defender no próprio campo, num 5-4-1, e usar a partir de agora a velocidade do Giovani Cabral por um lado e do Enamorado por outro, Ulisses.
5: É o futebol da Bandeirantes para você, torcedor brasileiro. Domínio do toque de bola contigo no campo da reta, quarta, perto do time do Palmeiras pelo setor de esquerda, vem para frente em cima da marcação. Rosana Sardi ligada na Bandeirantes. Aqui tá parado o jogo, Ricardo Sardi também ligado no futebol da Bandeirantes. Vai pintar amarelo por reclamação pro Grêmio. Cara, os caras, eles não jogam futebol, fazem falta, ficam reclamando, toma amarelo por reclamação, cara. Ele atropelou, ele empurrou totalmente o Andréas Pereira pelas costas. E aí ficou batendo boca com o árbitro, foi lá e amarelou ele por reclamação. Que coisa, o Gustavo Martins.
17: E tava pendurado. Ele, assim como o Noriega, não enfrentam o Remo na próxima rodada, mas um cartão por reclamação e a falta marcada para o Palmeiras, que vai mudar.
5: A bola volta, volta no toque de bola do meio, time do Palmeiras tenta descer pelo setor de meia direita, campo de ataque com o Evangelista, ele prende o lance para o time do Palmeiras e aí já parte pelo setor de esquerda, gira o grupo, abriu para Marlon Freitas para Gomes, Gomes de primeira gira para Giai, Giai prende para o time do Palmeiras para Marlon Freitas leva na intermediária, recolhe para o time do Palmeiras, vem para a finta, temos o toque de bola para o Ciro, jogando é para a direita do campo de ataque, estica a jogada no comando, Marlon Freitas abre, Giai, ele prende o lance no comando de ataque para áreas para Giai, tentou o toque de bola, ganha lateral o time do Palmeiras, lateral cobrado Giai. Rápido, abriu, é pro toque de bola de área, abriu no campo de ataque, bola batida pro gol, vai sair o gol! Defesaça do Everton! Na bomba do Andréas Pereira, o Everton, herói do time do Grêmio, o goleiro gremista, ex-goleiro do Palmeiras, espalma a bola e manda pra linha de fundo numa paulada do Andréas Pereira pra fazer o gol do Verdão, escanteio Palmeiras. Que milagre de novo do Everton, mal!
17: Relembrando com firmeza os tempos áureos, com a camisa alviverde. Agora, na descida pela direita, John Arias, cruzamento rasteiro, encontrando Andréas Pereira, que finaliza com clareza em relação ao canto direito do Everton, muito bem posicionado, mandou para escanteio, mais um pro Palmeiras.
5: Escanteio para o time do Palmeiras, bateu pela direita no campo de ataque, 25 minutos de bola rodando, escanteio para o time do Palmeiras, Andréas Pereira vem, bateu, escanteio fechado, tocou o zagueiro, vai sair o gol em cima da linha, tira o time do Grêmio. Impressionante, o Wallace salva o Grêmio de tomar o gol. Tá paralisado o jogo, tem jogador do Grêmio caído dentro da área. Seria gol contra, hein?
17: Pois é, numa pressão absoluta do Palmeiras agora nesse segundo tempo, escanteio cobrado, o bate-rebate, último toque no defensor gremista, mas o Alex consegue tirar em cima da linha, desta forma, Palmeiras 0, Grêmio também 0, Grêmio 0, Palmeiras também 0, mexe o Palmeiras.
5: Mexe o verde.
17: Saindo então neste momento o John Arias com a número 11 e o Vitor Roque com a número 9, entrando o número 19, o Ramon Sosa, e o número 7, Felipe Anderson.
5: E aí, gente?
16: A tendência é que o Palmeiras tivesse uma queda na parte física. O Palmeiras está muito desgastado pela sequência longa de jogos. Por isso, o João Martins mexe. Coloca o Sosa, que é um jogador que tem presença diária, mas também velocidade. Acho que é uma peça bem interessante.

0: É um centroavantão mais de área, aquele 9 mais clássico. O Bright White tem um pouquinho mais de mobilidade, se movimenta mais. É uma alternativa do Renato para essa reta final de segundo tempo.
1: E o Carlos Vinícius já tem amarelo, né? Aquele reclamo que ele xinga o árbitro para tomar o vermelho é rapidinho.
0: Isso, se a proposta do Grêmio é contra-atacar, acho que o Bright White pode fazer esses movimentos, vir receber essa bola para uma diagonal do Giovani Cabral ou então do Enamorado, os dois jogadores mais rápidos desse ataque gremista.
1: 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Wonder, torcedor brasileiro, se posiciona para a cobrança de falta para a direita, falta para o time do Grêmio bater passe para a bola, tenta o levantamento à frente no campo de ataque, novamente o jogador Balbuena, ele tenta o levantamento, bola volta com o time do Palmeiras que tenta ser o jogador. Aconteceram duas faltas para o Palmeiras, o árbitro não deu. Libera o time do Grêmio para ser jogando pelo seu campo de retaguarda, já recolhe o campo de defesa. Placar do jogo, continua placar de 0-0, Palmeiras e Grêmio, para você ligado na Bandeirantes. 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Você comigo na Bandeirantes. Mais tarde tem hoje, tem Corinthians, tem Fluminense. Na arena do Corinthians, Pedro Martelli, Alexandre Prestes, o Paulo do Vale. Dá um recado para você no microfone da Bandeirantes. A bola volta no toque, ele para recolher o campo de defesa para ser jogando. É falta para o time do Grêmio. Bater se posiciona para a cobrança. Giovani Cabral vem pro toque de bola, jogador de Cabo Verde, ele parte pra fora, bate a falta, tenta o levantamento. Mas o que é isso, ô Cabo Verdense? Opa, ela fala um português de Portugal, coisa. E bateu a bola pra fora, velho, atravessou a bola do lado todo do campo, meteu pra fora a lateral pro Palmeiras.
2: E a torcida do Grêmio, Ulisses, que tinha levantado agora uma falta que poderia ser importante, já baixou a intensidade também aqui na arena.
1: Fizeste a bola volta do toque de bola. Zarré colhe o time do Palmeiras para descer. Marlon Freitas domina, faz o giro em cima da marcação para Evangelista. Evangelista prendeu, soltou pela direita novamente para Jai. Jai recolhe para o time do Palmeiras, tenta o toque de bola, voltou para Evangelista. Evangelista tenta soltar a cortina intermediária para Barbosa. Barbosa domina, recolhe para Evangelista. Já arma a jogada aqui pelo setor de direito. O time do Palmeiras tenta com Jai novamente. Jai dominou, Sousa se movimenta, pede bola. A abertura foi feita à frente no comando de ataque. Felipe Anderson também pede. Lançamento na grande área para o Jai. Lindo lance, bateu cruzado. Everton com o pé tirou! Que enfiada de bola do Marlon Freitas, domínio legal do Jai. Ele bateu cruzado, bateu para fazer o gol, entre a trave, o goleiro Everton estica a perna e põe para a linha de fundo.
2: E ainda conta com a sorte depois dessa chegada no lado direito, o cruzamento do Jai, o chute do Jai, né, que acaba parando no Everton no rebote. A bola bate no zagueiro do Grêmio, que poderia colocar para dentro do gol, mas consegue com um pouco de sorte colocar na linha de fundo. Escanteio pro Palmeiras.
1: Escanteio pro Palmeiras, bater, vai partir pra bola, partiu. Levantamento do Andréas Pereira, toca a zaga, tira o time do Grêmio, bola volta de primeira, pancada pro gol, sobe demais, tiro de meta pro time do Grêmio bater. 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A bola volta com o Palmeiras, sai tocando errado. Libera do campo de defesa, o time do Grêmio, bola tá saindo pra linha de lado, é lateral. Lateral pra equipe do Palmeiras bater. O árbitro tá dando amarelo pro Piqueires agora. Será que foi pra isso?
2: É numa falta em cima do Enamorado, Ulisses.
1: Nossa, foi mesmo.
2: Ele até cai na hora, sinalizando uma entrada forte do lateral uruguaio. Jogo parado, falta marcada na linha central do campo. Cartão amarelo para Joaquim Piqueires, número 22.
1: O tempo não para, Bandeirantes marca. Maurício, vem aí. Você confere, jogados 31 minutos. Vamos chegando a 32 de bola, rolando o segundo tempo de jogo, girando o placar do Brasileirão. 28ª rodada, depois dessa mais 10 rodadas para acabar o Brasileiro. Palmeiras vai empatando com o Grêmio na Arena do Grêmio. Grêmio 0, Palmeiras também 0, Pedro Coen.
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1: É o futebol da Bandeirantes para você. 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O domínio do toque, bola tenta ser jogando. O Grêmio erra cruzamento para a área, bola. A bola volta com o Piqueires. Piqueires domina pelo time do Palmeiras. Tenta ligar a jogada pelo setor de

0: esquerda, campo de ataque. Domínio de Bruno Palmeiras, vem pro toque, bola pelo setor de ponta. Recolheu novamente o verde, perde a jogada. Domina no campo de defesa para sair jogando curtinho novamente. Recolheu o Andréas Pereira, tentava escapar, não consegue. A bola volta, volta no toque de bola com o time do Grêmio, que está jogando errado mais uma vez. Domina novamente, recolhe bem para finta. Andréas solta a jogada, Piqueires tentou o toque de bola pelo setor de esquerda, avante do comando de ataque. Vai pro drible na bola, limpo, tira o time do Grêmio. Recolhe pela direita, aí sim, tem que chegar assim, ó, na bola, limpo, ganhar, sair pro jogo. Ela volta no toque de bola, nossa senhora! Que entrada do Evangelista. É pra amarelo. Se não for, pior, viu? Que chegada ele deu, que pegada no enamorado.
1: Mas ele fez a falta e já reconheceu sim a necessidade de um cartão amarelo, nem contestou o número 30, volante palmeirense. E agora, duas modificações no time de Abel Ferreira barra João Martins, entrando o Maurício com a número 18, o ex-colorado Maurício entrando na vaga do Andréas Pereira, e agora entrando o Arthur, número 56, na vaga de Piqueires com a 22, as mudanças no time palmeirense.
0: E aí, Léo?
2: Ulisses, o Piqueires estava amarelado. Aliás, o enamorado arrumou 3 cartões amarelos pro Palmeiras desde que entrou no campo. O Piqueires estava amarelado, sai para a entrada do Arthur, garoto da base, bom jogador esse lateral esquerdo. E o Andréas cansou, por isso entra o Maurício. O Maurício não é aquele meia de tanta cadência, é um acelerador de jogo. Eu acho que ele pode ser uma peça interessante pro Palmeiras nos minutos finais. O Palmeiras desperdiça muitas chances no jogo, Ulisses. Isso é assustador para um time que briga pelo título.
0: 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Você ligado na Bandeirantes. A Bandeirantes com você, tá parado o jogo, tiro de meta para o Palmeiras bater. Aqui tá paralisado o jogo, tiro de meta para o Palmeiras cobrar. Levantamento vai ser feito à frente, houve a falta, segundo o árbitro, pro time do Grêmio bater do seu campo de defesa.
1: Até só para complementar o que trouxe o Léo Gens agora, o Andréas Pereira ficou sentindo, depois de uma dividida no lado esquerdo de ataque, muito próximo da linha de escanteio, e aí por conta disso também pode ter sido substituído, ficou sentindo, mancando bastante o jogador palmeirense. E agora a última mudança no time do Grêmio, saindo o João Pedro com a número 18 e entrando um ídolo palmeirense, Marcos Rocha com a 14.
0: Muito bem, Marcos Rocha vem pro jogo. Léo?
2: Um lateral por outro. É, o João Pedro já estava amarelado também. O Palmeiras coloca o Maurício novo, fôlego renovado ali por aquele lado. Então o Renato olha e entende que precisa de um jogador novo na partida. É boa entrada do Marcos Rocha. O João Pedro poderia ser expulso nos próximos minutos. Né?
0: Aqui está paralisado o jogo, é falar novamente, tentando descer o time do Grêmio, abertura no comando de ataque, tanto toque de bola curtinho pela direita, vem Grêmio, recolheu na ponta, pode sair cruzamento, levantamento no meio da área, afasta a zaga parcialmente do time do Palmeiras, a bola volta com o time do Grêmio, batida, gol, Giai vem para rasgar, ele tira, mas a bola volta insistentemente com o time do Palmeiras, que tenta ser pro jogo, domina o time do Verde com a Marlon Freitas em velocidade, desce, tem aperto pela direita, se soltar, empurra a jogada no toque de bola curtinho, novamente domina Flaco Lopes pro time do Palmeiras, pela direita ele vem pro toque curtinho, recolheu, soltou na grande área, o toque de cabeça vai para fora do Sossá. Linha de fundo, tiro de meta para a equipe do Grêmio bater.
1: O jogo é laica, Ulisses, mas agora faltaram alguns centímetros para o Ramon Sosa, depois do cruzamento do Flaco Lopes pelo lado direito, buscando o segundo pau. O atacante estava bem posicionado, mas não chegou na bola. Ela saiu na linha de fundo, tiro de meta para o Grêmio.
0: O tempo não para, Bandeirantes marca. 36 minutos de bola rolando, 36 do segundo tempo girando ao placar do brasileiro. 28ª rodada de 38, depois dessa mais 10 rodadas para acabar o Brasileirão. Palmeiras e Grêmio, Grêmio 0, Palmeiras também 0 na Bandeirantes, é você. Alô, alô, hein?
3: G4 do Campeonato Brasileiro neste momento, Ulisses. O Flamengo é líder com 57 pontos, mesma pontuação do segundo colocado. Palmeiras, que tem uma vitória a menos, por isso é o segundo colocado. Atlético Paranaense e Bahia fecham o G4, ambos com 46 pontos. O Grêmio, com esse empate, segue no Z4, 17º colocado.
0: Torcedor brasileiro, vem comigo. Às 18h30, o Flamengo pega a equipe do Bragantino. A bola volta no toque, ele para o domínio do campo de defesa para ser jogando novamente o time do Palmeiras. 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Domínio do toque, ele para tentar descer novamente. O Sousa vem para a tabela, recolhe o time do Palmeiras. A abertura foi feita à frente, tenta o toque, ele para contigo na intermediária. Vem o lance na primeira, na segunda. Recolhe novamente o time do Grêmio. Já tenta descer pelo seu campo de defesa. Apertura, marcação, chega no toque de bola. equipe do Palmeiras para tirar. É lateral pro Grêmio bater pelo setor de esquerda, campo de ataque, lateral pro time do Grêmio cobrar. Bright White tentou a finta, Bright White perdeu a bola. 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Aqui paralisado o jogo, é bola novamente pro time do Palmeiras que tenta descer do campo de defesa. 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Pode contar, amortecedor é HG na carta, vem verde, domínio verdão, abertura para Evangelista, soltou na esquerda, vem com Arthur, Arthur prende o lance para o time do Palmeiras, volta para Evangelista, ele domina para o time do verde, vai tentar o toque para Sousa, abre para a direita, Arthur recolhe para o time do Palmeiras, tenta o toque para Sousa, partiu na linha de fundo, levantamento à frente em velocidade, tentou ganhar na grande área, cruzou para trás, ninguém chegou no toque, vem para tirar. O Pedro Gabriel afastou numa boa jogada do time do Palmeiras. O Sousa achou a jogada. O Pedro Gabriel chegou na frente e meteu para escanteio.
1: Uma jogada que começa com a insistência do Maurício. Pelo lado esquerdo, consegue a antecipação surpresa e um cruzamento rasteiro. Ela passa por todo mundo. Chegava no segundo pau em direção a Flaco Lopes. Mas o Pedro Gabriel, bem posicionado, manda para a linha de fundo. Escanteio, mais um para o Palmeiras.
0: A bola volta no toque de bola, tenta descer o Palmeiras. Bola chutada para fora, tiro de meta para a equipe do Grêmio bater. 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Aí parado o jogo, marcado tiro de meta para a equipe do Grêmio bater. 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Abraça. Volta do toque de bola, tenta descer o time do Palmeiras, mas o árbitro marca a falta para a equipe do Grêmio bater no seu campo de defesa. Falta de Flaco Lopes para o time do Grêmio cobrar. 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A bola volta do toque de bola para ser jogando novamente o time do Grêmio, 39 minutos de bola rolando. É falta novamente para o time do Grêmio bater. Se posiciona pelo setor de esquerda, vem para a cobrança de falta o time do Grêmio na esquerda. Pedro Gabriel partiu para a bola, correu, bateu, levanta para dentro da grande área, tenta afastar o time do Verde, afasta. Está jogada com Barbosa, a bola volta insistentemente com o time do Grêmio pela direita. O Grêmio aperta, vai para o toque de bola, contra o corte, escapou da marcação no primeiro, escapou da marcação no segundo. Já tenta descer novamente, o Grêmio não consegue, bola volta de primeira batida, gol fraquinho. Mas excelente o chute dele, péssimo do Pedro Gabriel. Tiro de meta para o Palmeiras bater.
1: O Grêmio tenta, muito mais na base da transpiração do que da inspiração, agora com o Pedro Gabriel na entrada da área, finalização com a perna esquerda, pegou mal na bola, muito fraco, linha de fundo, tiro de meta para Carlos Miguel.
0: A bola volta no toque de bola para ser jogando novamente o time do Palmeiras. Abertura vem na intermediária com Marlon Freitas. Marlon Freitas domina pelo setor de direito do campo de ataque para Giai. Giai prendeu Marlon Freitas, passou! Giai tentou o toque da sequência, foi atingido. O árbitro para o jogo, Giai com a mão na boca, no queixo de novo.
1: É, mas o Giai reclama, mas nada foi marcado. Apenas o lateral para o time do Grêmio.
0: É o futebol da Bandeirantes para você, torcedor brasileiro. Obrigado pelo carinho da sua sintonia. Mas foi falta. E não deu porque não quis. Certo, Léozinho? No pescoço. Ah,
2: eu acho que esse daí é um lance de jogo, Ulisses. Eu não marcaria essa falta. Agora, o Palmeiras produz para vencer essa partida. O segundo tempo é totalmente dominado pelo Palmeiras. Mas se você não consegue converter, fica
0: difícil. E vem Sousa, ganhou pro time do Palmeiras, girou, cruzou na boca do gol, afasta dali bem pra tirar o Gustavo Martins. A bola volta na esquerda com o Arthur, ele prendeu pra Sousa, Sousa domina pro time do Palmeiras, tenta o giro, recolhe a jogada no centro intermediário, sai jogando, do toque de bola, de toque de bola, curtindo na intermediária de Marlon Freitas para Maurício, Maurício prendeu o lance pro time do Palmeiras, gira a jogada, abriu pelo centro de direito no campo de ataque, deu pra Giai, Giai mata no peito, domina pro time do Palmeiras, gira a jogada, vai pro tapa na bola, levantamento na linha de fundo pro Giai, na primeira falhou, marcação do time do Grêmio, tira o Pedro Gabriel na segunda, bola volta para Marlon Freitas, de cabeça tentou o passe, não consegue, bola volta curtinho para Barbosa, domina para o time do Palmeiras, é pela meia direita do campo de ataque, Barbosa tentou girar, bateu para o gol, bola vai para a linha de lado, desvio do zagueiro, é lateral para o time do Palmeiras bater da esquerda, campo de ataque. 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Recolhe Evangelista, vem para finta, solta para Flaco, Flaco, bom drible no primeiro, tentou no segundo, aperta o time do Palmeiras, recupera, recolhe pelo setor de direito do campo de ataque, vai para a finta, do time do time do Palmeiras, abertura bem à frente do campo de ataque na direita, Giai, livre, Giai cruzou em cima do marcador, volta para ele novamente, Marlon Freitas aparece como opção de jogo, Giai domina para o time do Palmeiras, dá um toque para Coutinho na intermediária, ganha o lance, Felipe Anderson girou, bateu pro gol, pegou o Everton.
1: Palmeiras tenta, mas peca no preciosismo. Antes com Ramon Sosa, agora na jogada individual, Felipe Anderson consegue a finalização com a perna esquerda no canto esquerdo do goleiro Everton, que cai para fazer a defesa e mexeu o Palmeiras. Saiu o Giai com a número 4, entrou o Kelvin com a número 12.
0: Muito bem, o Sosa tomou amarelo porque evitou a saída rápida do Everton, impedindo a reposição de bola no jogo. Pra você ligado no microfone da Bandeirantes, Léo Gens.
2: Isso, saiu o Giai, entra o Kelvin, jogadores da mesma posição, entrou um lateral direito. Como eu falei, o Palmeiras vem numa batida forte nas últimas semanas, então é preciso usar o banco de reservas hoje. Acho que a comissão técnica do Palmeiras fez um bom trabalho, colocou Maurício, Sosa, agora o Kelvin, na vaga dos jogadores mais desgastados dentro da partida, Luiz.
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1: Cartão amarelo para o lateral esquerdo gremista depois dessa falta na posse do Palmeiras.
0: É bola pro time do Palmeiras bater falta pelo setor de direito do campo de ataque. 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Domínio do toque para parceiro, jogando recorde. O time do Palmeiras, lançamento foi feito à frente, aperta o time do Grêmio, tentando descer do campo de ataque. Fico imaginando o Pretzel hoje. Deve estar vestido com a camisa do Palmeiras, torcendo contra o Grêmio. Olha, absurdamente. A bola volta no toque de bola pelo setor de direito. O Pretzel vai estar com o Martelli no jogo com o Paulo do Vale de Corinthians e Fluminense. Aqui está parado o jogo, aperta na marcação o time do Palmeiras. O árbitro marca a falta. Está marcando a falta do Gomes para a equipe do Grêmio Batera.
1: E ele reclama, fala que o desarme foi na bola, na frente do quarto árbitro, mas não tem nada a fazer. Falta marcada a favor do Grêmio.
0: 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Olha, nós tivemos aí 4 bolas no travessão, 2 para cada time. Defesas incríveis dos goleiros. O Everton, obviamente, muito mais. O Carlos Miguel também fez ótimas defesas. E o jogo tá 0-0 por causa dos goleiros, principalmente, hein?
2: Isso.
0: E aí a falta de mira dos atacantes.
2: Os goleiros são os melhores em campo. O Carlos Miguel do lado do Palmeiras, o Everton do lado do Grêmio. Mas o segundo tempo é totalmente dominado pelo Palmeiras. O Palmeiras criou um caminhão de chances, mas não consegue converter. Aí fica difícil, Ulisses. Isso é grave porque o Palmeiras briga pelo título brasileiro. E esses pontos que ele vai deixando aqui pelo caminho podem ser decisivos lá na frente.
0: A bola falta para a direita do campo de ataque, tenta descer o time do Palmeiras, levanta para o comando, vem para a finta, recolhe jogada pela direita novamente, Kelvin, ele ganha a jogada, solta no comando de ataque, tenta o cruzamento na grande área, cruza errado. A bola vai embora para a linha de fundo, escanteio Palmeiras direita.
1: Mais uma descida.
0: Lateral, lateral.
1: É, lateral marcado depois do cruzamento do Marlon Freitas, bloqueado pela zaga do Grêmio. Mais 6 minutos de acréscimo. Vamos até os 51 neste segundo tempo.
0: E Kelvin vem para a cobrança de lateral, cobra dentro da grande área, afasta o zagueiro, vem para tirar dali. A bola tá saindo para a linha de lado, lateral para quebrar o Palmeiras, bater na direita. Tem pressa o time do Palmeiras, cruzamento vem para dentro da grande área. Bright White tenta o domínio, não o tem. A bola falta pelo setor de direito do campo de ataque com o time do verde, domina Kelvin. Ele prende o lance para o Palmeiras, gira para o meio de campo, voltou curtinho, Evangelista. Evangelista recolhe pelo comando de ataque. Sosa tá perto da esquerda, pedindo bola desesperadamente. Maurício domina. Ele gira para Arthur, Arthur para Sosa. Sosa prende para o time do Palmeiras. Vem para finta na marcação pelo setor de esquerda. Momentos finais do jogo. Sosa tentou cruzamento na grande área. O Everton sai para pegar o goleiro do Grêmio.
1: É, mas um cruzamento perigoso por causa do efeito. A bola ia no segundo pau. Com efeito, foi em direção ao goleiro gremista. Na marca do pênalti, fez a defesa. Palmeiras 0, Grêmio também 0.
0: A bola volta, volta no toque de bola curtinho novamente do setor intermediário. Recorde o time do Palmeiras, tenta a finta, tenta ganhar a jogada, perde na sequência Evangelista por 2 vezes. A bola volta novamente. Recorde o time do Grêmio para ser jogando pelo setor de direito do campo de defesa. A bola pessimamente tocada, volta no toque de bola de graça com o time do Palmeiras, Kelvin. Ele lança a jogada pela direita do campo de ataque, tenta descer novamente. Flaco faz o break da marcação, ganha o lance. Flaco puxado pelas costas. É falta na direita para o time do Palmeiras bater o Wallace, chega forte aí.
1: Um escorregão do zagueiro gremista que tem como consequência um puxão no centroavante palmeirense. Cai no gramado Flaco Lopes, falta marcada no lado direito de ataque, agora já nos acréscimos da segunda etapa.
0: É bola no campo de ataque, falta como se fosse o Benítez. Canteiro para o time do Palmeiras, bater pela direita no campo de ataque. Verdão quer o gol para voltar à liderança do Campeonato Brasileiro. Palmeiras luta, luta, luta, cria, cria, mas a bola não entra. O Everton tá numa tarde, numa manhã tarde, inspirado o goleiro do time do Grêmio. É falta pela direita, campo de ataque. Kelvin vem para a cobrança, ele falta para o time do Palmeiras pela direita. Partiu para a bola, correu, bateu, levantou, botou no gol, toque de cabeça, afasta a zaga, vem para tirar o time do Grêmio pela direita do campo de retaguarda, prende o lance. Domina novamente Marcos Rocha, ele vem pro toque para tentar descer o time do Grêmio, ganha lateral pro time do Grêmio bater. 47-50, vamos chegar a 48, depois mais 3 minutos somente de jogo. Marcos Rocha, ele vem para bater lateral pro time do Grêmio, bate o lateral completamente equivocado, mas domina muito mal no meio, aperta na marcação, recolhe o time do Palmeiras, tenta descer pelo comando de ataque, abertura do Maurício, soltou bom lance, é pro toque de bola do Flaco, levou pra linha de fundo. Tive a impressão da bola sair, hein?
1: Saiu.
0: Tiro de meta, Grêmio.
1: Tiro de meta e, Ulisses, um sentimento de preciosismo por parte do Palmeiras. O Flaco Lopes teve espaço para, quem sabe, até a finalização, tentou o cruzamento, demorou demais, ela sai na linha de fundo, tiro de meta para o Grêmio, 0-0 aqui na Arena.
0: Léo Gens, o que faltou para os times para a bola sair? Só pontaria os goleiros?
2: Faltou pontaria, especialmente ao Palmeiras, Ulisses, porque no primeiro tempo o Carlos Miguel fez 4 defesas, mas ele não fez nenhuma na etapa final. O Palmeiras dominou totalmente a partida, acho que soube usar o seu banco de reservas com o Sousa, o Maurício, o próprio Kelvin agora, mas faltou capacidade de conversão dessas chances. O Palmeiras criou, mas não soube aproveitar essa chance, Feliz.
0: Aí parado o jogo, como o Grêmio erra, invertida de bola, passe de bola, cobrança de falta, é irritante, hein? Falta de qualidade do time do Grêmio. É impressionante, vem pro jogo o time do Palmeiras, tenta descer pela direita com o Flaco Lopes na esquerda de ataque, ganha lateral. Lateral para o Palmeiras bater pelo setor de esquerda, campo de ataque, lateral para o time do Palmeiras cobrar. Estamos com 49 mais 2 minutinhos de jogo. Domina o time do Grêmio, para ser o jogador do campo de defesa, já aprende a jogar do time do Grêmio, levantamento vem para ninguém. Olha como erra, passa o Grêmio, cara. É impressionante. A metida de bola completamente errada de novo. Que coisa de louco, hein?
1: Não sabia se ele estava reclamando com o Giovanni Cabral ou com ele mesmo, mas um passe errado e bizonho do meu namorado.
0: É futebol, tá, Bandeirantes, pra você. A bola volta no toque de bola, tenta ser jogando o time do Palmeiras, abertura do comando de ataque, desce, lançamento vem completamente errado pro Flaco, domínio do campo de defesa e sai jogando o time do Grêmio, tenta levantamento à frente do comando de ataque, tenta chegar na bola novamente, recolhe Gomes, ele vem, conserta, vem pro time do Palmeiras, vai tentar o toque de bola, toca a bola pro setor de direita, tranquilamente Gomes, sai jogando na moral, já recolhe do comando de ataque, o time do Grêmio é impressionante como perde chance, domínio do toque de bola, curtinho novamente, recolheu o time do Grêmio pro setor de direita, o Palmeiras desce. A abertura vem no comando de ataque, o Palmeiras tenta o gol, enfiada no comando de ataque, vai sair o gol do Palmeiras, tocou, pegou, o Everton voltou, a pancada pro gol, girou na grande área, tentou o domínio, Sousa perde o lance, bola volta com o time do Grêmio, o Everton é o nome do jogo, o Everton é o salvador do Grêmio, impressionante o que tá jogando o goleiro do time do Grêmio, é impressionante, tipo, vocês mandaram embora, mas aqui estou eu. Duas defesas incríveis do Everton. Impressionante o goleiro do Grêmio. Impressionante, impressionante.
1: E é por isso que eu te digo, Ulisses, que esse jogo ficará marcado na história do goleiro Everton contra o seu ex-clube, onde ele é o dono da partida. Agora com dois milagres. O Maurício recebendo um passe em profundidade dentro da área e com o toquinho colocando no canto direito, ele consegue a defesa e no rebote ainda consegue se recuperar e tira o que seria o gol do Ramon Sousa. Dois milagres do Everton, mais dois pra conta, 0-0 Grêmio Palmeiras.
0: 0-0 pra placar do jogo, o Everton é o nome do jogo, o goleiro do Grêmio, espetacular, espetacular o goleiro do time do Grêmio. Tem quem tem falta perigosa, o Grêmio, último lance do jogo. O Grêmio precisa da vitória para fugir do rebaixamento. Na direita, bola cobrada, levantamento na grande área, afasta a zaga, recolhe o Grêmio, vai terminar o árbitro, o jogo ergue, o abraço, é fim de jogo. 0 Palmeiras, 0 Grêmio. O herói do jogo é o Everton, goleirão do time do Grêmio, na estreia de Renato Gaúcho como seu treinador, que aplaude os 50 mil torcedores gremistas. Palmeiras 0, Grêmio 0. Flamengo ainda é líder, mesmo número de pontos, 77 do Palmeiras. O time do Flamengo tem uma vitória, mas se joga hoje, às 18h30, diante do Bragantino, no Maracanã. No futebol da Bandeirantes está chegando João Paulo Capela, diz com concentração aqui, Palmeiras 0, Grêmio 0, tudo empatado, Capela.
4: Valeu, Ulisses, 0-0, não ajuda muito o Palmeiras, segue na vice-liderança do futebol do Brasil e o Grêmio na zona de rebaixamento. Se há lei do ex, geralmente é quando o atacante faz gol contra o clube que já defendeu. Mas nesse caso, a lei do ex existe. E agora vai pro gol. O Everton, um colosso no jogo de hoje. Renato Gaúcho aplaude. O Everton se benza. E olha, torcedor gremista, pelo som aí, aparentemente gostou do que viu. Apesar de uma pressão absurda da equipe do Palmeiras, que fica no empate 0-0, hein, Mol?
1: O teu sentimento é correto, tá, Capelanes? Porque o semblante dos jogadores e a festa da torcida coloca, sim, um resultado que é positivo para o Grêmio, entendendo a distância do time gaúcho com o Palmeiras e com o Everton sendo ovacionado pelo torcedor gremista. Teve o seu nome cantado pela torcida após o término da partida e claro que os jogadores agora com o Renato Portaluppi têm este contato positivo com o torcedor, mas reforço, o sentimento da torcida gremista é positivo, assim como dos atletas e da comissão técnica depois do empate em 0-0 com o Palmeiras.
4: Ouça a arena do Grêmio, hein? Realmente impressionante a festa, mais de 50 mil torcedores que viram um espetáculo interessante. 0-0 nunca é bom, né, Léo? A gente quer gol, quer emoção e tal, mas o que não faltou foi emoção no jogo de hoje, não, Léo?
2: Mas o jogo foi muito agradável, viu, Capela? Foi uma ótima partida protagonizada por Palmeiras e Grêmio, o Grêmio e Palmeiras. No primeiro tempo, o Carlos Miguel também se destacou, ele fez pelo menos 4 grandes defesas, o Palmeiras colocou 2 bolas na trave do Grêmio, além de uma defesa do Everton, numa bola parada, uma cabeçada do Gustavo Gomes. Disse no intervalo que o empate era justo, pelo que as duas equipes tinham produzido na etapa inicial, o Grêmio tentando se defender para depois atacar, usando muito a velocidade do Pavão por um lado e do Amuso por outro, jogando nas costas dos laterais do Palmeiras. Já a equipe paulista tentando se instalar no campo do Grêmio, trocar passes, rodar de um lado para o outro e a partir de cruzamentos conseguir agredir a meta defendida pelo Everton. O empate no primeiro tempo foi justo, só que no segundo tempo só o Palmeiras jogou. Novamente o Palmeiras com a bola, pressionando o Grêmio, criando um caminhão de chances. E aí tem muito mérito do Everton, fez o pelo menos 3 defesas muito difíceis, mas tem incompetência também do time do Palmeiras na hora de finalizar. Não pode um time que briga pelo título brasileiro criar a quantidade de chances que o Palmeiras criou e não conseguir aproveitá-las. O Grêmio, para mim, sai no lucro, enquanto o Palmeiras sai com um gosto amargo da arena do Grêmio, viu, Capela?
4: É, porque aí a tendência é que o Flamengo vença o Bragantino, claro, vai ter que dar aquela secada, mas qual é a tendência às 6h30 da tarde no Maracanã lotado? O Flamengo bateu o Bragantino, que querendo ou não tem lá muito o que fazer na sequência da temporada. E o Palmeiras, cara, é aquela coisa, né? É, amanhã qual vai ser a análise? Daqui a pouco. Olha lá, Palmeiras mais uma vez, não conseguiu vencer. Mas aí, até nos livros do Guardiola, ele fala sobre isso no volume 1. Ele cria o time para poder atacar até certo ponto, depois é com o jogador. Então assim, o Palmeiras ele empilhou chances, pelo menos 4, 5, 6 oportunidades. Aí não dá pra reclamar do Castanheira, do João Martins, do Abel. Os caras construíram o time pra criar. Se a boleirada é incompetente na hora de fazer o gol, aí não é culpa da comissão, né?
2: Não, eu concordo totalmente com você. A principal crítica a esse Palmeiras é que ele joga menos do que ele poderia. E aí seria culpa da comissão técnica. No caso de hoje, as ferramentas foram entregues aos jogadores. É, o caminho é por aqui, ó, pra você conseguir chegar ao gol do Everton. Mas o Abel Ferreira hoje nem tava na beira do gramado. O João Martins não entra em campo, muito menos o Castanheira. São jogadores que precisam concluir as jogadas. E na parte final, o Palmeiras não foi bem. Nessa hora de finalizar, de converter as chances claras que teve. O Palmeiras teve pelo menos 5, 6, 7 chances claras na partida. Mérito do Everton, pra mim o melhor jogador em campo. Mas o Palmeiras, brigando pela liderança, precisava ter vencido esse jogo aqui. Esses pontos desperdiçados na arena do Grêmio farão falta ao Palmeiras lá no fim do campeonato, Capela.
4: É curioso, né? A gente vê a reação do Everton agora na saída do campo de jogo. Daqui a pouquinho na Zona Mista, entrevista coletiva. Vamos ouvir todos os personagens gremistas e palmeirenses e as entrevistas coletivas. Mas o Everton É um momento interessante, né? Eu até vi alguns memes nas redes sociais. O brasileiro pode ser ruim em tudo. Se tem uma coisa que a gente sabe fazer é meme. E aí alguns palmeirenses, perfis palmeirenses, colocaram assim. Quando estava no Palmeiras, aí várias falhas do Everton no Mundial, contra o Corinthians, etc. Quando joga contra o Palmeiras, aí defesas impressionantes que nem ele fez hoje. Mas sejamos justos aqui. É um ídolo do Palmeiras, pode não estar no principal patamar, mas pela história, pelas conquistas, pela importância, é um sujeito que realmente ele saiu, não digo pela porta dos fundos, não com a diretoria, com o grupo de jogadores, mas muitos torcedores pediam para que ele saísse o mais rápido possível, que não estava mais entregando. E nada como dar uma volta por cima e segurar um dos melhores ataques do Brasil e do continente hoje, não, Léo?
5: E para mim essas críticas não eram justas. Eu acho o Everton um baita goleiro e você mesmo citou os erros dele com a camisa do Palmeiras. Um contra o Corinthians, né, numa falta batida pelo Rodrigo Garro, que ele imaginou que a bola fosse sair, a bola entrou.
4: Tem aquele do Yuri Alberto, que ele vai sair e aí ele fica no meio do caminho, o Yuri faz o gol também, que o torcedor não esquece,
5: mas
4: né?
5: Mas acho que é assim, menos, assim, tem aquele contra o Chelsea, esse é um erro gravíssimo do Palmeiras,
4: bizarro, né?
5: Na Copa do Mundo de Clubes.
4: Né?
5: É. Mas, cara, nós estamos falando de um goleiro que ficou vários anos com a camisa do Palmeiras.
4: Tudo. Quase tudo.
5: Ganhou quase tudo. Foi figura importantíssima em todas as conquistas do Palmeiras. E quantas defesas o Everton também não fez para salvar o Palmeiras.
4: Ela contra o Botafogo, lembra?
5: Exatamente.
4: Que ele defende o pênalti do Tiquinho e depois o Palmeiras vira. Exatamente.
5: Então, assim,
4: são mais momentos bons do que ruins do Everton, né? E como qualquer atleta, chega um determinado momento da idade, satura a relação... Vai embora.
5: Não, eu acho que era natural, difícil você ter um goleiro do nível do Carlos Miguel e um do Everton também, no mesmo time. Eu acho que o Palmeiras fez bem ao liberar o Everton, conta com o Carlos Miguel, que também é o goleiraço, resolveu a vida do Palmeiras no meio da semana, mas hoje o Everton fechou o gol, hoje ele defende o Grêmio.
4: Mol chamou, fala aí, Mol!
1: E até um relato interessante em relação a essa história que ele tem com o Palmeiras, até o grupo de jogadores, três atletas estiveram conversando por um longo período com ele, enquanto os jogadores do Grêmio se despediam do torcedor, mas um contato entre o Giai, o Vitor Roque e me parecia o Bruno Fux, com o goleiro Everton, claro, parabenizando por uma grande atuação, mas tendo esse contato depois de algum tempo, depois o próprio Everton sozinho foi ter o contato com a torcida e mais uma vez muito reverenciado, agora claro, ainda concedendo entrevistas, mas o nome do jogo, o ídolo palmeirense e agora uma figura central no time do Grêmio na temporada de 2026.
4: Que maravilha. Bom, gente, vamos fazer o seguinte, vamos abrir o concentração, não vai ter apito final, vamos abrir o concentração e dentro do concentração, aquele pacotaço completo, giro dos clubes, muita informação, debate, opinião e claro, informação. Leonardo Mol, direto da Arena do Grêmio, no dia do Gaúcho, para que a gente fale um pouco mais sobre Grêmio 0, Palmeiras também 0, e já já as entrevistas coletivas, os dois treinadores e o trabalho da zona mista. Léo Gens continua com a gente, estaremos juntos a partir de agora dentro do Concentração. Até já, Brasil!
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0: Uruguai 12 abrindo concentração deste domingo. Vamos até às 13h30, depois de Grêmio e Palmeiras 0x0. Às 13h30 tem Corinthians e Fluminense, comando do Pedro Martelli. Jogo importante. Às 6h30 tem um jogo também muito forte, Flamengo e Bragantino. Se o Flamengo empatar, só empatar, ele já fica à frente do Palmeiras. Ganhando, ele abre 3 pontos à frente do Palmeiras. Daqui a pouco o nosso giro, que em seguida temos os nossos comerciais. Então quero te aproveitar aqui, meu caro Léo James, no comentarista da partida, para tu colocar o teu, tua pincelada final, o teu destaque final de tudo que foi Palmeiras e Grêmio. E o que, que você projeta também para o Palmeiras? Será que ganha o Brasileiro? Ganha só a Copa do Brasil ou a Libertadores, porque a coisa ficou feia, né? Tudo bem, Léo? Um abraço.
1: Tudo bem, Pretzel. Uma boa tarde para você, pro Capela e para todo mundo ligado na Bandeirantes. No primeiro tempo, eu acho que o Carlos Miguel trabalhou bastante, o goleiro do Palmeiras, assim como o Everton. Foi um jogo muito aberto, de duas propostas muito diferentes. O Palmeiras mais com a bola, se instalando no campo do Grêmio, rodando de um lado para o outro e a partir de cruzamentos, criando chances claras. Já o Grêmio jogando em velocidade, usando muito o Amuso por um lado, o Pavon pelo outro, e colocando o arqueiro adversário para trabalhar. O 0x0 acho que não traduzia bem o que tinha sido esse primeiro tempo. Agora, no segundo tempo, só o Palmeiras jogou. O Palmeiras empurrou o Grêmio para trás, não sofreu nenhum contra-ataque e o Everton salvou o time gremista. Para mim, o melhor homem em campo disparado hoje, o Everton. Esses pontos desperdiçados hoje na arena do Grêmio farão falta ao Palmeiras nessa briga pelo título brasileiro, Pretzel.
0: E acha que ainda tem fôlego para brasileiro ou o Flamengo ficou muito favorito?
1: Eu acho que o Flamengo é muito favorito. Eu acho
0: ganha difícil. Do Bragantino hoje?
1: Eu acho que ganha. Acho que vence o Bragantino hoje. Acho difícil competir, até porque o Flamengo tem mais elenco do que o Palmeiras. Eu acho que o Palmeiras tem que brigar pelas Copas e focar nas competições por mata-mata.
0: Muito bom, meu caro Léo Jens. Sempre um prazer e uma honra, hein?
1: Eu que agradeço.
0: O Anderson Giovani de Bebedouro. Só quero ver qual vai ser a atitude do time do Corinthians jogando dentro de casa após a eliminação. No mínimo, uma vitória. Um abração a todos. Ele está falando aqui conosco. E a gente já volta com o nosso giro. O sinal vai marcar 1h15. 1h15 é o nosso Concentração.
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23: A 1:18 de volta a Porto Alegre, Arena do Grêmio. Alô, Leonardo Mol.
24: Tudo bem, Pretzel? Boa tarde pra ti, boa tarde a toda a audiência ligada na Bandeirantes. O Palmeiras agora com um sentimento de exaustão completa, depois dessa sequência desgastante com a classificação na Copa Libertadores, mas com um empate em 0-0 diante do Grêmio, mesmo com uma sequência de vencibilidade que já dura 5 jogos no Campeonato Brasileiro e também a liderança, pelo menos momentânea, na competição nacional. O sentimento é de exaustão, de frustração depois deste empate em Porto Alegre. Mas agora com um longo período para descansar até o duelo contra o Bahia, depois da data FIFA, no dia 8 de outubro, ainda com o retorno do zagueiro Murilo ao sistema defensivo.
23: Vamos com o destaque do Corinthians, que entra em campo daqui a pouquinho, Arena do Timão. Fala, Paulo do Vale!
25: Com apenas 4 vitórias nos últimos 15 jogos e um aproveitamento de 35,5% dos pontos, Fernando Diniz já se vê ameaçado no Timão, respaldado por Marcelo Paes depois da eliminação contra o Estudiantes e hoje perseguindo a vitória contra o Fluminense na casa do Corinthians.
23: O Santos só sobe no Campeonato Brasileiro. Everton Ramos.
26: Mesmo com a atuação discreta, Gabriel Barbosa precisou de 2 momentos no jogo para participar dos 2 gols que deram a vitória ao Santos contra o Remo em Belém do Pará. Primeiro, o jogador participou de uma tabela com Rony Rústico, que acabou abrindo o placar. E no segundo, em cobrança de escanteio, ele foi para as redes. 21 gols na temporada é o artilheiro do Santos. 10 assistências, também o líder nesse quesito. Grande destaque da partida no Mangueirão.
23: Vamos com o destaque do São Paulo, venceu o Inter ontem por 1-0, fala Bruno Migliozzi.
0: Vicente Calleri será desfalque mais uma vez no São Paulo para o duelo contra o Santos no próximo dia 2 de outubro, marcado durante a data FIFA. Isso porque o jogo está atrasado devido aos playoffs da Copa Sul-Americana. Calleri levou o terceiro cartão amarelo contra o Internacional e não fica à disposição do tricolor para essa partida. Importante destacar, já é a segunda suspensão seguida. Também não esteve no jogo de volta contra o Boca Juniors na Copa Sul-Americana. Calleri, portanto, deve ceder a sua vaga a Gustavo Santana ou Rian Francisco. São as opções de Dorival.
1: Agora o Lucas Bueno, destaque da Portuguesa.
2: A Portuguesa segue fazendo reformulações no seu elenco e desta vez emprestou o atleta Cauari para o Ercílio Luiz de Santa Catarina. O jogador deve permanecer no clube de Santa Catarina até o final do campeonato estadual de 2027. Após isso, será negociado se o jogador volta à Portuguesa ou segue no time catarinense, mas é mais uma movimentação que a Lusa faz aí no seu elenco.
1: Vamos para o Rio de Janeiro falar do Vasco, que goleou o Coxa. Vinícius Calisto.
3: Baita vitória que o Vasco conquistou na noite de ontem em São Januário, 5-0 para cima do Coritiba, saiu da zona de rebaixamento, não conseguiu se afastar tanto porque o Mirassol ganhou do Botafogo um pouco antes, mas o Vasco agora olha com outros olhos a tabela do Campeonato Brasileiro, isso porque teve uma grande atuação diante do seu torcedor. E lembrando que também a equipe cruzmaltina está em duas semifinais da Copa do Brasil e da Copa Sul-Americana. Na Copa do Brasil vai enfrentar o Palmeiras em novembro e pela Sul-Americana vai enfrentar o Boca Juniors já. Então a torcida do Vasco está aí muito empolgada com essa reta final boa que o time cruzmaltino vem fazendo.
1: Destaque do João Pedro Vale aqui, ó, no nosso chat. O Everton saiu mesmo do Palmeiras, é verdade, mais uma burrada do Abel, que manda no Palmeiras faz tempo e deixou o goleiro campeão sair. Bem discutível esse também sentimento do torcedor. Vamos voltar à Arena do Grêmio, daqui a pouco tem as coletivas e o ambiente no Grêmio. Diga aí, meu caro Leonardo Mol.
4: O ânimo renovado, Alexandre Pretzel, João Paulo Capelanes para o Grêmio, mesmo ainda dentro da zona de rebaixamento. Com uma sequência ainda sem vitórias no Campeonato Brasileiro, a torcida sai com um alívio depois do duelo contra o Palmeiras neste retorno de Renato Portaluppi a Porto Alegre, agora com muito tempo para trabalhar até o duelo contra o Remo, onde dois jogadores terão que cumprir suspensão automática, Gustavo Martins e Noriega, mas é um Grêmio que busca 5 vitórias em 10 jogos no Brasileirão para deixar então esta zona incômoda, o Z4 da competição nacional, e mostra uma expectativa elevada, agora com um ânimo diferente com o Renato Portaluppi depois de um jogo histórico do Everton contra o Palmeiras.
1: Do Grêmio pro Inter, ontem ele esteve no Morumbi acompanhando São Paulo Internacional. Pedro Cohen ao vivaço com a gente. Fala, Pedrão, boa tarde.
5: Fala, Capela, boa tarde a você. Ao Pretzel, Internacional garantido por pelo menos mais 2 rodadas no Z4 do Campeonato Brasileiro após a derrota de ontem para o São Paulo no Campeonato Brasileiro. Viu o Vasco da Gama golear o Coritiba, chegar a 8 vitórias no Brasileirão. O Inter, que tem apenas 3 pontos a menos, tem 2 vitórias a menos também. Até por isso, se vencer na próxima rodada, mesmo com a pontuação e passando nos outros critérios de desempate, segue no Z4. O técnico Paulo Pezzolano falou, foi claro, disse, ainda dá para salvar o Internacional.
1: Só matematicamente, já caiu. Vamos à Goiânia, Divino Lucena com o Goiás.
19: Tentando se recuperar efetivamente dentro do Brasileiro da Série B, o Goiás vem de uma vitória fora de casa em cima do Botafogo de Ribeirão Preto na última rodada. Tem uma sequência de 4 jogos, 3 jogos em casa. Hoje contra a equipe do Avaí, no próximo final de semana contra o Atlético Goianiense e depois sai fora para pegar o Novo Horizontino. E depois na volta recebe a equipe do Atlético, numa possibilidade aí de em 12 pontos disputados, somar pelo menos 9 desses pontos que vai disputar em casa. Numa matemática possível nos próximos 10 jogos, o Verdão ainda acredita em, ao final desta competição, chegar entre os G6 na tabela e estar disputando o play-off que vai dar 2 vagas para a Série A da próxima temporada.
1: Vamos para Bahia, boa terra. O Bahia entra em campo contra o Atlético Paranaense. Famoso jogo de 6 pontos. David Cardoso.
6: O Bahia enfrenta o Atlético Paranaense hoje às 7:30 da noite na Arena da Baixada, em Curitiba. O confronto é direto pelo terceiro lugar do Brasileirão. Os dois times têm 43 pontos. Pelo Bahia, Kike Oliveira está suspenso. A expectativa é de que Ademir volte ao time titular e Eric também é opção. Depois, o tricolor ainda enfrenta o Palmeiras fora de casa.
1: Vamos a Santa Catarina, o Criciúma, que está tropeçando e está ameaçado de ficar fora do G6 da Série B. João Zanini.
7: Tá difícil para o técnico Eduardo Batista conseguir reverter essa situação do Criciúma, que já engata uma série de derrotas, más atuações. Tomou 4-0 no último jogo do Atlético Goianiense, poderia ter sido 5 até. E o Criciúma agora joga amanhã, 7:30 da noite, contra o Operário, pela Série B do Campeonato Brasileiro. Ainda assim, Batista segue no cargo, apesar de pressões externas e internas para que ele saísse. O presidente Pedro Paulo Milanês Canella preferiu manter o técnico e disse que ele vai ficar até o fim da Série B desse ano. O Criciúma, que era líder até pouco tempo atrás, está agora na quinta posição, com 47 pontos ganhos. Lembrando que no final vai ter um hexagonal e os dois primeiros garantem vaga direto na Série A do ano que vem.
23: Agora o destaque do futebol internacional com Lucas Abudi.
8: Mamelodi Sundowns, da África do Sul, ganha do Al-Ahly da Arábia Saudita pelo Mundial de Clubes e aguarda vencedor do Derby das Américas. O time africano venceu a partida por 2-1 com dois gols do português Nuno Santos de cabeça. Agora, o Mamelodi aguarda o vencedor do duelo entre o Toluca do México e o campeão da Libertadores. Desse encontro, sai o adversário do PSG na final do torneio. Flamengo, Fluminense e Palmeiras são os times brasileiros que ainda podem chegar à competição, que será disputada em dezembro.
1: Vamos a futebol feminino, Maria Eugênia Cotaite.
9: Corinthians e Bahia se enfrentam na próxima segunda-feira na Neoquímica Arena. A partida, às 9:30 da noite, vai definir quem disputa a final do Brasileirão feminino. As Brabas têm a vantagem, venceram as Mulheres de Aço por 1-0 no jogo de ida na Arena Fonte Nova, em Salvador, com gol de Johnson. Na primeira fase do torneio, as jogadoras enfrentaram 17 times adversários. Apenas os 8 melhores colocados na tabela avançaram para a fase eliminatória. O jogo de ida da finalíssima será no dia 27 de setembro e o da volta, 4 de outubro.
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1: 1:28, vamos até às 13:30. Depois Pedro Martelli abre a transmissão de Corinthians e Fluminense. Estarei com ele, com o Paulo do Vale, com o Ricardo Capriotti, com o Lucas Bueno hoje no plantão.
10: Bruno Milhose
1: no plantão e com o Ricardo Capriotti depois no intervalo e no apito final. Um abraço ao Marco Aurélio de Goiânia. Salve Prete, acompanha Esporte e Debate, Concentração aos domingos. Quem é o grande jogador do Campeonato Brasileiro até agora? Boa pergunta, hein? Pra mim é o Samuel Lino hoje. Nesse momento é um dos melhores pra mim. Pra você, Capelantes.
11: Cara, difícil, hein? Falar agora assim na lata. Olha, me arrisco a dizer que é difícil não colocar alguém do Palmeiras ou do Flamengo, mas eu sem clubismo, tá? Eu daria uma estrelinha dourada aí pro Viveiros. Pô, não é normal o Atlético Paranaense vindo da Série B, o cara com 18 gols na temporada nesse Brasileirão, carregando o time nas costas. Eu acho que assim, fazer a seleção do Brasileirão não vai ser uma tarefa tão fácil assim. Mas, por exemplo, não só por essa atuação, eu mesmo o Grêmio na zona de rebaixamento, dá pra colocar o Everton aí como um dos melhores goleiros da temporada desse brasileiro, né? Mas melhor, se lida uma boa, o próprio Flaco, o Pedro, pela quantidade de gols que vem marcando, mas acho que hoje eu falaria Viveiros.
1: Um abraço ao Sebastião Silva Júnior, de São João da Boa Vista. Você acha que nesse ritmo o Corinthians corre algum risco de queda? Bom, nesse ritmo corre. Mas...
11: Se perder hoje...
1: Não, até empatar fica ameaçado lá com 33 pontos. Então, nesse ritmo, sim, tem que melhorar. Sem dúvida, tem que melhorar para evitar qualquer tipo de problema.
11: Vamos fazer uma brincadeira aqui. Nos três próximos jogos, o Corinthians faz, vamos lá, 2 pontos.
1: Não, é que tá...
11: Empata com o Flu, empata com o Inter, perde do Palmeiras.
1: Mas vai ganhar do Inter.
11: Não, pode ser, mas
1: o Inter caiu ontem. Rio. O Inter caiu definitivamente.
11: Ah, Prédio, mas aí é um jogo, entendeu? É um jogo duro, é um jogo, sabe, grande, clássico rivalidade, clássico nacional. Vamos lá fazer esse prognóstico aqui. 3 jogos, Corinthians conquista 2 pontos do brasileiro. A chance de entrar na zona de rebaixamento e começar a pedalar é difícil.
1: Complica. O Grêmio vai pegar o Remo e depois tem o Grenal. E o Corinthians tem o Inter também, antes do Grenal. Então, duas derrotas do Inter, que é um time que caiu, para Corinthians e Grêmio crescerem na tabela. Uma e meia, marcou o sinal, é nosso Concentração.
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0: 4:34, daqui a pouco as coletivas, hein? Vai ser bom ouvir o Renato, mas principalmente o João Martins, que é o Abel Ferreira, mais uma vez, está cumprindo suspensão. Grêmio e Palmeiras 0-0, você acompanhou aqui com o Ulisses Costa, com o Léo James e também com o Leonardo Moll, que está na Arena do Grêmio em Porto Alegre. O Zeus do Céu, que está sempre conosco aqui, tem esse pseudônimo aqui, manda teu nome depois, Zeus. O Everton, que não quis ficar para disputar posição com Carlos Miguel, caso contrário, poderia estar jogando hoje no Palmeiras. Quanto à saída de graça, foi como um bônus para ele pelos serviços prestados. Também é verdade. Também é verdade que o Everton viu que tinha perdido a posição e preferiu um contrato de 3 anos, que eu acho até que ele acertou, né? Porque ao invés de ficar na reserva brigando aqui, melhor do que jogar num grande clube como o Grêmio e ainda com um contrato de 3 anos, garantido pelo menos até os 40 anos. E o Renan Silva pergunta para nós se o Santos briga por uma Libertadores, que a gente tá achando o trabalho do Cuca. Eu acho que agora briga, né?
1: Briga.
0: Porque briga. É o seguinte, se Flamengo, Fluminense ou Palmeiras, os três estão no G4. Se um dos três ganhar a Libertadores, que é bem plausível, já abre uma nova vaga. E aí o Santos poderia chegar, poderia crescer. Então é muito interessante isso, né? Lembrando que são 5 vagas diretas, uma vaga para o campeão da Copa... Perdão, 4 vagas diretas, né? O campeão da Copa do Brasil entra direto. E aí você tem 2 pré-Libertadores, né? Você tem o G6...
1: Não, mas já vai conectar ali.
0: Tá ali.
1: É uma para pré-Libertadores, o finalista da Copa do Brasil,
0: e uma
1: pro campeão.
0: E uma,
1: exato,
0: pelo brasileiro.
1: Exatamente. Ah, dá para brigar.
0: Dá.
1: Claro que dá. Santos hoje tem 38 pontos, 8º colocado. Pensando aí, o Santos tá, vai, do 5º colocado Fluminense, tá, bom, 7 pontos é de forma considerável com um jogo a mais. Mas faltando 10 rodadas, 30 pontos em disputa, hoje a realidade do Santos não é pensar em luta contra rebaixamento, é pensar numa vaga na pré-Libertadores para, entre aspas, salvar o ano. Porque a conta criada pelo Marcelo Teixeira e principalmente pelo Alexandre Matos, ela vai chegar com força e muito provavelmente quando o Matos não estiver mais no clube, como ele sempre faz.
0: Deixa eu ver aqui também, um abraço ao Felipe Pérolas Finas, né? Tá dizendo que eu tô triste, não. Futebol não me entristece mais, meu caro, fica tranquilo. Mas que já caiu, falo isso há um tempão, né? O Mariceu tá dizendo aqui que o Inter vai ganhar 3 seguidas, pode esquecer. E um abraço também ao Sebastião Lopes. Meu amigo, falar do Corinthians, eu já fico meio receoso, corintiano para Corinthians e Fluminense hoje. Vamos ao Renato. Renato tá falando na Arena do Grêmio, técnico do Grêmio, primeiro jogo dele de fato, porque na quarta-feira contra o Botafogo ele ficou ali no banco como auxiliar do Filipão. Vamos ouvir Renato, 0-0, Grêmio e Palmeiras.
2: É possível salvar se ele traz mais confiança para você como comandante desse processo de salvar o Grêmio do rebaixamento? E uma segunda, se me permite, mantém aquela conta das 5 vitórias e alguns empates, ou depois dos resultados da rodada, talvez precise rever essa matemática?
3: Não, eu continuo com aqueles números. É lógico que ninguém fica contente em ficar nesse dia de folga na zona do rebaixamento, mas os resultados não foram tão bons assim pra gente ontem, mas a gente não tem que se preocupar com os adversários, a gente tem que fazer a nossa parte. Se a gente fizer a nossa parte, o Grêmio não vai cair. Então, nós temos 10 rodadas ainda, por isso que a gente vai aproveitar o máximo de tempo agora nessa parada pra gente ajeitar algumas coisas e trabalhar. Não adianta ficar pensando nisso, naquilo, tem que pensar jogo a jogo, com essa entrega. E eu já falei pra eles, quem não se adaptar no mínimo a essa entrega vai ficar lá atrás na fila.

0: um ponto que te preocupa e te desperta atenção?
1: Eu falei para o grupo, falei para o presidente, eu virei a página, eu não vou comentar no que estava acontecendo, no que a gente precisa. O importante é colocar em prática o meu trabalho juntamente com a minha comissão, aproveitar esses dias que a gente tem pela frente. Eu acho que se alguém pode falar alguma coisa são vocês. Vocês estavam aqui. Eu estou aqui para corrigir, para conseguir as vitórias, os pontos que a gente precisa para fugir do rebaixamento. Eu tenho uma frase que eu costumo falar, que eu não trabalho em cima do problema. Eu trabalho em cima da solução do problema. Então, nesses dias aí, a gente vai, como falei, trabalhar bastante para a gente acertar o que é preciso para o grupo subir ainda mais de produção, para a gente tirar o clube dessa situação.
2: Renato, Bruno Oliveira, Rádio Guaíba. Dentro das soluções, então, que tu fala agora que tu trabalha em cima, né? Hoje a gente viu alguns jogadores que há algum tempo não atuavam. Exemplo do Marcos Rocha, próprio Balbuena. Esses jogadores vão ganhar espaço contigo a partir de agora? Como é que é a tua avaliação em cima desses caras que, enfim, estavam, não sei se arquivados, não sei o que tinha acontecido com eles dentro do elenco, Renato?
1: É boa a tua pergunta. Eu preciso de todo mundo. O garoto de 18 anos, o garoto de 35 anos, o jogador de 30, o jogador de 40. Eu preciso de todo mundo, eu preciso do grupo todo. Eu preciso do grupo todo. Independente da idade, do salário, do nome, eu preciso deles todos. Hoje você vê que eu coloquei em campo um Balbuena, que não jogava há 4 meses. Foi sujeito homem. No intervalo do jogo, falei com ele, ele falou: Estou muito cansado, fica à vontade se quiser me tirar. Eu falei: não vou te tirar. Ele falou: eu não quero sair, mas estou muito cansado, você vai voltar. Ele voltou, 4 meses sem jogar. Depois o Marco entrou no final. Numa hora dessa, nesses jogos importantes, duríssimos, a experiência conta bastante. Não que eu não conto com os garotos, não, pelo contrário. Mas tem horas que alguns garotos, inclusive a nossa dupla de zaga, o Wallace e o Carioca, são jovens, e o próprio Pedrinho. Então, às vezes, eles com jogadores experientes do lado, coordenando eles dentro do campo, eles se sintam mais seguros. Porque no momento das dificuldades, se tiver muitos garotos em campo, vai ter a vontade, mas vai faltar a experiência. Então, é por isso que eu digo. Hoje eu coloquei uma equipe também experiente em campo, justamente por isso. E vai ser dessa forma, dependendo do adversário, dependendo do que a gente precisa. Eu sei que eu preciso de todos eles. Para iniciar ou para entrar durante a partida, eu preciso deles todos, seja garoto ou seja jogadores experientes.
3: Renato, aqui, boa tarde. Pedro dos Santos, Rádio Galera. Até resgatando a tua última pergunta, falando sobre os garotos, né? Eu queria saber de ti como é que tu e o Filipão, que hoje é coordenador técnico da equipe, vem trabalhando agora esse processo de integração dos garotos junto do grupo principal e como principalmente vocês vão trabalhar e ingressar mais os garotos agora na parada da data FIFA. Obrigado.
1: É o que eu falei, eu tenho esse grupo, vou trabalhar, o grupo todo vai trabalhar bastante, seja o jogador experiente, seja os garotos, todo mundo vai trabalhar, todo mundo vai ter essa oportunidade. Eu costumo falar para eles, falei durante a semana e falei hoje de novo, o jogador tem que estar preparado, não importa a idade, ele tem que estar preparado, porque quando ele for chamado, ele tem que dar quando é um recado, ou para começar uma partida, ou para entrar durante a partida, ele tem que estar preparado, ele não pode se preparar. Ah, você vai jogar daqui 2 dias, então vou me preparar. Não, ninguém se prepara, nem o Messi. O jogador tem que estar preparado. Chamado, ele tem que dar conta do recado. Então é por isso que nesses dias nós vamos trabalhar bastante, justamente para a gente ajustar algumas coisas, e toda vez que eu chamar um jogador, pode ter certeza que ele vai estar pronto.
4: Renato, tá aí o Renato, né? Um trecho da entrevista, sempre a mesma entrevista, né? Não sei o que vocês acham, mas.
5: Ali não mudou o discurso.
4: É a mesma coisa. Quando ele assumiu o Vasco e o Fluminense, foi a mesma coisa.
5: Aí se não der
4: força
5: certo.
4: Pros jovens.
5: Se não der certo o trabalho nas próximas. Aí, vamos lá. Isso. Pós-data FIFA. Aí ele emenda 3 jogos, aí oscila. Qual vai ser o discurso? Pois é, me deem aí um clube com 100 milhões de investimento que eu vou entregar. Aí ele foi pro Flamengo e não ganhou.
4: Falou, entendeu? Isso aí agora, isso. Na apresentação dele sexta-feira.
5: Exato. Ele não muda o discurso. Parece aqueles bonequinhos de criança que se aperta o botão, fala uma frase, aperta outra, fala outra. Eu gosto muito do Renato, acho ele um treinador interessante e eu acho que é o melhor nome possível para livrar o Grêmio do rebaixamento. Mas o discurso não é atualizado, né? Sempre a mesma coisa. Pega a apresentação dele no Vasco, no Grêmio, nos outros clubes por onde ele passou, é sempre a mesma coisinha.
4: Maurício Moreira.

0: O Inter rumo à segundona, Preto, é verdade. Já está, na minha opinião. O Antônio Irineu de Moura. Caro Preto, sou defensor do Abel, funcionário qualificado, mas funcionário. Passou da hora da Leila dar uma chamada nele pelas suspensões. Aliás, ele é estourado assim também na casa dele. Não, disse que na casa dele ele é um Lorde, né? Lorde Abel, né? É um franciscano na casa dele, né? Imagina ele chutando o abajur dentro de casa, como ele chuta microfone, né?
1: Pisando no rabo do cachorro.
0: Não, né? O dinheiro não tem problema, vai lá e compra outro, mas não é assim que
1: funciona. É atitude, né? É atitude.
0: Atitude. 1h45, João Martins falou, né? Falou o João Martins, auxiliar do Abel, que ficou hoje na área técnica, já que o Abel cumpriu suspensão. Vamos ouvir a entrevista.
2: Boa, tinha do outro lado o Everton numa tarde absolutamente inspirada, né? Que eu gostaria que você fizesse sua análise da partida, e eu acho difícil não passar pelo Everton também, né?
3: Boa tarde, sim, verdade. Quando um goleiro tem o rendimento que ele teve, é difícil não dar mérito, não lhe dar os parabéns, e olhar para a nossa ineficiência ou falta de eficácia no ponto mais importante no futebol, que é fazer o golo. Foi só isso que faltou, assumir a nossa responsabilidade de falta de eficácia e dar os parabéns ao Everton por ter feito o jogo que fez hoje. Chutámos 31 vezes, precisávamos de mais 4 ou 5 para ver se uma delas entrava. Infelizmente não conseguimos, e é dar os parabéns ao Everton.
4: Boa tarde. Infelizmente hoje o Palmeiras acabou empatando, aí não é um bom resultado, visto que ele está ali, né, batalhando pelo topo da tabela do brasileiro, e agora tem as Copas. O Palmeiras vai buscar priorizar as Copas e ficar com o visto campeonato ali, tentando, né, o visto campeonato, ou vai focar nos três?
3: Boa tarde. Faltam 16 finais. Jogo a jogo. Já colocamos esse objetivo internamente. Jogo a jogo. Faltam 16. Hoje, infelizmente, não conseguimos os nossos objetivos, mas mais vale um ponto do que nenhum. Ainda ficamos a um jogo do... Se o primeiro lugar, se o primeiro classificado ganhar hoje, ficamos a um jogo de distância. Ainda temos o confronto direto, por isso tudo está em aberto. Infelizmente não conseguimos o nosso objetivo, mas está tudo em aberto. Faltam 16 finais.
2: João, vocês vão agora para uma parada de data FIFA, são quase 20 dias sem jogo, né? Como você pretende utilizar esse período para trabalhar o Palmeiras, e quais aspectos você entende que o Palmeiras precisa melhorar pensando nessa reta final da temporada?
3: É verdade, são quase 15 dias, mas não é igual trabalhar com o grupo todo ou só com alguns. Vamos perder 3 para o sub-20, a seleção brasileira, mais 3 para o Paraguai, mais o Uruguai, a Argentina. Primeiramente vamos focar-nos em recuperar física e mentalmente, que é o mais importante nesta paragem. Quando não se tem semanas limpas com 7 dias para trabalhar, o mais importante é recuperar física e mentalmente. Depois de fazermos esse trabalho, aí sim vamos voltar às bases, vamos voltar a pontos que nós achamos que são essenciais no nosso trabalho. Esperar que os jogadores que estão nas suas seleções, que corra tudo bem, que representem bem as suas seleções, mas que voltem sem problemas, que é essencial também para esta fase final. Porque não nos podemos esquecer que um clube grande que tem jogadores nas seleções sofre sempre um pouquinho, e se nós olharmos e fizermos uma avaliação que nós já fizemos no pós-Copa, os grandes problemas que tivemos foram os jogadores que tiveram na Copa e não os jogadores que não estiveram. Dando o exemplo do Gomes, dando o exemplo do Piqueires, do Arias, que teve 2-3 jogos fora, do Ramon Sousa, que teve uma retura no jogo do Fluminense. Ou seja, são todos jogadores, o Maurício, são todos jogadores que vieram de um pós-Copa, e esperamos que esses jogadores, quando voltem, consigam, nesta reta final, conseguir ter este rendimento sem esses problemas que tiveram antes.
5: Tudo bem, Gustavo Berton, ESPN. Vocês entendem, você falou em recuperar, né, os jogadores físicos e mentalmente. O Palmeiras está em 3 frentes, né? São 3 campeonatos disputando o título, muito próximo de chegar ao final desses campeonatos. Vocês entendem que nessa reta os jogadores realmente estão sentindo toda essa pressão e todo esse cansaço? É uma preocupação que vocês tinham nessa reta final, digamos assim, desse período de Campeonato Brasileiro, e o quanto que essa parada vai ser importante também para os atletas a respeito desse staff todo que eles estão sentindo.
3: É, sabemos que este segundo semestre ia ser mais difícil que o primeiro. Se nós olharmos para o tipo de jogos do primeiro semestre, a fase da Libertadores era uma fase de Libertadores, a Copa do Brasil, a primeira fase, são jogos diferentes desta fase. Neste segundo semestre tivemos mata-matas duros, pesados, deslocações difíceis, jogos à noite, chegar quase de manhã, sem dormir, foi o que se passou, chegámos às 10 da manhã, mesmo saindo a seguir ao jogo, chegámos às 10 da manhã na quinta-feira, perdemos uma noite de sono, que faz parte. São jogos mais pesados, mais robustos neste segundo semestre, e sabemos disso. Mas vamos dar o nosso melhor, sem desculpas, é fazer o que os outros não estão preparados para fazer ou não querem fazer. E nós temos que fazer o que os outros não querem. E para isso vamos lutar com unhas e dentes por todos os jogos, e faltam 16.
6: Tudo bem, boa tarde. Tá. O Palmeiras, ele se vê num cenário, a partir de agora, mesmo que tenha empatado com o Flamengo em número de pontos, onde precisa praticamente da perfeição, tratando de uma tendência do Flamengo hoje diante do Bragantino, mas praticamente uma perfeição para conseguir seguir brigando pelo título do Campeonato Brasileiro. Em meio a isso, a Copa do Brasil, com as semifinais da Copa Libertadores, como o Berton trouxe, três frentes em relação à sequência da temporada depois da data FIFA. Como o Palmeiras avalia essa situação? Como enxerga essa dificuldade? Entende que talvez seja necessário dar uma atenção maior às Copas, entendendo um cenário mais acessível, ou o planejamento é de acordo com os três campeonatos, a força máxima a todo momento? Obrigado.
3: O planeamento é, faltam 16. No início deste faltavam 17, faltam 16, e vamos dar o nosso melhor a cada jogo. Sabendo que há jogos que, por exemplo, aquele jogo a meio das decisões das Copas, nós sabemos que são jogos mais complexos. Este jogo hoje, apesar do rendimento ter sido bom e ter sido ineficaz da nossa parte, nós sabíamos que era um jogo de risco. Vínhamos do Equador, não tivemos uma noite de sono, mas mesmo assim, fisicamente, mentalmente, notou-se a equipa bem. Boas decisões, boas execuções, apesar do calor, notou-se isso. E nós não vamos priorizar nada, vamos fazer jogo a jogo. Dar o nosso melhor, pensando em nós não controlamos o trabalho dos outros, e é isso que é o mais importante, e é isso que nos temos que focar, é o próximo jogo do campeonato contra o Bahia, estarmos preparados para conseguir somar esses três pontos e o adversário que faça o que ele conseguir.
7: Obrigado, João. Boa tarde.
3: Obrigado, bom domingo.
0: Tá aí o João Martins, o auxiliar do Abel Ferreira, uma entrevista até com respostas tranquilas, né? Mas o Palmeiras deixa dois pontos em Porto Alegre. E acho que farão muita falta, né? Eu vi o Ulisses falando também, o Léo Dias falou também sobre isso. E aí fica difícil pro Palmeiras ganhar o título? Fica complicado.
1: Difícil.
0: Porque o Palmeiras hoje, o Flamengo hoje, ganhando do Bragantino por 1-0, não precisa mais que isso, 1-0. Ele abre três pontos, já tem o saldo maior. E o número de vitórias aqui eu vou ver.
1: Tem um confronto direto ainda na antepenúltima rodada.
8: O Flamengo tem uma vitória a mais.
0: Flamengo tem ganhando mais. Hoje, ele fica duas vitórias a mais.
1: Aí fica difícil pegar. O detalhe que chama atenção é o Palmeiras conseguiu no segundo turno perder pontos, deixar pontos pelo caminho para o Inter e para o Grêmio. Isso aí não é digno de um time que vai lutar até o fim pelo Campeonato Brasileiro. Assim, eu entendo o torcedor palmeirense, né? É só quando ganha que tá bom. É que a cobrança em cima do próprio torcedor do Palmeiras, em cima da instituição, é que o Palmeiras, de três anos pra cá, qual é o recorte? Ganhou só o Paulista. E o Palmeiras, mais uma vez, tem três chances concretas pra ganhar mais um título grande, Copa do Brasil, Libertadores e Brasileiro. E vamos falar a grande verdade, eu não gosto de usar o termo vergonha, vexame pra qualquer coisa, que é banalizar o termo. Mas se o Palmeiras terminar a temporada sem ganhar ou Libertadores, ou Copa do Brasil, ou Brasileiro, é um termo muito próximo que a gente vai poder utilizar como vexame, ou talvez decepcionante, o trabalho do Abel de recorde de 3, 4 anos para cá.
0: Eu acho que o Palmeiras vai ganhar a Copa do Brasil, ainda que vai pegar um Vasco, né? O Vasco tá em alta, hein? O Pedro Manuel disse que é um workaholic, ele tá mostrando isso, recuperou o time também.
1: Melhorou o time, o meio campo do Vasco hoje é muito bom, cara. Muito bom.
0: Um time que toca 5, como o Vasco tocou no Coritiba ontem, não tá acontecendo com muita normalidade, não. Essa que é a realidade também. O Chico de Paula, ele tá em Pindamonhangaba. Diz que é fã nosso e cumprimenta os gaúchos. Hoje é dia do gaúcho, é 20 de setembro, é verdade. Hoje é o dia da Revolução Farroupilha, é o dia do gaúcho. Tá te sentindo bem? Tá te sentindo
1: abrimos bem? O domingo esportivo, fechamos, aliás, o domingo esportivo com uma música gaúcha. Poderia ter feito a mesma coisa aqui para abrir o Concentração, né, Pedrão?
9: É verdade.
1: O famoso gaúcho fajuto, né? Não,
9: do Grêmio, né, e do Inter.
1: Não usa, não toma chimarrão, não usa aí a bombacha, não coloca música, não faz churrasco, é duro, viu?
9: Mas eu como cuca, como butiá.
1: Como?
9: Como cuca, como butiá.
1: Que isso, irmão, peraí. Vai devagar, vai devagar.
0: Cuca explica o que é, né?
9: Cuca é um bolo, né? Exatamente, é uma espécie de bolo.
1: Bolo do quê?
9: É um bolo que aí tem diversos recheios. O que eu mais gosto é o recheio de uva.
1: Nossa, recheio de uva. Recheio de uva. Pelo amor de Deus.
0: Tem recheio de uva. Eu prefiro sem nenhum recheio.
9: É bom também.
1: Sem bolo seco?
0: Sem recheio. Cuca seca. E ela tem um. Ela tem que ver como é que se diz. Ela tem o. A casca, né? A casca com açúcar, né?
9: Exatamente.
0: Com açúcar torrado, dá pra dizer assim? Acho que sim, né? Isso é tradicional aí, né?
1: Mas você nunca tinha ouvido falar.
0: O Pedro é fajuto. Gaúcho fajuto. Um abraço ao Moacir Rissoni, tá? Em Mogi das Cruzes, acompanhando a final da Libertadores. Será Palmeiras Estudiantes. E o Palmeiras campeão. Pra mim vai ser o Fla-Flu. Eu já penso diferente do senhor. Pra mim a final vai ser Fla-Flu.
1: Acho que vai ser uma reedição das últimas Libertadores. Palmeiras e Flamengo na final mais uma vez.
0: E outra, se for Fla-Flu, tem que levar pro Maracanã o jogo, né?
1: Ah, esquece.
0: Mas vai fazer em Montevidéu, não tem nenhum sentido.
1: Deveria ser no Rio.
0: Claro.
1: Deveria ser no Rio.
0: O nome dele é aqui, o Alman Rocha, de Aricanduva. O que esperar do novo ciclo da seleção? Olha, sei, vem aí, 3 jogos.
1: Me abstenho.
0: 3 jogos emocionantes vem aí, né? O Wesley ontem se machucou de novo. Eu tava vendo uma parte do jogo Roma-Inter. A Roma estava ganhando de 2-0 e a Inter buscou. Empatou 2-2 no segundo tempo. Os dois times estão empatados com 13 pontos em 5 jogos. A Roma começou bem o campeonato, mas o Wesley se machucou de novo e está fora. Foi convocado o Wanderson, né? Lateral do Mônaco, que está atuando com
1: boa fase, hein?
0: O Felipe Luiz.
1: Boa fase. Felipe Luiz está liderando o futebol francês, né? Tudo bem, está começando agora, etc. e tal. O PSG está oscilando, mas... É um trabalho que chama a atenção do Felipe Luiz e do Wanderson. Ah, cara, de lateral também, eu vou te falar, viu? Daqui a pouco eu vou começar a fazer campanha, entre aspas, pro Rodinei ser convocado. Ontem mais uma boa... Tipo, o jogo foi horroroso ontem, Remy Santos.
0: Eu vi uma parte muito
1: horroroso, ruim. O jogo foi fraquíssimo.
0: Eu tava lá no Morumbi, tava vendo o segundo tempo.
1: Mas muito sendo ruim. Bem sincero, o Rodinei ele entrega, né? Então assim, a gente não tem lateral pra poder... Sabe, quem seria? Dodô, Wanderson, Wesley, que se machucou uma pena. O Rodinei não seria nenhum absurdo, pelo menos, tentar. Quantos anos tá o Rodinei?
0: 34 anos já?
1: 34 já? Aí é difícil, né? 38 daqui a 4 anos, aí fica complicado.
0: O João Carlos da Silva Oliveira, tô em Irati, no Paraná. Um abraço, pessoal. Ele é repórter. Um grande abraço. Obrigado pelo carinho e pela audiência. Acho que o Irati uma vez revelou um meia chamado Ari Nelson, que jogou no Santos na década de 90. Era considerado um cracaço, número 10.
1: Irati tá sem divisão nacional faz tempo, hein?
0: Ari Nelson. Deixa eu ver aqui o Jorge Ribeiro Neto de Indaiatuba. Com Marcelinho Portugal Gouveia eleito, o São Paulo tem solução. Mas ele vai começar o processo da SAF. É ele que vai começar. Essa é a ideia de começar o processo da SAF dentro da mudança do Estatuto do São Paulo. Vai ganhar, porque a situação do São Paulo está destruída. Aliás, ontem, que jogo caquético. Nossa, ontem. Senhora. Um jogo horroroso. O pior São Paulo e Inter, talvez, da história em termos técnicos.
1: Detalhe, você falou de SAF ontem. O luto para a Ponte Preta, que venceu o CRB agora há pouco na Série B.
0: O CRB conseguiu perder para a Ponte.
1: Conseguiu. A Ponte com tudo atrasado, ninguém comanda o clube, tá uma zona, uma bagunça. Tem zona que é mais organizada que a Ponte. E ontem os conselheiros eles tinham o poder da mudança estatutária, permitindo a entrada de uma SAF para comandar o clube, pagar o que está atrasado. E eles reprovaram.
0: Mas quem é que vai administrar essa SAF?
1: Cara,
0: são, são os caras que estão lá? A gente sabe quem vai administrar?
1: Então, aí que está.
0: Aí é que está o detalhe.
1: Mas se for,
0: vai ficar na mão deles, aí eu também voto contra.
1: Mas se for para ficar na mão deles, por que votaria contra?
0: Mas eles
1: contra?
0: Não saem de lá.
1: É isso.
0: Aí tu vai ter uma SAF para eles administrar se eles quebraram o clube.
1: Mas aí eles assumiriam e comandariam. Uma outra coisa, eles reprovarem a SAF se eles forem perder, entre aspas, a boquinha que é comandar o clube. Porque vamos supor, você vai votar a favor ou contra. Beleza, a SAF vai entrar, mas você não vai ter mais direito a apitar nada aqui. Claro que eles vão votar contra, porque eles não querem largar o osso. Então, a partir do momento que eles reprovaram a possibilidade de passar uma SAF na Ponte Preta, eles chancelam o atual momento do clube. Daqui a pouco, gente, tô falando sério. A Ponte vai sumir. A Ponte vai ficar sem divisão nacional, vai virar uma portuguesa. Fica. E a portuguesa só voltou agora por causa de SAF, senão também sem divisão nacional, sem nada pra fazer, é uma porcaria. É o que vai virar a Ponte Preta.
0: O Inter tem que ter uma SAF urgente, mas de que maneira? Não adianta botar um cara que mora no Afeganistão pra, sabe, pra comprar o Inter. Não adianta, os caras que compram têm que ter um mínimo de identidade com o clube.
1: Passaria uma SAF lá?
0: Com o Colorado eu acho que sim. Mas, por exemplo, o Máximo Moratti, né? Eu vi ele falando que quando ele vendeu a Inter de Milão, ele vendeu para um tailandês. O cara nunca foi a Milão. Ele comandava o clube da Tailândia.
1: E o Milan com o chinês lá.
0: O WhatsApp, a mesma coisa. O próprio Milan Buffon, com o chinês, exato. O próprio Buffon falou, vem cá, nós estamos num momento que todos os clubes vendidos e os caras não têm identidade com a Itália. Talvez isso explique muito o que aconteceu com a seleção italiana também.
1: Virou puramente negócio.
0: Puro negócio.
1: Puro negócio.
0: Aí melhorou, exatamente. A Inter e o Milan melhoraram. Agora tem os investidores mais participativos e atentos ao ambiente do clube. Agora, porque a Inter voltou a disputar a final de Champions League, voltou a ganhar o italiano, mas ficou num momento complicado depois da saída da família Moratti.
1: Já o Milan?
0: O Milan é um time normal, né, exato, cara? Tá, ontem, o Milan joga amanhã, mas eu tava vendo, o Milan, se ganhar amanhã, ele vai a 10 pontos. Fica no bolo ali dos primeiros colocados, treinado pelo português Rubem Amorim. 14h, marcou o sinal, é o nosso Concentração.
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8: Às 2h04, 13h30, Pedro Martelli abre a transmissão em Itaquera para Corinthians e Fluminense. O destaque do Corinthians, Paulo do Vale.

0: retorno de Ranieri entre os titulares, o Timão deve ter o desfalque de Gabriel Paulista na defesa, com desgaste muscular. João Pedro Tioca pode formar dupla com Gustavo Henrique. E Carrijo deve dar lugar a Ranieri. O peruano também sente um desgaste maior após a eliminação do Timão na Libertadores.
1: Vamos com o destaque do Santos Futebol Clube, Everton Ramos.
2: Em partida sofrível, o Santos venceu o Remo pelo placar de 2-1 no Mangueirão e chegou a 6 jogos sem derrotas no Campeonato Brasileiro, sendo 5 vitórias, 4 delas de forma consecutiva fora de casa. O Peixe abre vantagem para a zona de rebaixamento, abre 10 pontos e fica a 7 do quinto colocado, claro, com um grande objetivo para a reta final da temporada de conquistar pelo menos uma vaga na pré-Libertadores.
3: O Marcílio de São Vicente, o Ari Nelson jogou no Santos, mas ele era de Paranavaí, se eu não estou enganado. Pode ser, mas ele veio do Irati, então talvez ele não nasceu lá, mas ele veio do Irati, do interior do Paraná. Revelação na época, o Ari Nelson, considerado um grande jogador, quem falava muito bem dele era o Vanderlei Luxemburgo, que acho que foi o Luxemburgo que trouxe o Ari Nelson para o Santos em 1997. Vamos ao São Paulo, Bruno Migliozzi.
4: O técnico Dorival Júnior reconheceu o erro que gerou protesto da torcida no duelo de ontem contra o Internacional no estádio do Morumbi. A torcida do São Paulo ficou 15 minutos em silêncio, em alusão ao que disse o Dorival, de que a pressão criada pelos torcedores do São Paulo atrapalhou no duelo contra o Boca Juniors. Na entrevista coletiva, Dorival disse que reconhece quando erra e que não foi uma fala feliz depois da eliminação.
1: Vamos com o destaque do Palmeiras, direto de Porto Alegre. O Verdão ficou no empate por 0-0 contra a equipe do Grêmio, fica com a mesma pontuação do Flamengo e agora vai ter que dar aquela secadinha. 6:30 da tarde tem Flamengo e Bragantino. Destaque do Palmeiras com Leonardo Moll.
5: O objetivo agora é descansar. Palmeiras valoriza a atuação em Porto Alegre no empate em 0-0 contra o Grêmio, mesmo que isso tenha impactado de forma negativa na luta pela liderança do Campeonato Brasileiro nesta batalha, claro, contra o Flamengo. Andreas Pereira parou para falar com a imprensa depois da partida e reafirmou que a vitória só não aconteceu em virtude de uma grande atuação por parte do goleiro Everton, que estava em um dia inspirado, mas que naturalmente o Palmeiras venceria em outro contexto, porque produziu para isso, mas deixando claro que o desgaste após a sequência de jogos na Copa Libertadores, na Copa do Brasil e no Campeonato Brasileiro foi muito grande e agora o elenco vai aproveitar a data FIFA, o período sem jogos no futebol brasileiro, para recuperar as energias e desta forma voltar melhor para o duelo contra o Bahia, onde o técnico Abel Ferreira volta à casa mata e ainda conta com um retorno importante do Murilo ao time titular.
3: Boa, Leonardo Mock, daqui a pouco volta. Ele falou com o Andreas Pereira, jogador do Palmeiras. Vamos à Portuguesa, Lucas Bueno.
6: Alex Burgos, presidente da SAF da Portuguesa, em uma entrevista à Lusa TV, confirmou que para 2027 a Lusa deve ir atrás de reforços mais experientes. De acordo com o dono da SAF, ele entende que o setor defensivo foi uma boa peça para 2026. Então a Portuguesa deve ir atrás de atacantes no setor ofensivo para 2027. A primeira contratação já foi o Romarinho e deve vir mais atacantes por aí para jogar na Lusa.
1: Vamos para a capital fluminense, Rio de Janeiro, Luiz Valcir, para falar do Mengão, que entra em campo já já.
7: Flamengo entra em campo logo mais, às 6:30, contra o Red Bull Bragantino, no Maracanã, pela 28ª rodada do Campeonato Brasileiro. Após se classificar para as semifinais da Copa Libertadores da América, o Flamengo agora joga para manter a liderança do Brasileirão. O clube abriu a rodada na primeira colocação com 57 pontos, um a mais que o vice-líder Palmeiras. Essa, inclusive, é a última rodada antes da paralisação para a data FIFA. O rubro-negro não vai contar com o Eric Pulgar e também com o Lucas Paquetá, que estão suspensos. Leonardo Jardim deve também mexer no meio-campo com Saúl e De La Cruz como principais alternativas, já que Everton Araújo está no departamento médico.
3: O Fábio Pereira, que já trabalhou conosco aqui na Band, um abraço pra ele. O Arinelson era de Belém, indicação do Giovanni Messias. Tudo bem, então tudo bem. Onde ele nasceu, mas ele veio do Irati, do Paraná. Indicação do
8: Messias. Tô quase buscando isso aqui,
3: não, isso é
8: agora tá todo mundo falando, cada um fala um negócio, velho.
3: Não, porque começou na Tuna Luz, depois foi pra Irati, ó. Rodrigo Cesarim, né, lá de Americana. Eu me lembro que ele chegou aqui, o Luxemburgo, nossa senhora, em 1997, quando o Luxa treinou o Santos pela primeira vez, né? Tô trazendo um jogador espetacular, apareceu
8: aqui.
3: O nome dele era diferente,
8: né? O ex-jogador Arinelson veio do Irati antes de explodir nacionalmente no Santos, então, 1996.
3: Eu acertei.
8: Então, ele marcou 14 gols no Campeonato Estadual.
3: Nasceu em Belém. Muito obrigado a todos que fazem o programa conosco. Alô, Manuel, um abração, meu caro, aí Uberaba também. Sempre conosco, um abração pra ti, pelo nosso carinho também, a nossa alegria de contar contigo.
8: Osmar Garrafa, sempre com a gente grande também, um abraço, figura. Grande Garrafão.
3: É grande Garrafa.
8: Tá assistindo a gente pelo YouTube aí, valeu Garrafão. Obrigado,
3: bom mesa redonda pra ti hoje, viu?
8: Estarei lá hoje à noite.
3: Ah, é? Pô, é, bom programa. Alegria. Quanto tempo o Garrafa aguentaria no Esporte Debate?
8: Ah, Osmar, cara, Garrafa. Eu já o convidei algumas vezes, sempre pedido negado.
3: É, porque o Felipe Garrafa veio participar uma vez, ficou 4 minutos.
8: Ficou impressionado. É,
3: então o Osmar,
8: acho que... Deu água com 4 minutos.
3: O Osmar sobe para 6, eu acho, né? Vamos ao Internacional, com você, meu caro Pedro Cohen.
9: Vamos lá, Pretzel. E a palavra da vez, mais de novo, né? Mais uma vez no Inter, é eficácia. Algo que faltou
3: para
9: o
3: Colorado. Não. Para. Refaz.
8: Quem falou eficácia? Não, para aí, só para saber.
9: O Paulo Pezzolano.
8: Não, Pezzolano. Não era nem para você estar aí, Pezzolano. Vai.
3: Refaz.
8: Vamos lá. Outro destaque.
3: Ele faz assim, ó. Abel Braga continua essa pasmaceira. Então,
9: acho que esse Abel é o Braga, Fabinho Soldado e Alessandro Barcelos seguem no Inter mesmo com a derrota de ontem por 1-0 para o São Paulo no Morumbi. Só que depois do jogo, o Paulo Pezzolano falou: eficácia é algo que falta para o Internacional.
8: Que mas que eficácia? Qual foi a chance que o Inter teve? Tirando a do Vitinho.
9: Pois é.
8: E nem foi uma chance clara, claro.
9: O Alan Patrick teve uma chance, né?
8: Ah, chutou a bola na entrada da área. Para. Isso aí é chute. É, chance que eu falo é que nem o Palmeiras criou hoje. Que nem o Grêmio criou hoje. O Inter não teve nada ontem. Teve uma mísera chancezinha. Com o Vitinho meio sendo que ele bateu pra fora
3: terminar,
8: pra variar.
3: Eu achei que ia terminar em 20º, mas vai terminar em 19º.
8: 18º. Não, vai ficar na frente do Remo.
3: Não, vai ficar atrás do Remo.
8: Atrás do
3: o
8: Remo?
3: Inter vai ficar atrás do Remo.
8: É
3: o Inter vai terminar na penúltima colocação. Três já caíram. Inter, Remo e Chape. O Inter vai terminar em 19º, certo? E aí a última vaga, esse ponto do Grêmio foi importante, porque agora o Grêmio tem Remo e tem o Grenal. Dá pra fazer 6 pontos o Grêmio.
8: Claro que dá.
3: E mais 2 vitórias.
8: Ó, você já definiu que o Inter vai jogar a Série B do ano que vem. Você já decretou o rebaixamento do Inter. Sim. Beleza. Vamos supor que agora na pausa para a data FIFA um fato novo aconteça. Qual é o fato novo? É o Pezzolano cair. Sim, e um treinador chegar, no caso, o Abel Braga, que não quer.
3: Mas não vai
8: o Abel
3: acontecer,
8: não quer. Não vai ok, mas vamos supor que traga um outro treinador aí para dar uma mexida no elenco.
3: Talvez mude. Talvez.
8: Isso.
3: Mas não vai ganhar do Corinthians nem do Grêmio. Não vai ganhar.
8: Tá.
3: Seguimos.
8: Tem Grêmio. Lá em Grêmio. Vamos Grêmio. Com o Leonardo Mol junto com a gente. Fala aí, Mol, direto da Arena do Grêmio.
10: O Grêmio valoriza não só o empate, mas principalmente a atuação neste duelo contra o Palmeiras. Técnico Renato Portaluppi reforça que nos últimos anos se viu um cenário do futebol brasileiro onde tanto Palmeiras como Botafogo, que foi o último adversário no Campeonato Brasileiro, estiveram como protagonistas. Um cenário distinto em relação à realidade do tricolor gaúcho, colocando então que a atuação foi satisfatória, o desempenho da equipe foi bastante satisfatório, mas também deixando claro que tem muito trabalho a fazer neste período de data FIFA, inclusive reduzindo uma folga que já estava planejada pela comissão técnica de Luiz Castro para 5 dias, uma redução de 5 para 3 dias, desta forma estabelecendo que o foco é único, tem que melhorar e tem que vencer pelo menos 5 dos próximos 10 jogos no Campeonato Nacional.
3: Vamos agora a Goiânia, o Vila Nova, hein? Vai subir o Vila, tá com cara que vai subir com o Guto Ferreira, Tandara Reis.
11: O Vila Nova venceu o América Mineiro por 1-0 na última sexta-feira com gol de André Luiz. A equipe colorada chegou aos 51 pontos e com os tropeços de Juventude e Novo Horizontino, o Vila Nova é o novo líder da Série B com 1 ponto a mais que os seus adversários diretos. O Vila Nova volta a campo na sexta-feira, jogo diante do Londrina em mais um confronto de opostos. Enquanto o Vila briga pelo título da Série B, o Londrina luta contra o rebaixamento para a Série C do Campeonato Brasileiro. A bola rola para Vila Nova e Londrina na sexta-feira, às 20h30 no estádio Onésio Brasileiro Alvarenga, em partida válida pela 30ª rodada da 2ª Divisão Nacional.
1: Vitória é outro que luta contra o rebaixamento. Vamos para a Bahia. David Cardoso fala do Leão.
12: No Barradão, Vitória recebe o Cruzeiro hoje às 16h pela 28ª rodada do Campeonato Brasileiro. O rubro-negro pode ter dois reforços para o jogo. Os volantes Baralhas e Martínez estão no departamento médico após sentirem desconfortos musculares, mas a expectativa é de que estejam à disposição. Jogando em casa, o Vitória tem a quarta melhor campanha como mandante na Série A e quer usar o apoio da torcida para subir na tabela. O Leão ocupa a 12ª posição com 33 pontos. O Cruzeiro é o sexto colocado com 42.
3: Bora Santa Catarina, o Avaí com João Zanini.
13: Os havaianos não aguentam mais a parte de baixo da tabela do Campeonato Brasileiro da Série B. O Avaí, apesar da boa sequência de resultados, ainda está em 17º. Pode sim, é verdade, sair da zona de rebaixamento nesta rodada. Precisa vencer o jogo em Goiânia contra o Goiás às 16h, daqui a pouco já, e torcer contra, por ser por um tropeço do Botafogo de Ribeirão Preto. Nesse caso, o time havaiano, depois de muito tempo, conseguiria respirar um pouco mais aliviado nessa Série B do Campeonato Brasileiro. Eles não aguentam mais ficar na zona de rebaixamento, na zona perigosa. O Avaí é 17º já há algumas rodadas.
1: Futebol Internacional em destaque com você, Lucas Abudi.
14: Brighton vence o Arsenal por 3-0 e tira a invencibilidade dos Gunners na temporada. Os anfitriões abriram 2-0 ainda no primeiro tempo para construir uma vitória dominante sobre o atual campeão da Liga Inglesa, dias depois de eliminarem o Manchester United da Copa da Liga. Agora, o Brighton assume a terceira colocação do torneio, enquanto o Arsenal cai para a segunda posição e vê o Manchester City liderar o campeonato.
3: O City ganhou do Sunderland 5-3, jogão de bola, jogaço. E há pouco terminou pelo Campeonato Espanhol o Clássico de Madrid. O Atlético ganhou do Real Madrid, 2-1. Então agora o Barcelona tem 21 pontos com 7 vitórias. O Atlético é segundo com 16 pontos. E o Real Madrid é terceiro com 15. Já na 7ª rodada, já o Barcelona com 100% de aproveitamento.
1: E mais um hat-trick do Rafinha.
3: Exatamente.
1: Rafinha, impressionante que o Rafinha muito. Joga no Barcelona, mas não joga na seleção brasileira, né?
3: Vai ter oportunidade contra a Austrália e contra a Índia agora.
1: Mas aí, pô, colocar a gente dupla de ataque, a gente incomoda, hein, Xanão?
3: Tem nada a ver. Ó. Futebol feminino, Maria Eugênia Cotaite.
15: A atacante Adriana, ex-Corinthians, foi protagonista da goleada do Al-Qadsiyah sobre o Al-Taraj na Liga Saudita Feminina. Ela marcou 4 vezes na vitória por 14-0 nesta sexta-feira. O jogo foi válido pela 2ª rodada do torneio, liderado pelo clube da brasileira natural do Piauí. Nesta temporada, Adriana ainda terá pela frente a Copa Saudita Feminina e a Copa Premier Challenge. A atleta cotada para a Copa do Mundo do ano que vem começou no futebol profissional no Flamengo do Piauí em 2012. Ainda no estado nordestino, passou pelo Tiradentes e então foi para São Paulo. Atuou no Rio Preto antes de se transferir para o Corinthians, clube pelo qual conquistou títulos importantes entre 2018 e 2022, como a Série A1 do Campeonato Brasileiro, a Supercopa do Brasil, o Campeonato Paulista Feminino e a Copa Libertadores Feminina.
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22: 12h21, vamos até as 13h30. Pedro Martelli abre a transmissão de Corinthians e Fluminense. Ó, o Banco Bradesco, atenção para quem é correntista do Bradesco, o Banco Bradesco registrou instabilidade e picos de reclamações no aplicativo e em serviços como o Pix neste domingo, sem uma previsão exata e oficial de normalização informada pelo banco até o momento. Usuários apontam falhas para acessar o aplicativo, realizar transações via Pix e usar o serviço de cartões, certo? O Down Detector registrou um pico expressivo de notificações de instabilidade por volta de 12h46 deste domingo. O banco ainda não divulgou um horário fixo para o restabelecimento completo dos sistemas. Então, se você vai ao supermercado, vai ao cinema, né? Daqui a pouco está no shopping e passa o teu cartão Bradesco, vai dar erro. Até que se estabilize os serviços aí. Há pouco eu... Tu tem conta no Bradesco?
23: Tenho.
22: Nós abrimos o aplicativo que não está abrindo, né, ô Pedro Coelho? Não está abrindo, abrindo o meu aqui. Não está abrindo, está dando erro. Fora do ar e sem previsão de retorno para quem é correntista do Bradesco nessa utilidade pública.
23: Tentativa de hacker, é isso?
22: Olha, do jeito que está, né? Não está funcionando nada. Flávio Akira, Prete e Capelanes, boa tarde. Meu nome é Flávio Akira. Segunda-feira eu fui assistir a partida entre América e São Bernardo, a convite de um amigo que é diretor do América. O jogo foi às 7h. E até às 3h, o clube não havia pago a segurança do jogo. Em torno de 30 mil, que só conseguiram às 4h. Que situação poderia ocasionar W.O. Abraço, vocês são ótimos. Muito obrigado,
23: Flávio. Segurança é privada?
22: Não, é segurança do jogo, né? Porque a polícia militar tem que pagar, né? Tem que pagar.
23: Assim como tem que pagar a CT, né?
22: Claro.
23: Sabe o que eu gostaria? A gente brinca
22: cara,
23: muito
22: o América, com a CT. O América quebrou também.
23: Ah, não. Já.
22: O seu Marcos Salum, que segurava o América, caiu isso, também. O América
23: exatamente.
22: Quebrou. O América quebrou.
23: Eu tenho muita curiosidade, a gente bate muito na CT aqui, com razão, né? E merecidamente, mas eu realmente gostaria muito de um dia poder entrevistar o presidente da CT.
22: Ele não vem aqui.
23: Não vem. Entra pro telefone, pro câmera, qualquer coisa. E isso é uma pauta muito importante.
22: Já viu algum carro da CT no nosso bairro aqui?
23: Eu vejo os caras atrás com a pistolinha para multar.
22: Para multar, mas algum cara que oriente, por exemplo, choveu 15 dias aqui, né? Os semáforos ali. E outra coisa, eu não preciso entender de trânsito, a gente que vive ali.
23: Não.
22: Abre, tá tudo parado na Giovanni, certo? Abre o sinal daqui, da frente, né?
23: Fecha
22: da. Você anda 12 segundos e o da frente fecha. Ao invés de estar todo. Fecha, certo? Aí trava tudo lá atrás. Aí a distância de um semáforo para o outro, eles têm uma sequência de 4 semáforos que não dá uma distância de 100 metros, né? Dos 4. São 25 metros para cada semáforo.
0: que engarrafa tudo, sabe por quê? Abre um, fecha o outro. Isso é um negócio inexplicável.
23: Não, a Giovanni já era péssima.
0: Nem o mais incompetente engenheiro de tráfego faria um negócio tão danoso e tão horrível como ele faz.
23: A Giovanni já era péssima. De dois anos pra cá, eles colocaram mais semáforos e realmente são semáforos burros, né? Geralmente tem aquela coisa, semáforo inteligente não é burro. Assim como quem talvez organize aí essa questão de trânsito, porque é inacreditável ninguém se manifestar e ninguém fazer alguma coisa com tanta reclamação aqui em vários bairros, hein? E detalhe que são vários bairros. Mas os clubes devem a CT. Essa é uma pauta que eu já tentei levantar aqui, mas ninguém da CT se manifesta.
0: Não querem falar.
23: Não querem falar sobre o tema, mas vários clubes devem a CT. Para você ter uma ideia, eu fiz um rápido levantamento conversando com uma fonte que me garantiu que, juntando São Paulo, Corinthians e Palmeiras, não se sabe quanto cada um deve, mas passa de 15 milhões de reais. Alguém da CT deveria se manifestar publicamente também para que a gente tivesse acesso a esse tipo de coisa para poder entender. Porque por mais que o futebol seja um evento privado, não é porque é um evento privado. Se vai ter mobilização de mais de 15, 20, 40 mil pessoas, 50 mil pessoas, você precisa de minimamente uma inteligência que deveria partir da CT para organizar o trânsito. Coisa que não acontece também. Então você paga por um serviço que muitas vezes não acontece.
0: É uma tristeza. Mas os impostos, os meus estão em dia, mas o que, que adianta, né? Tu fica só enxugando gelo, mas só. É uma obrigação. O César Góes de Araraquara, Bradesco, com um problema aqui também nos aplicativos. Em compensação, um outro rapaz está dizendo aqui, ó, o aplicativo do Bradesco agora está normal. Entrei agora.
23: Deixa eu abrir.
0: Eu entrei aqui e não abriu. Então isso vai muito de dia a dia, de hora a hora também. É apenas um serviço aí, porque a gente sabe que há milhões de correntistas espalhados pelo Brasil. Vamos ao Palmeiras de novo, né? O Leonardo Mal conversou com o Andreas Pereira. Andreas Pereira na Zona Mista em Porto Alegre. Palmeiras e Grêmio foi 0-0. Palmeiras perdeu 2 pontos. Bem provável na matemática da Série A.
1: Na gente mesmo, sabe que é difícil, como já disse antes. Sobre o jogo de hoje, acho que foi um jogo que a gente fez completo. O Everton fez um dia inspirado dele hoje. Felizmente pra gente atrapalhou bastante, né? Mas eu acho que a gente fez um bom jogo, criamos bastante, tivemos a oportunidade de fazer o gol, mas como eu disse, o Everton hoje estava inspirado.
2: Como é que vocês procuram aproveitar essa data FIFA agora? São quase 20 dias sem jogos.
1: Eu acho que primeiramente descansar, né? Foi um período com bastante jogos, descansar agora, recuperar as pernas mentalmente também pra gente voltar depois da data FIFA firme e forte, que falta 16 jogos pra gente fazer história.
15: Andrés, a gente percebeu depois do jogo uma exaustão muito grande em relação ao time do Palmeiras, claro, depois da classificação na Copa Libertadores, mas agora voltando da data FIFA, são 16 jogos em 3 frentes, como é que vocês jogadores veem essa possibilidade de conseguir competir pelas 3, mas talvez prejudicar o rendimento em alguma delas por tentar ganhar as 3 competições?
1: Eu acho que a gente, Palmeiras, o DNA do Palmeiras, a gente vai tentar ganhar as 3, eu acho que a gente vai, não vamos poupar, pensando em uma ou outra, vamos tentar ganhar as 3, sabemos que a gente tem qualidade, como eu já disse antes, mas agora é recuperar, dormir o máximo possível nessa data FIFA, porque a gente sabe que a pegada, quando voltar, ela é muito forte, são 16 jogos que a gente tem que estar preparado, são 16 finais pra gente.
0: Tá aí o Leonardo Mal ouvindo o Andreas Pereira, que é um jogador muito bom hoje no time do Palmeiras e fez um bom jogo também. Muita gente participando aqui, não dá para ler tudo, pessoal. Sou fã de todos vocês, o meu carro. Eu e os passageiros só ouvimos a Bandeirantes. É o Marcelo de Santos, motorista de aplicativo. Aqui em Santos, o trânsito também tem o mesmo problema com os agentes de trânsito que só servem para multar. Eu acho que isso virou, né? Isso virou uma indústria no Brasil, né?
23: Virou.
0: Infelizmente.
23: Virou.
0: Porque tu não consegue andar, né? É um negócio...
23: Não, como tudo, né?
0: É impressionante.
23: Como,
0: né?
23: Tudo. Impressionante. É exatamente.
0: Não, até a gente anda, porque a gente é disciplinado, né? Mas o que os motoqueiros, os motoboys, por exemplo, quando eles vão pegar a moto no estacionamento, na garagem deles, a regra deles é o seguinte: viver ou morrer. Quando eles vão sair, eles pensam dessa maneira, porque o que eles fazem no trânsito é um negócio assim, chocante, cara.
23: Não, eu não sei em que momento chocante, que as pessoas...
0: O tomo de corte dos motoqueiros arrebentando a minha frente, por exemplo, do nada, os caras passam assim, e aí se daqui a pouco alguém bate neles, tu sempre é o culpado.
23: É. Aí juntam 10, 15.
22: Aí junta é uma confusão.
23: Hein?
22: Isso aí não sabe, não existe disciplina. Até eles criaram a faixa azul para motos, que é uma boa ideia.
23: Boa ideia.
22: Mas poucos, sabe, a indisciplina é total. Não adianta.
23: Eu queria
22: total.
23: Saber quem normalizou e quem inventou a ideia que pode passar no sinal vermelho o tempo inteiro. O tempo todo a gente está dirigindo, aí você vê. Eu não tenho nada contra, pelo contrário. A gente depende do motoboy para praticamente tudo. É para entrega, é para comida, para um monte de coisa. Tenho o maior respeito pela classe, não é fazendo média, não. Até porque quando estourou a pandemia, teve uma classe que ajudou muitas pessoas que estavam trancafiadas em casa, foi a classe dos motoboys. Agora, a quantidade de gente que não respeita a lei de trânsito e principalmente passam no vermelho, pô, outro dia eu quase peguei um aqui na Giovanni Gronk. Eu tava 50 por hora, velocidade da via, de repente o cara pegou e cruzou o bus nele e buzinou de volta e ainda fez o dedo. Eu falei, pô, você que tá errado, cara.
22: Os
23: caras ficam bravos, velho.
22: Meus dois espelhos retrovisores, direito e esquerdo, eles têm marcas por causa dos motoboys. Que passam, arrebentam, bate aí. Eles passam, ficam te olhando, vão embora, não tem como buscar. Não tem como reclamar, até como nada no Brasil.
23: Mas você dá espaço pra
22: eles. Aí tu fica. Não, viu? A questão é que tu tá parado.
23: Sim.
22: E eles vêm passando, eles batem no carro, eles não estão nem aí.
23: É.
22: Nem aí. É, realmente é uma situação muito difícil. Hoje tem Corinthians e Fluminense, sinal marcou 2:30. Vamos ao Paulo do Vale. Primeiro Corinthians, daqui a pouco sai a escalação do Timão, direto de Itaquera.
3: Bom, com relação ao time que o Fernando Diniz leva a campo hoje, não dá para fazer uma revolução do dia para a noite com o elenco que ele tem. Então, deve ser uma equipe bem parecida com aquela que foi eliminada pelo Estudiantes com algumas mudanças. Até porque o Ranieri está de volta, cumpriu suspensão nos jogos da Libertadores e está novamente à disposição de Diniz. Deve entrar na vaga do Carrijo. Isso porque o Carrijo, com desgaste muscular, deve desfalcar o Corinthians. Portanto, o Ranieri forma a dupla de volantes com o Alan, né, que vem sendo criticado também, mas deve ser mantido no time. Com um problema no pubis, o Gabriel Paulista deve desfalcar a defesa. Com isso, João Pedro Tioca deve ganhar a oportunidade e atuar ali ao lado do Gustavo Henrique. Memphis deve jogar, né, até por conta desse pedido de desculpas, tem a chance de começar aí uma volta por cima. Um provável timão de Hugo Souza, Mateuzinho, a defesa, portanto, com o Tioca formando dupla com o Gustavo Henrique, o Bidu pelo lado esquerdo, meio campo, com a presença do Alan, do Ranieri, Rodrigo Garro, Breno Bidon e mais à frente, portanto, Caio César e Memphis Depay. O Timão há 5 jogos sem vencer no Campeonato Brasileiro, tenta espantar a crise. Diniz quer um resultado positivo para se ver menos ameaçado depois dessa sequência ruim. O Timão tenta vencer e agradar o seu torcedor novamente após a eliminação traumática na Libertadores.
22: Tá aí o Paulo do Vale, daqui a pouco as escalações de Corinthians e Fluminense, direto de Itaquera. Pedro Martelli narra a partir das 13:30, é o nosso Concentração.
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29: Leandro Totti venceu a primeira corrida da Super Truck Pro neste domingo em Curvelo, Minas Gerais, e manteve a liderança do campeonato da Copa Truck BHB 20, mas não conseguiu confirmar o título nesta etapa. Na segunda corrida, Rafael Abate ficou com a vitória, adiando a definição para Chapecó. Na Super Truck Elite, Nicolas Giafone e Daniel Kellerman venceram as duas provas respectivamente. A Copa Truck retorna no dia 1º de novembro, com a penúltima definição antes do fim da temporada em Chapecó, Santa Catarina.
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22: O Edson Souza diz que esse futebol hiperinflacionado está matando muitos clubes. E os de menor expressão sofrem mais, lamentável. É verdade.
23: Concordo.
22: Tu não tem patrimônio para acompanhar os gigantes, não adianta. Tem que viver dentro da tua realidade. E o Daniel Fertz, se a CT funcionasse, não existiriam flanelinhas nos estádios. Também é verdade.
23: Ah, mas aí sim.
22: Também é verdade.
23: Pô, mas Morumbi, aí também é um trabalho ontem, da polícia, né?
22: Exatamente.
23: Aí é um trabalho da polícia.
22: Morumbi, eu fui de aplicativo ontem e três flanelinhas até eu chegar perto da porta do credenciamento ali. Né? Querendo parar o carro do aplicativo, né? E ninguém faz nada. Né?
23: Não,
22: eles atacam de uma maneira como se não tivesse lei, né? E não tem lei. Mas eu fui o primeiro que falei que existia o sindicato dos guardadores de carros.
23: Eu ia falar sobre isso.
22: Existe o sindicato dos guardadores de carros.
23: Você sabe que se existe um sindicato dos guardadores de carros, eu acho que é algo que ele é regularizado, certo? Só que eu acho que existem ambientes para tal.
22: Mas para que serve o sindicato dos guardadores de carros?
23: Para ganhar o quê? Imposto sindical obrigatório, provavelmente, para sustentar um monte de gente que não quer trabalhar.
22: Quem é que sustenta o
23: como
22: sindicato?
23: Vários sindicatos acontecem no Brasil.
22: É o cara,
23: né?
22: Que estorque o motorista em qualquer bairro da cidade, né? E o que guarda a vaga, por exemplo. Quantas vezes a gente chegou perto do Morumbi aqui, a vaga ali, vou botar aqui. Não, aqui não dá. Não, e tem aqui, um cone ali.
23: Daí, aqui na Band teve um jogo, qual que foi, Pretzel? Teve um jogo gigante do São Paulo aí, acho que ano passado, um jogo grande. Não vou lembrar, ano passado retrasado contra o Botafogo, não lembro. Aí eu cheguei pra trabalhar à noite, cheguei um pouco mais cedo, parei meu carro aqui na rua, e aí tinha uma flanelinha. O cara, vai pro jogo, irmão? Falei, não, vou trabalhar. Você faz uma caixinha pra nós? Que caixinha, velho? Vou trabalhar, irmão, você tá louco? Ó, mas aqui a gente tá trabalhando, sabe como que é, tio? Aqui o bagulho é não sei o quê. Falei, não, aqui não tem nada de tio. Peguei e fui embora. Só que eu fui travado,
22: claro.
23: Com medo de voltar e os caras serem depredados. Eu já falei aqui, se existe um sindicato e é uma profissão, vamos lá, regularizada, ok, digna, justa, bonito. Agora, com essa cambada de vagabundo, que fica aí pra extorquir, pra ameaçar, pra fazer um monte de coisa, pra te afrontar, pra pegar o teu dinheiro, porque pra mim é uma espécie de furto isso aí. Entendeu? Evidente. Tem diferença de furto e roubo. É assim, é um bem próximo do que imagina.
22: Aí tu reclama pra polícia militar, eles dizem que não podem fazer nada.
23: Não pode fazer nada.
22: Eu não posso fazer nada. Mas por que, que o senhor não pode fazer nada? Eu não posso fazer nada. A explicação é essa. Eu não posso fazer nada.
23: Exato. Não, uma vergonha.
22: Quando era pra não existir esses caras, cara.
23: Não era.
22: Eles existem. Ainda tem até coletinho, né? Os coletes laranjas que eles têm, né? Por segurança. Segurança de quem? Deles é a nossa.
23: Vergonha.

0: Empate de baixo venceram, não é caso do Vasco também. Ponto importante, viu, sobre essa vitória do São Paulo na preparação já para o clássico contra o Santos, outro time que venceu na rodada, duas equipes que estão, de certa forma, se recuperando no Campeonato Brasileiro, o Santos já em uma situação bem mais confortável na primeira página da tabela, mas no dia 2 de outubro temos este clássico durante a data FIFA, isso porque esse jogo está atrasado por conta dos playoffs da Copa Sul-Americana, São Paulo e Santos vão demorar um pouquinho, né, para refazer essa partida, mas no dia 2 teremos já esse duelo. Um ponto importante sobre isso é que Calleri levou o terceiro cartão amarelo, vai desfalcar a equipe do São Paulo neste jogo. Mais uma vez o Calleri como ausência no ataque do tricolor. Já foi no jogo de volta contra o Boca Juniors na Copa Sul-Americana e mais uma vez o Calleri não fica à disposição do Dorival, que deve escolher entre Jean Francisco e Gustavo Santana, que está em ascensão. Então a tendência é que Gustavo Santana seja a substituição imediata escolhida pelo Dorival para a vaga do Calleri. Outra questão importante sobre esse jogo, hein? O São Paulo já comunica à CBF que quer o retorno de Jordney, ou melhor, quer a liberação de Jordney dessa data FIFA. O volante de 19 anos vem ganhando espaço, uma peça importante já no esquema do Dorival, está convocado para a seleção sub-20, que se prepara para o Sul-Americano com alguns amistosos nessa pausa. O São Paulo pede a liberação antecipada ou, se possível, a liberação total do jogador para que ele participe da preparação e fique à disposição do jogo. A gente lembra que o Santos também tem um desfalque, não é? O Gabriel Bontempo está convocado e não vai estar à disposição para a partida. O São Paulo tenta evitar o seu desfalque único para esse jogo contra a equipe do Santos. No dia 2 de outubro, é claro, com transmissão da Bandeirantes São Paulo em reabilitação no Campeonato Brasileiro.
1: Obrigado, Bruno Milhões. O Felipe Vieira aqui manda que ontem foi o pior jogo que ele viu e 20 anos atrás eles estavam decidindo a Libertadores. Exatamente, Filipão. Eu falei sobre isso ontem, não. Meu primeiro comentário lá no estádio, que nós estávamos aqui no dia 16, dia 9 de agosto. Dia 16 foi o título em Porto Alegre. Dia 9 de agosto nós estávamos aqui no Morumbi, 20 anos atrás.
2: 2-0.
1: 2-1. Né?
2: Ah, é, foi 2-1.
1: Josué é expulso, depois o Fabinho Soldado é expulso. Isso. Ficam 10 contra 10. O Inter faz 2-0, dois gols do Rafael Sobis. E o Ed Carlos faz o gol do São Paulo. O jogo de lá foi mais difícil. Lá foi 2-2 e o Inter foi campeão da Libertadores.
2: Primeiro gol, aquela falha do Rogério, né?
1: Que ele considera a pior falha da carreira dele.
2: O do Fernandão.
1: Então é o seguinte, ó, 20 anos atrás estávamos aqui para a decisão da Libertadores. Ontem a gente viu dois clubes que se parecem muito. Quebrados. Politicamente, né, destruídos, porque os políticos e os conselheiros acabaram com os clubes. Financeiramente, né, correndo atrás para pagar a janta, né, o almoço para pagar a janta. Não tem dinheiro, né, contratações totalmente equivocadas. E aí o São Paulo ontem, o Dorival colocou o Ferreira e o André Silva. Para que botar os dois no jogo? Se ele podia, se ele tinha... Por que não aproveita a molecada, né? Ainda mais contra esse time patético do Inter.
2: Ele foi perguntado sobre isso.
1: Eu sei, e aí ele deu uma enrolada e tal. Então é o seguinte, ó. Realmente não dá. O pior jogo da história de todos que eu já vi entre São Paulo e Internacional. E o Inter não ganhou de São Paulo desde quando? Faz tempo que o Inter não ganhou de São Paulo.
2: Não, o Inter ganhou a última vez no Morumbi, aquele hat-trick do Yuri Alberto.
1: Faz tempo.
2: Foi em 2000 e... Deixa eu ver, isso. Foi em 2020 e...
1: Em 23 o Inter ganhou de São Paulo. Lá mas em Porto
2: Morumbi.
1: Alegre.
2: Ah, não. Me refiro no Morumbi.
1: Não, em 23, não. Acho que quando o Dorival treinou. Em 23, Dorival treinava o São Paulo, foi 2-1 pro Inter. 2-1 lá. Pro Inter no Beira-Rio. Ah, 2-1, tá. Antes do São Paulo ser campeão da Copa
2: o
1: do Brasil.
2: Morumbi, essa última que eu lembro, foi o hat-trick do Roberto, ainda no Inter.
1: Na enchente, Inter e São Paulo jogaram em Criciúma, foi 0-0.
2: Isso.
1: Certo? E o jogo da volta aqui, eu acho que o São Paulo ganhou em 2024.
2: Ah,
1: isso não, não, o Inter ganhou. Ganhou 3-1 em 24, aqui no Morumbi. Um gol do Alan Patrick. Eu tava nesse jogo, eu e o Canhão. 3-1 Inter.
2: Não tô lembrando.
1: São Paulo, 24, segundo semestre. São Paulo 1, Inter 3, aqui no Morumbi. Aí no ano passado, o São Paulo ganhou os dois jogos. Ganhou em Porto Alegre 2-1 e 3-0 na Vila Belmiro. E esse ano foi 1-1 em Porto Alegre, o falha do Antony, o gol do Calleri. E ontem o São Paulo ganhou por 1-0. Então existe realmente uma certa freguesia aí de um pro outro, passando ano a ano.
2: Vamos... só para deixar claro, depois da vitória do São Paulo ontem, risco de rebaixamento, acho que quase nulo. Acabou. E vai entrar no mesmo patamar do Santos. Vai ali beliscar uma vaga na Sul-Americana e talvez dê uma melhorada outra pós-Copa do pós-Data FIFA aí para esses jogos da seleção brasileira. Sim. Tentar beliscar uma vaga na pré-Libertadores, por que não?
1: É, aqui o Edu, ó, no antigo Play Center. Eu fui no antigo Play
2: Center. Eu também fui. Noites do terror do Play Center.
1: Tive que pagar R$30 na época pro flanelinha, que me deu 20 de troco falso. E quando voltei do evento, não tinha ninguém na rua. É, na época que existia o Play Center, né?
2: Não e tem eu, mais?
1: Não tem mais.
2: Não tem mais, né? Virou mais. O que lá agora? Faz sempre que eu não passo a marginal.
1: E o Edson Souza, ouço concentração todo domingo enquanto preparo minha semana escolar.

0: Parabéns pelo programa, aí que legal. Sim,
1: abraço pra você aí.
0: Você tem nota vermelha, Edson Souza? Na época era nota vermelha.
1: Nota,
0: né?
1: Vermelha. É,
0: por que não?
1: Muita nota vermelha na vida.
0: Por que,
1: né,
0: nota vermelha? Por que não nota verde ou azul?
1: É, né? O verde é positivo.
0: Ah, né? Aonde?
1: Não, criou-se isso, né?
0: Se criou, mas...
1: Você sabe que as cores, elas têm...
0: Por causa do semáforo, é por isso,
1: é,
0: né?
1: Mas as cores, elas têm simbologia, elas têm significado, né? Por exemplo, você tá com fome, pra você fazer uma propaganda, sim, o vermelho e o amarelo dão fome. Por isso que o Mac é assim, o Burger King,
0: aliás,
1: tem vermelho, assim vai.
0: Aliás, Cassius Clay, né? Vulgo Muhammad Ali, uhum, tem um vídeo dele espetacular, ele dando entrevista na década de 60, né? E associando todas as coisas ruins a negros, né? Lembra disso?
1: Lembro disso, porque, claro. Esse vídeo tá no YouTube, inclusive.
0: Porque nuvem negra, né?
1: É.
0: Porque peste negra, né?
1: Sim.
0: E não branca, né? E uma série de coisas ele foi falando, né? É isso aí, ele tem toda a razão.
1: Mas tem algumas coisas brancas
0: visionário,
1: também.
0: Visionário, hein? Há 60 anos.
1: Mas você sabe que tem algumas coisas brancas também que não são boas, né?
0: Um monte.
1: Por exemplo, deu branco. Deu branco é algo negativo. E assim vai, você vai buscando, né? Claro que não dá pra comparar, né? Uma pra questão comparar de raiz e tal, mas... É
0: visionário. Cassius Clay, Muhammad Ali.
1: Maior da história?
0: Muhammad Ali, maior boxeador da história.
1: Pra mim também.
0: Sem dúvida. O São Paulo, o Dorival foi questionado por que o São Paulo cai muito de rendimento no segundo tempo. Vamos acompanhar.
2: Não minto para você. Sensação de segurança, de tentar defender um resultado em razão da necessidade do momento e de como foi a semana. Não minto para vocês, foi uma semana super carregada. Tínhamos uma expectativa muito positiva em relação ao jogo do Boca, não aconteceu. É um nível de frustração altíssimo de todos, é natural. Agora, sabíamos as necessidades que tínhamos voltando ao nosso campeonato. O resultado tinha que acontecer de todas as formas. Nós, o que tínhamos para entregar foi isso. É, em razão de tudo que se passou e de todo o acontecido ao longo desses últimos dias.
0: É a palavra do Dorival Júnior explicando, né, uma tentativa de melhorar a situação do São Paulo. Que não vai cair, está mais um ano na Série A, mas o futebol realmente é terrível. Olha aqui, ó, Jefferson Nunes, ó, Vila Matilde, São Paulo. Boa tarde, Alexandre e João Paulo. Certa vez fui com meu irmão São Paulino, ele São Paulino e eu corintiano, e meus dois filhos todos corintianos. Jogo contra o Coritiba 11 da manhã. Chegando na Giovanni Gronk sentido Palácio, o Flanelinha manda parar o carro, que era no ponto de ônibus. Em dias de jogos, nessa avenida não passa ônibus. Aceitamos, porém ele exigiu um pagamento. Não paguei 50 que ele pediu, dei 20. No retorno, talvez por ter dado 20, pneus traseiros murchos. Nossa. E posto de gasolina somente na Jorge João Site.
1: Vagabundo.
0: Que vergonha, né, cara?
1: Vergonha.
0: Minha solidariedade, Jefferson.
1: Não,
0: e aí você
1: nunca passou por isso, né?
0: E aí você vai falar com o policial, ele vai te dizer que não pode fazer nada.
1: Exato.
0: Ele vai ver o teu carro e vai dizer assim, ó, vai no posto ou vai no mecânico.
1: Ou faz um BO.
0: É, exatamente.
1: Exato. Cara, aí entra pra estatística.
0: Assim. Aliás,
1: não, o resumo da falência do Brasil é a presença do Flanelinha, cara.
0: Cara, a presença do
1: maldição
0: Flanelinha.
1: Maldição criada e normalizada desse país.
0: Maldição.
1: É uma maldição.
0: Maldição é um bom adjetivo.
1: Não, e aí
0: é
1: eles entram na frente do carro, aí você tem que brecar isso, o carro tudo, no meio tudo da via. Aí quando não se penduram no carro pra levar você até uma vaga.
0: Aqui no Oscar Americano, um dia que eu tava vindo pra Band, tinha um show, né? E aí o cara sentou no capô do meu carro. Sai daí, meu! Sentou no um folgadão,
1: folgado,
0: sim,
1: né?
0: Te manda daí, cara. Comecei a buzinar daí. Ele parou, saiu meio assustado e tal. Mas os caras são convenientes, extorquem, né? É impressionante.
1: A pouco a gente vai receber uma nota oficial aí do Sindicato dos Guardadores de Carro repudiando nossas falas aqui. Mas continuo com elas aqui,
0: totais,
1: gostem ou não, e dane-se.
0: Totais.
1: Dane-se. Se é regularizado e tem gente que faz o trabalho seguindo a lei, tenho o meu respeito. Se essa cambada de vagabundo que atrapalha a vida do contribuinte, do cidadão, e extorque, e ameaça, e agride, e depreda, e rouba muitas vezes, eu quero que vocês vão pro raio que o parta. Cambada de vagabundo.
0: É, e eu, por exemplo... Alô, seu Milton Perlosi, por que que o senhor não cria unidades móveis da CT já com o boletim de ocorrência pronto para fazer?
1: Eu vou colocar a vinheta tua aí.
0: Claro, então tem que botar a minha 200 vezes. Mas a gente tá aqui para tentar sugerir alguma coisa,
1: pois é,
0: né?
1: Claro.
0: Não, provavelmente seu Milton Perlosi...
1: Qual é a ideia? Qual é a ideia?
0: Unidades móveis da CT em dias de jogos,
1: sim,
0: certo? Espalhadas para não permitir a extorsão dos flanelinhas. E já fica ali o boletim de ocorrência pronto para ser feito. Se houver algum prejuízo, faça uma denúncia. Um disque denúncia ao vivo, perfeito?
1: Sim.
0: É, denúncia ao vivo em unidades móveis, né? Ah, mas não dá. Não dá, porque os jogos 9 da noite ninguém mais trabalha no São Paulo, né? A CT, né? É?
1: Não,
0: quem é que vai aparecer?
1: Outra coisa importante a ser dita aqui. A gente daqui a pouco vai transmitir o jogo do Corinthians, né? Você, torcedor corintiano, que tá no metrô, faça esse exercício. Eu tenho certeza que tem gente ouvindo a gente no metrô. faça uma filmagem saindo da estação Corinthians Itaquera e veja se a passarela tá aberta. Eu não consigo entender como os caras, eles fecham a passarela.
0: Isso é sacanagem.
1: Na minha época de setorista do Corinthians, toda vez que eu entrava com o Milton, com o Capriotti, que quem estivesse apresentando, meu primeiro destaque era...
0: Meu primeiro destaque era...
1: Passarela fechada. Porra, vocês construíram uma passarela no maldito lugar pra conseguir facilitar a vida do cidadão que usa o transporte público, aí não. Eles deixam a passarela fechada. Você tem que passar por baixo, muitas vezes dá uma baita de uma volta em dias de chuva. Pra que vocês fizeram essa porcaria, então? Deixa essa porcaria aberta, pô!
0: Uma vergonha.
1: 24 horas. O metrô em São Paulo deveria ser 24 horas.
0: Claro.
1: Assim como em Nova York. 24 horas. Deveria ser menos trens, certo? Mas ainda assim, um a cada 15 minutos. Estou dando exemplo aqui.
0: São Paulo não para. São Paulo não para. Não dorme,
1: deveria ser 24 horas o metrô. Aí não. Não só não é 24 horas, como às vezes você demora para sair do estádio e o metrô já está fechado. E muitas vezes quando você sai no horário comercial, a plataforma no dia de jogo está fechada, cara.
0: Inexplicável.
1: E ninguém explica para o torcedor. Isso é uma sacanagem.
0: Isso é para machucar o passageiro.
1: Para ferrar o torcedor.
0: Para que haja aglomeração e as pessoas se machuquem.
1: Exato.
0: Ali. Criaram aglomeração para machucar.
1: E basta ver também o atual momento da CPTM, né? Eu peguei CPTM a vida inteira. A vida inteira, Estação Engenheiro Goulart, pra lá, pra cá, Brasa e tal, a vida inteira. Nunca foi tão ruim quanto agora. Quebra ali, dá problema ali, pega fogo lá, machuca a gente aqui. Meu, o que vocês estão fazendo com São Paulo,
0: impressionante.
1: Cara?
0: Impressionante. Um abraço, Eduardo Alvino de Lima, tá no Parque Guarapiranga, sempre na nossa escuta. Vamos ao parada, né? Depois tem mais concentração.
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3: 2h54, daqui a pouco tem Corinthians e Fluminense. Pedro Martelli narra. Paulo do Vale em seguida com as escalações. A Gabi Mastroene, ó, em jogos do Morumbi, os flanelinhas cobram R$150 por uma vaga que é direito seu.
4: Isso é mentira.
3: Ela tá falando. Ou seja,
4: 150 pau.
3: Isso aqui ela tem razão. Ou seja, você paga imposto de IPVA, é verdade. O lixo, o imposto mais sacana que tem no Brasil para o governo e da Zona Azul, que no caso é laranja para os flanelinhas. É verdade.
4: Pra mim,
3: aqui,
4: é
3: ó, viu? Parabéns, Gabi.
4: Boa,
3: isso
4: Gabi.
3: Isso aqui tem que ir para as autoridades, para o melhor prefeito da história de São Paulo, né? Tem que ir para ele isso aqui, pro seu... Alô, seu Milton Perlozzi. Aliás, ele, né, tem rosto, né, porque...
4: Ninguém sabe quem é. Passar da Paulista, ninguém sabe quem é.
3: Eu gostaria de conhecê-lo, né? É só
4: será
3: isso...
4: que existe
3: não,
4: mesmo?
3: Não, é, viu? É só isso que eu quero dizer. R$150. E ela tem razão, porque a gente paga o IPVA. Já pagou do IPVA?
4: Até paguei, mais, né? Paguei.
3: E o licenciamento, que é outra taxa sacana. Todo mês de setembro tem que pagar, né? Então é o seguinte, é pro governo e da Zona Azul, que no caso é laranja para os flanelinhas.
4: Milton, tá perfeito. Persoli, né?
3: Viu? Por que que é laranja para os flanelinhas? Porque eles usam aquele colete.
4: Isso.
3: Né? Então eles te extorquem o Pedro Cunha, né? Mano, ó, tem cinquentão aí, cinquentão é uma barbada pra eles, né? E assim que foi, cara.
4: Agora,
3: não, viu? Pessoal, nós queremos falar de futebol, sim, mas assim.
4: Estamos falando de futebol.
3: Né? E ontem eu tava ali também, os caras atacam, os caras achacam.
4: Só uma sublinhada rápida.
3: É muito complicado.
4: Você falou que o IPVA é o imposto mais canalha que você tem.
3: Pra mim
4: é o IPTU. O IPTU é o mais sacana.
3: O IPTU é o primeiro e o IPVA é o segundo.
4: O IPTU é o mais sacana.
3: E o ITBI é o terceiro.
4: Não, o ITBI é.
3: E a TFE é o quarto. É uma vergonha.
4: Agora, o IPTU é engraçado, né? Você vai, se doa, se mata, entrega tudo que é imposto pra lá e pra cá. E de repente você financia, vai 30, 35 anos do seu apartamento. Ufa, consegui pagar. Passei mais da metade da minha vida pagando. Aí você dá um BO na tua vida, algum problema, você não tem dinheiro, você não consegue pagar mais seu IPTU. O que que eles fazem? Eles tomam de você. Então você vive pagando aluguel pra prefeitura. Exatamente. Que não te entrega. E eles fazem reajuste anual e sem explicar o porquê. Cara, eu juro por Deus, morar no Brasil é sobrevivência.
3: Todo dia 24 que eu tenho que pagar a parcela do IPTU. Eu quase me atiro dessa casa.
4: Você parcela?
3: De raiva, viu?
4: Você parcela?
3: Parcelo, de raiva.
4: Aí que o seu é mais caro, né? Eu pago à vista.
3: Mas não vale a pena pagar à vista. 3% vale. De imposto.
4: Mas esquece
3: de
4: um dia pra pagar.
3: Mas 3% de desconto. Vai desconto mequetrefe.
4: Mas esquece um dia pra você pagar. Pra você pegar a segunda via, o parto que é.
3: Pelo amor de Deus.
5: Posso contar uma história sobre flanelinhas?
4: Não dá tempo, velho. 12h57.
3: João Paulo de Jesus Lopes, hein? João Paulo.
4: Grande São Paulino.
3: Grande doutor falou conosco semana passada. O metrô de São Paulo não opera entre meia-noite e 4 da manhã. Te respondeu. Campeonato.
4: Diga lá.
3: Da madrugada, porque nesse período são feitas as providências de conservação e manutenção das linhas e estações. Tá respondendo, então, por isso.
4: Por que que acontece um monte de lugar
3: 4 horas,
4: mundo?
3: Então. Nessas 4 horas, tu refaz todos os problemas do dia anterior. É a explicação.
4: Não. Explicação
3: da meia-noite às 4 da manhã.
4: Mas
3: um abraço, doutor.
4: Mas eu acho que a gente paga o suficiente pra conseguir ter esse negócio funcionando 24 horas. Senão, sei lá, vai, da 1 às 3 da manhã.
3: Sim.
4: Não dá pra resolver em 2 horinhas aí as coisas que tem que fazer.
3: Pois é.
4: E aí, porque o contribuinte, o cidadão, o cara que tem que trabalhar, muitas vezes 3 horas da manhã, 3h30, já tá na rua pegando metrô, pegando busão, pegando trem. Mas a explicação tá dada aí, o João Paulo Jesus Lopes. E a informação que você quer dar, qual que é?
5: Não, eu ia falar que uma vez a colega mandou aqui que dos flanelinhas do Morumbi. Uma vez eu fui no Pacaembu, cobri um evento lá. Eu estacionei o carro ali naquele bolsão que tem na Praça Charles Miller.
4: Vai, Zona Azul?
5: Flanelinha, não.
4: Não.
5: Chegou um flanelinha pra mim e falou assim: me cobrou lá o valor, nem lembro quanto era, mas aí ele falou, vai ficar 3 horas? Aí eu falei, acho que sim. Ele falou, porque se for ficar 6 é mais caro.
4: Olha só.
5: Aí eu falei, não, vou ficar só 3. Ele, tem certeza?
3: Começar a tirar foto desses caras.
4: Sim, tem que postar.
3: Tem que fazer, tem que começar a tirar todo mundo que enxergá-los, tirem fotos e tem que criar um banco de dados.
4: Exato.
3: O banco da extorsão. O banco de dados da extorsão.
4: Sabe o mural da vergonha?
3: Mural
4: tem que postar
3: da,
4: esses caras aí.
3: O banco de dados da extorsão. Aliás, o São Paulo deveria ajudar, fazer um paredão ali e colocar a foto dos caras.
4: Exato.
3: Certo?
4: Só uma dúvida.
3: Evite-os. Evite-os.
4: João Paulo Jesus Lopes está ouvindo a gente, talvez ele saiba muito sobre mobilidade urbana, então ele possa me responder. Por que existe a maldita Zona Azul?
3: Para faturar.
4: Você para na rua, velho, faturar. Sem segurança alguma. E ainda tem que parar, pagar para parar lá.
3: Faturamento.
4: Juro, queria poder entender. Ah, por quê? Para rotatividade, para mais pessoas pararem ou para ganhar dinheiro, para colocar dinheiro na prefeitura? O que vocês acham que é?
3: Luciano Jesus, aqui na Itaquera, na Arena, cobram 130 o flanelinho.
4: Vagabundagem, velho.
3: O Brasil em pacote é o Brasil, só isso, viu? Bom, dito isso, ó, a chapa, o PDV ontem falou que o Marcelinho vai ser o candidato, o Marcelinho Portugal Gouveia.
4: Isso.
3: E tem a chapa agora definida, viu? Um abraço ao PDV que tá nos escutando. Ele deu informação, Marcelinho Portugal Gouveia para a presidência, Eduardo Alfano primeiro vice e presidente do conselho Fábio Marins de Oliveira, certo? Essa é a chapa então, candidato à presidência Marcelinho Portugal Gouveia, vice-presidente Eduardo Alfano, candidato ao conselho Fábio Marins de Oliveira, a chapa da oposição.
4: Quem deveria
3: definida.
4: Ser o diretor financeiro definida. Do São Paulo, Flávio Marques na
3: Flávio
4: próxima
3: Marques,
4: gestão.
3: Sem dúvida. E tem que ser remunerado mesmo, tem que ser
4: claro que
3: para que ele
4: ser
3: possa
4: remunerado.
3: Cobrar todo mundo também.
4: Cargo estatutário não, eu não consigo levar tão a sério. Porque o cara vai parar a vida dele pra ficar tomando pressão sem receber absolutamente nada, tem que ser remunerado. Pra mim, todos os presidentes de clubes deveriam ser remunerados. Quanto? Aí é discutir, o Casares ganhava 30, 35 pau,
3: reclamou,
4: mais ou menos
3: isso, reclamava. Que era
4: dá
3: de
4: pra
3: custo,
4: viver, né? Ele deu a declaração, dá pra viver. É o fim, né, velho?
3: Mas quanto se foi charuto nesses 30? Bom, dito isso, vamos ao Santos. Everton Ramos e o Santos, né?
6: Meus amigos, de volta para falar do Santos, que tenta ali, né, evitar um colapso financeiro, até porque deixa a situação do Peixe, né, toda montada nessa reta final de temporada, pensando no título da Copa Sul-Americana, que renderia uma bolada para o Santos Futebol Clube e que não veio. Contratações, muitas delas ali livres no mercado, ou até mesmo por empréstimo, 5 no total foram realizadas, mas com altos salários, que elevaram a folha salarial do Santos para casa dos 30 milhões de reais. Valor muito alto. E claro, seria bancado também com um possível título da Sul-Americana, e que não veio. O Peixe abriu 2-0 na ida contra o Atlético Mineiro e viu a vantagem ruir em poucos minutos no jogo de volta na última quarta-feira. O Santos foi eliminado nos pênaltis, perdeu a premiação para avançar às semifinais, que seria ali de 4 milhões de reais, e também a de um possível título, 51 milhões de reais, ou seja, totalizando 55 milhões de reais foi o que o Santos deixou ali de levar diretamente para os cofres, avançando na Copa Sul-Americana. Então o Santos tenta evitar esse colapso financeiro, principalmente após essa queda, tentando buscar, claro, não só através das parcerias, mas de vagas. O Santos agora pensando alto no Campeonato Brasileiro, depois dessa sequência de vitórias fora de casa, em pelo menos conquistar uma vaga à próxima pré-Libertadores, né? A próxima Libertadores, mesmo que seja em uma fase preliminar. Falando ainda para o lado financeiro, o Santos recebeu uma proposta da Adidas para ser a fornecedora do material esportivo do clube, tá? Isso deve ser negociado, inclusive, com a Umbro, que é a atual detentora, é a atual fornecedora desde 2018, inclusive. É uma fornecedora histórica do Santos, né? Ficou ali muitas temporadas entre a década de 90 e o começo da década de 2010. Teve um hiato ali com uma outra fornecedora, com a Nike. E a partir de 2018, só a Umbro também fornecendo esse material esportivo do Santos. Então o Santos deve fazer uma negociação para que a Umbro tenha a oportunidade de cobrir os valores ali oferecidos, ofertados pela Adidas para assumir este posto.
3: Obrigado ao Everton Ramos com mais um destaque do Santos. Felipe Vieira está por aqui, a gente está conversando que só restou ao Inter tentar atrapalhar o Grêmio, né? Puxar o Grêmio de junto para a Série B, porque não sobrou absolutamente nada. Com o empate, o Grêmio hoje ganhou um ponto. Ganhou um ponto que o Everton foi o melhor em campo. O Grêmio foi a 29, mas também está na zona de rebaixamento. 13-3 é o nosso Concentração.
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14: O Estudiantes de La Plata, único argentino vivo nas semifinais da Copa Libertadores, pode ficar sem seu estádio para o duelo contra o Flamengo. Isso porque o UNO, como é conhecido seu estádio, comporta cerca de 32 mil pessoas, mas não consegue disponibilizar os 4 mil lugares obrigatórios para os visitantes. A utilização do estádio vai depender da aprovação do Flamengo, que pode alegar questões de segurança e não fazer a partida neste local. Caso não possa mandar a partida contra o Flamengo no UNO, o Estudiantes pensa em alternativas. As duas principais principais são os estádios El Cilindro do Racing e La Fortaleza do Lanús.
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3: Às 13h08, direto de Itaquera. Corinthians escalado para pegar o Fluminense. Diga lá, meu caro Paulo do Vale.
16: Corinthians escalado com Hugo Souza no gol 1, 2, Mateuzinho, 55, Iago Machado, novidade do time, 13, Gustavo Henrique, 21, Bidu, Raniel voltando, 14, 49, André também novidade, 7, Bidon, 8, Garro, mais à frente, 37, Caio César e 10, Memphis Depay, Pretzel.
3: Repetindo, meu caro PDV, o time do Corinthians, torcedor vai chegando, tá no metrô, tá no trânsito, tá escapando dos flanelinhas ou não, né? Qual o time do Corinthians que entra em campo, PDV?
16: Hugo Souza, Mateuzinho, Iago Machado, Gustavo Henrique, Bidu, Raniele, André, Bidon, Garro, Caio César e Memphis, lembrando que o Gabriel Paulista e o Carrijo ficam fora porque sentiram aí do último jogo de quarta-feira contra o Estudiantes pra hoje, Pretzel.
4: Você foi como pra ir pra Arena PDV, de metrô?
16: Não, vim de aplicativo.
4: Foi de aplicativo, tá bom, tô curioso.
16: Fim de semana é mais de boa, né?
4: Não, suave, tem razão, eu tô curioso porque realmente... essa questão comove aí, mexe com o torcedor corintiano para saber se a passarela tá ou não aberta, sobretudo num dia de chuva, né? Que é quando deveria realmente estar para poder ajudar a população. Bom, Corinthians, bom, é aquela coisa, né, Pretzel, ouvintes e internautas, se o Corinthians hoje não fizer 3 pontos, crise mais do que instalada. E a pergunta que fica: Diniz pode ser demitido hoje dependendo do resultado? Porque seria uma incongruência gigantesca. O Marcelo Paz chamou a imprensa no meio de semana para dar respaldo ao Diniz, mas se perder, vai ou fica, hein, do Vale?
16: Bom, você sabe melhor do que ninguém, Capela. Quando o dirigente chama a coletiva para respaldar o treinador é porque ele vai cair, né? Pelo menos até a próxima derrota, eu tenho essa impressão. Toda vez que um treinador é respaldado, a gente sabe que é a prévia da demissão. Então eu acho que dependendo principalmente do desempenho, que pode acontecer do Corinthians de alguma forma reagir, fazer um bom jogo. Agora, se o desempenho for parecido com o dos últimos jogos, 5 partidas sem vencer, contra o Flamengo não conta, né? Mas contra o Estudiantes, por exemplo, aí eu acho que a data FIFA ela acaba sendo uma aliada dos dirigentes na hora de mandar treinador embora, viu, Capela?
3: São 13h11. Deixa eu ver aqui, ó. Vergonha foi o clássico Brapel ontem em Pelotas.
4: Não vi esse.
3: É, quebrou o pau lá, pra variar, né?
4: Briga de novo?
3: Pela zona de acesso do futebol gaúcho, né?
4: Eita, nós. Foi aonde?
3: Foi em Pelotas. Pelotas? É, Pelotas. No campo do Pelotas, na boca do lobo.
4: Tá feia a coisa lá pro Chavante?
3: Ah, tá feia. É. Tá tudo feio, né? O Rio Grande do Sul tá numa situação muito delicada, infelizmente. Um abraço a Regina Farávula, né? Que ela mandou um abraço pra nós, como ela sempre tá... aqui na nossa escuta. Temos o Fluminense, meu caro PDV. Técnico Marcão, hein? Escalou o Flu, PDV.
16: Pois é, Fluminense que, diferente do Corinthians, avançou a semifinal da Libertadores. Hoje o retorno dos titulares no Brasileirão. Fábio no gol, 1, 2, Samuel Xavier, Thiago Silva, 3, 29, Milan, meia dúzia, René, 8, Martinelli, convocado para a seleção brasileira, 16, Nonato, 32, Lúcio Acosta, 17, Canóbio, 90, Serna, 7, Hulk, Guga e Soteldo, poupados, não aparecem entre os relacionados.
3: Muito bom, Corinthians e Fluminense definidos, 13h30, Pedro Martelli abre a transmissão.
4: Vamos com o destaque do Santos, que jogou ontem e venceu, Everton Ramos.
6: Amigos, de volta para falar do Santos, que tenta ali, né, evitar um colapso financeiro, até porque Peixe, a situação do Peixe, né, toda montada nessa reta final de temporada, pensando no título da Copa Sul-Americana, que renderia uma bolada para o Santos Futebol Clube e que não veio. Contratações, muitas delas ali Pouco acionado no duelo no Mangueirão, Diógenes chegou ao quarto jogo dele entre os titulares da temporada 2026 com a camisa do Santos e voltou a ter uma atuação questionável, principalmente após o gol sofrido pelo Peixe. Num cruzamento de Marlon, o goleiro sai mal na jogada e no rebote, Marlon acaba marcando o gol para o Remo, que naquela altura deixava tudo igual no Mangueirão. A tendência é que a briga fique acirrada entre ele e João Paulo para saber quem fica com a vaga de titular no restante da temporada.
3: Vamos ao Palmeiras agora, Leonardo Moll.
17: O Palmeiras estabelece uma mentalidade importante para a reta final da temporada de 2026. Vivo nas três competições, Copa Libertadores, Copa do Brasil e ainda com chances de título no Campeonato Brasileiro, o auxiliar técnico João Martins, que esteve à frente do time no duelo contra o Grêmio, coloca que a equipe vai brigar pelas três competições, que tem condições de ser competitivo nas três competições até o fim da temporada, mesmo entendendo que isso pode causar um desgaste considerável, assim como foi nos últimos jogos, mas estabelecendo que restam 16 partidas para terminar a temporada e reafirmando o foco absoluto do Palmeiras nos três campeonatos em busca de um ano de 2026 melhor que 2025.
4: Destaque do São Paulo, Bruno Migliozzi.
18: O São Paulo vai tentar a liberação do volante Jodney, de 19 anos, que está convocado para a seleção sub-20 nessa próxima data FIFA. A ideia do tricolor é contar com o jogador na preparação para o duelo contra o Santos, já que ele vem ganhando espaço principalmente após o clássico contra o Palmeiras. Mais uma vez, foi importante na vitória contra o Internacional e mesmo que o São Paulo precise ceder o jogador, a seleção brasileira sub-20 vai pedir uma liberação antecipada depois do primeiro amistoso para que Jodney volte e fique à disposição para o duelo do dia 2 de outubro.
3: Vamos agora à Portuguesa, Lucas Bueno.
19: A Portuguesa anunciou uma contratação de peso para a temporada de 2027. Trata-se de Romarinho, jogador que é ex-Corinthians, ex-Vitória, também uma grande passagem pelo futebol árabe. Romarinho, aos 35 anos, vestirá a camisa 21 da Portuguesa e tem contrato até 2027.
4: Vamos para o Rio de Janeiro, destaque da capital fluminense, o Fluminense Luiz Valcir. Fala aí, Valcir.
20: O Fluminense encara o Corinthians neste domingo às 16h em São Paulo. O tricolor das Laranjeiras chega embalado após avançar à semifinal da Libertadores e busca pontuar fora de casa para manter a boa fase. O time carioca, vale ressaltar, perdeu a invencibilidade de 9 jogos ao ser derrotado pelo Atlético Mineiro com reservas na última rodada. O Fluminense segue na 5ª colocação com 45 pontos. Já o Corinthians atravessa uma sequência ruim. O clube paulista foi eliminado da Libertadores, perdeu os últimos 5 jogos no Brasileirão e se reaproxima da zona de rebaixamento com 32 pontos.
3: Vamos agora ao Grêmio, Leonardo Mon.
17: O Grêmio prepara mudanças para a sequência da temporada após o período de data FIFA. Técnico Renato Portaluppi evita expor o vestiário, falar de forma específica de muitos jogadores, mas deixa claro que nomes que tinham espaço com o Luiz Castro terão que batalhar muito, recuperar a credibilidade, principalmente com o torcedor, para ter condições de ter minutagem considerável com a camisa do Grêmio. Nardoni, por exemplo, ficou de fora, inclusive, do banco de reservas contra o Palmeiras. A explicação, em virtude do excesso de estrangeiros. Renato queria um time com 3 zagueiros, especificamente para o duelo contra o Alviverde Paulista, e aí Balbuena recuperou um pouco de espaço, e aí Nardoni ficou fora, inclusive, da lista de relacionados. Krovinovic não recebeu 1 minuto sequer, muito diferente da época com o Luiz Castro. Um pedido, uma indicação do técnico português. E Renato deixa claro que o croata, neste momento, está abaixo do nível considerado competitivo no time do Grêmio.
4: Vamos encher a boca para falar do Sport Clube Internacional. Pedro Cohen quer informações importantes do Colorado, Pedrão.
21: Abre aspas. Os rivais não são superiores ao Inter. Fecha aspas. Foi isso que disse Paulo
3: Pesaro. Para aí. Está de brincadeira. O time é 18º no campeonato e os rivais não atrapalham. Podemos fazer um acordo sobre o Inter. Ele topa essa? Topa. Só quando cair todo mundo. A gente volta a falar do
21: Inter. É justo.
3: É justo ou não?
21: É justo.
3: Porque tem aqui, ó, informações, viu, de Porto Alegre, ó. que o Fabio Soldado defende a permanência do Paulo Pezzolano.
4: Eita, nós.
3: Porque acredito que o treinador tem o respaldo do elenco
4: vai
3: ainda.
4: Vai morrer abraçado.
3: O Fabinho, vai embora, irmão. Certo? Você tá rico. De uma maneira justa, porque trabalhou pra isso. Mas vai embora do Inter. Vai tu, o Abel Braga, que eu gosto demais, também tá defendendo o Pezzolano. Vai embora também. Vai todo mundo embora.
4: Tem quem?
3: Não sei, arruma alguém. Põe alguém. O presidente tem que mudar o vestiário. O presidente só tá lá porque, aliás, tem que botar na galeria dos presidentes, né? Alessandro, Barcelos, o maior presidente derrotado da história. Isso aí tem que estar na foto dele. São 101 derrotas na gestão até agora.
4: Nossa.
3: De Alessandro Barcelos, né? Então é o seguinte.
4: Ganhou um estadual.
3: Gastou, acabou com o clube, quebrou o clube. Fizemos um acordo aqui, né? Só se fala no Inter agora, pelo menos, no concentração, acho que o Capriotti vai autorizar, quando cair todo mundo. E quando o Inter cair definitivamente, porque aí nós vamos informar. Caiu o Inter.
4: Cara, e se não cair?
3: Não, vai cair.
4: E se não cair?
3: Se não cair, ótimo. Um milagre.
4: Vai ficar feliz?
3: Não, não é questão de ficar feliz.
4: Não, como não?
3: É um novo milagre que não vai se confirmar.
4: E onde está o seu coloradismo?
3: O coloradismo, ele segue com carinho, mas não com esses caras no poder aí. Com qualquer... Bom, tu me conhece, eu não levo mais nenhum dirigente livre. Nenhum.
4: Quando que é a eleição do Inter?
3: Dezembro.
4: E quem que é o cara pra assumir?
3: Roberto Melo vai ganhar.
4: Bom?
3: Não.
4: Não?
3: Eu me dou bem com ele, já conversamos, mas... Não.
4: Não vai?
3: Não.
4: É da mesma tropa
3: não,
4: aí?
3: Não, é outro grupo político.
4: É outro grupo?
3: Isso,
4: outro grupo político. Então tá bom. Bom, chamei o Inter. Pode dar sequência, irmão. Você borrifou o Inter, vai fazer o quê?
3: O Inter, os rivais estão se jogando menos que a
4: mas
3: gente.
4: Mas o Pezzolano falou isso.
3: Tinha que ter vergonha, Pedro Coente, falar um negócio desse.
4: O Pezzolano que falou, pô.
3: De trazer essa declaração dele, né?
4: Você não sabe que ele é bandido. Aliás, também. Ele levantou essa só pra te provocar, né?
3: Aliás, o assessor Thiago Rocha, né?
4: Ah, isso é uma vergonha.
3: Que fez um curso de segurança do trabalho e de censor. Vergonha. Ele trabalharia muito bem na ditadura, o Thiago Rocha, né? Porque ele não deixa algumas pessoas fazerem perguntas nas coletivas do Inter, né? É, um ditadorzinho, dá pra dizer assim, né? Porque não tem nem força, essa que é a realidade. Vamos ao Bahia, Davi Cardoso com Vitória.
0: Pela 28ª rodada do Campeonato Brasileiro, o Vitória enfrenta o Cruzeiro hoje, às 4 da tarde, no Barradão. O rubro-negro pode ter dois reforços para o jogo. Os volantes Baralhas e Martínez estão no departamento médico após sentirem desconfortos musculares, mas a expectativa é de que estejam à disposição. Jogando em casa, o Vitória tem a quarta melhor campanha como mandante na Série A e quer usar o apoio da torcida para subir na tabela. O Leão ocupa a 12ª posição com 33 pontos. O Cruzeiro é o sexto colocado com 42.
4: Vamos para Santa Catarina, João Zanini e a Chapecoense. Somos todos Chape.
1: A Chapecoense conseguiu um empate com o Atlético Mineiro ontem no duelo que aconteceu na Arena MRV pela 28ª rodada do Brasileirão. Apesar desse ponto conquistado, o Verdão do Oeste segue na lanterna da Série A do Brasileiro com 18 pontos. Apesar de ser o único catarinense na primeira divisão, a Chape não tem feito bonito neste ano. No jogo acirrado contra o Galo, o estreante Dudu e o atacante Túlio Eduardo foram os dois destaques. Ganharam as melhores notas nesses sites especializados em notas para jogadores das partidas. E a Chape, então, continua na última posição do Campeonato Brasileiro da Série A. A impressão que se dá é que está lutando, mas não consegue e dificilmente conseguirá sair da última posição.
3: Futebol Internacional, Lucas Abud.
22: Barcelona vence o Sevilla fora de casa por 3-1 com 3 gols de Rafinha. Os catalães começaram a temporada voando e seguem com 100% de aproveitamento no Campeonato Espanhol, com impressionantes 31 gols marcados em apenas 7 jogos. O brasileiro Rafinha segue brilhando e anotou seu segundo hat-trick seguido. O atacante já acumula 14 gols e 3 assistências em 8 jogos na temporada, jogando mais como centroavante da equipe. O Barcelona é líder isolado da competição, seguido pelo Real Madrid, que ocupa a vice-liderança do torneio.
4: Fechando mais um giro, especial concentração daqui a pouquinho, Corinthians e Fluminense em Itaquera, feminino em destaque pra você, sempre com ela, magezinha, Maria Eugênia Cotaiti.
23: Ainda falando das nossas jogadoras, Gabi Nunes assinou o contrato com o Atlético de Madrid na última sexta-feira. O anúncio da contratação veio dias depois da jogadora rescindir o contrato com o Orlando Pride, onde estava há menos de 2 meses. Segundo o clube, a decisão foi tomada em conjunto com a equipe da jogadora, que afirmou que achava que deveria entrar mais em campo, inclusive para se preparar para a Copa do Mundo de 2027. A atacante ainda tem passagens pelo Aston Villa, onde ficou 2 anos e saiu apenas no fim do vínculo, além dos espanhóis Levante e Madrid CFF e os brasileiros Corinthians, Osasco Audax e Centro Olímpico. Gabi Nunes participou da conquista da medalha de prata da seleção brasileira nas Olimpíadas de Paris.
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3: Às 13h23, situação em Itaquera, aí, meu caro Paulo do Vale, para Corinthians e Fluminense. Teremos lotação máxima ou o torcedor tá meio chateado com o que aconteceu na quarta-feira, PDV?
16: Olha, Pretzel, a torcida do Corinthians pode estar chateado quanto for, né? A gente sempre tem próximo da lotação máxima por aqui. Na quarta tivemos 47, né? Cerca de 47 mil torcedores por aqui. Eu acho que hoje a gente deve ter um pouquinho menos, porém deve chegar aí a casa de 40 mil torcedores próximo a isso. Apesar do tempo ruim, né? Voltou a chover na cidade de São Paulo. Ontem fez um dia relativamente bom. Hoje voltou a chover na cidade de São Paulo, praticamente o tempo todo chovendo, né? Mas neste momento a chuva deu uma trégua. Neste momento também 22 graus marca aqui a temperatura na zona leste de São Paulo, portanto, expectativa sim de um bom público. E ontem o Memphis publicou uma carta, né, pedindo desculpas ao torcedor, dizendo estar de coração partido, que foi o momento mais triste da carreira dele, o pênalti desperdiçado. Vamos ver como o torcedor corintiano recebeu, né, se ele aceitou de fato o pedido de desculpas do Memphis Depay daqui a pouco aqui no gramado do estádio do Timão, Pretzel.
3: Muito bom, PDV, o Nivaldo Falamesca de Peruíbe sempre conosco. Pagamos IPVA, taxa de licenciamento, temos radares para todo lado e ainda temos que pagar para estacionar na rua que é pública. Isso é uma afronta, é verdade. Exato. Mas o que, que adianta, né? As autoridades olham para nós e ficam apontando o dedo. Olha lá, um bando de trouxa. Tá todo mundo rindo da gente, né? Que a gente paga tudo isso e ainda tem que pagar para estacionar o carro na rua. É um negócio realmente. Aí fora os estacionamentos privados, né? Porque a gente veio da Copa agora, na Copa do Mundo, o que o empresário americano valoriza, né? Nos estabelecimentos. Estacionamento de graça.
4: Exato.
3: Porque para tu chegar ali, né, para quanto mais gente estiver ali, melhor. Aqui não, aqui o estacionamento já é uma fortuna. O estacionamento do shopping já é uma fortuna.
4: Nossa, tá louco.
3: Uma fortuna. Então é o seguinte, ó. Frase do. Qual é a tua frase que tu me. O Pedro Cunha me mandou a frase agora aqui, ó. Que ele não era nascido, ó. Brasil, ame ou deixo. Aí. Fazer o quê, né? Vamos ao Everton Ramos e mais Santos. Diga lá, meu caro Everton Ramos.
5: Pois é, hein? Torcedor do Santos feliz da vida, principalmente porque, ainda enxugando as lágrimas após a eliminação na Copa Sul-Americana, que frustrou a semana do santista, de toda a diretoria, os planos, inclusive, para a sequência da temporada, o Santos venceu, mesmo em uma partida pobre, tecnicamente, a equipe do Remo, pelo placar de 2-1. É um time, inclusive, que nunca ganhou do Santos na história do futebol. Se enfrentaram mais uma vez no Mangueirão, o Santos havia vencido há cerca de 2 meses, ali no dia 4 de agosto, pelo jogo de volta da Copa do Brasil, nem 2 meses, né? 1 mês e meio. Com um gol de Rony Rústico. Ele ficou todo esse período sem marcar, 11 jogos. E foi às redes ontem, né? O primeiro tempo foi muito ruim, o Santos só conseguiu abrir o placar. Na verdade, o Santos só conseguiu chutar ao gol pela primeira vez aos 30, 35 minutos do primeiro tempo. Com o Oliva, que voltou a ser titular, foi muito questionada na escalação da eliminação do Santos contra o Galo, ele no banco de reservas. E aí, no segundo tempo, já na reta final, os gols. Tabelinha feita entre Gabriel Barbosa e Rony Rústico, que foi às redes. Logo depois, uma falha do Diógenes, ganhando a oportunidade, já que o Santos não deve ter o brasão. Até o restante aí da temporada, com esse problema no ombro, o Diógenes falhando numa saída, num cruzamento errado, e a bola acaba sobrando para o Marlon fazer o gol com um gol aberto, tudo igual, e o Santos ainda na reta final também, já nos últimos minutos, perto dos acréscimos, indo às redes numa cobrança de escanteio do Bom Tempo, em que o Gabigol acaba desviando e mandando para a rede. Vitória importante, o Santos chega a uma marca expressiva na temporada. 6 jogos sem derrotas no Campeonato Brasileiro, sendo 5 vitórias, 4 delas fora de casa.
8: que ajudaram o Peixe a galgar posições no Campeonato Brasileiro, né? No meio ainda dessa rodada, oitavo colocado, a 10 pontos do primeiro time dentro da zona do rebaixamento e a 7 do quinto colocado, pensando aí no grande objetivo que deve ser para o clube a partir de agora até o fim de 2026, em conquistar pelo menos uma vaga na pré-Libertadores. Santos venceu, e o destaque também, mais uma vez, o Gabriel Bontempo, que forçou um cartão amarelo, já que não estará à disposição do clube para o duelo contra o São Paulo no dia 2 de outubro, no Morumbi.
3: Aí está o Everton Ramos, agora tem data FIFA, mas São Paulo e Santos se enfrentam na data FIFA, hein? 2 de outubro, uma sexta-feira, 8 da noite, no fim de semana que vai ser eleição. Fim de semana, dia 4 de outubro, é eleição majoritária. E aí teremos dia 2, Santos e São Paulo, São Paulo e Santos, Morumbi, 8 da noite, o jogo atrasado do Campeonato Brasileiro. Quanto vai ser Corinthians e Fluminense, Capelanes?
4: Corinthians 1, Fluminense 2.
3: PDV, quanto vai ser Corinthians e Fluminense?
16: 0-0.
3: E o Pedro Martelli já está conosco. Tudo bem, Martelli? Boa tarde, Martelli. Tudo tranquilo? Tá dando autógrafo no camarote.
4: Uma mala não, gigantesca.
9: Tô aqui, pô.
4: Tá aí. Só vou entrar às 3h30.
9: Tô aqui desde as 1h, entendeu?
3: Parabéns. Chegou no horário certo.
4: É uma bonificação por exatamente. Isso. Fez mais que obrigação.
9: Tipo assim, quer uma medalha por terminar a maratona, né?
4: Medalha por fazer o mínimo.
3: Não fez mais que obrigação. Só isso. Quanto vai ser o jogo, Martelli?
9: Obrigado. Acho que o Corinthians vence hoje, viu, Capela? Acho que vence, Pretzel. 2-0 Corinthians.
3: 2-0 Corinthians. Aí está. Quanto é que chegou vai ser, Pedro Cohen?
21: 1-0 pro Fluminense.
3: Mas que isso,
4: que
3: cara.
4: Que isso. Pra que isso aí? Pera aí, pô.
3: Porque tu quer colocar o Corinthians, Corinthians perto do Grêmio com essa derrota, né? Não. É uma diferença de 3 pontos aí se o Corinthians perder.
21: Não, são seis jogos sem vitória do Corinthians, com 5 derrotas nos últimos 6 jogos.
3: Pra mim vai ser 1-1. Obrigado pelo carinho e pela audiência. Vitória Vermelho. Um abraço. Quem é que tá ali?
21: Alan Marcel, Lúcio e o Roberto Dias.
3: Roberto Dias, grande Roberto Dias. Sinal marcou 13h30. Concentração fica por aqui. Continue conosco. Vem aí Corinthians e Flu, Pedro Martelli.
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0: futebol da Bandeirantes para você, ligado em rede para todos os cantos do Brasil e do mundo. A partir de agora, o Campeonato Brasileiro em destaque. Timão em campo, Corinthians em campo na Neoquímica Arena, Arena do Corinthians. Já já a bola rola, 28ª rodada. O torcedor do Timão quer esquecer o passado e olhar para o futuro. O Corinthians de olho no Campeonato Brasileiro. Timão em campo, a Bandeirantes transmite o jogo daqui a pouco. 16h, rola a bola, já estamos aqui, cabine da Bandeirantes, no camarote da Fielzone, no camarote do Fielzone. Corinthians batendo bola no gramado perfeito, é bom gramado na zona leste de São Paulo. Timão bate bola à esquerda da cabine da Bandeirantes, Fluminense bate bola à direita, Corinthians e Fluminense se enfrentam. 16h, rola a bola, Bandeirantes transmite o jogo. E Corinthians, hein? E Timão, o ano acabou, acho que não, tem brasileiro pela frente, tem pontos importantes. É a 28ª rodada, Timão 14º, 32 pontos, Fluminense quinto colocado lá em cima, classificado na liberta. O Timão quer azedar a vista do Flu, e é claro que hoje conta com a força da fiel torcida corintiana que se faz presente aqui na zona leste. Corinthians e Fluminense jogam, Bandeirantes transmite o jogo. Alô, alô, Paulo do Vale, no gramado do espetáculo. Grande tarde a você, o destaque do Timão, tudo bem, do Vale?
1: Tudo bem, Martelli? Abraço pra você, pro amigo ligado aqui no microfone da Bandeirantes. O Corinthians tem novidades após a eliminação na Copa Libertadores. Desfalques, Gabriel Paulista, dores na região do pubis, está fora até dos relacionados. O mesmo vale para André Carrijo com desgaste muscular. Com isso, Iago Machado forma dupla de zaga com Gustavo Henrique. No meio campo, Ranieri volta de suspensão e André fica com a vaga de Alan. Memphis Depay, em crise com a torcida, está confirmado entre os titulares. Em carta publicada nas redes sociais, pediu perdão à fiel torcida, Martelli.
0: Memphis Depay, portanto, vai para o jogo. Memphis Depay é titular desta tarde do futebol brasileiro, desta tarde de Corinthians em campo, Timão em campo. Outro lado do confronto, Fluminense comandado pelo Marcão, está bem na parada, classificado para a semi da liberta. Bem também no Campeonato Brasileiro, destaque do Flu.
1: Duas derrotas seguidas, né? Uma pelo Campeonato Brasileiro, encerrando aí uma invencibilidade de 9 jogos, e uma derrota com gosto de vitória, classificação na Libertadores contra o Platense na terça-feira, 2-1 na Argentina. Como você bem disse, o Flusão tá bem no Campeonato Brasileiro, poupou os jogadores no último final de semana pensando na Libertadores, hoje força máxima, sem Guga e Soteldo poupados. Com isso, Samuel Xavier pelo lado direito e Serna aparece no ataque do Flusão.
0: O destaque do Fluminense, portanto, daqui a pouco rola a bola no 107.3 do Daio para São Paulo e para a Grande São Paulo no 106.7 para a Baixada Santista, para todos os cantos do Brasil e do mundo, no youtube.com/Rádio Bandeirantes Oficial. A leitura do jogo, a análise da Bandeirantes, a leitura além das quatro linhas, Alexandre Pretzel. Pretzel, para Timão e Fluminense, boa tarde a você, mestre.
2: Grande abraço, meu caro Pedro Martelli, PDV, toda a equipe técnica. Acho que vai ser um jogo bem parelho, bem equilibrado. Ano passado, o Fluminense ganhou do Corinthians por 2-0 e o jogo causou a eliminação do demissão do Ramon Dias e do filho dele, no ano passado, no Corinthians e Fluminense do Brasileiro, depois que o Corinthians foi campeão paulista. Agora a situação é ruim pro Fernando Diniz, e acho que se o Corinthians perder hoje, ele será dispensado. Então é um jogo por ele também. Os jogadores estão jogando pelo Diniz? Até acho que sim, existe uma defesa pública em relação ao técnico, mas e a diretoria? Que segue realmente destruída, que não paga salário em dia, como é que fica perante os atletas? Isso é bom a gente ver também. Não tá faltando vergonha, não tá faltando raça também, tá faltando bola, e contra o Estudiantes isso ficou provado. Hoje o Fluminense chega mais encorpado e mais animado, mas o Corinthians joga em casa e tem condição de ganhar sim, acabando com esse jejum de vitórias do brasileiro, meu caro Pedro Martelli.
0: Corinthians e Fluminense jogam na Bandeirantes daqui a pouco na casa do Timão. 28ª rodada, Corinthians e Fluminense, você sabe, já já em escalações em campo, já já o Timão em campo, já já o futebol da Bandeirantes, porque sempre foi aí, sempre será o futebol com a Bandeirantes.
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0: nessa tarde de domingo. Daqui a pouco rola a bola na casa do Timão. Corinthians e Fluminense se enfrentam neste momento. Sistema de irrigação ligado na zona leste de São Paulo. Já já Timão em campo. Corinthians enfrenta o Fluminense, 28ª rodada do Campeonato Brasileiro. Eu quero destaque a informação do time de jornalismo da Bandeirantes com ela. Boa tarde a você, tudo bem? Oi, Maria Eugênia Cotaiti.
1: Martelli, o Conselho Nacional do Ministério Público decide esta semana se autoriza uma investigação contra o Procurador-Geral da República. Paulo Bonet aparece numa foto com Daniel Vorcaro em Londres com uísque e charuto. A sessão marcada para sexta-feira tem o objetivo de avaliar se os registros levantados pela Polícia Federal comprometem a imparcialidade do PGR na condução dos casos relacionados à instituição financeira. Além do possível afastamento dos processos, o subprocurador-geral da República ainda pode decidir sobre o início de uma investigação contra Bonet, caso identifique irregularidades de conduta.
0: Daqui a pouco rola a bola para Corinthians e Fluminense. Fluminense, Timão na mesa de som de Michel Lopes, na central Roberto Dias, do sítio de Alain Marcelo, digital de Lucas Abut, externas aqui comigo. Na cabine da Bandeirantes, aqui no Fielzone, Daniel Xingote lá embaixo, Rafael Pellegrini. Eu vou passar pelo QG de Esportes da Bandeirantes, é com você, boa tarde a você, tudo bem? Bruno Migliozzi.
2: Fala, Martelli, tudo bem? Abraço pra você, pro amigo ligado aqui na Bandeirantes, em mais um domingo de Campeonato Brasileiro que já começou, em jogos já encerrados, isso porque nesta manhã tivemos Grêmio e Palmeiras, com transmissão Bandeirantes, voz de Ulisses Costa. Grêmio e Palmeiras ficaram no empate 0-0, chance do Flamengo se distanciar na liderança do Brasileiro, mas antes disso, às 4 horas, além de Corinthians e Fluminense, tem Vitória e Cruzeiro, jogo no Barradão. Mais tarde, às 6:30, tem Flamengo contra a equipe do Bragantino, além de Atlético Paranaense e Bahia. Às 7:30 da noite, os jogos deste domingo, Martelli.
0: Ouvinte da Bandeirantes, torcedor do Timão, chegando às pressas aqui, Arena do Corinthians. Já vejo aqui à minha frente, até a torcida corintiana se faz presente para o jogaço de bola para Corinthians e Fluminense. É hoje, Timão, é hoje, Corinthians, para virar a página, para ficar de olho no Campeonato Brasileiro, para não perder o ano de 2027, porque 2026 só sobra o Brasileiro. A massa corintiana, abraça o time, está presente aqui a fiel torcida. Daqui a pouco, escalações em campo, Corinthians e Fluminense na Bandeirantes com o futebol da Bandeirantes. We'll be right back.

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0: torcedor do Corinthians ligado no microfone da Bandeirantes neste momento. Absolutamente ninguém em campo, já times escalados, definidos, prontos para o confronto. Corinthians e Fluminense jogam 28ª rodada do Campeonato Brasileiro. A fiel torcida corintiana se faz presente aqui na casa do Timão. Memphis Depay, adiante para você, vai pro jogo, pediu desculpa, se manifestou nas redes sociais, mas e aí, hein, Pretzel? Volta ao gramado, Memphis Depay, Pretzel.
1: Volta, e acho que a torcida, não é que a torcida tenha que valorizá-lo e abraçá-lo, não é isso, mas tem que cobrá-lo. Por quê? Ele é cobrado pelo que ele custa, pelo tamanho dele, por ter disputado a Copa do Mundo, não jogou nada, é verdade. Mas é um cara grande, né? Aliás, o Xavi Hernandes, que é o novo técnico da Holanda, convocou a Holanda para 4 jogos da Nations League e não chamou o Memphis. O Memphis não foi chamado com o novo treinador da seleção holandesa. Então, hoje ele precisa dar uma resposta. Tá apresentando condição atlética e condição física? Eu acho que não. Tá distante do seu ritmo normal e tem que parar também de cobrar os companheiros. O que o Memphis faz com os jogadores do Corinthians, o PDV e o Milhoz são testemunhas, né? É o que o Martelli faz com os colegas do Resenha aqui, né? Toda hora. Ele chama um comentário, os caras não falam. Os caras não falam o que ele quer e ele olha, ele abre os braços assim.
2: Perfeito.
1: No estúdio. Ah! Certo? É o que o Memphis tem feito com os colegas de Corinthians, Martelli.
0: Pô, mas peraí, e o salário do Memphis? Eu não tô ganhando, viu, Pretzel? Como é que faz? Onde é que bate? Bate na porta de quem, Pretzel?
1: Mas tu vai chegar lá, o Stabile um dia vai te dar um contrato também.
0: Entendi. Ô, meu querido Pretzel, mais uma antes das escalações em campo. Fernando Diniz, Diniz é o técnico do Corinthians, Corinthians com transfer ban, Timão pressionado, Corinthians com 5 derrotas consecutivas no Campeonato Brasileiro, e o trabalho do Diniz?
1: Ah, o trabalho do Diniz, ele é bem discutível, né? Nenhum treinador em grande clube brasileiro resiste a 6 derrotas consecutivas. O Diniz, nesse momento, ele é, não é, não é que seja um fenômeno. Eu acho que o Corinthians não tem dinheiro para tirá-lo, né? E não tem alguém em vista também, né? Para contratar e para assumir por quanto tempo? Por 3 meses? Também está difícil. Você vai ter que dar um novo treinador. Qualquer treinador que venha treinar Corinthians, Grêmio, Inter e tal, o próprio Renato, ele vai ter uma garantia de que, mesmo caindo, ele vai ficar para 2027. Os treinadores trabalham dessa maneira. Então, o trabalho do Diniz hoje no campo, você vê o time do Corinthians jogar, tem alguma jogada? Zero. Só cruzamento na área e passe lateral. Tem nada. O meio de campo não funciona mais. Então, talvez hoje o Corinthians se recupere pela emergência e pela urgência. Agora, que o trabalho dele é um trabalho nota 4 hoje, e se o Corinthians perder, até o Luiz Fabiano, antes de sair de férias, o PDV é testemunha, já comentava conosco aqui. Se perder para o Estudiantes, se perder para o Fluminense, ele vai ser demitido. Então, caiu para o Estudiantes. E outra coisa, tu cai para o Estudiantes nos pênaltis, né? Amassando o adversário. E o goleiro adversário é o melhor em campo. Muda um pouco do cenário. Muda um pouco do cenário. Agora não.
0: Corinthians em campo, Timão em campo, Corinthians e Fluminense vão jogar. A Bandeirantes vai transmitir o jogo. F. Fernandes aqui está conosco dizendo, Pretzel, seu comentário perfeito, é isso, Pretzel. Um abraço, Eduardo conosco, André Carvalho, Mabi também com a gente aqui, Gil, Douglas, youtube.com/Rádio Bandeirantes Oficial. A audiência da Bandeirantes em campo aqui conosco na casa do Timão. Corinthians em campo, Corinthians e Fluminense vão jogar nesta tarde do futebol brasileiro. Aqui na Bandeirantes está tudo pronto, nós vamos escalar os times. Olha a fiel torcida corintiana como se comporta com o Timão em campo depois da eliminação da Libertadores. O Fluminense passou, o Corinthians ficou, mas o Timão não quer o fim do ano. O Timão não quer o fim do ano de 2027, até por isso sabe da importância de um grande resultado nesta tarde do futebol. Afinal de contas, a partir de amanhã, hein? A partir de amanhã, Bidon, Hugo Souza, Mateuzinho, temos a Super Data FIFA, esses jogadores, Martinelli, vão para a seleção brasileira. Vamos escalar os times da Bandeirantes, vem aí o Timão, 7 vezes campeão brasileiro, bicampeão mundial, campeão da Libertadores, atenção na Bandeirantes, vem a escalação do Corinthians.
3: Salve o Corinthians, campeão dos campeões.
4: Fernando Diniz, tentando frear a má fase. 5 derrotas consecutivas do Campeonato Brasileiro, eliminação da Libertadores, escala o Timão com Hugo Souza, goleiro de seleção, camisa 1, 2, Mateuzinho, 55, Iago Machado, 13, Gustavo Henrique, 21, Matheus Bidu, Daniele, 14, André, 49, 7, Bidon, jogador de seleção também, assim como Mateuzinho, 8, Garro, 37, Caio César. E 10, será que o torcedor perdoou? 10, Memphis Depay.
0: Repeteco do Timão.
4: De Hugo, Mateuzinho, Iago Machado, Gustavo Henrique, Bidu, Raniel, André Bidon, Garro, Caio César e Memphis.
0: E o banco de Fernando Diniz.
4: Cauê, Choca, Vitinho, Pedro Raul, Milans, Matheus Pereira, Angelelli, Alan, Charles, Guinegão, Dieguinho e Lingard.
0: Tá aí a escalação do Corinthians. Corinthians tá pronto pro jogo na Bandeirantes. O Timão querendo a vitória pra cima do Fluminense. O outro lado do jogo, vem aí o Fluminense, tetracampeão brasileiro, tem título da Liberta com ele mesmo, com Fernando Diniz. Na Bandeirantes, atenção, vem a escalação do Fluminense.
4: Marcam, escala o Flusão. De Fábio no gol, 1, 2, Samuel Xavier, 3, Thiago Silva, capitão do time, 29, Milan, meia dúzia, René, 8, Martinelli, jogador de seleção, 16, Nonato, 32, Lúcio Acosta, 17, Canóbio, 90, Serna e 7, o incrível Hulk.
0: Mais uma vez o Flu.
4: Fábio, Samuel Xavier, Thiago Silva, Milan, René, Martinelli, Nonato, Acosta, Canóbio, Serna e Hulk.
0: E o banco de Marcão.
4: Vitor Eudes, Ganso, Savarino, Arana, Castilho, Igor Rabelo, Freites, Riquelme, Hércules, James, Fidelis e Otávio.
0: Vai começar o jogo, tá tudo pronto aqui na casa do Timão, tá tudo pronto para Corinthians e Fluminense. Olha a manifestação do torcedor do Corinthians aí já com cobrança antes do jogo, não é isso, do Vale?
4: Não é mole não, tem que ser homem para jogar no meu Timão.
0: Diferentemente, portanto, dessa vez a torcida corintiana já dá o recado antes do jogo. A pressão é grande aqui na casa do Timão. Timão eliminado da Libertadores com o pênalti perdido no último lance por Memphis Depay. Ali, próximo ao quarto árbitro, ali próximo onde fica o banco de reservas, tô vendo Garro, Thiago Silva com eles, de laranja e preto. Quero saber quem apita o jogo.
4: Árbitro de Copa do Mundo, Ramon Abateabel de Santa Catarina, auxiliado por Nailton Oliveira e Henrique Neu Ribeiro. No VAR, Daniel Nobre Bins.
0: Ô, Preto, até aí tem uns caras que fizeram Costa Rica e Japão na Copa do Mundo aqui na Bandeirantes que não dão oi no, nos corredores, né, Pretzel?
2: É verdade.
0: Sem citar nomes, mas está na transmissão.
2: Verdade. No dia seguinte, né? Tudo bem, meu jovem? Passou reto, né? Mas acontece.
0: Ah, aí você fala assim, cadê o ingresso? O ingresso para o ingresso não, né? O estacionamento pro funcionário passar na arena, né? Para parar. Ele fala, não, agora não. Não responde. O funcionário
2: e o credenciamento, fica esperando duas horas. Tá tudo certo, não recebi ainda. Essa é a frase principal.
0: Agora, e o jogo, Preto, e escalações?
2: O jogo, escalações, o Fluminense com força máxima, relaxadão, né? O Fluminense, ele não quer ganhar, claro que quer. Mas o que é o relaxadão? Passou do Platense... E agora vai ter uma tranquilidade imensa com o Marcão, com 16 dias para trabalhar o time, para voltar para o brasileiro e trabalhar para enfrentar o Palmeiras em dois grandes jogos. Esse time é perigosíssimo contra o Corinthians hoje e o Corinthians tem que dar uma resposta. Não só uma resposta do Messi, uma resposta coletiva, uma resposta técnica e física, já que o time tem caído demais de produção também no segundo tempo. Vamos ver, a promessa é de um bom jogo, nunca o Corinthians e o Fluminense foi ruim. Então eu imagino que você vai narrar um jogo interessante. Agora, com Ramon Abateabel, que pintou bem na arbitragem, depois daquele pênalti que ele não deu a favor do São Paulo contra o Palmeiras.
0: É. Nossa.
2: E o VAR, o Daniel Nobre Bins, gaúcho, viu? Hoje é o dia do gaúcho, né? Que ele é fraquíssimo, eu temo pela arbitragem, mas acredito na tua narração, Pedro Martelli.
0: Vai começar o jogo, tá tudo pronto pra você. Ligado no microfone da Bandeirantes, o Fluminense à esquerda, meiões no tricolor, do tricolor das Laranjeiras, shorts em branco, a camisa também tricolor tradicional do Fluminense à direita, o Timão em campo, Corinthians à direita, meias em branco, shorts em preto, camisa em branco, Ramon Abateabel, a fita do centro do gramado, ele, Memphis Depay. Depay bate na bola, começa o jogo em Itaquera. Curtindo o futebol da Bandeirantes dessa tarde de domingo, sai pro jogo, Timão, sai pro jogo, Fluminense e Corinthians, ataca pra esquerda, Fluminense ataca pra direita, primeira descida de bola do Timão pro campo de ataque pela ponta direita, tá marcado, toque de mão, no ataque do Corinthians lá pela ponta, Caio César reclama, primeira falta marcada pro Flu, é isso do Fagner?
4: Exatamente, né? E antes da falta, Uma disputa já mais quente do Caio César com o Martinelli ali na entrada da área. O Fluminense já toca a bola.
0: Fábio Sá jogando pelo campo de defesa dentro da grande área. Lança pelo círculo central do gramado. Lúcio Costa passa da bola. Bidon. Bidon deixou passar no corredor central para Memphis. Memphis pela ponta direita dentro da grande área. Caio César dominou, bateu cruzado pro gol. Tira a marcação. Fluminense põe para fora. Escanteio marcado pro Corinthians bater na ponta direita aí. Paulo do Fani.
4: Exatamente, né? Ali no Milan. Camisa 29. Já a primeira chegada do Corinthians com menos de um minuto, hein, Timão? Já tem escanteio.
0: E o escanteio, carro pra bola autorizado, levantou na primeira trave, sobe pra tocar de cabeça, marcação, vai Fábio dentro do gol, praticamente voltou a bola, entrada da grande área, André dominou, voltou atrás, o chute a gol por cima da meta de Fábio. Tentou emendar de primeira, Bidon pega muito embaixo dela, tiro de meta pro Fluminense do Vale.
4: Um minutinho e só Corinthians, hein? Agora o Fluminense tenta tocar um pouco a bola, inclusive o Thiago Silva já aproveita pra orientar aqui o Milan. O Thiago Silva é o treinador do Fluminense dentro de campo. Fora dele, ele é treinador junto com o Marcão. E é um técnico dentro de campo pro Fluminense.
0: Corinthians já pro campo de ataque. Primeiros movimentos deste primeiro tempo. Placar de 0-0. Corinthians desce pela meia esquerda. Bidon para Memphis Depay. Memphis Depay domina, tentou passe atrás. Falta para Garro. Garro Sancho e Argentino para a equipe do Corinthians. Ele domina pela meia esquerda. Inverte o lado do campo da meia esquerda. Lá pela ponta direita. Vem René. René domina. René no contra-golpe para a equipe do Fluminense. Volta pelo circo central do gramado para Hulk. O incrível Hulk abre o jogada pela ponta esquerda. René para cima da marcação, bem, ele vai cair na graça do torcedor corintiano, anote esse nome, Iago Machado, por baixo, o garoto no carrinho foi pra fora do Fábio.
4: Aí já faz uma média, né? Porque ele comemora como se fosse um gol, só dois minutinhos, o Fluminense nem chegou direito, ele já tá literalmente jogando pra torcida.
0: 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Fábio inteiro de roxo dentro da grande área, sai jogando para a equipe do Fluminense, por enquanto placar de 0-0. Corinthians 0, Fluminense também 0. 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Corinthians está jogando pelo campo de defesa, trabalha a jogada pela quarta zaga. Samuel Xavier está pedindo pela meia direita, prefere voltar na jogada. Milan pela ponta esquerda para Rini. Rini por dentro se apresenta. Martinelli pela ponta esquerda para Costa. Costa pela ponta esquerda para Rini. Tudo isso no campo de defesa. Vem por baixo. André ganhou. Ganha pro Timão pela ponta direita. Garro por dentro. Passe errado. Intercepta a marcação do Fluminense. Hulk domina. Hulk por dentro. Chegada forte. Iago Machado. Lançamento. Ponta direita vai chegar. Canóbio dentro da grande área. Bateu no gol. Travado. Hugo Souza por baixo. Faz a defesa pro Timão. Canóbio lançado. Chegou o Bidu. Travou na hora. Cadu Fábio.
4: Primeira participação do Hugo Souza com a camisa do Tobias, né? O Timão estreando hoje. Vai ser o terceiro uniforme do time principal, né? Mas como o Tobias ficou marcado também pela invasão em 76 contra o Fluminense, hoje apenas o Hugo Souza. Num dado momento ela será usada também pelos jogadores de linha.
0: O Pretzel, são 4 minutos jogados praticamente, tá ali o uniforme do Gussoso inteiro de azul dentro da grande área. O Tobias pegou 2 penais importantíssimos em 76, ganhou o Paulista de 77, é o goleiro do Corinthians, morreu agora em 2004. É o importante essa homenagem, mas hoje o Corinthians
2: Hoje joga de branco e preto. Sim, o Tobias foi um goleiro muito bom, né? Foi campeão, vice em 76, eliminou o Fluminense naquela invasão do Corinthians, como tu disseste. Agora esse lance o Hugo foi bem, mas faltou um pouco mais de qualidade pro Canobi, né? Se ele dá uma cavadinha, ele faz o gol. Ele chutou em cima do goleiro também. Os atacantes brasileiros e estrangeiros do Brasil estão perdendo muitos gols, hein, Martelli?
0: Tá difícil, hein? Eu vi hoje, hein? Grêmio e Palmeiras foi difícil. Gol perdido, muito gol perdido. Corinthians está jogando pelo campo de ataque na meia direita. Domina a bola livre de marcação. Volta a jogada Mateuzinho pela quarta zaga. Dá um tapinha na bola. Ranieri de volta com a camisa do Corinthians. Ranieri pela meia esquerda para Gustavo Henrique. Gustavo Henrique para Bidon. Bidon cruza a fronteira, desce pro campo de ataque. Canóbio chega na marcação. Ele é obrigado a voltar na entrada da grande área para Hugo Souza. Hugo Souza de perna direita. Gira pela meia esquerda para Bidon. Bidon domina, ergue a cabeça, busca espaço. Volta a jogada para Bidu. Bidu desarmado pela marcação. Samuel Xavier chega por baixo para botar para fora. 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Corinthians fica pela bola pela meia esquerda. Garro chega antes dele. Samuel Xavier passe à frente do círculo central. Ranieri por baixo. Tira mais uma na sequência. Falta pro Timão. No círculo central do gramado, disputa. Caio César, ele briga ali com o Milan. Falta pro Corinthians. Do Vale.
4: Se tratando de São Paulo nos últimos dias, é uma não notícia, tá? Mas tá chovendo.
0: Tá de capa?
4: Tá aqui no bolso, eu vou esperar um pouquinho.
0: Não tira não que aperta a chuva quando é assim.
4: É, exato.
0: Passamos de 5 minutos jogados deste primeiro tempo. Memphis Depay busca a jogada pela meia esquerda. Rende a linha lateral dos técnicos. Memphis Depay gira para cima da marcação. Velha falta. Arleu para o jogo. Falta Corinthians, mais uma meia esquerda. Bola para o timão do Fagli.
5: Em cima do Memphis, né? Praticamente a primeira participação do Memphis na partida. Está esperando ali uma bola mais açucarada para quem sabe, né? Começar a fazer as pazes com a fiel torcida.
0: 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Corinthians tenta carregar para o campo de ataque pela meia esquerda, mais perto da bola. Fica reclamando ali o Garro. Manual, porque Bidum toca por último da bola. Segundo o juiz, é posse de bola para o Fluminense do campo de defesa. 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Lateral pro Flu bater no campo de defesa para a meia direita. Samuel Xavier arremessa para frente. Chega Bidon, ergueu demais o pé. Ficou sentindo o jogador do Fluminense. Era o Nonato, meia direita, bola pro Flu do Vale.
5: Exatamente, né? O Bidon tomou uma agora do Hulk, né? O Hulk é muito forte. Mas a arbitragem entendeu como lance normal, deu lateral pro Fluminense. Aí agora ele também chegou ali com um pouco de força desproporcional, porque ele não é tão grande como o Hulk para atingir o Nonato. Agora o Thiago Silva tá por ali sempre orientando o time do Fluminense. Fala e fala demais o camisa 3, capitão da equipe.
0: Ô Pretzel, e o jogo não desenvolve, hein, Pretzel?
2: Não desenvolve, começa travado, truncado, tu tem o Hulk de um lado, né, e o Memphis do outro, os caras só reclamam da arbitragem, aí fica complicado. Vamos ver se melhora, meu caro Pedro Martelli.
0: 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Você curtindo o futebol brasileiro, é o Brasileirão 28ª rodada. Antes da data FIFA, o Corinthians joga na casa do Timão. Na meia direita, Mateuzinho, chapa jogada à frente para Memphis Depay, tentou fazer a parede, erra o passe, André conserta, passada as largas, volta na entrada da grande área para Ranieri. Ele gira o jogo pela meia esquerda, mete a bola dos pés de Gustavo Henrique, o gigante da Fiel. Mete a bola para Bidu, Bidu pela meia esquerda, Bidu para Bidon, Bidon por dentro, tentou passe para meia esquerda, sai a triangulação para André. André cruza a fronteira, abandona a ponta, vem por dentro, busca espaço, ele tem tempo para pensar, abriu jogada na meia direita, entrada da grande área, Caio César na ponta direita, bola, o Matheus e o cruzou rasteiro, vem por baixo a marcação do Flu, tira a zaga do Fluminense no bom cruzamento do Matheuzinho, tava ligado por baixo, o Milan tirou do Fagli.
5: É, cruzamento rasteiro, com força zaga do Fluminense está rebatendo por aqui, o Timão tem a bola.
0: Corinthians já para cima da marcação do Fluminense, Caio César domina para meia direita, volta na entrada da grande área para André, André girou para Memphis Depay, passe à frente na linha de fundo para ninguém, só protege a marcação do Fluminense, tiro de meta. Pronto, Fábio, só isso?
5: Na boa proteção do René, né? Que tá por aqui na minha frente depois do passe em profundidade do Memphis. O Caio César disputou com o René, que foi inteligente, experiente lateral do Fluminense.
0: 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Fluminense está jogando pelo campo de defesa. Fábio à frente para Milan. Milan rodeou nos pés de André. Pode bater no gol. Arriscou, não soltou. Soltou para Memphis Depay. Girou, bateu no gol. Fraquinho para ninguém. Dava para bater, André. De cara pro gol. Ele soltou bem. Memphis perde a bola do Vale.
5: E aí, ó, o Samuel Xavier fica discutindo com o Fábio aqui que ele deveria ter feito no lance anterior, né? Porque o Fluminense entregou a bola nos pés do Corinthians e fez de novo.
0: Corinthians desce para o campo de ataque, trabalha pela meia direita, Iago Machado pela meia esquerda, curte uma de meia, Gustavo Henrique à frente, Bidon pediu a falta, Bruno Aleu marcou, Bidon derrubado, meia esquerda, falta para o Corinthians bater aí do Fali.
5: Aí é um Fluminense pilhado, tá? O Fluminense pilhado nesse começo de jogo, os jogadores se cobram bastante, reclamam também das marcações da arbitragem e o Corinthians no ataque, tem a chance na bola parada pelo lado esquerdo avançado do Timão, tá por ali o Rodrigo Garro, o próprio Memphis também, eles conversam, quem sabe uma jogada ensaiada.
0: Mas foi falta, né, Preação?
2: Foi falta marcada pelo Ramon Abate Abel. Para quem tá nos escutando, Bruno Arleu de Araújo apitou ontem, São Paulo e Internacional, Martelli.
0: Falta para a equipe do Corinthians bater pela meia esquerda, toma distância para fazer a cobrança. Garro, placar de 0-0. Você ligado no microfone da Bandeirantes, quase 10 minutos jogados deste primeiro tempo. Toma distância para a cobrança. O argentino Garro, a esperança do torcedor corintiano. Quem sabe o primeiro gol? Garro autorizado, perna esquerda, levantou na segunda trave. O toque de cabeça para o gol, voltou nas mãos de Fábio. Já está parado o jogo, bandeira marca. É impedimento ou saída de bola, hein, do Vale? Na sua frente, se saiu, é escanteio, viu, do Vale?
5: Isso, exatamente. Até por isso, o Fábio tentou evitar, né? E não conseguiu, escanteio confirmado pela arbitragem. Rodrigo Garro já está por aqui.
0: 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Toma distância pra cobrança de escanteio. Garro bate, curtiu de primeira pra André. André volta o jogo atrás da amiga direita pra Mateuzinho. Mateuzinho tentou levantar, explodindo a marcação. Vai-se embora pela linha lateral. 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O ponteirinho tá tirando a bola, rolando pra você. Campeonato Brasileiro, 28ª rodada, antes da data FIFA, aqui na casa do Timão. Relógio marca 10 minutos jogados do primeiro tempo. Corinthians 0, Fluminense também 0. 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Chega mais Milhozzi.
6: Mataria mais cedo pelo Campeonato Brasileiro, o vice-líder Palmeiras empatou com o Grêmio. Placar de 0-0, mais tarde o líder Flamengo entra em campo contra o Bragantino às 6:30. 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
0: 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Corinthians está jogando pela campo de defesa, placar de 0-0, a torcida corintiana ligada no microfone da Bandeirantes, querendo o primeiro gol. Ranieri lançou o bidão dentro da grande área, no alto cirúrgico, toca de cabeça, corta Thiago Silva, volta pela meia direita no campo de ataque, tenta descer a Canobio. Ranieri mais uma, ganha mais uma, como fez falta, Ranieri pro Timão. Ranieri adianta a jogada pela meia esquerda, bola é boa para Bidon, Bidon leva para linha de fundo, não dá para cruzar, ele pedala, balança, pisa na bola, rente a marca do escanteio na ponta esquerda, volta para Ranieri. Ranieri cruza e explode no Canobio. Ela pega a velocidade, volta nos pés e Gustavo Henrique, que sai jogando pro Timão. O gigante da Fiel trabalha pela meia esquerda, mete a bola para seu companheiro de zaga, meia direita, cruza a fronteira, Iago Machado pela ponta para Mateuzinho. Mateuzinho antes dele para Memphis Depay por dentro, pede a bola, corta a marcação da equipe do Fluminense, volta para meia direita no campo de ataque, Iago Machado. Timão desce para o campo de ataque, 11 jogados, 0-0, placar do jogo na Bandeirantes, desce Corinthians. Gustavo Henrique lançou, ninguém foi. Na meia esquerda passou pelo lateral esquerdo, René deixa passar, tiro de meta pro Fluminense, só isso.
5: E aí o Gustavo Henrique se desculpa aqui com o Mateuzinho, né? Entende que o erro partiu dele, zagueirão do Corinthians estava por ali tentando armar o Timão. Começo de jogo ainda por aqui, 0-0, chove na zona leste de São Paulo.
0: 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Corinthians 0, Flu 0, oi Pretzel.
2: Corinthians domina, ganha a bola na marcação do meio de campo, mas quando chega na intermediária, o que que acontece? Erros de passes, que já aconteceu na quarta-feira contra o Estudiantes e agora se repetem. Então não precisa acelerar tanto o jogo, o Fluminense está recuado, o Fluminense não está apertando a saída de bola. Trabalha um pouco mais, né? Tenta cadenciar um pouco e se aproxima mais da área tocando a bola. Não, Corinthians apressa, acelera e erra bastante.
0: Placar de 0-0 neste momento, 13 minutos jogados, Timão. Olha o Fluminense trocando passes do campo de defesa. 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Fluminense está jogando pelo campo de defesa. Milan domina pela quarta zaga, ele gira, jogada pela meia direita para seu companheiro de zaga, Thiago Silva, experiente zagueiro, tentou passe à frente, chega para o domínio de Martinelli, ele é desarmado pela marcação. Gustavo Henrique vem por baixo, adianta a bola à frente para Caio César, escapou da marcação, não dá para bater, volta pela meia esquerda, entrada da grande área, boa bola, Memphis Depay escapou do primeiro do segundo, não tem espaço, volta o jogo pela meia esquerda, Bidu domina, Matheus Bidu pela meia esquerda para André, André pressionado pela marcação, Canobio ganha dele, Canobio pro contra-golpe, jogou a bola nos pés de Hulk, Hulk pela meia direita, desce do contra-golpe, Samuel Xavier para Hulk. Olha Iago Machado, hein? Por baixo, o garoto na antecipação ganha mais uma para a equipe do Corinthians. 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Caio César na quina da grande área para a meia direita, abandona a ponta, vem por dentro, passou do primeiro, limpou o segundo, não dá para bater, girou jogada bem esquerda para Bidu, bateu cruzado, é para Memphis, passou da bola. Bidu cruza rasteiro, entrada da pequena área, ninguém fechou, tiro de meta pro Fluminense, só isso.
5: É, na boa construção do Caio César, né? Ele carrega essa bola, acha o Bidu por ali que tenta o chute cruzado. O Memphis ainda fez um certo esforço e aí sempre, né? Toda vez que o Corinthians ataca, depois o Thiago Silva dá a lição de casa, passa a lição de casa para os seus companheiros aqui na defesa do Fluminense.
0: 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Zero Timão, zero também para o Flu. que trabalha a bola no campo de defesa. Escapa da marcação, Martinelli pelo círculo central do gramado, tenta levar para o campo de ataque, ele gira para a meia esquerda, desce para o campo de ataque, equipe do Fluminense, René volta, jogada pelo campo de defesa, um tapa na bola de primeira de Milan, Milan pela ponta esquerda, volta, o jogo fica no bate-bate, volta para Milan, no campo de reta, aguarda Corinthians, caminha, observa o Fluminense no campo de defesa, Milan busca espaço, volta o jogo, na meia lua de sua grande área, Thiago Silva, experiente, quarentão, gira, jogada para a meia direita, para Samuel Xavier, Xavier busca espaço pela ponta direita, para cá, 9, toca de cabeça, Matheus Bidu põe para fora em arremesso manual, lateral para o Fluminense bater no campo de defesa para a meia direita, abraço para as 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Na quarta zaga sai jogando Thiago Silva para a equipe do Corinthians, para a equipe do Fluminense, o Corinthians sobe, Fluminense trabalha, bola no campo de defesa, Milan gira, joga da meia esquerda na quarta zaga, lá pela ponta, tenta o passe à frente para a Serra, saiu a triangulação na ponta esquerda, acelera em velocidade, faz a grande área, dá para fazer o primeiro, vem um chute no gol, pegou, os explodiu na marcação, chega Gustavo Henrique por uma chutira na boa descida do Fluminense, aí do Fale
5: praticamente pela primeira vez e criando a melhor chance do jogo até aqui, né? O Fluminense chegou com perigo, essa bola desviada por ali, quase o Flusão, e depois a arbitragem acaba parando, ó, pra marcar a falta.
0: Pegou na mão do jogador corintiano, desceram o contragolpe, ó, Prestes, esse Senna é rápido, viu, Prestes?
2: Rápido, mas finalizou mal. Podia estar 2-0 já nas duas estocadas do Fluminense, que se defende e sai rápido no contra-ataque. E a defesa do Corinthians em linha total, em linha alta, no meio do campo, dois contra-ataques, um com o Canóbio, outro com Serna, se não fosse Hugo Souza, já estava 2-0.
0: Jogo parado, falta marcada para a equipe do Fluminense bater pela meia esquerda. Olha lá, tá lá o Hulk, hein? Tá lá o Hulk para cobrança de falta. O incrível Hulk com a 7 nas costas, dois jogadores do Corinthians. Bidon e Memphis Depay cobrindo o canto direito de Hugo Souza. Vai pra bola o Flu, placar de 0-0, 17 jogados, Hulk levanta na segunda trave, no alto, gigante Gustavo Henrique tira, volta pra Thiago Silva tenta devolver pro meio da grande área, no alto, toca de cabeça, corta André, voltou pra Caio César pela meia esquerda, escapou do Canóbio, passou, garro, pediu, Caio César não soltou no meio esquerda, calma, parada. Torcedor não gosta mais de um dia para quem soltar a bola. 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Torcedor corintiano canta Timão aqui na casa do Corinthians, por enquanto o placar de 0-0, Memphis Depay domina pela meia esquerda, solta a bola frente para Bidum pela canhota, rente a linha de escanteio pela ponta esquerda, Garro domina, volta jogado um pouquinho mais atrás para Memphis Depay entre as pernas da marcação, bolão, linha de fundo para Bidum, cruzou para trás, tirou a zaga do fundo. Que bola do Memphis Depay, quase chega o Timão, Bidon tentou cruzar, não deu, hein, do Fagner.
5: É, o torcedor gostou, o Corinthians já responde aquele ataque do Fluminense, o torcedor não para de cantar aqui na casa do Corinthians.
0: 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Aproximação de Garro e Memphis Depay, importante pro Corinthians, Pretzel.
2: Importante, o Memphis hoje tá mais movediço, dá pra dizer assim, quarta-feira ele ficou muito estático. E tecnicamente ele tem que jogar ali, como um 9 realmente. Ele é número 10, mas joga como 9, até para ele poder bater no gol. Esse lance do Bidon foi muito bem trabalhado, mas tinha um zagueiro ali para tirar.
0: Ô Preto, o problema do movediço é quando vira areia movediço, que ele não sai do lugar,
2: claro,
0: viu, Preto?
2: Aí sim, o movediço é uma forma normal de movimentação, mas quando tu transforma em areia, aí tu tá sendo soterrado, dá para dizer assim, né, Martelli?
0: 0-0 o placar do jogo, lateral para a equipe do Fluminense bater no campo de defesa, na meio direita, toma de César, faz a cobrança, Samuel Xavier volta pela quarta zaga do campo de defesa, Thiago Silva, recomeça o Fluminense, 19 minutos jogados, é o primeiro tempo de jogo na Bandeirante, 0, Corinthians 0, também para o Fluminense, o Timão precisa da vitória, está próxima à zona do rebaixamento, Corinthians precisa dos 3 pontos, Samuel Xavier desarmado pela marcação na meia direita, pega por último no jogador do Flu, chega bem o Bidu lateral para o Corinthians bater no ataque pela ponta esquerda, lavadora, se alta pressão Wunder, máxima potência menos água e mais eficiência para o seu dia a dia. Vido faz a cobrança de lateral, volta a jogada pela quarta zaga para Gustavo Henrique dentro da grande área. 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Vai lá, sai jogando Gussoso na meia direita para Iago. Iago Machado, zagueiro para cá. O César perdeu. Olha onde está Ramon Abateabel. Ramon Abateabel pintou uma falta a uns 10 metros dele, mas foi falta no Caio César, né, do Vale?
5: Aí ele foi correndo, né, para apontar onde era a falta. O Corinthians já bateu.
0: Corinthians está jogando com pressa no campo de defesa, parcial das largas pelo círculo central do gramado. André, o garoto, dirigindo a jogada no campo de defesa, na meio esquerda para Gustavo Henrique. Henrique por dentro para Memphis. Memphis, o movediço comete a falta para cartão. Aí quase ele aterrou e cometeu a falta para o amarelo, hein, do Fale?
5: Exatamente, né? Primeiro amarelo do jogo para Memphis Depay por aqui. atinge por baixo o jogador do Fluminense, o Martinelli. Falta marcada e sai o primeiro amarelo.
7: Você tem razão, viu, Pretzel? Porque até para cometer falta você precisa se mexer, né, Pretzel?
2: É verdade. E ele tá reclamando do Canobi e do Thiago Silva, que deram uma bronca nele. Eu tô revendo o lance. Para mim foi uma falta normal de jogo. Normal. Ele pisa no tornozelo do Martinelli, mas sem muita força, né? Ele meio que escora a sola da chuteira no jogador adversário. Acho que o Martinelli tá exagerando um pouco, mas o cartão amarelo é mais por ser uma falta por trás, eu imagino, e não pela intensidade da falta, meu caro Pedro Martelli.
7: O Memphis Depay estava pendurado, meu querido Duvani.
5: Vamos ver aqui na listinha. Não, ó. Diniz, Caio César, Lingard, Bidu, Matheus Pereira e Garro.
7: Não, inclusive, acho que o jogo de volta, né, Pretzel? Nós vamos até o dia 6 na data FIFA.
2: Isso.
7: É lá no dia 8, né? 8, 7. 9, 10, terça, quarta, quinta. 7. Isso é quarta-feira, 7. Não é isso?
2: Inter e Corinthians, 7:30 no Beira-Rio. Pode anotar aí, 1-0 Corinthians. Um mês antes do jogo, o Corinthians vai ganhar esse jogo. Agora, impressionante a reunião dos jogadores cobrando o cartão vermelho por mês. Os caras estão malucos, cara. O futebol tá muito chato no Brasil, pelo amor de Deus.
7: Tem razão. Amarelo tá ótimo. 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Campeonato Brasileiro, 28ª rodada na casa do Timão, aqui em Itaquera. Chegamos a 20, agora 21 jogados no primeiro tempo. Corinthians 0, Memphis acabou de tomar amarelo, Fluminense também 0. 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
6: Pelo Brasileirão, Vitória e Cruzeiro estão empatando também 0-0 no Barradão. Mais cedo pela Série B, alô Paulo do Vale, Ponte Preta venceu o CRB, placar de 1-0.
7: A Ponte Preta, que se credencia como uma grande candidata ao título da Série B deste ano, hein, do Vale?
5: Da Série C do ano que vem.
7: Mas por quê?
5: Porque vai cair, né?
7: Mas que lugar que tá a Ponte?
5: Tá em último, mas parabéns pros meninos, né? A molecada entrou em campo, chegou uma turma lá do Boa Vista, parabéns pra molecada.
2: No CRB deve ter caído até o presidente hoje.
7: Vai pro campo de ataque o Corinthians pela meia direita. André tentou passe à frente, corta a marcação, vem por baixo, ele tira a falta para a equipe do Fluminense. Componentes de suspensão, transmissão e direção para carro, caminhão, pode contar, é na carta. 22 e 30 jogados, chegamos à metade deste primeiro tempo na Bandeirantes, você curtindo o Campeonato Brasileiro antes da pausa para a data FIFA. Antes da pausa para os amistosos da seleção brasileira, Bidon, Hugo Souza, Mateuzinho, quem mais aqui em campo? Deixa eu ver, o Martinelli também vai, acho que do Fluminense é isso, vai o Martinelli, do Corinthians vão três para a seleção brasileira de Carlo Ancelotti. O Timão, por enquanto, vai empatando em 0-0 com o Fluminense. Sai jogando o Flu no campo de defesa. Mila pela meia esquerda, pela quarta zaga, inverte o lado do campo da meia esquerda para a ponta direita. Toca de cabeça, Samuel Xavier. Rente a marca da cá, a bola não sai. Passou da bola, perdeu o Bidon, ganhou o Canobi, abriu jogada, meia esquerda, chegou para Martinelli. Lúcio Acosta antes dele, cruzou. Olha o gol! Hulk! Gol! É de Hulk, no lançamento nas costas da zaga, vem bem o Lúcio Acosta da meia esquerda, da ponta direita, tá lá o incrível Hulk, ele mergulha em alta velocidade na ponta direita, com a ponta da chuteira direita, a porta no canto inferior esquerdo de Hugo Souza, que saiu mas não tocou, ela morre no fundo do gol da meta corintiana, na marca dos 23 minutos jogados do primeiro tempo, o torcedor do Fluminense comemora, arena do Timão, 0 pro Corinthians, 1 pro Fluminense, mas o lance vai provar. Porque o Bandeira deu impedimento, é um lance de muito, mas muito ajuste. O Hulk nas costas da zaga marca 1-0, o Bandeira de campo dá um impedimento. Está sendo checado o possível gol do Hulk, hein, Dofani?
5: É, agora, independente da marcação, impressionante a liberdade do Lúcio Acosta, né? Ele recebe a bola ali, tem o espaço, tem o tempo para pensar e fazer um lindo passe. Talvez pro Hulk impedimento, o VAR vai dizer, mas impressionante a liberdade para fazer o que bem quis o Lúcio Acosta por aqui.
7: Bom, tem demora, impedimento semiautomático, demora, a verdade é essa, mas aí não tem aquela história de você voltar para casa na dúvida. É bom que não tem ninguém para traçar a linha, né?
2: Lance difícil.
8: E se há demora, a dúvida. O lance é dificílimo, viu, Preto? Aqui, é ó, difícil, da minha visão, eu achei... É que não dá, cara. Aqui é, não vou arriscar nada, viu, Preto? Mas é difícil, cara. É muito difícil o lance.
2: A gente teve só um replay aqui, eu, Michel e o Bruno Migliosi. Tá 2-1 aqui no estúdio. Dois acham que foi impedimento, eu achei que não. Mas tem que esperar a máquina agora.
8: 2-2 agora, viu, Preto?
2: Ah, é? 2-2. Porque
8: 2-2.
2: É, porque o lance agora, o que fica é que o PDV disse, o Bidon perde a bola no meio pro Canóbio, e aí eram 4-2. De novo, o que o Corinthians tá fazendo? Jogadores de meio, todo mundo avança e a defesa fica exposta. Tu perde essa bola no meio, abre o mundo, Maracanã abre pro Fluminense. E aí?
8: Aí, Pretzel, tá confirmado o gol do Fluminense.
2: Aí, ó.
8: Por isso que é importante até o final, porque eu vi a mesma linha. Infelizmente pro torcedor corintiano, sai o gol do Fluminense, o 2-2, mas o impedimento semiautomático não mente. Gol do Fluminense confirmado. Hulk, o incrível Hulk, com extrema liberdade, o espaço na zaga corintiana. Alexandre Pretzel, Arena do Timão. 1-0, ó. Estamos vendo a linha agora. É isso, minha gente. Você pode até julgar. Ah, vamos mudar a regra, não vamos mudar. Vamos colocar um corpo inteiro à frente, não vamos colocar, mas o semiautomático não mente, Pretzel.
2: É isso, o semiautomático existe para dar lisura ao processo, né? Você pode contestar a máquina, por quê? Porque esse sistema que está no Brasil, ele não apresenta na saída da bola no lançamento, né? Só mostra a posição final. É isso que tem acontecido, ok. Mas para mim, a primeira impressão, nós temos três pessoas aqui no estúdio, tem tu e o PDV.
8: Ó, só um segundo, Prédio, perdão. Aqui no telão da Arena do Corinthians, o semiautomático está sendo mostrado. Ele não mostra a saída da bola, mas é o que você falou, perfeito. Ele mostra o ombro do Hulk em posição regular. Então, no telão da Arena do Corinthians, de novo, sem a bola sair dos pés de quem a cruza, que é o Lúcio Acosta, né, se eu não me engano.
2: Sim.
8: O gol... é validado. Tá 1-0 pro Flu, Pretzel.
2: 1-0 e o Flu já tinha chegado duas vezes para fazer dois gols. O Hugo tinha evitado e agora sai o gol. Sai o gol em três contra-ataques, onde o Corinthians defensivamente estava totalmente perdido. E agora eu quero ver essa pressão, né? Em cima do Fluminense, com o futebol muito ruim do Corinthians nesse momento.
9: 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Os mais de 30 mil torcedores aqui na casa do Dimão gritando, cantando forte. Teve cobrança antes do jogo, mas o apoio incondicional que acontece durante os 90 minutos. Tem jogo, tem tempo. Corinthians para virar o jogo. 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Corinthians perde o jogo pelo placar de 1-0. Está jogando com o Souza dentro da grande área. Cobrança de tiro de meta dos pés de Ranieri. Ranieri busca espaço. Ranieri não tem opção para jogar e joga para os pés pela meio direita. Abdica e o César intercepta a marcação do Flu. Volta para a meio esquerda. A Costa dominou, soltou. Hulk de primeira chegou para a cena, bateu no gol. Passe esquerdo do Hugo Souza. Triangulação, a Costa para Hulk para Serna, na cara do gol de novo. Deu um tapinha na bola, passou a esquerda do Hugo Souza, tiro de meta pro timão do Fali.
5: Ó, Martelo, se sai esse gol, não sei o que seria dessa partida aqui com o Corinthians, viu? Que já demonstra um nervosismo gigantesco depois do gol sofrido.
2: Não, os caras tabelaram.
8: Você que vê o jogo, você vê o jogo muito melhor e com os olhos de um comentarista. Desde Estudiantes, os jogos anteriores do Corinthians, o espaço que tem da zaga do Corinthians para ataque é assim, é literalmente é um deserto. Não, porque ninguém encosta, viu, Pretzel?
2: Não, eles tabelaram dentro da área agora. O Hulk e o Serna, o Lúcio Acosta toca no Hulk, o Hulk dentro da área dá um tapa pro Serna na risca da pequena área, na frente do Hugo. O gol não saiu porque é um capricho do futebol, que era para estar 3-0 já. O time do Corinthians perdidaço. E o que o Diniz faz agora? Coloca o Bidon recuado para buscar a bola na intermediária. O André também para atrair o Fluminense. É isso que está fazendo. Corinthians bem desorganizado e perdendo o jogo.
9: 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Hugo Souza pressionado pela marcação de Canobi. Ele tira mais dos pés de Hulk. Hulk para cima da marcação, da meia direita por dentro. Uma bola para Canobi, para Hulk. Toma falta.
8: Matheus Bidu reclama, falta pra cima do Hulk, falta pro Fluminense na meia direita, hein, do Fali?
5: É, praticamente depois que o Hulk já tinha se livrado da bola, ele é atingido por ali, a arbitragem acaba marcando, o Fluminense cobra rapidinho.
8: 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Campeonato Brasileiro, 28ª rodada do Brasileirão, aqui na casa do Corinthians. Chegamos a 30 minutos jogados do primeiro tempo. Corinthians 0, Fluminense 1, gol marcado por Hulk na Bandeirantes. O plantão esportivo é seu, Miriozzi.
6: Matéria, com resultado parcial, Fluminense é o terceiro colocado do Brasileiro, com 48 pontos. Já o Corinthians, o 14º, com 32, apenas 3 pontos da zona de rebaixamento.
8: Fluminense está jogando no campo de defesa para meio direita, Canobi domina, passou livre por dentro, Acosta, ninguém viu. O Acosta passou no meio da zaga corintiana, mas completamente livre. É que o Canobi errou o passe, corta a marcação do Corinthians, volta para a meia esquerda no campo de ataque para Garro, Garro para Matheus Bidu, rente a linha lateral dos técnicos, ele vai para cima da marcação de Canobi, gira para a meia esquerda para Garro, Garro argentino por dentro para Memphis, Memphis para Bidu, Bidu pela meia esquerda pressionado por dois, sobrou a mão no rosto do Bidu. Ali do Samuel Xavier, ele cai e pede a falta. Ou Ramon Abateabel deixa seguido, Fani.
5: Tava pertinho, eu não achei falta não, Matéria. Achei que o Bidu deu uma valorizada.
8: É, valorizou mesmo o Bidu, já tá de pé. Dá pra ver aqui no retorno da cabine do Fielzone, da Soccer Hospitality, o melhor camarote da Arena do Corinthians. Deu pra ver, valorizou. Vai pro campo de ataque, o Fluminense pela meia esquerda, marca, Timão. Vai pro campo de ataque, na meia esquerda, Rene. Cruza a fronteira na quina da grande área, pra cima da marcação, pedalou, balançou. Tem o Hulk pedindo a bola, perdeu a chance, volta, Rene um pouco mais atrás pra Costa. A Costa à frente, lança. Nas costas da zaga, pra ninguém, dessa vez funciona a cobertura, tiro de meta pro Corinthians do Fani.
5: O Martelli, chama atenção que o setor visitante hoje tá com espaço maior, né? O Corinthians tem essa flexibilidade, eu não sei qual é de fato o critério, se é procura, tanto da torcida do Corinthians como do visitante, mas o espaço bem ampliado para a torcida do Fluminense por aqui.
8: E mesmo assim, viu, Pretzel, da fase que está o Corinthians, a gente ressalta sempre, a fase que está o Corinthians, que caiu da Libertadores, está fora da Copa do Brasil, está flertando com a zona do rebaixamento, setor leste lotado, norte-sul lotado, é impressionante, a Fiel faz a parte dela, Pretzel.
2: Total, todos os jogos, todos os dias, mas a diretoria não ajuda, né? Então, agora o problema virou a Safiel agora, que quer entrar no Corinthians e o associativo não deixa. Vai para muito debate ainda, enquanto isso o time não joga absolutamente nada. O Memphis agora foi amassado pelo Thiago Silva, hein? Thiago Silva tem 40, 41 anos, largou atrás do Memphis e chegou na frente da bola.
8: E você viu que ontem a votação para mudança do estatuto do Corinthians também, né? Não deixaram votar.
2: Na justiça mais uma vez, ninguém aguenta mais.
5: Quarta vez.
8: Vai para a cobrança de escanteio pela meia esquerda. Garro toma distância. Pode ser agora, Fiel torcida. Vai para a cobrança. Garro levantou a segunda trava. Toque de cabeça no gol. Fábio. Inteiro de roxo no centro do gol do Fábio.
5: Primeira vez trabalhando, né? O Corinthians acerta o gol do Fábio pela primeira vez. Sem muito perigo do Ranieri, mas pelo menos cabeceou pro gol.
8: 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É começa no campo de defesa, a equipe do Fluminense, você ligar pelo microfone da Bandeirantes, 33 minutos jogados, são 3 pontos que separam Grêmio e Corinthians da zona do rebaixamento. Abre o olho, hein, Timão? Abre o olho, Timão, Corinthians perde o jogo pro Flu e vem de novo o Fluminense. Serra lançou Canobi na meia esquerda, bola boa, condição legal, invadiu a grande área, Canobi cruzou para trás, intercepta a marcação, Iago tira a volta pro domínio de Serra. Serra soltou na entrada da grande área, meia direita, Lúcio Acosta cruzou, explodiu na marcação, vem por baixo, tira Bidu, volta para Lúcio Acosta. Lúcio Acosta recomeça a jogada para a equipe do Fluminense na meia direita, ainda no campo de ataque. Samuel Xavier acalma a jogada para Martinelli. Martinelli recomeça para Samuel Xavier, que no campo de defesa aciona Thiago Silva. Está jogando para a equipe do Flu. Em mais uma descida nas costas da zaga do Corinthians, hein? Que situação, hein, Pretzel? Tá complicado para a zaga do
2: Timão. O Matheuzinho já está na Austrália, irmão. Já está na Austrália.
8: Mas como assim?
2: Por quê? Porque ele foi convocado. Ele viaja para a Austrália depois do jogo.
8: Mas tem que esperar, Pretzel.
2: Não, mas ele já tá. Ele já tá porque ele não marca ninguém. Todo mundo nas costas dele. Impressionante. É a terceira já.
8: Qual é a capital da... Ih! O Mateuzinho, realmente o psicológico, já tá na Austrália mesmo. Ele bateu no jogador do Fluminense de uma forma infantil para cima do Canobi, não precisava. se descontrola, Matheus. O Canóbio está protegendo, ele está longe da bola, mas muito longe, ele perde a paciência. O Canóbio protege e aí ele senta a perna direita. Não pode ser dessa forma, hein, do Vale?
5: Desnecessário, não. Pontapé completamente desnecessário. Mais um amarelo, portanto, agora Mateuzinho, camisa 2.
8: Memphis e Mateuzinho, você vai para a Austrália, inclusive a seleção brasileira, né? Depois da grande Copa do Mundo, nós temos que jogar mesmo, né, Preto? Contra a Austrália, contra a Índia, jogos importantes. Aí na próxima data FIFA, anote aí, Preto. O Brasil enfrenta a fenda do biquíni, Preto.
2: Que isso? Vai jogar contra o Japão, que é um jogo de Copa, e contra a Singapura, né? Seleção de Singapura, o goleiro deve ser um cara de TI, né?
8: Aí é loucura. O início do ciclo para a Copa. Mas tudo bem, né? Tudo bem. Ó, mais uma falta. Iago Machado dessa vez derruba a Hulk no campo de defesa. Bola pro Flu na meia esquerda. Sem não, hein? Jogo parado, mas sem cartão, né, Dovani?
5: Sem cartão. Sem cartão aqui ainda no campo de defesa pro time do Fluminense. E tá ali o Memphis tentando conversar com o Garro. Estão tentando se entender.
8: 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Alô, Baixada Santista. Feliz da vida, né? Ontem o Santos ganhou. São Paulo também venceu. Palmeiras empatou na manhã 0-0 com o Grêmio. Timão perde, mas dá para virar Timão. Quem vai pro campo de ataque, entretanto, é Cerda. Da meia esquerda pra meia, pra Canóbio. Canóbio cruzou, não é alto. Gustavo Henrique tira, Canóbio bate em cima da marcação. Ranieri afasta, volta pra Bidu. Bidu pela meia esquerda pra Garro. Garro adianta, pede a falta. Juiz dá vantagem. Bola de primeira na meia esquerda, passe errado. Errou Ramon Abateabel, porque ele deu a vantagem. O Caio César erra o passe. Ele dá a vantagem. O Caio César domina uma, duas, três vezes e erra o passe na frente. Mas a falta no Garro aconteceu. Ele tinha que ter parado e marcado de primeira, viu, do Vale?
5: Ele teve piedade do Corinthians depois da vantagem, né? E aí ele marca a falta lá atrás.
8: 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Cadê a participação do ouvinte querendo a virada? O Corinthians perde o jogo, 1 para o Fluminense, 0 para a equipe do Timão. Gol marcado por Hulk, o incrível Hulk marcou. Timão perde a bola no campo de ataque. Vai acabar a paciência da torcida corintiana. Deixa eu ver quem está aqui conosco, vamos lá. Toninho Lobo, sempre conosco. Vivaldo Junqueira, Malo Aparecido, Jefferson, Delenice, Ricardo Franco, quem mais? Grande Dorival, Ricardo conosco, Gil. Um abraço a todos os ouvintes da Bandeirantes curtindo nessa tarde de domingo. Por enquanto, 1 para o Fluminense, 0 para a equipe do Corinthians. Daqui a pouco, intervalo inteligente na Bandeirantes. Ricardo Cafrote a subir para todos os cantos do Brasil e do mundo. Na meia direita, Garro para Memphis do campo de ataque. Na ponta direita, ele trabalha a bola para Mateuzinho para Caio César. Vai, Caio César, não dá um drible. Caio César recutou uma jogada para Mateuzinho no circo central do gramado para Ranieri. Ranieri gira a jogada para a meia esquerda. Desce o Timão, na pressão o Timão. Ranieri para Gustavo Henrique, na meia esquerda para Bidu, Bidu para André. Garoto bom de bola, tá de volta com a camisa corintiana, titular, depois de entrar só um pouquinho contra Estudiantes. André pisou na bola no meio de dois, escapou da marcação, só para falta da sequência. Ramon Abateabel, ele volta o jogo para Gustavo Henrique. Henrique pelo circo central para Ranieri. Ranieri abre a jogada pela meia direita, mete a bola nos pés. Thiago Machado, zagueiro, jovem zagueiro do Timão, é quem arma. Recua para Ranieri. Ranieri de primeira para Bidon. Bidon vem para buscar a jogada, se fecha o Fluminense no campo de defesa, na pressão para meia direita. Thiago Machado dominou, ele cruzou para Memphis, não consegue o domínio, foi uma pedrada em cima do Memphis. Corta a marcação do Fluminense, tira mal, ganha Corinthians. Mateuzinho, ponta direita para Caio César, na linha de fundo para cima da marcação. Caio César dominou, escapou, abandona a ponta por dentro para Mateuzinho. Volta o jogo, ninguém cruza, recomeça para Iago Machado pela meia direita para Ranieri, para Garro desarmado na bola, segundo árbitro, contra golpe agora para a equipe do Fluminense. Hulk adiantou, pediu a falta, o juiz não deu. Bota a marcação do Corinthians, e agora Timão vai, Bidu, meia esquerda, olhou para a área, cruzou rasteiro, mal, muito mal no cruzamento, Matheus Bidu. Corta a marcação do Fluminense, Timão na pressão, na meia esquerda, Ranieri de primeira para Memphis, de longe dá para bater, pedala, balança, não chuta no gol, ele busca espaço, gira, jogado um pouco mais atrás para André, cerca a grande área do Fluminense. André para meia direita para Garro, levantou na linha de fundo, a segunda trave no alto. Toca de cabeça, corta a marcação do Fluminense. Afasta, salve ao Xavier, mas volta para a esquerda para Memphis Depay. Vai holandês para o campo de ataque. Memphis Depay para a esquerda do Garro. Garro desarmado pelo Canóbio. Volta para a esquerda, bola.
7: no corredor, na canhota para a equipe do Timão. Matheus Bidu para Garro. Garro para Bidu. Bidu escapa da marcação, abandona a ponta, vem por dentro, inverte lado do campo do círculo central. Iago Machado, que isso? Chapelou Iago Machado para cima do Lúcio Acosta, mas depois perdeu o André. Contra-golpe armado agora para a equipe do Fluminense. Lúcio Acosta domina pela meia esquerda, cruza a fronteira, passa em velocidade, perde a bola. René Acosta, com toda a calma do mundo, a calma parada. Na meia esquerda, volta jogada para Rini. Rini por dentro para Serna. Serna pela ponta esquerda para Rini. Se fecha o Corinthians do campo de defesa, troca passes na entrada da grande área. Acosta é bom jogador, protege. Recomeça para o Fluminense no campo de ataque. Lúcio Acosta gira da meia esquerda para meio direito. Tapinha de bola de primeira para Nonato. Nonato pela meia direita para Sabel Xavier. Sabel Xavier pelo círculo central do gramado para Milan. Milan de primeira de zagueiro para zagueiro. Thiago Silva, com toda a experiência.

0: Mas quantos gols tem esse René? Porque esse René, o centroavante do Vitória, teve um momento em que eu lembro muito bem, Alexandre Pretzel. Ele foi oferecido ao Corinthians. Sim. E aí os caras, não precisa, não, René não. René não, muito obrigado. Agradeço, mas não, nós temos os nossos, o scout, nós temos os nossos nomes. Quantos gols tem o René, pra você ter uma ideia?
1: 15 gols no ano.
0: Nesse campeonato, aí ó, 15 gols no ano, Pretzel.
2: Tá salvando,
0: com Vitória.
2: Tá salvando Vitória.
0: Tem com Vitória, Pretzel. Aí o argumento é, não, mas não tem quem dê a bola pra ele, entendeu? Não tem quem dê a bola pra ele.
2: Entendeu,
0: Pretzel?
2: Na portuguesa ele fez um campeonato paulista muito bom. Inclusive no jogo contra o Corinthians, das quartas de final, ele foi destaque do jogo. O Corinthians passou nos pênaltis. Então é o seguinte, ó, faltou realmente observação de todos os times de São Paulo para contratar o René, que é o grande destaque do Vitória.
0: Lavadoras de alta pressão vão ter máxima potência cruzada e mais eficiência para o seu dia a dia. O médico da opinião, Alexandre Pretzel, diagnóstico desse primeiro tempo.
2: Olha, tem que fazer uma cirurgia no intervalo no time do Corinthians. O diagnóstico é esse.
0: Qual procedimento, Pretzel?
2: O procedimento é uma extirpação de alguns jogadores, né? Seria isso, né? É, porque é o seguinte, ó, tu tem a volta do Vitinho, bota pra jogar. Põe o Vitinho pra jogar, cara. Vitinho, pelo menos ele
0: fez
2: chuta.
0: O gol contra a Portuguesa, ah, nesse jogo que você tá falando.
2: E ele chuta no gol, pelo menos, cara. Ah, mas ficou o tempo parado. Azar, tá relacionado, joga. Então é o seguinte, alguma coisa tem que ser feita. Que negão. Ah, mas não serve. Cabe ao treinador, porque esse time do Corinthians em campo, que é o chamado time titular, tá nervoso, a bola tá queimando e não tá jogando absolutamente nada. O Fluminense simplesmente já poderia ter liquidado a fatura no primeiro tempo.
0: Ô, Pretzel, e outra coisa, o jogo tá parado, é falta pro Fluminense na meia-direita, toda a história é, mas os caras do banco não resolvem, mas os titulares também não estão resolvendo,
2: claro.
0: Pretzel?
2: E aí tu mexe, o que tu faz? Recorre à base? Semana passada ele escalou o time reserva contra o Flamengo, aí não dá pra botar na conta da molecada, até o Iago apareceu bem contra o Flamengo, né? Hoje ele tá com dificuldade, ó. Não dá pra ser definitivo, é um menino ainda jogando exposto, muita bola nas costas do Mateuzinho, 2-1 contra ele. E aí vai pro treinador. É o treinador que tem que fazer alguma coisa, né? Amarelo por cera aí.
3: Samuel Xavier.
0: Um abraço aqui pro Sebastião, sempre ligado conosco. Obrigado, um abraço no seu coração. youtube.com/RadioBandeirantesOficial. Ricardo, lembra aqui a história dos cartões corporativos. Calma. Zé Antônio, José Antônio, Osmar, Daniani. Muita gente curtindo a Bandeirantes nesta tarde do futebol brasileiro. 0-0, Timão perde o jogo. 0 pro Corinthians, 1 pro Fluminense. Gol marcado por Hulk. Já um intervalo inteligente. Ricardo Capriotti assume para todos os cantos do Brasil e do mundo. 44 minutos jogados neste primeiro tempo. Tem jogo, acredita, fé a torcida corintiana. Não parou de cantar um segundo nesse primeiro tempo. Sai jogando no campo de defesa Gustavo Henrique. Ele gira da meia esquerda, bola de primeira pra Iago. Machado pela ponta direita. Mete a bola nos pés. Mateuzinho errou. Passe, Mateuzinho perdeu. Já tem cartão amarelo. Quase comete a falta. Canobio domina. Volta a bola pra Serna. Serna pela meia esquerda. Recua. O Silco se atrapalha para Martinelli. Que acalma o jogo no campo de defesa. E tem outra coisa, viu, Pretzel? Toda hora é técnico. O Corinthians não pode, infelizmente, contratar. Aí toda hora fica trocando o técnico. Parece que os caras ficam esperando só trocar o treinador pra dar gás, Pretzel.
2: É uma boa analogia, cara. Tu tem toda a razão. É, e aí sempre estoura no treinador. Até porque o Corinthians agora tem só o Campeonato Brasileiro. E não tem dinheiro para contratar. O novo treinador vai ter que trabalhar com esse elenco. Também tem isso. Não adianta muito também. Você troca, mas continua com os mesmos atletas.
0: 44, quase 45, caiu o César, domina pela meia direita, teto cruzamento para Memphis, vai como faz falta, Yuri Alberto, ele sobe para tocar de cabeça, passa por todo mundo, tiro de meta para o Fluminense bater, 45, vamos até 51, demora na revisão do lance do gol do Hulk, no impedimento semiautomático, atendimento também para o jogador do Fluminense, na chegada do Memphis Depay, tá chovendo aí embaixo do vale.
4: Tá chovendo, o Fábio até agora cobrou o tiro de meta e deu uma escorregada aqui.
0: Está jogando o Corinthians pela campo de defesa, erra o tiro de meta no peito de Bidu, domina pela meia esquerda, volta pelo círculo central do gramado, Timão em campo, a Bandeirantes leva você, emoção do jogo, Caio César domina pela meia direita, no meio de três, grande jogada, Caio César escapou por dentro, abriu jogada, meia esquerda, Bidon, é só bater Bidon, para Memphis Depay, cruzou, não voltou atrás para Bidu, bateu no gol, travado! Travado pela marcação, Bidu rasga a zaga do Fluminense. Na boa jogada do Caio César, hein, do Fali?
4: É, me parece que só ele, né? É o jogador do Corinthians que tenta fazer alguma coisa diferente. Nem sempre consegue, mas ele sempre pega essa bola, parte pra cima, tenta o drible e consegue criar uma oportunidade.
0: Vai Corinthians pro campo de ataque, você ligado no microfone da Bandeirantes, 46, tocou, marcou, 46 minutos jogados deste primeiro tempo, vamos até 51, Timão, cerca a grande área do Fluminense, perde o jogo pelo placar de 1 a 0. A Bandeirantes levando para você. Corinthians em campo em água baixado. Domina pela meia.

0: Direito, zagueiro jovem do Timão, recomeça no círculo central do gramado para Ranieri. Ranieri gira o jogo pela meia esquerda, bola de primeira para o domínio de André. André abandona a ponta, põe dentro, bola de bater no gol, bateu no gol! Para fora do gol! Grande jogada, André, finta a parte de chapa no ângulo superior esquerdo, Fábio, só olhou, ela fecha na curva, mas sobe demais, tiro de meta pro Fluminense, que susto aí do Fábio!
1: E o Fábio fica na bronca porque deram a liberdade, né, pro André. Ele gosta desse tipo de jogada e clareou. E ele arrisca, faz o certo. Com chuva ainda mais, bola levou perigo, olha o Corinthians.
0: Corinthians vai pro campo de ataque, acha até que desviou no zagueiro, viu? Vai pro campo de ataque, o Timão pela meia-direita. Desarmado pela marcação, René, ele corta, foi pra fora. Arremesso manual pro Corinthians bater no campo de ataque. 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Corinthians abre o campo de ataque na ponta direita. Mateuzinho domina, perde o jogo pelo placar 2-0, 47 minutos jogados, vamos até a 51. Garro encosta, Garro pela meio direita, bola nos pés, Mateuzinho para Ranieri, curte uma de lateral direito. Ranieri já foi muitas vezes improvisado, lateral, zagueiro faz de tudo. Ranieri, o pitbull da Fiel, vai para o campo de ataque. O Corinthians pela meia esquerda domina, Garro gira o jogo, é para Gustavo Henrique. É muito espaço para os zagueiros e um distanciamento gigante da zaga para ataque. É o Garro, tem que buscar a bola aqui atrás, sobra tudo para a saída de bola no campo praticamente defensivo do Corinthians. O craque Neto, nosso companheiro, sempre falava sobre isso, o Pretzel, que nos times, quando ele ia buscar a bola lá atrás, os caras falavam, sai daqui, cara, deixa que a gente leva. Exatamente. Será que precisa ficar buscando essa bola?
2: Claro que não.
0: É responsabilidade levar, porque senão o cara tem que sair lá da frente e ficar buscando aqui, Pretzel.
2: E só para alçar a bola na ponta. Ele fez as duas agora. Primeiro lançou o Mateuzinho, o René afastou. Agora tentou o Matheus Bidu, dois laterais, afastou também o Samuel Xavier. Quer dizer, é um time extremamente previsível.
0: Mas cadê aquela troca de passe que o Corinthians tinha na Libertadores, na fase de grupos? Né? Aquela aproximação, que você olhar e fala, nossa, os caras estão jogando bem. Como é que some do nada essa característica?
2: Ficou para trás, ficou para trás, porque o time começa a ficar pressionado por resultados.
0: E agora o Corinthians, com o Caio César, caiu! Mateuzinho lança, Caio César, ele escapa e aí chega a marcação. O René vai na bola, o Ramon abate a meta, estava em cima do lance. Contra-golpe para o Fluminense na meia esquerda. Serna dentro da grande área, pendalou, escapou da marcação, cruzou para Hulk no gol. No gol! Sensacional, Hugo Souza! Lá, Tobias, Hugo Souza com a ponta da luva. Ele bota em linha de fundo no contra-golpe, Serna para Hulk, bate no contrapé no canto inferior direito. Hugo mergulha com a ponta da luva, espalma pro timão aí do Fábio.
1: Ah, defesaça, né? Uma das grandes defesas da rodada, talvez, do campeonato, porque extrema dificuldade. Agora, o lance aqui anterior, Martelli, a gente pode discutir intensidade, se o Caio se aproveitou, mas ficou ali o braço do René segurando um pouco o Caio César. Eu fiquei com essa impressão.
0: E a defesa, o Hugo, esse sim, já tá na Austrália, isso, mas tá só com a cabeça, viu? Porque defesa. E o lance, ó, deixa eu ver. Ó, o braço direito do René, Caio César, e aí, ô Preto, no seu futebol, meu diagnóstico.
2: No meu futebol eu não marcaria, mas já vi vários árbitros brasileiros marcar esse tipo de pênalti aqui no Brasil. Vários.
0: Escanteio para a equipe do Fluminense, bateu pela meia esquerda, mandou seguir o árbitro do jogo, manda seguir o VAR, Daniel Nobre, Bins, escanteio para a equipe do Fluminense, defesaça do Hugo, autorizado, vira levantamento na segunda trave, não é alto, Bidu tira, bota na entrada da grande área, Memphis Depay, meu Deus do céu, ele não consegue dominar na sequência, perde a bola, ganha para o Fluminense, Thiago Silva vem por baixo para botar para fora, pode contar com a qualidade, pode contar com a confiança, se é na carta você sabe, pode contar. Já vem um intervalo inteligente no microfone da Bandeirantes. Ricardo Capriotti assume para todos os cantos do Brasil e do mundo. Martinelli puxa Caio César, circo central, parou, contra-golpe, é para cartão, hein, do Fani?
1: É porque é meio que isso, né? O Caio César só parando ele com falta. E aí toma cartão Martinelli, camisa 8.
0: Corinthians abre o último ataque neste primeiro tempo, você ligado, curtindo na Bandeirantes, por enquanto o Fluminense está vencendo o jogo, 0 pro Corinthians, 1 pro Fluminense, gol de Hulk na Bandeirantes, vai terminar o primeiro tempo, Timão perto do jogo, mas tem jogo, acredita, fiel torcida corintiana, quase 51, vai pro campo de ataque, o Corinthians não dá tempo, Ramon, a Patiabel, a ponto, centro de campo. Termina termina o primeiro tempo no estádio do Timão. Reclamações do penal possível para cima do Caio César. Timão perde o jogo. Corinthians 0, Fluminense 1, gol de Hulk. É muita reclamação, mas tem que jogar mais o Timão na Bandeirantes. O intervalo inteligente é seu. Boa tarde a você, Ricardo Capriotti.
3: Fala, Martelli. Boa tarde a você e a todo mundo que está conosco. Então vamos lá agora no intervalo inteligente Bandeirantes para tentar explicar um pouquinho dessa vitória parcial do Fluminense sobre o Corinthians por 1-0. Alô, Paulo do Vale, aí na Arena do Timão. Vamos lá, o clima, o ambiente, o Timão tá perdendo. Fala, PDV, boa tarde.
1: Boa tarde, Capriotti. Bom, o clima é de chuva, não para de chover, não é uma chuva forte. Não atrapalha o jogo, dá pra perceber, né? Não tem poça no gramado, que não tá pesado, a drenagem é muito boa, mas não chove forte, mas não parou de chover aqui ao longo da primeira etapa. Torcedor já um pouco impaciente, mas não vaiou assim, né? O torcedor teve um pouco de paciência agora com a saída do time, até porque nessa reta final talvez o Corinthians tenha demonstrado uma reação, ó. 11º encontro do Diniz com o Fluminense desde que ele treinou o Flu em duas oportunidades, ó. Por enquanto, com o placar de hoje, Fluminense 7, Diniz 4, tá pendurado o treinador corintiano, Capri.
3: Ah, penduradaço, tá penduradaço. Vamos falar disso já já com o Alexandre Pretzel. Daqui a pouquinho o Pretzel vai explicar pra gente como foi o primeiro tempo e tentar projetar uma segunda etapa pro Corinthians aí, porque não tá fácil, hein? A vida do Corinthians não está fácil. A gente fala disso daqui a pouquinho, logo depois da primeira pausa no intervalo inteligente Bandeirantes, que retorna em instantes. Até já.
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1: Futebol é com a Futebol é com a Bandeirantes do intervalo inteligente. O Corinthians vai perdendo para o Fluminense na Arena do Timão por 1-0. Alexandre Pretzel, vamos lá, Pretzel. Eu quero te ouvir. O torcedor do Corinthians quer te ouvir para explicar e entender como foi esse primeiro tempo em que o Timão vai perdendo em casa. Fala, Pretzel.
2: Olha, Capri, quando saíram as escalações, eu cheguei a comentar. O Corinthians vai jogar com o seu time óbvio, né? Que é o seu time titular, que é o que o Fernando Diniz tem. Com a volta do André, que foi uma boa novidade. O Ranieri que cumpriu suspensão. Mas aí você vê a escalação do Fluminense, o Fluminense tem mais time, tem melhores jogadores e outra. E tem um treinador que é o amigo dos jogadores, mas que ele começa a dar uma cara pro time. Então o Fluminense hoje se defendeu muito bem, como tem feito, com saídas rápidas nos contra-ataques. Foram dois contra-ataques com dois jogadores cara a cara com o Hugo Souza, primeiro o Canobi e depois o Serna, até saiu o gol do Hulk aos 26 do primeiro tempo. Na primeira imagem eu falei aqui no estúdio, para mim foi gol legal, e depois o VAR confirmou através do impedimento semiautomático. E mais uma vez, no gol do Hulk, o Fluminense roubou a bola no meio de campo e tinham 4-2. O Lúcio Acosta jogou nas costas do Bidu e o Hulk fez o gol na cara do Hugo Souza. E depois houve uma tabela dentro da grande área. Dentro da grande área, Lúcio Acosta, Hulk e Serna, e o Serna na frente do Hugo, tirou do Hugo e a bola não entrou por um capricho. Então podia estar 3-0 sem nenhum problema. O Corinthians criou alguma coisa? Um chute do André, que até foi bom porque demorou aos 43 do primeiro tempo, porque o Corinthians toca a bola, chega perto da área e só vive de cruzamentos. Só bola na área, só jogo lateralizado, os meias não funcionam, né? O Garro é um cara que vem buscar a bola na intermediária, o Martelli chamou atenção, para fazer lançamento pros lados, ninguém infiltra pelo meio, o Bidon tá jogando nada, o Mateuzinho tá jogando nada, certo? O Ranieri só corre, mas não cria, então a situação tá bem complicada.
3: E o Memphis?
2: Não, o Memphis tá paradão, ele perdeu uma bola pro Thiago Silva, tu tava vindo aqui pro estúdio, certo?
3: Vi.
2: Chegou a ver? O Memphis largou na frente do Thiago Silva, o Thiago Silva com 40 anos, tomou a frente dele e tirou a bola dele. Então é o seguinte, ó, fisicamente ele está muito descontado, apesar de tecnicamente ainda ser um jogador fundamental. O Caio César é o mais disposto e é aquele lance duvidoso do pênalti. No meu futebol eu não marcaria. Tu chegou e disse assim para mim, dá para marcar. Ramon Abateabel, esses árbitros aqui no Brasil, já marcaram várias vezes pênaltis assim. Eu não marcaria, mas eu não ficaria assim surpreso se houvesse o pênalti marcado do René em cima do Caio César.
3: Valeu, Pretzel, eu já volto com você. Daqui a pouquinho vamos dar uma passada no placar desse domingão do Campeonato Brasileiro. Intervalo inteligente, Bandeirantes volta em instantes, até já.
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2: daqui a pouquinho todo o segundo tempo de por enquanto 0 para o Corinthians, 1 para o Fluminense. E os outros jogos deste domingo? O que é que está acontecendo nesse domingão? Fala aí, Bruno Milhozzi. Boa tarde, Milhozzi.
3: Tudo bem, Capri? Boa tarde. Abraço para você, para o amigo ligado aqui no Intervalo Inteligente da Bandeirantes. Vamos lá atualizar tudo que rola no Brasileirão neste final de semana, domingão, que teve jogo às 11 da manhã. Grêmio e Palmeiras, com transmissão Bandeirantes, empataram 0-0. Palmeiras pode se complicar, porque daqui a pouco o Flamengo líder entra em campo. Intervalo de jogo também em Salvador. O Vitória está vencendo o Cruzeiro no Barradão, placar de 1-0, gol de René, e está se distanciando da zona do rebaixamento. Daqui a pouco às 6:30, como eu disse, tem Flamengo e Bragantino. O Flamengo pode ampliar a sua vantagem para cima do Verdão. E às 7:30 tem Atlético Paranaense e Bahia. Rapidamente, Capri, tem Série B também. Ponte Preta venceu o CRB por 1-0 nesse momento. O Avaí bate o Goiás também por 1-0. Os destaques de Brasileirão deste domingão, Capri.
2: Muito bom, 5:04, o PDV, quem tá voltando aí já pro gramado da Arena do Timão, hein, PDV? Se é que tem alguém voltando, né?
4: Ó, Capri, o Fluminense tá aqui de volta, o trio de arbitragem, na verdade, tá aqui, o Fluminense tá voltando também, daqui a pouco pintando o time do Corinthians, vamos ver se mexe o Fernando Diniz.
2: Bom, ô Preto, isso é aquela história, né? O Corinthians não tem muito o que fazer também, o Diniz olha pro banco e o que que nós vamos fazer, né? Olha. Não tem nenhum craque lá pra mudar a cara do time, né? Tem jogador mais ou menos do mesmo nível, né?
5: Apareceu,
2: e até pior, né?
5: Apareceu um jogador que você já gostou, e eu também, mas ultimamente, que é o Vitinho. Tá de volta, né? Ah, não resolve, mas bota pra jogar. Bota pra jogar, porque pelo menos ele chuta no gol. Ele não fica só tocando a bola de lado e não fica tentando só cruzar a bola na área. Então tem que trazer chutadores hoje. Ontem eu comentei...
4: Guinegão,
5: e aí o Guinegão. Então ele vai tirar quem? O Memphis com o amarelo? Será? Eu não tiraria o Memphis. Será que ele tirou o Memphis? Mas é o seguinte...
4: Não, o Memphis tá aqui.
5: Perfeito. Então entra o Guinegão, que é uma tentativa de trazer alguém novo e que batalha bastante na frente. É um lutador, né? É um brigador. Mas ele tem um pouco de dificuldade com a bola.
2: Alguém do meio, talvez,
5: claro,
2: ali, né?
5: De repente eu tô olhando aqui. Raniel, André, Bidon e Garra. Pode escolher aqui, viu?
2: É.
5: Pode escolher. Eu tiraria o Bidon. Não jogou nada, tá com a cabeça
4: agora,
5: seleção.
4: Agora, rapidinho. O Bidon tá. O André tá...
5: Tirou o Iago pra talvez botar o Raniel na zaga, será?
4: Pode ser.
2: Você já confirma aí, PDV, mas rapidinho então. Se o Corinthians perder hoje, você troca o Fernando Diniz, Pretzel?
5: Ah, eu acho que tem que sair, sabe por quê? Porque você vai ter 16 dias livres. Então é a última tentativa de você resgatar. Sabe por quê, Capri? Se o Corinthians perder, ele vai ficar 3 pontos só à frente da zona de rebaixamento. Isso aí era impensável 3 rodadas atrás. Impensável.
2: Sim. Bom, já descobrimos aí quem saiu, o PDV?
4: Ó, vai subir a placa, ó, saindo justamente o Iago 55,
5: tá,
4: para a entrada do 56, Guinegão.
5: Ah, ele, não é que ele tenha responsabilizado o menino, mas o Raniel vai para a zaga.
2: Vamos lá, voltar para o segundo tempo, vem aí os 45 minutos finais, torcedor do Corinthians empurrando o timão com ele, solta a voz e vem... Vem Pedro Martelli!
6: Valeu, Ricardo Capriotti, no intervalo inteligente do microfone da Bandeirantes para fiel torcida acreditar no segundo tempo. Invertem seus lados, Corinthians de branco e preto à esquerda, o Fluminense com o seu tricolor tradicional à direita da cabine da Bandeirantes do Fielzone, aqui no melhor camarote do Timão. Bate na bola no centro do gramado, bate na bola, Hulk, começa o segundo tempo em Itaquera.
7: Pedro Martelli!
6: Curtindo o futebol da Bandeirantes nesta tarde de domingo, por enquanto 0 para o Corinthians, 1 para a equipe do Fluminense, confirmando a mudança. O Timão é o único time a mexer do Fagner.
4: Saiu 55 Iago Machado, entrou 56 Guinegão.
6: Protestos no intervalo da torcida corintiana que tem, me parece, Preto, uma nova tocada aqui. É o seguinte, antes, intervalo, cobrança existe, bola rolando não, e mexe o Corinthians, olha o Memphis. O Memphis errando passes, confessar pra você uma coisa, Presto, no intervalo aqui que eu fui, daquele break que a gente precisa, aqui no camarote, tinha gente falando, o Memphis precisa ir no Parque São Jorge e falar muito obrigado, mas não dá mais pra mim. E mexe o Corinthians, Presto.
5: O Iago sai, Raniel vira zagueiro e o time do Corinthians se abre ainda mais agora com 3 homens na frente. Não vai adiantar nada se eles começarem a perder bola no meio do campo, como o Memphis perdeu recentemente. Agora que o Memphis parece totalmente fora de ritmo e fora de forma, isso é fato.
6: Corinthians abre o campo de ataque, ataca a direita, agarra o lance, Bidon, Bidon tenta tocar de cabeça, desvio fraquinho nas mãos de Fábio. Comecinho deste segundo tempo, um minuto de bala rolando dessa segunda etapa, 0 para a equipe do Corinthians, 1 para a equipe do Fluminense. Na Bandeirantes, você curtindo no 107.3, no 107.3 para São Paulo e para a região metropolitana, no 106.7 para a Baixada Santista, Raniel, agora zagueiro ao lado de Gustavo Henrique, ele toca de cabeça, tira. Quando ele treinava o Fluminense, ele fazia isso muitas vezes, tirava o André, que era o volante, o primeiro volante da equipe do Flu, e botava na zaga para ser companheiro de zaga. E aí era uma espécie de tentativa de tentar armar melhor o time. Fez isso muitas vezes. Lateral para a equipe do Fluminense bater no campo de defesa. Para a meia esquerda, vence o jogo. Você ligado na Bandeirantes. Um para o Fluminense, 0 para o Corinthians. Vai melhorar o timão. Quem é que sobrou no banco do Corinthians aí do Vale?
4: Vamos lá, Martelio. Banco do Corinthians. Deixa eu pegar aqui que as folhas já estão tudo molhadas por causa da chuva, né, Martelio?
6: É, imagino.
4: Vamos lá, ó. Cauê, Choca, Vitinho, Pedro, Raul,
6: que Milan. Negão lançado nas costas do Thiago Silva. Que Negão pela meia direita, linha lateral da grande área. Experiência contra a Juventude. Vai a experiência. O Guinegão foi cruzar, Thiago Silva estica a perna direita, bota e descola, escanteio, o timão na ponta direita, indo Fani.
4: Bom, já eu termino de passar o banco, vem Garro na bola.
6: Escanteio para a equipe do Corinthians, bater na ponta direita, à frente aqui da cabine da Bandeirantes, placar de 1-0, o Corinthians perde o jogo, o Fluminense vence. Tá lá no centro do gramado de novo, o melhor, um pouquinho à frente, o último homem, tá ali. Só esperando o rebote, Mateuzinho, escanteio pro Corinthians, Garro na ponta direita, toma a distância, agarra pro levantamento, no toque de cabeça, era Gustavo Henrique, sobe para tocar de cabeça, corta a marcação do Flua, volta a jogada no ciclo central, Mateuzinho carrega lá pela meia esquerda, se apresenta Caio César, Mateuzinho pede aproximação, ele enxerga no ciclo central do gramado no campo de ataque, timão na pressão, Bidon para cima da marcação, 1 pro Fluminense, 0 pro Corinthians, é o segundo tempo de jogo, na Bandeirantes, o Corinthians se apia, a torcida acreditando na virada, vai Corinthians pro campo de ataque, Mateuzinho levanta na segunda trave, Daniele tocou para Memphis Depay, nossa senhora, Memphis Depay perde a bola de novo, era só bater no gol, ele foi dominado, desarmado o Memphis Depay do Vale, ele dá piscinada, hein, do Vale.
4: Se ele não marcou aquele do Caio César, ele não vai marcar esse jamais, né?
6: Bom, Caio Bilance... César escapa, cruza na primeira trave, era para que legal, sobe para tocar de cabeça, corta a marcação do Fluminense, volta para Garro, Garro na ponta esquerda, gol, passe, Garro se recupera, perde a falta, árbitro para o jogo, marca a falta. Falta, Corinthians, meia esquerda no ataque. Agora vamos ver se dá o banco do Corinthians do Fale.
4: Bom, vamos lá, ó. Choca, Vitinho, Pedro, Raul, Milans, Matheus Pereira, Angileri, Alan, Charles, Dieguinho e Linga.
6: Sim. Falta para a equipe do Corinthians, bater pela meia esquerda, toma distância para o levantamento, Garro, 3, quase 4 minutos jogados, e no Tenda Atacado você encontra tudo para que o Vida Torcida economizar de verdade. 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Garro toma distância, tá ali na primeira trave. Memphis Depay, todos os zagueiros lá na boca do gol. Vem levantamento errado do Garro. Era uma jogada ensaiada. O Ranieri fez o giro, foi lá pra segunda trave, buscando devolver pra boca do gol. Foi forte demais, hein, Duvali? Na sua frente.
4: Pouquíssimo inspirado, né? O Garro nas bolas paradas. Impressionante. Era uma boa chance desperdiçada. Agora tá aqui, ó. O Thiago Silva vira pro Fábio e fala: ó, calma, espera. Aí o Ramon abre a contagem e ele corre.
6: 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Vai Corinthians para o campo de ataque. Bidon domina, voltou para Garro, bateu o gol travado. 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Corinthians com a posse de bola na ponta direita da alta, vinha na bola de primeira. Bidon pela linha de fundo, uma bola. Bidon adiantou, puxado. Conseguiu passe para Bidon. Meu Deus do céu, aí é loucura. É a loucura da Fiel, mas não é essa, é a loucura do jogador do timão, o Bidu do Vale.
4: Aí o Ramon dá a vantagem, queria marcar a falta. E aí os caras fazem isso, né? É um desperdício. O Ramon fica até olhando com aquela cara de, pô, dei a vantagem pra vocês, cara.
6: 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Sebastião conosco, obrigado. Jefferson Pereira, um abraço para você, Márcio. Luciano também, Macedo, aqui youtube.com/radiobandeirantesoficial. É só o começo do segundo tempo. Cinco jogados, um pro Fluminense, 0 pro Corinthians, na casa do timão. Pro campo de ataque, desce mais uma vez, equipe do timão, também esquerda, Bidu pra cima da marcação, ele pisa na bola no meio de dois, soltou lateralmente, Memphis, Depay, perna esquerda na bola, cruzou, Thiago Silva, mergulha. Era pra ter ido pra Copa, viu? Thiago Silva mergulha, bota em escanteio, mais um aí do Vale.
4: E é o Memphis quem cobra esse, ó.
6: Memphis para cobrança de escanteio pela volta. Escanteio autorizado. Levantou, fechado. Toque de cabeça, tira a marcação. Caiu! Testou, explodiu! O Caio César testou a bola na segunda trave. Explodiu na marcação do Flu. Tiro, tiro, tiro, tiro. Certeiro pro gol. Intercepta a zaga do Flu do Vale.
4: É, e aí o Kevin Serna cai e acusa que a bola pegou ali na face dele.
7: Foi mesmo.
4: E aí, agora vai cobrar o escanteio do outro lado, o Garro.
6: A bola tava no gol, escanteio pro Corinthians bater, tá maduro o gol, Garro na ponta direita, levantou, primeira trave, o toque de cabeça, tira a zaga do Flu de novo. Novo escanteio pro Corinthians bater, né? O quarto consecutivo, agora na ponta esquerda aí do Fagner.
4: Fica lá e cá, né? Garro e Memphis, agora aqui do lado esquerdo, Memphis de novo na bola.
6: Zero pro Corinthians, um pra equipe do Fluminense. Vai Memphis pra bola autorizada, meio esquerdo, levantou na primeira trave, sobe pra tocar de cabeça, a quarta marcação do Fluminense. Falta na entrada daqui no dia, pela meia direita pra Mateuzinho. Mateuzinho devolveu na segunda trave, no alto era pra ele, era pra Guinegão. Adivinha, adivinha, adivinha quem? Thiago Silva no alto, tira mais uma pra escanteio do Fale.
4: É, pode mandar a bola na área, né? Que o Fluminense vai tirando tudo pelo alto de novo. Memphis cobra o escanteio.
6: Novo escanteio pra equipe do Corinthians bater, quinto consecutivo autorizado. Memphis segunda trave, Fábio no alto, tirou, voltou pra Garro, Garro, próxima bandeira de escanteio pela ponta direita, ele domina, busca espaço, no meio de dois, voltou pra Guinegão, Guinegão escapou da marcação do Senna, pedalou, balançou, vai cruzar, André de primeira pra Gustavo Henrique, não! Furou, furou Gustavo Henrique, o André fez uma senhora jogada na meia direita, levou para a linha de fundo, cruzou, Gustavo Henrique se atrapalhou embaixo do gol do Vale.
4: De zagueiro artilheiro a gente pode cobrar? Pô, não pode, Gustavo, não pode, era a bola do jogo.
6: Vai Corinthians pro campo de ataque, insiste pela volta direita, cai o César por dentro, tentou passe, a falta, e o René já tem cartão, e o René já tem cartão. Falta no Caio César na ponta direita, o árbitro para o jogo do Fale.
4: E só marca a falta. Falta marcada em cima do Caio César, que faz a fumaça pelos lados do Corinthians. E ó, a fiel torcida entende, né? Entende a reação do time, canta forte, canta alto na arquibancada, porque só dá Corinthians no segundo tempo.
6: Nossa, não é que ele fura, mas aí pega na canela esquerda do Gustavo Henrique, viu, Pretzel? Rapidinho. Ah,
5: impressionante, errou o gol. Era pra empatar na boa jogada do André. O René não tem amarelo ainda na minha marcação. Vocês têm aí, Martinelli e Samuel
6: não,
5: Xavier.
6: Não, eu confundi. Não, é o Samuel Xavier.
5: Ah, perfeito.
6: Já tem cartão, perdão. René não tem cartão amarelo.
5: Não, Samuel Xavier, erras, irmão. Martinelli. É uma frase bíblica.
6: Vai pra cobrança de falta, Corinthians pela meia direita. Memphis levantou, segunda trave, era pra André. Corta a marcação, volta pra Matheus. Meu Deus do céu. Aqui tem um banco de bando de louco mesmo, viu, Duval?
4: É, assim, eu não sei que ele quis evitar um contra-ataque do Fluminense, mas poderia ter feito algo melhor, né? Absurdo, ele freia o bom momento do Corinthians.
6: É, mas a postura nesse início do segundo tempo é diferente. Opa, do Corinthians, né? Não, Pretzel?
5: Opa, os melhores 10 minutos do jogo até agora do Corinthians. Já poderia ter empatado se o Gustavo Henrique, se a bola cai pro Guinegão, talvez fosse gol. Pede apoio dele, ele travou e acabou se atrapalhando, chutou um no outro. E aí a bola espirrou. Então, começa muito bem o time do Corinthians, mas ainda tem que melhorar, principalmente a passagem do meio para frente.
6: 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Corinthians perde o jogo, entretanto, 1-0, gol de Hulk. E não escapa da marcação para a meia esquerda do Caio César. Errou o passe na sequência, voltou Caio César, baixou na ponta, desarmado Rui. Por mais no carrinho, ele tira, põe para fora. Arremesso manual para o Corinthians bater no ataque na ponta direita. 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Garro do Bira para a meia direita, ele levanta a segunda trave, é para Bidu. Bidu de cabeça. Essa vai pintar o gol, toque! Fábio! Milagre de Fábio na casa do Timão! Sensacional, Fábio! Cruzamento, Bidu toca na primeira trave para a segunda, Guinegão! Embaixo da trave ele buscava o ângulo, Fábio! Fabulosa defesa de Fábio do Vale!
4: Ah, o Fábio, ou você tira completamente dele ou ele defende, né? Garro na bola.
6: Garro para cobrança de escanteio, levantando a segunda trave, toca de cabeça, corta a marcação, vai sobrar dentro da pequena área. Memphis, Fábio de novo! Gustavo Henrique!

0: Corinthians. Gustavo Henrique, o zagueiro artilheiro do timão, o gigante da fiel torcida corintiana não decepciona. Garro levanta a bola lá pro meio da grande área, sobe a marcação, tira, Memphis Depay tentou fazer, Memphis Depay tentou a bike, Fábio de novo no milagre, espalma, volta, se oferece na pequena área, tá lá Gustavo Henrique, o zagueiro artilheiro, no rebote, gol aberto, ele de chapa, bota no teto do gol, na marca dos 11 minutos jogados deste segundo tempo para a explosão da fiel torcida corintiana. Timão, Corinthians 1, Fluminense também 1. Mas o lance está sendo revisado pelo VAR.
1: Pô, legal.
0: Possível impedimento
1: não
0: do
1: tá.
0: Gustavo Henrique. E tem também a história do Memphis Depay na disputa de bola. Até o momento, 1 Corinthians 1 pro Fluminense do VAR.
2: É, e tem dia que a vida te dá uma segunda chance rapidinho, né? E aí você tem que aproveitar. E o Gustavo Henrique foi oportunista, porque ele é zagueiro artilheiro. Dessa vez, no susto da defesa do Fábio, que vinha pegando até pensamento na ótima puxeta do Memphis, né? Aí foi bem o camisa 10 gerando o rebote. O Gustavo Henrique tava lá. Só ele o gol, dessa vez para não perder. De prima, um chute forte embaixo das traves. O Corinthians empata aqui na sua casa, debaixo de chuva. O torcedor entende o momento. Canta por aqui 1-1, já já o Flu mexe.
0: E aí, Pretzel, 1-1, tudo igual, tá valendo o gol. E o Memphis Depay no lance ali com o Samuel Xavier. Ah,
1: gol. Quero legal. Te ouvir, Pretzel. Gol legal, pra mim não foi nada, não a falta do Memphis, Samuel Xavier. Gol legal, gol legal.
0: Não preciso falar nada, né? 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Tá confirmado o gol do Timão. Confirmado o gol do Timão aqui na zona leste de São Paulo. Complete para seu.
1: Gol legal na pressão do Corinthians. 10 minutos muito bons para a pressão. Pode melhorar, principalmente a passagem da bola, mas muita intensidade pelos lados. E mais um gol do zagueiro goleador, né? Bola aérea, essa é a força do Corinthians. Bate e rebate. Nessa, o Memphis participou bem. E o empate do Corinthians correto pelo início do segundo tempo.
0: Timão empata o jogo, tô de olho aqui na beira do gramado, tem troca, trocas no plural.
2: Vamos lá, sai Samuel Xavier 2, entra 46, Fidelis, sai Acosta 32, entra Ganso com a 10.
0: Pretzel.
1: Samuel Xavier pendurado, só pelo cartão e é veterano, tá cansado. Fidelis é da base, né, bem utilizado pelo Marcão bastante vezes. E o Lúcio sai pra entrada do Ganso. Aí é um meia pelo outro, né? Colocar o Ganso pra trabalhar mais a bola, pra ficar mais com a bola no pé e tentar armar o jogo.
0: Ó, pergunta aqui em youtube.com/radiobandeirantesoficial. Sebastião, o que tem os atacantes do Timão que eles não marcam? Só dá os zagueiros. É verdade, quem tá marcando com o Corinthians é a zaga, hein? Você tem razão. Canta forte a fiel torcida corintiana na zona leste de São Paulo. Timão empata o jogo. 1 pro Corinthians, 1 também pro Fluminense. Gol de Gustavo Henrique. 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O jogo tá parado, tem falta marcada para a equipe do Fluminense. O campo de defesa, meia direita, quem é que tá caído aí?
2: O Fidelis acabou de entrar, tomou ali por baixo um pisão do Bidu. E aí fica sentindo um pouquinho, acabou de entrar na partida por aqui.
0: 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Tá jogando o Fluminense pelo campo de defesa, você ligado no microfone da Bandeirantes, 1-1, tudo igual, Corinthians empatou o jogo, 1 pro Corinthians, 1 pro Fluminense, morde o Timão, no carrinho ganha a bola, com falta, segundo juiz. Falta do Guinegão, falta pra cima do Fidelis, meia direita, bola pro Flu, campo de defesa, não é isso?
2: É, já apanhou duas vezes o Fidelis, acabou de entrar no jogo, no excesso de vontade ali do Guinegão.
0: No toque da Bandeirantes, você confere, o ponteirinho tá tirando e a bola rolando pra você. Campeonato Brasileiro, 28ª rodada, antes da data FIFA, pausa pra data FIFA. Aqui na casa do Timão, relógio marca 15 jogados do segundo tempo. Corinthians 1, gol de Gustavo Henrique. Fluminense também 1, gol de Hulk. QG de Esportes, o Ibiliose.
3: 1-1 também em Salvador, o Cruzeiro chegou ao empate contra o Vitória. Arroio marcou no comecinho da segunda etapa e vai segurando a equipe do Vitória, que vencia por 1-0.
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2: Amarelo.
0: Pra quem?
2: André, por rodízio.
0: A rodízio do quê?
2: Tá com a placa que não pode hoje.
0: Ah, é?
2: É.
0: Qual o final da placa do André?
2: 56.
4: difícil.
2: 56 não, 49.
4: Ah, tá, desculpa. Que susto. Ô, Pretzel, o que é que você tem a falar sobre o CT, Pretzel?
1: A CT, tu quer dizer?
4: Isso.
1: Companhia de Engenharia e Tráfego.
4: Isso.
1: Uma nota zero pra eles.
4: Vai Corinthians pro campo de ataque agora, seu juiz. O Caio César foi levando, remando, levando, cruzando a fronteira. Falta no Puxa para cartão, mais um do Vale.
2: Mais uma canetada aqui, agora pro Fluminense. Canóbio, anote a placa 17.
4: E o Detran Pretzel?
1: Ah, deixa assim. Mas SP Trans, um abraço para todos eles, flanelinhas também de todo o Brasil. Cartão bem aplicado, né? Canobi acabou fazendo uma falta. O Fluminense parece que cansou, mas pela intensidade do Corinthians também.
4: Inclusive a passarela do metrô para a Arena do Corinthians hoje, por volta de uma hora, fechada. Parabéns. Os caras têm que atravessar no meio da rua. Muito, muito bom. Belo serviço para o torcedor corintiano. E para o do Flu também. É uns loucos que também vem no meio da torcida. Corinthians 1, Fluminense também 1. 17 minutos jogados deste segundo tempo. Corinthians desce para o campo de ataque na ponta direita. Mateuzinho tenta o passe à frente para Caio César. Intercepta a marcação do Fluminense, mas volta Negão. Gui Negão de letra, bolão pela meia direita para a frente para um Garro. Garro que domina Mateuzinho, cruzou para fora. Garro para Mateuzinho, por dentro para meia direita. Mateuzinho chapa a bola de primeira, rápido, rasteiro e ligeiro. Ninguém do Vale.
2: É, o Memphis e o Gui Negão, eles ficam aplaudindo, né? Porque era pra eles, né? Um dos dois tinha que ter acreditado ali e atacado essa bola, Matheus.
4: Nossa, a gente tá vendo aqui o lance do impedimento que não foi, do gol do Gustavo Henrique, mas foi no limite também. Mas é isso, sem polêmica. Tem impedimento semiautomático, tá tudo certo. 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É no Grupo Souza Lima. 1-1, tudo igual na Bandeirantes, 17 minutos jogados deste segundo tempo. Corinthians empata o jogo. Corinthians consegue empatar o jogo com Gustavo Henrique, o zagueiro ao lado de Ranieri. Só tem um zagueiro de ofício nesse momento em campo, Corinthians. Martinelli tenta descer para o campo de ataque, ele mete a bola para Rini. Ele pela esquerda tenta o lançamento à frente, corta a marcação do Corinthians, põe para fora. Arremesso manual para o Fluminense bater no campo de defesa na meia esquerda. 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Tem a bola nos pés, Thiago Silva pelo campo de defesa, na meia esquerda, gira pela canhota, um tapinha na bola, à frente, estava bem marcado, bem pressionado, tentou lançar à frente, perdeu a bola, a equipe do Fluminense, recomeça a equipe do Corinthians para a meia esquerda, Bidu intercepta a marcação, ele para cima de Canóbio, voltou para Memphis de calcanhar, bola para Bidu, escapou no carrinho! Carrinho na entrada da grande área do Fidelis, é pra cartão na meia lua, chegava, pô, a bola de Memphis pra Bidu, do Vale.
2: Acabou de entrar o Fidelis, faz o carrinho e assim, né, o Memphis tentou na pinta de que faria e fez. Ele domina de costas, com calcanhar maravilhoso, o Bidu sairia numa ótima condição de fazer um gol histórico aqui na Neoquímica Arena.
4: Agora...
2: Memphis tá na bola.
4: Perdão, agora o Memphis acertou, viu, do Pretzel.
1: Muito bem, foi muito consciente agora. O Marcão tirou o Samuel Xavier por causa do cartão, né? Em 5 minutos o Fidel já tá amarelado. Impressionante.
4: Tem mais um lateral direito no banco? Não, né?
1: Não.
4: Até o final, Fidelis.
2: O Guga tá fora, né?
4: Até o final, Fidelis. Falta pro Corinthians bater, toma a distância, Memphis Depay, ele marcou assim 24 no jogo contra o Atlético Paranaense. 4 jogadores cobrindo o canto direito de Fábio, falta para a equipe do Corinthians bater, pode ser a virada. Garro de perna esquerda, Memphis de direita, Memphis Depay autorizado, bateu no gol, na trave, vai para fora do gol, no canto do goleiro Fábio ainda com a ponta da luva, descola um escanteio pro Timão, na boa cobrança de falta do Memphis aí do Fábio.
2: Ah, defesaça do Fábio. Mais uma, impressionante, 45 anos, na chuva, o cara vai buscar essa bola no cantinho, boa cobrança do Memphis, hein, muito boa, o carro tá na bola pro escanteio.
4: Fala que ela nem toca na trave, foi Fábio, puramente Fábio, que goleiro do Fluminense. Escanteio para a equipe do Corinthians, bater pela ponta direita, toma distância, agarro pro levantamento, pode ser a virada, pode ser o segundo gol do Timão. Corinthians empata em 1-1, garro, toma distância pro levantamento, 20 minutos jogados, autorizado, Leventura, segunda trave, cai Gustavo Henrique, juiz manda seguir. 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Campeonato Brasileiro, 28ª rodada, na Arena do Timão, chegamos a 20 minutos jogados do segundo tempo. Corinthians 1, Fluminense também 1, que hoje de esportes da Bandeirantes. Oi, Bruno Milhão, espera aí, Memphis Depay dentro da grande área, tentou, domínio, perdeu. Quarta marcação do Fluminense, tira mal, Caio César girou para cima da marcação, tentou bater o gol, desarmado. Oi, Bruno Milhão.
3: Oi, Pedro Martelli, é o seguinte, daqui a pouco tem mais Campeonato Brasileiro. Flamengo e Bragantino jogam às 6h30, às 7h30 tem Atlético Paranaense e Bahia.
4: 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Corinthians melhor em campo, Timão sobe o volume, a fiel torcida corintiana vai virar um jogo. Corinthians pra cima da marcação, Garro tentou fazer a parede pra Bidon, Bidon pra Guinegão, Guinegão girou da meia pra ponta direita, boa bola pra Garro, Garro tirou da grande área, solta na entrada da área pra Memphis Depay, corta a marcação, vem por baixo, tira a zaga do Fluminense. Hulk briga pela bola, ele Gustavo Henrique, Ranieri tenta de chapa, frente pra ninguém, nos pés de Serna, Serna pelo meio esquerdo, a frente tenta lançamento para Canóbio, pressionado pela marcação, vem Gustavo Henrique, o gigante volta, o jogo para o Timão, recomeça pela quarta zaga, aplaude o torcedor corintiano, vai Corinthians para o campo de ataque, era meio-direita, cruza a fronteira, Garro, Argentina, ele inverte o lado do campo da meio-direita, lá pela meia esquerda, é para Memphis Depay, enxergou o Bidu passando, Memphis Depay pedala a balança, ergue a cabeça, busca espaço, Memphis Depay para cima da marcação, escapou, legal, Memphis, linha de fundo, lançou a bola para Bidu, Bidu pisa na bola, não cruza, não chuta, não faz nada, mas ele volta, o jogo para Memphis Depay, entrada da grande área, boa bola, agora sim, Timão joga, Garro domina, Garro joga, bola nos pés de Memphis Depay pela meia esquerda, Memphis Depay cruzou na segunda trave, é pra Bidon, Bidon subiu, tocou de cabeça, René tirou, vai brigar pela bola, Bidon e René, René e Bidon, melhor pra René que de coxa tira, mais volta pra Mateuzinho, ele cruza pra meio da grande área, Guinegão testou, pra Bidu dentro da grande área, por mais chute na Fidelis, corta a marcação do Fluminense, Timão na pressão, insiste, Memphis Depay domina pela meia esquerda, adianta, perde a falta, o X marca, falta pro Timão e era o Fidelis na chegada pra cima do Memphis, hein, Domani?
2: Tem que tomar cuidado o Fidelis, né? É jovem, tá amarelado já, entrou há pouco no jogo, pendurado. Falta no Memphis, tá gostando do segundo tempo, camisa 10 corintiano, agora ele tá ali, ó. Agachado, tá caído ainda, dá uma alongada, pensa, respira fundo. Quem sabe para colocar o Corinthians à frente.
4: 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Falta pro Corinthians bater lá pela meio-direita, toma distância, Garro pro levantamento, 22, Garro livre, toda a segunda trave, era para Gustavo Henrique, não é alvo, tira com a cabeça, com a ponta, chega. No limite, toca de cabeça, corta Thiago Silva, volta no seu concentrado, gramado Bidon, Bidon para Memphis Depay, volta um pouquinho mais atrás, pela meio-direita, intermediária ofensiva, Mateuzinho fatiou, segunda trave, Gustavo Henrique, ele na marcação e a falta de ataque. O Pretzel, 23 jogados, esse Fidelis já tem um cartão, já fez uma falta depois do cartão, já ele é expulso.
1: Te lembra do Levi Fidelis, prometeu uma vez um aerotrem, né, em São Paulo, então esse Fidelis tem que se acalmar, viu, né? Porque ele já tá a caminho, ele tá a caminho.
3: O aerotrem foi loucura.
1: Isso, ele tá a caminho da expulsão, porque ele entrou aos 13, ele tem 10 minutos em campo, ele tá completamente apavorado. E o Corinthians joga em cima dele. Só deu o Corinthians. São 24 minutos. Eu queria ver a preleção do Fernando Diniz no intervalo. O que, que ele fez com os caras. Mas organizou o time. Marcou a saída de bola do Fluminense. Corinthians muito superior na segunda etapa.
4: É, o aerotrem. Inclusive, Preto, acho que o monotrilho vai ficar pronto para a Copa de 2014. Viu? Tá quase. Falta pouco, Preto. Estamos em 26. 12 anos depois.
1: Mas era pro, era pro Mundial, era pro Mundial Feminino, tu não entendeu, pra 27.
4: Eu ouvi errado. 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Fluminense desce para o campo de ataque. O tapa na bola de René. René pela meia esquerda. Quarta marcação do Corinthians. Põe para fora. 24 minutos jogados deste segundo tempo. A fiel torcida apoia o Timão aqui na casa do Corinthians. Um a um, tudo igual. E daqui a pouco, apito final no microfone da Bandeirantes. Ricardo Capriotti para todos os cantos do Brasil e do mundo. E o Fluminense não mexe. O Fluminense também piorou no jogo, hein, Pretzel?
1: Piorou no jogo. Ele tirou o que tinha cartão, Samuel Xavier, e o Fidelis não está aguentando a marcação. E o Ganso entrou, mas está muito marcado, a bola não está passando por ele, o Ganso não se movimenta, a bola tem que passar por ele e isso não está acontecendo, porque o Corinthians simplesmente marca e marca muito.
4: 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Corinthians carrega a bola para o campo de ataque, placar de 1-1, tudo igual, trabalha a bola André. André pelo círculo central do gramado, mete a bola dos pés de Ranieri. Ranieri como se fosse um zagueiro, é um zagueiro copeiro de zaga, pela meia direita, mete a bola dos pés de Gustavo Henrique, grandalhão da fiel, alto do gol, ele girou para meio, fez Depay, meio, fez Depay, ganhou, tomou uma chegada forte, o Memphis Depay, entrou. Jogador do Flu.
2: Nonato.
4: Me parece isso, Nonato, né, Dovani?
2: Amarelado, hein? Festival de cartões pro Fluminense na segunda etapa, agora Nonato.
4: Fidelis, Martinelli, Nonato, Canóbio. os amarelados em campo. Corinthians tem Mateuzinho, André e Memphis Depay. Vai pro campo de ataque, equipe do Corinthians, cai o César, domina pela meia direita, ele bota a bola nos pés de Mateuzinho, Mateuzinho um pouco mais atrás para Garro, armando a jogada no campo de ataque, intermediário ofensivo, ele chama pro campo de ataque, Ranieri no círculo central do gramado, Ranieri para cima da marcação, Mateuzinho pediu, preferiu passe curto por dentro para Bidon, Bidon gira pela meia direita, linha lateral da grande área, Mateuzinho pisa na bola, domina na futsal, ele puxa pra perna esquerda, tenta cruzar, explode na marcação, voltou, deu certo, é para André, André no corredor central da intermediária, volta para Gustavo Henrique pela meia esquerda, gira pra meia direita para Garro, Garro argentino solta pela ponta para Ranieri, Ranieri ergueu a cabeça, olhou para a área, cruzamento, toque, para fora do gol, Ranieri cruza a primeira trave, Mateuzinho inverte posição, ele vai para a área, desvia, passa à direita do Fábio, tiro de meta aí do Fani.
2: Pois é, né? Mateuzinho apareceu como fator surpresa para desviar essa bola por aqui, num bom momento do Corinthians, o cruzamento do Ranieri foi bom.
4: 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falha, o Hulk perdeu, Ranieri ganha mais uma, adianta à frente, tenta na disputa de bola, perde a bola, Nonato vem por baixo, tira, e agora segura, contra golpe pro Fluminense, na meia esquerda, quina da grande área, Hulk, o incrível Hulk, levantou na segunda trave, no alto, Matheus Bidu, aplaudido pelo torcedor corintiano, se posiciona bem, Bidu, toca de cabeça e tira, vem para Bidon, Bidon pela meia esquerda, tenta puxar, contra golpe no meio de dois, cava falta. O jogador Bidon, cava falta, bola pro timão. Campo de defesa, meia esquerda, hein, do Fani.
2: É, pela primeira vez o Corinthians tomou um susto, né? Porque no contra-ataque parecia que não, porque o Corinthians estava no ataque, o Ranieri acabou perdendo, o Hulk desceu na velocidade e aí teve que fazer o serviço por ali o Bidu.
4: 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Timão desce, cai, o César pela meia direita no campo de ataque, levou linha de fundo, cruzou para Guinegão, subiu para tocar de cabeça, passou por todo mundo, voltou na ponta esquerda, boa bola, Bidu ganhou, levou linha de fundo, cruzou com o Dizinho, Fábio, na segunda trave, dá um soco na bola, tira, volta pela meia esquerda, volta, deu sorte, hein, mas deu sorte o Senna. Ele tentou devolver para o meio da grande área, próximo ao Caio César, que dizia linha de fundo, tiro de meta pro Fluminense, só isso do Vale.
2: Isso, mas o estádio gosta, o Memphis também gosta da chegada do Bidu, mais uma do Corinthians por aqui, 1-1.
4: 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Timão, por enquanto, um Corinthians, um Fluminense também, um Bandeirantes leva para você a 28ª rodada do Campeonato Brasileiro a partir de amanhã. Alexandre Pretzel, de 15 dias de férias, hein, Pretzel?
5: Bom, você está controlando bem o calendário, irmão. Tem toda a razão. Se Deus quiser, voltaremos dia 6 de outubro pra tua alegria.
4: Mas peraí, acertei mesmo?
5: Acertou mesmo.
4: Eu fui brincar, 15 dias, hein? Mas merece. Merece Alexandre Pretzel, porque... Ah, deixa pra lá, vai Corinthians pro campo de ataque, André pela meia esquerda, gira jogada pra Garro, Garro domina, erga a cabeça, abriu jogada pela ponta direita pra Mateuzinho, Mateuzinho soltou na terbente pra Memphis Depay, Depay dominou, clareou, perna esquerda, cruzou pra ninguém, Thiago Silva no alto, tira de cabeça mais uma, se é de cabeça necessariamente é no alto, Pretzel?
5: Olha, geralmente sim, né? Eu diria quase
4: sempre. E se ele mergulhar no peixinho?
5: Ah, bom, é por baixo. Agora, é interessante isso, né? Que a bola aérea do Corinthians muito forte, o Fluminense não consegue jogar. A marcação do Corinthians, a entrega, a intensidade e a pegada muito forte no segundo tempo, depois do time que errou demais na primeira etapa. Então, esse é um jogo muito claro. O primeiro tempo foi do Fluminense e o segundo até agora, com 30 minutos, é totalmente do Corinthians. O Hugo Souza não fez nenhuma defesa.
4: Corinthians abre o ataque, bola de Mateuzinho, linha de fundo. Caio César foi tanta velocidade, parecia que a chegar não chegou. Na cobertura, bem o Milan, tiro de meta. O que que acontece com o Gabriel Paulista hoje, o Duvar? Você sabe?
2: Ele tem um problema no pubis, dores no pubis.
4: Outra coisa, hein, ô Pretzel? O André Ramalho tá com uma crise de labirintite, eu não sei há quanto tempo.
5: Ah, isso é o problema, cara.
4: Eu confesso que eu não conheço, cara, não sei, não tenho capacidade técnica para falar sobre labirintite, mas ele tá um tempo fora, hein?
5: A labirintite, ela tu perde noção e espaço, então para tu recuperar não é muito fácil, não. Não é uma coisa simples.
4: Não tem zagueiro, tem o Iago, mas o Iago é bom de bola, esse zagueiro do Corinthians.
5: É, mas
4: que
5: hoje...
4: saiu no intervalo para a entrada do Ranieri.
5: Mas hoje é o seguinte, ó, a nota dele vai ser baixa, mas ele não teve tanta culpa porque o Corinthians jogou muito avançado, sem organização. Então o Mateuzinho faz um jogo horroroso e estourou no menino, que tinha que fazer a cobertura no primeiro tempo.
4: Vai para o campo de ataque, o Corinthians, 30 minutos jogados deste segundo tempo, desce o Timão, Carro perde a bola, corta a marcação do Fluminense, 1-1, tudo igual, na Bandeirantes, contra a golpe para a equipe do Flu, ganha a bola, Hulk pela ponta direita, Canobio passou, Hulk olhou para o meio da grande área, dá para bater, ninguém fechou, ele bateu no gol!

0: Fluminense. Hulk de novo, o incrível Hulk, no contragolpe do Fluminense pela meia direita, no contra-ataque do Fluminense, ninguém, a zaga do Timão olhou o incrível Hulk, a zaga do Timão olhou o incrível Hulk, o Garro perde a bola, Martinelli ganha no campo de defesa, lança a bola ganso para Hulk, aí o Hulk vai para cima lá pela ponta direita, Gustavo Henrique, Canóbio passou por dentro, ninguém fecha o Hulk, nossa, mas parecia treinar a finalização, adianta, bate no gol e ainda caprichosamente desvia na marcação do Corinthians, mata o goleiro do Souza que caía pro canto esquerdo, cai no canto inferior direito, o desvio de Gustavo Henrique matou o goleiro do Timão, na marca dos 31 minutos jogados deste segundo tempo, o Flu volta à frente na casa do Corinthians, Hulk, de novo Hulk, agora na casa do Timão, Corinthians 1, Fluminense 2, Dovali.
1: É impressionante a longevidade, né, dos jogadores do Fluminense, né, Hulk, mais de 40 anos, Thiago Silva também, Fábio 45, os caras são os destaques do Fluminense que marca o segundo e mexe por aqui o Marcão, ó. O Hércules 35, saiu 16 Nonato e também saiu 17 Canóbio, entrou 28 Riquelme.
0: Riquelme, a camisa do Riquelme, por gentileza.
1: 28.
0: Ô Pretzel, vou falar uma coisa pra você, ô Pretzel.
2: Sim.
0: É assim, você gosta dos Vingadores? Você assistiu já?
2: Mais ou menos, não sou muito fã, né?
0: Porque hoje os caras estavam assistindo o Hulk. O Hulk foi levando a bola, levando, e aí pra você, essa geração que fala que os mais experientes não são bons, ficam te desmerecendo, sabe, Pretzel? Esse pessoal que fez Japão e Costa Rica, Fábio, Thiago Silva... Dois gols de Hulk, Pretzel.
2: Não, mas o grande colaboração do Hugo, hein? Porque tudo bem que a bola desvia no Gustavo Henrique.
0: Achou que ele falhou?
2: Ah, achei que ele falhou. Fica um pouco em cima dele, mas passa por baixo do braço dele. Então, tudo bem. O Hulk não chutou muito forte. O desvio, é claro, muda um pouquinho a trajetória. Mas falha do goleiro Hugo. O Corinthians não tinha sofrido nenhum ataque no segundo tempo. O Hulk não tinha tocado na bola e no primeiro chute o Fluminense faz 2-1. Aí é um silêncio até em Itaquera, porque o domínio era total do time do Corinthians. Impressionante.
0: E lembrar que quando o Diniz chega, o Corinthians não tomava gols, hein, Preto? Mas não tomava gol.
2: É
0: hoje é uma...
2: Não,
0: entendeu?
2: Os contra-ataques agora é time muito espaçado, né? E fisicamente também descontado. É claro que o Corinthians está correndo muito, mas dá muito espaço para o adversário. O Diniz está reclamando, vai botar o Lingard agora, viu, PDV? Só é que apareceu a imagem aqui, Lingard.
0: 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Mexe o Corinthians.
1: Sai André 49, entra Lingard 77.
0: Agora vai, Pretzel.
2: É, mais um atacante, né? O André cansou, mas fez um bom jogo. Foi um dos poucos caras do meio que carregou a bola, que tentou chutar de longe. Deu um gol pronto pro Gustavo Henrique no segundo tempo, que o Gustavo perdeu. Então achei que fez um bom jogo o André na volta entre os titulares. E o Lingard é o seguinte, né? Tem jogos que parece que ele tá tomando

0: tudo, ó. Tremeu a cabine. Caiu tudo aqui com a saída do Menzo. E aí, do Vale?
1: Ah, tímido, vai. Mas algumas vaias, não dá pra. Dá pra considerar também. Pode ter, você vai até pro Pedro Raul.
0: Qual que é a camisa do Pedro Raul?
1: 18.
0: Vai pro campo de ataque o Corinthians, 35 minutos jogados, a cabine da Bandeirantes. Tremeu aqui, viu, minha gente? Você bater no vidro aqui sem não. Corinthians, por enquanto, perde o jogo 2-1. Bidon pro campo de ataque. Fluminense vence na casa do Corinthians. Bidon tem que bater no gol. Por isso tem que bater no gol. Senão a bola não entra, não desvia, não faz nada. Vai Corinthians, Bidon levanta para meio da grande área. Linga lá para meio esquerda. Toca de cabeça. Fica no bate-bate. Volta para Garro. Garro pela ponta esquerda para Linga. De Linga de para Garro. Falta pouco. Torcedor Corinthians. 10 minutinhos para mais. Mas derrota será. Raul lançado no meio da grande área. Não ganha a bola. Corta a marcação do Fluminense pela meia esquerda. Quero só ver, ó. Pela primeira vez. Eu ia falar isso, Pretzel. Acalmando o lance aqui. Pela primeira vez, ô Pretzel. São 38, quase 40 mil heróis aqui na casa do Timão. Que não abandonam. Mas que não abandonam. Nos últimos 5, agora 6 derrotas consecutivas do Campeonato Brasileiro. Eliminação como foi contra o Estudiantes. E pela primeira vez eu estou vendo o torcedor corintiano no setor norte, que é organizado, em silêncio. Acabou a paciência. Caio César sofre a falta na meia direita. Falta para o Corinthians bater. E o Caio César pede cartão. Reclama lá o René, viu, do Vale?
1: Falta do Hércules, né? Acabou pegando ali por cima no Caio César. Falta importante, né? O Memphis é um batedor que saiu. O Garro é o outro, já marcou os seus golzinhos de falta. No Corinthians deve vir nessa, o campo tá molhado, né? Chovendo, botar um efeito nessa bola, tentar tirar do Fábio, que é um goleiraço.
0: 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Ajuda, né? 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Precisando de uma dessa. Pra externa aqui, que aí, ó, pá, cole já era, viu, Pretzel?
2: Não, sem
0: e aí
2: dúvida.
0: Já fica aqui, pá.
2: Agora tu
0: porque
2: citou...
0: senão fica complicado.
2: É, tu citasse as uniformizadas, viu? Amanhã eles vão invadir de novo o CT, vão parar com esse negócio. Tem que acabar com isso. Isso aí se normalizou de uma forma deplorável no Brasil. Deplorável.
0: Falta pro Corinthians bater pela meia direita. Falta pro Timão bater. Você ligado no microfone da Bandeirantes. Toma distância para fazer o levantamento. Garro 37, 30 jogados deste segundo tempo de bola rolando. Por enquanto, 1 pro Corinthians, 2 para a equipe do Timão. A fiel torcida corintiana não arreda o pé da casa do Timão. A fiel torcida que abraça o time, que sustenta, que faz o coração do Corinthians seguir pulsando. Porque, de fato, a administração e também campo tá difícil. Aí o meu querido Ramon Abateabel no preciosismo de 3 centímetros da bola do Garro. Ele posiciona na meia direita, na entrada da grande área. São 4 cobrindo o canto esquerdo de Fábio. A esperança do gol de empate da torcida corintiana. Neste momento, por enquanto, 38, 1 Corinthians, 2 Fluminense. Autorizado. Garro pra bola de perna esquerda. Jogadores pro meio da grande área. Raul tá lá, Depay no banco. Garro autorizado, bateu no gol. Explodiu na cabeça de Ganso. E agora tome contra golpe. Será de novo. Ranieri ganha a jogada. Ranieri domina lá pela meia esquerda. Ele tenta descer para o campo de ataque. Finta a marcação. Ganha arremesso manual. Lateral para o Corinthians bater no ataque pela meia esquerda. 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Grande Hugo Garbi ligado aqui conosco. youtube.com/radiobandeirantes. Tá dizendo que incrível Hulk tá aqui, tá mesmo. Com Raul, com Eric, um abraço pra vocês. Curtindo a Bandeirantes. A fiel torcida corintiana querendo o gol do empate. Um abraço também pra Júlia, Londrina. Londrina conosco, sempre com a gente. E tome Fluminense no contra-golpe, vai ser expulso. Carrinho por baixo do Ranieri ou do Mateuzinho, mas foi na bola. Era o último homem, tá nas mãos do Gussonza, que já repõe, mandou seguir, viu, do Vale?
1: A bola, né? Completamente na bola. Ótimo desarme.
0: Foi bem, hein? Mas foi cirúrgico agora, Mateuzinho. Mas correu risco, hein, Pretzel?
2: Correu pra matar a jogada, mas o PDV viu muito bem. Na bola, segue o jogo, ele já tinha o amarelo, né? Levaria o segundo amarelo, seria expulso, mas 11 contra 11, dá pro Corinthians empatar, hein?
0: Vai Corinthians pro campo de ataque, 39 minutos jogados, é o finzinho de jogo aqui da Bandeirantes. 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Vai Timão, Ranieri cruza para o meio da grande área, escora a marcação, volta para Bidon. Bidon para Raul no meio da grande área, relevo para o Márcio Tino impedido. Impedimento marcado no ataque do Corinthians do Vale.
1: É, pensando, né, se o Hulk é um vingador, o Avengers, qual super-herói seria Pedro Raul, hein, Martelli?
0: É, o Raul tá mais pro Thanos lá, né, o tal do vilão, mas é o seguinte, eu não vou dizer que o Pedro Raul não tem as suas limitações, ele tem, Pretzel, mas é assim, é muito fácil você pegar o time que joga sempre 70, 80 minutos e não resolve, aí entra o cara em 10, ele é o único culpado, Pretzel?
2: Ah, tu tem toda...

0: Entendeu? Entra o Linga. Quem contratou, pô, aí é outro assunto, mas aí entra o Linga, entra o Raul, é sempre a culpa dele. Os caras estão em campo não resolvem, Preto.
1: É, o Pedro Raul não deveria estar no Corinthians, né? Na realidade. Mas se fosse um personagem pra mim, ele seria o namorado da Barbie. Né?
0: Funcionário modelo, hein? O Pedro Raul só desfila do Vale.
2: O detalhe, eu tava vendo os artilheiros do brasileiro esses dias. O Pedro Raul foi o vice-artilheiro do brasileiro 22. 18 gols, cara. Tiraram o poder dele, né?
1: Pelo
2: o
1: Goiás, Space Jam, né?
2: Lembra?
1: Pelo Goiás.
2: Goiás, isso.
0: Linga de derrubado na meia esquerda. Falta pro Corinthians. Vem novo levantamento. Nessa base, hein, do Vale.
2: Vai mexer o Fluminense pela última vez, ó. Vai sair o incrível Hulk com a camisa de número 7 pra entrada do Castilho, ex-Lanús, com a 19.
1: Grande jogo do Hulk. Esse Castilho foi contratado meio na, sabe, meio na, por dois jogos, né? Ele quebra a bola, viu? É um cabeceador, mas por baixo ele quebra a bola.
0: Falta pro Corinthians bater na meia esquerda, 41 minutos jogados deste segundo tempo de bola rolando. Você ligado na Bandeirantes, Garro, Dome de Cessa, vem pra cobrança de falta. O time não quer o empate, 2-1, Garro levantou a segunda trave, Gustavo Henrique tocou de cabeça pro meio da boca do gol. Linga de tiro, botou aqui, negão! No voleio, que negão no voleio! Põe por cima do gol em tiro de meta pro Fluminense do Fale.
2: É, desperdiça a chance, né? Ele tava ali livre. Poderia ter feito um pouquinho melhor. O Guinegão, às vezes tem segunda chance, às vezes não. Essa foi a do Guinegão, já mete o Corinthians de novo por aqui.
0: Vamos lá, me ajuda aí, o Depay foi embora, o André foi embora e o Iago Machado foram embora, né? Foram três mudanças, Guinegão, Linga de Raul. Ele tem duas ainda, o Fluminense já mexeu a cinco, né, o do Vale?
2: Isso, exatamente. Vai subir a placa agora, ó, saindo o Bidon com a camisa 7, portanto, para a entrada do Matheus Pereira com a 23.
1: Nossa, o Diniz gosta do Matheus Pereira, hein? O Bidon não jogou absolutamente nada. Também estava na Austrália, ele e o Matheusinho.
0: O Bidon, ele foi bem de meia, né? Aí com o Diniz ele fica muito mais recuado.
1: Isso, e não, mas enfim. E não tem muita força física. 500, né? É, não tem muita força física.
0: 43,5. E agora, hein, fiel torcida? Vem a data FIFA e pela frente o Timão tá perdendo o jogo. Fluminense trabalha no campo de defesa. 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Corinthians ainda tenta empatar o jogo. Lingard pela meia esquerda para Bidu, Bidu para Lingard, Lingard. Tá carregando 2, Lingard. Ele não vai pra bola pela meia esquerda, fica reclamando. Reclama demais, o Timão tem que correr, Corinthians. Tem que correr, é redundante, mas é só, não dá pra ficar perdendo. Mas se for pra perder, não pode perder à vontade. A fiel torcida nunca, jamais perdoa isso. Não dá pra perder à vontade. Pedro Raul briga pela bola. Vem Martinelli por baixo, corta a marcação do Fluminense pela meia direita. Toca de cabeça, Castilho pela meia direita. De novo no contragolpe. Fluminense pela ponta direita pra cima da marcação. Pode ser o terceiro gol, fintou, tentou o passe por dentro. Ranieri por baixo. Ranieri volta para o Gussuso. Gussuso de perna direita dentro da grande área. Clareia, jogada pra meia esquerda. Bola pra Bidu. Bidu tenta descer pro campo de ataque. Não dá. 43,5. Ele é obrigado a voltar no círculo central. Matheus Pereira perde a bola. Matheus Pereira tá duro, hein, torcedor? Tá duro, hein, fiel? Vai pro campo de ataque o Fluminense. Ranieri. Ele marca, passe à frente, vai pitar o terceiro. Gustavo no gol! Lançamento pra Serna dentro da grande área, na cara do gol. Ele bate o Gustavo, espalma, salva o timão do terceiro do Fale.
2: É, pode até ter um pouco na conta dele o segundo gol do Fluminense, mas fez defesas importantes. Poderia até ser uma goleada por aqui na casa do timão hoje.
0: Olha, a primeira vez, Alexandre Pretzel vai terminar o jogo. Quero te ouvir, vai ter o apito final com o Ricardo Capriotti na sequência. Se Diniz tem que sair ou não para os próximos 16 dias, mas é o seguinte: é a primeira vez que eu vejo no setor norte a maior torcida, se não todas as torcidas, quando o Fluminense chega e chuta gol, passa à esquerda do Hugo Souza, em silêncio. É a primeira vez que eu vejo isso. Acabou a paciência definitivamente, viu, Pretzel?
1: Ah, mas é sempre assim, né? Toda sequência de derrotas, a torcida uniformizada vai lá. Semana passada, o presidente da Gaviões estava dando coletiva na porta do CT. Aí não dá.
0: É porque eles são os únicos, ô Pretz, eles são os únicos, mas... que tem a clareza, porque eles entram lá, o torcedor comum.
1: Claro.
0: Ah, mas o torcedor, ó, o torcedor tá sofrendo, mas ninguém sabe o que acontece nessa sala. Então o porta-voz é quem. Os porta-vozes, né? Quem esteve lá, Pretz.
1: Mas eu queria que nós três, eu, tu e o PDV, o Milhós, nós quatro, estivéssemos lá na sala pra ver qual é o nível da reunião. Aí é que tá o detalhe.
0: Isso.
1: Só isso. qual é o nível, né? Em que tom é? Tem dedo em riste, né? Tem ameaça? Isso aí, é isso aí que não pode acontecer. Ah, mas se normalizou no Brasil. Agora, o Corinthians está deixando de correr hoje, de lutar, de jogar. O Corinthians está numa fase ruim, quando o time, que é um time limitado, também está em péssima fase na maioria dos seus jogadores. Então é isso.
0: Bom, voltaram a cantar agora. Deu uns 10 aí, voltaram a cantar agora, hein? Timão perde o jogo pelo placar de 2-1. Daqui a pouco, apito final no microfone da Bandeirantes. Ricardo Caprotti, a bucha é sua. Apito final da Bandeirantes, 45. Subiu a placa mais 7. Vamos até 52. Timão ainda tenta empatar o jogo na bola. Garro bateu no gol de longe. Fábio! Tem que bater no gol, Timão. Garro bate no gol, Fábio. Mais uma grande defesa de Fábio. 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Timão desce dentro da grande área, vai empatar o jogo, bateu. Travado, Ranieri, escanteio. Boa descida do Corinthians, Ranieri bate no gol, escanteio. Timão trava a zaga do Flu aí do Fábio.
2: Perfeito, né? Perfeito o lance. Quem ficou olhando pro Thiago esperando um elogio, mas o Thiago tava pagando geral pros outros. Escanteio, Timão, Mateuzinho na bola.
0: Escanteio pro Corinthians, bater na ponta direita, Mateuzinho, toda distância, pode ser o gol de empate, 2 pro Fluminense, 1 pro Corinthians, Mateuzinho autorizado, levantou a primeira trave, corta a marcação pra ninguém, mal na cobrança de escanteio. Garro aposta a corrida, escortado, domina pela meia esquerda, tenta descer, chegou no carrinho, Garro! É isso, na vontade, chega Garro, corta a marcação pra equipe do Timão, tenta descer pro contra-golpe na ponta direita. Garro passou do primeiro, do segundo na bola, desarmado, contra-golpe pro Flu. 4 contra 2, carrega a bola Martinelli, pode matar o jogo. Senna passou na meia esquerda, Martinelli soltou pra Senna dentro da grande área, invadiu, bateu no gol. Hugo deixou a bola passar por baixo das pernas.

0: fechar o caixão do Timão. No contragolpe, Garro partiu para cima da marcação da meia direita, no primeiro, no segundo, no terceiro, desarmado na bola, mas ninguém encostou. Corta a marcação do Fluminense, desce no contragolpe, Martinelli carrega, passadas largas por dentro. Duas opções, uma na esquerda, outra na direita. O Timão atacava, o Fluminense esperava para matar o jogo. Passa na meia esquerda, serve esgotado, mas em alta velocidade recebe a bola de Martinelli, a posição legal pela meia esquerda, ele invade a grande área, chapa a bola, passa por baixo do Gussouza, deixou passar o gol. Gramado molhado, mas essa não podia. Morre no canto inferior direito da meta de Hugo, aos 48 minutos jogados deste segundo tempo. Que tarde para a torcida corintiana, que tarde para o time corintiano, ainda mais Corinthians 1, Fluminense 3, do Fábio.
1: Eram 4 contra 2 no contra-ataque do Fluminense. E aí o Serna vai carregando, invade a grande área, chuta. Não tão bem assim, né? Mas teve ali, ele tava meio travado. E aí o Hugo acaba se confundindo, pula na bola, ela passa por debaixo das pernas do camisa 1. Fez suas defesas, mas também acaba aceitando mais um. 3-1 Fluminense aqui na Zona Leste.
0: Pretzel, 1 pro Corinthians, 3 pro Fluminense. Acabou. Pretzel.
2: Acabou, mas é o seguinte, o Garro pega a bola, vai carregar contra 2 marcadores, sendo que só tinha um atrás. Então ficaram 5 contra 2. E clareou o gol na tua ótima narração, que foi exatamente aquilo que aconteceu. E aí o Hugo falha, porque o Serna também já chegou cansado na frente dele. Chegou cansadão e não bateu muito forte por baixo e o Hugo aceitou, né? Olha, é um cenário terrível, mas eu acho que esse terceiro gol é um sentimento só, não tenho nenhuma informação. É um sentimento que o terceiro gol demite o Fernando Diniz, na minha opinião.
0: Mas ô Pretzel, vamos lá, eu entendo, uma coisa é opinar do que vai acontecer, que é o que você fez agora. A outra é opinar o Pretzel dirigente. Fechou o tempo, hein? Ó, fecha o tempo ali, uma das torcidas organizadas do Corinthians...
2: Que adianta,
0: e parece a camisa 12. É, na verdade, eles estão muito próximos ali, ó. Muito próximos do Hugo Souza, do Alambrado.
1: É, eles descem pra protestar, né?
0: E é o seguinte, isso, Duval. Ô, Pretzel, a outra história é a seguinte, ó. Preocupação por invasão de campo agora, hein? A verdade
2: que adianta
0: é essa.
2: Isso? Eles invadem o CT. Eles invadem o CT, eles querem invadir o campo por eles perder mando de campo, é isso?
0: Ô,
2: atenção,
0: Pretzel,
2: não, viu? Você tem razão. Avisa pra eles lá. Põe no telão a diretoria do Corinthians que o Corinthians está 3 pontos na frente das zona de rebaixamento. Ele não pode perder o mando de campo. Isso é que ele não pode perder.
0: Pretzel, eu tenho uma outra pergunta para você. Uma coisa é a opinião do que vai acontecer. Olha, eu acho que o Diniz cai. A outra é o que você faria, Pretzel. Você deixa o Diniz. Eu vou te falar, eu cansei dessa história de Corinthians, São Paulo. Qualquer time, é sempre assim. Espera trocar o técnico, os caras correm. Deixa o Diniz 15 dias. Vocês vão jogar com o Diniz. O Corinthians não tem condições, está com 5 transfer bans, se não 4, acho que são 4. Não dá para contratar. Diniz é o nosso treinador. O Paz tem uma coletiva essa semana.
2: Sim.
0: Dizendo que o Diniz era o treinador. Ele fica na data FIFA, joguem com ele ou não joguem, Pretzel. Só que aí vem estourar, mas aí cai. Como é que faz, Pretzel? O que você faria, Pretzel?
2: Não, eu tiraria. Eu tiraria, sabe por quê? Porque tu tem que trazer um treinador que seja compatível com a limitação do teu time. Não adianta, o trabalho dele esgotou, ele não tem elenco, sim, trabalha com o que tu tem, joga fechado, joga por uma bola, mas não dá pra jogar assim, como que o Corinthians vai jogar assim, como assim? Hoje Série A do Brasileiro, meu amigo, tu tem 3 candidatos ao título e 17 que lutam pra não cair, certo? Tu tem que ser real com a tua situação, então tu tem que jogar pra permanecer na Série A, é isso que tem que fazer. Agora quer jogar de peito aberto, né, franco, a torcida me carrega, isso não ganha mais jogo, isso não serve mais. Essa é a minha opinião, eu tiraria o Fernando Diniz.
3: E atenção, Yuri Alberto, Pedro Martelli, onde está Yuri Alberto? O cara tá 2 meses sem jogar bola, mais até. Cadê o Yuri Alberto?
0: Eu sei onde está o fim de jogo. Está neste momento na casa do Timão. Aponta o centro de campo, Ramon Abateabel. Ouça aí, fiel torcida corintiana. O Corinthians perde o jogo. 1 para o Corinthians, a 6ª consecutiva no Brasileiro. 3 para o Fluminense. Agrava a crise pré-data FIFA. A polícia está entrando no setor norte, mas o torcedor está na dele. O torcedor está na arquibancada. Está protestando na arquibancada. Não está tentando invadir nem nada.
4: A polícia está tentando subir para dentro ali de umas organizadas. O Yuri Alberto só volta depois. Alexandre Pretzel, agora é com você, mas principalmente com o senhor. Essa bucha é sua. Clima tenso aqui na casa do Timão, viu? Mas é você. No apito final, sob protestos, alô Ricardo Capriotti.
3: Sobe o som ambiente da Arena do Timão, vai lá.

0: minha gente. O Corinthians está definitivamente na luta contra o rebaixamento. Sim, essa é a realidade corintiana após 6 derrotas consecutivas no Campeonato Brasileiro. E a partir de agora, não é mais olhar a parte de cima, agora o Corinthians luta contra a degola. Quem diria, hein? Quem diria que o Corinthians estaria nesse momento com 32 pontos a somente 3 da zona da degola, 3 do Grêmio, que é o primeiro time na zona do rebaixamento com 29 pontos. E essa vai ser a situação daqui para frente. Mirassol em ascensão, Vasco também em ascensão e o Corinthians em queda livre. Atenção, Paulo do Vale, a situação aí na Arena do Timão. Vamos lá, PDV!
1: Aparentemente, Capri, sem invasão, tá? O que é importante. A polícia está postada aqui, o torcedor protesta no direito dele, obviamente. E canta também Diniz, palavrão fora do Timão. Então, na quarta, protesto contra o Memphis e agora protesto contra o Fernando Diniz. Fora todo mundo, neste momento, canta aqui a torcida organizada. Fora todo mundo é o que deseja o corintiano presente aqui na sua casa na Zona Leste, embaixo de chuva. Veio mais de 38 mil pagantes, o Corinthians perde a sexta consecutiva no Campeonato Brasileiro e se complica, Capriotti.
0: Se complica muito. Atenção, PDV, qualquer notícia nova aí, qualquer informação, você vem em prioridade para você. Claro, daqui a pouquinho a gente vai ouvir o Fernando Diniz, vai ouvir aí quem for possível para explicar esse momento terrível, terrível que atravessa o Corinthians na temporada, fora da Libertadores, fora da Copa do Brasil, em queda livre no Campeonato Brasileiro, com transfer ban, com salário atrasado, com elenco completamente destruído. Tudo conspira para um final de ano terrível. Mas será que o Corinthians conseguirá reverter isso? Já no apito final a gente vai contar tudo isso para vocês. Antes do apito final, precisamos escolher o melhor em campo, craque Bandeirantes, de Corinthians 1, Fluminense 3. Vamos lá, Michel Lopes.
2: O craque do jogo.
0: E aí, Pretzel, quem foi o melhor em campo, hein?
3: Capri, eu não sou muito fã dele nessa reta final, mas hoje ele foi o personagem do jogo. Hulk, o craque da partida.
0: Hulk é o melhor em campo. Ô, Pretzel, 2 minutinhos pra gente abrir aí o apito final. Nem isso, né? A gente vai já na sequência com o apito final. E aí eu vou querer te ouvir. A gente vai falar muito, muito, muito desse momento do Corinthians, que é preocupante demais. O senhor está dizendo aí, está decretando que o Internacional já caiu, que o Internacional está rebaixado.
3: Tem uma vaga.
0: Última rodada, é Inter e Corinthians.
3: Não, última não, a próxima, quer dizer.
0: Próxima rodada. Próxima rodada,
3: pós-eleição,
0: é Inter e Corinthians.
3: Pós-data FIFA e eleição.
0: Isso, é Inter e Corinthians, lá em Porto Alegre.
3: Sim, tu tá vendo o Inter jogar, irmão?
0: Sim, mas os dois não estão jogando nada.
3: O segundo tempo do Corinthians hoje, viu, é 5-0 em cima do Inter. O segundo tempo do Corinthians.
0: Ah. Vamos falar disso já, na sequência, porque pelo menos uma coisa o senhor há de concordar comigo. O Corinthians entra definitivamente na luta contra o rebaixamento.
3: Esse,
0: né,
3: ponto é fato, eu estou fechado contigo nessa e tem que tomar cuidado. E o que a gente dizia 5 rodadas atrás, né, Capri? Não, você está encaminhou a permanência, lembra disso? E aí, por incrível que pareça, perde 5 seguidas o brasileiro. Porque perdeu para o Estudiantes, né? Mas perde a 5ª seguida.
0: Essa é a 6ª no brasileiro.
3: É a 6ª no brasileiro,
0: a sétima seguida.
3: Opa, então tu me ajuda. Então é a 6ª no brasileiro, que é um caos, e a 7ª seguida. Então é o seguinte, ó, não tem como segurar. Pô, Prestes, o senhor tá derrubando o treinador? Não. O Martelli me perguntou, tu também me pergunta. Tem fatos no futebol que não adianta, né? O time não responde mais, o esquema tático, a ideia também não responde mais. E tu tem que mudar, tem que tentar alguma coisa na reta final. Então, para mim, o Fernando Diniz talvez não caia hoje, talvez ele dê entrevista, tudo. E amanhã, na folga e na data FIFA, saia o anúncio oficial da saída dele. Bem provável que isso aconteça.
0: Tá bom, então no apito final a gente vai falar muito mais disso, do desespero corintiano, da tragédia do Timão, no apito final, no melhor pós-jogo do Rádio Esportivo do Brasil, com o Pretzel, com o Paulo do Vale, com o Bruno Milhozzi, com toda a nossa equipe, repercutindo essa derrota, mais uma do Corinthians, e o estacionamento, né? O Corinthians estaciona nos 32 pontos e já vê a zona da degola no retrovisor. Até já.
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1: Pela meia esquerda, pela quarta zaga, inverte o lado do campo da meia esquerda para a ponta direita, toca de cabeça Samuel Xavier, rente a marca da cá, a bola não sai, passou da bola, perdeu Bidon, ganhou Canobi, abriu jogada meia esquerda, chegou para Martinelli, Lúcio Acosta antes dele, cruzou, olha o gol, Hulk! Costas da zaga, vem bem o Lúcio Acosta da meia esquerda, da ponta direita, tá lá o incrível Hulk, ele mergulha em alta velocidade na ponta direita, com a ponta da chuteira direita, a porta do canto inferior esquerdo de Hugo Souza, que saiu mas não tocou, ela moque no fundo do gol da meta corintiana, na marca dos 23 minutos jogados do primeiro tempo, o torcedor do Fluminense comemora, arena do Timão, 0 pro Corinthians, 1 pro Fluminense, mais um carro pra cobrança, Deus que eu tenho levantado a segunda trave, toca de cabeça, a porta, a marcação vai sobrar dentro da pequena área, Memphis, Fábio de novo, Gustavo Henrique.

Corinthians. Gustavo Henrique, o zagueiro artilheiro do Timão, o gigante da fé, torcida corintiana não decepciona. Gabo levanta a bola lá pro meio da grande área, sobe a marcação, tira, Memphis Depay tentou fazer, Memphis Depay tentou a bike, Fábio de novo no milagre, espalma, volta, se oferece na pequena área, tá lá Gustavo Henrique, o zagueiro artilheiro, no rebote, gol aberto, ele de chapa, bota no teto do gol, na marca dos 11 minutos jogados deste segundo tempo para a explosão da final, torcida corintiana, Timão, Corinthians 1, Fluminense também 1. Contra-golpe para a equipe do Flu, ganha a bola, Hulk pela ponta direita, K9 passou, Hulk olhou para o meio da grande área, dá para bater, ninguém fechou, ele bateu no gol!

do Fluminense. Hulk de novo. O incrível Hulk. No contragolpe do Fluminense pela meia direita, no contra-ataque do Fluminense, ninguém, a zaga do Timão olhou o incrível Hulk. A zaga do Timão olhou o incrível Hulk. O Garro perde a bola, Martinelli ganha no campo de defesa, lança a bola ganso para Hulk. Aí o Hulk vai para cima lá pela ponta direita, Gustavo Henrique, Canóbio passou por dentro e ninguém fecha o Hulk. Nossa, mas parecia treinar a finalização. Adianta, bate no gol e ainda caprichosamente desvia da marcação do Corinthians. Mata o goleiro Gussouza que caía pro canto esquerdo, cai no canto inferior direito, o desvio de Gustavo Henrique matou o goleiro do Timão. Na marca dos 31 minutos jogados deste segundo tempo, o Flu volta à frente na casa do Corinthians. Hulk, Hulk de novo. Já pega a bola, Martinelli pode matar o jogo. Senna passou na meia esquerda, Martinelli soltou para Senna dentro da grande área, invadiu, bateu no gol. Hugo deixou a bola passar por baixo das pernas.

0: Fluminense. É de Serna pra fechar o caixão do Timão. No contragolpe, Garro partiu pra cima da marcação da meia direita, no primeiro, no segundo, no terceiro, desarmado na bola, mas ninguém encostou. Corta a marcação do Fluminense, desce no contragolpe, Martinelli carrega, passadas largas por dentro, duas opções, uma na esquerda, outra na direita. O Timão atacava, o Fluminense esperava para matar o jogo. Passa na meia esquerda, serve esgotado, mas em alta velocidade, recebe a bola de Martinelli, a posição legal, pela meia esquerda, invade a grande área, chapa a bola, passa por baixo do Souza, deixou passar o gol. Gramado molhado, mas essa não podia. Morre no canto inferior direito da meta de Hugo, aos 48 minutos jogados.
1: Aí está, os quatro gols que fizeram o placar da Arena do Corinthians. Vitória do Fluminense 3-1 sobre o Timão. E agora no apito final a gente vai falar muito dessa derrota corintiana, a vitória do Flu. E claro, esse momento do Corinthians. Eu vou acionar aqui o Bruno Milhozzi, que vai trazer então a classificação atualizada do Campeonato Brasileiro, mas já adianto, o Corinthians entra naquele modo pânico, né? Modo completamente destruidor, porque são só 3 pontos que separam agora o Corinthians da zona do rebaixamento. E aí, um time que não ganha, que estacionou, que chega à 6ª derrota consecutiva, vai sofrer até o final para, de novo, né? Aquele drama, chegar aos 45 pontos e se ver livre do fantasma do rebaixamento. Então vamos lá, daqui a pouquinho o Paulo do Vale vem lá da Arena do Timão para a gente ouvir o Fernando Diniz e quem mais for possível. Mas vamos lá, Milhozzi, os números desse Brasileirão nesse domingo, jogos já encerrados também, a classificação atualizada. Vamos lá, Milhozzi.
2: Vamos lá, Capri. Começando então com tabela, classificação das equipes e já adiantando, né? O Corinthians é o 14º, a situação não é confortável. Lá em cima tem o Flamengo, daqui a pouco entra em campo contra a equipe do Bragantino, às 6:30, tem 57 pontos o Mengão. O vice-líder é o Palmeiras, que empatou mais cedo com o Grêmio 0-0, também com 57, mas evidentemente um jogo a mais. Terceiro colocado, em agora o Fluminense, depois da vitória sobre o Corinthians, tem 48 pontos. O Atlético Paranaense, que também joga mais tarde, entra em campo às 7:30, com 46. É o quarto. Aí temos Bahia, é o quinto com 46. O Cruzeiro, que acaba de vencer o Vitória, placar de 2-1, é o sexto também com 45. O sétimo é o Atlético Mineiro com 40. E o Santos, numa sequência de 4 vitórias no Brasileirão, tem 38 pontos, é o 8º colocado. Vem aí, Curitiba nono com 38, também o Bragantino fechando a primeira página com 36 pontos, é o 10º. São Paulo tem 36 também, é o 11º. Depois, os times que já estão mais próximos da briga contra o rebaixamento. Botafogo, 35 pontos, 12º. Vitória, 33 pontos, 13º. Corinthians, 14º, tem também 32 pontos, assim como o Mirassol, que venceu na rodada, é o 15º, também com 32. O primeiro fora do Z4 é o Vasco da Gama, com 31 pontos. 16ª posição para o Vasco. E aí o Z4 de Grêmio, 29, Internacional, 28, Remo, 23 e Chape, 18. Então, dá para dizer que Inter, Grêmio, Vasco, Mirassol e Corinthians estão aí nesse bolo que briga contra o rebaixamento. Nesse Brasileirão, restam aí cerca de 10 rodadas, né, para o Corinthians. Agora oficialmente 10 jogos no Brasileirão. Outros resultados, viu, Capri? Só pra gente fechar: Grêmio 0-0 Palmeiras, o Cruzeiro venceu Vitória por 3-1, saiu um gol nos acréscimos ainda do Matheus Pereira. Flamengo e Bragantino jogam daqui a pouco às 6:30, assim como Atlético Paranaense e Bahia às 7:30 da noite. Rodada não foi boa pro Corinthians, que além de perder, viu todos os times que estão abaixo praticamente pontuarem e se aproximarem do Timão, Capri.
1: Muito bem, atenção, já vou ouvir Alexandre Pretzel, mas antes, Paulo do Vale, a situação aí pra gente ouvir o Fernando Diniz daqui a pouquinho e também o ambiente, o clima aí nos bastidores da Arena do Timão, PDV.
3: É isso, Capri, a gente tá aqui já, né, se movimentando, tanto na zona mista como também aqui na sala de imprensa, aguardando, por enquanto, nenhuma informação, nada chega pra gente com relação a se o Diniz fala, não fala, a tendência é que fale, pelo menos por enquanto, Capri.
1: Bom, vai demorar, né, o Diniz costuma demorar em torno de 1 hora para começar a entrevista coletiva, e num dia como o de hoje, ainda mais pressionado, imagino que não vai ser antes disso, não. Vai demorar mais ainda para poder falar. Mas atenção, vamos lá, Pretzel, quero te ouvir aí explicando essa derrota do Corinthians, esse momento do Timão e os caminhos, né, que o Corinthians pode ter para tentar chegar aos 45 pontos e esse fantasma do rebaixamento ser eliminado mais uma vez, porque é mais um ano que o Corinthians vai ter como troféu a luta contra o rebaixamento, a luta contra a degola, 45 pontos. Então, vamos lá tentar explicar aí para o torcedor do Timão o que é que está acontecendo.
4: E como a gente, né, Capri, a gente vê as situações, antes de ir para a Copa do Mundo, você lembra, né, o Corinthians foi a Porto Alegre e amassou o Grêmio, ganhou por 3-1. E agora haverá o confronto direto entre os dois na luta para não cair aqui em São Paulo. E naquela ocasião, o que, que a gente dizia? O Diniz melhorou o time, é verdade. O Corinthians atingiu uma pontuação interessante para que não caísse, né? Para garantir, para passar batido pela Série A e até lutando por vaga na Libertadores da América. E o que, que aconteceu? Sinceramente, o que, que aconteceu? Né? A parada para a Copa, o Corinthians voltou pior. Teve as férias, foram 24 dias, teve um embrolho envolvendo o Memphis. Né? Aí o Corinthians se classificou em primeiro lugar no seu grupo na Libertadores para chegar a enfrentar o Rosário Central. Tudo isso é verdade. E aí? Aí no time, no Campeonato Brasileiro, o time começou a tropeçar de uma maneira até surpreendente, se bem que o primeiro jogo pós-Copa é um 3-0 em cima do Remo, onde o Corinthians, né, fez uma das suas melhores atuações ainda no primeiro tempo. Eu me lembro que a gente ouvia o jogo lá na nossa, né, na nossa instalação na Copa do Mundo. Então, estava tudo certo. O Corinthians ia, né, tranquilamente, olha, arrebentar no Campeonato Brasileiro. E aí começou mal o segundo turno, começou tropeçando e passou na Libertadores pelo Rosário Central. Mas antes de passar pelo Rosário, teve todo o embrolho envolvendo o Memphis Depay. Fica ou não fica? E aí o presidente discutindo, não vou renovar, depois aceitando a pressão da torcida, renovando. Aí o Memphis volta a jogar, totalmente fora de forma, totalmente desconectado, ainda que tenha participado do gol contra o Rosário Central, entrando no decorrer do jogo. Mas ainda assim, em nenhum momento o Corinthians começou de novo a apresentar um bom futebol. Caiu na Copa do Brasil, de forma surpreendente para o Internacional, né? Perdendo por 2-0 em Porto Alegre e ganhando aqui por 2-1, mas sem jogar absolutamente nada. Então começaram realmente as discussões, os debates sobre o trabalho do Fernando Diniz. E nenhum treinador no Brasil, principalmente num time grande, dificilmente resiste a 7 derrotas consecutivas. 7 derrotas consecutivas. Pouca gente resiste no futebol brasileiro, ainda mais em time grande. E quando você estava com 32 pontos, aí você começa a perder. Você perde para o Cruzeiro. Você perde para o Coritiba por quê? Resolvi poupar o meu time. Para quê? Não precisava. Perdeu para o Coritiba. Aí perdeu para a Chape. A gente alertou. Olha, cuida que a Chape está jogando bem. Conseguiu perder para a Chape, ainda que tivesse perdido alguns gols também. E depois começa a perder em sequência. E aí cai para o Estudiantes. Empatou lá, mas perdeu aqui. Então, assim, ficou uma situação realmente muito complicada e muito difícil. E antes da Copa, se você estava com a situação ganha para permanecer na Série A e se preocupar só com a Copa do Brasil e com a Libertadores, agora você não tem a Copa do Brasil, não tem a Libertadores e entra no bolo para escapar do rebaixamento. Então, ah, mas o Corinthians não paga salário. O Corinthians vive uma crise financeira gigantesca. Tudo isso é verdade, mas o São Paulo também vive isso e o São Paulo conseguiu chegar pelo menos a 36 pontos e com um jogo a menos ainda. Então, essa situação que envolve a maioria dos clubes, hoje a Ponte Preta com 200 meses de salários atrasados ganhou do CRB. E o CRB está lutando para subir. Então, sabe, isso não dá para ser colocado numa conta, né? Que os jogadores não correm por causa disso e que a gestão do Corinthians é a gestão falida. Ela é a gestão falida há 5 anos. Então não dá para colocar hoje tudo que os problemas institucionais não permitem que o time responda em campo. Não, não dá para fazer essa relação, ainda que seja uma bagunça hoje na diretoria do Corinthians. Só que vários clubes do Brasil estão bagunçados, né? E os jogadores precisam entrar e precisam resolver essa situação. Então o jogo de hoje, eu me lembro que na sexta-feira, Capri, nós falávamos no Esporte Debate que o Fluminense era favorito. Falamos sobre isso, né? O Fluminense chega aqui com mais força que o Corinthians, mas o Corinthians tem capacidade de reagir? Tem. Aí o Diniz escalou seu time titular, o Iago na defesa, 17 anos, jogou bem na semana passada contra o Flamengo, mas já foi alçado muito cedo a um grande nome, eu pedi calma. Aí a defesa titular, a volta do Raniel, a volta do André. O André jogou bem hoje, perto do que a maioria dos jogadores não resolveu. E aí Garro não jogou nada, Caio César e Memphis. O Memphis visivelmente sem ritmo de jogo, ainda que tenha melhorado no segundo tempo em relação ao primeiro. E aí o Corinthians saiu perdendo com o gol do Hulk aos 26 minutos. Antes de sair o gol do Hulk, o que aconteceu? O Corinthians foi marcar lá em cima, vamos abafar, e marcou em meia linha, né? A linha final de defesa do Corinthians estava no círculo central. E aí esse Iago que jogou hoje, o menino, né? Ficou muito exposto com o Mateuzinho totalmente fora do jogo. pensando, eu acho, na viagem para a Austrália, já convocado para a seleção. Foi um amasso atrás, nas costas do Mateuzinho. E os dois laterais, o Bidu também subiu demais, e o Fluminense nas costas dos laterais chegou duas vezes na cara do Hugo Souza antes de sair o primeiro gol com o Hulk, né, que foi um gol realmente que não havia impedimento na minha primeira imagem, no cruzamento do Lúcio Acosta, que estava sozinho, sem marcação. Depois vira 1-0. No segundo tempo, o Corinthians mandou no jogo. O Corinthians dominou o jogo durante pelo menos 25 minutos. Poderia ter feito 2-1, poderia ter virado. Empatou com o Gustavo Henrique aos 11, num bate-rebate, num sufoco. Acho que no vestiário o Diniz deve ter chegado junto. Houve uma mudança, ele tirou o Iago e colocou o Ranieri como zagueiro e jogou o time para frente, né? Colocou o Guinegão em campo. Então ele ficou com 3 meio-campistas, sem um volante de fato, e 3 atacantes. E amassou o Fluminense. O Fluminense ficou muito atrás, foi uma sequência de escanteios. O Corinthians chegou a 11 escanteios na partida. E aí o Gustavo Henrique acabou empatando o jogo com a participação do Memphis, que dá um giro, né? O Fábio defende, mas o Gustavo acaba empatando. Aí era... Qual era o prenúncio? Pô, Corinthians empata, tá dominando o jogo, pode virar, mas não. Aí num contra-ataque, o Hulk chuta, não foi um chute muito forte, foi até um chute assim, ó, eu vou chutar no gol, mas não foi muito forte. Aí a bola resvala no Gustavo Henrique e o Hugo tá caindo aqui, ó, o Hugo tá caindo pra cá, eu tô fazendo a imagem, e a bola passa aqui, ó, a bola passa por baixo do braço dele aqui, no segundo gol. Eu achei falha, mesmo com o leve desvio do Gustavo Henrique. E aí o 2-1, né, o estádio murchou, as mudanças do Fernando Diniz passaram a ser aquelas mudanças de desespero, né? Enche o time de atacantes para botar a bola na área. E aí o time se abriu, ficou exposto e o Fluminense atacou duas vezes. Num dos ataques, o gol do Serna, sozinho aos 47 minutos, em mais uma perda de bola do Garro, outro gol por baixo do Hugo Souza. Então o 3-1 fica difícil, porque o Corinthians fez um bom segundo tempo, mas em dois contra-ataques o jogo morreu para ele, e a vitória do Fluminense, que jogou muito bem. Uma boa atuação do Fluminense na partida e uma vitória com correção e também com muita competência contra a falta de eficiência do time do Corinthians. O Corinthians que, para mim, não terá o seu treinador. Não terá o seu treinador, meu caro Ricardo Capriotti.
1: É, vamos ver, vamos aguardar. A gente tá tentando aqui, não é? Nosso Bruno Milhose já... A gente jamais vai ficar satisfeito só com a palavra de um, não é?
4: É que tu é um jornalista com história e de uma época que a gente, né, esperava o presidente na porta do vestiário para falar com ele, lembra disso?
1: Sim, sim.
4: Hoje
1: sim.
4: Ele se esconde de uma maneira, acho que nós temos que botar todas as vinhetas do Esporte Debate hoje na nossa tentativa de entrevistar o Osmar Stabile. Sabe por quê? É. Sabe quando que ele vai atender o telefone? Na minha opinião, nunca.
1: Mas a nossa missão é tentar, claro, e a gente está tentando aqui.
4: Tá corretíssimo.
1: A nossa missão é ir em busca do grande responsável por isso tudo. Tem um nome, claro que o Diniz é responsável, o time, mas quem está no comando sempre tem a responsabilidade maior. E o presidente Osmar Stabile, que assumiu dizendo que ia consertar o Corinthians, que ia resolver, que ia melhorar, até agora nada, ao contrário, né? O Corinthians está degringolando, está ladeira abaixo cada vez, Capri, mais.
4: Informação não tem hora para surgir. Estão me passando aqui, o Silvio Micelli até me pergunta, será que o Inter e Corinthians podem ter novos técnicos, né, depois da data FIFA? O Inter terá. O Paulo Pezzolano amanhã deve ser confirmada finalmente a sua demissão com toda a sua comissão técnica. Isso deve ser sacramentado.
1: Trocaria
4: amanhã
1: Pezzolano por Diniz?
4: Não.
1: Não,
4: o Inter caiu pra mim, né?
1: Já pensou um troca-troca de treinadores? Pezzolano no Corinthians, Diniz do Internacional.
4: Olha, eu acho que só um treinador, viu? Só um treinador salvaria o Inter. Só um. Pepe Guardiola, em 10 jogos. É o único que poderia salvar o Internacional. Sabe por quê? Porque o Pepe Guardiola consegue chegar num jogador ruim, né, e botar na cabeça dele, certo, que ele pode jogar bem.
1: Sim.
4: Que ele trabalha muito mental. É o único treinador que salvaria o Inter nesse momento. Pepe Guardiola.
1: Mas já nenhuma chance do Pepe Guardiola estar no Brasil nos próximos tempos, né? Então vamos trabalhar com os pés no chão, com o que nós temos aqui. Aí eu te pergunto, Pretzel, aí eu faço agora a pergunta do milhão para você. Essa é a pergunta do milhão. Já tem o gabarito, hein? Daqui a pouquinho o Pretzel vai dar as notas do jogo. Já o Fernando Diniz fala no apito final. Essa vergonha corintiana. Vergonha. Alô, presidente Osmar Stabile. O senhor é o grande responsável por isso tudo, hein? O senhor aumentou a dívida do clube, é transfer ban, dívida impagável, salário atrasado, é torcedor que sai do centro de treinamento indignado com a situação, chegou para cobrar e saiu com pena dos jogadores diante do senhor, diante da sua autoridade. Então o senhor é o grande responsável por isso. Mas a pergunta do milhão é para você, Alexandre Pretzel. Saindo o Fernando Diniz, que eu também acho que ele deve sair, mas eu vou explicar já daqui a pouquinho os motivos na minha visão. Mas saindo o Fernando Diniz, quem o senhor colocaria para comandar o Corinthians nos 10 jogos que restam nessa temporada?
4: Essa é uma pergunta realmente difícil, né? Eles sempre acham, vai aparecer um empresário lá oferecendo treinador. Tem alguns nomes que a gente costuma esquecer, né? Daqui a pouco tem uns nomes aí que não estão trabalhando há um bom tempo e eles são oferecidos e aparecem numa lista, né? Sabe? Nomes que a gente nem conta mais. Eu vou te falar...
1: Resgata o Emerson Leão da aposentadoria, sabe? Fizemos uma oferta mirabolante pro Leão.
2: Vou lembrar que o Dunga tá desempregado.
4: O Dunga pode aparecer, traz o Dunga para dar um choque, né? Vai chutar a porta.
1: O Dunga é capaz
4: de
1: jogar nesse time.
4: Exatamente. O Roger Machado tá em viagem na Europa, né? Mas não, acho que o Diniz, o Osmar Stable não faria isso, e nem o Marcelo Paz. Quem? O Vojvoda tá no Racing, né? Tá caindo no Racing lá, viu? O Racing tá muito mal. Tá pré-demissionário. Pré-demissionário, né? No Racing. É. Quem pode pegar? O Fábio Carille tá na Arábia lá, certo? Tá treinando um time na Arábia que tá... Ele salvou um time de rebaixamento e ele foi para outro.
1: Foi mais ou menos no Santos.
4: Foi mais ou menos. Né? Jair Ventura já passou no Corinthians. Não vai sair do Vitória. Quem? Tem um que pegaria o Corinthians. Ah, pegaria. É só ligar para ele, né? Wagner Mancini. Esse largaria o Bragantino para pegar o Corinthians. Já foi também, eu tenho certeza, né? Aí a Isabela Ayame, grande, minha grande aluna, nossa colega do Band Esportes, ela lembra aqui, ó. Ramon Dias de volta. Será? Será que vão fazer
1: Dias
4: isso?
1: Tá aí, né?
4: Mas será que vão fazer isso? Por favor, né?
1: Ó, é o seguinte, então vou dar minha opinião.
4: Tu acha que o Ramon Dias hoje é a solução?
1: Não. Eu vou dar minha opinião.
4: Eduardo
1: Cudê, esse seria um bom
4: nome. Esse pegaria o Corinthians.
1: É. Mas é o seguinte, ó, o problema do Corinthians não é treinador. O problema do Corinthians não é treinador. Porque pega aí de 6 anos pra cá, vai, da pandemia pra cá, você faça um levantamento aí de quantos técnicos já passaram pelo Parque São Jorge de 6 anos para cá. E todos eles com a mesma situação. Chega um técnico, melhora o time, melhora o elenco. O time tem alguns meses ali de um futebol mais ou menos. A situação melhora e depois o trabalho vai diminuindo, vai se esvaindo, vai derretendo. E o técnico acaba sendo mandado embora. Veja quantos treinadores passaram pelo Corinthians nos últimos 6 anos. Nenhum permaneceu, nenhum ficou. Por quê? São ruins? Todos eles são péssimos? Claro que não. Tem alguns aí que são mais ou menos. Tem treinadores bons que passaram pelo Corinthians nesse período. Tem mais ou menos. Mas nenhum ficou. Nenhum ficou porque o Corinthians é um time mais ou menos. O elenco do Corinthians é mais ou menos. Esse time que está jogando é mais ou menos. O elenco titular do Corinthians é só o titular. O Corinthians não tem banco de reservas. Não tem banco de reservas. Tanto que a hora que você põe um time aí para ser o time reserva para jogar, para fazer um revezamento, é sofrível. Não tem. O Corinthians não faz gol. O Corinthians não faz gol. Quem fez gol hoje no Corinthians? De novo, um zagueiro. Cadê o Yuri Alberto? Onde está Yuri Alberto? Por que que esse rapaz demora um tempão para jogar bola? Ele se machucou faz um tempão e não volta. Por quê? O que é que está acontecendo lá no departamento médico do Corinthians? Que ninguém fala, ninguém explica. Não aparece ninguém para dar uma explicação sobre a situação do Yuri Alberto, que faz uma falta danada. Eu tenho certeza, se o Yuri Alberto estivesse em um desses 6 jogos, ou 7, mas vamos colocar a derrota para o Estudiantes também, que é 7 derrotas seguidas, né? Aí, ou 6 derrotas seguidas do brasileiro e mais uma para o Estudiantes lá, 7 derrotas. Nessas 7, se o Yuri Alberto estivesse em campo, eu tenho certeza que nós não teríamos 7 derrotas. Talvez uma dessas derrotas seria um empate, ele teria feito gols, um outro jogo teria tido uma vitória. E onde está esse rapaz? O que é que está acontecendo com ele? O Corinthians não explica o que acontece com o principal artilheiro do time, que faz uma falta danada. Ele era para ter voltado a jogar, voltou a sentir a contusão e não se fala mais nada. Departamento médico do Corinthians não aparece por quê? É proibido falar? Não deixam falar ou tá acontecendo alguma coisa lá com o rapaz? O que é que tá pegando? Então o problema do Corinthians, Pretzel, não é de treinador. Vai trocar aí, vai sair o Fernando Diniz, eu acho que vai sair, tem que sair mesmo. E aí vai chegar outro, vai dar um choque de realidade, o Corinthians vai durar aí mais algumas rodadas e aí depois tudo outra vez. O time começa a degringolar, começa a diminuir o ritmo, começa a perder, troca o treinador de novo, paga mais uma multa. Sim. E aí o Corinthians vai acumulando dívida, vai acumulando e sobra sempre para o treinador. O problema, eu já falei aqui, nós já falamos, a gente está cansado de falar no Esporte em Debate, o Corinthians tem que ser refundado. O Corinthians não pode continuar na mão dessas pessoas, que estão no Parque São Jorge aí há décadas, e que enfiaram o clube nesse buraco. Esses dirigentes, dirigentes, conselheiros, toda essa enturragem que está lá no Parque São Jorge há décadas, colocou o Corinthians nessa situação insolúvel. E uma solução, uma situação que não tem saída. O Corinthians não tem como pagar 3 bilhões de reais de dívida. Ao contrário, o Corinthians está a cada dia aumentando mais a dívida e pior, não consegue pagar as dívidas do dia a dia. Não paga, não tem dinheiro para pagar conta de luz, conta de água, conta de telefone, salário atrasado. O Corinthians está insolúvel por culpa desses dirigentes que estão lá no Parque São Jorge. Qual é a solução? Implodir e recomeçar do zero. Isso vai acontecer? Claro que não. Esses caras não largam o osso jamais. Então, no curto prazo, dois caminhos, na minha visão. Ou uma intervenção judicial, alguém de fora para tentar chegar e assumir, limpar a área, ou uma SAF, né? Alguém aí, uma SAF. Porque esses caras que estão lá não largam o osso e não vão conseguir recuperar o Corinthians. Eu ouvi concordo, um chamado
4: eu também
1: ali.
4: É um chamado.
1: Será que é o PDV? É PDV? Não.
3: Não, estamos aqui esperando, estamos então, aguardo tá. Aqui.
4: Fala aí, Pretzel. Eu concordo 100% contigo sobre a instituição, mas alguma coisa tem que ser feita em relação ao time. Porque se tu mantiver o trabalho parece que acabou.
3: Tá bom, beleza.
4: O trabalho parece que acabou. É o que parece.
1: É o Diniz.
4: O Diniz.
1: É.
4: Parece que o trabalho do Diniz acabou. Sobre a instituição.
1: O Diniz chegou lá.
4: Chegou?
1: Chegou
3: o
1: PDV?
3: Na verdade, o Marcão. Marcão chegou.
1: Ah, o Marcão.
3: Se vocês quiserem ouvir um pouquinho, a gente ouve.
1: Ah, daqui a pouquinho a gente ouve um trecho do Marcão. Pode seguir aí, Pretzel.
4: Esse é o gol do Bragantino?
1: Nossa. O gol que o rapaz perdeu.
4: O gol que o Bragantino perdeu. 3 contra 1.
1: Impressionante. Ah, pode completar.
4: Não, então eu concordo contigo, o Corinthians tem que ser refundado. Tu tem toda a razão. Só que é o seguinte, o time de futebol ele segue. E não adianta também a gente falar que a instituição está muito mal e que a gestão é terrível, e é mesmo. E o Corinthians caiu para a segunda divisão. A segunda divisão hoje é um exílio financeiro, cara. Então tu já tem uma dívida de 3 bilhões. Tu cair para a segundona, aí não, sabe? Nem dá mais para falar em falência. Aí é o fim. Realmente é o projeto do fim. É um negócio impressionante. Então alguma coisa tem que fazer. É, ao Marcelo Paz, não, o Diniz vai conosco até o fim, não vai. Se tiver que sair, o Marcelo Paz vai sair também, porque o presidente estável não vai aguentar a pressão. E a reação da torcida, que tem o quê? Vamos colocar assim, ó. Qual o percentual, né, de importância que a uniformizada tem em decisões da diretoria do Corinthians? Eu acho que uns 50%. Então, quando a torcida diz assim, ó, ei, Diniz, né, fora do Corinthians. Isso, sabe, isso já meio que tá troca de WhatsApp, né? Conversa direta com o presidente, com o vice-presidente. Então, a torcida uniformizada no Corinthians é muito termômetro hoje. O poder dela é um poder que talvez nenhuma outra torcida tenha no Brasil. Então, o cenário do que ficou e o terceiro gol da maneira como foi, e com a torcida simplesmente abandonando o estádio, né? 38 mil pessoas, parabéns mais uma vez para a torcida do Corinthians, para mim. Vai ser muito difícil, eu vou ficar surpreso se o Diniz não sair amanhã. Hoje até, de repente, vai dar entrevista, mas não sair amanhã. Porque tem horas que tu tem que mudar alguma coisa, tem que criar alguma coisa diferente no vestiário. E trazer um treinador que seja compatível, certo? Com a realidade do Corinthians hoje. Qual é a realidade do Corinthians hoje? É um time nota 5. Completo, ele é 6, 6,5. Sem o Yuri Alberto já é nota 5. Com o Memphis descontado é 4,5. Certo? E a torcida sabe disso. Só que a torcida acredita, porque o Vai Corinthians não desiste nunca de apoiar o time. Mas paciência tem limite. Acho que a paciência se esgotou hoje. Mas tu tem razão. Quando será a refundação do Corinthians? E quem terá coragem de fazer isso? E quem que vai começar a pagar as contas? Eu não sei se a nossa geração vai ver isso, meu caro Ricardo Capriotti.
1: Bom, é isso, né? Vamos ver aí, vamos ver. Qual é? Vamos, sobe um pouquinho do Marcão aí. Vamos ouvir o interino do Fluminense. Está dando certo, né? Vamos lá.
5: Se buscou a classificação. Nesse momento hoje, entrando nessa data FIFA, o que fica mais na sua cabeça? A preocupação desses apagões que aconteceram recente ou a confiança do time de dar a volta por cima no mesmo jogo e sair vitorioso mais uma vez? Obrigado.
6: Não, na verdade, a gente não pode perder a nossa identidade, o que a gente tem planejado para jogo. A gente sabe que você hoje você está jogando contra uma belíssima equipe, uma equipe forte de vários jogadores talentosos. A gente tem certeza que o momento do jogo eles vão tomar conta, como é do Vasco hoje, que já provou isso. A gente fez mais um grande jogo, o Vasco também com muitas variações. Corinthians, a mesma coisa, jogadores que jogam interno, jogadores que são definidores. A gente sabe que em algum momento o que a gente tem que fazer é encurtar as linhas, ficar mais próximo um do outro para quando tiver oportunidade, como foi a situação do gol. A gente próximo, organizado, mesmo o Corinthians com posse, roubamos uma bola por dentro e tivemos oportunidade de atacar. O mais importante disso tudo é nossos jogadores saber o que está fazendo. Numa fase alta, numa fase média e numa fase baixa, mesmo sabendo que o jogo vai ser, no momento é do adversário. E foi isso que foi feito. A gente sabia que o Corinthians ia jogar, tá diante da sua torcida, diante do seu torcedor, uma pressão querendo virar, ganhar o jogo. E eles fizeram de uma forma grandiosa e realmente mereceram a vitória. Por ter cumprido o plano de jogo que eles fizeram durante a semana, eles mereceram essa grande vitória.
7: Boa noite, Marcão. Rafael Tavares, Tic Tac, BTB Esportes também.
6: Boa noite.
7: Até entrando um pouco nessa linhagem do que o companheiro falou das últimas partidas, Platense, hoje o Corinthians também, que o Fluminense consegue ter o psicológico muito forte para conseguir reverter essas situações adversas dentro de uma partida. Esses dois cenários assim enxergando, que na sua visão acaba fazendo dessa equipe tão forte, dessa forma psicologicamente falando, para conseguir ter esse poderio para reverter essas situações?
6: Na verdade, esse foi um pouco do tema lá na palestra que a gente teve para antes do jogo, durante a semana, e falamos sobre isso. Sobre dar os parabéns para os nossos jogadores que no momento mais adverso eles têm o controle do jogo. É por isso que eu falo muito da nossa identidade. O Platense já foi um pouco em cima disso também. É um primeiro tempo totalmente adverso. Se fosse talvez qualquer outra equipe, não conseguia voltar para um jogo. Um jogo pesado lá, a equipe da Platense muito, muito focada, determinada, achando que já ia chegar o segundo tempo e ia matar o jogo. E foi a hora que eles são grandes jogadores, né, que já passaram por tudo isso. E a gente compartilha esses momentos com eles. Você tem o Paulo, você tem o Fábio, você tem o Thiago, você tem o Hulk. São jogadores que já passaram por tudo no futebol. Eu acho que isso ajuda os meninos a tranquilizar. Isso vai de encontro com o que a gente planeja e quer a identidade no nosso time. Quanto o Platense, segundo tempo, foi mais a nossa equipe, o que a gente está acostumado a ver, uma equipe apoiada, de posse, organizada, controlar o jogo. E hoje a gente sabia que tinha que também tirar a bola do Corinthians, né, em algum momento. Sabia que íamos, em algum momento, iam sofrer a pressão deles, mas a gente não perdeu a mão do jogo. Foi um momento muito difícil na hora que eles empataram, mas eles mantiveram a cabeça no lugar e vai de acordo com o que você falou. O time tá sabendo a sair desses momentos difíceis, revertendo com ações importantes e e no final conseguindo grandes vitórias.
1: Marcão, bom, acho que tá legal noite, aí, ouvimos o Marcão, um trechinho aí do treinador do Fluminense, né, Pretzel? E o Marcão é aquele caso, né? Ele chegou pra na saída do Zubeldía, a diretoria do Fluminense acabou confirmando aí o Marcão como o técnico interino que acabou ficando definitivo, pelo menos até o final dessa temporada, e ele vai fazendo um trabalho bem consistente, aí, bem consolidado, ajudado pelo elenco, porque um elenco experiente como o do Fluminense certamente dá um respaldo importante aí pro Marcão, não?
4: Não, tem razão, eu acho que o Marcão é, eu até, por exemplo, né? Quase gol do Flamengo, nossa, quase gol do Flamengo. Agora, o Marcão é o funcionário padrão, né, que faz história e fica identificado muito com o time, que é o caso dele com o Fluminense, né? Então, sempre que ele virou um auxiliar fixo, sempre que é preciso, ele assume. Só que agora ele foi efetivado, ele foi anunciado oficialmente como técnico, então ele depende de resultados agora. Eu acho até que, se por acaso, se ele não funcionar, ele vai voltar para a função dele, ele não vai ser mandado embora pelo Fluminense, pelo tamanho dele dentro do Fluminense. Agora, que ele tem uma vantagem perante os outros treinadores, sabe o que, que é? É o dia a dia, a história no clube e a confiança dos jogadores. Então, vocês acham que o Marcão é afetado assim no vestiário, viu, para fazer mudanças mirabolantes em esquema tático, né? Você acha que ele tem grandes ideias? Só ver as substituições, né? Ele faz o simples, cara. Ele escala os melhores jogadores. É, ele recuperou o Ganso, recuperou o Zubeldía, praticamente afastado o Ganso, ele recuperou o Ganso, né, ele recuperou o Lúcio Acosta, que na reta final do Zubeldía também estava por baixo, e ele faz o simples, cara, sabe? Ele não tem grandes mudanças e aposta muito na conversa e no talento dos seus jogadores. É isso que ele faz. O time do Corinthians é bem treinado, o time do Fluminense é bem treinado, ele tem uma ideia de jogo e o Marcão não sai dessa ideia de jogo. E aí tu tem um goleiro que é muito bom, ainda talvez o melhor goleiro do futebol brasileiro com 45 anos. O Thiago Silva ainda joga bola. Hoje ele simplesmente tirou a bola do Memphis como quem tira uma bola de uma criança. É, então tu tem o Martinelli, que foi para a seleção, que é muito bom. É, então tu tem assim 4, 5 jogadores. O próprio René, né? O Internacional não quis ficar com o René. O René

0: 99048756, DDD 11 para quem está fora da região metropolitana de São Paulo, e manda aí a sua opinião. Você quer o Diniz fora? Você quer o Memphis fora? Você quer a diretoria fora? O que é que você está... O que você quer do Corinthians? Qual que é o seu desejo aí para o Corinthians? Nesses 10 jogos que restam para o Corinthians em 2026. O Corinthians vai ter mais 10 jogos em 2026 para fazer 13 pontos. 30 em disputa para fazer 13. Dá quase 50%, hein? Quase 50%. 30 pontos em disputa para fazer 13. O que você quer que o Corinthians faça nesses jogos aí? Gol, manda sua pergunta para a gente aí no 99904-8756. 99904-8756. Pode mandar aí a sua mensagem. Já já nós vamos colocar no ar. E tem gol do Flamengo lá no Maracanã contra o Bragantino, hein, Pretzel? Varela, hein? Varela foi para a rede. Tá jogando bola o Varela aí. O Flamengo tá jogando. É. Tá jogando bola, né? Olha lá,
1: ó. Um amasso, né?
0: Um amasso. Já tinha mandado bola na trave, já tinha feito barbaridade ali o time do Flamengo, e agora faz 1-0 no Bragantino. Vai abrir 3 pontos do Palmeiras, hein?
1: Parabéns ao Varela, porque não é um cruzamento para ele, é um cruzamento pro Plata. E o Varela entra por trás da defesa, acredita, vai em direção à bola e faz o gol. Essa é a diferença, né? O Corinthians não tem um jogador que entra dessa maneira. O Inter não tem, o Grêmio não tem, o Vitória não tem, certo? O Flamengo tem. Entra o Varela, lateral direito, que é bom jogador, vai e coloca o Flamengo na frente. O Flamengo abrindo 3 pontos de vantagem para o Palmeiras, com, atenção, 2 vitórias a mais. Então o empate do Palmeiras hoje também não foi legal por causa disso. O Flamengo ganhando, ele abre 2 vitórias a mais com 3 pontos à frente.
0: É, vai ficando difícil para o Palmeiras. Palmeiras perdeu para ele mesmo. Né? Essa liderança aí do Campeonato Brasileiro perdeu para ele mesmo, porque o Palmeiras chegou a ter 9 pontos de vantagem para o Flamengo. Teve um momento do campeonato ali que o Palmeiras teve 9 pontos de vantagem para o Flamengo. Olha só, e não é que o Flamengo ultrapassou o Palmeiras, ou Palmeiras que permitiu que o Flamengo ultrapassasse. Você estava nos pés do Palmeiras essa liderança e o Palmeiras não conseguiu sustentar 9 pontos de vantagem para o Flamengo. Então agora o Flamengo vai abrindo 3, olha só, tirou 9 de desvantagem, já está abrindo 3, com 2 vitórias a mais que o Palmeiras. Então realmente aí vai ficar difícil para o Palmeiras, aí vai ficar bem complicado, bem complicado. Ah, mas tem o confronto direto, hein? Mas e aí, mesmo que o Palmeiras vença o confronto direto agora, mesmo que o Palmeiras vença, o Flamengo ainda vai ter uma vitória a mais. Ainda vai ter uma vitória a mais, em tese, né? Se der tudo certo, não sei o quê, empata em número de pontos... Mas tem essa vitória a mais, que vai ser o critério de desempate.
1: No momento, né, Capri, a diferença é de 4 pontos. Entendo o que eu estou dizendo. Porque não adianta tu empatar com o Palmeiras neste momento. Vai ter que ficar 1 ponto à frente.
0: Exatamente.
1: Essa é que é a realidade.
0: É, então não tem jeito. O Palmeiras vai ter que remar e remar muito nessas 10 últimas rodadas aí do brasileiro. Fazer todo o dever de casa que tem para fazer. E ainda torcer por um tropeção do Flamengo. É, já não está mais assim nos pés do Palmeiras... Esse título, tá, né? Mas tem que fazer toda a parte dele e ainda torcer por um tropeção do Flamengo para poder conquistar esse título aí. E não vai ficar só no 1-0 lá no Maracanã, não, hein? O Flamengo fez 1-0, mas tá em cima lá. Tá atacando, tá agredindo o time do Bragantino e vai fazer mais, certamente.
1: Tem um nome aqui que um ouvinte coloca, que é um nome interessante, mas eu acho que ele não vai aceitar se o Corinthians procurá-lo, que é o Silvinho. É o Marcos aqui, ó. O Marcos está dizendo.
0: Silvinho já dirigiu o Corinthians nesse período, né? Não vamos nos esquecer disso. Não lembra que eu falei, né? Isso. Pega de 6 anos para cá. Isso. Quem, ó? Se o Silvinho. E o Silvinho é bom treinador. O problema é que o Corinthians não tem time, não tem elenco. O Silvinho com esse time, vai acontecer isso. Os primeiros jogos, 4, 5, 6 rodadas, dá aquele choque. O Corinthians joga mais ou menos. Depois vai caindo, porque o time é ruim.
2: Fábio Carilli, Précia.
1: O Carilli está na Arábia. Tá num time menor. Ele salvou um time pequeno, certo? Salvou o depois tu me ajuda.
0: Al-Shabaab?
1: Não, um outro, com começar com a letra D. Eu até fiz jogo dele, certo? E ele foi contratado por um outro time. Eu acho que ele tá no Al-Fayr agora, que é um time pequeno. Então ele permaneceu na Arábia. Tá ganhando.
2: Ele salvou o Damac e foi pro Al-Fayr.
1: E foi pro Al-Fayr, isso aí. Então ele salvou o Damac do rebaixamento e foi pro Al-Fayr. Então ele não vai sair de lá e tá ganhando bem lá. Tá com um contrato em andamento, a Liga Árabe começou agora, tem o quê? 6 rodadas, então não vai sair. Agora o Silvinho, eu acho o Silvinho, dificilmente o Silvinho com concurso da UEFA, levou a Albânia à Eurocopa, né? levou a Albânia à repescagem para as eliminatórias.

0: da Copa, a Albânia disputou vaga da Copa do Mundo. Pela primeira vez nessa história. E acho que o Silvinho olha pra assim, ó, como é que tá a situação? Ele deve ter informante, né? Como é que tá a situação lá, hein? Não, tá catastrófica, né? Sem salário em dia, uma confusão. Ele não voltaria pra pegar desse jeito. Eu tenho certeza que não. Então, nessas horas, quem que o Corinthians vai contratar? Mas tá demorando, hein, Capri? A demora do Diniz é normal, né? Porque ele passa fax lá agora. Mas tá demorando. Será que vai demorar mais do que o normal pelo debate?
1: É, pois é. E é o seguinte, não, ele tá lá, né? Tá lá dando aquela segurada, tá vendo ali tudo o que precisa. Bom, a gente já vai daqui a pouquinho ouvir o Fernando Diniz. 6h48, depois de Corinthians 1, Fluminense 3. Daqui a pouco o Fernando Diniz fala no apito final. E agora o intervalo rapidíssimo pra gente ouvir tudo do Diniz, hein? Hoje a coletiva do Diniz promete, então até já.
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3: Definições na Conmebol Sul-Americana. Depois desse meio de semana agitado, temos as semifinais prontas, com confrontos bastante tradicionais. De um lado, Vasco da Gama e Boca Juniors vão jogar. Do outro, o Atlético Mineiro, que descobriu seu adversário, o Montevideo do Uruguai. Grupo City investe nesse clube, adversário do Galo, na próxima fase da Sul-Americana.
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6: 6h53 no apito final da Bandeirantes, vamos juntos aí. Estamos também no YouTube, a nossa live no YouTube, youtube.com/radiobandeirantesoficial. Tem muita gente na live do YouTube palpitando aí sobre um provável futuro treinador do Corinthians. Então, vem aí com a gente também, dá o seu palpite aí na live. Entra aí agora na live do YouTube, apito final, entra lá na live da Rádio Bandeirantes Oficial, youtube.com/radiobandeirantesoficial. Lá, live do apito final, temos milhares de ouvintes aí conosco na nossa live, palpitando, falando sobre esse momento do Corinthians. Você também pode entrar lá e palpitar, ou aqui, né, no WhatsApp, o 999048756. O Bruno Milhozzi está recebendo as mensagens de todos os nossos ouvintes. Já vamos colocar mensagens no WhatsApp para os ouvintes que entraram em contato conosco, mas eu tenho a impressão que o PDV chamou lá, ou tem alguém chegando aí, PDV?
7: O Diniz está falando aqui. O Paz confirmou que ele continua.
8: Então vai. Já continuou mais um pouco. Mas pelo cenário que a gente está vivendo, aquele segundo gol, ele deu uma mexida grande com a gente, eu achei. A gente estava muito, já era para ter feito o segundo, o terceiro, até o quarto gol. E acabamos tomando o segundo, numa bola desviada. Em relação ao Guinegão, a questão, o do Memphis, a primeira coisa assim é para tentar encaixar aqueles jogadores que estavam melhor em determinado momento. E o Memphis joga de 9 na Holanda. Não é a melhor posição para ele, e também é uma posição que, quando ele voltou, tem menos exigência física para ele. Então era mais adequado até ele voltar por aí. E ele foi ganhando mais condição física agora. No jogo do Estudiantes, jogo da volta, ele estava já mais inteiro fisicamente, e hoje também ele performou bem fisicamente, mesmo tendo a sequência de jogo, cansou no final. Então, esses são os motivos.
9: Diniz, boa noite. Marco Belo, TMC. Vou falar a realidade: existia a expectativa se você ficaria ou não caso o Corinthians perdesse hoje para o Fluminense, né? Todo mundo aqui estava nessa expectativa, se iria para um lado, se iria para o outro. Agora o Marcelo Paz garantiu a sua permanência. Dizem que é mais fácil mudar um do que mudar 11. E quando muda o técnico, tem um choque de gestão nos jogadores, quando a coisa está muito ruim, por exemplo, 6 derrotas consecutivas. Então eu penso, como ter esse choque de gestão mantendo o treinador?
8: Eu acho que é uma convicção no trabalho. Já teve alguns momentos assim no futebol brasileiro que pela convicção as coisas acabam mudando para melhor. Eu acho que a gente teve um começo muito acima da média do esperado, e a gente tem agora esse momento, nos últimos 40 dias, muito abaixo da média. Mas os resultados e as performances do time. A gente tem perdido quase sempre o placar mínimo, jogos que a gente podia ter ganho e perdeu, que a gente teve mais chance de ganhar do que de perder. Obviamente a gente precisa voltar a vencer, que é o mais importante. Mas Hoje, por exemplo, a gente no segundo tempo, com 10 minutos, era para a gente ter feito 2 ou 3 gols. E a bola não entrou, né? Então, acredito que essa convicção e essa consonância de pensamento da diretoria, dos jogadores e minha também, tem tudo para as vitórias voltarem a vir rapidamente.
10: Diniz, aqui à sua direita, Lucas Belotti da Rádio Band News FM. Queria uma análise do trabalho para além dos resultados, né? Se for possível esquecer, sobre as características do time. Quando você chegou, todo mundo tinha uma ideia muito bem estabelecida do que esperar de um time treinado pelo Fernando Diniz, pelos seus trabalhos anteriores propriamente. E às vezes parece que esse trabalho do Corinthians tem um pouco menos as características que a gente tinha visto nos seus trabalhos anteriores. Você se sente contente? Acha que falta tempo para trabalhar? Ou é um outro momento da sua carreira? Por que o Corinthians é tão diferente do Fluminense e de outros times que você treinou recentemente?
8: Hoje, por exemplo, o time teve totalmente a minha cara no segundo tempo. Contra o Remo também teve muito a minha cara, contra o Peñarol, e teve outros jogos que teve mesmo, contra o São Paulo. Eu respeitei muito tudo, as características dos jogadores e o tempo que a gente precisa para ir ganhando confiança, e os resultados também acabam ajudando você ter confiança para desenvolver o trabalho e a mudança de algumas coisas táticas. Mas o time tem tudo para evoluir taticamente. Hoje, no segundo tempo, o time jogou de uma maneira que eu gosto, no sentido de ter imposição, de ter chance de gol, de chutar a bola no gol, de ter bastante gente na área para fazer o gol, de ter volume de escanteio. Então, acho que hoje, no segundo tempo, e a gente acabou não tendo resultado positivo. Mas eu acredito que a gente ajustando mais algumas coisas, a gente vai estar muito próximo das vitórias.
11: Diniz aqui, Rafael Esgrilis, Energia 97. Eu gosto muito porque você é muito sincero, né? Num ambiente de futebol que às vezes nem sempre a verdade é dita e você é muito sincero. Dos últimos trabalhos que você tem feito, esse é o que fica mais abaixo no comando do Corinthians, dos seus últimos trabalhos?
8: Não, eu não acho que... Eu acho que esse recorde de 40 dias, com certeza, é o pior trabalho, talvez, da minha carreira, você pegar o recorde de 40 dias. Se você pegar o restante, estava entre os melhores trabalhos. Então, foi uma coisa, uma montanha russa. O time subiu muito e caiu muito, sem parar, em termos de resultado. Teve muitos jogos que a gente ganhou aqui no começo, que você pegar um jogo contra o Atlético Mineiro, por exemplo, que a gente ganhou de 1-0 no final, era muito mais plausível a gente ter perdido aquele jogo do que perder o jogo de hoje, como outros, a Chapecoense também. Então, os resultados estão péssimos, estão muito ruins nesse momento. Então, assim, o trabalho, se fosse falar em termos de resultado, foi um começo muito bom, acima da média, e agora muito abaixo da média.
12: Diniz, aqui, boa noite, em equipe central do Timão. Diniz, ainda pensando no que disse o Marcelo Paz no seu pronunciamento, ele fala do retorno do Yuri Alberto. Dá para dizer, entendendo isso, que o seu trabalho continuar no Corinthians depende de um bom retorno do centroavante alvinegro, pensando no que vem sendo as opções de banco de reservas, no que vem sendo o ataque do Corinthians nessa fase mais abaixo que você já citou?
8: Eu acho que o Yuri, da maneira que eu enxergo o futebol, acho que ele faz falta para qualquer elenco. Mas da maneira que eu enxergo o futebol, ele me ajuda demais. Ele ajudou demais o time quando eu estava. Se você pegar, não casualmente, o percentual de aproveitamento com ele, no time, é um percentual muito grande, acho que 65%, coisa parecida. Então ele é um jogador diferente. Um jogador que além de fazer gol, ele faz muita coisa, tem muita imposição, ele preocupa o adversário, ele arrasta a linha de 4 do adversário para trás praticamente sozinho. Então, acredito que com a volta dele, ele vai nos ajudar. Fazendo o gol, não. Porque teve um momento, o meu momento com o Yuri, não foi o momento da fase dele artilheira. Mas só dele estar, a presença dele no campo, ajudava muito o time a se aproximar das vitórias.
13: Diniz, boa noite. Júlia Fernanda, da Rádio Crack Neto. Nas pausas que o Corinthians teve em 2026, quando voltou, acabou não conseguindo responder rapidamente dentro de campo. Como levar o torcedor a acreditar que nessa volta será diferente? E também, o que você acredita que precisa ser ajustado urgentemente durante essa data FIFA? Obrigada.
8: Então, no fundo, a pausa que a gente teve, a gente voltou bem. A volta foi o jogo contra o Remo. Foi um dos melhores jogos nossos. Depois a gente fez um jogo equilibrado contra o Bahia. E aí a gente poupou o time aqui contra o Atlético Paranaense, foi um jogo equilibrado 0-0, e ali começou a lesão do Labiá, a lesão do Yuri, e lesão do Vitinho, e todos os outros problemas que vocês sabem que foram acontecendo sequencialmente. A gente não voltou mal, depois desses fatos em si, que a gente foram se acumulando, e a gente entrou num período de resultados muito negativos.
14: Opa, Diniz, boa noite. Yuri Medeiros, da Itatiaia. Ainda resgatando o que o Passo falou sobre os jogadores pedirem para você permanecer no cargo, pedindo a diretoria para você permanecer no cargo. Como que isso chegou até você? Como que isso pega você? E se eles chegaram a falar com você também depois do jogo?
8: Não falaram. E, obviamente, que eu fico feliz. E é muito bom que seja assim, que eles estejam convictos daquilo que a gente vai fazer junto. Né? É um trabalho assim, eu sempre desenvolvo um trabalho pensando em melhorar muito a condição dos jogadores, acho que eles percebem isso e eles acreditam por aquilo que eles têm de experiência na vida deles que a gente vai sair dessa e vai sair bem desse momento.
15: Diniz, boa noite. A gente olha para a tabela do Campeonato Brasileiro pós-data FIFA, te vê dentro da realidade atual do Corinthians, que é uma realidade que briga para baixo. Jogos como contra o Inter, confronto direto. Mirassol, confronto direto. E outros, uma série de outros confrontos diretos que o Corinthians teria em relação ao campeonato. E você deixou, até falou aqui uma das respostas, que até por conta da situação anímica do elenco, depois tomou o segundo gol, o time quebrou. Como usar esse período e outros períodos para reverter animicamente esse time, justamente em meio a jogos que serão jogos de 6 pontos, visando a realidade atual do time, que é essa briga contra o rebaixamento?
8: Eu acho que aconteceu isso animicamente hoje, mas o time respondeu muito bem animicamente pelo período que está vivendo. A gente fez um bom primeiro tempo, a gente saiu perdendo, a gente empatou, já podia ter virado. Então, naquele momento que saiu o segundo gol, não foi que o time estava mal, o time tem respondido bem animicamente. A gente jogou com um jogador a menos aqui contra o Rosário, fez o gol, saiu perdendo na Argentina, empatou contra o Estudiantes. Então, isso não é uma coisa extremamente preocupante, o fato de hoje ter tomado o segundo gol e naquele momento ter dado uma ducha de água fria no time. O time não tem respondido mal animicamente de um jogo para o outro, na minha opinião.
7: Diniz, boa noite. Essa semana, depois da eliminação para o Estudiantes, a torcida organizada do Corinthians foi ter uma conversa com os jogadores, com os dirigentes, e o Alê, presidente da Gaviões, depois deu uma declaração dizendo que foi um desabafo muito forte dos jogadores, o ambiente pesado, algo que ele nunca tinha visto. Inclusive até, de alguma forma, até se solidarizando com os jogadores. O que, que é esse ambiente? Você consegue dizer para a gente?
8: Um ambiente de dificuldade da instituição, de anos, que nesse momento o presidente tem uma ideia clara de ajudar o clube, de pagar, de não aumentar a dívida do clube. Então a gente tem transferbante, tem atraso de salário, a gente tem problema de campo, e isso que aqueles jogadores ponderaram com eles. E os jogadores, e ninguém está deixando de trabalhar, absolutamente, nem de correr, e não tem resquício nenhum disso no ambiente de trabalho, de coisas negativas. Os jogadores estão cada vez mais fortes, e a conversa foi uma cobrança extremamente legítima, e todos entenderam, e o time agora tem que procurar fazer de tudo para voltar a ganhar o quanto antes. É isso que a gente precisa fazer.
16: Diniz, aqui atrás, tudo bem? Aqui atrás. Rodrigo Vessone, do Portal Meu Timão, tudo bem? Eu tenho duas impressões sobre você, e nada melhor do que você para falar sobre elas, e fique à vontade também para contestar essas minhas impressões. A primeira é sobre o seu comportamento nas coletivas. Está muito diferente. A gente já viu você mais bravo diante de situações com uma derrota, duas derrotas. Seu time não ganha 7 jogos, 6 derrotas seguidas no Brasileiro e 4 derrotas seguidas dentro de casa, que é o recorde histórico do estádio. E as coletivas não parecem nada aquele Fernando Diniz que a gente conheceu, com situações bem menores e bem mais tranquilas do que essa. Por que essa mudança? Você acha, o que, que traz você a agir dessa maneira? Porque não parece ter indignação hoje que tem o torcedor. E a segunda, você sempre foi tido como um cara que sempre teve muita criatividade nos seus times. E a gente não está vendo isso no seu time, nem para tentar, mesmo que não der certo, mas para tentar algo diferente. sei lá, um terceiro zagueiro, dobrando o lateral, que você tem um Bidu, dois centroavantes. Isso eu estou falando de cara, de começo de jogo. São duas impressões erradas da minha parte, ou você leva isso como uma crítica construtiva e que vale a reflexão? Obrigado.
17: Professor, as suas críticas são sempre construtivas, sabe que eu te respeito. E eu não tenho como chegar aqui e colocar e piorar ainda mais o ambiente interno. Porque eu estou triste. Triste é pouco do que eu estou aqui. Todo mundo sabe da vontade que eu tinha de trabalhar aqui, do meu desejo de que isso dê certo. Então eu tenho uma tristeza muito profunda e uma revolta muito grande junto com isso, sem entender o porquê, literalmente, todas as nuances da gente ter 7 derrotas consecutivas. Para mim é uma coisa assim que pesa muito. Então eu tenho a tristeza. Agora eu não posso chegar aqui e pegar e piorar o ambiente para que a gente saia dessa situação. Eu estou frustrado, revoltado e triste. Todas essas coisas de maneira muito grande. Talvez muito mais do que você possa imaginar. Mas muito grande mesmo. Não é um incômodo. É uma tristeza e uma revolta e uma falta de conseguir entender de maneira plena o que está acontecendo. Mas trabalhando muito para que as coisas melhorem. Em relação à criatividade, eu acho que o jogo de hoje foi um jogo segundo tempo que teve todas as características dos meus melhores trabalhos no segundo tempo, no sentido de criar alguma coisa nova e ser um time que tenha possibilidades de atacar de todos os jeitos. Destacou do lado esquerdo, do lado direito, chute fora da área, escanteio, tabela por dentro. Então acho que hoje foi uma amostra disso. No começo, quando eu cheguei aqui, a gente teve muito resultado, de uma maneira, respeitando muito o que os jogadores estavam fazendo de uma maneira conservadora, e a gente foi levando. Isso e eu não ia, vou ficar mexendo, eu não vou fazer o time mudar da noite para o dia, porque eu tenho que fazer mudar. Era uma coisa que estava dando certo. Eu fui respeitando e mudando aos poucos as coisas. A gente fez boas partidas naquele período, mesmo antes da Copa, como cito o Peñarol, o último jogo contra o Grêmio, que tinha elementos daqueles que você pode colocar e identificar em trabalhos que eu fiz ao longo da minha carreira. Depois da parada da Copa, os problemas, tem outros tipos de problemas que interferem. A questão tática não é a principal coisa do futebol. Tem coisas muito mais importantes que a questão tática. E a anímica, o comportamental, o ambiente, todas essas coisas, elas fundamentam muito mais aquilo que vai acontecer no jogo do que a questão tática.
18: Boa noite, Diniz. José Eduardo, Identidade Corintiana. Bom, a gente já foi falado aqui a sequência de derrotas. Pesa, a gente viu o torcedor protestando hoje, antes do jogo, pós-jogo, teve a visita das organizadas no CT. Então, uma mensagem, para você falar um pouco diretamente com a torcida, porque eles deveriam confiar que após a data FIFA, nesses 10 jogos que restam do Brasileirão, porque eles deveriam confiar que vai ter uma diferença?
17: Porque eu acho que tem convicção no trabalho, eu acho que desses jogos que a gente teve jogos claramente que não era para perder, mas isso não é o principal. Acho que o principal é a gente pedir para acreditar. É difícil pelo momento que está vivendo. Não é para pedir para acreditar. A gente quer que o torcedor acredite como a gente acredita. Internamente tem uma convicção muito forte de que isso vai dar certo, e dessa convicção a gente tem que convencer o torcedor. Não adianta falar para acreditar agora um torcedor que tem com 7 derrotas consecutivas dentro da sua casa, que é sempre foi um lugar forte para a gente conquistar os pontos que o Corinthians sempre conquistou.
19: Boa noite, Diniz. Aqui, Diego Fernandes, da Rádio Coringão. Diniz, na partida contra o Estudiantes, você mexeu no time, basicamente, depois dos 40 minutos ali do segundo tempo, onde você colocou o Guinegão, o Lingard e o Pedro Raul. E hoje você também mexe no time, colocando o Pedro Raul após o gol do Fluminense. A sensação que dá é que você sempre espera o Corinthians tomar um gol para mexer no time. Por que não mexer no time antes? Quando o Corinthians estava muito bem, né? Até mesmo quando fez o gol de empate, por que não mexer no time um pouco mais cedo, Diniz?
17: Porque eu mexo no time quando acho que o time vai melhorar, né? Então, eu não vou mexer no time porque está cedo, que está tarde. Igual você mesmo disse, o time estava jogando bem, estava muito perto de fazer o gol, não tinha necessidade de mexer. Eu estava percebendo que o Memphis estava cansando e o Bidon também. Mas mesmo eles cansados, a gente estava com volume de ataque e eu achei melhor não mexer naquela hora. Depois que a gente tomou o gol, os Fluminense ia se fechar ainda mais, ia ter transição, E aí eu resolvi mexer, mas estava perto de mexer naquela hora já. O membro já estava quase para sair, já tinha comunicado o banco. E a gente tem que mexer quando você acha que vai melhorar. Eu não mexo no time que tem 5 substituições, não sou obrigado a mexer 5 substituições. Tem que botar. Se o Memphis não tivesse cansado, ele não ia sair, ele não ia mexer. Se o Bidon também tivesse continuando produzindo o que ele estava produzindo, também não ia sair. Ia acabar tendo uma substituição só.
20: Obrigado, Diniz. Boa noite a todos.
21: Bom, tá aí o Fernando Diniz. Capri, se você quiser, a gente pode recuperar a fala do Marcelo Paes em que ele banca o Diniz antes de começar a coletiva do treinador, Capri.
6: Vamos sim. Vamos ouvir aí então o Marcelo Paes, que foi na chegada aí, não é? Na apresentação do Fernando Diniz, bancando a permanência do treinador. Vamos lá, vamos ouvir o Marcelo Paes.
22: E dizer que não, que a gente decidiu, né, junto com a presidência, de permanecer o trabalho, como havia sido informado para vocês durante a semana, e até se perguntava, e se perder esse domingo, vai mudar? A decisão é de continuidade, de acreditar no trabalho. E decisão essa também validada pelos jogadores. Os jogadores nos procuraram voluntariamente, nós não fomos consultados, mas voluntariamente eles nos procuraram para dizer que nós vamos sair juntos dessa. Né? Os jogadores confiam no trabalho, confiam no que está sendo feito, sabem que nós não estamos conseguindo entregar os resultados que merecíamos, que a torcida merece, pedir desculpa ao torcedor pelos resultados, pela sequência negativa que a gente vem tendo, mas é seguir trabalhando. Então, eu acho que é importante essa transparência, essa clareza, né, para evitar qualquer especulação. Pode se gostar ou não da decisão, é normal que se possa criticar ou entender a decisão, mas eliminar qualquer possibilidade de especulação, o trabalho segue e a gente acredita que vai sair dessa situação, né, com o comando técnico do Diniz, com os jogadores, tem a volta do Yuri já também agora depois da parada, o André voltou, né, André Ramalho vai voltar também, então o elenco vai ficando mais fortalecido para os 10 jogos que faltam. E a gente tem que deixar o Corinthians numa posição muito acima do que está, voltar a vencer jogos, voltar a pontuar, e a gente vem, sem maiores delongas, deixar isso muito claro. É uma decisão da diretoria de futebol, decisão do presidente Osmar, validada pelos jogadores que nos procuraram. Voluntariamente eles vieram de forma assim muito com hombridade dizer, poxa, a gente não quer mudança de comando técnico, a gente entende que vai conseguir sair dessa situação com o atual trabalho. Isso, acho que a gente divide todo mundo a responsabilidade, todos nós temos responsabilidade e, logicamente, o que a gente precisa, acima de tudo, é voltar a vencer jogos.
6: Tá aí o Marcelo Paes, então, garantindo, né, a permanência do Fernando Diniz. E aí, PDV, algum jogador vai falar? Como é que tá o ambiente aí depois da coletiva do Diniz?
21: O Gustavo Henrique passou aqui enquanto o Diniz falava. Foi o único do Corinthians que passou determinado, né, por ser um dos líderes do elenco. Aqui agora só jogadores do Fluminense falando, tá, Capri?
6: Tá bom, deixa eu ir pro intervalo. Na volta o Pretzel vai explicar então como foi a coletiva do Diniz e também vamos pro gabarito daqui a pouquinho, hein? Já tem o gabarito e tem mensagem de ouvinte também que o Bruno Migliosi vai colocar. Você que mandou sua mensagem aí, tá mandando no 999048756. Até já.
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12: 7:19, atenção PDV, tiver gente aí é só chamar, hein? Passou jogador aí, chama que a gente vai pro ar aí com os boleiros do Corinthians. Segue 1-0.
13: O Corinthians já não fala mais, viu, Capri?
12: Ah,
13: só
12: não fala mais?
13: Mesmo. Não,
12: então vamos pro destaque Henrique. Final, então já pode emendar seu destaque final aí, vamos lá PDV.
13: Vamos lá, Capri. Bom, Corinthians com data FIFA, Diniz mantido no cargo, a volta 7 de outubro contra o Internacional, jogo em Porto Alegre, hein? Imagino que não vai ser esse jogo, talvez o Inter sob nova direção, o Corinthians não folga para os jogadores aí nos próximos dias e depois foco total nessa retomada do Timão, Capri.
12: Com o Yuri Alberto nesse jogo da volta aí contra o Internacional, PDV?
13: Pelo que a gente sentiu aqui, sim. Deve ter o Yuri Alberto aí à disposição.
12: Bom retorno e até amanhã. Tchau, PDV.
13: Valeu, Capri. Abraço.
12: Muito bom. Bom, acho que o Corinthians erra, viu, Preto? Eu acho que tinha a possibilidade agora aí, nessas praticamente duas semanas, não é? Quase duas semanas, de mudar o comando. Porque é isso. O que esperar do Fernando Diniz nessa parada? Nada. Fernando Diniz teve o tempo da Copa do Mundo aí todinho para melhorar o Corinthians e não melhorou. Ao contrário, piorou. Então, acho que o Corinthians erra em manter o Fernando Diniz, mas entendo que o Corinthians também não tem dinheiro. Tem dinheiro para pagar a multa do Diniz, tem dinheiro para trazer outro treinador. E agora um treinador que eventualmente venha, põe a faca no pescoço, né? Sabe que o Corinthians está no desespero, é faca no pescoço. Mas errou. O Corinthians errou em manter o Fernando Diniz. E mesmo compreendendo essas questões todas que o Corinthians tem aí, mas o Corinthians precisava de um choque. Precisava ter um treinador novo, diferente, para nessas 10 rodadas dar um choque nesse elenco e fazer com que o Corinthians conquiste 13 pontos em 30 possíveis. insisto, é quase 50%. Quase 50%. Qual que é o aproveitamento do Corinthians hoje? Não é isso, muito longe disso. Deve ser uns 35%, 40% de aproveitamento aí, no máximo, né? Então o Corinthians vai ter que fazer em 10 jogos o que não fez agora até aqui.
6: E a tabela é ruim, hein? A
12: tabela é péssima.
6: O Miliose passou aqui.
12: A tabela é péssima.
6: O Corinthians tem que pegar Palmeiras, São Paulo, Vasco, Mirassol, Grêmio. O Inter eu nem conto, porque o Inter tá acabado, o Inter tá rebaixado.
12: Tá, mas o Inter então, vai trocar de técnico e vai voltar. O Corinthians não vai ganhar do Internacional
6: será
12: lá, Preto.
6: Não
12: ganha. Na volta não ganha. Porque vai o Inter vai trocar de treinador, vai ter essa novidade, esse choque
6: Zubeldia
12: aí.
6: Zubeldia é o nome realidade. Lá, já pra deixar claro.
12: Zubeldia.
6: Zubeldia pode ser o novo técnico do Inter.
12: O Corinthians não ganha do Inter lá na volta do campeonato, na volta da data FIFA. Não vai ganhar.
6: Tá vendo o Inter jogar, irmão?
12: Não, tô vendo, mas não estamos falando que o Corinthians precisa de um choque de realidade.
6: Sim, mas tu acha que o novo treinador também vai fazer esse catado do Inter jogar
12: no
6: melhor?
12: No primeiro jogo, eu acredito que sim. Depois, talvez volte à normalidade. Mas para um primeiro jogo, eu acho que o Corinthians não ganha do Inter lá.
6: Eu mantenho o meu sentimento. Se eu tiver, se o Inter escapar, vai ser um milagre. Milagre. Tá? O time do Inter tá acabado, o time não tem nada. O presidente é um derrotado há 6 anos. Né? Então, se escapar, vai ser um milagre. Pra mim, caiu. Pra mim, caíram Inter, Remo e Chape. Tem uma vaga. Essa vaga, o Corinthians estava fora dessa vaga. O Corinthians, ele vem pra essa vaga. Então, contra essa vaga, tem Grêmio. Eu não acredito que o Vasco está nessa vaga, vocês vão me entender, pelo futebol que o Vasco está jogando. Tem um jogo atrasado contra a Chape. O Vasco, pra mim, tá fora desse bolo, mesmo ali na rabeira. Mirassol tá jogando mais que o Corinthians, certo? Mas tem o mesmo número de pontos que o Corinthians. E o jogo é aqui, né? É aqui em São Paulo. Então assim, ó, Corinthians, Mirassol, Grêmio, Vitória, Botafogo, que ninguém tá colocando, eu coloco, tá? Entre esses 5 aí, ó, cai um. Entre esses 5, cai um. É a última vaga do rebaixamento, tá, entre esses 5 times. Então, nesses confrontos, meu caro Milhoz, Corinthians pega o Grêmio aqui, pega o Mirassol aqui.
14: Que é na ordem aqui,
6: pega Petson, o Vitória rapidinho aqui, né? E pega os 3 e o Botafogo aqui, ó lá.
14: É, o Botafogo aqui
6: também. O Corinthians pega os 4 aqui em São Paulo. Então, o Corinthians tem uma vantagem territorial, pelo menos.
14: Capri, os 10 jogos do Corinthians, rapidinho. Volta contra o Inter fora, depois Palmeiras também fora de casa. São os dois próximos jogos do Corinthians. Aí recebe o Vitória em casa.
12: Vai perder os dois.
14: É compromisso difícil. Mas
6: aí, aí ele entra na zona de rebaixamento.
12: Mas você quer que eu faça o quê? Mas é a realidade, o Corinthians perde os dois jogos.
6: Mas tu tem 16 dias pela frente ainda.
14: Aí você pega o Vitória, né, em casa, que é um confronto direto. E o Vasco fora de casa, dois confrontos diretos. Depois tem Mirassol em casa, mais um. E aí o São Paulo.
12: Vasco e Mirassol em ascensão, hein?
14: É.
6: Os dois estão. O Vasco subindo. Eu acho que tá fora do bolo, viu, Gabriel?
12: O Vasco e fora o Mirassol estão em ascensão.
14: Aí a sequência: tem clássico contra o São Paulo no Morumbi.
6: Vai ser na Vila Belmiro esse jogo.
14: É verdade. Vai ser na Vila Belmiro. Show, bem lembrado. E o Corinthians pega o Botafogo em casa, depois visita o Atlético Mineiro e fecha o Brasileirão contra o Grêmio em casa e visitando o Remo na última rodada.
6: Esse jogo do Remo vai ganhar. Vai jogar em Belém e vai ganhar. O Remo caiu. Só que tem que ver que o Grêmio pega o Remo em Belém também e deve ganhar do Remo também. Então todo mundo deve ganhar do Remo. O Remo tá rebaixado. Então é o seguinte, ó, é pegar a calculadora, porque o Corinthians
12: Vida dura.
6: O Corinthians se colocou nessa situação de maneira surpreendente.
12: Vida difícil. O Fábio Pucci está dizendo aqui que o Corinthians é o último colocado no retorno, no segundo turno.
6: Sim.
12: Fez só 5 pontos.
6: Último
12: lugar do retorno.
6: Eu entendo.
12: Qual que é o aproveitamento do Corinthians aí até aqui, ô Milhoze? Você está aí aberto aí?
14: Deixa eu abrir aqui, Gabriel.
12: Eu vou abrir aqui. Só para ver o aproveitamento, porque o Corinthians vai precisar de quase 50% de aproveitamento. E tem a impressão que aqui, até agora, o aproveitamento não chega a isso. Quer ver, ó? Aqui, o Corinthians tem 38% de aproveitamento. 38% é o aproveitamento do Corinthians. Vai ter que melhorar isso aqui nesses 10 jogos que restam, senão não vai se sustentar.
6: Sem dúvida.
12: Ô Milhoz, vamos colocar algumas mensagens. Eu já vou com o Pretzel aqui com o gabarito do jogo, mas quero ouvir um pouquinho da audiência Bandeirantes falando desse momento do Corinthians aqui. Vamos lá, por favor.
14: Vamos lá, Capri. Pessoal que mandou mensagem no 11 99904-8756.
15: Boa noite, Pretzel e Capriotti. Aqui é o Nasa de Mauá. Eu queria saber o que o Diniz treina todo dia lá no Parque São Jorge, porque o time não chuta no gol, ele treina o quê? Pelo amor de Deus.
16: E o Memphis é uma mentira de jogador. Ele é cantor, ele é qualquer coisa menos jogador de bola. E precisa trocar o técnico, porque para ver se dá um choque de realidade. Porque com esse técnico aí vai ser só ladeira abaixo, porque o cara não treina, ele não treina chute a gol.
17: Boa noite, turma do apito final. O Corinthians é uma vergonha. O Corinthians tem 6 atacantes, nenhum faz gol. O Diniz, um esquema tático ultrapassado, joga em linha atrasada. Corinthians, ó, 13 pontos em 30, difícil, viu? Vamos sofrer até o final do ano. Um abraço aí, Wilder de Barbacena, Minas Gerais.
16: Ô, Capriotti, apito final. Meu, não adianta trocar de técnico, não. O Corinthians não tem dinheiro pra pagar jogador, vai contratar um técnico. Para, é o Diniz mesmo. Já estão lascados, vamos até o fim, mano. Tem que ser com ele mesmo. Vai colocar quem? Se me fala quem vai querer vir pro Corinthians? Já sabendo que tá tudo lascado, que tá tudo atrasado. Para, é ele, mano. Tem que ser ele mesmo. Não adianta você querer ficar trocando técnico agora. Tem dia até o final do ano com ele, ruim ou péssimo, ou vai melhorar, sei lá. Tem que ser ele.
18: Oi, boa noite, Rádio Bandeirantes. É o Assuera aqui de Baixo Pinheiral, de Santa Catarina. Perguntar pro Prédio como é que vai fazer, Prédio. Vai como salvar São Paulo, Santos e Corinthians, devendo até a alma pro diabo aí. Vai tudo pra segunda divisão, né? Se não for nesse ano, no próximo vai, não vai?
6: Eu acho que vai. Se eles, o São Paulo nunca caiu, mas está namorando o rebaixamento há um tempão, não vai cair esse ano. O Santos também não vai cair, o Santos escapou, teve uma sequência muito boa com a chegada de bons jogadores. Agora o Corinthians tem que se cuidar. O primeiro ouvinte, certo? Simplesmente achei perfeito o comentário dele, o primeiro ouvinte, porque eu também concordo com ele. O que que o Diniz treina? Porque tu não vê nada durante o jogo, o time não chuta gol, e é verdade, só vive de bola aérea. Então, para te ver como tem muito ouvinte também que conhece futebol, que analisa também como a gente imagina, como a gente pensa, porque o Corinthians não tem nada, cara. Tem uma jogada, não tem nada. Essa entrevista do Diniz, né, Capri, posso falar sobre ela também? É uma entrevista, claro. Sabe? É uma entrevista absolutamente de resguardo, né? É uma entrevista de um treinador que não tem o que dizer. Por quê? Por que ele não abre os treinos, então? Os treinadores estão se defendendo muito hoje. Hoje ninguém abre mais treino, né? Aí eles vão para coletivo. Não, a gente trabalha, a gente luta, a gente tá preocupado, sim. E chega no jogo, não tem uma jogada, não tem nada, absolutamente nada. Então, tudo bem que os jogadores estão fechados com o treinador, pediram a permanência dele, é do jogo, faz parte. Mas eu concordo com o Capri, até pela entrevista, certo? É uma entrevista hoje com pouco conteúdo e o time não responde. E claro que é culpa da diretoria. A diretoria tem 90% de culpa, por quê? Porque não contratou, né? Institucionalmente o Corinthians é um clube destruído, e isso, querendo ou não, de vez em quando pesa, sim. Pesa porque é muita crise diária no futebol. Então, eu trocaria, assim como o Capri, eu trocaria o treinador. Vai botar quem? Não sei, sempre arruma, procura empresários, né? Tem treinadores livres no mercado, os times sempre arrumam treinador. Então, não faltam treinadores no mercado, só que tu tem que ter uma certa convicção e trazer um perfil. O time que eu mais cito, que estava rebaixado e que a gente acompanhou tudo aqui na Bandeirantes, vocês vão lembrar, Capriotti e Miliose, foi o Fluminense de 2009. Que faltavam cerca aqui de 12 rodadas, certo? E o Fluminense estava rebaixado. Aí o Fluminense trouxe o Cuca, que estava por baixo e tinha saído do Flamengo, brigado no Flamengo. Todo mundo falou, trouxe o Cuca, caiu. Tenho certeza que o Capri lembrou disso agora, caiu, quando o Fluminense contratou o Cuca. Sabe o que aconteceu? O Fred desandou a fazer gols, né? O Conca jogava, o time do Fluminense não era ruim também. Conca começou a jogar muito. Moral da história, o Fluminense foi a Curitiba na última rodada, ganhou do Curitiba e escapou. Pode acontecer? Pode, mas não é muito, muito simples e muito rotineiro que isso aconteça, como aconteceu com o Fluminense, que o time estava desandando. Então, assim, ó, não gostei da entrevista do Diniz, ele respondeu tudo, como sempre responde, mas achei ele também, certo, sem muitas soluções, sem muitas ideias para um futuro imediato e dependendo muito do Yuri Alberto. O Yuri Alberto vai salvar o Corinthians? Me parece que o resumo da coletiva foi esse. A volta do Yuri Alberto para salvar o Corinthians.
12: Mais uma rodada aqui, vamos lá, ô Miliose. Mais mensagem dos nossos ouvintes no WhatsApp, o 999048756.
19: Boa noite, Capriotti. Boa noite, Pérez. É José Nilson aqui, Novo de Santos, corintiano, sofrendo muito. É o que eu falei pra vocês. Eu falei pra Prédio mais cedo. Tem que fazer o quê? Trocar de... Eu, se eu fosse eu, daria uma chance ao Danilo, cara. Não tem o que fazer. Danilo conhece o clube mais do que ninguém. Só que ninguém pensa nisso. Querem contratar estrela. Castro vai resolver alguma coisa? O Ramon Dias vai resolver alguma coisa? Não, eu acho que o Danilo pode resolver esse time aí. Entendeu? Uma boa noite pra todos aí. Deus abençoe.
6: Danilo foi campeão da Série D pelo Uberlândia, certo? Tu vê o Uberlândia jogar, joga bem para a realidade da quarta divisão, certo? Mas não é o momento dele no Corinthians. Um dia lá na frente, com mais carreira e tal, tudo bem. Mas no momento, acho que nenhuma chance.
12: Muito bom, atenção, 7h31, depois do intervalo, a gente vai pro gabarito, hein? As notas do Alexandre Pretzel para Corinthians 1, Fluminense 3, e pode mandar mais mensagens. Daqui a pouquinho tem mais uma rodada de ouvintes bandeirantes falando desse momento trágico do Timão. Enquanto isso, segue o intervalo lá no Maracanã, não é, Milhose? O Flamengo vai vencendo o Bragantino por 1-0, não é?
14: Isso, Capri, 1-0 o Flamengo, que agora abre 3 pontos para cima do Palmeiras na liderança do Campeonato Brasileiro e uma vitória a mais, ou melhor, duas a mais. Então, uma segurança confortável aí para o Flamengo no topo do Brasileirão. Atlético Paranaense e Bahia também começou há 2 minutinhos, estão empatando 0-0.
12: Daqui a pouquinho tem muito mais aqui no Apito Final. Não saiam daí, é rapidinho. Até já.
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6: Feia depois que ele entrou, porque ele piorou a lateral.
12: Mas aquele era Fidelix. Isso. Com um X no final. Exatamente. Esse é Fidelis com um S. Eles são primos.
6: Exatamente.
12: Um é Fidelix. Aliás, onde anda Levi Fidelix? Sumiu, não é o Levi Fidelix?
6: Boa pergunta.
12: Eu, desculpa, farrão, eu não sei se.
6: É, o aerotrem era
12: o Bruno
6: Milhose
12: e consegue descobrir pra. É. Já não faleceu está mais conosco? Já...
14: em 2021, aos 69 anos.
12: Aos 69 anos?
14: 69
6: anos. O aerotrem era fanfarronista.
12: Será que teve alguma coisa a ver com a Covid, ou Bruno Milhose?
14: Tô confirmando aqui, viu, Capri?
12: Foi bem na época da Covid ali, né?
14: Verdade.
12: Porque morreu tanta gente da Covid na época aí que...
14: Sim, bom, decorrência de complicações da Covid-19.
12: Da Covid, é. Então, nosso sentimento aí, a família do Levi Fidelix, que como político ficou conhecido como o Aerotrem, né, o grande projeto dele. Júlio, já foi o Júlio Fidelix, Thiago Silva.
6: Thiago Silva, 6,5.
12: Milan,
6: 5.
12: E o René?
6: 6.
12: Meio de campo do Fluminense teve Martinelli.
6: 6.
12: Nonato.
6: 4.
12: Saiu para a entrada do Hércules.
6: Hércules, 5. Melhorou um pouquinho, até puxou contra-ataque.
12: Lúcio Acosta.
6: 6.
12: Também foi embora para a entrada de Paulo Henrique Ganso.
6: O Ganso não teve espaço para jogar. E quando ele não tem espaço, ele não é mais um competidor. Infelizmente, a nota cai. 4.
12: Canóbio,
6: 6.
12: Foi embora para a entrada de Riquelme.
6: Riquelme, sem nota. Aliás, o menino, pô, ele caiu, ficou reclamando. Levanta e joga, essa molecada de hoje. Sem nota.
12: Como assim, Prétio?
6: Sem nota.
12: Deixa a molecada aí.
6: Não, viu? Tem um lance, tá? O Mateuzinho chega, divide com ele e ganha no corpo. Ele cai, certo? Ao invés de levantar, ele ficou reclamando do árbitro. Foi nada no lance. Sabe? Essa molecada, eles ficam só olhando pro árbitro e gesticulando.
12: Sim. Serna,
6: opa, fez um gol e deu muito trabalho pro ataque do Corinthians, pra defesa do Corinthians, 7.
12: Hulk,
6: 8.
12: E 8 pro Hulk? 8,
6: dois gols, né? E o passe pra outro, pra uma grande jogada do Serna.
12: Oh, valeu a pena o Flu esperar pelo Hulk, sim, né?
6: Hoje sim.
12: O Hulk foi embora pra entrada do Rodrigo.
6: Sem nota.
12: E a nota do Marcão, o técnico do Flu?
6: Pô, mais uma vitória, tem o time na mão, o amigo da galera, mas... faz o simples, 7,5 pro Marcão.
12: Muito bom, aí gabaritado o time do Fluminense, agora troca o hino. Vem Timão, vem Corinthians! Tristeza, hein? Torcedor corintiano tá triste, tá desolado. É, não é fácil não, meu amigo. Não é fácil não, mas calma que as coisas vão se encaixar. Calma que o Corinthians vai se salvar. Nota do goleiro Hugo Souza.
6: Duas defesas boas e duas falhas em gols. 4.
12: Hugo Souza merece ser titular da seleção brasileira, Pretzel?
6: Não, assim como o Otávio. E quem é o outro que foi chamado?
12: Pedro
6: Morisco, né? Nenhum dos três. Não, nenhum dos três. Esse teste aí, convenhamos.
12: É, então, aí a pergunta que fica: quem deve ser o goleiro titular da seleção brasileira, né?
6: O Carlos Miguel, certo? Eu não sou.
12: Que andou muito... falhando aí.
6: Andou
12: também,
6: falhando, mas sinceramente, trás, né? O Carlos Miguel é melhor que os três pra mim. É. O Carlos Miguel é melhor que os três. Acho que é uma antipatia com o Carlos Miguel na seleção brasileira.
12: Será?
6: Ele merecia ter sido chamado.
12: Pode ser. É, concordo. Melhor que os três aí, o Carlos Miguel, apesar de ter falhado recentemente,
6: sim,
12: também.
6: Sim.
12: Né? Não se mostrou aquela muralha toda. Mas olha, sei não, hein? Acho que o gol da seleção é um alerta, hein? Sinal de atraso. Tem 4 anos aí pra descobrir o goleiro.
6: Vai ser
12: um
6: o Alisson,
12: né, Capri?
6: Vai acabar sendo o Alisson de novo.
12: De novo?
6: Ele vai ter 37 anos na Copa. Vai ser o Alisson.
12: O Alisson outra vez? Não. Claro. Se o Alisson for goleiro do Brasil na próxima Copa, perdemos a Copa já na saída. Não, não dá, Pretzel, de verdade. A gente precisa descobrir um outro goleiro, de verdade. O Alisson já teve todas as chances e ele foi... ele sucumbiu com todas as seleções e com todos os treinadores possíveis aí. Não, não dá. Desculpa, eu respeito a carreira do Alisson, mas o Brasil precisa encontrar um outro goleiro até 2030. Mateuzinho.
6: Mateuzinho já estava com a cabeça na Austrália hoje. 3.
12: Os canguruzinhos, vai pegar uns canguruzinhos. Isso, lá na Austrália, né? Os koalas lá, né? Já estava pensando em como vai ser a relação dele com o canguru lá na Austrália. Qual a nota do Mateuzinho?
6: 3.
12: Que isso, Pretzel, lateral de seleção. Como é que você dá nota 3 para ele?
6: Pô, Capri. Tá Mateuzinho convocado para a seleção. Pessoal, por favor. Né?
12: Mas isso fala sobre o momento do futebol brasileiro.
6: Exatamente.
12: Uai,
6: exatamente.
12: O Mateuzinho na seleção fala sobre o momento do... Não é o... Não é... Pô, Mateus, que absurdo. Não, o absurdo é o momento do futebol brasileiro, que eu sempre digo aqui.
6: Terrível.
12: Vocês estão achando que nós somos aí a potência que de sempre? Não. Mateuzinho na seleção é o resumo do que se transformou o futebol brasileiro. Só isso, né? Porque não tem outro. E vai o Mateuzinho, que é um jogador nota 5.
6: Tem toda a razão.
12: Iago Machado.
6: Hoje o menino não foi bem, foi substituído no intervalo. 3 pra ele.
12: Pô, mas ele deu um desarme lá. Saiu fazendo gesto pra torcida.
6: Foi
12: deu um carrinho
6: lance,
12: ali, desarmando lá.
6: O único lance, viu, pra jogar pra galera. 17 anos, viu? Não,
12: tem,
6: ele é bom, mas hoje
12: futuro,
6: ele foi,
12: né,
6: mal.
12: Tem
6: hoje
12: futuro,
6: ele foi,
12: né?
6: Tem futuro. Assim, ó, eu tô julgando ele pelo tempo que ele jogou. Não foi bem, tudo bem, segue o jogo.
12: Tanto que saiu pra entrada do Guinegão.
6: Guinegão, 6.
12: Gustavo Henrique.

0: Bidon.
1: Mal também. Na Austrália, 3.
0: Saiu para a entrada do Matheus Pereira.
1: Sem nota, entrou aos 42 segundo tempo.
0: E o Memphis?
1: Memphis, 5.
0: Foi embora para a entrada do Pedro Raul.
1: 5 também. Entrou aos 35 do segundo tempo, teve 17 minutos e não fez nada.
0: E a nota do Fernando Diniz?
1: 4.
0: E para fechar aqui, a nota do árbitro, né? O Ramon Abate Abel, árbitro da Copa do Mundo.
1: Tem o lance do pênalti que ele poderia marcar, mas foi na frente dele. Ele entendeu que o Caio César se atira, mas dava para marcar. Já vi marcarem na Série A outros, muitos pênaltis parecidos. Então baixa a nota dele, que ele é um árbitro hoje que gesticula, é um árbitro afetado hoje. Aquele pênalti que ele não deu no ano passado a favor do São Paulo contra o Palmeiras o abalou, certamente. Ele foi à Copa, só fez um jogo na Copa, Bélgica e Nova Zelândia. Quer dizer, ele tá por baixo. Então não é, até acho que não era jogo para ele hoje. Mas deram essa prerrogativa para ele, mas a nota dele é baixa. 4.
0: É o pênalti que nós já vimos tantos serem marcados no Brasil, como esse que não foi marcado pro Corinthians, né? Tantos pênaltis como esse. Eu vou ficar de olho no Ramon Abate Abel, porque ele vai ter que não marcar pênaltis iguais a esse daqui para frente. Isso. Ele vai ter que manter esse critério, porque tudo bem, se é um critério dele não marcar esse tipo de pênalti, porque primeiro tem o braço agarrando ali, é o Bidon, né? É isso. O Bidon, né?
1: Isso.
0: O braço passa...
1: Não, o Caio César.
0: É o Caio César. O braço passa na cintura do Caio César, aí depois o jogador do Fluminense tira o braço que passa na cintura e coloca um braço nas costas do Caio César. Aí você vai falar assim, teve força para derrubar, teve intensidade, né, o lance? Não sabe, isso é uma... a gente não sabe. Eu, por exemplo, já vi muitos pênaltis, até menos intensos do que esses, serem marcados. E aí é isso, né, o Ramon Abate Abel agora, ele vai ter que daqui para frente, todos os jogos que ele apitar, ele não vai poder marcar esse tipo de pênalti, senão ele vai ser... ele não vai ter o critério, né? Ele não vai ser ali um cara com critérios. Mas, enfim, né? É pênalti que o Corinthians está reclamando, eu acho que pode reclamar, sim. Pênalti que a gente já viu vários como esse serem marcados, muitos como esse serem marcados no Brasil, e ele não marcou pro Corinthians. Ali estava 0x0 o jogo?
1: Tava 1x0 pro Fluminense. Primeiro tempo.
0: 1x0 pro Fluminense. Tava 1x0 pro Fluminense. Quer dizer, em tese, eu acho que o Corinthians mesmo assim perderia o jogo. O Corinthians foi dominado pelo Fluminense.
1: Mas né? Fez um bom segundo tempo até 25 minutos.
0: Então, aí tomou aquele segundo gol ali e desmanchou. Eu não sei, acho que mesmo assim o Corinthians seria perdido o jogo, porque o Corinthians é inferior ao Fluminense. Mas... isso a gente nunca vai saber. Poderia ter marcado o pênalti ali o Ramon Abate Abel. Dito tudo isso, qual é a nota dele?
1: 4.
0: Nota 4 para o árbitro da Copa, o Ramon Abate Abel. E o senhor Pedro Martelli está dizendo que você não viu o jogo.
1: Eu?
0: É.
1: O que ele quer? Qual é a nota que ele mudaria aqui do Corinthians? É que o Pedro Martelli, Miliose, Martelli, Fabiani... o cara não joga nada, 6,5. Não. A média deles é essa, viu? Fez um gol, 8,5.
0: Ele quer saber do 9, senhor aqui, para tirar 10. O que é que o jogador tem que fazer para tirar a nota 10? É a pergunta de Pedro Martelli.
1: Tem que ser um monstro.
2: O Everton tirou 10 hoje no Palmeiras e Grêmio?
1: 9. 9.
0: Não, eu já vi o Pretzel dar uma nota 10.
1: 5-10.
0: Lembro daquele jogo 5. Do Cássio contra Estudiantes.
1: 5-10.
0: Pela Libertadores Sul-Americana.
1: Dei 5-10 agora.
0: Lá
1: me ajuda
0: na Argentina.
1: Aí. O Germancano, Fluminense 7, Volta Redonda. Ele fez 5 gols. Dei 10 pra ele, certo?
0: Certo.
1: Cássio, fechou o gol. Maior atuação do Cássio contra Estudiantes.
0: Foi mesmo.
1: 10. Hugo Souza, pegou 3 pênaltis contra o Bragantino, lembra? Dei 10 pra ele. Eu dei 10 pra 5 jogadores. O João Paulo dos Santos, Libertar e Santos, que ele fechou o gol também. Então eu dei 3-10 para 3 goleiros.
0: Certo.
1: E 2-10 para jogadores de linha.
0: Não, o Martelli tá dizendo aqui, ô Pretzel, o Hulk fez 2 gols, deu uma assistência.
1: 8.
0: Ganhou nota 8.
1: Claro.
0: Nota de Pedro Martelli. Ele ganharia 10 hoje se ele tivesse feito mais 3 gols.
1: Não, é que 10 para um jogador como ele, ele atuou, ele teve 3 lances no jogo, certo?
0: Certo.
1: Fez 2 gols e deu um passe pro Serna fazer o gol, o Serna perdeu, né? 8, cara, isso é um notaço. Notaço. Ele teve 3 participações em 47.
0: Atenção.
1: Ele saiu aos 41 do segundo tempo, tá?
0: Certo.
1: Ele jogou 4.

0: quase 107 minutos.
1: Certo.
0: Nota 8. Pô, notaço, notaço.
1: Nota de Pedro Martelli.
0: Hoje?
1: Hoje.
0: Sabe, eu gosto do narrador que divide a transmissão com o comentarista, certo?
1: Sei.
0: Até pra respirar, pra tomar água, né? E a gente tinha a imagem do camarote, né? Ele fez isso várias vezes, né? Precisava tomar água, certo. Precisava dar uma tossida e tal. 6.
1: Não, pera aí, o senhor tá de 6. Brincadeira. É. Ele narrou os 4 gols, incluindo os 2 do Hulk, que o senhor deu nota 8. E o senhor dá nota 6 pro narrador? O senhor tá de brincadeira. Não, isso é uma vergonha. O senhor aí vai ser empichado do palpitômetro.
0: Porque no camarote é o seguinte, tu tá aqui, né? O campo tá aqui, ó. É legal fazer no camarote, né? Aí tem um monitor aqui, é do teu lado, ó. Então ele ficava toda hora olhando pro monitor, e ele tinha uma garrafa d'água aqui, e me chamava pra... Certo? Pra respirar e tomar água. Mas o conteúdo dele, ele narrou muito, foi muito elogiado nas redes sociais, viu? Eu gosto muito dele, viu? Mas só por essas paradas assim.
1: Certo.
0: Eu posso subir um pouco. 6,5.
1: Tá bom. Nota de Bruno Migliozzi.
0: Hoje.
1: 8. Nota de Michel Lopes.
0: Ah, esse é 10. Esse é. Tá bom. Esse... Aliás, o Michel chegou aqui hoje, né? E recebeu um agradecimento, sabia? É, viu? O goleiro Everton, depois de dar uma entrevista, ele disse: eu quero dedicar esse jogo de hoje ao meu amigo Michel Lopes, em São Paulo.
1: Ah, muito bem.
0: Que sempre gostou do meu trabalho e que ficou revoltado com a minha saída do Palmeiras.
1: Tchau, Prédio. Até amanhã, 7:30 da noite, no Esporte em
0: férias,
1: Debate.
0: Né, irmão? Tá
1: tudo
0: certo.
1: Verdade.
0: Não,
1: tá tudo
0: certo. Não, eu quero a confirmação agora.
1: Ai, meu Deus, é mesmo, é verdade. Prédio em férias, meu Deus, é verdade.
0: Mas se tu precisar, tu sabe que eu tô sempre contigo.
1: Tá bom. Boa férias. O senhor volta quando? Até pra
0: 6 de outubro.
1: 6 de outubro, ao final da
0: conteúdo,
1: data FIFA.
0: Conteúdo.
1: Então quer dizer que o senhor, na data FIFA, eu quero usar o seguinte, ó. O Diniz não vai melhorar o Corinthians na data FIFA, mas eu exijo que o senhor volte com mais conteúdo depois da data FIFA. Senão o senhor será demitido.
0: Eu vou voltar.
1: O senhor que não me venha com mais conteúdo ao final da data FIFA, que o senhor vai ver. Porque, ó, tem técnico que melhora time na data FIFA e tem jornalista que piora na data FIFA.
0: Quando
1: Quero ver o que o senhor vai fazer.
0: Quando eu voltar, tu já vai ter saído?
1: Já volta
0: então,
1: e eu saio.
0: Tá, perfeito, então. Perfeito. De quem é a frase? Corpo são e mente sã, né?
1: É.
0: Tem uma frase dessas, né?
1: Tem uma frase dessa.
0: É isso aí. É um relaxamento pra voltar sim, né?
1: Então, bom descanso, Prédio.
0: Sempre um prazer,
1: aproveite
0: uma honra.
1: Muito o descanso,
0: e uma
1: férias,
0: alegria.
1: E até o retorno no dia 6
0: eu
1: de outubro.
0: Eu amo o que eu faço, estarei acompanhando todos vocês.
1: Muito obrigado. Um
0: grande abraço.
1: Nota 10 para Alexandre Pretzel. O senhor não dá nota 10, mas eu dou nota 10.
0: Responsabilidade grande, obrigado.
1: Eu sou igual o quem é que dá?
0: Márcia de Winston.
1: Dá 10 para todo mundo aí. Não dou 10 para todo mundo, não. Então tá bom, ó. Daqui a pouquinho a gente volta com o Esporte em Debate pro Bruno Migliozzi dar uma repassada no placar e também confirmar Flamengo e Bragantino que seguem jogando lá no Maracanã. Até já.
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13: Bom, para fechar aqui o Apito Final, Bruno Milhozzi vai, repetir o nosso placar e atualizar o que está rolando agora. Vamos lá, Milhozzi.
14: Vamos lá, Capri. Primeiro com o jogo que está em andamento. Segundo tempo, temos Flamengo e Bragantino. Está 1-0 para o Flamengo, gol marcado na primeira etapa. E com esse resultado, o Flamengo está abrindo 3 pontos de margem para cima do Palmeiras, que é o vice-líder do Campeonato Brasileiro. Capri, então, um ponto importante sendo conquistado pelo Flamengo no estádio do Maracanã neste momento. Capri, além disso, temos mais bola rolando no Campeonato Brasileiro. O Atlético Paranaense está empatando com o Bahia, placar de 0-0. E mais cedo tivemos também outros jogos importantes. O Grêmio, às 11 da manhã, empatou com o Palmeiras 0-0. Além de Corinthians 1, Fluminense 3, tivemos Vitória 1, Cruzeiro 3. Cruzeiro venceu mais uma e o Vitória também se aproximou da zona de rebaixamento. Para fechar, Capri, esse domingão também com jogos de Série B, tem bola rolando. Fortaleza está ganhando do Londrina, placar de 1-0. E a Ponte Preta, lanterninha da Série B, venceu o CRB pelo placar de 1-0. O time de garotos da Ponte venceu um jogo na Série B e o Goiás bateu o Avaí pelo placar de 2-1. Lembrando, hein, Capri, seguem na zona de rebaixamento. Grêmio Internacional, além, é claro, de Remo e de Chapecoense, e no topo do Brasileirão nós temos o Flamengo abrindo uma margem importante para cima do Palmeiras, que é o vice-líder. Atlético Paranaense e Fluminense fecham o G4 nesse momento. O Atlético acabou de abrir o placar, Capri, 1-0 para o Furacão, para cima do Bahia.
13: Muito bem, com a informação do Bruno Milhozzi, nós estamos fechando o apito final deste domingão. Ó, o apito final vai demorar um pouquinho agora para voltar, aliás, transmissão esportiva vai demorar um pouquinho agora, porque vejam vocês, né? A gente vai ter no dia 2 de outubro um São Paulo e Santos no Morumbi, jogo atrasado do Campeonato Brasileiro. A gente vai ter no dia 3 um jogo da Seleção Brasileira, Brasil e Índia. É isso mesmo, dia 3 é um sábado, 11 horas da manhã, e no dia 4 tem eleição, né? E nesse período aqui de data FIFA, em que os jogos estão aí retraídos, nós não temos jogos do futebol brasileiro, Campeonato Brasileiro da Série A, enfim, a gente vai monitorar todo o noticiário, tudo aquilo que vai acontecer certamente, e monitorar os dois jogos do Brasil contra a Austrália, partidas que vão acontecer às 7 horas da manhã. Mas então, dia 2 de outubro, já bota aí na sua agenda, é o dia da retomada do apito final. E o Brasileirão volta agora no dia 7 de outubro. No dia 7, é uma quarta-feira, depois da eleição e depois da data FIFA, que termina no dia 6. Então, praticamente aí 2 semanas, né? Até um pouquinho mais de 2 semanas para a volta, para a retomada do Campeonato Brasileiro. E aí, claro, toda a nossa retomada aqui também para as transmissões do futebol, o futebol que sempre é com a Bandeirantes. Produção do apito final do Bruno Migliozzi com o Michel Lopes na mesa de som. Quem que tá na central técnica lá, ô Migliozzi? Quem tá com a gente?
14: Caiane Martins nesse
13: momento. Caiane Martins. E no nosso switcher,
14: Alan Marcel.
13: Alan Marcel, timaço técnico da Bandeirantes. Tenham todos uma excelente noite de domingo, uma ótima semana. Amanhã, 7:30 da noite, estaremos juntos no Esporte em Debate. Mas, claro, ao longo de toda a segunda-feira, a nossa equipe vai informar tudo, tudo do esporte para vocês. Tchau, São Paulo. Tchau, Brasil.
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1: Rio de Janeiro. Boa noite ao governador e exercício desembargador Ricardo Couto. Boa noite, governador.
2: Boa noite, Rodolfo. Boa noite, Pedro. Boa noite, Thaís. Boa noite, Mitre. É um prazer estar aqui com todos vocês.
1: Prazer é nosso. Também já aqui, dando um abraço aqui aos meus companheiros de bancada, nosso Pedro Campos, Mitre, Thaís Dias. E antes da gente começar a perguntar, a gente preparou uma reportagem até para que, se você não acompanha muito o que está acontecendo no Rio de Janeiro, você entenda essa lógica, porque o desembargador, presidente do Tribunal de Justiça, acabou, de certa forma, assumindo o estado do Rio de Janeiro em março, e depois da gente contextualizar isso, a gente começa a nossa entrevista, por favor.
3: A trajetória junto à lei brasileira começou cedo. Ricardo Couto se formou em Direito pela Universidade do Estado do Rio de Janeiro em 1987, aos 22 anos. Iniciou a carreira na Defensoria Pública em 1989, quando foi aprovado em primeiro lugar no concurso. Em 1992, se tornou juiz e 15 anos depois foi promovido ao cargo de desembargador. No ano passado, passou a ocupar um dos principais cargos do Judiciário do Rio, a presidência do Tribunal de Justiça do Estado. Couto venceu a disputa com 116 votos contra 65 do seu concorrente.
2: O processo, ele foi feito para ser lento, de modo que não haja falhas nem faltas na prestação jurisdicional. Mas também não podemos ter um processo tão lento que, quando prestado, já não mais existam as partes.
3: Nesse ano, uma reviravolta. Ricardo Couto permanece como presidente do TJ Fluminense e, de forma interina, assumiu como governador do Rio de Janeiro. Ele era o próximo na linha sucessória. O ex-governador Cláudio Castro renunciou ao cargo em março, antes de ser condenado por abuso de poder político e econômico. O vice dele, Thiago Pampolha, já tinha deixado o cargo para assumir o Tribunal de Contas do Estado. Já o então presidente da Assembleia Legislativa do Rio, Rodrigo Bacelar, estava afastado do cargo por suspeita de envolvimento em vazar informações de uma operação contra o Comando Vermelho.
1: Governador, como é que foi esse momento de assumir ou de sentar ali? O senhor tomou um susto? E naqueles primeiros momentos, o senhor imaginava que, olha, isso aí vai ter uma transição e eu vou só ficar uns dias e vou sair daqui a pouco, que acabou não acontecendo?
2: Rodolfo, realmente foi uma surpresa, né? Quando eu me candidatei para o tribunal, eu em nenhum momento pensei que eu poderia ocupar a cadeira de governador do estado. Até um fato interessante, real, que aconteceu comigo. Alguns anos antes da eleição, uma grande amiga comentou comigo que tinha uma pessoa que fazia mapa astral, astróloga, etc., e me convidou para conversar com ela. Eu fiquei um pouco resistente, nunca acreditei nisso, mas acabei convencido para visitar essa pessoa, né? E depois de várias colocações que ela fez sobre o que aconteceria comigo e tal, ela termina dizendo: olha, o senhor pode ficar tranquilo que vai assumir o governo do estado e fará uma boa gestão. Eu tomei um susto, olhei para essa minha amiga de nome Valéria, ela comentou comigo: olha, foi a única vez que ela errou, né? Então, é uma coisa surpreendente, né?
1: E
2: muitas
1: acabou
2: vezes,
1: acontecendo.
2: E acabou acontecendo.
4: Agora eu tranquila, eu não sei se é, fico tranquilo, eu não sei se é bem essa palavra para falar do governo do estado. Porque a gente mostrou ali, né, os últimos anos, as últimas décadas do governo do Rio foram desafiadoras. Quando olhou a máquina, qual foi a primeira impressão e qual é a primeira medida que o senhor falou assim, essa tem que ser a primeira e a fundamental?
2: Thaís, volto a falar, no início, como a visão que eu tinha era de ficar no governo apenas para passar imediatamente o bastão para aquele que entraria por eleição, seja direta ou indireta, em um primeiro momento eu pensei que não haveria necessidade de entrar fazendo gestão no estado do Rio de Janeiro. Até cheguei a sofrer algumas críticas, né? Porque passado uma semana eu estava ali deixando a questão da administração para fazer poucos movimentos na medida em que o objetivo era não causar situações de desconforto, não ter traumas na gestão do estado do Rio de Janeiro. A partir do instante em que eu comecei a perceber que o período temporal que ficaria seria maior do que aquele que era o esperado, aí sim eu passei a fazer uma gestão. Comecei por onde havia alguns rumores, né? Primeiro, mudando a estrutura daqueles que ficam diretamente ligados ao governador. Então, o gabinete civil, o secretário de gabinete civil e toda essa parte do entorno direto do governo. Com isso, em um primeiro momento, o que nós fomos levados a fazer? Nós fomos levados a reexaminar toda a parte contratual do estado. Haviam rumores, né, e uma certa preocupação se os contratos estavam ou não a contento. Essa semana que terminou, nós divulgamos 30 relatórios que fizemos sobre esses contratos, né? E o que podemos perceber é que, de fato, eles não estavam tão a contento assim, né? Então, o início foi ligado à ideia de fazer um reexame de toda a estrutura do estado no âmbito contratual. Checar se os contratos estavam sendo corretamente prestados, se os valores eram adequados, porque havia ali uma preocupação na medida em que vinham notícias de que esses contratos não estavam sendo bem cumpridos.
1: Então, o governador é cuidadoso, enfim, nas palavras, é como tem que ser, mas só para você ter uma ideia, por exemplo, essa semana se descobriu na SEDAI Saúde, que é um braço da Companhia de Águas Estatal do Rio de Janeiro, uma auditoria de 250 milhões de rombo que foi deixada pela auditoria, uma das do Estado, Mitre. E isso está sendo encontrado, funcionários fantasmas. Olha o número que a gente está colocando, Mitre, na tela. Desde que o governador em exercício assumiu, de exonerações, mais de 6.600 exonerações. Claro que outros foram, vamos lá, contratados ou nomeados, que são funcionários de carreira, mas é uma redução de quadro muito grande, com aquela economia que está ali. Ou seja, muito disso era gente fantasma, que não trabalhava, que era indicação política, Mitre, que de pessoas que sequer iam na máquina e que não havia controle algum.
5: Exatamente. E o senhor faz isso num momento em que se discute no Brasil, e essa é uma discussão que veio para ficar, que é a reforma administrativa. Enquanto não fizermos uma reforma administrativa no país, não é, a questão vai continuar. O senhor está dando um exemplo que chamando a atenção do Brasil inteiro. Eu queria lhe perguntar sobre isso, sobre a máquina em si. a qualidade do gasto, por exemplo, a competência técnica dos funcionários, a eficiência. Essas reduções, essas demissões claramente necessárias, elas não deixaram algum
1: prato
5: espaço,
1: cair.
5: Exatamente, que prejudicasse o atendimento, por exemplo, da população. Como é que o senhor substituiu isso? O senhor conseguiu tirar 6 mil e tantos elementos ali que estavam demais. Tudo indica que sim. E o que ficou? Como é que está a eficiência da máquina agora?
2: Mitre, essa sua colocação é de suma importância. Como mencionado pelo Rodolfo, nós começamos a perceber que existiam vínculos trabalhistas com o Estado que não eram necessários. Essas pessoas não estavam trabalhando a favor do Estado, a favor da sociedade, a favor da população. Elas tinham um outro tipo de atividade e, por isso, quando nós fizemos esse corte de vínculo, não houve prejuízo na prestação das atividades. Né? Então, tudo isso passa pelo zelo da coisa pública. Nós começamos a constatar a presença de vários funcionários, vários agentes que não iam ao trabalho, logo não prestavam. Com isso, se nós fizéssemos a limpa, não haveria prejuízo na prestação daquelas atividades. Ali foi colocado um número e é interessante nós ponderarmos como a questão. Nós tiramos 6.610, não é? Essa renomeação que aparece ali, 2.939, né?
1: Uhum.
2: Não significa que tenha vindo gente de fora. Teve ali, em grande parte, nós aproveitamos pessoas que já estavam no quadro e colocamos em cargos comissionados. Então, por isso, quando vem a nomeação para o cargo comissionado, não significa que o Estado tenha agregado mais uma pessoa para os seus quadros.
1: Estava
2: lá e nós demos o cargo comissionado daquela pessoa que saiu. E, então, é um número um pouco menor ali daqueles que foram...
6: Eu acho que quem está nos acompanhando já está sentindo pela entrevista que o senhor não tem o perfil político, o senhor não tem essa trajetória política. O senhor caiu lá, como a gente mostrou aqui, por conta das circunstâncias do que aconteceu no Rio de Janeiro. Como equalizar tudo isso e impedir a interferência política, né? Porque há uma interferência política. Quando você vai remodelar alguém de um cargo, lá tem um núcleo político, a gente sabe como é que funciona, que comanda determinada secretaria, determinada área. Dá o caminho das pedras aí para os políticos brasileiros. Como é que faz isso, bloqueando essa pressão política que existe e esses acordos que muitos governantes fazem aí com seus aliados?
2: Pedro, talvez o que tenha ocorrido seja o fato de eu não ter vontade política, de eu não querer me lançar no mundo político, assim eu não preciso ter preocupação com eleição ou reeleição. Ou seja, eu posso fazer uma limpa, não tenho que fazer pactos, não preciso estar junto a um partido ou buscar um partido. Então, efetivamente, para mim, nessa situação, é mais fácil do que talvez para um político profissional. Isso aí eu acho que tem que ser levado em consideração. A minha preocupação, aí sim, eu tenho ainda que aprovar algumas leis, então eu dependo do legislativo. Tenho que ter aí um diálogo com o legislativo, mas eu tenho tido. Né? A Alerj tem sido muito institucional, tem compreendido a minha função. Nesse ponto eu não posso aqui levantar nada contra a Alerj. A Assembleia Legislativa do Estado do Rio de Janeiro, ela tem observado e aparentemente tem se colocado até favorável a tudo que vem sendo feito.
5: A governabilidade, que é o grande desafio político do governante, no seu caso está sendo resolvido então de maneira tranquila.
1: É, o começo foi turbulento.
5: Aparentemente, sim. Sim, aquelas pressões que vêm da Assembleia, sempre vieram.
1: No começo
5: tal.
1: Houve, governador. No começo houve, inclusive, com ameaças. Depois acalmou.
5: É. Sim. O senhor teve dificuldades no começo.
2: No Mitre, é interessante. No início, não comigo, não diretamente com o governador em exercício, mas com alguns secretários, existiu algum tipo, um ou outro tipo de recado, né, que foi direcionado a alguns secretários. Isso aí, de fato, nós tivemos. Agora, também é interessante uma questão que eu acho que todos nós devemos levar em consideração. É uma situação muito peculiar no âmbito do Estado do Rio de Janeiro e por conta dessa situação atípica. O que é? Quando se assume em uma situação de transição, se assume por um espaço temporal muito pequeno. Então, é permitido, por conta disso, a acumulação de dois poderes. Quando, se nós pensássemos ou pensarmos que isso está sendo por um período temporal muito grande, aí nós temos que checar uma outra questão. No âmbito do Estado do Rio de Janeiro, eu tive que me manter no governo, porque eu assumo o executivo na qualidade de presidente do tribunal. Eu não posso deixar de estar como presidente do tribunal. E como eu estou na qualidade de presidente do tribunal, eu estou acumulando dois poderes. E talvez isso me leve a ter menos arestas com o legislativo. Porque se nós pensarmos, algumas questões teriam que ser levadas para o campo do judiciário. E aí o debate é um debate filosófico muito mais intenso, não é? Até que ponto alguém do legislativo estabeleceria um atrito com o governador que preside o tribunal, não é? É uma questão...
1: Uma boa reflexão. Agora...
2: É uma questão que a sociedade tem que olhar para essa situação. Eu estou até colocando aqui, porque o público, aquele que está em casa, ele vai ser levado a refletir essa situação. E volto a falar, era uma situação para termos durante um período de 30 dias, de 40 dias no máximo, e aí seria lógico ter... Seria ou o governador presidente da Alerge ou o governador presidente do Tribunal de Justiça.
5: Mas essa sua ofensiva de gestão, né? O senhor demitiu 6.150. Na Assembleia não teve grupos preocupados com isso, grupos de interesse?
1: Porque eles dominaram a secretaria. 70% basicamente das secretarias do Rio de Janeiro, que eram 30 e tantas, estavam dominadas por indicações da Assembleia.
5: Isso. Sim, isso. Então o senhor entrou numa seara que realmente não é fácil. Normalmente é muito difícil, mas não era normal o que o senhor pegou. Então, sim, é por isso que eu digo, a política, de fato, essa política, o lado ruim da política, não a política. Esse lado ruim da política não interferiu. O senhor passou por cima disso.
2: Mitre, aí eu acho que a gente deve ser levado a uma outra questão, também de suma importância. Primeiro, a boa mídia, né? E isso me leva a exortar a mídia, a liberdade de imprensa, a importância disso e a importância da boa mídia, que alguns chamam de mídia oficial ou mídia profissional. Às vezes falar mídia oficial parece que tem ligação, é chapa branca com o governo, mas não é. É a mídia profissional, é aquela boa imprensa que é exatamente essa mesa aqui, composta pelos senhores, né, e pela doutora Thaís, né, mas... A mídia, eu acho que ela encampou a ideia. Então, ela veio como uma barreira protetora, divulgando e dando transparência a tudo que estava sendo feito. Não é? Isso é interessante. Né? Agora... É interessante a gente observar esse fato. Então, primeiro ponto que eu quero exortar é esse. O segundo ponto é que, quando nós começamos a fazer isso, num ano eleitoral, com a mídia mostrando que o que estava sendo feito era o correto, o deputado, né, que quer uma reeleição, ele não tem como se lançar contra isso.
5: É verdade. Ele fica... um péssimo comportamento até do ponto de vista eleitoral.
2: Ele fica refém da ética e da ideia de boa gestão.
4: Governador,
2: o que é uma coisa muito positiva.
4: O senhor falou de dois pontos aí que eu quero juntar. Esse período eleitoral e essa imagem, inclusive, de representar o Poder Judiciário. Hoje a gente está vivendo a maior crise do STF. Como é que o senhor enxerga esse momento, até para a própria imagem, como magistrado do Tribunal e da Justiça aqui no país?
5: É só lembrando que o seu nome, de vez em quando, aparece no noticiário como um possível indicado para o Supremo. Só para registrar.
2: Uhum. A crise do Judiciário, ela já vem há algum tempo. Nós sabemos, há muitos questionamentos. Há até hoje um debate sobre reforma. Esse debate, ele perpassa pela ideia de mandatos nos tribunais superiores. Até uma coisa que eu acho importante também a gente debater, que é essa questão do mandato. Particularmente, eu sou absolutamente contra o mandato. Eu sou a favor de uma idade maior. E coloco isso também, é uma outra questão...
1: Uma idade que acho... maior para entrar, para se
2: para entrar.
5: Depois o destino se encarrega do resto.
2: Por que que eu coloco isso? Eu acho que é importante trazer isso à tona, que é o seguinte. Se eu coloco um mandato, imagina entrar uma pessoa com 35 anos com um mandato de 10 anos. Aos 42, 43, ela estará saindo do Supremo Tribunal Federal... irá para onde? Nós temos que ter uma preocupação, não isso. Que vá ocorrer, mas que pode existir. Quando a gente fala da política da captura do governador pelo Legislativo, imagina o ministro da Suprema Corte com a perspectiva de ser capturado por grandes escritórios. Nos últimos 2 anos, não é? Ele sabe que vai sair. Qual é o comportamento dele? Então, o ideal, ao meu ver, seria... Eu até... Vejo, a gente pensa em 10 anos, em 15 anos, então por que não uma emenda colocando a idade acima de 60 anos?
5: Perfeito.
2: A pessoa vai ficar 15 anos nos tribunais superiores.
5: E eu acho que com a vantagem de que vai ter uma experiência
1: e que é saber jurídico.
4: Agora, em relação à indicação, o senhor aceitaria uma indicação?
2: Olha, é difícil a gente falar sobre isso. Por quê? Porque isso transpassa... Por uma notícia que surgiu, eu nunca recebi esse convite, nem tive sombra de receber esse convite. Né? Tive algumas vezes com o presidente da República, com o presidente Lula, conversamos sobre a questão do Rio de Janeiro, sobre temas institucionais. Ele se colocou muito favorável ao Rio de Janeiro, ele abriu as portas para tudo que o Rio de Janeiro precisasse. O presidente da República, nesse ponto, tem sido um parceiro para o Estado do Rio de Janeiro muito grande. Ele tem atendido a todos os pleitos do Rio de Janeiro. Então, a única coisa que ele falou comigo foi: tudo que o Estado do Rio de Janeiro precisar, fale comigo que nós, dentro da nossa possibilidade, nós estaremos ao lado do Estado do Rio de Janeiro. Em momento algum, ele falou sobre Supremo Tribunal Federal comigo. E... Nesse ponto seria, da minha parte, até leviano falar qualquer coisa sobre isso, porque teria um comportamento de troca, o que não é adequado. Não é? Então...
6: Governador, sobre o atual momento do Supremo Tribunal Federal, essa crise que nós estamos acompanhando, essa semana uma sessão onde houve uma lavação de roupa suja em pleno plenário, como é que o senhor analisa isso, até como um jurista... Qual que é a saída para o Brasil desse momento que o Supremo está vivendo?
1: Até o posicionamento da Carmen Lúcia se dizendo envergonhada. Qual a sensação também do senhor ao ver uma sessão como aquela, né?
2: É uma questão um pouco delicada, né? É um tema difícil, é um tema também que merece uma abordagem mais dentro de uma realidade amadurecida. Talvez o que eu coloque aqui não venha a ser compreendido, mas eu acho importante colocar. Quando nós estamos diante de um procedimento que envolve o magistrado, há um debate sobre ser esse procedimento inicialmente sigiloso ou não, tá, por tudo que possa vir à tona. Não é? Eu sempre me posicionei no sentido de, inicialmente, o procedimento correr de forma sigilosa, não é? Por quê? Porque algumas questões podem surgir ali que devem ser resolvidas internamente. E se as portas estão completamente abertas, algumas frases ou colocações podem tomar uma dimensão muito maior do que teriam naquele instante, né? Então, a minha visão é que o presidente de um órgão julgador, ele tem que procurar os seus pares, saber qual o momento exato para marcar a sessão. Essa sessão foi uma sessão complicada e era uma sessão complicada, não é? Se nós observarmos aqui, uma semana afloram várias questões. Marcar a sessão para a semana seguinte ou para duas semanas, talvez, não fosse a melhor opção. Eu respeito a opção do presidente do Supremo, do presidente Fachin. Eu tenho total respeito pela Suprema Corte. Eu acredito na Suprema Corte brasileira, acredito nos nomes que lá estão. Eu acho que o volume de provas, o volume de matérias probatórias que nós teríamos ali, né, levaria a, de repente, colocar um prazo maior, tentar conversar com todos que ali estavam ou estão, né? Mas é aquele ponto, né? Muitas vezes a gente vê um time jogando e pergunta por que que ele não bota o jogador tal ou o jogador tal, por que que ele está fazendo isso e tal. A gente não sabe o que que aconteceu, né, para o treinador, né, de uma grande equipe não estar escalando um ou outro jogador, está procedendo daquela forma. O que eu quero dizer eu não sei o que que acontece ali para se tomar uma decisão A, uma decisão B, uma decisão C, né? Esse processo pertence ali aos membros do Supremo, eles conhecem os dados probatórios ou estão conhecendo os dados probatórios, e aí seria aliviando da minha parte falar qualquer coisa que não fosse o que eu coloquei aqui. Talvez eu não tivesse como presidente do tribunal, se eu tivesse uma situação igual a essa no Tribunal de Justiça do Estado do Rio de Janeiro, eu não tivesse marcado uma sessão tão próxima ao afloramento daquelas situações. Eu teria dado um tempo maior para que o tribunal pudesse amadurecer sobre todas as questões, para que as conversas pudessem ocorrer ali de forma amadurecida e não no clamor da emoção.
4: Como mudar essa imagem? Governador, estou dando uma olhada. A pesquisa Quest, agora de setembro, apontou 56% dos entrevistados dizem confiar pouco ou não confiar no STF. Como mudar isso? Depois de uma sessão daquela, depois das informações que vieram a público, porque o senhor falou que preservaria o sigilo, mas o sigilo já caiu. E agora, com essa imagem que está, como é que essas pessoas que disseram que não confiam, confiam pouco, podem voltar a confiar no STF?
2: Thaís, uma questão que a gente tem que levar para várias esferas, não é? Se eu pegar o volume de julgados do STF e se nós entrevistarmos aqui vários atores do âmbito judicial, vários juristas, se nós perguntarmos a vários magistrados, nós vamos ter que o STF acerta. Ninguém nega, né? Tanto que eu estou dizendo, eu confio na Suprema Corte. O que está acontecendo é um debate interno sobre os membros ali, sobre condutas tomadas por esses membros, né? E isso a gente só pode avaliar se tiver o domínio do processo. Só quem está vendo o processo, quem está ali diante do processo, é que pode fazer o correto juízo do valor. Nesse instante, é aquilo que eu falei, eu não tenho essa capacidade, eu não estou ali como julgador. Então, apenas para terminar, nos julgados, se nós fôssemos examinar os vários julgados da Suprema Corte Brasileira, sobre vários temas, nós iríamos perceber o acerto desses julgados, né? Então, seria interessante a gente fazer o juízo, né? Vamos disso para parte. Vamos entrar em outra parte, na parte que diz respeito à atividade em si, a atividade jurisdicional, tudo que é levado para o Supremo, a capacidade dos ministros de julgar, o volume de processos que eles julgam. Então, isso também é importante nós examinarmos.
5: Mas o fato é que, nesse momento, o país está diante de um espetáculo nunca visto antes, em tempos democráticos, talvez durante a ditadura, no tempo do Costa e Silva, teve lá uma crise grave e tal. No começo da República, do governo Floriano e o Supremo se degradeavam. Mas em épocas democráticas, nunca se viu o que o país acaba de assistir, que é um verdadeiro escândalo. Estamos lidando com isso, né, governador? Vamos ver se nessa linha de procurar alguma solução as coisas aconteçam. Mas, no momento, a desesperança é muito grande, né? Esse é o problema.
1: Ô, Mitre, deixa eu aproveitar e pegar um gancho aqui sobre algo que cai muito também no judiciário e que no Rio de Janeiro acontece bastante, e ouvi o governador sobre o que está acontecendo no Rio, que é o seguinte. Muitas vezes, o Pedro Campos fala demais sobre isso, muitas vezes bandidos vão para a rua porque se alega, até mesmo em decisões judiciais, que não se tem vaga dentro do sistema prisional. O senhor anunciou agora, essa semana, que vai construir, inclusive tem uma parte desse dinheiro que é dinheiro do Tribunal de Justiça do Rio, é a construção de presídio no Rio de Janeiro. Acho que são 5 mil vagas, ou um pouco mais do que isso, vagas. Esse é um trabalho, eu queria que o senhor falasse sobre o que vai ser feito no Rio, e se também é um trabalho que a gente tem que fazer Brasil afora, porque muitas vezes as decisões são, determinados presos não vão presos, porque se eles forem lá para dentro, aquilo lá é uma fábrica de monstros, e aí não tem espaço, e aí acaba soltando em audiência de custódia. Qual foi a reflexão que foi feita no Rio, o que vai ser feito efetivamente sobre isso?
2: Rodolfo, nós temos, por decisão do CNJ, aquilo que é chamado pena justa, né? Que versa sobre o cumprimento das decisões condenatórias judiciais. E o que se viu para se ter esse programa foi que, havendo uma carência de presídios no Brasil, nós tínhamos e temos a superlotação dos presídios, trazendo tratamento não humano àqueles que são presos. Por mais que se tenha o debate, o tratamento humano, porque olha o que, que foi feito, olha quem é aquele cidadão, olha a barbárie que ele cometeu, etc. Tirando essa questão, mas examinando que no Brasil não há pena de tortura, né? E que nós temos que ter um complexo prisional que se faça adequado a essa visão, o Conselho Nacional de Justiça, ele estabeleceu que nós temos que ter um número adequado de presos dentro de uma cela. Por conta disso, se nós não tivermos um complexo prisional adequado, nós teremos presos esperando o momento para ir para a cadeia, não é? Eu teria que fazer opções ali. Então, diante disso, nós no Rio de Janeiro estamos acelerando a construção de presídios, assim como vários estados estão fazendo, não é? No âmbito federal também, não é? A União está aí se preparando para construir, hoje foi anunciado, me parece, 138 presídios para conseguir fazer a absorção dessas pessoas. Mas, então, no Rio de Janeiro, nós estamos nos programando para essa situação, de forma a evitar que aquelas pessoas condenadas não entrem no sistema prisional. O estado do Rio de Janeiro está terminando Bangu 11, né? Falta pouco. E para terminar Bangu 11, precisaria de 39 milhões de reais. O CNJ, ele autorizou que o Tribunal de Justiça pudesse aí colaborar, financiar essa parte final, né? Isso já passou pelo Tribunal de Contas, já passou pela chancela de todos os órgãos de controle e nós vamos terminar. Isso vai trazer, em um primeiro momento, mais de 500 vagas nesse novo presídio. Nós estamos também já de olho na construção de vários outros presídios. É uma questão de longo prazo. E aí, quer dizer, eu não posso chegar e falar sobre o que virá. Se eu ficar, eu fico no máximo mais 3 meses, né?
5: Mas, governador, então, será... mas eu vou perguntar como vai ser adotado na prática o plano de segurança que essa semana foi anunciado. Né, da Rio de Janeiro e governo federal. Quer dizer, para atacar onde precisa ser atacado mesmo, que é aquelas áreas ocupadas pelo crime organizado.
1: Eu vou guardar sua pergunta para o próximo bloco, porque a gente precisa fazer uma pausa rapidamente aqui com o governador em exercício do Rio, desembargador Ricardo Couto, aqui no Canal Livre. A gente volta já com o segundo bloco do programa. Até já.
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2: De trabalho para essas pessoas não irem para esse segmento do crime organizado. Primeiro, é a minha visão. E nisso nós temos conversado muito no Rio de Janeiro. Nós fizemos várias reuniões com empresas como Light e como General Electric, como empresas aéreas, e começamos a perceber que no Rio de Janeiro há uma carência de técnicos. Nós passamos agora a investir nas escolas técnicas para fazer formação de pessoal, que é exatamente na mesma faixa etária daquelas pessoas que acabam sendo arregimentadas pelo crime organizado. Então, A título de exemplo, a Light procura o governo do estado e diz: se vocês formarem 1.000 pessoas como técnicos em eletricidade em um ano, eu contrato as 1.000 pessoas. Isso levantou a nossa visão para essa questão. Então, um primeiro ponto, mercado de trabalho, o plano econômico. Segundo ponto é um ponto urbanístico. Nós temos que ocupar essas comunidades, né, esses territórios e ver como é que está a questão urbanística ali.
1: Exatamente. Não é? Vias que são estreitas, sim. Plano inclinado.
2: Exatamente, Rodolfo. Eu não posso chegar numa rocinha e observar aquelas ruelas que trazem uma dificuldade, né, para todos. Aquilo lá se torna um bunker para o crime organizado. Então, isso nós temos que olhar, temos que ter presente essa visão. Depois, nós temos que ver a questão educacional e a questão da saúde nessas áreas. E aí, Mitre, nós já temos escolas públicas ali. A questão é que muitas vezes elas são fechadas. Aí sim nós temos que entrar com o aparato de segurança. E é nesse ponto, neste momento, que nós estamos começando a traçar planos de ocupação dessa área e pedimos, né, através de convênio, ajuda ao governo federal e ele está nos dando essa ajuda. Foi isso que na sexta-feira nós falamos, né, no Rio de Janeiro. Na parte da manhã de sexta-feira nós comentamos essa questão, né, numa audiência pública. E isso está sendo delineado, né, essa
5: Mas
2: questão
5: haverá,
2: da ajuda.
5: Haverá a presença de forças de segurança nessa
2: Teremos
5: áreas.
2: A presença de forças de segurança. E, Mitre, nós, todos os dias, nós procedemos a um avanço com o aparato de segurança nessas comunidades, mas de forma lenta, mas gradual. Nós até temos percebido que as organizações criminosas, infelizmente, começaram a observar um tipo de tática para evitar que o Estado pudesse ou possa entrar, que é atirar nas vias públicas para acertar populares. Porque com isso traz toda a sociedade contra o aparato estatal. Então, é uma coisa que nós temos que começar a discutir e ponderar, fazer uma ponderação de valores. O Estado não pode ficar refém desse tipo de situação.

0: ter a prisão. Quando o magistrado ele observa que certos critérios não foram cumpridos, por mais que aquilo doa a ele, né, ele se vincula à questão legal. Cada magistrado tem uma forma de enxergar a aplicação da norma dentro do caso concreto. E aí nós temos, muitas vezes, a denominação para aqueles magistrados que são mais, entre aspas, liberais, da denominação de garantistas. Garantem mais a ideia da processualidade, dos direitos humanos consagrados pela ideia de processo. O processo serve à liberdade e não à sanção. Então, o que eu posso dizer, Thaís, é que o judiciário ele examina com muita responsabilidade, mas alguns magistrados têm uma visão de sociedade, de vida, interpretam a norma com um viés e outros interpretam com outro viés.
1: Mas sentando na cadeira de governador, o senhor consegue agora olhar também esse outro lado desses policiais que
0: estão... Olha, e aí, Thaís, eu vou falar uma coisa aqui que vai surpreender a todos. Estado do Rio de Janeiro, o governador anterior, em um determinado momento, chegou e falou: olha, eu prendo, o judiciário solta. Eu estava como presidente do tribunal, como ainda estou. Eu mandei fazer uma apuração. 96% dos casos de prisão são mantidos pelo judiciário. Então, só 4%, quando vai para a audiência de custódia, é que tem a liberação. Agora, o que acontece? Se nesses 4% que houve a liberação, aquela pessoa que foi liberada comete um crime, é como se aqueles 90% não tivessem
2: sido mantidos. Teve nessa semana lá o sujeito esfaqueado, o menino esfaqueado por 16 anos.
3: Guilherme, 16 anos.
2: E aí a passagem do criminoso lá, desde menor de idade, ele já vinha cometendo crime. Sim. Mas eu queria aproveitar esse assunto da segurança pública para perguntar para o senhor sobre os efeitos da chamada DPF das favelas nos índices criminais do Rio de Janeiro. Como é que está esse assunto agora? Porque teve mudança, o governo do Rio está fazendo um plano, né, de combate ao crime organizado nas comunidades. Qual foi o impacto desse período em que houve restrição para operações policiais nos morros para os indicadores criminais do Rio?
3: Os policiais, os delegados, indo um pouco no que a Thaís falou, dizem que isso fez, em determinado momento, com redução de operações, fez com que o crime tivesse avançado, conseguido criar mais barreiras, mais barricadas, enfim, e se fortalecido dentro de algumas comunidades. A gente chega a ver hoje no Rio de Janeiro, facção criminosa jogando granada com drone em guerra, inclusive na própria polícia, né?
0: Sim, Pedro, é uma questão também importante para nós colocarmos aqui. Vamos a esse tema. Antes da decisão, nós tínhamos um tipo de atuar da polícia. A Defensoria Pública se coloca contrária e passa a entender que o tipo de atuação não se conformava com a visão humanitária. Isso é levado ao Supremo e, em um primeiro momento, o Supremo dá uma decisão restritiva da atuação do aparato estatal junto às comunidades. O efeito para o Estado do Rio de Janeiro foi muito ruim, não é? O que nós percebemos foi que a grande comunidade criminosa, digamos assim, as organizações criminosas acabaram indo para o Rio de Janeiro, talvez pelo tipo de comunidade que nós temos, que talvez pudesse gerar mais garantias a eles. E o que é até trágico, essas organizações que estavam no Rio de Janeiro passaram a oferecer espaço de segurança para outros líderes de organizações criminosas.
4: Quer dizer, garantidos pelas restrições impostas pela lei.
0: Pelas restrições de atuação. De atuação. Porque eu até entendo, quando vem uma situação onde aquele que vai decidir é levado a ouvir excessos, a primeira medida é

0: para tudo. Então, Mitre, aqui, quando eu entrei no Rio de Janeiro, no governo, no executivo, qual foi a informação que eu tive? Olha, vários contratos estão superfaturados, está tendo um desvio de verba, o que, que eu fiz? Para tudo. Para tudo não é a melhor coisa, porque eu posso parar a prestação de atividades, né? Às vezes é muito negativo quando a gente dá o para tudo, mas é necessário, às vezes,
1: mas
0: o para tudo.
1: Mas já passou, agora já está liberado de novo a ação da polícia?
0: Agora já está liberado, já há muito está liberado, não é? Desde o ano passado. Então a polícia começou a... voltou a atuar, está atuando com muita precisão, está cumprindo. E aí, vamos ver... Se naquele momento isso aconteceu, no momento atual, nós fomos levados ao quê? A uma atuação mais técnica na entrada, na ocupação desses espaços territoriais. Então, hoje, inegavelmente, nós fomos levados a ter maior responsabilidade no ingresso dessas áreas. Isso está sendo uma realidade, nós estamos cumprindo... Não é? Estamos indo adiante. Então, muitas vezes, aquilo que pode ter sido muito negativo em um momento, passado algum tempo, pode trazer uma nova realidade que seja melhor. Não digo que esteja acontecendo por inteiro isso, mas, geralmente, quando a gente tem alguns tipos de situação, nós somos levados a uma reflexão daquilo que foi feito de forma excessiva e inadequada e aquilo que nós estamos fazendo agora.
1: O senhor acha que o balanço hoje é positivo do que está sendo feito, mas o senhor vê que precisa melhorar muito e essa integração agora é que pode dar resultado. O que, que o senhor espera dessa nova ofensiva?
0: Olha só, eu tenho muita esperança. Eu costumo falar o seguinte... Como bom botafoguense, eu sempre fui levado a um otimismo enorme. A gente sempre diz assim, vamos superar o que estamos vivendo. No Rio de Janeiro, né, o que eu posso dizer é, o estado do Rio de Janeiro, algumas pessoas diziam, está falido e não tem recuperação. Pelo contrário, o estado do Rio de Janeiro é riquíssimo. Né? O estado do Rio de Janeiro tem condições de superar as suas crises e está superando. No aparato de segurança... O estado do Rio de Janeiro e o Brasil têm condições por si de superar essas questões. Né? Tanto que no Rio de Janeiro nós estamos avançando contra a criminalidade e nos marcadores nós estamos tendo redução em todos os sentidos. Redução da criminalidade, redução em todos os
2: âmbitos.
0: Roubo
2: de carga, né?
0: Roubo de carga.
2: Houve uma redução grande agora no último mês, né?
0: Sim, nós estamos com um índice. Depois eu até posso mandar aqui para a Band todos esses dados que apontam essa queda. Então, nós estamos indo para o caminho certo. Agora, isso não é feito da noite para o dia. Eu costumo dizer o seguinte, não adianta pensar em um ano, dois anos, três anos. Isso é para uma geração. Nós temos que pensar dentro de 10 anos, aos poucos fazendo uma retomada com consciência, vendo tudo que é importante e, acima de tudo, valorizando o servidor público.
1: Agora o crime, né, Rodolfo, é um crime transnacional. O crime organizado hoje não está só no Rio de Janeiro, nem só no Brasil. Como é que o senhor avalia a possibilidade, ou se já existe alguma coisa de concreto, na colaboração internacional, forças de outros países ajudando, os Estados Unidos ficam propondo ajuda aqui. Como é que o senhor vê isso?
0: Mitre, você falou uma coisa importantíssima, né? Nós estamos superando barreiras, então, uma questão, segurança. Segurança se faz com o município, com o Estado e com a União. Então, não pode ter joguete político. Ali está o partido A, aqui está o partido B, ali está o partido C. Isso é nefasto. Então, nós temos que ter uma mesma bandeira. A bandeira da segurança é uma única bandeira. Nós todos temos que estar unidos. Né? Primeiro ponto esse. Segundo ponto, a questão internacional. Ela já existe. Nós temos Interpol, nós temos várias polícias, nós temos aí mecanismos de pensamento existentes. Eu acho de suma importância que os estados se ajudem e isso já acontece. O que eu acho que nós temos que ter muita preocupação é a utilização da propaganda da segurança como forma de atingimento da soberania dos países. Isso aí é uma coisa que nós temos que ter preocupação, não é? Não que se tenha que negar, não. Nós devemos estar de portas abertas para toda e qualquer ajuda, mas uma ajuda dentro de um discurso sério.
3: O senhor é contra a classificação de organizações criminosas como PCC, Comando Vermelho, como organizações terroristas?
0: Olha, Thaís, eu confesso que eu não parei para estudar, eu não sentei para examinar com uma profundidade grande esse tema. Mas muitas vezes a gente fica um pouco desconfiado quando não se tem confiança na pessoa que lança esse tema, não é? Não quero aqui confrontar a minha visão com o presidente da República de um determinado país, mas esse presidente da República desse determinado país, ele lança algumas coisas que não perpassam, não passam por um estudo sério, não é? Nós sabemos disso, todos nós sabemos, não é? Então, o que eu posso dizer é, nesse momento, nós temos que ficar atentos a certos discursos, que são discursos postos não para aquele fim que é alardeado como o fim almejado, mas sim para outro tipo de finalidade.
4: Governador, o senhor falou agora há pouco sobre o Rio de Janeiro visto como um estado que não vai dar certo, como um estado quebrado, um estado que não vai, de alguma forma, conseguir se reorganizar. O déficit que estava previsto para esse ano de 2026 é um déficit de 19 bilhões de reais. O senhor chegou a falar que vai entregar isso como positivo, que o Estado vai reverter isso. Eu queria lhe perguntar se isso vai acontecer, o senhor confirma que vai entregar o Estado daqui a 3 meses numa situação diferente para o governador que vai se eleger, e queria que o senhor falasse o quanto que foi importante a renegociação da dívida do Estado do Rio de Janeiro para que esse resultado pudesse acontecer.
0: Vamos lá, Rodolfo. Vamos começar com a renegociação da dívida. Como ocorria antes, o Estado do Rio de Janeiro pagava à União mais de 600 milhões mês. Como se coloca agora, ele paga menos 280 milhões. Então, se eu colocar 280 milhões durante 12 meses, no meu caso, durante 10 meses, dá 2 bilhões e 800 milhões. Então, isso já fez um alívio. Mas, com a nova negociação, nós também passamos a negociar com os credores, reduzindo a taxa de juros. Então, nós alongamos o pagamento e reduzimos o valor devido, não é? Então, isso foi importante. Nesse período, não é, já de antemão, digo, eu tinha 19 bi e meio. Eu já reduzi só com essa renegociação 2 bi e 800 milhões. Né? Então, uma parte. Outra parte, nós constatamos que o Estado do Rio de Janeiro não fazia mais fiscalização aduaneira. Né? Então, nós voltamos a fazer esse tipo de...
4: Nas divisas do Estado.
0: Exatamente, aquilo que a gente chama de barreira fiscal. Nós voltamos a estabelecer as barreiras fiscais. Com o retorno dessas barreiras, só nos 2 últimos meses... Ou 2 ou 3 últimos meses, nós já chegamos a 3 bilhões e meio de arrecadação a mais, a maior. Então, se eu somar um com o outro, eu já tenho quase 7 bilhões aí. Depois, infelizmente, a guerra no Oriente Médio trouxe o aumento do valor do barril de petróleo. E isso acelerou, né, o valor dos royalties. Quando, no ano passado, se fez a análise do orçamento para esse ano, se calculou com um barril de petróleo a 59 dólares.
4: Está 100 e pouco, agora 100.
0: Hoje está 105, se eu não me engano. 105.
4: O então, dobro, praticamente.
0: Isso já vem também a longo prazo. Isso está trazendo aí.